0: Agora, em relação ao jogo, acho que o Corinthians mereceu a vitória, foi pra cima no segundo tempo. E lamentar aí a falha do Rafael, né? Falhou de novo o goleiro do São Paulo, pulou visivelmente atrasado no chute do Breno Bidon. Bidon bate bem, chapou no canto, mas dava tempo dele chegar naquela bola e acabou propiciando aí o terceiro gol do time do Corinthians. Uma vitória importante no Corinthians e péssima, horrível pro São Paulo, que fica aí a 6 pontos da zona do rebaixamento nesse Campeonato Brasileiro. Situação não é boa, não.
1: E tem um gol importantíssimo na tabela do Campeonato Brasileiro em Porto Alegre. O que que aconteceu, Gavião?
2: Gol do Carrascal, gol do Flamengo. 1-0 em cima do Grêmio, né? O jogo já tá se encaminhando pro final. Com esse gol aí, o Flamengo vai a 30 pontos, né? Fica a 4 pontos atrás do Palmeiras.
1: Isso. E detalhe, viu, Calil e Éder?
3: O Grêmio vai pra zona de rebaixamento.
1: Vai pra zona do rebaixamento, Calil? Não sei se você concorda, mas esse ano, aparentemente, a pontuação do rebaixamento, ela vai dar uma subida, hein, Calil? Não sei se vai ser com 45 pontos. Tem muita gente aqui meio que igual. Então vão trocar ponto aqui a galera até o fim da competição, Calil.
3: É verdade. Vamos aguardar o final do primeiro. Quando a gente viajar para a Copa do Mundo, Leandro, teremos 18 rodadas, né? Faltarão 20 jogos para cada time. Aí o último jogo do primeiro turno vai ser só na volta da Copa, quando acabar a Copa do Mundo. Eu acho que quando a gente viajar para a Copa, vai ter uma ideia já, né? Porque, por exemplo, o Cruzeiro tem 19 pontos, o Cruzeiro está empatado com o Vitória. Mas o Cruzeiro não vai ficar empatado com o Vitória. Com todo o respeito ao Vitória, o Cruzeiro está subindo. O Cruzeiro fez um grande jogo ontem, ganhou lá na Bahia, do Bahia. O Gerson, não sei se você viu esse jogo, Leandro. O que o Gerson jogou ontem, que o Ancelotti não vai levar, lamentavelmente, né? Então, assim, o Cruzeiro não vai ficar em décimo lugar, o Cruzeiro vai lá pra cima. Por outro lado, o Bragantino, que perdeu pro Santos hoje, eu não vi o jogo, mas pra você perder pro Santos por 2-0, precisa fazer um baita de um esforço, né? O Bragantino, vou te dizer, conseguiu perder pro Santos por 2-0. Então, assim, o Bragantino tá na frente do Cruzeiro em sétimo lugar, o Cruzeiro tá em décimo, mas o Bragantino não vai terminar o campeonato na frente do Cruzeiro, não vai. Então tem muita coisa para acontecer, de repente o Atlético Paranaense faz um gol no Vasco até o fim do nosso programa aqui, quem sabe, né? E assim, o Corinthians sai agora, Éder, da zona do rebaixamento, que a classificação nossa não está atualizada, não atualizou ainda.
1: O Grêmio entra agora.
3: E o Grêmio entra na zona de rebaixamento.
2: O Grêmio volta para 17 pontos, Calil.
3: Tá vendo, Gavião? Quem diria, hein? O Grêmio que contratou a peso de ouro. O Grêmio tava com o Mano Menezes o ano passado, Éder, e os caras falavam que o Mano Menezes é ruim, né? Lá em Porto Alegre, porra, vamos tirar o Mano, que ele é ultrapassado, vamos buscar o Luiz Castro, esse é bom, é o português, é o melhor técnico. O Grêmio e contratou jogadores caros aí, contratou o TT, contratou outros jogadores, o Grêmio do Mano Menezes era muito melhor que esse Grêmio aí. Então, sabe, o futebol brasileiro também, ele paga muitas vezes pela má gestão, viu, Leandro?
0: Aliás, tem dois times do Sul, hein? O Grêmio e o Internacional.
3: Não tá legal,
0: os dois estão numa situação horrível no campeonato.
3: Não, e o ano passado eles já lutaram pra não cair.
0: Exatamente.
3: O Inter escapou aos 32 minutos do segundo tempo do último jogo.
1: Exatamente. Com trabalhos técnicos de Anderson Sonsini, nas imagens do YouTube, Matheus Rodrigues, chega mais, deixa o seu like, vem se inscrever no canal da TMC, TMC Esporte, para curtir toda a nossa programação audiovisual. 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Rápido intervalo, Sonsini, na volta tem mais Majestoso, tem mais detalhes, tem... nós vamos voltar no melhor em campo, ouvir a palavra dos treinadores, vamos conceituar péssimo, regular, bom, ótimo, tem muita coisa ainda dentro deste fim de papo. 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
7: Voltando aqui na TMC com o fim de papo pela 15ª rodada na Neoquímica Arena. Deu Corinthians. Corinthians 3, São Paulo 2. Vamos lá aos bastidores, conferindo com os nossos repórteres como anda antes de voltar para Itaquera. Tem gol, Gaviva?
8: É gol do Vasco, hein? Vasco, Thiago Mendes faz Vasco 1, Atlético Paranaense 0.
7: É, o Vasco estava em 15º, para você ter ideia, agora foi para 8º, né, com esse gol. Subiu 7 posições.
9: O Atlético Paranaense tem que empatar esse jogo aí.
7: É, tamanho embolo que tá a tabela nesse momento. E aí, Marco Belo, Kaique Silva, bastidores da Neoquímica Arena.
10: Estou aqui na sala de entrevistas coletivas, Leandro, esperando o técnico Fernando Diniz. A zona mista acabou de ser aberta, a gente aguarda assessoria de imprensa nos indicar quais serão os jogadores do Corinthians que vão passar na zona mista para conversarem conosco. E no São Paulo, Kaique?
7: Ô Belo, só antes de mais nada, aproveitando, você vote no seu destaque da partida Corinthians 3, São Paulo 2, Belinho.
10: Eu vou votar num jogador que não vem aparecendo muito com o Fernando Diniz, porque ele saiu um pouco da função em que ele atuava o ano passado, mas que hoje jogou, para mim, muita bola, mas muita bola mesmo. Breno Bidon,
7: voto do Marco Belo. E aí, Kaique, situação de momento e o seu voto?
11: Exatamente a mesma situação. Tô aqui na sala de coletiva do visitante, aguardando a chegada do Roger Machado. Por enquanto, nenhuma movimentação. Também não foi sinalizado pra gente sobre os jogadores que passarão na zona mista e se passarão lá, né, alguns jogadores. E o meu voto será o mesmo do Belo. Talvez a percepção do campo, né, seja diferente, acompanhando a movimentação e a importância do jogador. Eu sou muito fã. O tapa com nojo dele de chapa só foi mais um ingrediente desse jogador que, para mim, é um espetáculo.
7: Bidon, o seu voto, então, é isso?
11: Breno Bidon.
7: Agora, vamos combinar. Faltou o braço pro Rafael fazer a defesa, tá? O chute foi bonito e tal, mas realmente o goleiro São Paulo.
11: Será que ele usou aquela tática que eu já contei para você?
7: A do desodorante?
11: É. Acho que será foi. Que trocou o desodorante por Super Bonder, aí grudou o braço?
7: Grudou a suvaqueira lá, não saiu o braço esticado. Então, dois votos por enquanto para Breno Bidon. Seu voto, Gavião. Você assistiu o jogo atentamente, né, Gavião?
8: Assisti
7: não?
8: Atentamente.
12: Ele estava acompanhando o jogo do Santos?
7: É, mas
12: pô,
7: eu sei que tem vários televisores no bairro do Cabeção.
8: Aqui é multimídia, mano.
7: É, maluco.
12: Por isso que ele demorou 2 horas para informar o gol do Neymar.
8: Não, não, não foi por isso, não. Mas eu vou votar no cara que eu sou fã. E mais uma vez eu vou votar nesse cara que, pra mim, ele é um paredão lá na defesa do Coringão, Gustavo Henrique.
7: Então, um voto para Gustavo Henrique, dois votos para Breno Bidon. O teu voto, José Calil.
12: Olha, eu ia votar no Mateuzinho, né? Tava tudo certo. Agora, como é que eu vou saber que aos 43 minutos ele vai... aos 88 minutos, como dizem hoje, né? Ele vai fazer um gol contra. Então, infelizmente, pro Mateuzinho não tem como eu votar nele. Eu vou atrás do Marco Belo ou do Kaique aí? Como é que é, Leandro?
7: Não,
12: eu vou atrás de quem?
7: Pela ordem dos
12: você
7: votos...
12: Você escolhe.
7: O Kaique é o recheio, tá? Marco Belo de um lado, Kaique no meio.
12: Breno Bidon, então. Eu vou atrás do Kaique.
7: É o recheio que já foi o mais pouco. Pouso, viu, Calil? Agora tá um recheio meio...
12: É tá muito osso, né?
8: É a festa do machixe.
12: Você sabe a festa do machixe. De um lado, o Calil, do outro, Belo, fazendo sanduíche.
7: Você sabe quando você compra um lanche na imagem, ele vem todo robusto, né? Você vem, né? Você recebe em casa, tá cansado o lanche, né? Tá mais ou menos o Kaique nova versão. Éder Luiz, pode trazer o seu voto e o destaque final 10, depois de mais uma grande narração aí em Itaquera.
13: Tem uma péssima notícia pra você, Zé Galil. O que aconteceu? Vou completar o trenzinho, hein? O que o Bidon tá jogando é um negócio impressionante, né? Ele teve uma fase até instável, né? Depois daquela decisão da Copa do Brasil contra o Vasco da Gama lá no Maracanã, que ele fez aquela jogada espetacular no meio de campo. Quando nós tivemos o início dessa temporada, ele oscilou um pouquinho, ele não vinha jogando um grande futebol. Mas agora, com o Diniz, ele está reencontrando esse futebol. E a movimentação, não é só o gol, não. A movimentação dele em campo, como ele se mexe, né? Toques objetivos. É Breno Bidon, com certeza, foi o grande jogador dessa partida aqui. Leandro Boldaquian, forte abraço para você. E até o meio de semana, quando nós temos Copa do Brasil dessa vez, Leandro.
7: Igualmente, Éder Luiz, brilhante transmissão. E vamos reviver um pouco do passado, né, Gavião? Você viu? Tá gulosão o Éder, né, Gavião?
14: Safadinho!
7: Você viu que o Éder foi sem titubear.
14: Gulosão!
7: Calil, é o tipo de vitória que o Corinthians precisava pra... Até em termos de tabela, por mais que ainda estivesse lá embaixo, mas é um jogo que, como o Marco Belo falou, né, voltou a fazer gols em casa... Era o pior ataque da competição, agora pelo menos segue lá embaixo, mas dá uma respirada. E em contrapartida, o São Paulo seguirá os seus problemas e voltará a ter semanas ruins aí, Calil? Ou uma semana ruim até pelo menos confirmar a vaga na Copa do Brasil?
12: Olha, Leandro, o que eu posso dizer a você é o seguinte, o Corinthians não tem um time para estar na zona do rebaixamento. O problema é que o Corinthians estava na Libertadores em primeiro lugar, ainda está, né? E houve uma certa mudança de foco. A derrota semana passada em Mirassol, que foi justa, viu? O Mirassol jogou melhor. Você vê que o Mirassol tá lá embaixo e ganhou do Corinthians. Aí hoje o Corinthians estava lá embaixo e ganhou do São Paulo. A derrota foi muito ruim em termos de classificação. O Corinthians não podia ter perdido esse jogo em Mirassol, mas perdeu. E aí ficou lá embaixo. Mas o Corinthians não vai cair. Não digo que vai disputar o título. No Brasileiro também não dá, mas na Libertadores o Corinthians pode disputar o título, sim. E na Copa do Brasil. Por quê? Porque aqui ele é muito forte. E torneio de mata-mata, o adversário tem que vir jogar aqui, não é isso? Então, o Corinthians pode sim. Ele já está classificado na Libertadores. Já está classificado na Copa do Brasil. Não vai perder para o Barra, com todo respeito ao Barra, né? E o Corinthians, você vê, ele está avançando nas competições de mata-mata. Então, acho que o Diniz é um cara muito inteligente. Ele vai saber levar aqui o Campeonato Brasileiro para ficar na metade da tabela. E tentar ganhar as Copas, como fez o Ramon Dias, quando era técnico, como fez o Dorival, todos iguais. O Corinthians, infelizmente, Leandro, ele tem lutado contra o rebaixamento faz tempo, né? Lembra quando chegou aquele ano que chegou o Garro, que chegou o Carrilho, né? O Corinthians estava caindo, velho. Depois, no outro ano que chegou o Memphis. Então, assim, o Corinthians, infelizmente, ele tá igual o Santos também, só lutando no Brasileiro para não cair. Então é hora de aproveitar esse embalo. Corinthians joga agora no Rio contra o Botafogo. Convenhamos, não é um adversário impossível de vencer. O Botafogo tá mal, não tá pagando salário, aquela confusão toda. Portanto, acho que o Corinthians vai caminhar para isso. Ficar na parte de cima da tabela no Brasileiro e tentar ganhar ou a Libertadores ou a Copa do Brasil de novo, como foi no ano passado, Leandro.
7: Perfeito, Calil. Daqui a pouco você vai conceituar péssimo, regular, bom ou ótimo.
12: Tô pronto.
7: Daqui a pouco também vamos ter a palavra dos treinadores. Mas agora, 9 horas mais 16 minutos. Vamos curtir a emoção do gol novamente na TMC. Ranieri marca para o Corinthians, 17 minutos da primeira etapa. belo cruzamento de escanteio, Ranieri antecipou a zaga e fez o gol. Éder Luiz narrou assim.
15: 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Tomou distância. Carro vem na bola, levantou, bola fechada, decide, bateu.

0: Ranieri vai pra conferir festa alvinegra, explode a fiel torcida, explode a fiel torcida num grito só de alegria. O cruzamento, Ranieri estava de costas pro gol, foi lá, ele cabeça, bota a bola pro fundo no gol,
1: O rádio é maravilhoso, a emoção do gol, o primeiro gol corintiano com Éder Luiz. Daqui a pouco vamos também reproduzir os outros gols da noite. Tempo e placar, Gavião, lá em Porto Alegre. Grêmio e Flamengo, Gavião.
2: 39, segundo tempo, Grêmio 0, Flamengo 1.
1: E a rodada, Gaviva, dá pra você atualizar pra gente então os resultados de hoje, 15ª rodada. Tivemos algumas partidas já encerradas. Como foram os jogos, Gavião?
2: É bom passar desde ontem, então, Lelê. A 15ª rodada do Brasileirão começou ontem, dia 9 de maio, Coritiba Internacional 2x2, também 2x2, Fluminense Vitória, e o Bahia perdeu em casa para o Cruzeiro, Bahia 1, Cruzeiro 2. Hoje a gente teve aqui o jogo da chuva. Você chegou a ver, Leandro, como é que ficou o negócio lá? Não?
1: Pá, eu
2: lá no Belém do Pará?
1: Tinha me programado tudo para tarde ser perfeita, encavalou tudo, né, Gavião? Mas fiquei acompanhando, sim.
2: É, o Remo empatou com o Palmeiras 1x1, o Palmeiras que teve um gol anulado, eu não vi ainda as imagens, mas tem muito
1: bem anulado,
2: palmeirense.
1: Bem anulado, a bola bate na
2: anulado.
1: Por mais que não tenha sido o Flaco que marcou o gol, pra mim não tem sentido alguma a reclamação do Palmeiras. Absolutamente ridícula a participação do Anderson Barros depois do jogo, ridículo. Assim como
3: mesmo,
1: a escalação, as mudanças do João Martins, horroroso o trabalho da comissão técnica do Palmeiras hoje lá em Belém do Pará.
2: É, teve um empate também de 1x1 do Atlético Mineiro com o Botafogo, o Santos, o Peixe na Vila Belmiro. Teve gol do Neymar, Santos ganhou de 2x0 do Bragantino.
3: Neymar jogou bem, Gavião?
2: Lelê. Eu não vi o jogo, a gente tava vendo o plantão aqui,
1: Gaviva,
2: lendo as mensagens, eu não vi. Oi.
1: Só o Kaique tá chamando, Kaique, você chamou?
4: Isso, Roger começando.
1: Opa,
4: agora.
1: Então vamos lá, Gavião, daqui a pouco você continua, Gavião. Vamos lá, Kaique.
4: Roger, tudo bem? Roger, tudo bem? Boa noite.
5: Boa noite.
4: Vou pedir para você explicar uma das mexidas que você fez na segunda etapa. A saída do Ferreirinha, um cara de um contra um, quando já estava perdendo por 3x1. A entrada do Caulinho, um cara um pouco mais cerebral. E a partir daquele momento, São Paulo, até precisando do resultado, parou de chegar naquele um contra um. Foi uma mudança por ordem física? O Ferreirinha não conseguia mais permanecer em campo?
5: Não, no segundo tempo ali, na verdade eu fiz duas, né, conjuntamente, né, foi o Luan e o Cauli, né, pra gente ter um jogador mais interno e liberar o Luciano para ser um segundo atacante naquele momento, né, então, né, embora a gente tivesse tendo, né, amplitude pelos lados, né, com os pontas, né, com o Ferreira e com o Arthur, naquele momento eu senti que era o momento da gente mudar, alterar um pouco, né, a característica do jogo e ter um jogador a mais dentro do meio campo, como eu disse, para ter uma liberação do Luciano mais à frente.
6: Roger, tudo bem aqui atrás? Ô Roger, em Bragança até te perguntei sobre a queda do São Paulo na volta, né, para o segundo tempo. Recentemente contra o Vasco também, São Paulo ele demonstrou um primeiro tempo muito superior a um segundo tempo e hoje novamente. Por que você acha que isso tem acontecido ultimamente?
5: São fatos que se repetiram, né, em jogos importantes. Né, a gente não voltou com o mesmo nível de atenção que acabamos a primeira etapa, e isso nos custou esses pontos importantes que você frisou aí. Né? Hoje, com 10 minutos do segundo tempo, né, a gente cedeu, na verdade, duas oportunidades para o Corinthians. Né, o terceiro gol, né, foi uma bola na nossa mão e a gente errou um passe, acabou expondo a defesa, né, e no segundo gol, né, teve um 2 de lado do campo que também foi superado, e depois um escorregão do Ferreira que acabou impedindo uma cobertura melhor feita. Né, são pontos, sim, que a gente tem que corrigir, né, porque o primeiro gol aconteceu também ali nos primeiros 15 minutos, que a gente sabe que todo time que comandante vai pressionar, e a gente tem que saber usar o que a gente planejou, né, foi no primeiro momento ali até os Os 10, 15 minutos tivemos boas bolas em profundidade, que nos deu campo também, que era uma das estratégias em função da linha, a linha mais alta do Corinthians, né? Mas esses primeiros tempos, de, o primeiro tempo do início de jogo e o segundo tempo, sim, a gente precisa voltar mais concentrado, né, para não oferecer o que o adversário deseja.
3: Oi, Roger, boa noite. Janice de Castro, estamos ao vivo no Mesa Redonda da TV Gazeta. Eu queria a sua análise sobre o clássico, né? Bem movimentado, teve expulsão, teve confusão. Qual ponto positivo do São Paulo você conseguiria destacar nessa noite? E o que mais te preocupou hoje, né? Lembrando que o São Paulo só tem uma vitória nos últimos 5 jogos do Brasil. Claro que isso deve estar te preocupando bastante.
5: O que me preocupou, na verdade, foi os momentos que a gente saiu do jogo, né? Não apenas, né, pela qualidade do adversário, mas que nós cedemos, né, a bola para o adversário, ou não cuidando bem da bola, ou errando, cometendo erros, né, que nesse nível de jogo você não pode cometer, né, diante do adversário que joga em casa, na frente do seu torcedor, que vai pressionar por essas bolas, né? Então foram poucos momentos que a gente conseguiu, entre as ações do nosso adversário, como eu disse, alcançar as costas do adversário, né, finalizar gol. Um segundo tempo em que a gente muito cedo tomou 2 gols, isso dá ao adversário confiança, né, e as mudanças foram feitas para que a gente conseguisse ter um melhor equilíbrio, né. Penso que em algum momento, né, ficou perigoso o jogo, né, mas o resultado de 3-2, né, mostra que talvez nós não merecêssemos melhor sorte na partida, porque, né, em função de erros e erros que tivemos e que o adversário soube aproveitar bem.
7: Roger, boa noite. Qual foi a avaliação de vocês para que o Mike passasse a fazer atividades à parte? E aproveitando, você vê alguma chance ainda do Arboleda voltar a ser relacionado?
5: Então, com relação ao Mike, uma decisão conjunta, né, entre comissão técnica e direção, né, à medida que, né, desde quando eu cheguei aqui, eu tenho conversado com o Mike, né, que ele precisava evoluir nos treinos, né, para que ele se colocasse na condição dos outros jogadores da posição, e esse movimento foi para que ele pudesse alcançar esse nível, né. Com relação ao Arboleda, ainda é uma questão ainda que está a nível de direção, né? O Arboleda é um atleta do clube, né? Manifestou seus desejos, todos que nós sabemos, se ausentou durante muito tempo, está no momento de recondicionamento, mas ainda não chegou o momento, né, para que a gente, que esse assunto venha para a parte técnica. Quando acontecer, claro que, né, como atleta do clube, né, no futuro, né, quem sabe, né, o Arboleda possa estar nos ajudando, mas esse momento não é uma decisão minha.
8: Roger, boa noite. Gabriel Sarque, bancada Tricolor. Acho que a leitura geral do torcedor é que o jogo deu uma chance para o São Paulo na primeira etapa, depois que o São Paulo sofre 1-0 com um gol, né, que foi dado pelo Ranieri no erro individual. Então, em cima disso, queria entender de você o que você avaliou desse time na primeira etapa, especialmente no meio de campo, e a sua não alteração, né? Você foi mexer com 24 minutos. Era uma satisfação com que você vinha em campo, e você entende que você, hoje, talvez por essa leitura, desperdiçou uma oportunidade?
5: Assim, o gol do que nos foi dado, como você disse, foi uma pressão alta. Na verdade, não foi dado. Foi um erro motivado por uma pressão nossa do adversário, né? Então, esse erro foi forçado, né, por uma pressão dentro do campo de ataque, né? E com relação às mexidas tardias ou não, foi um momento, né, que como treinador eu entendia, né, que deveria fazer, né, colocar as opções diferentes em campo naquela etapa. Por vezes isso pode acontecer com 10 minutos, com 20, né, mas naquele momento eu também via que, né, fazer uma mudança poderia tornar o jogo mais perigoso, né, e por isso esperei um pouco mais para tomar a decisão de mexer.
1: Roger. Bom, acho que tá bom, né, de o técnico Roger Machado explicando a derrota São Paulina. E aí, Calil, te convenceu o treinador São Paulino?
9: Ele não quis fritar os jogadores, né? Porque o São Paulo tomou o primeiro gol, não sei se você já viu aí, Leandro. Pô, o Luciano quis dar uma de malandro. O Raniel encostou a mão no ombro dele, ele caiu, mergulhou. Aí o Ranieri, que ficou de pé, fez o gol de cabeça. É que o Roger, ele já tá meio na marca do pênalti, ele tá se agarrando no relacionamento com os jogadores. Quando fez o gol, vieram aqui abraçá-lo, né? Então ele não quis fritar os jogadores. Agora, a estratégia dele não foi errada. O primeiro tempo do São Paulo foi bom. Realmente, no intervalo, o São Paulo depois não voltou para o segundo tempo. Agora, você acha que ele mandou? Ele falou, ó, Luciano, ande em campo. Ô, Danielzinho, você jogou bem no primeiro tempo, agora não precisa mais fazer nada. O Bobadilha, a mesma coisa. Não, claro que ele pediu uma coisa que os jogadores não fizeram. Então, hoje, eu não... Ele teve, você pode discutir, como o repórter perguntou aí, se foi na hora da substituição, se não foi, o Kaique tinha perguntado do Cauli, é uma discussão que você pode fazer, mas o São Paulo não perdeu por causa do treinador, perdeu por causa da atitude que o Corinthians teve em alguns momentos e de erros individuais dos seus jogadores. Agora, Éder Luiz, Leandro, ele ficou com saudades de você e ele quer falar de novo aí, ele voltou correndo, eu quero falar com o Leandro.
1: Claro. Falei,
9: então tá bom, Éder, fala aí.
10: Grande Leandro, deixa eu registrar aqui uma audiência qualificadíssima, viu, Leandro?
1: Sim.
10: Grande amigo, nosso querido Jorge Ferreira, que é um publicitário com 45 anos de experiência e atuação internacional e é diretor de planejamento e comunicação na nossa estratégica, tá lá no Rio de Janeiro acompanhando o futebol aqui na TMC. Ele acaba de lançar um livro que, olha, para quem gosta de marketing, tem que ser lido, viu? Que coisa insana, contando aí as histórias, né? Muita coisa de 45 anos em propaganda e marketing. Então eu queria cumprimentar aqui o meu querido Jorge Ferreira, que está nos acompanhando lá no Rio de Janeiro, com certeza, e está lançando esse livro que é delicioso. É um livro que realmente eu recomendo. Está ligadíssimo aqui e acompanhando a gente. Um forte abraço ao Jorge Ferreira, que é um profissional extraordinário. É isso, Lê.
1: Grande Jorge Ferreira, Lê. Muito obrigado aí pela audiência e pela participação. Quem me chama?
11: Caleri tá por aqui.
1: Opa, vamos lá então, Kaique Silva, zona mista do São Paulo.
12: Jogador do Corinthians que jogou para dentro do gol, mas a gente tá devendo, eu tô devendo também, mas eu vou muito chateado porque eu gosto quando chega a bola e erro. Quando erro é minha culpa, mas hoje eu me vou chateado porque hoje não consegui ficar, ter situação de gol, ficar perto da bola. E é um dia que eu me vou muito chateado.
13: Caleri, queria que você falasse um pouco sobre aquela situação depois do gol do Luciano. Você foi atingido por algum objeto ali, também colocou a mão na nuca, não sei exatamente o que aconteceu. Fala um pouco o que aconteceu naquela situação.
12: Parte do jogo, jogaram um projetil, pegou na minha cabeça, mas não tem nada a ver com o jogo. É o que acontece no Brasil dia a dia. O árbitro acho que foi bem ruim comigo, bem ruim. É um árbitro que eu respeito, que eu já joguei muitas vezes com ele dirigindo e ele não me tratou da forma devida. Mas está tudo bem. São coisas do jogo. Imagino que no próximo jogo fará alguma coisa com o estádio, mas a gente perdeu bem hoje. Não tem nenhum reclamo. Não. Ele deve saber.
13: Galera, faltam poucas rodadas até a pausa para a Copa do Mundo, mais 3 rodadas de Brasileiro, Copa do Brasil e reta final da Sul-Americana. O que o torcedor pode esperar do São Paulo nesses próximos jogos? Algo diferente do que aconteceu hoje aqui na Neuquímica?
12: Não, hoje tem que... Todo mundo ia ser bem chateado porque foi muito baixo o jogo. Desde o começo. Eu acho que hoje não fizemos... Acho que foi, como eu te falei, uma das piores partidas que eu vim jogar aqui. E acho que nós e o torcedor que está vendo da sua casa também se vai muito chateado. Tomara que a gente consiga tentar mudar o que foi o jogo de hoje. Acho que tem muito para melhorar, nós mesmos jogadores, e precisamos dar a volta para cima. A gente começou o ano nas primeiras 6 rodadas primeiro, depois a gente começou a oscilar, alguns jogos bons, alguns jogos muito bons, alguns jogos ruins, mas hoje a gente se vai muito decepcionado porque a gente não pudo plasmar no campo o que o treinador havia falado para nós. A gente nunca fez pé no jogo. O único que eu tenho para falar é que a gente tem a culpa, os jogadores que temos a culpa, e a gente tem que trabalhar muito mais para antes da Copa do Mundo terminar nas primeiras posições.
1: Tá aí o Caleri, né, no microfone.
9: Sincerão,
1: potente,
9: né, Leandro?
1: Isso que eu ia te falar, Calil, sincerão. E acho que ele retratou bem, né? Apesar do 3-2, em momento nenhum o São Paulo ameaçou, né? O São Paulo teve perto minimamente de... Teve perto de empatar o jogo, tanto que empatou com o Luciano no erro da saída de bola ali do Corinthians, mas depois do 3-1 especificamente, não pareceu em momento nenhum que o São Paulo empataria o jogo, né?
9: E ele falou que a bola não chegou também, né? Você viu? Ele falou que a bola não chegou pra ele e falou que o São Paulo perdeu bem perdido. É mais ou menos na linha do que a gente comentou durante o jogo. Luciano fez uma péssima partida hoje. Ele fez o gol, porra, mas o gol que ele fez não tinha nem goleiro, não tinha mais nada, né? Então, assim, o Luciano não levou uma bola pro Caleri. O que você espera de um camisa 10? Que ele arme o time, que não, o Luciano não é armador, tudo bem, mas que ele faça uma tabela. Ele não fez nada, o Luciano só veio pra campo aqui pra reclamar, pra uma confusão. E o Caleri realmente ficou isolado à frente, não teve culpa da derrota e... Eu concordo com tudo que ele falou, inclusive quando ele coloca a culpa nos jogadores. Aquele não, ele se incluiu para não ficar chato, né? Porque se ele fala assim, eu não tive culpa nenhuma, a culpa foi do Sabino, a culpa foi do goleiro, a culpa foi do Luciano, ele não ia falar isso. Mas a verdade é que quando ele fala que a culpa foi dos jogadores, ele tá correto. Porque foi isso que aconteceu, a culpa foi dos jogadores e eu excluo o Caleri, ele não teve culpa realmente. Porque não chegou uma bola em condição para ele fazer alguma coisa, nenhuma.
1: E aí, Marco? Que foi? Acabou, né, Gavião?
2: Acabou lá no jogo no Sul, né? O Grêmio perdeu em casa pro Flamengo, 1-0. Com esse resultado, o Grêmio é o primeiro dentro da zona do rebaixamento. E o Flamengo tá fungando no cagote do Palmeiras, aí tá 4 pontos atrás do Verdão com 1 jogo a menos.
1: É o malvadão chegando aí, Marco Belo.
9: Ô, Leandro, só pra completar o jogo, a menos é com o Mirassol em casa.
1: Mirassol,
9: né?
1: Em casa, exato. Pois é. E tem o confronto direto dia 23, aí certamente já com a possibilidade do Flamengo até ultrapassar, quem sabe o Palmeiras, dependendo do que acontecer na próxima rodada, já que esse jogo contra o Mirassol vai ser só depois da Copa.
9: É, mas vai pra até o fim, mesmo que o Flamengo passe, ele vai passar um ponto, aí depois o Palmeiras não vai decidir agora, entendeu?
1: Do jeito que tá jogando, tá derretendo, né, o Palmeiras, mas daqui a pouco o Soler vai falar aí, hein?
9: Não tá jogando essas coisas.
1: Não, o Flamengo, eu assisti o segundo tempo aqui, cara. O Grêmio chegou uma vez. O Flamengo brinca de jogar bola, cara.
9: Hoje eu não vi, mas teve
1: Flamengo
9: jogo
1: é outro
9: que
1: esporte.
9: Eu vi que o Flamengo não jogou nada. Vamos ver.
1: E aí, Belo, nada do Diniz?
14: Por enquanto, nada. Aguardamos aqui na sala de coletivas e, por enquanto, nada do técnico corintiano.
9: Agora,
14: Leandro.
9: Leandro, eu queria até, sem nenhum tipo de brincadeira, é uma coisa séria que eu vou falar. Que a gente brinca muito aqui, tem que brincar mesmo, mas eu não vou brincar com um assunto que para mim é muito sério. Eu fiquei com a impressão que o Bobadilha fez o gesto de mostrar as partes íntimas aí, né? Quando do gol do Luciano. E o árbitro foi ao microfone, né? Normalmente eles não fazem isso, mas isso aí o Daronco foi ao microfone, pelo menos ele explicou o que ele estava fazendo. E disse que não, o Bobadilha não pôs a mão nas partes íntimas e que na visão dele, Daronco e do Rodolfo Toschi Marques, o árbitro de vídeo não era motivo para expulsão. E eu queria saber das pessoas que viram, o que acharam, se você viu o Gavião, porque, eu te juro, e foi perto aqui da gente, quer dizer, perto numas, né, porque nós estamos no 10º andar. Mas foi aqui na nossa direção.
1: É.
9: E eu fiquei com a impressão que ele fez o gesto.
1: É, ele não encosta propriamente na parte baixa, mas ele... Aquele gesto, né, Calil? O gesto que os sul-americanos fazem, né, de... Né, tem que ter, né, há que atender
15: o Valdívia mesmo. Fez aqui mesmo, né, Neoquímica Arena. Lembra quando o Colo-Colo eliminou...
1: Exatamente.
15: O time do Corinthians?
1: Só que depois o jogo ele fez, né? Com o jogo já terminado, né? O jogo tinha acabado, já ele...
9: E ele foi punido? Eu não lembro disso, sinceramente.
1: Não, também não me lembro. Mas é que não foi com bola rolando, né? O jogo já tinha, acho que, acabado. Ele tava comemorando a classificação. E aí que tener o Evos, né? Que eles falam e fazem o gesto. E ele não chega a tocar. Agora, aí é uma questão muito subjetiva,
9: você
1: né?
9: Você não ficou com a impressão que o gesto foi esse?
1: É, né? O gesto é esse. Dele. Exatamente.
15: A importância do contexto... Talvez até o contexto cultural e histórico, tá? Porque o Daronco é do Rio Grande do Sul. A gente sabe que os gaúchos, eles seguem até a cultura de arquibancada do futebol, sim, gaúcho é muito ligada ao futebol sul-americano, aos vizinhos, né? Uruguai, Argentina, enfim. Talvez o conhecimento do Daronco com relação a esse gesto de demonstração de garra e de raça tenha feito parte do contexto da não expulsão do Bobadilha.
16: A explicação foi essa, inclusive. Do Daronco foi essa, né? De que é um gesto de garra. Enfim, Calil,
9: mas
16: assim,
9: aí o torcedor do Corinthians se sente muito injustiçado, né? Porque ele perdeu dois jogadores, inclusive em momentos decisivos, e depois hoje, por exemplo, nenhum dos dois jogou. Nem o Alan, nem o André. Aí o outro faz e não acontece nada, eu acho que, sabe, tem que ter um critério, né? Ah, mas não encostou. Não, mas o que importa é o seguinte, e eu tô discutindo isso com vocês porque eu gostaria de ouvir outras opiniões.
2: Sabe o que eu achei, Calil?
9: Claro que eu quero saber.
2: Eu acho que ele ia fazer e se arrependeu.
16: O André, pra mim, foi a mesma coisa. Ele chegou a fazer ali, mas depois ele para na metade, não faz. Enfim, eu não sei, Calil. Sinceramente, o cara vir no nosso comentário de arbitragem amanhã, vai ter um prato cheio amanhã. Eu não sei se o fato dele não ter tocado na região... se isso interfere, mas ele faz o sinal, ele faz o gesto.
9: Veja bem, não.
15: Olha, o Caravina vai ter um prato cheio. Podemos dizer que os últimos atos aqui na Neoquímica Arena vai ter um omelete, hein? Porque é brincadeira, o pessoal.
9: Mas o Alan foi no Maracanã. Mas veja bem, Leandro. Não, aí eu acho assim, o Caravina pode dar a opinião dele, a gente vai respeitar. Mas aí, o fato de encostar ou não, me parece que não tem nenhuma importância.
16: Então, eu não sei. Exatamente. Eu não sei se regra se você... diz alguma coisa sobre isso.
9: Mas, por exemplo, se você dá uma banana, se você encosta um braço no outro ou não encosta, é uma banana. Entendeu? Eu acho assim, por exemplo, o Abel outro dia levantou o dedo do meio lá no jogo da Libertadores. Se ele encosta em alguém ou não encosta, ele tá levantando o dedo do meio.
16: Aí ele tinha que ter sido expulso independentemente pra quem foi.
9: Então, assim, se o Bobadilha quis mostrar ali o que ele tem lá embaixo, não importa se ele... A interpretação tem que ser, ele fez o gesto ou não fez, né? Então, eu acho que a justificativa do Daronco não foi boa. Ah, ele não encostou, ok. Mas ele quis fazer? Para mim, se ele quis fazer encostar ou não encostar, não, na minha visão, não tem diferença nenhuma. E eu acho, eu expulsaria. Pelo que eu vi aqui do décimo andar... Porque a verdade, eu não gosto de falar, Leandro, que eu não tenho nada a ver com isso, mas a imagem da TV, dessa transmissão de hoje, não é legal, né? Não tem aquele detalhamento. Não que eu quisesse ver as coisas do Bobadilha. Eu queria ver, pelo menos, se ele fez ou não fez, entendeu? Então,
2: a imagem não foi conclusiva.
9: Não foi conclusiva.
16: Te garanto que amanhã vamos ter um prato cheio para as discussões das
9: talvez duas. Talvez apareça, Kaique, alguma outra imagem, né? Sei lá.
16: Kaique, seu destaque final do São Paulo, derrotado esta noite para o Corinthians, Timão 3, São Paulo 2.
15: São Paulo que volta a campo nesse meio de semana, quarta-feira, às 7 horas da noite, diante do Juventude pela Copa do Brasil, e pelo Campeonato Brasileiro, no sábado, às 8h30, enfrenta o time do Fluminense, jogo fora de casa. Eram 4 jogadores pendurados, o Wendel, o André Silva, Bobadilha, na verdade 5, né? O Wendel, André Silva, Bobadilha, Ferreirinha e Luciano. São Paulo não perdeu nenhum desses jogadores para a próxima partida, apesar de parecer um milagre, né, o Luciano não ter recebido nenhum cartão amarelo. E o São Paulo tem esses confrontos nessa sequência de um total de 4 jogos seguidos fora da sua casa, o São Paulo, por competições, né, Brasileirão, Sul-Americana e também Copa do Brasil. Leandro Boldaquian.
16: Perfeito, Caio Silva, muito obrigado pelas suas informações. Marco Belo, vamos antecipar o seu destaque final. Se der tempo, a gente ouve ainda o Diniz dentro do fim de papo.
17: Perfeito, Corinthians volta a campo quinta-feira, agora 7h30, dia 14, contra o Barra. Pela quinta fase da Copa do Brasil, na partida de ida em Santa Catarina, venceu 1-0. Um empate já garante o Corinthians na próxima fase da competição. Pelo Campeonato Brasileiro, o próximo jogo é no domingo, dia 17, às 4 da tarde, no Rio de Janeiro, contra o Botafogo, sem o Gabriel Paulista, que levou hoje o terceiro cartão amarelo, mas com os retornos do Alan e do André. E depois, no dia 21, quinta-feira da outra semana, aí o Corinthians enfrenta o Peñarol, no Uruguai, pela Libertadores da América. Os 3 próximos jogos do Corinthians pela Copa do Brasil, Brasileiro e Libertadores, Leandro.
16: Perfeito, mas a gente segue aguardando o Diniz, hein? Daqui a pouco o Diniz, se der tempo dentro do fim de papo, a gente ouve pelo menos um trecho da entrevista coletiva do técnico do Corinthians.
17: E te mando um abraço sem encostar, aí não vai ser um abraço.
16: É, vai ser um quase abraço, né? Vai ser um...
17: É, um abraço. Vai ser outra coisa. Se não encostar, não vale.
16: Mas o ideal do abraço é o afeto, né? O carinho, é o contato.
2: É, ele tá
16: você vai me abraçar à distância e me manda um tchau, é melhor, Marco Belo.
17: Não, mas agora o que pode fazer no futebol é fazer o gesto sem encostar. Aí não vale nada, não dá cartão, não dá nada.
16: Não, mas é polêmico sim, realmente. É um lance que acho que poderia... Eu concordo com vocês, no fim das contas, eu acho que o gesto...
17: Aliás, se raspar sem querer, daí é um gesto culposo, né? Sem a intenção de ofender.
16: Só aquela raspadela de leve, né, Marco Belo?
2: Mas raspar o quê?
16: É, vamos lá, deixa eu agilizar aqui, vamos lá. Péssimo regular. Você tá pronto, né, Calil, pra gente
2: sempre
16: antecipar aqui os conceitos?
2: Tô ligado aqui.
16: A pergunta é mil, conceito é teu, José Calil, comentarista da TMC, vai conceituar péssimo regular, bom ou ótimo, começando com o Corinthians, de Hugo Souza.
2: Bom.
16: Mateuzinho.
2: Ia ser ótimo, mas como ele fez o gol contra, bom.
16: Gabriel Paulista.
2: Bom.
16: Gustavo Henrique.
2: Ótimo.
16: Matheus Bidu.
2: Eu gosto do futebol dele, mas hoje, como ele veio a campo só pra arrumar confusão...
16: Péssimo! Ranieri.
2: Regular.
16: André Carrijo.
2: Bom, grande partida do peruano, muito bom.
16: 38 minutos da segunda etapa, entrou o Dieguinho.
2: Regular.
16: Breno Bidon.
2: Ótimo, melhor em campo.
16: Rodrigo Garro.
2: Bom.
16: 43 da segunda etapa, entrou o Zacaria Labiade.
2: Outro que entrou no campo, só ele entrou no campo com 30 segundos e tomou amarelo. Veio pra arrumar confusão também.
16: Péssimo! O Gessé, né? O Jess Lingard.
2: Bom.
16: Yuri Alberto.
2: Regular.
16: Segue a fase sem fazer gols, né, Calil? Hoje ele tentou de tudo que é jeito, né?
2: Hoje ele teve umas duas, três puxadas de contra-ataque, que é o forte dele, nem assim.
16: 43 da segunda etapa, entrou o Pedro Raul.
2: Regular.
16: E de beleza o Pedro Raul, Calil.
2: Bom.
16: E o técnico Fernando Diniz?
2: Bom.
16: Vamos agora conceituar o derrotado de hoje, o São Paulo no futebol.
2: Respondo tudo, Gabriel.
18: Uau.
2: Que perguntas,
18: mano. Calil, acha o Pedro Raul, o visual dele bom.
16: O conceito é isso aí. Tem que conceituar o que a gente pergunta, tem que conceituar. Tudo na vida tem um...
2: Mais bonito que eu, ele é.
16: Tudo o quê? Tudo na vida tem um conceito, Gavião. Tudo na vida tem um conceito.
18: É verdade. Eu tô com o Calil mais bonito que eu também ele é.
16: Tá, mas velho, que todos né, nós. São Paulo de Rafa... Rafael, hein, Calil? Ê, Rafael, cadê o braço?
2: Eu sou obrigado a concordar com o Barolo. Tudo que foi no gol dele entrou, né? Ele não fez nenhuma defesa. Tudo que foi no gol dele entrou.
16: Péssimo! Cedric Soares.
2: Regular.
16: Meu Deus do céu. Dória.
2: Bom, coitado. Ele jogado do lado do Sabino não é fácil. O Dória é canhoto, jogou do lado direito. Olha, se o São Paulo consegue um resultado melhor, eu podia até votar nele, viu? Porque é duro jogar do lado do Sabino. Bom o Dória hoje.
16: Ah, essa frase foi boa. E o Sabino, então, é péssimo pelo jeito, né?
2: Pá, ele tá mais pra show do Roberto Carlos, né? Porque ele toda hora ele faz aquele gesto quando o Roberto Carlos entrega as flores lá pras fãs e depois ele agradece, ele põe os dois braços pra trás. Ele fez isso nos dois gols do Corinthians.
16: Péssimo! Não tinha um que jogava calcinha? As meninas jogavam calcinha pra ele?
2: Vando.
16: Ah, Vando. É o Vando.
2: Já
18: o obsceno.
16: Então exatamente, não tem nada a ver com o Vando, Sabino, né? O negócio dele é o Roberto Carlos.
2: É, o Gavião também já jogou a calcinha pro Vando.
16: Não. Enzo Dias.
2: Péssimo!
16: 38 minutos da segunda
2: foi
16: etapa.
2: Foi tudo do lado dele ali.
16: 38, segundo tempo, entrou o Wendel.
2: Regular.
16: Danielzinho.
2: Regular.
16: 23 da segunda etapa, entrou Luan.
2: Péssimo!
16: Damian Bobadilha, que esteve envolvido neste lance polêmico do jogo de hoje.
2: O Bobadilha não jogou mal. Tá, não jogou mal. Ele falhou ali numa outra jogada, mas ele roubou a bola do gol do Luciano, né? Ele não jogou mal. Como eu acho que ele fez o gesto, eu vou dar um péssimo! Mas ele não jogou mal, não.
16: 46 do segundo tempo, entrou o André Silva.
9: pô, ele chutou uma bola no gol. A única chance que o São Paulo teve que poderia empatar o jogo, ele atrasou pro Hugo Souza. Péssimo!
16: Arthur.
9: Regular.
16: Luciano.
9: Esse aí é outro que só vai em campo pra encher o saco da pontapé. Leandro. Jogou nada hoje. Péssimo!
16: Pois não, Marco Belo.
14: Um pronunciamento do Marcelo Paz.
9: Vamos lá.
16: Eita, vamos lá então.
19: Infelizmente a gente vai falar novamente sobre a arbitragem, mas eu acho importante a gente pontuar hoje, principalmente porque nós ganhamos o jogo, né? Então não, a fala não é uma situação porque perdeu o jogo, porque foi prejudicado, porque não ganhou, mas sim por uma questão de, acho que até didática, né? Do lance que aconteceu hoje, lance do Bobadilha, do São Paulo, que foi avaliado, chamado pelo VAR, para avaliar como gesto obsceno, ato obsceno, e todo mundo sabe que o Corinthians foi punido, né, com dois jogadores, em jogos diferentes, por um gesto obsceno. E aí a justificativa foi que não tocou, né, na área genital. Eu acho que isso não é a característica do gesto obsceno. Nós vamos imaginar aquele mesmo gesto numa praça pública, num restaurante, seria ofensivo às pessoas que estão lá. Então, se não cabe fora do futebol, não cabe dentro do futebol. E aí a questão é muito prática. Acho que até uma questão didática que tem que se avaliar, a comissão de arbitragem. Eu entendo que esse tema futebol é interessante, que é um tema novo, né? Um tema novo. Quantos anos existe o futebol e esse tema surgiu agora em mais evidência? E talvez não tenha assim, ainda a compreensão exata de como agir. Eu acredito que por isso o Daron, que é um árbitro experiente, tem todo o meu respeito. Acho que até a arbitragem dele como um todo não foi ruim na partida de hoje, mas esse lance específico a gente não pode deixar passar. Porque nós fomos punidos recentemente. Duas vezes.
16: Bom, tá aí a palavra do Marcelo Paz, já feito, a gente conseguiu pegar o início.
9: Aquilo que a gente comentou, né? Que eu lembro que eu falei que o corintiano ia se sentir injustiçado.
16: E a gente vai trazer a resposta completa, mais detalhes ao longo da nossa programação amanhã, mas conseguimos pegar a posição do Corinthians em relação a esse lance, né? O Corinthians aí se manifestando pela não expulsão do Bobadilha.
9: Ou seja,
16: obrigado,
9: não fui
16: Marco Belo. Parabéns pelo trabalho, Belinho. Fala, Calil.
14: Valeu.
9: Desculpa, Leandro, não, só pra dizer que não foi só eu, então, que achou que teve o gesto mesmo.
16: Não, o gesto teve, Calil, não tem dúvidas, eu só tava, assim, pra mim é claro que tem o gesto, e aí, eu não sei se tá na regra que tem que tocar ou não, mas pra mim, claramente, eu concordo com vocês, eu acho que a expulsão tinha que acontecer. Paramos em Luciano, então, Calil, conceito?
9: Péssimo!
16: Ferreirinha!
9: Péssimo!
16: 23 minutos da segunda etapa, entrou o Cauli.
9: Péssimo!
16: Caleri.
9: Regular.
16: E o Roger Machado, Calil?
9: Regular. Ele, no segundo tempo, o Diniz trabalhou bem melhor, né? O Diniz, no intervalo, trabalhou bem melhor. O Corinthians voltou bem melhor. Eu não acho que foi culpa dele que o São Paulo perdeu, mas é inegável que, no segundo tempo, o Corinthians voltou bem melhor, também por obra do seu treinador. Regular para o Roger.
16: Para a gente agilizar, Calil, chama as informações de Santos e Palmeiras que jogaram mais cedo. Toda a arbitragem, o seu conceito geral para Daronco, para Rafael da Silva Alves, para Maria Estela, Mayra Mastella e para o Rodolfo Toschi no VAR.
9: Péssimo Daronco e regular para os outros. Tchau, Leandro.
16: Grande Calil, comentarista TMC, mandando pro ar aí o seu destaque final. Obrigado, Calil. Agora vamos lá, informações dos jogos da tarde. Vamos começar pela vitória do Peixe. O Santos venceu e respira diante do Bragantino. Santos 2, Bragantino 0, Fará. Boa noite.
20: Fala, Leandro. Amigos do fim de papo TMC na Vila Belmiro, com o público pior desde a volta de Neymar, 6.300 pessoas. O Peixe, enfim, venceu a terceira na temporada. Exatamente isso. Voltou a vencer, é só a terceira vitória na temporada, mas que veio num momento muito importante, porque o Santos bateu o Bragantino por 2-0 e não volta para a zona do rebaixamento. Respira fora da zona do rebaixamento na 15ª rodada do Campeonato Brasileiro. Neymar fez uma partida discretíssima, mas suficiente para ser aplaudido na Vila Belmiro. Marcou o primeiro gol do Santos, o sexto dele na temporada. Ele tem 6 gols e 3 assistências no ano de 2026. E deixou o campo na reta final, muito aplaudido pelos poucos torcedores da Vila Belmiro. Segundo o Cuca, faz parte do planejamento da programação da sequência de jogos de Neymar ter atuar quando necessário os 90 minutos. Quando não for necessário, Neymar pode ser substituído. E hoje ele saiu para a entrada do Gabigol. Exatamente isso, Leandro. Gabriel Barbosa, o Gabigol, começou no banco de reservas e entrou só nos 5 minutos finais. Cuca deixa bem desenhado. Ou joga Neymar ou joga Gabigol. Cuca não vai mais abrir mão do esquema de jogo, de uma marcação forte e com o Neymar próximo da área, para escalar os dois juntos, inclusive com Gabriel Barbosa entre os titulares. Cuca começa a desenhar esse tipo, esse estilo, essa característica para o Santos, que tem um Rolaizer mantendo uma boa regularidade, mais uma vez elogiado pelo treinador, uma boa partida do Rolaizer, do Gabriel Bontempo, do João Schmidt, que ganhou a posição de titular ao lado do Christian Oliva na cabeça de área, e principalmente do Adonis Frias, que hoje foi o parceiro do Lucas Veríssimo na zaga. O Luan Pérez quebrou o dedo da mão esquerda, foi vetado pelos médicos, e aí o Ananias, garoto que vinha bem, sendo parceiro de Veríssimo na ausência do Luan Pérez, ele ficou no banco. O Adonis Frias fez o primeiro jogo dele com o Cuca, marcou o segundo gol do Peixe e foi muito elogiado pelo treinador Alvinegro. É um Santos que tenta respirar aliviado. Mesmo com a vitória, o time foi aplaudido, mas a diretoria muito criticada. É a torcida do Santos entendendo que os dirigentes fazem um péssimo trabalho na montagem do elenco e a pressão só sobe para cima do presidente Marcelo Teixeira e de toda a diretoria do Peixe. Leandro, o Santos volta a campo quarta pela Copa do Brasil contra o Coritiba às 7:30 da noite no Couto Pereira e pega o próprio Coritiba domingo 11 da manhã na Neoquímica Arena. Mando do Peixe alugou o estádio do Corinthians pelo Campeonato Brasileiro. Tá certo, grande abraço.
16: Vamos falar agora informações do Palmeiras, o empate no Verdão em Belém do Pará, Soler, boa noite.
0: Turma Baldacchian, grande abraço para você e para todo mundo que nos acompanha aqui no Fim de Papo TMC. O Palmeiras fica no empate por 1-1 contra o Remo jogando no Mangueirão. O Alviverde chega a 2 jogos consecutivos sem vencer no Campeonato Brasileiro, mas continua na ponta da tabela de classificação agora com 34 pontos em 15 jogos disputados. Após a partida, Anderson Barros reclamou da arbitragem de Rafael Rodrigo Klein, que anulou um gol legítimo do Palmeiras já nos acréscimos do segundo tempo, que daria a vitória à Sociedade Esportiva.
21: O gol é validado de acordo com a International Football Association Board se a bola tocar acidentalmente na mão ou no braço de um jogador de ataque e, em seguida, um companheiro de equipe finalizar e marcar o gol. O tento é legal e confirmado. Para melhor entender a dinâmica da regra da mão na bola, quando o gol é anulado, se o próprio jogador, cuja mão tocou na bola, fizer o gol imediatamente após o toque, mesmo que seja de forma acidental. Quando o gol é validado, o toque acidental, no início da jogada, não é infração, caso a bola sobre para outro atleta chutar para a rede.
0: Vale destacar também, Lele, que no dia 11 de abril, Rafael Rodrigo Klein apitou o jogo entre Santos e Atlético Mineiro na Vila Belmiro, onde o Peixe teve um gol anulado por uma finalização de fora da área que bateu no braço de Gabigol e acabou entrando. Após a partida, Neymar foi questionar o árbitro do jogo para entender o porquê o gol de Gabigol foi anulado. Com a dublagem de Gustavo Machado, vamos ouvir o que foi a conversa de Neymar com o árbitro da partida.
22: Mesmo que seja uma posição natural, ele se defendendo, se ela bate no braço, é porque é direto no gol. É direto no gol.
23: Se pega na mão dele e você faz o gol, era gol.
22: É gol.
23: Mas tem uma ideia, porque não é uma mão de falta.
22: Exato.
23: Mas como foi gol, aí o futebol não aceita. É isso que a regra interpreta.
0: Ou seja, no mês passado, Rafael Rodrigo Klein daria o mesmo gol marcado por Bruno Fuchs. Na noite de hoje, o árbitro preferiu anular o gol legítimo da equipe do Palmeiras, que não conseguiu vencer o vice-lanterna do Campeonato Brasileiro com um jogador a menos, já que com 29 minutos do segundo tempo, Zé Ricardo foi expulso após acertar uma joelhada na região lombar de Andreas Pereira. O camisa 8 do Verdão será reavaliado e preocupa para a sequência dos dois próximos jogos contra Jacuipense e Cruzeiro. Por falar na partida contra a equipe de Belo Horizonte, Alan, que recebeu o terceiro cartão amarelo, está suspenso para este jogo. Já o técnico Abel Ferreira volta de suspensão após 6 jogos de gancho implementados pelo STJD.
16: Obrigado, Soler. Gaviva, tchau. Valeu, Gavião. Boa semana.
18: Abraço, Lelê.
16: Tamo junto. Obrigado, Gavião. Obrigado, Sonsini. Obrigado, Matheus Rodrigues. Valeu, Gustavo Garcês, equipe da TMC. Ponto final na edição de hoje do Fim de Papo. Ótimo restante de domingo das mamães. Muito obrigado. A gente volta na semana com muito esporte na TMC. Valeu, galera. Tchau, tchau.

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2: 10 horas e 1 minuto, é isso mesmo. 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

0: Agora 10:02, esse é o Giro TMC para você ficar sabendo que o presidente dos Estados Unidos, Donald Trump, criticou a resposta do Irã à proposta americana para pôr fim à guerra no Oriente Médio. Trump chamou de inaceitáveis os termos propostos pelos iranianos. O Irã pede o fim total da guerra e suspensão de sanções por 30 dias. O texto exige também a necessidade de encerrar o bloqueio naval do Irã após a assinatura de um entendimento inicial. O Brasil registra a primeira morte por hantavirose em 2026. A vítima, um homem de 46 anos, morador do Alto Paranaíba, em Minas Gerais, e havia tido contato com roedores em uma plantação de milho. A Secretaria de Saúde de Minas afirma em nota que o caso, em nada, tem qualquer relação com o cenário na Europa. O chefe da Organização Mundial da Saúde, Tedros Adhanom, falou que o hantavírus não é uma nova Covid. O resgate de passageiros em navio foi concluído com a operação de retirada dos passageiros neste domingo. O navio foco do surto de hantavirose deixou as águas espanholas e seguiu para a Holanda. O ministro do STF, Alexandre de Moraes, rejeita a aplicação da dosimetria para a mulher que ficou conhecida como Débora do Batom e outros 23 presos. O ministro do STF afirma que é preciso esperar respostas do Congresso, da Advocacia-Geral da União e da Procuradoria-Geral da República à ação de inconstitucionalidade ajuizada pela Federação PSOL-Rede. Mesmo após reverter suspensão da Anvisa, a empresa IP diz que a produção continua parada. A Anvisa suspendeu temporariamente aquela decisão do fim da semana passada que interditava a fabricação e recolhia os itens da empresa de produtos de limpeza IP do mercado brasileiro. O Barcelona vence o Real Madrid em casa e é campeão espanhol. A equipe da Catalunha conquistou o 29º título nacional da sua história. Agora, 10:04.
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0: E a gente começa esse jornal com a semana em Brasília, um resumão do que deve marcar a capital federal nesta semana parlamentar que começa nesta segunda-feira. Articulações políticas, expectativas sobre votações importantes e muita pressão nos bastidores do Congresso. Quem conta tudo pra gente é o Murilo Hernandes, com os principais destaques do que está previsto para essa semana que se inicia.
2: Ainda sem definição oficial na pauta dos plenários da Câmara e do Senado. A expectativa é que essa decisão saia na terça-feira, após as tradicionais reuniões de líderes que definem os temas que vão entrar em votação durante a semana. Nos bastidores, 4 assuntos concentram as atenções em Brasília. O primeiro é a repercussão das investigações envolvendo o senador Ciro Gomes e supostos repasses ao banqueiro Daniel Vorcaro. O caso continua provocando desgaste político e pode ter os desdobramentos tanto no Senado quanto dentro do governo. Outro ponto de atenção é o avanço das discussões sobre a delação premiada, sistema financeiro e possíveis mudanças nas superintendências relacionadas às investigações que cercam Vorcaro. No Senado, tem mais um passo para a tramitação do projeto de lei das terras raras. Na segunda-feira, a Câmara deve analisar projetos ligados à segurança pública e à proteção de crianças e adolescentes no ambiente digital. Entre os temas previstos está a proposta que endurece penas para os crimes de pedofilia e o projeto que cria medida de enfrentamento à pornografia infantil praticada com uso de inteligência artificial e técnicas de mascaramento de IP. As propostas vêm ganhando apoio de diferentes bancadas diante da pressão por atualização da legislação penal diante dos avanços tecnológicos. Na política externa, depois do encontro entre o presidente Luiz Inácio Lula da Silva e o presidente Donald Trump na semana passada nos Estados Unidos, a expectativa agora é entender se a reunião ela vai ajudar a reduzir as tarifas aplicadas à

0: produtos brasileiros e melhorar o ambiente diplomático entre Brasília e Washington. Também segue no radar o plano de combate ao crime organizado anunciado por Lula após o encontro em Washington. E por fim, continua a expectativa em torno da possível derrubada do veto ao PL da dosimetria. O tema divide o Congresso e Judiciário e já há previsão de judicialização caso o veto seja revertido.
1: Portanto, essa foi um apanhado aí do que vai ser a agenda, do que está previsto para ser a agenda em Brasília, contada aqui para a gente pelo Murilo Hernandes. Agora a gente vai para o Rio de Janeiro. Lembra daquela história de uma passageira de um carro de aplicativo morta por um policial durante uma briga de trânsito? Então, a despedida dela, o sepultamento foi logicamente marcado por muita emoção de amigos e familiares. A justiça determinou a prisão temporária do policial civil que se entregou após o crime cometido na zona sudoeste da capital fluminense. Quem conta mais pra gente sobre essa história é a Natália Messias.
2: Familiares se despediram da passageira morta durante uma briga de trânsito neste sábado. Tamires Rodrigues de Souza Peixoto foi enterrada no cemitério de Irajá, na zona norte do Rio. O policial civil responsável pelo tiro que atingiu a vítima, Fred Wilson Souza de Jesus, foi preso nesta sexta-feira. O caso aconteceu na última quinta-feira, na Taquara, zona sudoeste do Rio. Tamires estava em um carro de aplicativo que fazia uma manobra na rua Professor Henrique Costa. Imagens de câmeras de segurança mostram o momento em que outro veículo se aproxima, o motorista começa uma discussão e atira contra o carro onde a vítima estava. Tamires foi atingida nas costas, chegou a ser socorrida para a UPA da Cidade de Deus, mas não resistiu aos ferimentos. O caso é investigado pela Delegacia de Homicídios da capital, que ouviu um motorista de aplicativo, dono do veículo onde Tamires estava, e o policial acusado do crime. Fred Wilson teve a prisão temporária decretada pela terceira vara criminal do Tribunal de Justiça do Rio no momento em que prestava depoimento. Na decisão, a juíza Tula Correia de Melo destacou que o policial apresentou comportamento agressivo e se aproveitou do armamento e treinamento do Estado para cometer o crime às vésperas do Dia das Mães. Um dia depois do crime, Tamires participaria de uma comemoração de Dia das Mães na escola das duas filhas.
1: Agora 10h09, vamos falar dessa queda de temperatura. Onde você está? Aconteceu a mesma coisa aqui em São Paulo? Aconteceu. Vamos saber como foi no Paraná. A primeira grande massa de ar polar de 2026 provocou temperaturas próximas de 0 grau em cidades do Paraná. Lá de Curitiba, quem conta mais pra gente é a Isabela Miranda. Fala, Isa.
3: O Paraná deve ter o dia mais gelado do ano nesta segunda-feira, de acordo com a previsão do Sistema de Tecnologia e Monitoramento Ambiental do Estado, o Cimepar. Neste domingo, o Estado já registrou o recorde de temperaturas baixas. Em General Carneiro, cidade no sul do Estado, a temperatura chegou a 0,4 graus, a menor entre as cidades paranaenses neste domingo, com registro, inclusive, de chuva congelada no último sábado. Ao menos 15 estações meteorológicas tiveram temperaturas abaixo dos 5 graus, com as mínimas chegando a 1,6 em Pato Branco e 2,1 em Palmas. Em Curitiba, a menor temperatura registrada foi de 6,9 graus, menos de 7 graus na capital paranaense. Esta é a primeira grande massa de ar polar continental e, portanto, já é considerada pelos meteorologistas a mais intensa de 2026. Durante este período, os estados da região centro-sul do Brasil registram temperaturas até 5 graus abaixo da média histórica para o mês de maio. O Cimepar também já iniciou a 32ª edição do Alerta Geada. Até o mês de setembro, equipes técnicas do Cimepar e do Instituto de Desenvolvimento Rural do Paraná divulgam boletins diários com análises meteorológicas e também prognósticos sobre a evolução de massas de ar frio em todo o estado.
1: Agora, 10 horas e 11 minutos, vamos falar de um assunto bastante aguardado, a delação premiada de Daniel Vorcaro. dono do banco Master. É uma delação que enfrenta resistência dentro da Polícia Federal e da Procuradoria-Geral da República. Enquanto investigadores apontam falhas e ausência de informações, de informações novas nessa proposta, o caso amplia a pressão política em Brasília, com parlamentares cobrando a criação de uma CPI para apurar o escândalo financeiro. O Henrique Carmo, lá da Capital Federal, conta mais pra gente.
4: Investigadores da Polícia Federal consideram insatisfatória a proposta de colaboração premiada apresentada pelo empresário Daniel Vorcaro, dono do Banco Master, investigado na Operação Compliance Zero. Os relatos entregues até agora apenas confirmam fatos que a Polícia Federal e a Procuradoria-Geral da República já haviam identificado com base em provas reunidas em fases anteriores à operação. Um dos principais pontos fracos da proposta é a falta de aprofundamento sobre as relações que Vorcaro mantia com ministros do Supremo Tribunal Federal. Há suspeita entre investigadores de que o empresário esteja tentando proteger autoridades e políticos de sua rede de contatos, o que reduz o interesse da PF e da PGR em aceitar o acordo neste momento. Diante disso, já existe a possibilidade de que Vorcaro volte para o presídio da Papuda, em Brasília, onde ficou preso inicialmente. Atualmente, ele está custodiado em uma cela especial da Superintendência da Polícia Federal após manifestar interesse na delação. A quinta fase da operação deflagrada na última quinta-feira teve como base provas colhidas anteriormente e inclui busca e apreensão na residência do senador Ciro Nogueira, presidente do Progressistas. Segundo a Polícia Federal, o volume de material já apreendido é considerado robusto e ainda pode revelar novos envolvidos. Até agora, a Polícia Federal analisa 80 aparelhos telefônicos, incluindo celulares do próprio Vorcaro. Um deles reúne cerca de 8 mil vídeos e arquivos com registros de encontros, festas e eventos com autoridades. Paralelamente às investigações, cresce no Congresso Nacional a pressão pela criação de uma comissão parlamentar de inquérito para apurar o caso do Banco Master. Parlamentares de oposição e também da base do governo vêm cobrando a instalação da CPI após a nova fase da operação atingir nomes centrais da política nacional. Apesar disso, há resistência no Centrão, o que ainda impede o avanço da comissão. Mesmo que a colaboração seja aceita, o acordo ainda dependerá de homologação do ministro André Mendonça, relator do caso no Supremo. O gabinete do ministro informou que ele ainda não teve acesso ao conteúdo da delação e reforçou que a colaboração só tem validade se for séria, voluntária e eficaz.
1: Agora, 10 horas, 14 minutos, o ex-presidente da Vale, Fábio Schwartzman, tem o nome incluído, mais uma vez, nas ações penais do caso que investiga os responsáveis pelo rompimento da barragem da Vale em Brumadinho. A gente vai para Minas Gerais, lá em BH, com as informações do repórter Bruno Marum.
5: Terão continuidade na próxima semana as audiências dos processos criminais relacionados ao rompimento da barragem da Vale em Brumadinho, na região metropolitana da capital. Atualmente estão sendo ouvidas testemunhas comuns a mais de uma defesa. Na segunda-feira, agora, dia 11, serão ouvidos Cláudio Alves e o engenheiro civil Gustavo Marçal. Já na sexta-feira, dia 15, prestam depoimento Henri Francisco Galbiati e a engenheira civil Joyce Milonas. Todas essas pessoas envolvidas, né, com este rompimento da barragem de Brumadinho. Nessa fase, é bom que se diga que é a de instrução. Estão previstas 76 audiências, com uma duração estimada até 17 de maio do ano que vem. As sessões ocorrem sempre às segundas e sextas-feiras, na sede do TRF6, aqui em Belo Horizonte. Ainda nesse assunto, lembrando, né, que nesta semana a Justiça Federal determinou a reinclusão do ex-presidente da Vale, Fábio Schwartzman, nas ações penais que investigam o rompimento da estrutura em Brumadinho. A decisão foi tomada após uma determinação do STJ, o Superior Tribunal de Justiça. E com essa determinação, com essa decisão, o processo contra o executivo será separado dos demais réus em duas ações. Uma relacionada às acusações de homicídio e outra aos crimes ambientais. E a defesa, então, terá prazo de 100 dias para apresentar resposta por escrito. Segundo a Justiça Federal, os processos dos outros acusados já estão em fase mais avançada, inclusive com depoimentos e produção de provas, enquanto o do Fábio Schwarzman ainda nem apresentou defesa formal. Por isso, houve este desmembramento das ações para justamente evitar atrasos no andamento dos demais processos. Essa decisão foi assinada pela juíza federal substituta, doutora Raquel Vasconcelos Alves de Lima, da 2ª Vara Federal Criminal aqui de Belo Horizonte. E o pedido, né, para o retorno do ex-presidente da Vale, Fábio Schwarzman, ao processo foi feito pela AvaBrum, que é a Associação de Familiares das Vítimas da Tragédia de Brumadinho. Tragédia essa que ocorreu em janeiro de 2019, matando 272 pessoas.
1: Agora são 10h17 e a gente volta a falar das temperaturas que baixaram drasticamente em várias cidades brasileiras, principalmente no sul. O Ângelo Sfar, de Curitiba, conta pra gente como estão as coisas lá na região. Fala, Ângelo!
6: Uma forte onda de frio derruba as temperaturas em todo o centro-sul do Brasil nos próximos dias. Esta é a primeira grande massa de ar polar continental e, portanto, já é considerada pelos meteorologistas a mais intensa do ano de 2026. Os três estados da região sul registram temperaturas negativas e há previsão de geada ampla em centenas de municípios. Além disso, existe a possibilidade de chuva congelada ou até neve nas partes mais altas das serras gaúcha e catarinense. De acordo com o meteorologista Lisandro Jacobsen, do CIMEPAR, o Sistema de Tecnologia e Monitoramento Ambiental do Paraná, além dos três estados da região sul, a onda de frio também afeta a metade oeste de São Paulo e quase a totalidade de Mato Grosso do Sul. A massa de ar polar só deve perder força no meio da próxima semana.
7: Forte resfriamento é o destaque dos próximos dias em todo o sul do Brasil e também em alguns estados do sudeste e centro-oeste. A massa de ar polar é a mais intensa deste outono de 2026 e deixa as temperaturas muito baixas, mas entre segunda e terça-feira é que o frio fica um pouco mais rigoroso, com ápice neste dia 11, segunda, que amanhece muito gelado em todo o sul do Brasil. Os três estados com temperaturas baixas e até mesmo valores negativos em algumas regiões, como nas áreas serranas.
6: Diferentemente das outras frentes frias registradas em 2026, este ar gelado avança pelo interior do continente e não pelo oceano. Isso faz com que essa massa de ar de origem polar seja mais intensa e duradoura. Durante este período, os estados da região centro-sul do Brasil registram temperaturas até 5 graus abaixo da média histórica para o mês de maio.
1: Agora, 10h19, a gente volta a falar das questões dos imbróglios envolvendo instituições financeiras. O Supremo Tribunal Federal autorizou a transferência do ex-presidente do BRB, o Banco de Brasília, para a Papudinha. A mudança de unidade prisional ocorre após o ex-gestor sinalizar interesse em colaborar com a justiça. Será que vem mais uma delação premiada por aí? O Adrian de Almeida traz os detalhes pra gente.
8: O ex-presidente do BRB, Paulo Henrique Costa, mudou de unidade prisional para iniciar as tratativas de um acordo de colaboração. O ministro do STF, André Mendonça, assinou a decisão que leva o ex-gestor para a Papudinha, local destinado a presos com prerrogativas de Estado-Maior. A transferência ocorre após os advogados de defesa confirmarem o desejo de Costa em prestar esclarecimentos sobre as irregularidades no Banco Público. A Polícia Federal prendeu o ex-executivo em 16 de abril, durante a quarta etapa da Operação Compliance Zero. As operações indicam que o antigo dirigente aceitou 146 milhões de reais em suborno pagos por Daniel Vorcaro, proprietário do Banco Master. O repasse do dinheiro teria ocorrido por meio de propriedades imobiliárias como recompensa por um negócio bilionário. O BRB utilizou 12 bilhões de reais de verba estatal para adquirir carteiras de crédito sem valor real pertencentes ao grupo privado. No final de abril, os magistrados da segunda turma do Supremo Tribunal Federal mantiveram a prisão por 4-0. A lei que rege o combate às organizações 3, 2, 1. A lei que rege o combate às organizações criminosas garante que o colaborador fique em local separado dos outros suspeitos. Daniel Vorcaro, apontado como articulador do esquema, também está em uma unidade da Polícia Federal para negociar a própria delação. Com a ida para a nova cela, os agentes esperam que o ex-presidente do banco detalhe como funcionava o desvio de recursos públicos. O cronograma das próximas oitivas deve ser definido pelo STF assim que a proposta de colaboração for protocolada oficialmente.
1: E a gente ouve sobre esse assunto o Luiz Felipe Pondé, o filósofo e escritor, na coluna Sem Dó. Nesta edição, o Pondé analisa os desdobramentos do escândalo do Banco Master, a disputa política em torno das investigações e o risco de o caso terminar em mais uma pizza institucional em ano eleitoral. Fala, Pondé.
9: O que você analisa sobre esses últimos fatos, Pondé?
10: Olha, Joana, a minha impressão, como eu já venho dizendo há algum tempo, é que em algum momento vai ser assada uma pizza master, né? O que eu quero dizer com isso? Eu quero dizer que se a gente olhar um pouco para a história, me parece que talvez chegue no momento, porque esse caso ele é um caso criminal, né? Claro, mas ele é um caso de importância política gigantesca, principalmente no ano da eleição, né? Então, a gente sabe que no ano de eleição tudo fica mais dramático. Portanto, de repente, você pode entregar um de cada lado, porque a briga é empurrar o escândalo para a direita, empurrar o escândalo para a esquerda, né? Esse é o jogo para ver quem vai pagar a conta do escândalo na hora da eleição. Apesar que a aritmética nunca é tão evidente assim. Então, de repente, dá um a um, você pega alguém da esquerda, alguém da direita, um peixe médio, talvez, para não dizer que é só pequeno, mas a gente lembra que algum tempo atrás se falava das questões relacionadas à esposa do Alexandre de Moraes, ao Toffoli, mais recentemente, inclusive, pedido de suspeição para o Cássio Nunes, que também estaria enrolado de alguma forma nessa história, mas eu tendo a duvidar, além do fato que o André Mendonça recusou, aparentemente, a delação dele nesse momento, eu tendo a duvidar que o banqueiro preso, que ele vá querer, digamos assim, criar problemas com juízes que talvez venham julgá-lo, entende? Então, talvez nessa briga aí, Joana, fique claro que é mais barato pegar alguém do Poder Legislativo do que pegar alguém do STF. Isso do ponto de vista político, porque a gente não tem nenhuma definição jurídica, criminal, né? Unicamente olhando o cenário do ponto de vista político, pode acabar provando que hoje o maior poder da República é o STF.
9: Pois é, nós no aguardo por mais provas, né, para entender, não porque estamos ansiosos, não pelo punitivismo, mas porque o povo brasileiro teve a dimensão da roubalheira que foi. Eu peço licença aqui, claro que todo mundo tem a possibilidade de defesa, presunção de inocência, mas nós já sabemos que foi uma roubalheira. Foi uma roubalheira. E envolve agentes públicos, envolve o BRB, é uma preocupação muito, dinheiro, muito grande, é dinheiro público. Agora, estamos ansiosos por entender, de fato, quem vai ser punido, quem vai ser responsabilizado, além de Daniel Vorcaro, que esse daí não há dúvidas, apesar de ainda não termos uma condenação. Você acha que esse tipo de corrupção e as mensagens que nós vimos ontem, que a Polícia Federal apontou, elas mostram uma corrupção mais modernizada, mais sofisticada? Tem o uso de cartão liberado? Imagina, Pondé, eu falo para você, toma aqui meu cartão, sem limite, pode ir para o hotel que você quiser, use. Isso aí parece até uma relação, né, amorosa entre os dois.
10: Teve gente que já fez meme, já fez esse...
9: Você é muito antenado.
10: Essa ilação, digamos assim, né, que parece uma relação amorosa, né, como quando você dá um cartão para alguém. Mas a verdade é que a tendência com o progresso tecnológico é que a corrupção também se torne mais avançada, né? Isso é uma coisa que já se... do tempo, mas esse escândalo, você falava que independente de quem venha a ser indiciado de fato, mostra um nível de corrupção que reúne Estado e mercado, né? no caso o mercado financeiro, mais imediatamente, mas que é sabido, né? A corrupção, ela sempre, como foi na velha e esquecida Lava Jato, a corrupção no nível como esse sempre depende de uma parceria entre o Estado e o mercado para que ela consiga acontecer, né? Agora, eu tenho a impressão, Joana, como eu dizia no começo da nossa conversa hoje, que a gente corre ainda o risco de, no final, se pegar, digamos assim, figuras de menor poder ou de menor impacto, rolar um acordão, uhum. aquela velha história do bode expiatório, uhum. como se fala, né? Você entregue alguém que tem um nome e tal, mas que a briga agora, me parece, entre a esquerda e a direita, já que o escândalo Master é um escândalo político e econômico e criminal, é ver quem vai pagar o pato na hora da eleição. É empurrar para o outro, e isso depende muito de como vai, as investigações vão avançar e de como isso vai ser lido pelo STF. Né? Me parece que passou o momento, pelo menos até agora, daquela crise toda em relação a Toffoli, Alexandre de Moraes. Parece que a bola agora está mais no colo do Cássio Nunes, né? Vamos ver se ele também demonstra poder jogando parado, como o STF normalmente faz.
9: Vamos ver, vamos aguardar, vamos torcer sempre pela lisura das instituições, pelo trabalho da Polícia Federal. É isso que nós aqui desse lado podemos fazer neste momento.
1: Agora 10h28, vamos falar de um assunto que mexe com o bolso das pessoas e já sempre causa polêmica quando ele entra em debate, que é a taxa das blusinhas. O ministro da Fazenda, Dario Durigan, afirmou nesta última semana que o governo pode rever a chamada taxa das blusinhas. O tema é delicado para o Planalto, porque à época do anúncio, a medida gerou um desgaste junto aos consumidores. Hoje, o presidente Lula e a base governista veem uma possível derrota da política tributária defendida desde o início do governo. O diretor-geral da Proteste, Associação Brasileira de Defesa do Consumidor, o Henrique Lian, conversou sobre o assunto aqui na TMC. Vamos ouvi-lo.
9: Quero já perguntar aqui sobre, lá no início, quando a taxação ela foi criada, o discurso era justamente esse, de proteção da indústria nacional, preservação de empregos. Passou-se um tempo, já temos balanços. Qual foi o resultado concreto dessa medida?
11: Você toca num ponto essencial. Quando a isenção de compras até 50 dólares apareceu, junto com o programa Remessa Conforme, em agosto de 2023, o dito varejo brasileiro, digo dito porque tem muitas empresas internacionais dentro desse varejo, diziam que isso era uma concorrência desleal, que o varejo ia fechar lojas, ia demitir funcionários e que era preciso uma proteção para esse setor brasileiro. Na verdade, tudo isso era falacioso, porque antes do Remessa Conforme, ou seja, antes de agosto de 2023, havia um imposto simplificado de importação com uma alíquota de 60%. Mas as pequenas encomendas, essas até 50 dólares, nunca foram fiscalizadas e esse imposto nunca foi aplicado. Então, o que fez o governo federal? Trouxe um programa muito bom, que é o Remessa Conforme, que estabeleceu critérios de classificação das mercadorias, evitando a fraude ou contrabando, e assumiu que as remessas pequenas deveriam fazer parte daquilo que se chama de minimis, que é o mínimo que não se tributa. A expressão é do latim, de minimis non curat pretor, o Estado não cuida de ninharias, para que ele possa se concentrar na grande fiscalização. Então, todo o argumento do varejo, de que era para proteger um setor nacional, que não é tão nacional assim, é completamente falacioso, porque o imposto anteriormente nunca foi aplicado. E o que aconteceu? Aconteceu, como mostram pesquisas muito boas da Global Intelligence, da LCA Consultoria, que afastou o consumidor da baixa renda, das classes C, D e E, do consumo de pequenos itens. Caiu em 56% o nível de compras dessa modalidade, que na verdade se chama comércio eletrônico transfronteiriço ou cross-border. Os preços no varejo continuaram subindo, o nível de empregos no varejo nacional não aumentou e quem foi penalizado foi o pequeno consumidor. E se você me permite, gostaria de dizer que eu comecei minha carreira como tributarista 34 anos atrás e nunca vi uma injustiça tributária dessa maneira. Né? Essa taxação do pequeno comprador contraria todos os princípios do direito tributário. Princípio da capacidade contributiva, de que quem tem mais é que paga mais. Princípio da progressividade, que é quem tem mais lucro tem uma alíquota maior. Esse é um imposto regressivo. Paga quem tem menos dinheiro e ele não atende a nenhuma finalidade social, muito pelo contrário.
9: Tem dois aspectos importantes, dois entre muitos, que eu gostaria de destacar aqui da sua resposta. O senhor falou sobre comércio eletrônico fronteiriço, essa expressão, né? Eu só consegui anotar aqui isso. E isso já destaca que não se trata apenas de blusinha. A gente usa o nome taxa da blusinha, mas não é só blusinha. São várias importações, é uma taxa sobre qualquer importação com o valor de 50 dólares. Agora, o que eu queria falar era sobre o consumidor popular. Eu lembrei aqui de dois memes, vou trazer memes para a nossa conversa, que recentemente eu vi viralizando nas redes sociais uma reportagem antiga de 1996 que mostrava que uma calça jeans ela custava um real, dava para comprar uma calça jeans com um real. E aí a gente tem, passados alguns bons anos, duas, quase três décadas, aquele meme que uma senhora também dá uma entrevista para um jornal e ela diz que não dá para comprar uma calça para uma jovem por menos de 300 reais. A gente tem uma disparidade muito grande. O consumidor mais popular, a pessoa que tem uma renda mais baixa, que queria consumir uma blusinha, uma roupinha, e tá certa, recorreu então, quando surgiram essas plataformas, a internet nos ajudou, recorreu ao exterior, porque não conseguia comprar aqui dentro. O varejo fala em concorrência desleal, mas então, qual é a questão? O varejo também não compra lá fora?
11: Perfeito, Joana. Começando com a sua observação inicial, muito perspicaz, que não se trata só de blusinhas, e te digo que também não é uma taxa, né? É um imposto. São tributos diferentes. Taxa é quando você tem uma contraprestação objetiva, taxa do lixo. Você paga e a prefeitura faz a coleta do lixo. Isso é um imposto, é um instrumento de arrecadação para o Estado. Pois muito bem, quando o varejo diz eu preciso de proteção, porque eu estou sendo exposto a uma concorrência desleal, né? Ele usa um argumento completamente inverídico, porque proteção, equidade, igualdade tributária, que é o que se fala, só é possível entre agentes tributários da mesma natureza, empresa com empresa, pessoa com pessoa. Então, do outro lado, você tem uma pessoa física comprando, né, no varejo um item de pequeno valor e, do outro lado, você tem uma pessoa jurídica importando toneladas no atacado, com um processo tributário e alíquotas completamente diferentes, né? Então, a empresa diz, eu quero me proteger da importação que vem do exterior, comércio transfronteiriço. E é o consumidor que tem que pagar por isso? De forma nenhuma. Então, desde 2023, nós estamos apresentando essas teses, apresentamos no Congresso Nacional, apresentamos para o Ministério da Fazenda, e todos os agentes sensatos tinham entendido. Ah, é claro, eu não posso pegar um pequeno comprador que nem sabe que está importando. Ele compra no site uma blusinha, uma bijuteria, um remédio, seja lá o que for, e isso cai na classificação de importação e pega esse indivíduo, pessoa física, e faz com que ele pague a conta do varejo, para que o varejo seja protegido sem nenhuma contraprestação à sociedade. Então, é um grande absurdo tributário. Mesmo que esse importador fosse uma empresa, o que não é, uma pessoa física, ela não poderia ser tributada para proteger uma empresa maior. Uma MEI não pode pagar imposto, né, equivalente a uma grande empresa para protegê-la, muito menos uma pessoa física. Contraria, inclusive, a Constituição Federal, que diz que o Estado tem obrigação de proteger o agente de mercado mais vulnerável, que é o consumidor.
9: Agora, só para nós encerrarmos aqui essa conversa, o Lula, eu ia falar governo Lula, mas há registros do presidente Lula defendendo o imposto, defendendo essa medida. Depois disso, depois dessa defesa pública, se houver esse recuo, como o ministro da Fazenda, Dario Durigan, ponderou nesta semana que poderia existir, a mensagem que pode passar é de que essa política econômica ela foi abandonada por pressão eleitoral, porque houve arrecadação. O que, que seria mais importante nesse momento? Como é que pode ser lido esse recuo?
11: Olha, como todo governo, ele tem diferentes posições dentro de si. Mas a gente entende que há sim um consenso de que a medida é extremamente popular e, diferente do que se tem dito, ela não arrecadou mais impostos. A cobrança do imposto de importação, que é o imposto federal, foi sim maior, aumentou em 2,3 bilhões de reais. Porém, a diminuição das importações, o consumidor parou de comprar, essa diminuição foi da ordem de 56%. Então, o imposto estadual, o ICMS, diminuiu. A arrecadação do ICMS diminuiu em 2,5 bilhões. Ou seja, há um déficit de arrecadação dentro do país Brasil, somando o imposto de importação com o ICMS, de 230 milhões de reais. Ou seja, ela foi deficitária do ponto de vista fiscal também. Então, não há possibilidade de defender a medida, nem dentro do governo, nem dentro do Congresso, nem mesmo o varejo, se ele puser a mão na consciência. Os empregos não aumentaram, os preços do varejo nacional não abaixaram, eles subiram e a tributação no Brasil diminuiu. E o que ficou de tributação recaiu 70% sobre as classes C, D e E, criando um imposto regressivo, que é contrário a qualquer boa técnica de tributação. Um imposto no qual o pobre paga para a proteção do mais rico.
1: Agora, 10h37, a gente vai para o intervalo. Daqui a pouquinho eu estou de volta.
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1: Agora 10h38, é isso mesmo, quem escuta sabe. Transamérica agora é TMC. A gente volta a falar da taxa das blusinhas. Vamos ouvir agora o outro lado. O Ministério da Fazenda estuda revisar a taxa. E essa informação que foi divulgada durante a entrevista do ministro Durigan ao programa Bom Dia Ministro. A indústria e o varejo apontam que essa tributação contribui para a redução da concorrência entre empresas brasileiras e estrangeiras, o que na prática ajuda o setor nacional. O diretor executivo da Associação Brasileira do Varejo Têxtil, o Eduardo Lima, aponta a visão do mercado em entrevista aqui para a TMC. Vamos ouvir.
9: Qual é o saldo da implementação da taxa das blusinhas depois desse tempo em que ela foi tomada a medida?
15: Joana, eu acho que para a gente iniciar a nossa conversa, é importante a gente deixar claro aqui que a pauta que o setor vem defendendo, que a indústria e o varejo brasileiro vem defendendo, é de igualdade de condições com as plataformas internacionais de e-commerce, né, a manutenção dos empregos, da geração de renda e riqueza aqui no país. Né, definitivamente, a gente vê um avanço bastante positivo após a implementação da taxa das blusinhas. Né? O setor de moda, que é o qual eu represento, ele possui hoje 2,3 milhões de empregos diretos, tanto na indústria como no varejo, né? E é responsável aí por uma geração de renda, de um faturamento de 385 bilhões de reais. A gente percebeu ao longo, após a implementação da taxa das blusinhas, um crescimento do segmento, e a geração de empregos, né? No varejo, né? No varejo e indústria como um todo, foram gerados 194 mil empregos diretos, isso é um dado do CAGED, né? E desde a implementação, isso só no ano de 24, isso desde a implementação da taxa das blusinhas, foram gerados mais de 3 milhões de empregos diretos e indiretos. Então, o resultado é positivo no âmbito do emprego. Mas ele não para só aí, né? A gente também teve um resultado bastante positivo no âmbito da geração de investimentos das empresas aqui no Brasil. Esse ano de 2026, a gente tem a previsão no varejo de um investimento de 100 bilhões de reais, que corre um risco em função dessa incerteza com relação à taxa das blusinhas, né? O governo vem falando em reverter isso e dar uma nova isenção, e isso é extremamente prejudicial, né? Isso tem um potencial de dizimar realmente a indústria e o varejo brasileiro, que é intensivo em trabalho, né?
9: Eu queria fazer algumas perguntas ainda, mas agora falando sobre o consumidor, depois sobre esse recuo do governo, do presidente Lula, do governo Lula. Primeiro sobre o consumidor. Houve uma resistência muito grande lá atrás, porque o consumidor, principalmente mais popular, entendia que comprar essas mercadorias não são só blusas, né? São mercadorias do exterior, né? Fazer essa importação sem o pagamento desse imposto, possibilitaria o acesso maior a produtos que aqui tendem a ser um pouco mais caros. A gente vê em pesquisas que as pessoas, para gastar dinheiro com roupa, falando do seu segmento, as pessoas precisam ter um fôlego maior, e esse fôlego ele não existe agora no bolso do brasileiro. Então, como é que ficou isso? O imposto ajudou a baratear o produto aqui nos últimos anos para o brasileiro?
15: É importante na sua mensagem, né, Joana, a gente esclarecer que realmente, né, apesar de da denominação ser taxa das blusinhas, isso envolve diversos segmentos da economia, né, material de construção, brinquedos, cosméticos, né, os mais diversos segmentos são afetados por essa concorrência desleal. Efetivamente, o que a gente percebe é que o setor têxtil, o qual eu represento, ele vem contribuindo significativamente para o controle dessa inflação. A gente não teve um aumento de preços após a taxa das blusinhas, como vem sendo mencionado aí pelo mercado, né? Para que você tenha uma ideia, desde o início, né, do Plano Real, em 94 até agora, 96, nós tivemos um IPCA de 817%. O vestuário, ele teve um IPCA de 439%, ou seja, ele ficou bastante abaixo deste processo, né, de inflação e de crescimento de preços aí. Então, isso mostra que essa concorrência, quando feita de maneira regular, de maneira justa, equilibrada, isso traz efeitos positivos, sim, para a economia e dá acesso à população em termos de produto. É equivocado dizer que depois da taxa das blusinhas, né, que os maiores prejudicados foram os consumidores das classes C, D e E. A gente percebe que depois da taxa, somente 12% da população deixou de comprar, né? Os 88% seguiram comprando, aumentaram seus volumes ou mantiveram mesmo os volumes de compra. É tanto que a gente percebe um crescimento mês a mês dessa compra através das plataformas internacionais. Então, não é uma questão de proteção do mercado, de fechamento do mercado, muito pelo contrário. O que a gente está buscando é igualdade para que efetivamente o varejo e a indústria brasileira possam competir de maneira justa com essas plataformas internacionais. Hoje, as plataformas conseguem oferecer um preço extremamente baixo, justamente porque elas têm um benefício de redução de carga tributária. Enquanto o varejo brasileiro e a indústria brasileira hoje arcam com uma carga tributária de 90% do custo da mercadoria, as plataformas com a taxa das blusinhas arcam com 45%, ou seja, a metade do valor tributário hoje arcado pelo varejo e pela indústria nacional. Então, nessa discussão de retroceder, né, isso ampliaria ainda mais essa defasagem. A gente aposta que deveríamos estar discutindo como tornar o varejo, a indústria brasileira, mais competitiva, reduzir a carga tributária aqui no Brasil, exatamente para que a gente consiga oferecer produtos no mesmo patamar de preços que as plataformas internacionais e com a qualidade que a gente sempre ofereceu e vem oferecendo aqui para o Brasil. É importante destacar que o que vem por essas plataformas internacionais, na grande maioria dos produtos, elas não cumprem com as regras e as normas existentes de conformidade de produto e de especificação e certificação aqui no Brasil.
9: Edmundo, a gente tem pouquíssimo tempo, eu vou pedir assim, o mais rápido possível, o mais breve possível, só para fazer uma ponderação em relação a esse possível recuo do governo Lula, que abraçou essa pauta como uma defesa da indústria nacional. Se agora houver um recuo, o que isso vai fazer? Vai enfraquecer a ideia de uma política industrial de longo prazo no país?
15: Sem dúvida, é um contrassenso, né? O Ministério da Indústria e Comércio incentivando a industrialização através do NIB aqui, né? Da Nova Indústria Brasil, e o governo incentivando as indústrias que estão na fora, especialmente na China. Então não faz sentido a gente ampliar essa diferença tributária com um potencial de destruição de empresas, de empregos, de renda aqui no Brasil. E é importante a gente considerar que para ter consumo é importante ter renda, e a renda vem através do trabalho. Na medida em que as empresas comecem a sofrer, desinvestir e até fechar as portas aqui no Brasil, quem mais vai sofrer é a população brasileira, é o emprego brasileiro, que definitivamente deixa de existir aqui no país.
1: Portanto, aí ouvimos dois lados, um defendendo e o outro condenando a taxação, a taxa chamada taxa das blusinhas. Agora 10 horas e 47 minutos, mês de maio também foi escolhido para ser o Maio Laranja, que é uma campanha nacional de conscientização e combate ao abuso e à exploração sexual de crianças e adolescentes no Brasil. O caso dos dois meninos vítimas de estupro coletivo aqui em São Paulo ganhou novos detalhes, com relatos de ameaças às famílias das vítimas para que o crime não fosse denunciado. A TMC convidou o advogado e membro da Comissão de Defesa dos Direitos da Criança e do Adolescente do Conselho Federal da OAB, Ariel de Castro Alves, para discutir a responsabilização e a proteção das vítimas. Vamos ouvir.
16: Esse é um caso que chocou toda a sociedade brasileira, assim como o estupro coletivo de Copacabana no início do ano. Então nós temos aí as responsabilizações, né? No caso do adulto, os crimes que ele cometeu, ele está sendo acusado de estupro de vulnerável através de um estupro coletivo. Então, as penas aí ultrapassam os 10 anos, podem chegar a 18 anos pelo próprio estupro. Juntamente disso, a divulgação das imagens também é crime. Hoje, atualmente, as penas vão de 4 a 10 anos. Mas a corrupção de menores, por ele ter aí utilizado os adolescentes também nessa prática de crime. E os adolescentes, que são 4, que já estão na Fundação Casa, eles são processados na Vara da Infância e Juventude, chama processo de apuração do ato infracional. Esse processo, quando eles já estão internados provisoriamente, ele dura 45 dias e certamente eles receberão como punição uma internação, que é a privação de liberdade na Fundação Casa. Pela lei atualmente, ela dura até 3 anos de idade, mas pode acontecer, e a legislação já prevê isso, que ao final desses 3 anos, se demonstrando a necessidade de outras medidas socioeducativas, eles podem ir para a semi-liberdade, podem ir para uma prestação de serviço à comunidade, uma liberdade assistida, ou mesmo a internação socioeducativa pode se converter numa internação psiquiátrica se os pareceres dos profissionais da psiquiatria demonstrarem que eles ainda possuem periculosidade. É parecido com o que aconteceu no caso do adolescente Champinha, que cometeu um crime gravíssimo aqui em São Paulo. Ele já está aí mais de 20 anos praticamente cumprindo internação, no começo como adolescente e depois uma internação psiquiátrica, porque a periculosidade dele não cessou, conforme os pareceres dos psiquiatras. E os crimes, principalmente sexuais, os os abusos, as violências sexuais, geralmente são cometidas nos ambientes familiares ou nos ambientes de vizinhos, de pessoas conhecidas. Foi o caso aí dessas crianças, são meninos, um de 10, outro de 7 anos, eles foram atraídos por vizinhos que diziam que iam soltar pipas, e eles já conheciam esses vizinhos, eles costumavam brincar ali na rua do bairro em São Miguel Paulista, e esses adolescentes sempre estavam por ali, e nesse dia foram atraídos para esse estupro coletivo. Então, de fato, esse é um grande problema, até por isso que muitos desses casos não chegam às autoridades. As estimativas de quem atua nessa área são de que 10% só dos casos eles chegam até as autoridades, até os conselhos tutelares, até a polícia, para que sejam apurados. E nós temos também uma impunidade muito grande, né? O próprio jornal Folha de São Paulo trouxe uma pesquisa importante esse ano, a partir da análise de 40 mil processos de estupros de vulnerável entre 2020 e 2026, e 9 em cada 10 desses processos não chegaram a nenhuma conclusão, não chegaram a absolvição e nem condenação. Então a impunidade nesses casos acaba sendo muito grande, e muitas vezes também os casos, como eu disse, não chegam até as autoridades, porque nos ambientes familiares as famílias se protegem, tentam manter aquele status. E o problema não está só nas famílias mais pobres, mais vulneráveis, mais que vivem nas regiões periféricas, também ocorrem esses casos nas famílias de classes mais abastadas. E nas famílias mais pobres, os vizinhos até que fiscalizam um ao outro, porque moram mais próximos, né? Eles estão ali muito mais próximos no dia a dia. Agora, quem mora em casas, mansões, apartamentos, existe uma dificuldade muito maior ainda desses casos acabarem aparecendo. E muitas vezes as famílias querem manter um status quo, não querem que o caso seja exposto. Sim. Então existe todo esse ciclo de silêncio, e que acaba sendo muito difícil romper, ainda mais crianças e adolescentes, que elas dependem muitas vezes dos seus agressores para ter um prato de comida, para sobreviver, para manter suas atividades do dia a dia. Nós vivemos uma escalada de violência contra as mulheres e contra as crianças e adolescentes, que vem de um resquício histórico de que mulheres e crianças e adolescentes são tratados como objetos e não como sujeitos de direitos, como prevê a nossa legislação e o próprio Estatuto da Criança e do Adolescente. Para romper com isso, com uma cultura de estupro, com uma tradição, com um costume totalmente inaceitável na sociedade brasileira, por exemplo, nós temos 34 mil meninas com menos de 14 anos que são casadas com adultos. Então, isso quer dizer, são casos de estupro de vulnerável, e elas estão condenadas ao trabalho infantil, à violência doméstica, a não terem nenhuma autonomia, emancipação, e ficarem o resto da vida dependentes desses homens. Nós temos no Brasil um estupro a cada 6 minutos, 70% das vítimas são crianças e adolescentes, são 150 estupros de vulneráveis, maioria crianças e adolescentes, todos os dias no nosso país. No ano passado tivemos 80 mil estupros em geral, 57 mil foram de crianças e adolescentes. Só esse ano aqui em São Paulo, nos primeiros 3 meses, são quase 3 mil estupros de crianças e adolescentes. Nós precisamos que as escolas retomem essa temática da educação para a sexualidade, nas questões de gênero, nas questões de diversidade. Nós temos que educar as novas gerações para que não aceitem a misoginia, para que não cometam violências. Às vezes a gente dá palestra em escola e depois aparecem vários alunos que já passaram por aquelas situações. É para evitar a gravidez precoce, é para evitar os relacionamentos também precoces, e para evitar as doenças, as infecções sexualmente transmissíveis. possíveis. É para isso que nós precisamos, de fato, da educação voltada à sexualidade e de tratar das questões de gênero e de diversidade, para que os homens, desde crianças, aprendam a respeitar as meninas, as mulheres, para que os adultos também, na nossa sociedade, respeitem as crianças e adolescentes e não cometam crimes, e não tenham atos de pedofilia, por exemplo, e a própria pornografia infantil na internet, que tem crescido assustadoramente, tem que ser enfrentada também.
1: Vamos falar agora sobre redes sociais. Tem pesquisa sobre isso, às 10 horas e 56 minutos. A Alfa Inteligência fez uma pesquisa sobre a percepção da população sobre informações veiculadas em redes sociais. Segundo o recorte feito, a maioria dos brasileiros vê as redes sociais como um ambiente dividido entre informação e desinformação. Segundo o levantamento, 53% avaliam que as plataformas informam corretamente e espalham fake news na mesma medida. Já 33% acreditam que as redes disseminam mais desinformação, enquanto apenas 14% consideram que elas informam corretamente. O fundador do Instituto Alfa Inteligência, Emanuel Tom Borges, comentou sobre os recortes da pesquisa. Vamos ouvir.
17: Um dado interessante é que cerca de 53% acha que tanto informa quanto desinforma. E como o Joana bem trouxe, um terço acha que desinforma. Isso é muito complexo num ambiente onde a inteligência artificial cada vez mais refinada, onde mais difícil será identificar o que é real e o que não é real, as redes sociais ela tem esse papel de difundir. Então, eu acho um grande desafio, inclusive, é saber de fato aquilo que vai ser considerado verdade ou não. E aí entra, de fato, um validador, né? Inclusive várias pesquisas qualitativas da Alfa Inteligência, que os veículos, né, digamos, tradicionais, a exemplo até da própria TMC ou outros canais, eles servem muitas vezes, ou na maioria das vezes, como esse validador entre o que é verdade e o que não é, tendo em vista que a rede social termina sendo uma terra onde tudo pode.
18: Ou seja, ainda há uma relação midiática, né? Porque a grande preocupação é quando ela deixa de ter o meio, a mídia, ela passa a ser imediata. E eu te pergunto, Emanuelton, se esse meio a meio que essa pesquisa mostra, né, como você falou, ele tende a aumentar para o lado do imediatismo, ou seja, dessa dispensa do meio de comunicação, que seria bastante preocupante. Você enxerga isso?
17: Enxergo, sim, e nós vivemos uma sociedade onde tudo tem que ser para ontem, tudo é muito rápido. Manda-se uma mensagem no WhatsApp, se não responder em 5 minutos, manda-se uma interrogação novamente. Então, a gente vive uma aceleração bastante exponencial nesse sentido, e muitas vezes, ou na maioria das vezes, o cidadão simplesmente recebe aquele vídeo, ele encaminha sem nem checar se aquilo de fato é verdade, e quando foi se enxergar, milhões de pessoas já tiveram acesso e foram impactadas, e aí formam-se as lendas urbanas, né, as formações de opiniões calçadas em coisas que não são verdadeiras. Então, de fato, a rede social ela veio para ajudar muito, né, a sociedade, mas eu vejo muito como os canais de informação, os jornalistas sérios desse país, como esse fiel da balança, para poder chancelar se aquilo de fato é verídico, porque de fato o jornalismo, o bom jornalismo, ele vai apurar, vai olhar as versões como, de forma geral, mas essa velocidade do cidadão em simplesmente ler manchete e encaminhar é um problema muito sério, e principalmente se fizermos um paralelo para a eleição deste ano. Então, o que a gente vai ver nas redes sociais de forma geral vai ser uma enxurrada, uma tempestade de fake news, né? E, inclusive, o próprio Tribunal Superior Eleitoral vai ter muito trabalho para poder controlar ou, de alguma forma, regular isso, tendo em vista, novamente, que com o uso das IAs, né, a produção de conteúdo ela passou a ser numa produção de larga escala, nunca antes vista nesse país.
1: Agora, 11 horas.
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1: 11h01. Vamos atualizar o que está acontecendo, o que aconteceu de mais importante neste domingo e o que é destaque no Brasil e no mundo, no nosso giro de manchetes. Quem

Esse é o Giro TMC para você ficar sabendo que o presidente dos Estados Unidos, Donald Trump, criticou a resposta do Irã à proposta americana para pôr fim à guerra no Oriente Médio. Trump chamou de inaceitáveis os termos propostos pelos iranianos. O Irã pede fim total da guerra e suspensão de sanções por 30 dias. O texto exige também a necessidade de

0: OMS Tedros Adhanom falou que o hantavírus não é uma nova Covid. Neste domingo, 94 dos cerca de 150 passageiros e tripulantes do navio de cruzeiro que registrou casos de hantavirose começaram o retorno a seus países. As pessoas já retiradas da embarcação são de 19 nacionalidades diferentes. E essa operação de retirada dos ocupantes do navio continua nesta segunda-feira. O ministro do STF, Alexandre de Moraes, rejeita aplicar a lei da dosimetria à mulher que ficou conhecida como Débora do Batom e também a outros 23 presos. O ministro afirma que é preciso esperar respostas do Congresso, da Advocacia-Geral da União e da Procuradoria-Geral da República à ação de inconstitucionalidade ajuizada pela Federação PSOL Rede Sustentabilidade. E o caso IP, mesmo depois de reverter a suspensão da Anvisa, a empresa informa que a produção continua parada. A Anvisa suspendeu temporariamente aquela decisão do fim da semana passada que interditava a fabricação e recolhia os itens da marca IP do mercado. Agora o esporte. No Campeonato Brasileiro, Palmeiras e o Remo empataram por 1-1 num jogo que começou com quase 2 horas de atraso por causa da chuva forte que atingiu Belém. O Santos venceu o Bragantino por 2-0 na Vila Belmiro. Corinthians venceu o São Paulo em casa por 3-2. Atlético Mineiro e Botafogo empataram por 1-1 em Minas Gerais. E com o mesmo placar ficou a partida entre Mirassol e a Chape. O Flamengo venceu o Grêmio em Porto Alegre por 1-0. E o rubro-negro Fluminense fica a somente 4 pontos do líder do Brasileirão, o Palmeiras. E lá fora, Barcelona venceu o Real Madrid em casa e é o novo campeão espanhol. A equipe da Catalunha conquistou o 29º título nacional de sua história. Agora 11:05.
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0: E agora é hora do quê, hein? É hora de sobremesa, um papo descontraído com muita informação. Não troque de estação, fique aí com a gente. Vai pro ar agora seu programa favorito com a apresentação do Lucas Salles, o Marcelo Batista e a Mini Ruth, que entrevistaram a Isabela Camargo, que é jornalista e palestrante. Vamos ouvir essa conversa? Sobremesa. Parado.

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1: Começa agora o Sobremesa, o seu programa favorito, aqui na Transamérica TMC. Transamérica agora é TMC, quem escuta sabe. Eu, Lucas Salles, estou aqui com os outros dois apresentadores. Ao meu lado esquerdo, ela, Mini Ruth.
2: Vamos nessa, comemorar o dia do trabalho, fazendo o quê? Trabalhando, né, Batista?
3: É, exatamente, estamos ao vivo. Aliás, eu só vim hoje, porque feriado é hora extra 100%. Senão eu não estaria aqui, mas estamos no nosso YouTube TMC News BR, por lá você comenta, deixa o seu joinha, se inscreva no canal da TMC, tá certo?
1: Tá certíssimo, Batista, inclusive pra você que quer ficar muito bem informado e informada, é só seguir a TMC em todas as redes sociais, seja no Facebook, também no Instagram, no Threads, no TikTok, no Twitter, que é o novo X, em todas elas, o username é o mesmo, @ TMC News BR. Siga a gente lá para se manter sempre muito bem informado. Agora, meus amigos, eu quero que você, que nos ouve com seu ouvido, participe do nosso programinha de meu Deus. Vamos trazer a enquete do dia. Vai, Batista!
3: Opa! A enquete que você responde pelo nosso WhatsApp, que é o 11 97221 1001. A pergunta de hoje, dia do trabalho, queremos saber qual foi a maior mentira que você já colocou no seu currículo.

0: Curriculum.
1: Caramba, boníssima pergunta, nossa. Batista. Ô, Mini Ruth, você trabalha desde os seus 18 anos de idade.
2: Desde os 15.
1: Desde os 15. Você já precisou mentir no currículo?
2: Ah, eu sou poliglota no LinkedIn, né?
1: Ah, é?
2: Mas eu não consigo nem falar português direito.
0: E você, Batista?
3: Eu coloquei que eu sabia mexer no Excel.
1: Caramba, isso realmente é uma grande mentira.
3: É uma mentira. Como é difícil fazer aquelas fórmulas lá. Não consigo fazer uma planilha de gasto em casa. É horrível. horrível.
1: A gente quer saber de você qual foi a maior mentira que você já colocou no seu currículo. Manda pra gente através do WhatsApp 011 97221 1001. E agora, meus amigos e minhas amigas, minhas ouvintes e meus ouvintes, vamos bater um papo com uma convidada mais do que especial para falar sobre o Dia do Trabalho e o Dia do Trabalhador. Mas a gente vai falar de uma coisa que é tão importante quanto o feriado, que é trabalho. Trabalho, a saúde mental de quem trabalha, de quem inclusive está trabalhando no feriado, senhoras e senhores.
2: É verdade, é importante a gente cuidar da saúde mental até para não ter um burnoutzinho, né?
1: Exatamente. Essa palavra nova, que tá nova no vocabulário do povo, burnout, o que significa? Na minha época não tinha burnout, não. Tinha na sua, Mini Ruth?
2: Não, não tinha.
1: Batista, você que trabalha desde 89?
3: É, chamava cansado pra cacete.
1: Bom, então a gente vai aprender mais hoje com a jornalista, palestrante, especialista em saúde mental no trabalho. Ela já trabalhou na Rede Globo, na Band, na Jovem Pan e também no SBT. Senhoras e senhores, ela, que é autora do livro Dá um Tempo, lançado pela editora Princípio, Isabela Camargo!
4: Muito obrigada. Eu tô aqui assim, ó. Não é cansaço. Não, Barnão, não. Não,
1: faltou
4: não.
1: Pra cacete. Cansaço pra cacete.
4: Ai, vamos lá. Tô animadíssima. Muito feliz em estar aqui com vocês.
1: Obrigado, Isabela. A honra é nossa. E vamos tentar entender o que é saúde mental no trabalho. É a pessoa que consegue respirar na hora do almoço? Vamos que lá. Consegue comer uma sobremesa com mais tempo? O que é saúde mental no trabalho?
4: Saúde mental no trabalho é saúde mental na vida, né? Só lembrando que nós só temos uma vida. Não existe vida pessoal e vida profissional. Você conhece alguém que tem duas vidas?
3: É, não.
4: Gatos têm sete vidas, né?
3: Sim.
4: Nós temos uma vida só. Então vamos começar já corrigindo por aí? Saúde mental é a capacidade para lidar com os imprevistos todos os dias. Hã? Vou repetir. Saúde mental, na prática, de segunda a segunda, é a capacidade para lidar com os altos e baixos e imprevistos todos os dias. A questão é, quando você dorme mal, como é que você fica no dia seguinte? Vamos lá, vamos já direto ao ponto.
1: Cansado, né?
2: Acabado.
4: Cansado é consequência a primeira, depois?
2: Acabado.
1: Mal-humorado.
4: O que mais?
3: É, a memória vai embora.
4: Tá bom. Tolerante ou intolerante?
1: Intolerante.
4: Se você sabe que você vai viver vários imprevistos, por mais que você tenha um redator, um diretor, que a rádio te dê toda a estrutura, não vou acontecer imprevisto o tempo todo?
1: Vão.
4: E assim é a vida. Ou seja, se eu não tiver saúde mental para lidar com esses imprevistos, eu estou reclamando de tudo o tempo inteiro e entendendo que o mundo está contra mim. Então, você que está nos acompanhando neste dia, né, se você estiver trabalhando ou descansando, só entenda como é que você está reagindo às situações que acontecem na sua vida. Se você estiver achando que todo mundo está contra você, sua saúde mental está muito baixa. Eu estou falando desde o elevador que demora, tá? Até um voo que cancela, até o trânsito, enfim. Não é nada pessoal, gente.
2: Gente, o Batista tá tendo um burnout, só reclama, meu Deus do céu.
1: Não, vamos trabalhar bem, então. Vamos deixar essa situação mais leve. Ô, Batista, por que você não faz uma pergunta doce para a nossa convidada, uma Isabela pergunta. Camargo?
3: É, a gente tem um ranking das sobremesas prediletas dos nossos convidados e a gente gostaria de saber, antes de a gente continuar com esse papo, qual seria a sua sobremesa predileta, aquela que tira o seu estresse, o seu cansaço?
4: Pudim de leite condensado.
1: Pudim de leite. Mais um voto para o pudim.
4: Tá entre os três?
1: Muito bom.
4: Os três mais?
3: Primeiro.
1: Não, só o primeiro.
4: Só o primeiro tá ótimo.
1: Tá em primeiro lugar, direto, assim, de lavada.
4: Pronto, pudim ganha muito. Pudim de leite condensado.
2: Vai ser divulgado um ranking aí pela Mayara, né? No final
1: Mayara do Bachanello. Ano. Dia 31 de dezembro, isso. 11 horas da noite, Mayara Bachanello vai entrar ao vivo.
4: A Mayara tá aqui?
1: A Mayara Bachanello tá aqui.
4: Mayara tá aqui?
1: Tá aqui.
4: Mayara, você tá aqui? Que isso? Olha, essa danada, eu mandei mensagem pra ela, não me respondeu.
1: Eu fiquei na dúvida agora se era uma coisa boa ou ruim
3: você ter revelado essa informação.
4: Mayara, eu amo você.
1: Ela tá de folga.
4: Você só pode me responder, né? É. Então.
1: E meteu atestado. Antes do feriado, tá?
2: É a senhora atestado.
1: Senhora atestado, meteu. Ai, não, tô doente. Não veio trabalhar no feriado da semana passada.
2: É.
1: A gente tava aqui.
3: Isabela, ter chefe chato pode causar, assim, o burnout ou não? Tipo, meu chefe, por exemplo, meu diretor, ontem era 21 horas e 5 minutos, chega uma mensagem no meu WhatsApp, pode falar? Interrogação.
4: Depende. Depende.
3: Do quê?
5: Essa falha de tempo foi horrível.
4: Dos combinados. Então vamos lá. Então vamos lá. Que horas você trabalha? O que está acontecendo no planeta, na cidade? Como é que está o seu escopo de trabalho? Quando eu falo depende, a gente tem que entender sempre o contexto. É horrível quando uma pessoa te der uma resposta e a gente perguntar contexto, tá? Se alguém te perguntar qualquer coisa e te der uma resposta na lata, já desconfie. Mas que contexto? Vocês estão vivendo uma semana normal, uma semana típica? A gente tem que ter os combinados. Então, os líderes... Então, vamos lá. Ninguém tem burnout sendo líder chato. O burnout é um fenômeno ocupacional causado pelo excesso de trabalho em um ambiente com assédio.
6: Então, peraí, deixa eu tentar entender. A pessoa que chega e fica doente, que o burnout hoje é uma questão que envolve uma doença. Você tá doente, como você pegar uma gripe, mas é diferente, é claro. Você pega a gripe, você andou descalço no chão. O burnout é quando você tem uma situação muito séria dentro do trabalho, onde tem alguém envolvendo você, implicando com você, mexendo com você.
4: Vou te explicar. Eu posso andar descalço e não pegar gripe.
6: É verdade.
4: Eu posso trabalhar e não ter burnout, evidente. Sim. O problema do burnout não é o trabalho. O problema do burnout não é o trabalho. O problema da síndrome de burnout é o excesso de trabalho em um ambiente com assédio. Eu fico muito... Eu já faço piada hoje, né? Quando as pessoas dizem, isso aí que você teve, eu tive. Ih, qualquer coisa dá burnout. Não. Por quê? Existe uma grande diferença entre cansaço, esgotamento e burnout. Aham. Cansado, todos nós adultos estamos. Você tá cansado hoje? Normal. Né? Dependendo da hora que você acordou, você já tá cansado. A diferença é, tô cansado feliz ou cansado infeliz? Já começa por aí. Aí você não respeita o seu tempo de descanso, porque você acha que isso é desnecessário, que gente que descansa, né, inútil e tudo mais. Aí você entra numa fase chamada esgotamento. Essa fase pode durar anos, anos. O burnout não acontece de um dia pro outro. O burnout é consequência de um estilo de vida insustentável em um ambiente de trabalho em que você não consegue se recuperar. Sabe aquele negócio, depois eu descanso, nas férias eu me cuido, depois eu faço exames. E você vai, ano a ano, aumentando o seu gradiente de exaustão. Você já está doente. Você já está acumulando vários sinais e sintomas. Mas você ainda está funcionando. No burnout, você perde funcionalidade. Então, quando alguém me faz piada e fala, eu tô com burnout, eu falo, olha, eu espero que você esteja brincando. Porque no burnout, você perde funcionalidade. Como hoje, no dia do trabalho, nós podemos falar disso, o que está acontecendo? Muitos líderes não lideram e muitos funcionários não funcionando. É isso que a gente está vivendo. Só que a gente normaliza isso, né, Lucas?
6: É, eu acho que também, Isabela, eu vou ser um pouco provocativo.
4: Vamos.
6: Eu também acredito que tem muito funcionário que não quer funcionar hoje em dia.
4: Sim, sim.
6: Tem muita gente falando assim,
2: hoje eu não queria,
6: fazer
2: viu?
6: O mínimo, o básico. Imagina, Isabela, imagina que
4: tem de
6: nós
4: tudo.
6: Três aqui...
3: Gerações diferentes que estão vindo aí.
6: Nós três aqui somos mais 30. Então eu venho de uma outra geração. E imagina que eu sou da geração atual, geração Z. E aí, o que eu vejo são pessoas que chegam e fazem o mínimo. Olá, boa tarde, tá começando agora a sobremesa, seu programa favorito, a gente vai falar com a Isabela, tamo aí junto. E aí, Isabela, fala mais aí. E esquece totalmente da emoção, do trabalho, inclusive no rádio. A gente tá falando com quem precisa e com quem quer ouvir.
4: Tá, você tá falando de intenção. Qual intenção. A intencionalidade que eu tô fazendo no meu trabalho? Exato, né? Eu tô aqui só pra ganhar dinheiro, pra passar tempo ou pra transbordar o meu talento. Gente, não tem romantismo nenhum no que eu tô falando, tá? Pessoas que têm o diagnóstico da síndrome de burnout é porque amam o que fazem. Ninguém que faz corpo mole tem burnout. Porque nunca esta pessoa receberá um trabalho a mais, ela nunca vai ficar fazendo mais trabalho, ela nunca vai cair na armadilha da competência. De por que eu estou dizendo isso? Eu, especialista em comunicação, eu alcancei a principal emissora de comunicação, que é a Rede Globo. Em 2018, eu tive um apagão ao vivo. Quando eu tenho esse apagão ao vivo, eu não vou pro médico imediatamente. Eu termino meu expediente, eu faço mais um jornal, aí sim eu vou ao médico sob risco de convulsão. Ó, pessoa é comprometida. Quando eu chego lá, ele me diz o diagnóstico, eu falo, impossível, eu amo o que eu faço. Ninguém vai adoecer por fazer demais o que ama. E aí é quando o médico me diz. Pessoas que amam o que fazem têm mais chance de se deixar para depois.
2: Então a pessoa, por exemplo, que vai trabalhar mesmo doente, ela tem mais chances de ter um burnout.
4: Que aí, sem dúvida. Agora, gente, o burnout, vamos lá, é uma das coisas mais suaves que pode te acontecer em um estilo de vida ruim. AVC, infarto, divórcio, suicídio na família, tudo isso é consequência de um estilo de vida insustentável. Então, você me falar que o cansaço está te causando burnout, não, tomara que não, seja só uma brincadeira. Porque com o burnout você perde funcionalidade. O que eu deixei de fazer? Dirigir, na época, eu não conseguia compreender texto. Me dá esse texto aqui, por favor, Batista, por gentileza. Eu pegava, se eu pegasse esse texto aqui, eu não compreenderia o fim da frase.
6: Entendi. Era um esgotamento. Mas você mesma disse agora que teve um acidente durante o trabalho, um esgotamento, teve um apagão.
4: Uhum.
6: E aí você esperou um pouco, foi trabalhar e depois foi ao médico. Quem é que te deu o diagnóstico? Quem é que virou pra você e falou: Isabela Camargo, você está sofrendo de um burnout?
4: O psiquiatra?
6: Um psiquiatra.
4: Sim.
6: Então, quem pode dar um diagnóstico de quem está
4: hoje
6: passando por
4: isso? Hoje não é só o psiquiatra. Hoje você tem outras especialidades, por exemplo, neurologista. Doutora Ana Paula Pena, um beijo pra você que está nos ouvindo. Ela era especialista em AVC. Ela descobre que o que acontece antes do AVC é o burnout. O que, que ela faz? Dá um passo atrás. Hoje ela é especialista em burnout, para evitar o burnout, para não ter o AVC. Então, neurologistas, psiquiatras, médicos do trabalho, clínico geral.
6: Entendi.
4: É aquele médico que tem a compreensão que o indivíduo está adoecido por inteiro.
6: Entendi.
4: Não só por pedaços.
6: Só médicos e psicólogos podem dar o diagnóstico
4: psiquiatras...
6: de burnout. Psiquiatras e psicólogos podem dar
4: o diagnóstico
6: de burnout.
4: Não é um teste de revista, tá, gente? Ah, isso aí que você teve, você tá falando, eu tive. Não. É muito grave.
2: E vidente consegue prever, por exemplo, alguma coisa do tipo?
6: A gente recebeu uma vidente aqui que falou que um amigo nosso, que é muito bonito, e que ia ter um AVC.
2: É.
6: Falou mesmo.
2: Né, Batista?
4: É. Bom, deixa eu te contar uma coisa. Eu não preciso ser vidente. Eu leio você. Então, dependendo de como eu estiver te lendo, eu já sei como é que tá a sua saúde. E não é porque eu tenho poder sobrenatural. Não, eu simplesmente estou presente. Eu não estou ignorando sinais. Eu não estou normalizando o que a maioria normaliza.
6: Mas, Isabela, você teve algum preparo, algum estudo para isso? Para ter esse diagnóstico? Para ter esse olhar clínico?
4: Bom, vamos lá. Desde 2018, depois que então aconteceu isso comigo, para quem não sabe, eu saí de licença médica. No meu retorno, eu fui demitida. Eu tinha resultados inquestionáveis.
6: Sinto muito, inclusive.
4: Eu tinha resultados inquestionáveis. Então, foi muito ruim tudo aquilo naquele momento. Mas eu nunca imaginei que eu subiria tantos degraus com a minha queda. Porque naquela ocasião, era o fim.
6: Claro.
4: Né? Eu tinha trabalhado muito para chegar onde eu estava. Eu estava no auge da minha carreira. Depois eu entendi que aquilo não era pessoal. Eu não estava vivendo algo exclusivo e que eu estava representando um modelo de trabalho que tem muitas pessoas adoecendo. Então, eu sou reintegrada, só que aí eu não consigo ficar porque o ambiente não foi reorganizado, né? Não tem como você sair de um ambiente que te adoece e volta. Se o ambiente não muda, você também continua adoecido. Eu peço, então, o desligamento. E aí eu começo a me especializar na prevenção do que eu vivi para que outras pessoas não vivessem. Então, eu, como repórter, pegava uma pauta por dia. Uma pauta por dia eu tinha que dar conta. Quando eu vivo aquilo, eu falo, bom, então agora é essa pauta que eu vou dedicar a minha energia. Então, de lá pra cá, eu fiz centenas de cursos, especializações, criei os EPIs da saúde mental em 2023 e tenho feito esse trabalho Brasil afora para poder levar esta compreensão de que se você não reorganizar o ambiente de trabalho, você vai adoecer as pessoas e os seus resultados serão insuficientes. E não vai adiantar você culpar a Mini Ruth. E a gente está vivendo um negócio tão extraordinário que eu fico muito feliz, Batista, de falar nesse dia 1º de maio, que é a atualização da NR1. Sabe o que é isso, Mini Ruth?
2: Não faz ideia, né?
4: Vamos lá, rapidamente. O que aconteceu na década de 70 no Brasil, Batista?
3: 70? O Brasil.
2: Você já estava vivo, Batista.
3: O Brasil,
4: o Brasil ganhou dois títulos.
3: O Brasil estava na Copa.
4: Ganhou. Ó, vamos lá, só para eu explicar a NR1 para você entender do que nós estamos falando, desse avanço no dia 1º de maio. Na década de 70, o Brasil ganhou dois títulos mundiais: um de campeão de futebol e outro de campeão mundial de acidentes de trabalho.
6: Então tinha muito acidente no Brasil.
4: Acidente de trabalho. A Organização Internacional do Trabalho elege o Brasil como campeão mundial de acidentes.
6: Isso é ruim.
4: Isso é péssimo!
6: Tá bom, não, só pra deixar claro,
4: porque era
6: quando a gente fala de campeão, parece que é muito bom.
4: Por isso mesmo, eu estou fazendo ironia, né, gente? Então, o Brasil estava bombando economicamente, mas as pessoas estavam morrendo e adoecendo. Então, temos que botar ordem na casa. E aí começam as NRs, normas regulamentadoras. Por que de uns meses pra cá não se fala de outra coisa, né, nos ambientes de trabalho? Porque esta norma que foi criada na década de 70 foi atualizada. Por quê? Porque antes a gente media risco físico, químico, biológico e acidentes no trabalho. E agora, sabe o que a gente vai medir? Risco psicossocial. Ah, Isabela, eu não sei o que é isso. Sabe o que é assédio, Batista?
3: Diga.
4: Carga horária excessiva, falta de comunicação, são elementos que precisam, a partir de agora, dia 26 de maio, serem mapeados para gerenciamento. Por quê? Para evitar adoecimento. A NR1 é a maior revolução no ambiente de trabalho das últimas décadas. É como se eu te pedisse assim, me belisca se eu não estou sonhando. Porque a gente vai poder prevenir custos, adoecimentos, afastamentos. Então, isso é muito importante, não só para o empresário, mas para os funcionários.
2: Caramba, que interessante. Eu tenho uma dúvida. Existe alguma profissão onde as pessoas têm esse burnout a mais?
4: Sim. Os profissionais que não podem errar e vivem sob muita pressão. Na década de 80, uma psicóloga chamada Cristina Maslach, ela elege os principais profissionais sujeitos à síndrome de burnout. Adivinha? Primeiro, profissionais da área da saúde. Segundo, profissionais da área da educação. E terceiro, profissionais da área da...
2: comunicação!
3: Olha nós aí, olha nós
4: porque
3: aí.
4: Porque estão sob muita pressão e não podem errar.
6: É verdade, é verdade. Porém, eu gostaria de fazer um contraponto. Eu gostaria de agora de fazer uma espécie de dinâmica, porque eu acredito que há muito para se debater nesse assunto, já que estamos com uma especialista. Eu gostaria de aprender mais, mas eu quero de uma maneira diferente. Portanto, Batista, faça a nossa dinâmica de hoje para a gente entender mais e melhor sobre a saúde mental no trabalho.
3: É o seguinte, Isabela, os ouvintes mandaram aqui alguns questionamentos, algumas reclamações relacionadas aos seus ambientes de trabalho.
4: Tá bom.
3: E acho que você pode ajudá-los. Por gentileza, Mini Ruth, primeira reclamação.
2: Olha só.
3: Que vem por aí.
2: Eita, rapaz. A Neuza Silva, ela mandou. Tem uma moça na empresa que todo dia esquenta peixe no micro-ondas. Nossa. E fica aquele cheiro horrível. Ninguém aguenta mais. O que fazer?
4: Comunicação. Moça, vem cá. Você tá comendo peixe todo dia mesmo, né? Ou já impregnou o cheiro aqui? Eu tô fazendo uma piada, gente, mas tudo aquilo que te incomoda, se você não se comunicar com a pessoa, pode ser que ela não percebeu que tá incomodando todas as outras pessoas.
2: Sim.
4: Não à toa eu carrego essa caixa de ovo. Vocês viram que eu trouxe uma caixa de ovo?
3: Sim.
4: A turma que tá só ouvindo, tá? Eu tenho uma caixa de ovo aqui. Por quê? O que, que tem dentro de uma caixa de ovos?
2: Você é fã da Graciane Barbosa.
4: Ah, imagina. Por que, que eu carrego uma caixa de ovo em todas as minhas palestras e entrevistas?
3: Eu aprendi.
4: O que teria dentro de uma caixa de ovo?
3: Teriam ovos.
4: Ovos. Em qualquer lugar do mundo tem ovos. Sim. Batista, lê aqui pra nós o que, que tá escrito. Alérgicos.
3: Ah, aí complicou, né, com essa idade, né?
4: Alérgicos.
3: Contém ovo.
4: Pronto.
3: Olha só.
4: Então, se na caixa de ovo, atenção, está escrito contém ovo, imagina o que eu preciso explicar sobre saúde mental.
2: Caramba, faz muito sentido.
4: Ou seja, eu preciso de muita educação sobre o tema. E a gente tem um exemplo bonito pra trazer sobre isso. Você escova o dente?
3: Sim.
4: Todo dia?
3: Todo dia.
4: Hoje. Há 300 anos, não. Há 300 anos, uma escova de dente era usada por todos os membros da mesma família. Ah, Isabela, o que isso tem a ver com o que nós estamos falando? Tudo. Porque há 300 anos, saúde bucal era frescura. Nós estamos vivendo agora com a saúde mental esta mudança.
6: Então, para você que tá ouvindo a gente aí no futuro,
4: não 2300, é só escovar o dente todo dia.
3: Olha, eu vou dizer que tem uns aqui na empresa que estão no passado ainda, viu? Ó, o José Damantino, ele diz o seguinte: o estagiário aqui, ele vai ao banheiro e fica aquele odor insuportável.
4: Olha aí, outro odor de cheiro.
3: E aí o cara falou que tem que acender incenso, riscar fósforo, e aí ele fala: posso pedir pra ele esperar pra fazer em casa e não na empresa?
4: Não. Não, acho que não é esse o caminho da solução. E se você comprar um fricô?
2: Melhor, né?
4: E se a gente estabelecer uma regra que depois de usar o banheiro você pode jogar um bom ar, sei lá?
2: É chefe esse cara, cara.
3: Certeza.
2: Pra se importar com cagada remunerada, tem que ser chefe.
6: Não, às vezes não. Às vezes é uma pessoa que trabalha do lado do banheiro, tá? Tem que pensar nisso, coitado.
4: Sempre, sempre.
6: Próximo, vai, Mirgudinho.
2: O Herbert Arão, ele mandou. Tem um cara aqui na padaria que todo dia toma pinga na hora do almoço. Ele diz que é pra suportar o trabalho. Ele tá certo, né?
4: Vamos lá. Ao invés de descansar, a turma bebe, come, fuma, compra e joga.
2: Nossa, é meu final de semana.
4: Por que, que eu tô dizendo isso? Porque todos... Gente, deixa eu falar uma coisa. Todos os dias eu tô ao lado de milhares de pessoas com diversos contextos me dando isso. Ao invés de descansar, chega no fim de semana, ou chega à noite, você vai fazer o quê? Vou beber um negocinho, vou beber um vinhozinho, vou beber uma cervejinha, um hambúrguerzinho, um negocinho. Aí o dedinho nervoso na hora do almoço tá lá, né? Jogando. Ou comprando. Isso é uma anestesia. Se você me perguntar quanto tempo isso dura, depende da sua idade, do seu estilo de vida. Isso é bom? Não. Então, se você estiver bebendo para aguentar o seu trabalho, eu sinto muito. Crachá você pode ter vários, emprego você pode ter vários, mas vida é uma só. Então, se respeite. Respeite o que o seu corpo está pedindo.
3: E o último aqui, ó, é da Joana Xisto. Ela pergunta, Isabela, qual o melhor lugar da empresa para chorar?
6: Coitada.
4: Posso contar uma história rápida?
6: Por favor, fica à vontade.
4: Pego em média 2 voos por semana e num desses voos uma moça quando me viu, ela ficou pálida, ela falou: "Ah, eu assisti um vídeo seu essa semana e eu acabei de escrever na minha agenda que eu preciso de tempo pra chorar." Aí eu falei, me mostra agora, né? Tirei foto. Vou colocar depois nos stories, tá? Se você depois quiser ver isso que eu estou dizendo. E ela me conta depois de 40 minutos de voo o que, que estava acontecendo na vida dela. Ela não tinha tempo pra chorar. Gente. Então, eu entendo a pergunta dessa moça. Eu também, quando tive o apagão, ao invés de eu ir pro ambulatório, eu fui pro banheiro chorar. Eu refiz minha maquiagem e fui fazer mais um jornal, né? Pra não deixar ninguém na mão. Então, se você já está nesse estágio de querer ir pro banheiro chorar, revise a sua vida, tome decisões com saúde, porque tem muito mais pessoas com medo de perder a saúde do que perder o emprego.
6: Muito bom, interessantíssimo. Agora, Isabela, você acha que o fim da escala 6x1 pode ser benéfico para a saúde mental do trabalhador?
4: De todo mundo. De todo mundo. A única pessoa que defende uma escala 6x1 não trabalha numa escala 6x1.
6: Bom, interessante.
3: E... se você...
6: Oi, pode falar. Não, Batista, você, por favor.
3: Saúde mental. E essas empresas que tem esses puff colorido, mesinha de ping-pong, chocolate grátis, porque aqui a gente tem que pagar na máquina lá. Aqui a gente paga.
6: Eu chamo isso de falsa experiência de bom estado mental.
3: Vamos lá. Isso ajuda na saúde mental do trabalhador?
4: Depende.
3: Do colaborador?
4: Aí que tá. Não adianta eu oferecer chocolate ou fruta ou mesa de ping-pong.
3: Massagem.
4: Se eu tiver sobrecarga de trabalho, se eu não tiver disponibilidade, direito à desconexão, que era o que a gente estava falando. Então, por exemplo, você tem direito à desconexão. Então, Ruth, depois que acabar o programa, vai embora, volta só na segunda-feira. Qual é o critério de exceção? Qual é o combinado aqui da rádio? Pô, se caiu um avião, você volta. Qual é o imprevisto que vai acontecer para que eu possa romper o seu direito à desconexão? Tá entendendo? Tudo isso é combinado. Essa é a reorganização do trabalho que a NR1 está propondo.
3: Percebe? Mas a mesinha de ping-pong.
4: Vamos lá. Então não adianta eu oferecer mesa de ping-pong se eu continuo sendo opressor pro sujeito, se eu não tenho flexibilidade quando ele precisa. Então, eu ter espaços de descompressão, eu já estou assumindo que aquele ambiente é de compressão.
3: Mas por que tanta gente quer trabalhar no Google, então, no Facebook, que oferecem essas facilidades?
4: Não diria que é por conta das facilidades.
3: Não?
4: Eu já trabalhei na Globo, Batista. Quanto mais prestígio o local tem, mais você quer estar lá e mais você se encolhe para caber nele.
2: Ai, mas
4: quanto
2: eu
4: mais prestígio
2: uma
4: local
2: mesa com ping-pong.
4: Quanto mais prestígio um lugar tem, mais você se encolhe pra caber nele e é aí que você adoece. Então depende da idade. Uma galera mais jovem, que não tem filhos, né, Lucas? Como a gente tava falando, que Sim. não tem tantas responsabilidades. Tudo bem. Vai ser um tesão trabalhar.
6: Eu gostaria de, educadamente, discordar de você.
4: Ótimo.
6: Gostaria de discordar, mas eu também não tenho fundamentos jornalísticos pra discordar da sua experiência. Porque eu também trabalhei na Rede Globo, trabalhei durante 6 anos, de 2010 até 2014, 2013, perdão. Antes eu tinha trabalhado em outros anos. Também trabalhei na Disney, sabia disso? Foi muito legal. Tive o meu chefe.
2: Você vestia de Minnie, Mickey?
6: Não, poderia,
3: né? Você acha que...
2: sei lá.
6: Na Disney, qual Disney? Disney Orlando.
4: De Orlando.
6: De Orlando. Eu discordo só porque a minha experiência com a Rede Globo, a Rede Globo de televisão, foi incrível. Foi incrível. Foi 2010, 2011, 2012, 2013. Foram 4 anos consecutivos. E foi uma ótima experiência, mesmo passando por situações que eu acredito que não venha a existir no jornalismo. Porque eu trabalhei na área de dramaturgia, novela, série.
2: Mas o VR era ruim, você falou.
6: Então, era uma outra experiência. Porém, eu entendo o seu ponto de vista de que quando a gente trabalha numa emissora de muito prestígio, a cobrança é realmente muito
4: grande. Mas pera lá, do que nós estamos falando? Tem coisas que são naturais do trabalho.
6: Claro.
4: Né? Eu descobri, inclusive, nesses últimos anos, que tem muita gente reclamando das regras do jogo que escolheu jogar. Eu amei passar pela Globo. As pessoas me perguntam, você quer voltar? Eu falei, mas algum dia eu disse que eu queria sair? Eu entendi que não foi nada pessoal. O que eu acabei de falar? O modelo de trabalho faz a gente normalizar coisas que não deveríamos. O que aconteceu especificamente comigo em 2018, pode acontecer com várias pessoas e em qualquer lugar.
6: Eu ia comentar isso agora. Eu acho que não é só uma questão da Rede Globo, não, de televisão.
4: Imagina.
6: Eu acho que até a TV Piracinunca, lá do interior de Roraima, deve ter também essa pressão, porque quando a gente tá falando de trabalho...
4: Não, mas aí é uma coisa, existe. é uma coisa. A pressão faz parte do jogo. A gente tem deadline, a gente teve que entrar aqui na hora, se você tá com vontade no banheiro ou não, você vai ter que entrar. Então, assim, pressão faz parte do trabalho.
2: Mas pode ser qualquer trabalho também, por
4: qualquer
2: exemplo.
4: Qualquer trabalho.
2: Nós temos muitos motoristas de aplicativo que escutam a gente, né? Então, às vezes o cara fica 12 horas dentro do carro, fazendo as corridas, sim, sem parar pra comer direito, pra ir ao banheiro. Então,
4: aí vem tipo autorresponsabilidade.
6: Isso. Total. E na minha ignorância, que eu acho que todo trabalho tem a sua autorresponsabilidade. Até porque se você não render aquilo que é o esperado, aquilo que você precisa render, que eu costumo dizer que um bom funcionário é aquele que se paga. Isso eu acho muito importante. Porque às vezes tem a impressão de que eu estou contratado, vou fazer o meu mínimo e acabou.
4: Não.
6: E tem, nós somos um ecossistema. Tudo, ó, pensa comigo. Toda empresa é um relógio. Todas as peças precisam funcionar. Se você não funciona direito na empresa, o resultado, meu amigo, é você ser mandado embora. E não vai ter desculpa alguma pra isso se você não render. Então é importante que a gente renda. Eu acho que é importante a gente aceitar que a gente precisa render. Que isso precisa trazer um resultado. Seja ele o mínimo ou seja ele o máximo, depende da personalidade.
4: Ô Lucas, quando você fala a gente precisa render, será que a gente não pode substituir isso por se realizar?
6: Olha, acho que sim, mas cara, acho que envolve mais uma ideologia,
4: é,
6: né?
4: Mas fala se não é muito bom quando você consegue traduzir no seu ambiente aquilo que você é boa, quando você faz bem. Então, eu entendo, aproveitando que hoje é o dia do trabalhador, que todos que estão nos ouvindo, primeira coisa, não perca sua saúde para não perder o emprego, né? É muito pior você ter que procurar emprego sem saúde. Então, se você estiver ouvindo, tome decisões com saúde ainda, por menor que ela esteja. E a outra coisa é, será que o que você está fazendo vale a pena agora? No meu último capítulo do livro, eu falo sobre atualização de identidade. Porque quando a gente entra num lugar para trabalhar, a gente tem uma idade, o lugar é de um jeito. Só que conforme o tempo muda, o ambiente muda e você também muda. Então, de repente, nem você está mais combinando para aquele lugar. E você está insistindo em caber. Isso vale para todo tipo de relacionamento.
6: Olha, que interessante. Boas palavras. Doutora, eu quis muito me chamar de doutora. Isabela Camargo, você que é uma palestrante, jornalista e também autora, lançou o livro Dá um Tempo pela editora Princípio.
4: Princípio é a Globo Livros.
6: Parabéns. Então, editora Princípio, Dá um Tempo, de Isabela Camargo. Encontre agora o livro nas melhores livrarias.
3: Aí, continua na Globo.
6: Exatamente. Então, eu gostaria de parabenizar e agradecer a presença dela. Muito obrigado, Isabela Camargo. E, por favor, você...
4: Vou deixar os EPIs da saúde mental para vocês.
6: Muito
4: depois, obrigado. Quem quiser saber mais, é só entrar. EPIsdaSaudeMental.com.br. Já foi na churrascaria, né?
3: Já.
4: Quero muito carne, bom. Não
2: imagina,
4: quero carne.
2: Imagina, quase nada. Olha o quase tamanho nada. Da minha
3: Isabela,
2: barriga.
3: Isabela, uma pergunta só para você responder sim ou não, para a gente terminar aqui. A gente deve vestir a camisa da empresa?
4: Desde que você vista o seu pijama também.
6: Interessante. Olha. Amigos e amigas, eu gostaria só de deixar um recadinho muito importante. Se você passa por alguma situação, procure um médico ou psicólogo, tá bom? Em qualquer situação onde você se sinta vulnerável, até mesmo em excesso, procure um médico ou psicólogo e procure, é claro, entender melhor o que está acontecendo. Perfeito? Isabela Camargo, muito obrigado.
4: Obrigada, foi ótimo estar aqui com
6: você. Um sucesso enorme pra você e esperamos pelo próximo livro pra que você venha aqui falar sobre ele, tá bom?
4: Até breve. Bom trabalho pra todos.
6: Muito obrigado, Isabela. Um beijo e mandaremos o seu recado para a Mayra Bachanello. Um beijo pra ela, ok? Amigos e amigas, o nosso programinha de meu Deus continua. Gostaria que você nos tratasse com mais carinho, tá? Manda um coraçãozinho, manda um recadinho bonitinho, porque estamos aqui, dia 1º de maio, feriado, trabalhando para você, mudou pro seu ouvido. Nós, o nosso diretor, o Cuquinha, tá bom?
2: Então... Manda sua mensagem de amor no nosso WhatsApp.
6: É isso.
2: DDD11972211001.
6: Isso.
2: Também sua mensagem no TikTok, estamos no @TMCNewsBR.
6: O Cuca e o Yuri, que também estão operando aqui, estão conosco. Muito obrigado por estarem aqui com a gente. Cuca, só segura na risada. Vamos lá, seguido. Bora, senhoras e senhores, vamos dar uma olhada na nossa enquete do dia, que traz a pergunta... Qual foi a maior mentira que você colocou no seu currículo? Eu quero saber. Você que respondeu pro nosso WhatsApp 011-972211001. Por favor, Batista.
3: Lucas Rocha. Coloquei fluente em inglês. Na entrevista, só consegui dizer yes. Com confiança, mas muito medo.
2: Quem nunca, né? A Fernanda Souza mandou: eu disse que eu era proativa, mas eu espero dar erro pra aí sim me preocupar.
6: Não tá tão errado assim, não.
3: Beatriz Lima: eu disse perfil proativo, mas na real eu espero o problema se resolver sozinho pra eu não me estressar.
6: Muito bom.
2: Vanessa Almeida, ela colocou assim: escrevi liderança natural, mas eu só lidero a fila do fast food, olha lá, viu? Eu te entendo.
6: Boa. Amigos e amigas, vocês que nos ouvem com seus ouvidos, eu gostaria de falar com vocês. Vocês que fazem perguntinhas para o chat GPT. Você sabia que já tá ultrapassado, né? Chat GPT não tá com nada. Nós aqui na TMC, nós temos a nossa própria IA, a ignorância artificial. Porque agora chegou a hora do Chato GPT. Vamos lá, como vai funcionar? Eu vou fazer uma pergunta para o chat GPT e depois vou fazer a mesma pergunta para o chato GPT. Você vai ver a diferença da resposta. Vem comigo. Primeira pergunta, chat GPT. Como eu faço para regular o meu sono?
2: Durma e acorde sempre no mesmo horário, criando uma rotina tranquila. O corpo entra no ritmo certinho.
6: Que interessante. Bom, vamos agora para o chato GPT. Chato GPT, como regular o meu sono?
3: Cachaça. Cachaça, você vai ver. Você apaga, mas dorme, que é uma beleza. Se bobear, dependendo da quantidade que você beber, você nem acorda mais, né? Cachaça.
6: Vamos lá, mais uma pergunta. Chat GPT, quem é que precisa declarar o imposto de renda?
2: Ai, ai, ai, ai, o leão está chegando. Quem teve rendimentos acima do limite definido pela Receita Federal?
6: Chato GPT, quem é que precisa declarar o imposto de renda?
3: Ai, ai, ai, eu não tô fazendo nem declaração de amor. E o cara quer saber declaração de imposto de renda. Você vai cair na malha fina, meu amigo. Você vai cair. Você sempre faz uma falcatrua, né? Eu sei, eu sei. Você declara aí, faz o que você quiser.
6: Esse foi o Chato GPT, senhoras e senhores. Lembrando que a data para a declaração do imposto de renda é até dia 29 de maio, tá bom? Sim. Não perca, vai lá, declara e faça tudo direitinho pra depois não ficar com uma encheção de saco, beleza?
3: Se você tiver renda, você declara.
6: É verdade, né? Ó, procure um contador, procure um serviço, contador. É. Faça direitinho.
2: O leão tá chegando.
3: Um psicólogo, um médico também.
6: Boa, muito bem. Olha, três
3: porque
6: coisas que você precisa
3: aguentar
6: ter.
3: O que a gente paga de imposto. Olha, só um psiquiatra pra me ajudar, viu?
6: Três coisas que você precisa salvar na agenda de contatos. De um médico, de um psicólogo, de um contador.
2: E de um agiota. Ah, não, pensei alto, foi mal.
6: Vamos lá, amigos e amigas, chegou o momento que todos amam. É hora do nosso quadro favorito, o seu quadro favorito. É hora de trazer informação com diversão. É hora do Girinho de Notícias, vai!
2: Vem pra cá, vem pra cá. Olha o aviãozinho, Patrícia.
3: É o Silvio Santos em memória.
6: Vamos lá. Amigos e amigas, eu gostaria de tirar uma dúvida. Vocês sabem o que significa o dia 1º de maio? E aí, sabe o que é?
3: Ué.
6: É que é feriado. É feriado, todo mundo sabe.
2: É.
6: Mas é o dia do trabalho ou seria o dia do trabalhador? Vocês sabem qual é o jeito certo de se falar?
2: Não faço ideia. O importante é não trabalhar no dia.
6: Não, mas, Mini Ruth, você fala que é o dia do trabalho ou o dia do trabalhador?
2: É dia do trabalho.
6: Você fala. E você, Batista?
3: Claro que não, é trabalhador. É dia do trabalhador.
6: Calma aí, calma. Segura os ânimos aí, porque os dois estão certos. Sabiam disso? Os dois estão certos. É o dia do trabalho e também o dia do trabalhador. Ambas as expressões podem ser usadas. A data 1º de maio celebra a luta histórica por direitos trabalhistas e valoriza, claro, a classe operária. Então é isso, você pode falar do jeito que você quiser. Dia do trabalho ou dia do trabalhador. Pode ser do jeitinho que você preferir. Se eu não me engano, aconteceu lá nos Estados Unidos, né? Foi em Chicago, agora eu não lembro. Foi em Chicago, né? Foi.
3: Nossa, como vocês estão cultos.
2: Você viu?
6: Me impressiona a Mini Ruth.
3: A Mini Ruth, sabe? Ela concordou só com você.
2: Não, é sério, eu sabia, foi em Chicago.
6: Foi em Chicago, que dia que aconteceu?
2: Dia 1º de maio.
3: Porra, ué. E hoje também, dia 1º de maio, 32 anos, né, que o nosso grande Ayrton Senna da Silva se foi e nos deixou, né?
6: É verdade, exatamente.
3: Foi num dia 1º de maio de 1994.
6: Caramba, que triste, né? Eu acho que, óbvio que a gente teve outros corredores, outros pilotos tão importantes quanto, mas o Ayrton Senna é o Ayrton Senna, né? Tem nem como comparar, mas uma pena aí, meus sentimentos à família e todos os amigos.
2: E que, infelizmente, faleceu trabalhando.
3: É verdade, né?
6: Cara, pior de tudo, é uma puta piada. É muito boa essa piada.
2: Não é uma piada, é sério.
6: É
2: uma piada.
6: É verdade. Sério. Não, é verdade, desculpa. Perdão, mas eu achei fantástico. É uma ótima ironia. Ele morreu trabalhando. É uma
2: filosofia de vida. Morreu trabalhando dia 1º de maio.
6: É, mas ele morreu fazendo o que amava, né?
2: Então.
6: Diferente de muita gente que não trabalha e não ama o que faz.
2: Não vai ter um AVC aqui, Batista, pelo amor de Deus.
6: Mas é verdade, é que dor, né? Que saudade. Meu pai tem uma frase que eu acho fantástica. Ele sempre. Meu pai trabalha de segunda a sábado, 6 anos, né? Sai de casa 6 da manhã, volta 6 da noite. E ele falava: a única pessoa que me fez acordar cedo aos domingos se chama Ayrton Senna do Brasil. Ele foi o único. Fez o Brasil acordar mais cedo aos domingos, que é uma coisa rara, né?
2: É verdade.
6: Oh, coisa. Saudade. Bom, vamos lá. Próxima notícia, traga Mini Ruth.
2: Olha só, gente. Olha lá, olha lá. Flávio Bolsonaro e o presidente do Senado querem pautar um impeachment de ministros lá no STF. E é claro que você confere essa matéria lá no site da TMC, tmc.com.br. Mas, segundo informações aí dos bastidores, o Alexandre de Moraes e Dias Toffoli estão entre os alvos de Flávio e David Alcolumbre.
6: Interessante. Rapaz.
2: Ou seja, o Senado aí busca reafirmar o protagonismo institucional após o episódio da rejeição de um indicado ao STF.
6: É, o tá Lula bom. Indicou uma pessoa.
2: Me explica porque eu li, mas não entendi nada.
6: O que aconteceu? O Lula é o presidente do país, né? Aí o presidente, ele tem direito a indicar algumas pessoas pra fazer parte do STF, entendeu? Ah. É como se ele pode escolher as pessoas pra irem e serem ministros.
2: Ah, entendi.
6: E aí ele escolheu o Jorge Messias. Escolheu o Jorge Messias, só que o STF não aprovou. Falou, não queremos.
2: Não aprovou.
6: Não aprovou.
3: O Senado não aprovou.
6: É, perdão. O Senado não aprovou. E aí ele tá ali, pô, não aprovou? Mas é minha indicação e não aprovaram.
3: Foi isso que aconteceu. E agora os caras querem o impeachment do Alexandre de Moraes. Tá. Eu também quero comprar uma Ferrari. Eu quero também morar em Beverly Hills. Eu quero também.
2: Muito bom. Acho que ele não deve estar muito preocupado, né?
3: Você acha que isso vai acontecer?
2: Acho que
3: ele
2: nem perdeu o cabelo com isso,
3: né? Você acha?
6: Vamos lá. Próxima notícia, traga Marcelo Batista.
3: Vamos falar aqui de Copa do Mundo, que a Copa do Mundo está se aproximando e a TMC estará lá com o Éder Luiz, com o nosso amigo Melo, toda a equipe de esportes, o Calil, Benja, não é mesmo?
6: Exatamente, todos. Teremos, inclusive, repórteres e apresentadores diretamente lá, dos três países, México, Estados Unidos e Canadá.
2: Que legal.
3: E olha só essa novidade, a FIFA aprovou o cartão vermelho pra quem, o jogador que falar com a mãozinha na boca assim, ó.
2: Não sabe? Pode?
3: Sabe
2: não
3: que cobre a mão assim?
2: Sim.
3: Pra proibir discursos discriminatórios dentro de campo. Ou seja, o jogador que for flagrado, pode ir na boquinha, não, pode levar o Red Cardoro.
2: Olha.
6: Isso me lembra o que aconteceu com o Vini Júnior, né?
3: Sim.
6: Você sabe?
2: Eu não lembro o que aconteceu. O que aconteceu?
6: Ele sofreu ofensas racistas, né?
2: Sério?
6: Deus, não só dos torcedores da arquibancada, como também de jogadores.
2: Caramba.
6: É uma pena
3: agora, isso. Agora, eu acho engraçado. Você imagina o VAR agora como é que vai ser, hein? O VAR vai ter que fazer leitura labial pra falar. Ele falou, pega no meu calção, ou falou. Você imagina, hein, o VAR?
6: Pô, mas ó, pessoal do VAR, eu tenho uma ótima indicação. Amigos não ouvintes, amigos codas, eles podem trabalhar, sabia?
3: Sim.
6: Os surdos, eles conseguem ter uma boa leitura labial.
3: Mas quero ver, do jeito que jogador de futebol é malandro, vai ter jogador ventríloco xingando o outro em campo, viu?
6: Agora, amigos, para tudo.
2: Deixa eu contar só mais uma coisa. Não, deixa eu contar uma fofoca agora. Falando em Copa de Mundo.
6: Então, para tudo.
2: Não, falando em Copa de Mundo.
3: Não é Copa de Mundo. É Copa do Mundo.
2: Falando na Copa do Mundo, gente, vocês não sabem o que aconteceu. Meu ex me chamou pra assistir a estreia, né, lá no estádio. E.
6: Peraí, no estádio lá nos Estados Unidos?
2: É, não, ele me. A estreia do Brasil, sim, no estádio.
6: Lá em Nova Jersey.
2: É, mas sim. É um problema, porque é meu ex, né? Quem quer?
6: Ué. Ei, pelo amor de Deus, ele te chamou pra ir?
2: É.
6: Vai, menina, de graça.
2: Ai, gente, não. Por que não? Vou fazer o que lá, gente?
6: Você vai poder conhecer os Estados Unidos.
2: Mas é com o meu ex, eu preferia muito mais ir, sei lá.
3: Se você não quiser, eu vou com o teu ex.
2: Gente, de verdade, eu prefiro ver um jogo, sei lá, de Piracicaba com alguma amiga que eu amo.
6: É que você pensa pequeno, fia. Você pensa pequeno, entendeu? Cabecinha, você pra você viajar pra Águas de Lindóia já tá bom.
2: Não,
6: entendeu?
2: Gente, você aí que tá ouvindo, o que você faria? Você preferiria ir ver a Copa do Mundo com teu ex, com aquela pessoa que você odeia? Ou você preferia ficar ao lado de alguém que você ama, só que vendo qualquer joguinho?
3: Copa do Mundo.
6: Interessante. É um bom dilema, né?
2: É um bom.
6: Eu vou ver Copa. Um jogo oficial com o ex ou vejo um joguinho da Série C com a pessoa que eu amo? Bom dilema esse.
2: Não dá, gente. Eu sou bloqueada até... Assim, ó. Eu fui bloqueada há muito tempo. Ele me fez sofrer. Eu odeio ele.
3: Se a mulher que me traiu me chamar pra ir ver o jogo na Copa, eu vou com ela.
6: Boa.
3: Eu vou.
6: Agora,
2: ei, corno manso.
3: Eu vou.
2: Você é um corno manso.
3: Corno FIFA.
2: Não, você é um corno manso. Você vai me perdoar.
6: É o corno bola.
2: Pô, tomou gaia da mulher e ainda vai
3: Copa,
2: assistir...
3: É Copa. O maior evento esportivo do mundo. Cara, do planeta.
6: Eu tô.
3: Você vai pra Piracicaba, vai ficar com o seu amiguinho aqui.
2: Eu tô pelo menos eu vou estar segurando a mão da minha avó. Por exemplo, eu amo a minha avó de paixão. Quero levar minha avó no jogo. Prefiro muito mais ficar do lado da minha avó, que é uma ótima companhia, do que aquele jogo.
3: Então, só que a sua avó pode ser que nem dure a próxima Copa.
2: Ai, que horror! Ai, que horror! É exatamente, entendeu? Por isso. Talvez seja por isso que eu tenho que levar minha avó no estádio pra ver o Piracicaba. Do que perder o meu tempo indo com o cara que eu odeio.
3: A avó vai morrer, bicho. A avó vai morrer na próxima.
2: Eu iria.
6: Eu acho que você deveria ir,
3: vai.
6: De verdade.
2: Ai,
6: eu,
2: gente,
6: tô na dúvida.
2: Não.
6: Eu tô na dúvida aqui entre os dois, porque a minha ex mora nos Estados Unidos. Não sei se você sabe.
2: Aê?
6: Ela mora nos
3: Estados Unidos. Mas você, do jeito que você é, você ia na dela também. Você não ia querer ir com ex, não. Você é todo.
6: Eu sou pau mandado. Sou pau mandado, isso é óbvio.
2: Você preferia. Agora eu vou botar polêmica. Você preferiria ir ver um jogo com a tua ex que mora nos Estados Unidos lá na abertura da Copa?
6: Qual jogo?
3: Do Brasil.
6: A estreia do Brasil.
3: Com o Neymar em campo.
6: Tá, nossa, o Neymar, caramba.
2: Tá, vai. Ou você preferiria ir em qualquer jogo, sei lá, no Piracicaba, com a sua atual?
6: Eu vou responder.
3: Vamos?
6: Que eu vou Piracicaba! Sou Piracicaba desde criancinha.
3: Tá vendo? Tá vendo? Frouxo.
6: Vamos lá. Próxima notícia. Frouxo. Eu posso só fazer um comentário que eu achei interessante? A gente recebeu um super chat no YouTube.
3: É mesmo? Quanto?
6: Pagaram.
3: Quanto?
6: R$5.
3: R$5.
6: O Hamilton Ferreira de Melo, 3241, escreveu assim: Hamilton Vila Leopoldina aqui em São Paulo, vocês são nota mil. Esse programa é muito bom. Mini Ruth, você é muito linda. Obrigado por fazer o meu dia mais feliz. Grande abraço.
3: Tá vendo?
6: Obrigado a você pelos R$5.
3: R$1,60 pra cada um.
2: Olha aí, sim. Que tem que
6: com a equipe, com a TMC, não.
2: Mas cadê o superchat pra eu falar assim, ó, gente, a galera, aqui, ó, QR Code, Live Pix.
6: Vamos lá. Próxima notícia, falando em dinheiro. Quem é que traz? É o Batista agora?
3: Não.
2: É o Batista.
3: Eu já acabei de falar da FIFA.
6: Falando em dinheiro, amigos, olha aí que triste. A cesta básica vai aumentar de preço.
3: É mesmo? Juro por Deus, o valor subiu.
6: Olha,
3: mas esse valor que tá aqui da cesta é isso aqui mesmo?
6: Antes, a cesta básica custava R$1.281 em São Paulo.
2: É o quê?
6: Em São Paulo, a cesta básica custava R$1.281, entendeu?
2: R$1.281. Já estava caro, né?
6: Já estava caro. Custando R$1.281.
3: E vai
6: agora para R$1.310.
3: Mas peraí, a conta não fecha. O salário mínimo quanto é?
6: R$1.645.
3: E como é que o cara consegue comprar a cesta básica e sobra 300?
6: Tá aí o grande erro do Brasil.
2: Aluguel? Como?
6: Não, gente, pagar conta de luz, pagar conta de telefone, pagar, comprar uma camiseta, uma calça, uma cuequinha, uma calcinha, não consegue.
2: Até porque uma calça pra um adolescente de 16 anos é mais de R$300.
6: E é verdade, não é mentira, não.
3: Como é que pode, né?
6: Pois é.
3: Bom, se bem que eu também vou no mercado, eu nunca comprei uma cesta básica. O máximo que eu consigo gastar no mercado é 200.
6: Que bom
3: não
6: pra você.
3: Não chega numa cesta básica.
2: Nossa, você não tá comendo nada, né, minha filha?
6: Eu como pouco.
3: Ele come bem pouco.
2: Até explicar, porque tá magro, eu tô gorda. R$200 é uma ida minha no mercado.
6: Bom, mas olha, pra trazer mais informação, pra você ficar ciente,
3: que vai aumentar?
6: A batata, o leite, a mussarela, o feijão e a cebola aumentaram de preço.
3: Nossa. Como é que é? O queijo?
6: Mussarela.
2: Mussarela.
3: O que aumentou foi a linguiça no traseiro. No traseiro. No traseiro do trabalhador. Vá. Para tudo isso aí que não dá mais. Para.
6: Solta a vinheta, Cuca.
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3: Vamos. Ai, eu tô calminho.
6: Isso mesmo. Agora o mundo para, porque após perder 100 quilos, Thaís Carla desce a montanha russa aquática mais alta do mundo.
2: Pois é, gente, ela curtiu o passeio aí com o marido e as filhas em um parque aquático no Ceará, né? E no último dia 28, ela completou um ano que ela fez a cirurgia bariátrica.
3: Ah, é?
2: Cara, ela tá mais magra que eu.
3: Ela gravou um vídeo esses dias chorando?
6: Ela mesma.
3: Como é que a pessoa consegue chorar fácil assim, né, na internet, né? Eu nunca gravei um vídeo chorando.
2: Nossa, eu já chorei horrores na internet.
3: É mesmo? Jura? Por quê? É, mas só a hora que você se vê... TPM, né? Hora que você se vê também, chora.
6: Eu acho, em selfie. Eu acho louco a pessoa estar chorando, aí pega um celular e coloca pra gravar.
3: Pra quê,
6: e...
3: né? Qual o intuito?
6: Não sei.
3: Qual o intuito? Eu quero
2: comover o público.
6: É. Pra quê? Isso é um exibicionismo, né? Bom, cada um com seu cada
2: pau. Eu não vou ficar fazendo piada, não, que eu lembro dos processos que ela deu.
6: É verdade. Mas, ó, um beijo, Thaís Carla. Se você tá feliz, a gente tá feliz por você.
2: Me dá umas roupas aí, ô, Thaís. É? Tem que pedir, né, ué?
6: Dá umas roupinhas pra mim. Aí. Bom, rapaz. Lembrando, a notícia é essa. Após perder 100 quilos, Thaís Carla desce a montanha russa aquática mais alta do mundo. Bom, agora que o mundo parou, a gente pode voltar com notícias bem menos importantes do que essa. Vai, Mini Ruth!
2: Olha só, quase parou mesmo, né? Ainda bem que não teve terremoto. É, olha só, gente, funcionário pode ser obrigado a gravar vídeos para as redes sociais da empresa, hein? Então se a galera aqui do digital da TMC falar, ó, vamos lá gravar vídeo, você tem que ir.
3: No, ô, Mini Ruth, você fez o quê? Você fez a alfabetização EAD? Você não sabe nem ler o que tá escrito. Isso é uma pergunta.
6: Eu vou trazer a feriada. Feriada, dá um desconto.
2: Era uma feriada. Pergunta, né?
6: Cara, olha só. Funcionário pode ser obrigado a gravar vídeos para as redes sociais da empresa?
3: É uma pergunta.
6: É uma pergunta que fizeram nas redes sociais e muita gente começou a debater. É. Será que se o seu patrão chegar em você e falar, ó, vai gravar esse vídeo aqui porque eu vi que tem uma trend no TikTok, no Instagram e a gente vai bombar. Será que você, funcionário, é obrigado a gravar vídeo? O que você acha, Mini Ruth?
2: Eu acho que sim. Inclusive, galera do digital, quem quiser, eu adoro gravar vídeo.
6: E você, Batista?
3: Eu acho que é desvio de função. Se não está no seu contrato para isso, eu acho que você não é obrigado a gravar.
6: O Batista está correto, Mini Ruth. O funcionário não é obrigado a gravar vídeos para o TikTok ou qualquer outra rede social se ele não quiser. Ou até mesmo se essa função não fizer parte do seu contrato. Então, tá, para você que não gosta, tem gente que não gosta de aparecer. Eu sei que hoje em dia parece que todo mundo quer ficar famoso.
2: É.
6: Tem gente que gosta de fazer o trabalho normal. Se você não quiser gravar o vídeo e a pessoa do social media, das redes sociais falar, não, vamos gravar. Se você não quiser, fique tranquilo, fique tranquila. Você não é obrigado a fazer, tá bom?
3: Mas, convenhamos, os melhores vídeos são que os trabalhadores...
2: É muito bom,
3: não
2: gente.
3: Não é? São os melhores. E CLT agora é criador de likes e trends. O regime CLT, criador de likes
6: Caramba,
3: e trends.
6: Isso é genial. Caramba, muito bom. Então, ó, pra você que fica gravando vídeo, que às vezes chega o filho, a filha do patrão, fala, ah, eu quero gravar um vídeo, tô com várias ideias aqui pra bombar. Você pode falar, não quero, tá?
2: Será?
3: Quer gravar, chama a Mini Ruth.
2: Vamos lá. Me chama, que eu gosto.
6: Próxima notícia, traga Marcelo Batista.
5: Ah, não posso falar agora.
2: Tá bom, eu trago tá usando, então.
5: Ele tá, não, mostra pro vídeo, mano. Ele acabou de levantar o EPI da Isabela Camargo, que ela criou. Não posso tá falar agora.
3: Não, olha. Agora eu posso falar.
5: Tô agora disponível. Pode falar. Então tá disponível. Traga a próxima notícia.
3: Olha só, o salário médio dos trabalhadores atinge R$3.722 e bate recorde no Brasil, hein? Você pode conferir mais informações no site da TMC, tmc.com.br. R$3.722. O rendimento cresceu acima da inflação em um ano e representa o maior valor desde 2012. Os dados são do IBGE. Estamos na média, Lucas?
5: Eu acho.
3: Estamos na média? 3.722 ou não?
5: Olha, eu prefiro não chorar. Vamos lá. É? Próxima notícia, mas interessante. O salário médio. Porém, ainda tem muita gente que vive só com salário mínimo e a gente acabou de ver que não dá nem para comprar uma cesta básica com dignidade. Então tá errado isso aí. Salário mínimo devia ser outro, né? E o salário médio devia ser muito maior. Você não concorda comigo, Mini Ruth?
2: É verdade. Deveria ser uns 5 mil, né, por pessoa.
5: É verdade, já melhoraria muito. Melhoraria muito. E ficaria isento do imposto de renda, sabia?
2: Olha que maravilha.
5: É, e lembrando, imposto de renda, ó, dia 29 de maio. Próxima notícia. Vamos lá. Vamos lá. Próxima notícia.
2: Lucas é contador, por isso que ele sabe dessas coisas.
5: Vamos lá. Eu trago a próxima notícia. O convidado que continuou comendo durante tiroteio em jantar com Trump viraliza.
3: O velhinho lá, né?
5: Vocês viram isso? Ô, Mini Ruth, você viu que teve um atentado
2: contra
5: o presidente do Donald Trump, né?
2: Um gente se escondendo, aí uma roubando vinho.
5: Ué, teve isso mesmo. E aí, o que aconteceu? No meio dessa algazarra toda, que aconteceu durante um jantar, teve um convidado da festa que ele não parou de comer.
3: O metendo aquela... O que, que será que era? Uma coxa creme? Ou
5: não? Pode ser uma coxa creme, verdade.
2: É? Errado não tá, né, gente?
5: E vocês sabiam que ele é um agente de talentos?
3: Ah, é?
5: É, o nome dele é Michael Glantz. Ele viralizou nas redes sociais porque ele continuou comendo calmamente após os tiros interromperem o jantar com o Donald Trump. Muito louco isso, né?
2: Ah, bom.
5: É, mas aí depois ele falou, não, foi um momento horrível, mas que ele não se preocupou com nada. Ele só falou, vou continuar comendo.
2: Ele comeu a sobremesa? Teve bala, pergunta, né?
3: Isso aí é... isso aí é trauma de infância do velho.
5: Por quê?
3: Porque a mãe sempre fala pra gente, não é pra sair da mesa enquanto não terminar de comer.
2: É verdade.
3: É trauma de infância.
2: A minha fala outra coisa.
5: Amigos, amigos, para! A gente ganhou mais um superchat.
3: Ah, é?
5: Mais R$5 a gente ganhou. O Hamilton Ferreira de Melo 3241 falou: Hamilton de Vila Leopoldina, pessoal, quero desejar um ótimo e abençoado feriado para todos e bom final de semana, um beijo para Mini Ruth. Hamilton,
3: olha aí,
5: obrigado por gastar seu tempo com a gente.
2: Gente, eu acho que a minha mãe fez um arroba, né?
5: Amigos, vamos dar então uma olhada na nossa enquete do dia, que traz a pergunta: qual foi a maior mentira que você já colocou no seu currículo? Eu quero saber de você que mandou pra gente no WhatsApp 011 97221 1001. Por favor, Marcelo Batista.
3: A Patrícia Gomes diz o seguinte: coloquei domínio de PowerPoint, mas minhas apresentações têm mais animação que conteúdo.
2: Nossa senhora. Isabela Freitas, ela mandou: eu disse que eu tinha comunicação eficiente, mas eu repito, oi, tudo bem? 3 vezes pra não ter que desenvolver qualquer assunto.
5: Muito bom, e a gente também tem comentários aqui no nosso canal no YouTube. O @DVDNog falou: fui depor mês passado a favor de um colega de trabalho por decorrência de burnout, foi para a perícia. Eita. Esse comentário foi em relação à nossa entrevista com a Isabela Camargo, que falou sobre saúde mental. E o Fábio Tokiushi Lanchi falou na caixa de ovos, está escrito também em relação ao comentário da Isabela. E também tem o @omeucanalbr. Eu coloco no currículo inglês fluente e canto igual a Solange do BBB e Arnuou.
2: We are the world, you are the children.
5: Ó, você não está sozinho, tá, meu canal? Fique tranquilo que tem muita gente que faz isso. Eu, por exemplo. Senhoras e senhores, agora, infelizmente, é hora de dar tchau. Mas segunda-feira estamos de volta aqui para você, para todos que nos ouvem com o seu ouvido de Brasília, Rio de Janeiro, Curitiba, Belo Horizonte, Recife, São Paulo. Beijo, um queijo e até segunda. Fique com Deus. Tchau, tchau, pessoal. Valeu!
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Agora, 12:04, muito bom dia para você, uma ótima segunda-feira para você que sintoniza a programação da Rádio TMC. Nós estamos ao vivo para todo o Brasil com o Amanhã TMC neste começo de semana. Hoje é dia 11 de maio de 2026. Seja muito bem-vindo, muito bem-vinda ao Amanhã TMC. Eu sou o Mário Augusto e te faço companhia ao vivo até às 5 horas da manhã. Aqui no Amanhã TMC, você já sabe, nós temos um encontro marcado. Você fica por dentro do que aconteceu de mais importante no noticiário do Brasil e do mundo, além de saber das primeiras notícias deste novo dia que está começando. 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Em Belo Horizonte, você acompanha a nossa programação em 88.7 FM, em Recife 92.7, em São Paulo e Brasília 100.1 FM, em Curitiba 100.3 e no Rio de Janeiro estamos em 101.3. 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Dia 11 de maio de 2026, segunda-feira. Hoje, a data é marcada como o Dia Nacional do Reggae no Brasil, instituído em homenagem ao nascimento de nada mais nada menos de que Bob Marley. Também é celebrado o Dia de Integração do Telégrafo no Brasil e, dia 11 de maio, também é o Dia Mundial das Aves Migratórias. E o WhatsApp da TMC está aberto à sua participação a partir deste momento. Programa começando e o WhatsApp já está funcionando aqui para receber a sua mensagem. Mande o seu comentário sobre as reportagens que nós exibiremos aqui no programa. Comente sobre os principais assuntos. Mande a sua sugestão de pauta, de entrevista, de reportagem ou o seu simples bom dia. Nesta manhã, nesta madrugada de segunda-feira, a sua participação é muito importante aqui para a gente. Nosso WhatsApp é o 11 972211001. 972211001. E para interagir comigo nas redes sociais, anote aí o meu perfil, é @marioaugusto.ps. É sempre um prazer interagir com você também fora do ar. Mande a sua mensagem, o seu direct, que eu respondo lá para você. Muito obrigado pela sua companhia. E agora, nós vamos às manchetes do programa de hoje.

O Brasil registra a primeira morte por hantavírus. A vítima era um homem de 46 anos, morador do Alto Parnaíba, em Minas Gerais, e havia tido contato com roedores em uma plantação de milho. A Secretaria de Saúde afirmou em nota que o caso não possui qualquer relação com o cenário na Europa. Ainda sobre este assunto, o chefe da Organização Mundial da Saúde, Tedros Adhanom, falou que o hantavírus não é uma nova Covid-19. Resgate de passageiros em navios

navio foi concluído com a operação de retirada neste domingo. O navio, que foi o foco de um surto, deixou as águas espanholas e seguiu para a Holanda. Alexandre de Moraes rejeita aplicar dosimetria para Débora do Batom e outros 23 presos. O ministro do STF afirmou que é preciso esperar respostas do Congresso, da Advocacia-Geral da União e da Procuradoria-Geral da República à ação de inconstitucionalidade ajuizada pela Federação PSOL-Rede. Proposta do Irã pede o fim total da guerra e a suspensão de sanções por 30 dias. O texto exige também a necessidade de encerrar o bloqueio naval do Irã após a assinatura de um entendimento inicial. A informação foi divulgada pela Tasnim, a agência estatal de notícias do Irã. Aqui no Brasil, mesmo após reverter a suspensão da Anvisa, a empresa IP diz que a produção segue parada. A Agência Nacional de Vigilância Sanitária suspendeu temporariamente a decisão que interditava a fabricação e recolhia itens do mercado. O Barcelona venceu o Real Madrid em casa e é campeão espanhol. A equipe da Catalunha conquistou o 29º título nacional da história.

do Campeonato Brasileiro da Série A deste final de semana. Muitos jogos e muitos gols. A gente começa com Vasco da Gama e Atlético Paranaense. O Vasco da Gama venceu por 1 a 0 em casa o Atlético Paranaense. Jogo que aconteceu no Rio de Janeiro. O Grêmio perdeu para o Flamengo em casa por 1 a 0. O Corinthians venceu o clássico paulista. Venceu o São Paulo por 3 a 2 na Arena Neoquímica. O Mirassol e Chapecoense, o confronto lá dos integrantes da Z4, Mirassol e Chapecoense empataram em 1 a 1 no interior de São Paulo. O Santos surpreendeu com participação ativa de Neymar e venceu o Bragantino por 2 a 0. Em Belém, no estádio do Mangueirão, o Remo empatou com o Palmeiras por 1 a 1. Um jogo bastante disputado, com chuva, muita água no gramado e o jogo que foi adiado, que foi retardado o início da partida. Final, Remo 1, Palmeiras também 1. Continuando, Atlético Mineiro e Botafogo, após a despedida de Hulk, que apareceu no estádio para ser celebrado pela torcida, o Atlético Mineiro abriu o placar, mas depois acabou cedendo o empate final. Atlético 1, Botafogo também 1. Bahia e Cruzeiro. O Bahia perdeu para o Cruzeiro. O Cruzeiro conseguiu um placar de 2 a 1 sobre o time baiano. Fluminense e Vitória, empate em casa. Fluminense conseguiu um empate no final, 2 a 2 contra o Vitória. E Coritiba e Internacional, que abriu os jogos de sábado, a rodada de sábado, Coritiba e Internacional empataram em 2 a 2. Agora vamos à classificação do Campeonato Brasileiro após esta 15ª rodada do final de semana. O Palmeiras continua líder com 34 pontos. O Flamengo vem logo em seguida com 30. O Fluminense é o terceiro com 27. O São Paulo é o quarto colocado com 24 pontos. E o Atlético Paranaense vem logo em seguida em quinto com 23 pontos. Na sequência, na classificação para a Copa Sul-Americana, nós temos Bahia em sexto com 22. O Bragantino em sétimo com 20. Vasco da Gama em oitavo, também com 20, Coritiba em nono, também 20, e o Vitória em décimo com 19, o Cruzeiro também coladinho aí em 11º com 19 pontos. Botafogo com 18 é o 12º colocado, o Atlético Mineiro tem 18 pontos e é o 13º colocado na tabela, o Internacional é o 14º com 18 pontos também. O Santos, com o resultado desse final de semana, melhorou um pouquinho, já respira um pouco, não está respirando completamente aliviado, mas é o 15º colocado, fora da zona do rebaixamento, com 18 pontos. Aí o Corinthians vem na sequência com 16 pontos, com 16, na 16ª posição com 18 pontos, o Corinthians na 16ª posição com 18 pontos, e na zona do rebaixamento, abrindo a Z4, o Grêmio, com 17 pontos, é o 17º colocado, o Mirassol é o 18º com 13 pontos, o Clube do Remo é o 19º com 12 e a Chapecoense é o lanterna do Campeonato Brasileiro com 9 pontos apenas, é o 20º colocado. Então, repetindo a zona do rebaixamento, o Grêmio abre a zona do rebaixamento, é o 17º, o Mirassol é o 18º, o Remo é o 19º e a Chapecoense é o 20º colocado na zona de classificação do Campeonato Brasileiro. O Corinthians, por enquanto, conseguiu se livrar da zona da degola, agora é o 16º colocado com 18 pontos. Esse, portanto, é o balanço da 15ª rodada do Campeonato Brasileiro deste final de semana. 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

E vamos agora à previsão do tempo para esta segunda-feira, começo de semana. Então você precisa ficar muito bem informado para não sair com a roupa errada de casa assim que o dia amanhecer. Então vamos lá, vamos à previsão do tempo para esta segunda-feira, dia 11 de maio. A semana começa com a manutenção do ar polar sobre o centro-sul do país, mantendo as temperaturas baixas em São Paulo, onde o céu deve permanecer nublado e os termômetros oscilam entre a mínima de 11 e a máxima, que não deve passar dos 20 graus. Em Curitiba, a massa de ar frio ganha força, trazendo uma madrugada gelada com mínima de apenas 7 graus. Geladinho, hein, gente? Enquanto a máxima não deve ultrapassar os 17 graus em um dia de sol entre nuvens. No Rio de Janeiro, a instabilidade diminui gradualmente, mas o céu ainda apresenta muitas nuvens dispersas, com temperaturas variando entre 21 e 27 graus. Um pouquinho mais quente no Rio de Janeiro, hein? Belo Horizonte segue com tempo firme e predomínio de sol nesta segunda-feira, mantendo a amplitude térmica com mínima de 15 e máxima chegando aos 29 graus. Em Brasília, a segunda-feira terá sol com algumas nuvens e baixa probabilidade de chuva, com temperaturas agradáveis variando entre 18 e 29 graus. Já no Nordeste, Recife continua sob influência de áreas de instabilidade que mantém o céu nublado e a chance de pancadas de chuva a qualquer hora do dia. Na capital pernambucana, as temperaturas variam entre mínima de 24 e máxima que não deve passar de 28 graus, hein? E para quem acompanha o Amanhã TMC, o destaque desta segunda-feira é a persistência da primeira onda de frio do ano, que deve continuar influenciando as condições climáticas no sul e no sudeste até pelo menos o dia 13 de maio. Então, se prepare, fique atento aos avisos de queda acentuada de temperatura, especialmente nas áreas de serra, onde o risco de geada permanece monitorado. 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

0: E a partir deste momento, a gente mobiliza as nossas equipes de reportagem espalhadas por todo o Brasil. E a gente começa pelo Rio de Janeiro. A despedida da passageira de um carro de aplicativo morta por um policial durante briga de trânsito no Rio de Janeiro foi marcada pela emoção de amigos e familiares. A justiça determinou a prisão temporária do policial civil que se entregou após o crime cometido na zona sudoeste da capital. A repórter Natália Messias conta os detalhes pra gente agora, no Amanhã TMC.
1: Familiares se despediram da passageira morta durante uma briga de trânsito neste sábado. Tamires Rodrigues de Souza Peixoto foi enterrada no cemitério de Irajá, na zona norte do Rio. O policial civil responsável pelo tiro que atingiu a vítima, Fred Wilson Souza de Jesus, foi preso nesta sexta-feira. O caso aconteceu na última quinta-feira, na Taquara, zona sudoeste do Rio. Tamires estava em um carro de aplicativo que fazia uma manobra na rua Professor Henrique Costa. Imagens de câmeras de segurança mostram o momento em que outro veículo se aproxima, o motorista começa uma discussão e atira contra o carro onde a vítima estava. Tamires foi atingida nas costas, chegou a ser socorrida para a UPA da Cidade de Deus, mas não resistiu aos ferimentos. O caso é investigado pela Delegacia de Homicídios da Capital, que ouviu o motorista de aplicativo, dono do veículo onde Tamires estava, e o policial acusado do crime. Fred Wilson teve a prisão temporária decretada pela Terceira Vara Criminal do Tribunal de Justiça do Rio no momento em que prestava o depoimento. Na decisão, a juíza Tula Correia de Mello destacou que o policial apresentou comportamento agressivo e se aproveitou do armamento e treinamento do Estado para cometer o crime às vésperas do Dia das Mães. Um dia depois do crime, Tamires participaria de uma comemoração de Dia das Mães na escola das duas filhas.
0: E agora a gente muda de assunto para falar de uma massa de ar polar que mudou o tempo em vários estados do Brasil. Cidades registram temperaturas negativas e tem até previsão de neve. De Curitiba, as informações com o repórter Ângelo Sfer.
2: Uma forte onda de frio derruba as temperaturas em todo o centro-sul do Brasil nos próximos dias. Esta é a primeira grande massa de ar polar continental e, portanto, já é considerada pelos meteorologistas a mais intensa do ano de 2026. Os três estados da região sul registram temperaturas negativas e há previsão de geada ampla em centenas de municípios. Além disso, existe a possibilidade de chuva congelada ou até neve nas partes mais altas das serras gaúcha e catarinense. De acordo com o meteorologista Lisandro Jacobsen, do CIMEPAR, o Sistema de Tecnologia e Monitoramento Ambiental do Paraná, além dos três estados da região sul, a onda de frio também afeta a metade oeste de São Paulo e quase a totalidade de Mato Grosso do Sul. A massa de ar polar só deve perder força no meio da próxima semana.
3: Forte resfriamento é o destaque dos próximos dias em todo o sul do Brasil e também em alguns estados do sudeste e centro-oeste. A massa de ar polar é a mais intensa deste outono de 2026 e deixa as temperaturas muito baixas, mas entre segunda e terça-feira é que o frio fica um pouco mais rigoroso, com ápice neste dia 11, segunda, que amanhece muito gelado em todo o sul do Brasil. Os três estados com temperaturas baixas e até mesmo valores negativos em algumas regiões, como nas áreas serranas.
2: Diferentemente das outras frentes frias registradas em 2026, este ar gelado avança pelo interior do continente e não pelo oceano. Isso faz com que essa massa de ar de origem polar seja mais intensa e duradoura. Durante este período, os estados da região centro-sul do Brasil registram temperaturas até 5 graus abaixo da média histórica para o mês de maio.
0: Agora é hora da coluna Sem Dó, do filósofo e escritor Luiz Felipe Pondé. Nesta edição, ele analisa os desdobramentos do escândalo do Banco Master, a disputa política em torno das investigações e o risco de o caso terminar em mais uma pizza institucional em ano de eleições. Vamos acompanhar a coluna Sem Dó, do filósofo Luiz Felipe Pondé.
4: O que você analisa sobre esses últimos fatos, Pondé?
5: Olha, Joana, a minha impressão, como eu já venho dizendo há algum tempo, é que em algum momento vai ser assada uma pizza master, né? O que eu quero dizer com isso? Eu quero dizer que, se a gente olhar um pouco para a história, me parece que talvez chegue no momento, porque esse caso ele é um caso criminal, né? claro, mas ele é um caso de importância política gigantesca, principalmente no ano da eleição, né? Então, a gente sabe que no ano de eleição tudo fica mais dramático. Portanto, de repente, você pode entregar um de cada lado, porque a briga é empurrar o escândalo para a direita, empurrar o escândalo para a esquerda, né? Esse é o jogo para ver quem vai pagar a conta do escândalo na hora da eleição. Apesar que a aritmética nunca é tão evidente assim. Então, de repente, dá um a um, você pega alguém da esquerda, alguém da direita, um peixe médio, talvez, para não dizer que é só pequeno. Mas a gente lembra que algum tempo atrás se falava das questões relacionadas à esposa do Alexandre de Moraes, ao Toffoli, mais recentemente, inclusive, pedido de suspeição para o Cássio Nunes, que também estaria enrolado de alguma forma nessa história. Mas eu tendo a duvidar, além do fato que o André Mendonça recusou, aparentemente, a delação dele nesse momento, eu tendo a duvidar que o banqueiro preso, que ele vá querer, digamos assim, criar problemas com juízes que talvez venham julgá-lo, entende? Então, talvez nessa briga aí, Joana, fique claro que é mais barato pegar alguém do Poder Legislativo do que pegar alguém do STF. Isso do ponto de vista político, porque a gente não tem nenhuma definição jurídica, criminal, né? Unicamente olhando o cenário do ponto de vista político, pode acabar provando que hoje o maior poder da República é o STF.
4: Pois é, nós no aguardo por mais provas, né, para entender, não porque estamos ansiosos, não pelo punitivismo, mas porque o povo brasileiro teve a dimensão da roubalheira que foi. Eu peço licença aqui, claro que todo mundo tem a possibilidade de defesa, presunção de inocência, mas nós já sabemos que foi uma roubalheira. Foi uma roubalheira. E envolve agentes públicos, envolve o BRB, é uma preocupação muito, dinheiro, muito grande, é dinheiro público. Agora, estamos ansiosos por entender, de fato, quem vai ser punido, quem vai ser responsabilizado, além de Daniel Vorcaro, que esse daí não há dúvidas, apesar de ainda não termos uma condenação. Você acha que esse tipo de corrupção e as mensagens que nós vimos ontem, que a Polícia Federal apontou, elas mostram uma corrupção mais modernizada, mais sofisticada? Tem o uso de cartão liberado? Imagina, Pondé, eu falo para você, toma aqui meu cartão, sem limite, pode ir para o hotel que você quiser, use. Isso aí parece até uma relação, né, amorosa entre os dois.
5: É, teve gente que já fez meme, já fez esse...
4: Você é muito antenado.
5: Essa ilação, digamos assim, né? Que parece uma relação amorosa, né? Como quando você dá um cartão para alguém. Mas a verdade é que a tendência com o progresso tecnológico é que a corrupção também se torne mais avançada, né? Isso é uma coisa que já se sucede há um tempo. Mas esse escândalo, você falava que, independente de quem venha a ser indiciado, de fato, mostra um nível de corrupção que reúne Estado e mercado, né? No caso, o mercado financeiro, mais imediatamente, mas que é sabido, né? A corrupção, ela sempre, como foi na velha e esquecida Lava Jato, a corrupção no nível como esse sempre depende de uma parceria entre o Estado e o mercado para que ela consiga acontecer, né? Agora, eu tenho a impressão, Joana, como eu dizia no começo da nossa conversa hoje, que a gente corre ainda o risco de, no final, se pegar, digamos assim, figuras de menor poder ou de menor impacto, rolar um acordão, aquela velha história do bode expiatório, como se fala, né? Você entregue alguém que tem um nome e tal, mas que a briga agora, me parece, entre a esquerda e a direita, já que o escândalo Master é um escândalo político e econômico e criminal, é ver quem vai pagar o pato na hora da eleição. É empurrar para o outro, e isso depende muito de como vai, as investigações vão avançar e de como isso vai ser lido pelo STF. Né? Me parece que passou o momento, pelo menos até agora, daquela crise toda em relação a Toffoli, Alexandre de Moraes. Parece que a bola agora está mais no colo do Cássio Nunes, né? Vamos ver se ele também demonstra poder jogando parado, como o STF normalmente faz.
4: Vamos ver, vamos aguardar, vamos torcer sempre pela lisura das instituições, pelo trabalho da Polícia Federal. É isso que nós aqui desse lado podemos fazer neste momento.

0: Agora a gente vai a Brasília falar sobre a agenda parlamentar desta semana. A semana em Brasília deve ser marcada por articulações políticas, expectativas sobre votações importantes e pressão nos bastidores do Congresso. Quem acompanha tudo pra gente é o repórter Murilo Hernandes, com os principais destaques desta semana.
1: Ainda sem definição oficial na pauta dos plenários da Câmara e do Senado. A expectativa é que essa decisão saia na terça-feira, após as tradicionais reuniões de líderes que definem os temas que vão entrar em votação durante a semana. Nos bastidores, quatro assuntos concentram as atenções em Brasília. O primeiro, a repercussão das investigações envolvendo o senador Ciro Gomes e supostos repasses ao banqueiro Daniel Vorcaro. O caso continua provocando desgaste político e pode ter os desdobramentos tanto no Senado quanto dentro do governo. Outro ponto de atenção é o avanço das discussões sobre a delação premiada, sistema financeiro e possíveis mudanças nas superintendências relacionadas às investigações que cercam Vorcaro. No Senado, tem mais um passo para a tramitação do projeto de lei das terras raras. Na segunda-feira, a Câmara deve analisar projetos ligados à segurança pública e à proteção de crianças e adolescentes no ambiente digital. Entre os temas previstos está a proposta que endurece penas para os crimes de pedofilia e o projeto que cria medida de enfrentamento à pornografia infantil praticada com uso de inteligência artificial e técnicas de mascaramento de IP. As propostas vêm ganhando apoio de diferentes bancadas diante da pressão por atualização da legislação penal diante dos avanços tecnológicos. Na política externa, depois do encontro entre o presidente Luiz Inácio Lula da Silva e o presidente Donald Trump na semana passada nos Estados Unidos, a expectativa agora é entender se a reunião ela vai ajudar a reduzir as tarifas aplicadas a produtos brasileiros e melhorar o ambiente diplomático entre Brasília e Washington. Também segue no radar o plano de combate ao crime organizado anunciado por Lula após o encontro em Washington. E por fim, continua a expectativa em torno da possível derrubada do veto ao PL da dosimetria. O tema divide o Congresso e Judiciário e já há previsão de judicialização caso o veto seja revertido.
0: A gente falou agora há pouco sobre a mudança de tempo, principalmente na região sul do Brasil, e a gente continua tratando desse tema. A primeira grande massa de ar polar de 2026 já provoca temperaturas próximas de zero grau em cidades do Paraná. Quem traz as informações de Curitiba é a repórter Isabela Miranda.
2: O Paraná deve ter o dia mais gelado do ano nesta segunda-feira, de acordo com a previsão do Sistema de Tecnologia e Monitoramento Ambiental do Estado, o Cimepar. Neste domingo, o Estado já registrou o recorde de temperaturas baixas. Em General Carneiro, cidade no sul do Estado, a temperatura chegou a 0,4 graus, a menor entre as cidades paranaenses neste domingo, com registro, inclusive, de chuva congelada no último sábado. Ao menos 15 estações meteorológicas tiveram temperaturas abaixo dos 5 graus, com as mínimas chegando a 1,6 em Pato Branco e 2,1 em Palmas. Em Curitiba, a menor temperatura registrada foi de 6,9 graus, menos de 7 graus na capital paranaense. Esta é a primeira grande massa de ar polar continental e, portanto, já é considerada pelos meteorologistas a mais intensa de 2026. Durante este período, os estados da região centro-sul do Brasil registram temperaturas até 5 graus abaixo da média histórica para o mês de maio. O Cimepar também já iniciou a 32ª edição do Alerta Geada. Até o mês de setembro, equipes técnicas do Cimepar e do Instituto de Desenvolvimento Rural do Paraná divulgam boletins diários com análises meteorológicas e também prognósticos sobre a evolução de massas de ar frio em todo o estado.

0: O Supremo Tribunal Federal autorizou a transferência do ex-presidente do BRB para a Papudinha. A mudança de unidade prisional ocorre após o ex-gestor sinalizar interesse em colaborar com a justiça. O repórter Adrian de Almeida traz os detalhes para a gente agora no Amanhã TMC.
1: O ex-presidente do BRB, Paulo Henrique Costa, mudou de unidade prisional para iniciar as tratativas de um acordo de colaboração. O ministro do STF, André Mendonça, assinou a decisão que leva o ex-gestor para Papudinha, local destinado a presos com prerrogativas de Estado-Maior. A transferência ocorre após os advogados de defesa confirmarem o desejo de Costa em prestar esclarecimentos sobre as irregularidades no Banco Público. A Polícia Federal prendeu o ex-executivo em 16 de abril, durante a quarta etapa da Operação Compliance Zero. As operações indicam que o antigo dirigente aceitou 146 milhões de reais em suborno pagos por Daniel Vorcaro, proprietário do Banco Master. O repasse do dinheiro teria ocorrido por meio de propriedades imobiliárias como recompensa por um negócio bilionário. O BRB utilizou 12 bilhões de reais de verba estatal para adquirir carteiras de crédito sem valor real pertencentes ao grupo privado. No final de abril, os magistrados da segunda turma do Supremo Tribunal Federal mantiveram a prisão por 4-0. A lei que rege o combate às organizações criminosas garante que o colaborador fique em local separado dos outros suspeitos. Daniel Vorcaro, apontado como articulador do esquema, também está em uma unidade da Polícia Federal para negociar a própria delação. Com a ida para a nova cela, os agentes esperam que o ex-presidente do banco detalhe como funcionava o desvio de recursos públicos. O cronograma das próximas oitivas deve ser definido pelo STF assim que a proposta de colaboração for protocolada oficialmente.
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Muito obrigado pela sua companhia. Nós estamos ao vivo para todo o Brasil com o Amanhã TMC. Neste comecinho de semana, segunda-feira, dia 11 de maio de 2025, nós estamos ao vivo para todo o Brasil, atualizando aqui os principais destaques do noticiário do Brasil e do mundo, para que você não perca nenhum detalhe do que está acontecendo. E você pode participar desta edição do Amanhã TMC mandando a sua informação para o WhatsApp da rádio, WhatsApp da TMC, que é o 11 972211001. Repetindo, prefixo 11 para qualquer lugar do Brasil e do mundo, 972211001. Você pode mandar a sua sugestão de pauta, de entrevista, de reportagem, pode comentar sobre algum dos assuntos que nós tratamos aqui na edição de hoje, ou também pode mandar o seu bom dia dizendo de onde você nos ouve e por qual meio você acompanha a programação da TMC. Se você está nos ouvindo pelo dial do seu rádio, se você acompanha pela internet em www.tmc.com.br, clicando no botão ao vivo, ou se você está ouvindo pelo aplicativo da TMC, que você baixa diretamente na loja de aplicativos do seu smartphone. 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O Brasil já alcançou 50% da cota de carne bovina na China. A salvaguarda prevê a aplicação de uma tarifa de 55% sobre a carne bovina brasileira a partir do terceiro dia após as importações atingirem 100% da cota estipulada. O Cruzeiro ampliou a hegemonia como maior campeão da Superliga Masculina de Vôlei com 10 títulos. A equipe conquistou o troféu ao vencer o Vôlei Renata por 3-0 no ginásio do Ibirapuera, em São Paulo. Entidades acusam dribles a decisão do STF sobre supersalários. Coalizão afirma que órgãos públicos ampliam benefícios e flexibilizam regras mesmo após julgamento do Supremo Tribunal Federal sobre os chamados penduricalhos. E o presidente dos Estados Unidos, Donald Trump, diz que a proposta do Irã é totalmente inaceitável para acabar com a guerra no Oriente Médio. Os iranianos pediam o fim da guerra e garantias que não haveria novos ataques ao país, bem como a suspensão das sanções à venda do petróleo por 30 dias. Decisão proposta, aliás, que foi rejeitada pelo presidente americano Donald Trump.

0: ministro da Fazenda, Dário Durigan, afirmou na última quarta-feira que o governo pode rever a chamada taxa das blusinhas. O tema é delicado para o Planalto. À época do anúncio, a medida gerou desgaste junto aos consumidores. Hoje, Lula e a base governista veem uma possível derrota da política tributária defendida desde o início do governo. Henrique Lian, diretor-geral da Proteste, Associação Brasileira de Defesa do Consumidor, repercute o cenário em entrevista para a TMC. Vamos acompanhar.
1: Quero já perguntar aqui sobre, lá no início, quando a taxação ela foi criada, o discurso era justamente esse, de proteção da indústria nacional, preservação de empregos. Passou-se um tempo, já temos balanços. Qual foi o resultado concreto dessa medida?
2: Você toca num ponto essencial. Quando a isenção de compras até 50 dólares apareceu junto com o programa Remessa Conforme, em agosto de 2023, o dito varejo brasileiro, digo dito porque tem muitas empresas internacionais dentro desse varejo, diziam que isso era uma concorrência desleal, que o varejo ia fechar lojas, ia demitir funcionários e que era preciso uma proteção para esse setor brasileiro. Na verdade, tudo isso era falacioso, porque antes do Remessa Conforme, ou seja, antes de agosto de 2023, havia um imposto simplificado de importação com uma alíquota de 60%. Mas as pequenas encomendas, essas até 50 dólares, nunca foram fiscalizadas e esse imposto nunca foi aplicado. Então, o que fez o governo federal? Trouxe um programa muito bom, que é o Remessa Conforme, que estabeleceu critérios de classificação das mercadorias, evitando a fraude ou contrabando, e assumiu que as remessas pequenas deveriam fazer parte daquilo que se chama de minimis, que é o mínimo que não se tributa. A expressão é do latim, de minimis non curat pretor. O Estado não cuida de ninharias para que ele possa se concentrar na grande fiscalização. Então, todo o argumento do varejo de que era para proteger um setor nacional, que não é tão nacional assim, é completamente falacioso, porque o imposto anteriormente nunca foi aplicado. E o que aconteceu? Aconteceu, como mostram pesquisas muito boas da Global Intelligence, da LCA Consultoria, que afastou o consumidor da baixa renda, das classes C, D e E, do consumo de pequenos itens. Caiu em 56% o nível de compras dessa modalidade, que na verdade se chama comércio eletrônico transfronteiriço ou cross-border. Os preços no varejo continuaram subindo, o nível de empregos no varejo nacional não aumentou e quem foi penalizado foi o pequeno consumidor. E se você me permite, gostaria de dizer que eu comecei minha carreira como tributarista 34 anos atrás e nunca vi uma injustiça tributária dessa maneira. Essa taxação do pequeno comprador contraria todos os princípios do direito tributário. Princípio da capacidade contributiva, de que quem tem mais é que paga mais. Princípio da progressividade, que é quem tem mais lucro tem uma alíquota maior. Esse é um imposto regressivo, paga quem tem menos dinheiro e ele não atende a nenhuma finalidade social, muito pelo contrário.
1: Tem dois aspectos importantes, dois entre muitos, que eu gostaria de destacar aqui da sua resposta. O senhor falou sobre comércio eletrônico fronteiriço, essa expressão, né? Eu só consegui anotar aqui isso. E isso já destaca que não se trata apenas de blusinha. A gente usa o nome taxa da blusinha, mas não é só blusinha. São várias importações, é uma taxa sobre qualquer importação com o valor de 50 dólares. Agora, o que eu queria falar era sobre o consumidor popular. Eu lembrei aqui de dois memes, vou trazer memes para a nossa conversa, que recentemente eu vi viralizando nas redes sociais uma reportagem antiga de 1996 que mostrava que uma calça jeans ela custava um real. Dava para comprar uma calça jeans com um real. E aí a gente tem, passados alguns bons anos, duas, quase três décadas, aquele meme que uma senhora também dá uma entrevista para um jornal e ela diz que não dá para comprar uma calça para uma jovem por menos de 300 reais. A gente tem uma disparidade muito grande. O consumidor mais popular, a pessoa que tem uma renda mais baixa, que queria consumir, uma blusinha, uma roupinha, e tá certa. Recorreu, então, quando surgiram essas plataformas, a internet nos ajudou, recorreu ao exterior, porque não conseguia comprar aqui dentro. O varejo fala em concorrência desleal, mas então qual é a questão? O varejo também não compra lá fora?
2: Perfeito, Joana. Começando com a sua observação inicial, muito perspicaz, que não se trata só de blusinhas, e te digo que também não é uma taxa, né? É um imposto. São tributos diferentes. Taxa é quando você tem uma contraprestação objetiva, taxa do lixo. Você paga e a prefeitura faz a coleta do lixo. Isso é um imposto, é um instrumento de arrecadação para o Estado. Pois muito bem, quando o varejo diz eu preciso de proteção, porque eu estou sendo exposto a uma concorrência desleal, né, ele usa um argumento completamente inverídico, porque proteção, equidade, igualdade tributária, que é o que se fala, só é possível entre agentes tributários da mesma natureza, empresa com empresa, pessoa com pessoa. Então, do outro lado, você tem uma pessoa física comprando, né, no varejo um item de pequeno valor. E, do outro lado, você tem uma pessoa jurídica importando toneladas no atacado, com um processo tributário e alíquotas completamente diferentes, né? Então, a empresa diz, eu quero me proteger da importação que vem do exterior, comércio transfronteiriço. E é o consumidor que tem que pagar por isso? De forma nenhuma. Então, desde 2023, nós estamos apresentando essas teses, apresentamos no Congresso Nacional, apresentamos para o Ministério da Fazenda, e todos os agentes sensatos tinham entendido. Ah, é claro, eu não posso pegar um pequeno comprador que nem sabe que está importando. Ele compra no site uma blusinha, uma bijuteria, um remédio, seja lá o que for, e isso cai na classificação de importação e pega esse indivíduo, pessoa física, e faz com que ele pague a conta do varejo, para que o varejo seja protegido sem nenhuma contraprestação à sociedade. Então, é um grande absurdo tributário. Mesmo que esse importador fosse uma empresa, o que não é, uma pessoa física, ela não poderia ser tributada para proteger uma empresa maior. Uma MEI não pode pagar imposto, né, equivalente a uma grande empresa para protegê-la, muito menos uma pessoa física. Contraria, inclusive, a Constituição Federal, que diz que o Estado tem obrigação de proteger o agente de mercado mais vulnerável, que é o consumidor.
1: Agora, só para nós encerrarmos aqui essa conversa, o Lula, eu ia falar governo Lula, mas há registros do presidente Lula defendendo o imposto, defendendo essa medida. Depois disso, depois dessa defesa pública, se houver esse recuo, como o ministro da Fazenda, Dario Durigan, ponderou nesta semana que poderia existir, a mensagem que pode passar é de que essa política econômica ela foi abandonada por pressão eleitoral, porque houve arrecadação. O que, que seria mais importante nesse momento? Como é que pode ser lido esse recuo?
2: Olha, como todo governo, ele tem diferentes posições dentro de si. Mas a gente entende que há sim um consenso de que a medida é extremamente popular e, diferente do que se tem dito, ela não arrecadou mais impostos. A cobrança do imposto de importação, que é o imposto federal, foi sim maior, aumentou em 2,3 bilhões de reais. Porém, a diminuição das importações, o consumidor parou de comprar, essa diminuição foi da ordem de 56%. Então, o imposto estadual, o ICMS, diminuiu. A arrecadação do ICMS diminuiu em 2,5 bilhões. Ou seja, há um déficit de arrecadação dentro do país Brasil, somando o imposto de importação com o ICMS, de 230 milhões de reais. Ou seja, ela foi deficitária do ponto de vista fiscal também. Então, não há possibilidade de defender a medida, nem dentro do governo, nem dentro do Congresso, nem mesmo o varejo, se ele puser a mão na consciência. Os empregos não aumentaram, os preços do varejo nacional não abaixaram, eles subiram e a tributação no Brasil diminuiu. E o que ficou de tributação recaiu 70% sobre as classes C, D e E, criando um imposto regressivo, que é contrário a qualquer boa técnica de tributação. Um imposto no qual o pobre paga para a proteção do mais rico.
0: Ainda sobre este assunto, agora a gente mostra o outro lado, a outra opinião. A indústria e o varejo apontam que a tributação dessa chamada taxa das blusinhas contribuiu na redução da concorrência entre empresas brasileiras e estrangeiras, que na prática ajudou o setor nacional, segundo este argumento. Edmundo Lima, diretor executivo da Associação Brasileira do Varejo Têxtil, aponta a visão do mercado em entrevista que você acompanha agora aqui no Amanhã TMC.
1: Qual é o saldo da implementação da taxa das blusinhas depois desse tempo em que ela foi tomada a medida?
3: Joana, eu acho que para a gente iniciar a nossa conversa, é importante a gente deixar claro aqui que a pauta que o setor vem defendendo, que a indústria e o varejo brasileiro vem defendendo, é de igualdade de condições com as plataformas internacionais de e-commerce, né, a manutenção dos empregos, da geração de renda e riqueza aqui no país. Né, definitivamente, a gente vê um avanço bastante positivo após a implementação da taxa das blusinhas. Né? Hoje o setor de moda, o qual eu represento, ele possui hoje 2,3 milhões de empregos diretos, tanto na indústria como no varejo, né? E é responsável aí por uma geração de renda, de um faturamento de 385 bilhões de reais. A gente percebeu ao longo, após a implementação da taxa das blusinhas, um crescimento do segmento e a geração de empregos, né? No varejo e indústria como um todo, foram gerados 194 mil empregos diretos, isso é um dado do CAGED, né? E desde a isso só no ano de 24, isso desde a implementação da taxa das blusinhas, foram gerados mais de 3 milhões de empregos diretos e indiretos. Então, o resultado é positivo no âmbito do emprego. Mas ele não para só aí, né? A gente também teve um resultado bastante positivo no âmbito da geração de investimentos das empresas aqui no Brasil. Esse ano de 2026, a gente tem a previsão no varejo de um investimento de 100 bilhões de reais, que corre um risco em função dessa incerteza com relação à taxa das blusinhas. Né? O governo vem falando em reverter isso e dar uma nova isenção, e isso é extremamente prejudicial. Né? Isso tem o potencial de dizimar realmente a indústria e o varejo brasileiro, que é intensivo em trabalho. Né?
1: Eu queria fazer algumas perguntas ainda, mas agora falando sobre o consumidor, depois sobre esse recuo do governo, do presidente Lula, do governo Lula. Primeiro sobre o consumidor. Houve uma resistência muito grande lá atrás, porque o consumidor, principalmente mais popular, entendia que comprar essas mercadorias não são só blusas, né? São mercadorias do exterior, né? Fazer essa importação sem o pagamento desse imposto, possibilitava o acesso maior a produtos que aqui tendem a ser um pouco mais caros. A gente vê em pesquisas que as pessoas, para gastar dinheiro com roupa, falando do seu segmento, as pessoas precisam ter um fôlego maior, e esse fôlego ele não existe agora no bolso do brasileiro. Então, como é que ficou isso? O imposto ajudou a baratear o produto aqui nos últimos anos para o brasileiro?
3: É importante na sua mensagem, né, Joana, a gente esclarecer que realmente, né, apesar de a denominação ser taxa das blusinhas, isso envolve diversos segmentos da economia, né, material de construção, brinquedos, cosméticos, né, os mais diversos segmentos são afetados por essa concorrência desleal. Efetivamente, o que a gente percebe é que o setor têxtil, o qual eu represento, ele vem contribuindo significativamente para o controle dessa inflação. A gente não teve um aumento de preços após a taxa das blusinhas, como vem sendo mencionado aí pelo mercado. Né? Para que você tenha uma ideia, desde o início, né, do Plano Real, em 94 até agora, 96, nós tivemos um IPCA de 817%. Né, o vestuário, ele teve um IPCA de 439%, ou seja, ele ficou bastante abaixo deste processo, né, de inflação e de crescimento de preços aí. Então, isso mostra que essa concorrência, quando feita de maneira regular, de maneira justa, equilibrada, isso traz efeitos positivos, sim, para a economia e dá acesso à população em termos de produto. É equivocado dizer que depois da taxa das blusinhas, né, que os maiores prejudicados foram os consumidores das classes C, D e E. A gente percebe que depois da taxa, somente 12% da população deixou de comprar. Né, os 88% seguiram comprando, aumentaram seus volumes ou mantiveram mesmo os volumes de compra, é tanto que a gente percebe um crescimento mês a mês dessa compra através das plataformas internacionais. Então, não é uma questão de proteção do mercado, de fechamento do mercado, muito pelo contrário. O que a gente está buscando é a igualdade para que efetivamente o varejo e a indústria brasileira possam competir de maneira justa com essas plataformas internacionais. Hoje as plataformas conseguem oferecer um preço extremamente baixo, justamente porque elas têm um benefício de redução de carga tributária. Enquanto o varejo brasileiro e a indústria brasileira hoje arcam com uma carga tributária de 90% do custo da mercadoria, as plataformas com a taxa das blusinhas arcam com 45%, ou seja, a metade do valor tributário hoje arcado pelo varejo e pela indústria nacional. Então, nessa discussão de retroceder, né, isso ampliaria ainda mais essa defasagem. A gente aposta que deveríamos estar discutindo como tornar o varejo, a indústria brasileira, mais competitiva, reduzir a carga tributária aqui no Brasil, exatamente para que a gente consiga oferecer produtos no mesmo patamar de preços que as plataformas internacionais e com a qualidade que a gente sempre ofereceu e vem oferecendo aqui para o Brasil. É importante destacar que o que vem por essas plataformas internacionais, na grande maioria dos produtos, elas não cumprem com as regras e as normas existentes de conformidade de produto e de especificação e certificação aqui no Brasil.
1: Edmundo, a gente tem pouquíssimo tempo, eu vou pedir assim, o mais rápido possível, o mais breve possível, só para fazer uma ponderação em relação a esse possível recuo do governo Lula, que abraçou essa pauta como uma defesa da indústria nacional. Se agora houver um recuo, o que, que isso vai fazer? Vai enfraquecer a ideia de uma política industrial de longo prazo no país?
3: Sem dúvida, é um contrassenso, né? O Ministério da Indústria e Comércio incentivando a industrialização através do NIB aqui, né? Da Nova Indústria Brasil, e o governo incentivando as indústrias que estão na fora, especialmente na China. Então não faz sentido a gente ampliar essa diferença tributária com um potencial de destruição de empresas, de empregos, de renda aqui no Brasil. E é importante a gente considerar que para ter consumo é importante ter renda, e a renda vem através do trabalho. Na medida em que as empresas comecem a sofrer, desinvestir e até fechar as portas aqui no Brasil, quem mais vai sofrer é a população brasileira, é o emprego brasileiro, que definitivamente deixa de existir aqui no país.
0: A delação premiada apresentada pelo empresário Daniel Vorcaro, dono do Banco Master, enfrenta resistência dentro da Polícia Federal e da Procuradoria-Geral da República. Enquanto investigadores apontam falhas e ausência de informações novas na proposta, o caso amplia a pressão política em Brasília, com parlamentares cobrando a criação de uma CPI para apurar o escândalo financeiro. O repórter Henrique Carmo, tem as informações para a gente agora no Amanhã TMC.
4: Investigadores da Polícia Federal consideram insatisfatória a proposta de colaboração premiada apresentada pelo empresário Daniel Vorcaro, dono do Banco Master, investigado na Operação Compliance Zero. Os relatos entregues até agora apenas confirmam fatos que a Polícia Federal e a Procuradoria-Geral da República já haviam identificado com base em provas reunidas em fases anteriores à operação. Um dos principais pontos fracos da proposta é a falta de aprofundamento sobre as relações que Vorcaro mantia com ministros do Supremo Tribunal Federal. Há suspeita entre investigadores de que o empresário esteja tentando proteger autoridades e políticos de sua rede de contatos, o que reduz o interesse da PF e da PGR em aceitar o acordo neste momento. Diante disso, já existe a possibilidade de que Vorcaro volte para o presídio da Papuda, em Brasília, onde ficou preso inicialmente. Atualmente, ele está custodiado em uma cela especial da Superintendência da Polícia Federal após manifestar interesse na delação. A quinta fase da operação deflagrada na última quinta-feira teve como base provas colhidas anteriormente e inclui busca e apreensão na residência do senador Ciro Nogueira, presidente do Progressistas. Segundo a Polícia Federal, o volume de material já apreendido é considerado robusto e ainda pode revelar novos envolvidos. Até agora, a Polícia Federal analisa 80 aparelhos telefônicos, incluindo celulares do próprio Vorcaro. Um deles reúne cerca de 8 mil vídeos e arquivos com registros e encontros, festas e eventos com autoridades. Paralelamente às investigações, cresce no Congresso Nacional a pressão pela criação de uma comissão parlamentar de inquérito para apurar o caso do Banco Master. Parlamentares de oposição e também da base do governo vêm cobrando a instalação da CPI após a nova fase da operação atingir nomes centrais da política nacional. Apesar disso, há resistência no Centrão, o que ainda impede o avanço da comissão. Mesmo que a colaboração seja aceita, o acordo ainda dependerá de homologação do ministro André Mendonça, relator do caso no Supremo. O gabinete do ministro informou que ele ainda não teve acesso ao conteúdo da delação e reforçou que a colaboração só tem validade se for séria, voluntária e eficaz.

0: Uma hora em ponto pelo horário de Brasília.
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Olá, muito bom dia para você que sintoniza a programação da TMC. 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E lembrando que o WhatsApp da TMC está aberto à sua participação. 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

aqui com o nosso, com a sua mensagem para o nosso WhatsApp. 11 972 21 1001. Uma hora e quatro minutos, é hora de atualizar o nosso giro de notícias.

0: O Brasil registra a primeira morte por hantavírus. A vítima era um homem de 46 anos, morador do Alto Parnaíba, em Minas Gerais, e havia tido contato com roedores em uma plantação de milho. A Secretaria de Saúde afirmou em nota que o caso não possui qualquer relação com o cenário na Europa. Ainda sobre este assunto, o chefe da Organização Mundial da Saúde, Tedros Adhanom, falou que o hantavírus não é uma nova Covid-19. Resgate de passageiros em navio foi concluído com a operação de retirada neste domingo. O navio, que foi o foco de um surto, deixou as águas espanholas e seguiu para a Holanda. Alexandre de Moraes rejeita aplicar dosimetria para Débora do Batom e outros 23 presos. O ministro do STF afirmou que é preciso esperar respostas do Congresso, da Advocacia-Geral da União e da Procuradoria-Geral da República à ação de inconstitucionalidade ajuizada pela Federação PSOL-Rede. Proposta do Irã pede o fim total da guerra e a suspensão de sanções por 30 dias. O texto exige também a necessidade de encerrar o bloqueio naval do Irã após a assinatura de um entendimento inicial. A informação foi divulgada pela Tasnim, a agência estatal de notícias do Irã. Aqui no Brasil, mesmo após reverter a suspensão da Anvisa, a empresa IP diz que a produção segue parada. A Agência Nacional de Vigilância Sanitária suspendeu temporariamente a decisão que interditava a fabricação e recolhia itens do mercado.
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0: Agora 1:07, chegou o momento de a gente acompanhar o programa A Cidade é Sua, que hoje fala sobre São Paulo. São Paulo, que é o estado mais urbano do Brasil, mas por trás dessa megalópole existe uma potência quase invisível, a agricultura. No A Cidade é Sua de hoje, você acompanha a participação do Felipe Bueno, que recebe a Daniela Petenon, especialista ambiental da Secretaria de Meio Ambiente, Infraestrutura e Logística, que discute sobre a agricultura na capital paulista. Vamos acompanhar.
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2: Olá, seja bem-vinda, seja bem-vindo. Começa agora mais um A Cidade é Sua, aqui na nossa Transamérica TMC, falando sempre, a cada semana, de um tema de interesse. Seu interesse, você que nos acompanha, você de São Paulo, não só São Paulo capital, São Paulo região metropolitana, o estado de São Paulo como um todo. Hoje a gente vai falar um pouco sobre ecologia, preservação ambiental, economia rural também. A gente está recebendo aqui no nosso programa, no nosso estúdio, a Daniela Petenon, que é especialista ambiental da Secretaria de Meio Ambiente, Infraestrutura e Logística. Ela é bióloga, mestra em ecologia pela Universidade

0: São Paulo. Vai, prometeu que vai nos dar uma aula aqui hoje. Seja bem-vinda, tudo bem?
1: Obrigada.
0: Tudo bem?
1: Aula, talvez não, porque a gente precisaria de muitos programas para falar disso. Mas o que eu puder transmitir para vocês, eu estou aqui à vontade.
0: Ótimo, seja bem-vinda, então. E desde já, muito obrigado por aparecer aqui visitar a gente no nosso estúdio. Bom, vamos começar, então, falando um pouco sobre o programa Refloresta São Paulo, Refloresta SP. A gente estava conversando aqui antes de entrar no ar. É um programa vasto, tem muitos aspectos, mas, de maneira geral, para quem nunca ouviu falar desse programa, o que, que a gente pode contar para as pessoas que estão nos assistindo agora?
1: Bem, o Refloresta, ele é um programa que, como você falou, ele tem muitas ações diferentes. Então, o que une todas essas ações é o objetivo central dele, que é estimular ao aumento da cobertura vegetal no estado, por meio de restauração. A restauração são ações que o ser humano tem que intervir ali na natureza para rearranjar ou para ter um ambiente natural novamente. Então, por exemplo, locais que foram desmatados ou, por exemplo, as matas no curso dos rios, em volta de nascentes. Então, são locais que, por algum motivo, ali já não tem mais aquela vegetação. Então, precisa ter ações para aquele local ficar restaurado, como a floresta ou alguma vegetação que seja daquele ambiente, né? Então, o Refloresta, ele tem essas ações não só de restauração, para restaurar as florestas, mas também, como a gente sabe que um dos desafios disso é o proprietário entender que ele precisa também ter renda naquela propriedade rural, e muitos dos locais que a gente precisa aumentar essa cobertura são em propriedades particulares, do Refloresta ele vai fazer a combinação entre o ganho ambiental e a geração de renda, porque realmente precisa ter essa conciliação.
0: Aí é uma curiosidade minha, de ignorante no assunto, quando a gente fala em restauração, necessariamente a gente está falando de uma formação florestal nativa ou pode ser ainda que foi plantada e reflorestada pela segunda vez? Aí é uma pergunta muito, muito ingênua, talvez minha, mas a gente está falando só de nativa ou não?
1: Não é uma pergunta ingênua, não. Ela é muito importante, porque às vezes é o que a gente estava falando antes. Quem é da área ambiental fala muito em restauração e quem já trabalha com isso entende, mas eu acho que é importante esclarecer. Então, a restauração, ela visa sempre estar de acordo com a vegetação que existia ali, naturalmente. Porque se você for pensar no estado de São Paulo, a vegetação, digamos, virgem ou muito inicial, quase não mexida, é muito difícil. Sim. Ainda mais no estado de São Paulo, que teve toda aquela exploração, principalmente a Mata Atlântica, mas não só a Mata Atlântica, o Cerrado também, ele foi muito desmatado e foi ocupado por outros usos, né? Não só as cidades, como a gente está aqui falando de cidades, mas também de usos agrícolas que acabaram causando uma degradação. E aí, puxando o gancho para o Refloresta, a ideia é essa, é não polarizar, né? Ou se restaura algo que vai ficar intocável, ou você faz um uso econômico extensivo que seja degradador para o ambiente. Então, esse é um grande desafio, na verdade.
0: Tem um caminho do meio aí.
1: Isso.
0: Tem um caminho do meio que é o que o programa busca.
1: Isso, que não é simples, porque a gente está falando, por exemplo, eu vou pegar o exemplo do projeto que vai apresentar aqui, que é o projeto Vale Mais Verde. Ele é no Vale do Paraíba, que é uma região que historicamente, desde o ciclo do café, a pecuária extensiva, ele tem sido usado de um modo que, durante um tempo, até teve um grande retorno econômico, mas até os próprios produtores reconhecem que a produção pecuária, vamos pegar a pecuária como exemplo, ela já não está tão produtiva assim, né? Até por conta do uso que tem sido feito, né? Então, por mais que tenha sido substituída por esse uso financeiro, também temos que vir com uma proposta que faça ele ter maior produção e aproveitar e ter um ganho ambiental ali também.
0: E ainda no plano das ideias, acho que vale a pena a gente, antes de entrar no projeto específico, falar um pouco disso, Daniela. um estado de São Paulo. Vamos nos lembrar das nossas aulas de geografia da escola. O estado de São Paulo, um estado tão vasto, com mais de 500 municípios. Geografias diferentes, né? Então, quando você fala de desmatamento, foi por causas diferentes também. Você citou no Vale do Paraíba a questão do ciclo do café. Então, você tem a pecuária, você tem climas diferentes ao longo de todo o estado de São Paulo e vegetações nativas diferentes, né? Então, a ideia do programa é buscar o mais próximo possível da natureza nativa. Seria essa a proposta, a ideia? A palavra até seria essa? Ou eu estou usando uma palavra equivocada aqui?
1: Não, você está super certo. Uhum. Porque não existe uma receita de bolo, usando claro. Um clichê.
0: Uhum.
1: Então, se um programa que pretende trazer propostas para melhorar a parte ambiental e a parte de renda, ele precisa considerar tudo isso,
0: uhum.
1: né? Não pode vir com algo de cima para baixo, de dentro para fora, que não venha de acordo com a expectativa e a necessidade dessas pessoas. Porque se você tem, por exemplo, unidade de conservação, aí é uma realidade diferente,
0: uhum.
1: tá? Porque daí o estado de São Paulo, ou o município, ele tem plena ação ali naquela unidade de conservação. Mas a nossa vida real que você falou, a vida acontece no município, a vida
0: uhum.
1: acontece nas cidades.
0: Uhum.
1: Então, nas cidades, os municípios de São Paulo, além de realidades diferentes de vegetação, tem realidades diferentes de econômicas, sociais, de espaço, de ocupação espacial. Então, realmente, precisa levar tudo isso em conta. E muitas das ações do programa Refloresta, elas são voluntárias. Elas são por adesão das pessoas. Então, isso é um desafio a mais, porque você tem que entender as necessidades, as expectativas e vir de encontro a isso.
0: Bom, então vamos falar desse projeto específico que a gente vai pegar como exemplo aqui, sim. que fala do Vale do Paraíba. Vale do Paraíba, a gente fala, mas vale a pena a gente lembrar. Ele se chama Vale do Paraíba porque tem um rio chamado Paraíba do Sul, né? Que é uma ligação histórica importante entre São Paulo e Rio de Janeiro, né? Isso quando ainda nem existia São Paulo, nem existia Rio de Janeiro ainda. Mas enfim, hoje a gente tem evidentemente o Rio passando por... Já teve momentos melhores, você tem uma ferrovia, né, que foi muito importante na conexão entre São Paulo e Rio de Janeiro, para a conexão entre passageiros também, hoje é usada para transporte de carga, e cidades que floresceram, né? São José dos Campos, Taubaté, enfim, das maiores às menores, Guaratinguetá, Aparecida, Cruzeiro e tal. Então, num ponto específico do Vale do Paraíba, o nosso Ricardo Spárvoli foi acompanhar esse projeto que é o Vale Mais Verde, e a gente vai acompanhar essa reportagem agora.
2: No interior de São Paulo, a rotina começa cedo. Entre pastos, ordenha e cuidado com a terra, famílias inteiras vivem daquilo que produzem. Em Lagoinha, no Vale do Paraíba, a agricultura familiar não é só tradição, é o que sustenta a economia local. E é também o cenário de uma história de persistência e transformação. O Sítio Esperança é o retrato dessa realidade. Há pouco mais de uma década, a propriedade era apenas um sonho. E hoje é a fonte de renda, sustento e orgulho para toda a família. Como explica o dono do sítio, Cláudio Figueira.
3: Isso aqui é um sonho de criança. Sonho de criança. Desde criança eu sonhava de ter um dia uma propriedade, né? Propriedade para mim, um sítio, algo. E nisso, um dia eu tinha uma oportunidade de trabalhar numa fazenda. Trabalhei 23 anos como funcionário, como encarregado de fazenda. E hoje Deus está dando essa felicidade, eu tenho minha propriedade.
2: Mas nem sempre foi assim. Quando chegaram aqui, a terra estava degradada e a produção era baixa. Com o tempo, assistência técnica e mudanças no manejo começaram a transformar a realidade do sítio.
3: Mudou muita coisa aqui. Nossa, como diz o pessoal aqui, a formiga até passava fome, não tinha nada, nada, nada mesmo. Era tudo degradado, né?
2: A virada veio com a adoção de práticas mais sustentáveis, que mudaram não só o ambiente, mas também o resultado no bolso. O casal Cláudio e Cássia transformou a realidade do sítio Esperança por meio da preservação ambiental. Pois é. Antes das medidas de sustentabilidade, eles retiravam apenas 270 litros de leite por dia. Depois dessas novas, modernas medidas, eles passaram a retirar 700 litros, mostrando que preservação ambiental e sustentabilidade combinam sim com lucro. Parte dessa mudança veio com técnicas como irrigação e organização dos pastos, que garantem mais alimento para o gado e melhor aproveitamento da terra, como explica o filho de Cáusio, Giovanni, de 22 anos.
4: Irrigação, nossa, deu um salto gigantesco na produção de leite, tipo uma chuva artificial, certo? Nossa, explodiu a produção de leite.
2: O sítio também passou a integrar um programa estadual de incentivo à recuperação ambiental, o Refloresta SP. O projeto recompensa agricultores e pecuaristas que investem em medidas de preservação ambiental. E a transformação também passa pela nova geração. Giovanni decidiu ficar no campo e dar continuidade ao trabalho da família.
4: Cara, o teu familiar, cara, é um negócio de Deus, cara, que você trabalha pra você mesmo, cara. Não tem porque você sair, que você pensa, você é jovem, você pensa, cara, porque eu quero sair de casa, eu quero trabalhar pra fora, trabalhar final de semana, não quero, cara, tirar leite todo dia, é chato, mas depois você pensa, cara. Caramba, cara, por que eu vou pra fora sem posso trabalhar aqui em casa? É um serviço básico ali. Tirar o leite com o pai, com a mãe. Vai dar com um patrão, com cartaninha aí pra você. Pro seu pai, pro sua mãe. Um dia vai ser tudo seu um dia.
2: E por trás da rotina do sítio está também o trabalho de quem mantém tudo funcionando. Cássia acompanha de perto cada etapa da criação dos filhos, a produção.
5: E sempre, né, tinha o sonho de ter um sítio nosso. Tirar o nosso leite, né? Ter nossas coisinhas, nossas vacas.
2: E ela teve que trabalhar muito até ver a realidade da sua família finalmente mudar.
5: E levantava às 4 da manhã e não tinha horário para chegar em casa. Não tinha horário para almoçar, não tinha horário para chegar em casa, porque era muito corrido, né? E eu ficava pensando, será que um dia nós vamos, né, tipo assim, acordar mais tarde, né? Ter um dia de folga para a família, né? Tudo isso. Então, e hoje, graças a Deus, ele fez o horário dele de leite, né? Da retirada do leite. E a gente pode descansar até mais tarde. Tudo isso é um privilégio que nós estamos tendo aqui no nosso sítio Esperança.
2: Histórias como essa se repetem por toda a região. Em Lagoinha, a agricultura e a pecuária são a base da economia. E segundo Cáusio, sustentam centenas de famílias.
6: É o que movimenta a economia na cidade, porque praticamente é quase uns 800 produtores, que quase tudo mesmo é a sucessão familiar.
2: A secretária estadual de meio ambiente, Natália Rezende, também ressalta a importância do agro para o estado de São Paulo.
7: Essa família, mesmo de 270, passou para 700 ali, um limite de litros de produção, o que é um olhar para o meio ambiente e um olhar também para a sustentabilidade na parte econômica, que é tão importante, não só para essa família, mas para o agro aqui da região, que é um agro muito relevante para o estado.
2: Além do leite, a produção artesanal também movimenta a cidade, como explica a Cássia.
5: Lagoinha é uma cidade assim que é rica em, né, produtor rural, em pecuária leiteira, né? De corte também, mas já desde o começo da cidade, Lagoinha já foi pecuária de leite. Então, hoje tem, né, tem o título de requeijão de prato. Tudo isso ajudou a Lagoinha a crescer. Com isso, né, ajudou vários produtores.
2: Requeijão de prato tem aqui?
5: Tem.
2: Vou comer então.
5: Pode, com prazer. Um cafezinho com leite, um requeijão de prato hoje é bem-vindo.
2: Apesar dos avanços, desafios continuam. Para Cássia, infraestrutura, apoio e reconhecimento ainda são demandas frequentes entre os produtores.
5: Precisa mais ser reconhecimento, porque na realidade não é fama. Não é, o negócio não é ser famoso, é do agro. Não. Se parar e ver, são pessoas que acordam cedo, né, tira o seu leite, puxa, né, toca as vacas, tem tudo isso com chuva, com sol, com frio, né, com neve, geada. Eu acho que é um trabalho árduo. sabe? Então, eu acho que poderia reconhecer um pouco mais.
2: No Sítio Esperança, o nome não é por acaso. Ele traduz o que move essa família todos os dias.
6: Esperança fala tudo, né? Porque eu não tinha esperança que um dia eu conseguisse, mas então realizou a esperança minha e eu estou com a propriedade e eu coloquei o nome da esperança. É a esperança de conquistar mesmo, porque eu não tinha perdido, nunca ia perder a esperança, mas a esperança porque eu conquistei.
0: Bom, e você acompanha a partir de agora a reportagem da nossa Pietra Mesquita. Vamos lá.
8: São Paulo é o estado mais urbano do Brasil, mas por trás dos prédios e avenidas da capital e das cidades grandes, existe uma potência pouco visível, que é a agricultura. Com produção diversificada, tecnologia no campo e forte presença na agricultura familiar, o estado se mantém entre os principais do país no valor da produção agropecuária. Esse protagonismo não surgiu só agora, tá? Ele começou lá atrás, no início do século XX, com o café, que impulsionou a economia, financiou a industrialização e ajudou a desenvolver o interior paulista. E com o passar do tempo, outras culturas ganharam espaço, especialmente a cana-de-açúcar, que ainda hoje é uma das bases do agro no estado. É o que explica o pesquisador da Embrapa, Carlos Ronquim.
9: Hoje, voltando um pouco, a agricultura de São Paulo dependeu muito do café. O café foi que gerou a riqueza até para a industrialização. E se você for ver até no começo dos anos 70, o café era a única commodity exportada do Brasil. Depois disso, veio o desenvolvimento da cana, comprou álcool. E depois ainda, com os carros flex, a área de cana explodiu muito. Então, a dinâmica da agricultura de São Paulo é muito em função da cana-de-açúcar.
8: A expansão da cana mudou o uso da terra no estado. Muitas áreas de pasto deram lugar ao cultivo da planta, enquanto outras atividades perderam espaço. Mesmo assim, São Paulo conseguiu manter uma característica importante, a diversidade.
9: Apesar do estado de São Paulo não ser tão grande comparado aos estados do Mato Grosso e outros estados da Amazônia, tem uma agricultura muito diversificada. Você vê que o hortifrutis, na região do Cinturão de São Paulo, é o principal produtor, e não só para o estado de São Paulo, exporta para outros lugares. E além do que, ainda hoje, São Paulo continua diversificando. Você vê, hoje existe o plantio de trigo no estado de São Paulo, o cacau, que é da Amazônia, hoje está sendo desenvolvido no Noroeste Paulista, a pupunha, que era uma outra cultura lá da região amazônica, está sendo desenvolvida no Vale do Ribeira. Então, São Paulo é uma diversidade muito grande.
8: E essa diversidade, ela também aparece nas diferentes regiões do estado, como no Vale do Paraíba, onde a produção convive com a preservação ambiental. A secretária executiva da Associação Corredor Ecológico do Vale do Paraíba, Mariana Cassiano, acompanha esse cenário de perto.
10: No Vale do Paraíba, eu vejo que ele acontece um pouquinho diferente, por nossas características físicas. A gente é um vale, como o nome diz, o vale, né, do Rio Paraíba do Sul, e ele fica entre duas cadeias importantes de montanha, que é a nossa Serra do Mar e a Serra da Mantiqueira. Então, a agricultura, ela se expandiu, mas eu acredito que de uma forma muito, muito específica, porque a nossa região, ela se mostrou com um potencial muito importante para a floresta.
8: Essa diversidade é um dos fatores que colocam São Paulo entre os líderes do agro brasileiro. Além das commodities como cana e eucalipto, o estado também se destaca na produção de hortifrutis, flores e até novas culturas adaptadas de outras regiões do país. Outro pilar fundamental é a agricultura familiar, responsável por grande parte dos alimentos que chegam diariamente à mesa dos paulistas.
9: A produção de hortifrutis no cinturão em torno do estado de São Paulo também, ela é muito feita pela agricultura familiar. Então, a agricultura familiar tem um peso grande ainda em muitas culturas, na fruticultura, horticultura e algumas culturas.
10: A gente também está vendo um movimento de produtos da floresta em pé, né? Ativos da floresta. E a agricultura familiar também muito forte, né?
8: E quando o assunto é meio ambiente, o cenário também vem mudando, viu? Se antes a expansão agrícola estava ligada ao desmatamento, hoje a lógica é outra.
9: Então, a agricultura é mais baseada nessa exploração de áreas que já foram devastadas. E essas áreas, quando elas são abandonadas, elas passam a regenerar.
10: A lógica não é que a gente exclua a produção ou a gente tente barrar as produções, né? Mas que a gente possa mostrar que dá para deixar ela com qualidade. Então, qualificá-la para que os atributos naturais, eles sejam ferramentas dessa produtividade e assim a gente ter realmente um ambiente equilibrado. A gente hoje já tem mais de 400 hectares restaurados aqui na região e a gente vê o desenvolvimento das mudas, mensagens de proprietários rurais contando que a área voltou, a nascente voltou a ter mais volume.
8: Além disso, o campo paulista vive uma revolução tecnológica.
9: E também, hoje está acontecendo uma revolução que são o uso de micro-organismos nas culturas. Eles estão sendo aplicados nas culturas tanto para controlar pragas, quanto para aumentar mais a absorção de nutrientes. E substituindo defensivos químicos e também adubos químicos.
8: Mesmo com desafios, como a recuperação de áreas nativas, São Paulo mostra que é possível equilibrar produção e inovação. Um estado que vai muito além da paisagem urbana e que segue como peça-chave no agro brasileiro.

0: Bom, voltando aqui com a Daniela Petenon. Daniela, eu estava acompanhando essa reportagem aqui. Para quem está só ouvindo a gente, para quem não está vendo, então é aquilo que você está ouvindo, se você conhece o interior, qualquer que seja o interior de São Paulo, qualquer região, é aquilo: grama numa colina, as vaquinhas passando para lá e para cá, algumas pretas, outras malhadinhas, preto e branco, né? Era um dia que tinha garoado, né? A gente vê até algumas imagens com garoa, então o barro e as pessoas passando lá, os bichinhos passando lá. Eu confesso para você duas coisas. Primeiro, que se eu estivesse lá, a primeira coisa que eu ia fazer é deitar na grama e ficar olhando para o céu. E a segunda coisa que eu confesso para você é que o Ricardo me contou que ele passou muito bem lá, porque ele tomou um café da tarde lá com o pessoal e ficou muito feliz, né? Agora, acho que a primeira coisa que chama atenção para a gente que está cobrindo isso é que a gente está falando de vidas reais, né? A gente não está fantasiando nada aqui. E a pergunta que eu faço é, e acho que é uma curiosidade que todo mundo está ouvindo, existe um momento zero, né? O Ricardo usou na reportagem a palavra virada. E eu imagino também que cada família tem a sua situação, no seu terreno lá. Então, como é que é quando o programa começa? Quando ele bate na porta lá e fala assim: olha, a gente vai transformar esses 200 e poucos litros em 700 litros e tal, tal, tal. Como é, e quanto demora isso? É muito complicado? É cada caso um caso? Como é que é isso?
1: Primeiro que a região desse projeto
0: Do Vale do Paraíba.
1: do Vale do Paraíba, ela já vinha com outras ações. Então ela já vinha do projeto Conexão Mata Atlântica. Essa mobilização ali local, ela é muito importante. Então ali, essas pessoas que aderiram agora, muitas delas já conheciam outras pessoas que passaram por isso em projetos anteriores. Por que que eu digo que isso é importante? Porque muitas vezes a Secretaria do Meio Ambiente começa com projetos que a gente chama projetos piloto. Porque são projetos até para testar se aquela metodologia vai dar certo, se é uma política pública que vai ter adesão. Então, isso já aconteceu no passado. É importante a sua pergunta, porque a gente brinca que a gente precisa ter a confiança deles para eles abrirem a porteira para as pessoas.
0: Literalmente a porteira.
1: Literalmente, porque realmente eles podem pensar: nossa, será que estão vindo aqui para fiscalizar alguma coisa, para me multar? E não é, é o um pensamento contrário, é uma política de incentivo, não de controle. Então, essas pessoas, só que não é apenas você divulgar um projeto ou um programa pela internet, ou seja o que for. Você precisa isso acontecendo no campo ali. Então a gente fala que é um projeto de equipe, porque quem está lá é assistência técnica. Então são agrônomos, são biólogos que eles sabem fazer essa abordagem, eles sabem ouvir as pessoas para entender o que que elas gostariam de fazer na propriedade. Então realmente, para isso começar a acontecer, tem todo um planejamento e uma mobilização. Então aquilo que a gente estava falando, se em algum momento isso quiser ser ampliado para outras partes do estado, provavelmente ele vai ter que ser adaptado, vai ter que ser, as pessoas ali vão ter que ser ouvidas, seja por meio de organizações. Então, em primeiro lugar, as pessoas têm que ser ouvidas para saber o que que elas precisam. E você falou em mudança, é uma palavra muito importante, a mudança, porque as coisas vêm sendo feitas ali, dali, do mesmo modo há muito tempo. Então é natural que haja uma resistência, porque é o que ela falou, aquele é o modo de vida deles, é o ganho de vida daquela família. Então é um risco você parar de fazer de um modo, por mais que alguém diga que não é tão produtivo assim, é o jeito que eles fazem. Então, tem que ter essa humildade quando você propõe uma política pública, de saber que ela tem que ser feita para quem vai adotar. Então, é isso que é feito. É como no caso da maioria das famílias, a grande ocupação é da pecuária, o Refloresta SP, ele vem para fazer uma proposta de melhoria. Então, a mudança é baseada na melhoria, não apenas dele disponibilizar uma parte da propriedade para fazer aquela restauração que a gente estava falando. Aquela restauração pura e simples de ficar uma floresta intocável. Isso, para eles, muitas vezes eles realmente dispõem dessas áreas, Mas eu acredito que o grande diferencial do Refloresta SP, e a gente vai falar daqui a pouquinho do PSA Refloresta, é ver a propriedade como um todo. Então, por exemplo, a gente fica de olho naquela areazinha verde para reflorestar, mas eu acho que se você olhar um pouco na parte que ele tem a pecuária, na parte que ele tem uma nascente, de repente ele pode dispor um pedacinho ali para fazer uma agrofloresta, que ele retire frutas. Então é isso, é a propriedade como um todo, não é apenas ir lá e falar: olha, a gente quer que você refloreste, você quer sim ou não? Não, a gente vai como um todo, um cardápio ali adaptado para cada realidade, para cada família.
0: E quando essa produção aumenta, como no caso da Fazenda Esperança, né? A gente teve um incremento bastante considerável nessa fazenda que a gente, nesse sítio que a gente observou aqui na reportagem. Então tem o lado da secretaria conversa, bater na porteira, né? Bater palma, né? Como a
1: Sim.
0: gente faz no interior, bater palma na porteira e falar: olha, há um projeto aqui de desenvolvimento, inclusive econômico, além de ambiental, para o seu sítio, para a sua fazenda, para a sua unidade. E aí, um outro lado que é, eles têm um mercado, né, clientes, e com esse aumento da produção, obviamente esse mercado potencializa-se para mais, né? É, de certa forma, é papel da secretaria também ajudar nesse outro lado, de prospectar novos clientes, como é que é isso?
1: Então, como a gente falou, a vida acontece no município. Então, o papel da Secretaria do Meio Ambiente é fazer esse incentivo, mas ela sozinha, ela não teria essa condição, porque ela precisa de capilaridade, ela precisa chegar nos municípios. Por isso que um dos arranjos é fazer essa parceria, esse trabalho conjunto com municípios. Nesse exemplo que a gente viu agora de Lagoinha, é um arranjo novo, que tem dado muito certo, que não é apenas direto com o município, mas é junto com um consórcio de vários municípios
0: Da
1: e
0: região.
1: da região ali, que é o consórcio Três Rios. Então, ele foi selecionado por meio de edital, é um procedimento bem rigoroso. Então, esse consórcio, ele se mostrou apto a colocar no chão ali todas essas iniciativas. Então, quem toca realmente é o consórcio Três Rios, que ele tem vários municípios, entre eles Lagoinha, São Luís do Paraitinga, Natividade da Serra, todos esses municípios ali da região. E é ele que dispõe ali do que é muito importante, que ela falou também, da assistência técnica. Então, há esses profissionais super capacitados que vão ali e começam do zero. Então, o que que é o zero? É sentar, tomar aquele café com a família e perguntar: como está hoje? Você gostaria de melhorar? Olha, tem algumas opções para você. Elas são um pouco diferentes do que você costuma fazer, mas nós estamos aqui para te ajudar a fazer essa virada de chave, como você falou. Porque ele pode perguntar: olha, mas assim, você falou, para quem não viu, né? Ali tem um pasto cheio de grama. Eu já olho assim, não é um pasto todo igual. Se você for ver onde as vacas estavam pastando, era uma grama mais verdinha.
0: Isso.
1: Era mais verdinho do que o resto, porque ele foi lá e separou e deixou o resto da pastagem para descansar. E isso não era uma prática tão comum, que a gente chama de pastagem ecológica. Então, o que que fez essa família, de repente, passar a cercar eles em um lugar, a cercar o gado em um lugar e deixar? Porque tem essa assistência técnica que vem e fala: olha, se você investir tanto em cercamento, se você investir em irrigação, vamos fazer as contas, provavelmente daqui a um tempo você vai ter um retorno. Eu falei um pouco do risco, porque é uma atividade econômica. É como nós, né? Se a gente for fazer alguma mudança nas nossas carreiras aqui, a gente faz algumas contas. E realmente é um custo muito grande. Então, se você for colocar uma cerca, é tudo caro, a irrigação é cara. Então, para a gente que está aqui na cidade urbana, é muito, talvez, fácil falar: mas por que que ele não, de repente, não faz diferente? É só ir lá e mudar. Não é bem assim. Impacta muito na família. E você falou que, como que você faz para eles se sentirem atraídos e aderir ao projeto? Lá na nossa sessão, a gente brinca um pouco que é adesão pela inveja. Então, assim, literalmente a grama do vizinho ficou mais verde. Então, tem um pouco isso de deles virem o exemplo de outras pessoas. A gente até brinca assim: no começo eles falam, meu vizinho é meio doido de fazer isso. E depois ele vai lá e bate na porta do vizinho e pergunta: como é que você fez? Eu quero fazer
0: E
1: igual.
0: agora?
1: Então, essa é uma estratégia muito, muito bacana também.
0: E quando a pessoa, a família, enfim, não conhece, aí bate lá na porta de secretaria, como você falou dessa questão da inveja. E quando vocês colocam na conversa o elemento tempo, gera muita ansiedade, gera insegurança, porque a gente sabe que o tempo no campo é totalmente diferente do campo na cidade, do tempo na cidade, né? Então, para eles, o tempo tem outro valor. Tem os ciclos da natureza, as estações do ano e tal. Como é que é isso, quando a gente insere o fator tempo na conversa?
1: Sim, é como eu falei, quando esse projeto já está em andamento, né? Depois a gente pode até falar como que ele começa, mas quando ele já está em andamento, é família a família. São ações, são as mesmas ações que são incentivadas, mas cada família vai escolher o que ela quer adotar. Então é feito um mapa ali da propriedade, e isso realmente é colocado no tempo e no espaço. Porque realmente tem a época das chuvas, a época da seca, então existe esse planejamento. E para ter esse planejamento, é a assistência técnica que faz. Não faz sozinha, faz sempre junto com ele. E realmente, vamos supor, se a gente está medindo o esforço que ele fez para ter essa mudança, tem que dar um tempo para responder. Então, a pessoa que vai lá verificar. Se ele fez o que ele se propôs, ela vai demorar um ano ou 6 meses, dependendo do que ele escolheu, se é uma agrofloresta, se é uma mudança na pastagem. Tudo isso é levado em conta, é um planejamento, né?
0: Nesse caso específico do Vale Mais Verde, uma coisa que chamou atenção também na reportagem foi que a gente está falando de duas gerações diferentes e, quem sabe, uma terceira. Eu te pergunto, normalmente assim, quando vocês vão lá, vocês conversam com gerações diferentes da mesma família?
1: Olha, a realidade ela é diversa, mas em geral o que se vê é o jovem saindo das propriedades rurais para trabalhar no, nas cidades, né? Outros tipos de ocupação. Então, nesse caso que a gente viu da família da Dona Rita, do seu Cláudio, é gratificante, porque você vê que muitas vezes eles saem. Não por vontade própria, é porque ali eles não estão tendo a renda suficiente para todos. Então, não é o que mais acontece. Então, por isso, é até uma satisfação ver que projetos assim têm esse impacto nas famílias,
0: E
1: de
0: nesse
1: manter os
0: caso,
1: jovens, né?
0: exato, e os jovens têm outros tipos de influência, e nesse caso específico ele acreditou, né? Ele teve esperança e comprou a ideia, né? Comprou a ideia que os pais, né, tinham comprado. E essas discussões de família a gente não vai entrar porque são particulares, né? Mas a gente imagina o que na primeira vez que conversaram, ah, não, não vou, vou, não vou, mas esse foi um caso de sucesso. Agora, me ocorre uma coisa, antes da gente falar de PSA Refloresta, até por gostar muito daquela região e do interior de São Paulo como um todo, que isso gera, pelo menos indiretamente, talvez até diretamente, você que vai me dizer, um incremento no aspecto turístico da coisa, né? Porque é muito bom passear pelo interior de São Paulo, mas é muito bom parar e comer também, tomar o leite, a sobremesa com geleia e frutas e tal. Eu estou enganado, ou é mais ou menos isso também?
1: Não, não está enganado. Eu particularmente adoro a região, trabalho lá há mais ou menos 10 anos com projetos ali. E sim, ele tem uma história cultural muito rica na região. E tudo se mistura, né? Tudo trabalha junto ali. Então, o turismo rural, com certeza, né? E ela falou do requeijão de prato, a gente fica até aqui.
0: Isso é
1: Lembrando
0: inveja,
1: dele,
0: né?
1: então, e é um patrimônio ali. E com certeza é um fator, porque se você falou, né, do Vale do Paraíba, que ele está nesse eixo Rio-São Paulo, então tem muito a pressão da ocupação urbana, do loteamento. Então, se aquelas famílias conseguem obter renda de algo a mais, como o turismo rural, é muito bom para elas, né?
0: E tem um outro eixo que é importante também. A gente está falando de um eixo São Paulo-Rio, mas tem o eixo interior-litoral, porque a gente está falando de uma região que também foi importante na época da própria extração do ouro, né? A Estrada Real, né? Ela corta, aspas, a Dutra, né? De certa forma, ela corta o Vale do Paraíba, então ela faz essa conexão entre o litoral, e aí a gente tem aquilo que a gente... É um exemplo claro daquilo que a gente estava falando de diferenças ambientais. Desceu para a Serra, Mata Atlântica, né, ou o que sobrou da Mata Atlântica. Mas para, digamos, no sentido do Rio de Janeiro, do lado esquerdo, a gente tem outra formação, né? Tem as fazendas, tem o rio e tudo mais. Então é mais uma prova de que a gente está falando só dentro desse espaço aí, para não falar no estado de São Paulo inteiro. A gente usou, você usou essa, Daniela, essa palavra antes da gente começar, mosaico, que é mais ou menos isso, né?
1: Sim, e é o que a gente falou anteriormente, tem que respeitar essas características regionais e com certeza se alguém vai para a região, por exemplo, para o carnaval, que é muito conhecido ali na região, isso... Não só em São Luís, mas especialmente lá, uhum. A pessoa também vai querer ir para um sítio, para fazer uma trilha. E puxando um pouco o assunto que a gente falou antes de entrar, dos serviços ambientais, essas pessoas elas estão tendo todo o ônus de manter, né, a cultura, os sítios, o ar limpo, a natureza. E a dona Rita usou uma palavra muito interessante, que é reconhecimento. Então, muitos de nós que estamos aqui no, na cidade, né, que a gente chama de cidade, a cidade urbana, nós vamos lá usufruir de tudo isso, né? E também usufruímos daqui, a gente usufrui do leite, claro. Usufruímos da água aqui, as nascentes estão lá, não estão aqui dentro da cidade. Então, nós usufruímos de tudo isso... E eles não sentem um reconhecimento. Então, o programa Refloresta, do Governo do Estado, da Secretaria do Meio Ambiente, ele vem com estratégias desse tipo de incentivo, né? Que são esses serviços ambientais que todos fazem uso, todos usufruem, mas quem tem o esforço são essas pessoas que estão ali no ambiente rural, né?
0: Daniela, vamos falar um pouco de PSA Refloresta, então, o que é exatamente isso, para quem está nos assistindo agora e não entende absolutamente nada do que a gente está falando, vamos traduzir então, mais essa caixinha, esse pedacinho do mosaico aí.
1: Eu fico muito feliz de falar de PSA, porque eu sou muito fã, eu vi o início dessa estratégia crescendo em São Paulo, ela já existia em outros municípios, em Minas Gerais, por exemplo, que tem uma das primeiras iniciativas em pagamento por serviços ambientais. Então, como o nome fala, é um pagamento por serviços. Né? Esses serviços, eles são prestados pela natureza. É um modo simplista de falar, mas eu acho que é ilustrativo para as pessoas.
0: Mas acho,
1: né,
0: que até alguém falar, você não para pensar. Isso. É extremamente óbvio, sim, que a natureza está te prestando, está te dando um presente, na verdade. Né? Mas é um serviço que tem que ser retornado, né?
1: Porque, infelizmente, as pessoas acabam, de um modo ou de outro, pensando que a natureza é infinita, que ela está prestando tudo isso de graça. Uhum. Então, esse reconhecimento, ele tem que acontecer, porque os recursos naturais são finitos. Então, e para eles serem providos pela natureza, eles têm um custo, sim. Então, vamos voltar para o exemplo dos sítios. Eles estão ali fazendo uma irrigação, eles estão cercando áreas naturais ali para o gado não chegar. Então, se tem algum lugar que está tendo uma restauração reflorestal, que nessa propriedade também tem, eles têm que cercar, porque o gado ele vai lá, vai comer as mudas. Então, olha todo o custo e o dia a dia e a mão de obra deles. A gente tem que valorizar o tempo que eles estão, né, se propondo a cuidar daquele ambiente. Então, esse reconhecimento, ele é difícil de ser valorado em termos de dinheiro, realmente. Por isso que o pagamento por serviços ambientais não é um pagamento desse esforço em si. Ele é um reconhecimento que essas pessoas, elas são provedoras. Essa é uma palavra muito boa, porque eles são provedores, eles nunca foram reconhecidos como tal. Então, eles são provedores de serviços ambientais. Então, os serviços ambientais são vários. Aqui você já falou do serviço cultural, turístico. provisão de água, a parte das mudanças climáticas
0: Todos
1: também.
0: esses aspectos entram.
1: Sim, são todas ações que elas tentam abarcar o maior número de serviços ambientais possíveis ali naquele local. De novo, não só restaurando, mas que eles implantem essas práticas conservacionistas na hora de retirar a renda.
0: Hoje a gente está falando de PSA, refloresta já em todo o estado de São Paulo, tem uma área que está mais adiantada nesse trabalho.
1: Por enquanto, o PSA Refloresta, da Refloresta SP, da Secretaria do Meio Ambiente, está apenas no Vale do
0: Tá.
1: Paraíba. Por quê? Porque ele está aproveitando aquela mobilização que eu falei para você do Conexão Mata Atlântica.
0: Então, é tudo uma consequência de cada projeto que gera condições para o projeto seguinte, mais ou menos isso.
1: Isso. Mas eu acredito que agora a Secretaria ela já tenha condições de desenhar outras políticas em outras regiões, sempre respeitando as realidades, porque daí a gente já não vai mais falar de Mata Atlântica, vai estar lidando mais com a pressão no Cerrado, mas é possível sim.
0: E a gente está falando aqui, de modo geral, de tudo isso que a gente falou até agora, Daniela, essas unidades, a gente está falando de famílias, né? Para quem está nos ouvindo, quem está nos assistindo, ter uma ideia, em geral, são quantas pessoas em cada unidade? Estamos falando de famílias bem pequenas mesmo, o quê? 8, 6, 10 pessoas, incluindo também funcionários que lá trabalham, enfim. É muito diferente cada unidade de outra, assim.
1: É diferente. Tanto é diferente também o tamanho das propriedades, né? O tipo de uso que elas fazem. Está em andamento, fazer esse levantamento, né? Que a gente chama de questionário socioeconômico.
0: Certo.
1: Ainda não tenho essas respostas aqui. E puxando um pouco também para o projeto de novo, que o projeto ele gera resultados. Ele gera resultados que a Secretaria do Meio Ambiente sozinha, ela não vai conseguir avaliar. Então, nós temos convênios com a academia, temos um projeto em conjunto com algumas universidades para auxiliar tanto analisar esses dados como fazer propostas para esses usos. Porque como são usos que a gente fala inovadores, então uma floresta multifuncional, um sistema agroflorestal, essa pastagem ecológica, até para a gente ter argumentos de chegar no proprietário rural para ele mudar, precisa vir com algo mais redondo, algo que ele sinta segurança. Então, é o que eu falei, nós não trabalhamos sozinhos. Então, nós temos a universidade nos subsidiando com a parte da pesquisa, temos o consórcio com esse arranjo no campo, que traz essa assistência técnica. E o dinheiro. Então, de onde vem o dinheiro para fazer esse pagamento também? Então, no caso dessas iniciativas que a gente está falando agora, vem de um fundo, que é um fundo da estadual da poluição, que é o FECOP. Então, ele vem com essa proposta. Ele veio para a secretaria e propôs: olha, nós temos esse recurso. Como que vocês poderiam aplicar para ajudar na mitigação na crise climática e de quebra vem a proteção da biodiversidade? Então foi um trabalho em conjunto também para fazer casar, né? O recurso sendo usado com algo que vá agradar a família, que vá trazer benefício ambiental. Então é isso.
0: A gente está seguindo para o encerramento daqui a pouquinho da nossa conversa, mas ainda dá tempo de perguntar algumas coisinhas. E, Daniela, eu queria saber o seguinte: voltando à palavra inveja, da grama mais verde do meu vizinho, da fazenda vizinha, do sítio vizinho e tal. Hoje, você falava no começo de um movimento que era da secretaria em busca, podemos usar essa expressão, da família, né, daquela unidade específica, para falar: olha, nós temos algumas ideias para você. Hoje esse movimento, de certa forma, se inverteu, tem fila para ir atrás da secretaria, aquela velha história, né? Pô, deu certo ali, quem sabe no meu caso dá também. Mas, mudou esse fluxo, é isso? Inverteu?
1: Felizmente, aumentou, mas só para lembrar que, como é um recurso público, ele tem que passar por todo o critério, tem que passar por uma seleção. Então, por mais que as pessoas queiram, ela tem que estar nesse fluxo oficial, que, por exemplo, no caso do consórcio, ele tem o um recurso ali para fazer o pagamento dos serviços ambientais, mas eles fazem uma seleção criteriosa desses proprietários, que vão ser os provedores e vão receber o pagamento. Então, não é um fluxo contínuo, digamos assim. Se alguém aparecer, a gente poderia incluir. Então, no momento, os editais já estão concluídos, falando dessa iniciativa do Projeto Vale Mais Verde do consórcio. Os editais, eles estão fechados, mas nós sabemos que tem fila de espera, sim. E é muito bacana porque lá atrás, muitos anos atrás, antes do próprio Conexão, era o contrário. A gente teve até casos em que a prefeitura contratou carro de som para falar na
0: Para
1: cidade,
0: espalhar notícia.
1: para espalhar notícia. Pessoal, vão lá na Casa de
0: Passava
1: Agricultura.
0: na rua principal, na
1: Sim.
0: rua da igreja.
1: Usou muito rádio. O rádio foi um canal muito importante no interior, ainda é, né? Então, felizmente, essa é uma pergunta muito legal. Inverteu o fluxo, sim. E a gente já até programa fazer intercâmbios de proprietários irem visitar os outros, ou, por exemplo, se vier ter um novo projeto, a gente trazer essas prefeituras, esses proprietários, para conhecer o que já está em andamento. Porque eles são basicamente projetos demonstrativos de políticas
0: E à
1: públicas.
0: medida que você enxerga uma realidade, é mais fácil do que falar na teoria, né? Imagino que sim, né? Agora, com relação ainda a essa fila, Daniela, qual que é a orientação? Por exemplo, a pessoa nem conhecia esse programa, está assistindo a gente, está ouvindo a gente agora, de lá do seu sítio, da sua fazenda, acha que se encaixa. O que que você falou que por enquanto os editais estão aí resolvidos, já preenchidos, mas qual que é a orientação? Até em busca, sei lá, de uma primeira conversa para saber o que está fazendo de errado, a secretaria acolhe essas pessoas, essas famílias?
1: Sim, todo cidadão que precisar de orientação, inclusive tem os escritórios regionais, né, nos municípios, nas regiões. Se ele precisar de alguma dúvida na própria prefeitura ou em uma casa de agricultura, mas atualmente não há nenhum edital em aberto.
0: Tá.
1: Mas com certeza, quando houver, isso vai ser amplamente divulgado, porque é um dos princípios, né, de fazer essa divulgação, é ter a ampla comunicação. Vai ser novamente pelo rádio, pelas prefeituras. Então, mas se tiver curiosidade para conhecer, tem o portal do programa Refloresta, do consórcio Vale, do projeto Vale Mais Verde também. Então, nós temos esse. E eu queria fazer propaganda também da plataforma Refloresta,
0: Claro.
1: que você falou de algo muito interessante, que é a dúvida. Ah, mas se eu estiver no Oeste Paulista, eu vou usar a mesmo formato do que está no Vale do
0: Mesma
1: Paraíba?
0: estratégia, mesma
1: Não.
0: técnica.
1: Por exemplo, se algum proprietário quiser, por conta própria, já começar essa mudança, na plataforma Refloresta, ele tem ali uma ferramenta no qual ele entra, ele coloca o município, e automaticamente já vem o clima, já vem o bioma no qual ele está inserido, e já vem algumas sugestões de árvores para uma floresta multifuncional, de frutíferas para uma agrofloresta. Então, hoje, se ele tem esse estímulo de experimentar essa mudança, mesmo sem um recurso público, ele pode acessar a plataforma Refloresta, que está no site da Secretaria do Meio Ambiente, e ali tem muita coisa legal para ele tentar ver se ele também quer fazer essa mudança, essa virada de chave aí para conciliar.
0: E então eu quero, para terminar, fazer uma pergunta que tem duas partes. Primeiro, se é uma realização pessoal. E segundo, o que que você enxerga no futuro aí desse projeto?
1: Ah, eu não sei se você percebeu, mas eu falo com muito amor,
0: Muita empolgação, né?
1: muita empolgação. Eu amo o que eu faço. E apesar de passar muito tempo no escritório, na burocracia, porque a burocracia é necessária, não tem como.
0: Toma nosso tempo.
1: Quando a gente vai lá em Lagoinha e conversa com as pessoas, preenche o coração, realmente, de você perceber que, de algum modo, a gente faz a diferença para essas pessoas e faz para a natureza também. E eu gostei muito dessa palavra, o reconhecimento dessas pessoas como provedoras. Eu acho que já estamos no futuro. Então, só de os órgãos não entenderem a sua ação como um controle, como uma multa, uma punição, mas um incentivo para essa mudança, eu acho que nós já estamos no futuro, sim. E só dessas famílias abrirem a porteira para a gente, para conhecer, muitas vezes é só para conhecer, eu acredito que o futuro já está acontecendo.
0: Que bom, então, que ele continue, né? Que ele continue e outros capítulos aqui. Já fica o convite para você voltar aqui e falar de novidades quando tiver.
1: Obrigada.
0: Nós recebemos aqui no nosso estúdio a Daniela Petenon, que é especialista ambiental da Secretaria Estadual do Meio Ambiente, Infraestrutura e Logística. Ela que é bióloga e mestra em ecologia pela Universidade de São Paulo. Obrigado mais uma vez pela visita.
1: Obrigada, eu.
0: E este foi o A Cidade é Sua desta semana. Na semana que vem tem mais um tema do seu interesse. Até lá.
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3: Duas horas e um minuto pelo horário de Brasília.
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2: Muito bom dia para você que sintoniza a programação da TMC em qualquer lugar do Brasil e do mundo. Nós estamos ao vivo nesta madrugada com o Amanhã TMC, atualizando aqui os principais destaques do noticiário do Brasil e do mundo neste comecinho de semana, para que você não perca nenhum detalhe do que está acontecendo. 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E o WhatsApp da TMC continua aberto aqui à sua participação. Você pode mandar a sua mensagem para 11 97221-1001. 11, prefixo de São Paulo, mas que serve para qualquer região do Brasil e do mundo, 97221-1001.

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Repetindo, é o 11 972 21 1001. E se você não tiver nenhuma sugestão, nenhum comentário, enfim, para participar, nenhuma prestação de serviço para participar aqui conosco, mande o seu simples bom dia, mande simplesmente o seu bom dia aqui para nossa equipe, a equipe do Amanhã TMC. Você pode fazer, por exemplo, como o Tony Procópio, que diz aqui: bom dia, estou na labuta ouvindo a TMC, no radinho, hein? Tony Procópio de Recife, em Pernambuco. Muito obrigado, viu, Tony, pela sua companhia e um ótimo trabalho para você neste comecinho de semana. Tem mais mensagem também. Ó, o Luiz Pimentel Domingues, ele fala do Rio de Janeiro. Ele fala que bom dia, TMC, um ótimo trabalho, e ele acompanhando a atualização dos principais destaques do Brasil e do mundo nesta madrugada pelo dial do rádio também. Muito obrigado, viu, Luiz Pimentel, pela companhia. Um forte abraço para você, para o Tony e para todos os ouvintes que nos acompanham nesta madrugada. Você está trabalhando? Está de plantão? Você é profissional da área médica, da área de saúde? Está no plantão do pronto-socorro? Enfim, você é porteiro de condomínio, residencial ou comercial, enfim, não importa. Você trabalha em padarias, restaurantes, panificadoras, lanchonetes que funcionam 24 horas, tem muitas por todo o Brasil funcionando. Enfim, você é da área de segurança pública também, você é vigilante patrimonial. Tem muitos profissionais que passam a madrugada inteira trabalhando para que a vida continue funcionando perfeitamente. Para esses profissionais, a gente dedica o Amanhã TMC, para você que nos acompanha e que precisa de informação atualizada para começar bem o dia, para começar o dia muito bem informado. Então, por isso que o Amanhã TMC existe, e é por isso que o nosso WhatsApp também fica disponível aqui para você durante toda a madrugada. Repetindo, para a gente finalizar, o WhatsApp da TMC é o 11 972 21 1001. Eu estou aguardando a sua mensagem. Agora 2 horas e 6 minutos, é hora do nosso giro de notícias.

O Brasil registra a primeira morte por hantavírus. A vítima era um homem de 46 anos, morador do Alto Parnaíba, em Minas Gerais, e havia tido contato com roedores em uma plantação de milho. A Secretaria de Saúde afirmou em nota que o caso não possui qualquer relação com o cenário na Europa. Ainda sobre este assunto, o chefe da Organização Mundial da Saúde, Tedros Adhanom, falou que o hantavírus não é uma nova Covid-19. Resgate de passageiros em navio foi concluído com a operação de retirada neste domingo. O navio, que foi o foco de um surto, deixou as águas espanholas e seguiu para a Holanda. Alexandre de Moraes rejeita aplicar dosimetria para Débora do Batom e outros 23 presos. O ministro do STF afirmou que é preciso esperar respostas do Congresso, da Advocacia-Geral da União e da Procuradoria-Geral da República à ação de inconstitucionalidade ajuizada pela Federação PSOL Rede. Proposta do Irã pede o fim total da guerra e a suspensão de sanções por 30 dias. O texto exige também a necessidade de encerrar o bloqueio naval do Irã após a assinatura de um entendimento inicial. A informação foi divulgada pela Tasnim, a agência estatal de notícias do Irã. Aqui no Brasil, mesmo após reverter a suspensão da Anvisa, a empresa IP diz que a produção segue parada. A Agência Nacional de Vigilância Sanitária suspendeu temporariamente a decisão que interditava a fabricação e recolhia itens do mercado. O Barcelona

venceu o Real Madrid em casa e é campeão espanhol. A equipe da Catalunha conquistou o 29º título nacional da história. E agora vamos ao balanço da rodada do Campeonato Brasileiro da Série A deste final de semana. Muitos jogos e muitos gols. A gente começa com Vasco da Gama e Atlético Paranaense. O Vasco da Gama venceu por 1-0 em casa o Atlético Paranaense, jogo que aconteceu no Rio de Janeiro. O Grêmio perdeu para o Flamengo em casa por 1-0. O Corinthians venceu o clássico paulista, venceu o São Paulo por 3-2 na Arena Neoquímica. Mirassol e Chapecoense empataram em 1-1. O Santos surpreendeu com participação ativa de Neymar e venceu o Bragantino por 2-0. Em Belém, no estádio do Mangueirão, o Remo empatou com o Palmeiras por 1-1. Continuando, Atlético Mineiro e Botafogo, após a despedida de Hulk, que apareceu no estádio para ser celebrado pela torcida, o Atlético Mineiro abriu o placar, mas depois acabou cedendo o empate final. Atlético 1, Botafogo também 1. Bahia e Cruzeiro, o Bahia perdeu o placar de 2-1. Fluminense e Vitória, empate em casa. Fluminense conseguiu o empate no final, 2-2 contra o Vitória. Curitiba e Internacional empataram em 2-2. Agora vamos à classificação do Campeonato Brasileiro após esta 15ª rodada do final de semana. O Palmeiras continua líder com 34 pontos. O Flamengo vem logo em seguida com 30, o Fluminense é o terceiro com 27, o São Paulo é o quarto colocado com 24 pontos e o Atlético Paranaense vem logo em seguida em quinto com 23 pontos. Na sequência, na classificação para a Copa Sul-Americana, nós temos Bahia em sexto com 22, o Bragantino em sétimo com 20, Vasco da Gama em oitavo também com 20, Curitiba em nono também 20, e o Vitória em décimo com 19, o Cruzeiro também coladinho aí em 11º com 19 pontos. Botafogo com 18 é o 12º colocado, o Atlético Mineiro tem 18 pontos e é o 13º colocado na tabela, o Internacional é o 14º com 18 pontos também. O Santos, com o resultado desse final de semana, melhorou um pouquinho, já respira um pouco, não está respirando completamente aliviado, mas é o 15º colocado fora da zona do rebaixamento com 18 pontos. Aí o Corinthians vem na 16ª posição com 18 pontos e na zona do rebaixamento, abrindo a Z4, o Grêmio com 17 pontos é o 17º colocado, o Mirassol é o 18º com 13 pontos, o Clube do Remo é o 19º com 12 e a Chapecoense é o lanterna do Campeonato Brasileiro com 9 pontos apenas, é o 20º colocado. Esse, portanto, é o balanço da 15ª rodada do Campeonato Brasileiro deste final de semana.

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2: Agora 2:13. Vamos conferir agora o programa Dinheiro TMC, edição especial sobre a segunda data mais importante para o comércio no Brasil, que é o Dia das Mães. Foi comemorado neste último domingo. Na edição de hoje, a Estela Ribeiro e o Thiago Matheus recebem o economista da Associação Comercial de São Paulo, Ulisses Ruiz de Gamboa, e a pesquisadora da Escola Nacional de Administração Pública, Mariane Ramos. Vamos acompanhar o programa Dinheiro TMC.
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4: Olá, sejam todos muito bem-vindos ao Dinheiro TMC, esse cantinho aqui da nossa programação dedicado a fazer você entender e se relacionar, cuidar melhor do seu din-din. Eu sou a Estela Ribeiro e, como sempre, estou muito bem acompanhada de Thiago Matheus. Oi, Thiago.
5: Tudo bem, Estela? Um abraço para você, um abraço para a nossa audiência, a audiência do Dinheiro TMC. Como a Estela falou, a gente ajuda a descomplicar o economês, as finanças para você. É claro, esse programa que ajuda a você ficar em paz com o seu bolso, ser o melhor amigo do seu bolso. Hoje, é claro, num especial do Dia das Mães, essas mulheres que geram a economia, que cuidam, que lideram uma família, que estão cada vez mais impulsionando o mercado de trabalho e a nossa economia. Se você é uma mulher, se você tem mulheres guerreiras na sua família, esse programa Dinheiro TMC é para você a partir de agora.
4: Ai, que legal, gostei, bacana, né? Gostei desse tema.
5: E viva as mulheres, viva as mulheres trabalhadoras.
4: Vamos começar então com as manchetes que afetam o nosso dia a dia de alguma maneira. Por exemplo, governo lança o Desenrola 2.0, que prevê uma renegociação de dívidas e também uso do FGTS. O programa é voltado para os brasileiros endividados, e a gente sabe que tem muitos por aí, com o sistema bancário e que tem renda mensal de até 5 salários mínimos, o equivalente a R$ 8.105.
5: Outra notícia bacana ao longo desta semana é aquelas mudanças ali para a emissão da CNH, lembra, da Carteira Nacional de Habilitação, fizeram com que os brasileiros economizassem quase R$ 2 bilhões com cursos teóricos, segundo dados do Ministério dos Transportes. Desde dezembro do ano passado, dezembro de 2025, o curso teórico da CNH, ele pode ser feito gratuitamente online, sem aquela carga horária mínima, e o candidato pode ir direto para a prova teórica do DETRAN. É o brasileiro que quer tirar a sua CNH, economizando cada vez mais.
4: Pois é, eu lembro da minha época de estudar para aquela provinha de teórica com as placas, os sinais, e fazer e sentar lá na sala da autoescola para estudar. Que bom que tem essa alternativa aí que as pessoas podem fazer gratuitamente direto das suas casas. E olha só, a gente sabe que o Brasil é um grande exportador de carne bovina, né? Mas esses valores podem cair em até 10% esse ano por conta de restrições da China, que é um dos grandes importadores da nossa carne, segundo a Associação Brasileira das Indústrias Exportadoras de Carne. Esse setor prevê um aumento do consumo interno e admite uma dificuldade para redirecionar volumes hoje destinados ao principal comprador do produto brasileiro, que é a China.
5: Imposto de renda 2026, aliás, foi um tema de um dos nossos programas aqui do Dinheiro TMC, mas a novidade que eu trago para você agora é que tem novas regras na hora de você declarar a sua previdência privada, até porque existem dois tipos principais de plano. O plano gerador de benefício livre, que é o PGBL, e o vida gerador de benefício livre, que é o VGBL, que seguem lógicas distintas, tanto na hora de declaração quanto na hora da tributação. Portanto, muita atenção na hora de você declarar a sua previdência privada.
4: Pois é, essas letrinhas todas confundem a gente, né? Bastante. E a declaração precisa ser feita agora até o final desse mês. Então, se você tem alguma dificuldade, se você tem essas questões envolvidas na sua prestação de contas aí com o Leão, peça ajuda de um contador. A gente sempre indica, né, essa figura importante para ajudar a gente nessa hora, para não ter perigo de cair em malha fina e tal. E a gente vinha falando dos endividados, né, das pessoas endividadas no Brasil, mas a gente sabe que grandes empresas também têm grandes dívidas. É o caso do Grupo Pão de Açúcar, que agora fechou um acordo com os credores para renegociar a dívida de R$4,057 bilhões. A companhia entrou em recuperação extrajudicial em março deste ano. O Grupo Pão de Açúcar enfrenta uma crise financeira desde 2022, com prejuízos recorrentes causados principalmente pela queda do consumo.
5: E a gente vai falar do ministro da Fazenda, Dario Durigan, que admitiu que o fim da chamada taxa das blusinhas, muito famosa e muito questionada, principalmente pelos consumidores nas redes sociais, ela está em discussão dentro do governo. Essa tarifa de importação sobre encomendas de baixo valor, ela é cobrada há mais ou menos 2 anos, desde 2024. E a manutenção da taxa das blusinhas, ela foi defendida pelo vice-presidente da República e também por varejistas nacionais para defender a indústria nacional de produtos de baixo valor.
4: E agora a notícia para os aposentados. Sabe aquele famoso consignado? Sim. Aquele empréstimo que os bancos fazem, até algumas empresas privadas fazem aos aposentados, cujo o pagamento é feito direto num desconto da aposentadoria, né, do benefício que ele recebe. Pois o setor bancário está preocupado com a suspensão desses consignados do INSS. A decisão do TCU suspende novos consignados e gera uma reação entre bancos que citam um impacto no mercado bilionário, como a gente pode imaginar, e um risco também para os aposentados de baixa renda, que normalmente usam desse recurso para suprir aí suas dívidas, suas contas que não fecham no final do mês.
5: E outra notícia importantíssima para a nossa economia ao longo desta semana foi a produção de petróleo aqui no Brasil, que bateu recorde pelo segundo mês consecutivo, e eu estou me referindo ao último mês de março deste ano. Esse recorde em março, ele foi impulsionado pelo pré-sal, com um avanço expressivo frente ao ano de 2025, a comparação com esse mesmo período, e também foi uma liderança mantida pela Petrobras.
4: E olha aí, os números da inadimplência dos brasileiros cresceu e afeta 12,3% das famílias. Esse endividamento bate um recorde de 80,4% e os atrasos nos pagamentos chegam a 29,6%. Um programa vê descontos e o uso do FGTS para quitar débitos.
5: E Elon Musk, ele vai pagar uma multa de US$1,5 milhão por não divulgar a compra de ações do Twitter. O X, né? O antigo Twitter. O empresário, ele não admitiu a culpa e não terá de devolver os US$150 milhões que supostamente economizou com o atraso dessa divulgação.
4: E a gente fala agora de uma das maiores economias do mundo, né? Que vem dos Estados Unidos. Pois é, a dívida que eles têm, gente, supera 30 trilhões de dólares. É um valor inimaginável, né? Chega até a superar a projeção do PIB, que é o produto interno bruto do país, vai superar esse valor até 2036. Olha que loucura.
5: Loucura, loucura mesmo. E para encerrar, as manchetes aqui de abertura do nosso Dinheiro TMC, uma notícia que envolve economia e esporte, que acabam andando lado a lado, não é verdade? O Nubank anunciou que a Arena do Palmeiras, da Sociedade Esportiva Palmeiras, passa a se chamar Nubank Park, em mais um movimento de reposicionamento da marca no esporte. Então a escolha desse novo nome da Arena, ela foi definida por votação popular, os sócios, os torcedores acabaram votando e teve vitória de Nubank Park, que recebeu pelo menos aí 47% dos votos. Esse contrato pode render quase R$900 milhões ao clube até o ano de 2044.
4: Muito bem, essas foram as manchetes dessa semana, as notícias que podem afetar de alguma maneira o seu bolso. E já que a gente começou o programa falando que no domingo é Dia das Mães, um dia especial que movimenta bastante a economia. E olha só a curiosidade, é a segunda data comemorativa no país que mais movimenta a economia depois do Natal. Você sabia disso?
5: Só para o Natal, pois é, loucura. Só para o Natal. tá lá no top 3 do que mais movimenta, é a segunda. Acho que na sequência vem aí Black Friday, que cada vez mais tá movimentando, né? Tem Dia dos Namorados, que é muito bem cotado. Tem. Mas nada substitui o amor de mãe, o presente para as nossas mamães, né?
4: E aquela velha pergunta que a gente faz, mãe, o que, que você quer ganhar de Dia das Mães? Não precisa de nada.
5: Só o seu carinho, só
4: sempre
5: sua presença.
4: Precisa, gente. Toda mãe gosta de uma lembrancinha, independente do que seja. É. E que não seja para casa, né? Exatamente. Porque tem gente que gosta de dar ali utensílios domésticos,
5: nada.
4: Não.
5: Nada de panela, pano, não. Prato, nada disso.
4: O presente é para a mãe, para a pessoa, um carinho pessoal para ela. E falando disso, a gente vai conferir as informações sobre a movimentação desse Dia das Mães pelo Brasil. A gente começa pelo Paraná com o Brian Valêncio. Fala, Brian.
6: Mais de 68% dos paranaenses pretendem comprar presentes nesse Dia das Mães. Número ligeiramente maior ao registrado em 2025, quando era de 66%, segundo o levantamento da Fecomércio Paraná. O gasto médio previsto para o Dia das Mães deste ano é de R$ 162,00, um crescimento de 5,5% em relação aos R$ 154,00 registrados no ano passado. Os itens de uso pessoal continuam liderando as intenções de compra. Roupas, bolsas e calçados aparecem na frente, com 37%, seguido por perfumes e cosméticos, com quase 21%, representando mais da metade do direcionamento de compra. Já categorias como eletrodomésticos, eletrônicos, serviços e viagens têm citação reduzida, indicando uma menor adesão a presentes de maior valor ou que exigem comprometimento financeiro ainda mais elevado.
5: Valeu, Brian. Um abraço para você. E agora, a Júlia Takahashi, ela foi para as ruas para saber quais são os produtos com mais inflação na capital paulista. Assunto para ela, Júlia Takahashi.
7: Para você que está atrasado com o presente de Dia das Mães, é melhor preparar o bolso. Um levantamento da FECAP mostra que a inflação em São Paulo está pesando no orçamento dos consumidores. Dos 19 itens mais procurados para a data, 13 ficaram mais caros do que no ano passado. Os chocolates lideram a alta, com aumento de quase 24%. Flores e livros também aparecem entre os produtos que mais subiram. Por outro lado, os eletrodomésticos ficaram 7% mais baratos e os perfumes seguem com preços praticamente estáveis. A dica dos especialistas é clara. Com juros altos, o segredo é pesquisar, definir um orçamento e, se for comer fora, se organize com antecedência, conferindo os valores dos pratos para evitar surpresas.
4: Muito obrigada, Júlia. E agora vamos para as ruas do Rio de Janeiro com o Gustavo Sleman.
8: Roupas, calçados, acessórios e artigos de uso pessoal estão entre os presentes mais procurados pelos consumidores para o Dia das Mães aqui no Rio de Janeiro. Logo depois aparecem itens de perfumaria, utilidades domésticas, eletrônicos e os celulares. Os dados fazem parte de uma pesquisa divulgada recentemente pelo Clube dos Diretores Lojistas do Rio e pelo Sindicato dos Lojistas do Comércio e do Município do Rio de Janeiro. Segundo esse levantamento, o comércio carioca teve um aumento de 4% nas vendas em relação ao mesmo período do ano passado. O ticket médio das compras ficou entre R$ 140 e R$ 250. A pesquisa também mostrou um cenário de otimismo entre os lojistas. 95% dos comerciantes falaram em um bom desempenho das vendas durante o Dia das Mães, que é considerada uma das datas mais importantes para o varejo. Em relação às formas de pagamento, o cartão de crédito liderou mais uma vez a preferência dos consumidores, sendo usado em cerca de 65% das compras. Já os pagamentos à vista, o que inclui aí dinheiro, Pix e o cartão de débito, representam cerca de 25% das transações que são realizadas durante este período festivo.
5: Boa, Gustavo, valeu. E do Rio de Janeiro a gente vai para Pernambuco. Vamos falar com a Carol Oliveira para saber sobre os dados referentes às compras aí em Pernambuco. Diga lá, Carol.
9: O dia de presentear com todo amor e carinho do mundo a pessoa mais importante das nossas vidas. E o pessoal aqui no Recife tá animado já indo às compras para poder garantir aquele presentão, tá? De acordo com o Procon Recife, os itens mais procurados são as flores, eletroportáteis e perfumaria. Com a maior diferença está a Rosa Unitária, que apresentou até 400%, com preços entre R$ 5 e R$ 25.
4: E continuando a falar sobre esse assunto, vamos entender melhor o que é que gera essa movimentação toda, quais as principais características. A gente recebe aqui agora o senhor Ulisses Ruiz de Gamboa, que é economista da Associação Comercial de São Paulo. Seja muito bem-vindo, senhor Ulisses. Muito obrigada pela sua participação aqui no Dinheiro TMC.
10: Olá a todos, eu que agradeço o convite.
4: Vamos começar, senhor Ulisses, falando de que o Dia das Mães é a data que mais movimenta a economia depois do Natal. É verdade esse bilhete?
10: Sim, é o segundo dia mais importante para o comércio brasileiro. Como você bem disse, só superado pelo Natal. As pessoas até brincam que é o Natal do primeiro semestre, o Dia das Mães. Então, tem um apelo cultural e afetivo muito grande, né? E mãe é uma coisa que todo mundo tem no final.
11: Agora, senhor Ulisses, a gente sabe que mãe é insubstituível, acho que isso acaba explicando, né, por si só, sem tanta pesquisa, todo mundo sabe o carinho que, né, uma figura materna acaba representando, e até uma pesquisa sobre as intenções de compra da própria Associação Comercial de São Paulo, ela está falando sobre esse comportamento dos consumidores, principalmente os consumidores paulistas. O que os consumidores estão procurando de presente para esse ano em específico? Aquela troca, né, de um presente mais premium, podemos dizer, ou seja, um alto valor de mercado, dar aquela coisa, gastar bastante para tentar dar um presente bacana, por opções mais acessíveis e por aí dizendo, sem perder, obviamente, o carinho. Então, essa mais ou menos é a tática do consumidor paulista, a princípio, para esse ano?
10: Olha, as maiores intenções de compra estão em artigos de uso pessoal, vestuário, calçados, acessórios, flores, chocolate, bijuterias, coisas assim, realmente presentes de uso mais pessoal e de menor valor, de um ticket menor e menos dependente do crédito.
4: A gente sabe que nessas datas em que os presentes são muito simbólicos, as pessoas correm às compras para fazer, para garantir o seu presentinho, muitas delas usam, como o senhor disse, o crédito, né? Pagam parcelado e tal. O senhor acha que é uma das épocas que contribuem para o aumento dos valores de dívidas e inadimplência?
10: Olha, a gente vem notando já nos últimos anos uma menor intenção em usar o crediário, o parcelamento, para realizar as compras. A gente vem notando isso já não só nesse ano, mas nos últimos anos, uma tendência a fugir um pouco do uso do crédito, do parcelamento. E agora a gente poderia explicar, dado o alto grau de endividamento das famílias e os juros mais altos. Então, eu acho que não vai ser uma data que vai impactar maiormente a inadimplência, que já está alta, né? Porque as pessoas já estão endividadas, estão com menos disposição a adquirir novas dívidas.
11: Talvez não impacte ainda mais, né, o endividamento das famílias, como você bem analisou, senhor Ulisses, mas isso, de uma certa forma, preocupa o varejo? A Associação Comercial de São Paulo, de certa forma, olha com uma certa cautela, uma certa preocupação, essa diminuição, vamos dizer assim, né, do ticket médio, do presente premium para uma coisa mais acessível, mais simbólica mesmo, de certa forma, isso preocupa o setor varejista?
10: Bem, naturalmente que o maior endividamento das famílias é uma situação que reduz o poder de compra dos consumidores e está contribuindo para desacelerar o crescimento do varejo, né? Está contribuindo para moderar o crescimento do comércio e o crescimento da própria atividade econômica. Eu diria que os dois fatores principais são esse alto endividamento das famílias e o nível elevado dos juros.
4: E, senhor Ulisses, agora já pensando no futuro breve, a gente está em maio, Dia das Mães, a próxima data comemorativa seria logo em junho, né? Dia 12 de junho é o Dia dos Namorados. A Associação Comercial se programa para essa agenda de datas comemorativas, esperando que o faturamento nessas épocas compense os meses em que não há esse tipo de celebração?
10: Bem, naturalmente a gente vai acompanhando essas datas que são tradicionais, né, que as vendas tendem a aumentar, mas hoje em dia, com a contribuição do comércio eletrônico, essas datas elas continuam sendo importantes, mas eu diria que o consumo ele fica mais espalhado ao longo do ano, na medida em que o comércio eletrônico está, no fundo, sempre trazendo alguma promoção, sempre trazendo alguma oferta. Então, há uma certa diluição da chamada sazonalidade dessas datas importantes. Mas, naturalmente, a gente vai acompanhando. O Dia dos Namorados não é um dia assim tão importante para o comércio. Depois nós temos o Dia dos Pais, o Dia da Criança. Aí é Black Friday, como uma data que está se consolidando como cada vez mais importante para o comércio, e depois, claro, o Natal.
11: Agora, e na comparação com anos anteriores, senhor Ulisses? Quero saber se vocês estão mais cautelosos, mais otimistas, pode ser o ano passado, pode ser o ano retrasado. Sei que muita gente ainda deixa para comprar, inclusive durante esse fim de semana, né? Tem muita gente que compra antecipadamente, mas tem aquele pessoal da última hora que ainda assim vai aí às compras para não tentar deixar a data passar batida, mas no geral, vocês estão otimistas, estão um pouco mais cautelosos em relação aos últimos anos?
10: Olha, eu diria que a gente pode dizer que estamos otimistas e cautelosos, as duas coisas, a intenção de compra e a intenção de gastar mais do que no Dia das Mães do ano passado, ela aumentou, segundo a pesquisa, e por isso nós estamos otimistas, mas ao mesmo tempo cautelosos por conta de que prevalece a preferência por presentes, como a gente dizia, de menor valor, e pelo fato de que, isso também foi visto no ano passado, as pessoas, a maioria das pessoas não pretende gastar a antecipação do 13º com as compras do Dia das Mães.
4: Tá joia, senhor Ulisses. Muitíssimo obrigada pelas suas informações e pela sua participação aqui no Dinheiro TMC. Senhor Ulisses Ruiz de Gamboa, que é economista da Associação Comercial de São Paulo.
10: Eu que agradeço e feliz Dia das Mães a todos.
11: Valeu, a gente que agradece a sua participação. Vamos seguindo aqui no nosso Dinheiro TMC, nesse programa especial, já que estamos num fim de semana dos mais especiais do ano, né, Estela? Fim de semana do Dia das Mães. Então agora a gente traz um assunto que envolve as mães não só do Brasil, mas as mães em qualquer lugar do nosso planeta. Segundo um estudo da FGV Ibre, de outubro de 2023, o trabalho não pago de afazeres domésticos ou mesmo o cuidado aí nas famílias, ele se contabilizado, ele acrescentaria pelo menos 13% no nosso PIB brasileiro.
4: Pois é, nesse trabalho, 65% realizado por mulheres, há variações regionais com diferentes níveis de discriminação.
11: Aí na prática, o que que acontece? As mulheres elas trabalham quase que o dobro do tempo em casa, mas sem receber nada. Para quem pensa que ficar em casa é não fazer nada, muito pelo contrário. As pesquisas mostram que você trabalha o dobro e não recebe absolutamente nada, o que equivale a uma jornada de trabalho de meio período, de 21 horas, totalmente gratuita para a sociedade.
4: Pois é, e pensando nesse assunto, a TMC foi para as ruas para perguntar para as pessoas qual que é a relação delas com essas mulheres que deixaram suas carreiras, deixaram de trabalhar fora, como se dizia antigamente, né, para cuidar das famílias e da casa e em que situação elas estão agora. Vamos conferir.
12: Sim, conheço. Minha mãe parou de trabalhar para cuidar do meu primeiro irmão, né, que é o mais velho. E ela é cozinheira, aí parou de trabalhar para começar a cuidar dele.
13: A minha avó, ela saiu de casa muito cedo e ela teve que começar a trabalhar e ela conheceu meu avô. Só que nisso meu avô ele falou que ia cuidar, então minha avó parou de trabalhar na parte dela. E ela ficou mais com as coisas de casa e meio que foi fazendo uns bicos, tipo fazer costura, cozinhar, mas nunca nada profissional mesmo, ela ficou mais focada nos filhos.
14: Quem que sustentou ela e os filhos?
13: Foi o meu avô, ele trabalhava, É, e aí, tipo, ele nunca tinha um tempo pra família, porque ele sempre tava trabalhando, ele nunca deixou faltar nada. Mas a minha avó foi nessa parte mesmo de cuidar, mas o meu avô que provia pra família.
14: Conheço sim. Ela não tinha ninguém pra tomar conta, inclusive tinha uma bebezinha recém-nascida. E aí teve que ficar sem trabalhar, só fazendo uns biquinhos e vendendo algumas coisas por conta pra poder cuidar dos filhos. Ela contava com alguma ajuda do pai, mas ela mesmo que era a responsável.
15: Ah, foi triste, né? Foi uma situação complicada e conheço sim. É a mãe de um amigo muito próximo meu. Mas tem um tempo já. Graças a Deus já foi resolvido. Mas foi triste. Eu acompanhei de perto a situação.
16: Eu conheço a minha mãe. Minha mãe parou por causa da idade dela, que chegou a idade. E trabalhar por causa que se aposentou por tempo, trabalhou por tempo de serviço. Pra cuidar da gente, que a gente era tudo pequena.
17: Conheço, inclusive, foi a minha melhor amiga. O sustento dela, hoje, vem do marido dela.
5: Tá aí, a nossa reportagem nas ruas, trazendo essa realidade das mães espalhadas pelo nosso Brasil. Muitas delas que não conseguem parar, né, para ter que cuidar dos afazeres de casa, dos filhos, seguem com o seu trabalho, algumas que acabaram abdicando da carreira, inclusive, para tomar conta da família. Essa é a realidade. Agora a gente vai saber da realidade das próprias mães, daquelas que sofrem na pele a rotina do dia a dia, da carreira, do trabalho, da profissão, dos filhos e tudo mais. A gente ouve agora o primeiro depoimento de uma mãe que optou, nem sei se às vezes é opção, às vezes é necessidade, mas ela acabou optando por não parar de trabalhar para cuidar dos filhos. A gente fala agora com a Melissa Frias, que é nutricionista.
18: Olá, meu nome é Melissa Frias, eu tenho 47 anos, sou casada, tenho dois filhos, um de 10 e um de 11 anos. Sou nutricionista, sou mãe e trabalho fora, tenho uma carreira. Nem tudo foi flores, dificuldades, sim, tive e muitas. Porém, a parte financeira realmente foi essencial, ainda é essencial para manter a educação de qualidade para os meus filhos, alimentação, diversão. Eu sempre tive rede de apoio. Isso foi fundamental, foi essencial para que eu conseguisse levar adiante a minha carreira. Bom, hoje eu posso dizer que o resultado dessa minha decisão foi muito mais positivo do que negativo. Hoje eu consigo dar suporte para meus filhos, para minha família. E, claro, sem deixá-los desamparados. Bom, se eu não tivesse a maternidade na minha vida, com certeza outros projetos apareceriam, talvez eu estaria melhor colocada no mercado. Porém, ser mãe mudou minhas prioridades. Hoje, tudo que faço é pensando também nos meus filhos. Por fim, o que eu posso dizer é que, assim, é desafiador, mas também é muito gratificante ser uma mãe que trabalha.
4: Pois é, e agora também tem uma outra situação, que é assim, a mãe optou por deixar de trabalhar enquanto o filho era pequenininho, mas agora que o filho cresceu, já está marmanjão, como se diz por aí, resolveu então voltar para o mercado de trabalho e mais, com um próprio negócio, como empreendedora, que é o caso da Camila, da K-Cakes.
19: Olá, boa tarde. Meu nome é Camila, eu tenho 46 anos, sou casada, tenho um filho de 19 anos, sou fonoaudióloga, sempre trabalhei na área e também sempre tive como um hobby a confeitaria. Em 2006, quando meu filho nasceu, eu sempre tive o sonho de viver a maternidade 100%, né? Eu queria acompanhar o meu filho assim, em todas as etapas da vida dele. E graças ao meu marido, ele sempre me apoiou, sempre me deu todo o suporte necessário para que isso fosse, né, uma realidade. Só que com o passar dos anos, eu comecei a sentir a necessidade de ter um trabalho, de ter uma renda extra, mesmo até para estar ajudando em casa, né? E aí eu comecei a pensar, poxa, o que, que eu poderia fazer, mas assim, ainda assim conciliando, né, trabalho, maternidade. E aí eu pensei, poxa, por que não a confeitaria? Sendo que ele já, a confeitaria já era um hobby forte, né, que eu tinha. E assim foi. Então, o que, que eu fiz? Como eu comecei? Eu comecei a vender bolo de cenoura no meu condomínio. Então, eu falo que a partir daí foi uma virada de chave na minha vida. Porque eu não parei nunca mais. Então, assim, a partir daí eu comecei a me especializar, a fazer cursos, né? A gente tem um retorno financeiro, mas não é tão fácil assim no começo, porque eu acho que não só a parte da confeitaria, mas qualquer coisa que a gente vai empreender exige muita dedicação, exige investimento, né, algumas renúncias. Eu, até hoje, assim, muitas das vezes eu vou dormir duas e meia da manhã, acordo às 5, porque eu tenho que cumprir a minha agenda de entregas, né? Mas, assim, hoje eu posso falar que eu sou muito realizada. Eu sou realizada como mãe, como empreendedora, como mulher. Busco sempre estar me atualizando. Eu comecei com bolo de cenoura. Hoje, eu posso oferecer para os meus clientes uma variedade enorme de bolos caseiros, bolo de aniversário, sorvete, doce, torta, né? Estamos aí com planos para ampliar, né, os negócios. Assim, às vezes eu me paro para pensar, poxa, se não fosse a maternidade, será que eu iria para o caminho da confeitaria? Não, provavelmente não. Provavelmente eu continuaria na Fono. E para quem quiser conhecer um pouquinho meu trabalho, o meu Instagram é k_kcakesbr.
4: Pois é, e um dos outros perfis muito comuns na nossa sociedade, na realidade brasileira, são as mães solo, às vezes por opção, às vezes não, e são grande parte do mercado. A gente tem que analisar o mercado voltado para essas mães aqui no Brasil, e por isso a gente convidou a Mariene Ramos, que é pesquisadora da Escola Nacional de Administração Pública, para entender um pouquinho melhor esse cenário brasileiro. Olá, Mariene, seja muito bem-vinda ao Dinheiro TMC.
20: Olá, obrigada, prazer estar aqui. Desde já agradeço o convite, né, pelo espaço para poder falar desse tema que, ao meu ver, é muito importante.
4: Pois é, Mariene, obrigada. Vamos começar falando, a gente tem dados específicos de qual porcentagem da população é composta por mães solo?
20: Sim, hoje, o que eu trago na minha pesquisa, né, utilizando os dados ali da PNAD contínua, do IBGE, eu falo que a pesquisa é um retrato ali do Brasil. No Brasil, são quase 11 milhões de mães solo, chefes de domicílio, tá? Na pesquisa eu trago apenas aquelas que chefiam o domicílio, né, as mães solo, e eu trago algum perfil delas. Antes mesmo de entrar no mercado de trabalho, eu trago o perfil dessas mulheres, onde eu apresento que a maioria delas são negras, muitas com escolaridade baixa, poucas com nível superior, e isso antes mesmo de entrar no mercado de trabalho, a gente já vê essa vulnerabilidade.
11: Agora, Mariene, a gente sabe que a presença de filhos pequenos, ela acaba impactando, obviamente, a participação dessas mulheres no mercado de trabalho. Isso é praticamente um fato, né? Mas a gente quer saber o quanto que isso acaba afetando na prática, se você tem números, alguns dados, algumas estatísticas, como que a presença, né, de crianças pequenas acabam impactando diretamente a vida dessas mulheres, dessas mães, dessas profissionais.
20: Thiago, esse é um dado muito interessante que a pesquisa traz, que quando a mulher ela tem filho, a probabilidade dela se afastar do mercado de trabalho é grande, né? Então, quando ela tem filho pequeno, ali de 0 a 5 anos, geralmente ela se afasta por conta da questão do trabalho ali, do cuidado. Mas quando a gente olha para essas mulheres que são chefes de domicílio, eu verifiquei ali entre as mães solo, aquelas que têm filhos de 0 a 5 anos, elas têm uma probabilidade de 24% maior de chance de estar no mercado de trabalho. Então, a gente vê que o fato de ter que trazer um sustento para sua casa faz com que elas tentem conciliar ali com a questão do cuidado e vai empurrando elas para o mercado de trabalho mesmo com filho pequeno. E isso não quer dizer que a gente, né, depois a gente pode falar sobre, não quer dizer que elas estão inseridas, bem inseridas no mercado de trabalho, né? Elas são empurradas para o mercado de trabalho, mas aí a gente precisa avaliar em que ocupações elas estão, porque elas precisam de uma certa flexibilidade.
4: Pois é, esse é o gancho para a minha próxima pergunta, Mariene. Dentro desses mais de 11 milhões de mulheres que são mães solo, quais são as principais ocupações que elas têm?
20: Quando a gente, o que eu trago na pesquisa são dados que ele mede a parte quantitativa e a parte qualitativa, né? Quando eu entro na parte quantitativa, que é a questão do rendimento, há uma penalidade ali de 43% dessas mulheres se comparar a pais com cônjuge, e uma pequena penalidade ali comparando com mães com cônjuge. Mas aí eu sempre falo que a mãe com cônjuge ela tem outra renda que a do cônjuge, né? Então, a probabilidade daquele domicílio ter... acaba que aquele domicílio tem uma renda maior do que aquela que mostra ali só da mãe. Né? Tem uma do pai ali, da companheira, do companheiro, que está somando essa renda. Da mãe solo, não. Ela só tem aquela renda, né? A probabilidade dela ter só aquela renda é muito grande. E aí, quando a gente entra na parte qualitativa, a gente verifica, nós verificamos ali na pesquisa, que elas estão inserindo um serviço doméstico. E quase 22%, 21,9% dessas mulheres, das mães solo, chefes de domicílio, elas estão inseridas no trabalho doméstico. Né? E se for comparar com mães com cônjuge, a porcentagem de mães com cônjuge inserida no trabalho doméstico é de 11, um pouco mais de 11%. Então, a gente já vê essa penalidade na questão da inserção, elas estão confinadas nessa questão do trabalho doméstico, que é um trabalho estrutural. Historicamente, né, na verdade, já que paga salários baixos, né, tem baixa remuneração.
11: Ou seja, a consequência salarial, Mariane, ela é um fato, então. As mães solo, elas acabam optando por outros tipos de trabalho e, por consequência, elas acabam tendo uma remuneração muito mais baixa do que aquelas mães que têm casada, que têm o cônjuge, têm o seu companheiro e tudo mais. Qual que é o impacto disso na sociedade? Isso acaba virando uma bola de neve para o futuro, como consequência na carreira dessa mãe solo, nas dificuldades que ela vai continuar seguindo pela frente e, consequentemente, passando esse tipo de dificuldade para os filhos, para as gerações que vêm. Isso é um fato também?
20: Com certeza, porque quando a gente olha para essas mulheres, para essas mães solo, elas precisam conciliar o mercado de trabalho com a questão do cuidado. Então, para ter essa conciliação, conseguir conciliar, elas procuram empregos que dá mais flexibilidade, que consiga atender, que ela consiga conciliar essas duas coisas que ela nesse período. Então, com isso, elas vão para trabalhos mais flexíveis, com baixas remunerações. E a pesquisa traz um dado que apenas 28% dessas mães solo, elas contribuem para a previdência social. Então, aí é onde a gente entra na questão de que, e como que vão ficar essas mães solo na velhice, né? Elas não estão conseguindo contribuir para a previdência, então isso vai virando ali uma vulnerabilidade durante toda a sua vida. E quando eu falo da mãe solo, eu falo também da criança que está ali no domicílio junto com aquela mãe. A probabilidade desse ciclo ali de vulnerabilidade se prolongar ali, né, até a velhice e essas crianças também é muito grande. Então, a gente está realmente criando ali um impacto muito grande na vida dessas mulheres na velhice.
4: Mariane, a gente sabe o quão é importante uma rede de apoio em volta de uma família, né? Muitas vezes as mães têm ali as sogras, os avós, as tias que ajudam cuidando das crianças. Quando isso não acontece, a gente também sabe que muitas vezes as mães são obrigadas a trabalhar fora e pagar para pessoas para que elas cuidem dos seus filhos. Esse é um mercado que vai se retroalimentando, né?
20: Sim, e vai se retroalimentando sempre nas mulheres, né? As demandas de cuidado, geralmente, elas sempre recaem sobre as mulheres. Eu tenho uma experiência na minha vida, já que você tocou nesse assunto. A minha mãe é solo, mas ela ajudou ali quando eu era adolescente, ela ajudava as mães solo de um local aqui na periferia de Brasília. Ficava com as crianças enquanto elas trabalhavam ali por um valor, né, ajudava a minha mãe ali na renda também. E a minha mãe era uma rede de apoio, eu falo que a minha mãe era uma política pública ambulante ali naquele local, né, porque ela ajudava cobrando valor irrisório para que aquelas mulheres pudessem trabalhar, até porque não dá para tirar muito, né, do que aquela mulher já recebe. para poder pagar ali outra pessoa, porque já tem a questão de ter o sustento ali para dentro daquele domicílio. E a rede de apoio é muito importante nesse contexto, né? Acaba que sempre recai sobre outra mulher. Um dado que eu trago na pesquisa é que 33% das mães solo, chefes de domicílio, elas convivem com uma pessoa idosa. Então, o que não dá para saber é se essas mulheres, essas pessoas idosas, se elas conseguem ajudar ali na rede de apoio ou se ela é mais uma pessoa para que aquela mulher consiga também conciliar com cuidado, que aí a gente vem com a questão da geração sanduíche, né, que ao mesmo tempo está cuidando dos filhos, está cuidando dos pais e avós. Então, tem toda essa dinâmica também que é preciso ser levada em conta.
5: Ô Mariane, a gente observa, né, que você fala com muita autoridade, até por conta dos exemplos que você trouxe na sua vida particular, contando agora a história da sua mãe guerreira, né, e também como pesquisadora que você é. E baseado nessas duas características, eu queria saber quais são os maiores erros que a gente observa, que você pode observar e listar para a gente, que tanto empresas privadas, particulares, como o próprio governo, eles acabam errando, acabam se equivocando ao imaginar quem é a mãe solo brasileira, o que ela precisa, o que poderia melhorar a vida de uma profissional que é mãe solo no Brasil e que, pelo que você falou, é a realidade de muitas brasileiras.
20: Então, eu também sou mãe solo, né, desde 2021, vivo um pouquinho disso, hoje sou servidora, então eu tenho servidora pública, então eu tenho um pouco mais de estabilidade, então eu acredito que para mim é um pouco mais fácil, né, mas não deixa de ter ali as dificuldades do dia a dia. Eu acredito que nós, como sociedade, nós temos que entender que existem as mães solo que vierem de várias situações, né? De divórcio ou de violência doméstica. Então, a gente precisa olhar e avaliar toda essa questão. Muitas das vezes a sociedade ainda julga muito, né? Eu acredito que ainda tem essa questão do julgamento. E também tem a questão que é a mãe solo é uma guerreira, ela consegue. Mas aí eu pergunto, a custo de quê que ela está conseguindo, né? Então, a gente precisa olhar para essas mulheres com um pouco mais de pensando na saúde mental delas, pensando na questão da inserção do mercado de trabalho delas. Eu acredito que para as empresas inserirem essas mulheres no mercado de trabalho em empregos, em atividades ainda melhores, eu acho que vai somar para a empresa, né? Então, eu sempre falo que a questão de você ter uma infraestrutura, de ter uma flexibilidade ali para essas mulheres, muitas das vezes ela pode ser vista como um gasto, mas na verdade é um investimento, né? E acho que a questão das políticas públicas, eu aqui como servidora falo muito dessa questão das políticas públicas, e uma coisa que eu queria que apontar nessa pesquisa é que já é consolidado, já sabemos que há penalidade pela maternidade, né, das mulheres a partir do momento que elas têm filho, elas saem ali, né, a questão da inserção no mercado de trabalho, mas eu queria ver se dentro dessa realidade de todas as mulheres não existia uma heterogeneidade, que aí no caso são aquelas outras mulheres que já com essa desigualdade tem uma desigualdade ainda maior, que são essas mães solo. Então, eu sempre falo que precisamos fazer políticas públicas, precisamos criar políticas públicas, implementar políticas públicas que voltadas para as mulheres, mas que enxerguem também as peculiaridades dessas mulheres, né? Hoje a gente tem a Política Nacional de Cuidado, que está em andamento. Então, assim, já olhar para essas particularidades, das necessidades dela, porque eu acho que a questão da rede de apoio é muito importante, e tentar tirar essas mulheres desse confinamento, desse trabalho. E quando eu falo ali, quando eu comparo essas pessoas, eu estou comparando pessoas iguais, eu estou comparando pessoas com a mesma escolaridade, da mesma região e com a mesma idade. Então, assim, é uma penalidade que já depois de tirar todas essas características, são características todas iguais, né? Então, há sim essa penalidade. E a gente precisa, né, como Estado, a gente precisa olhar. O Estado já entra muito nessa questão é transferência de renda, 57% das mães solo elas precisam dessa transferência de renda para que complemente ali a renda delas. Existe uma falha de mercado e o Estado precisa entrar com essa renda a mais para essas mulheres, né? Então, eu acho que é isso que eu acho que a gente precisa dar autonomia, que eu sempre falo, precisamos dar autonomia para essas mulheres. E aí vem com várias políticas, né, de infraestrutura, de qualificação. Eu acho que esse é o caminho.
4: Tá joia, Mariene. Muitíssimo obrigada pela sua... Você gostaria de perguntar mais alguma coisa,
11: Ti? Antes de a gente agradecer e se despedir da Mariene, talvez é uma última frase, uma última fala, que não é bem uma pergunta, Mariene, é mais um recado que eu gostaria que você passasse para a nossa população feminina, que está ouvindo agora, nesse fim de semana especial de Dia das Mães. Você como mulher, você como empreendedora, você como pesquisadora, você que teve a sua mãe, que se dedicou bastante, foi mãe solo, você trouxe o seu exemplo, me permita citar aqui novamente, que você também é mãe solo, e acredito que tem muitas mães nessa condição, nessa situação, ouvindo a gente agora. Então, aquela mensagem, né, para essas mulheres, mães, guerreiras, que você deixa nesse fim de semana tão especial de Dia das Mães.
20: Ah, primeiramente, acho que parabenizar, né, a todas as mães. Eu acho que esse é algo... criar filhos, ter filhos, é algo muito satisfatório. Eu tenho minha filha de 14 anos de idade. Minha mãe, sempre uma mãe maravilhosa. Minha mãe, ela não foi mãe solo, meu pai sempre foi muito presente, mas minha mãe sempre muito, muito ajudando ali as pessoas ao seu redor. E o que eu deixo muitas das vezes eu falo, nós como mãe solo, se eu fosse colocar em uma palavra, é a sobrecarga, né? Sobrecarga emocional, sobrecarga em todos os sentidos que a gente acaba tendo. E o que eu digo especificamente para, né, falo para todas as mães, mas agora me refiro aqui às mães solo, essa pesquisa é uma pesquisa dedicada a cada mãe solo, tá? De cada lugar do Brasil, é a cara do país, é a realidade, são dados que eu busquei aqui na PNAD, e a minha intenção é representar essas mulheres, né, fazer com que elas se sintam representadas e, ao mesmo tempo, tentar buscar políticas públicas que olhem para elas, para que elas consigam no mercado de trabalho de uma forma melhor, ter mais qualidade de vida e, ao mesmo tempo que criar os seus filhos, pensar também um pouquinho nelas, né? Porque às vezes é difícil, a gente pensa tanto nos filhos que às vezes a gente esquece um pouquinho da gente. Então, esse é o meu recado, né, para todas as mães, especialmente para as mães solo, esta pesquisa é para vocês.
4: Bacana, Mariene. Então, se as pessoas quiserem se informar melhor, pode procurar os dados da Escola Nacional de Administração Pública, da qual Mariene Ramos é pesquisadora, e a gente agradece mais uma vez a sua presença aqui. Feliz Dia das Mães.
20: Obrigada.
11: Valeu.
4: Valeu, pois é, e feliz Dia das Mães para as nossas ouvintes, que são mães de filhos, que são mães de pets, que são mães de plantas, que esse seja um dia bastante pacífico, bastante leve, de celebração. Se você não é mãe, se você não tem uma mãe, sempre há motivos para comemorar alguém que você tenha carinho, não é? E se você quiser ver mais assuntos relevantes aqui para o seu bolso, aqui no Dinheiro TMC, escreva para a gente através do nosso WhatsApp 11 972211001, mandando sua dúvida, sua sugestão, o que é que você quer ver retratado aqui no nosso programa ao longo das próximas semanas.
11: Valeu. E semana que vem, tamo por aqui, né, Estela?
4: Até mais. Tchau, tchau. Um
11: abraço.
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0: 3:01 pelo horário de Brasília.
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3:03, muito bom dia a você que acompanha a programação da TMC. Nós estamos ao vivo para todo o Brasil com o Amanhã TMC, atualizando nessa madrugada de segunda-feira, dia 11 de maio, os principais destaques do noticiário do Brasil e do mundo, para que você não perca nenhum detalhe do que está acontecendo. 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

0: O Brasil registra a primeira morte por hantavírus. A vítima era um homem de 46 anos, morador do Alto Parnaíba, em Minas Gerais, e havia tido contato com roedores em uma plantação de milho. A Secretaria de Saúde afirmou em nota que o caso não possui qualquer relação com o cenário na Europa. Ainda sobre este assunto, o chefe da Organização Mundial da Saúde, Tedros Adhanom, falou que o hantavírus não é uma nova Covid-19. Resgate de passageiros em navio foi concluído com a operação de retirada neste domingo. O navio, que foi o foco de um surto, deixou as águas espanholas e seguiu para a Holanda.
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0: Começa agora o Sobremesa, o seu programa favorito, aqui na Transamérica TMC. 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Eu, Lucas Salles, estou aqui com os outros dois apresentadores. Ao meu lado esquerdo, ela, Mini Ruth.
1: Vamos nessa, comemorar o dia do trabalho, fazendo o quê? Trabalhando, né, Batista?
2: É, exatamente. Estamos ao vivo. Aliás, eu só vim hoje, porque feriado é hora extra 100%. Senão eu não estaria aqui. Mas estamos no nosso YouTube, TMC News BR. Por lá você comenta, deixa o seu joinha, se inscreva no canal da TMC, tá certo?
0: Tá certo. Certíssimo, Batista. 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Agora, meus amigos, eu quero que você, que nos ouve com seu ouvido, participe do nosso programinha de meu Deus. Vamos trazer a enquete do dia. Vai, Batista!
2: Opa! A enquete que você responde pelo nosso WhatsApp, que é o 11 97221 1001. A pergunta de hoje, dia do trabalho, queremos saber qual foi a maior mentira que você já colocou no seu currículo.
0: Caramba, boníssima pergunta, Batista. Ô, Mini Ruth, você trabalha desde os seus 18 anos de idade.
1: Desde os 15.
0: Desde os 15. Você já precisou mentir no currículo?
1: Ah, eu sou poliglota no LinkedIn, né?
2: Ah, é?
1: Mas eu não consigo nem falar português direito.
0: E você, Batista?
2: Eu coloquei que eu sabia mexer no Excel.
0: Caramba, isso realmente é uma grande mentira.
2: É uma mentira. Como é difícil fazer aquelas fórmulas lá. Não consigo fazer uma planilha de gasto em casa. É horrível. Horrível.
0: Bom, a gente quer saber de você qual foi a maior mentira que você já colocou no seu currículo. Manda pra gente através do WhatsApp 011 972...

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1: E agora, meus amigos e minhas amigas, minhas ouvintes e meus ouvintes, vamos bater um papo com uma convidada mais do que especial para falar sobre o Dia do Trabalho e o Dia do Trabalhador. Mas a gente vai falar de uma coisa que é tão importante quanto o feriado, que é trabalho. Trabalho é a saúde mental de quem trabalha, de quem inclusive está trabalhando no feriado, senhoras e senhores.
2: É verdade, é importante a gente cuidar da saúde mental até pra não ter um burnoutzinho, né?
1: Exatamente, essa palavra nova que tá nova no vocabulário do povo, burnout, o que que significa? Na minha época não tinha burnout não, tinha na sua, Mini Ruth?
2: Não, não tinha.
1: Batista, você que trabalha desde 89?
3: É, chamava cansado pra cacete.
1: Bom, então a gente vai aprender mais hoje com a jornalista, palestrante, especialista em saúde mental no trabalho. Ela já trabalhou na Rede Globo, na Band, na Jovem Pan e também no SBT. Senhoras e senhores, ela, que é autora do livro Dá o Tempo, lançado pela editora Princípio, Isabela Camargo!
4: Muito obrigada, eu tô aqui assim, ó, não é cansaço, não, bar, não, não, não.
1: Faltou não. Pra cacete, cansaço pra cacete.
4: Ai, vamos lá, tô animadíssima, muito feliz em estar aqui com vocês.
1: Obrigado, Isabela, a honra é nossa e vamos tentar entender o que é saúde mental no trabalho. É a pessoa que consegue respirar na hora do almoço, que consegue comer uma sobremesa com mais tempo, o que é saúde mental no trabalho?
4: Saúde mental no trabalho é saúde mental na vida, né? Só lembrando que nós só temos uma vida. Não existe vida pessoal e vida profissional. Você conhece alguém que tem duas vidas?
3: É, não.
4: Gatos têm 7 vidas, né?
3: Sim.
4: Nós temos uma vida só. Então vamos começar já corrigindo por aí? Saúde mental é a capacidade para lidar com os imprevistos todos os dias. Hã? Vou repetir. Saúde mental, na prática, de segunda a segunda, é a capacidade para lidar com os altos e baixos e imprevistos todos os dias. A questão é, quando você dorme mal, como é que você fica no dia seguinte? Vamos lá, vamos já direto ao
1: cansado,
4: ponto.
1: Cansado, né?
4: Não, acabado. Cansado é consequência a primeira, depois?
2: Acabado.
1: Mal-humorado, mal-humorado.
4: O que mais?
3: É, a memória vai embora.
4: Tá bom. Tolerante ou intolerante?
1: Intolerante.
4: Intolerante. Se você sabe que você vai viver vários imprevistos, por mais que você tenha um redator, um diretor, que a rádio te dê toda a estrutura, não vão acontecer imprevistos o tempo todo?
1: Vão.
4: E assim é a vida. Ou seja, se eu não tiver saúde mental para lidar com esses imprevistos, eu estou reclamando de tudo o tempo inteiro e entendendo que o mundo está contra mim. Então, você que está nos acompanhando neste dia, né, se você estiver trabalhando ou descansando, só entenda como é que você está reagindo às situações que acontecem na sua vida. Se você estiver achando que todo mundo está contra você, sua saúde mental está muito baixa. Eu estou falando desde o elevador que demora, tá? Até um voo que cancela, até o trânsito, enfim. Não é nada pessoal, gente.
2: Gente, o Batista tá tendo um burnout, só reclama, meu Deus do céu.
1: Vamos trabalhar bem, então. Vamos deixar essa situação mais leve. Ô, Batista, por que que você não faz uma pergunta doce para a nossa convidada, uma Isabela Camargo?
3: É, a gente tem um ranking das sobremesas prediletas dos nossos convidados e a gente gostaria de saber, antes de a gente continuar com esse papo, qual seria a sua sobremesa predileta, aquela que tira o seu estresse, o seu cansaço?
4: Pudim de leite condensado.
1: Pudim de leite. Mais um voto para o pudim.
4: Vai entre os três?
1: Muito bom.
4: Os três mais?
3: Primeiro.
4: Não, só o primeiro.
1: Só o primeiro tá ótimo. Tá em primeiro lugar, direto, assim, de lavada.
4: Pronto, pudim ganha muito. Pudim de leite condensado.
2: Vai ser divulgado um ranking aí pela Maiara, né? No
1: final do ano. Dia 31 de dezembro, 11 horas da noite, Maiara Bachanello vai entrar ao vivo.
4: A Maiara tá aqui?
1: A Maiara Bachanello tá aqui.
4: A Maiara tá aqui? Maiara, você tá aqui? Que isso? Olha, essa danada, mandei mensagem pra ela, não me respondeu.
1: Eu fiquei na dúvida agora se era uma coisa boa ou
3: você ter revelado essa informação.
4: Maiara, eu amo você.
1: Ela tá de folga hoje.
4: Você só pode me responder, né?
1: Então. E meteu o atestado antes do feriado, tá?
2: É a senhora atestada.
1: Senhora atestada, meteu. Ai, não, tô doente. Não veio trabalhar no feriado da semana passada.
2: É.
1: Mas a gente tava aqui.
3: Isabela, ter chefe chato pode causar, assim, o burnout ou não? Tipo, meu chefe, por exemplo, meu diretor, ontem era 21 horas e 5 minutos, chega uma mensagem no meu WhatsApp, pode falar? Interrogação.
4: Depende. Depende.
1: Do quê? Essa falha de tempo foi horrível.
4: Dos combinados. Dos combinados. Então vamos lá. Então vamos lá. É, que horas você trabalha? O que está acontecendo no planeta, na cidade? É, como é que está o seu escopo de trabalho? Quando eu falo depende, a gente tem que entender sempre o contexto. É horrível quando uma pessoa te der uma resposta sem te perguntar contexto, tá? Se alguém te perguntar qualquer coisa e te der uma resposta na lata, já desconfie. Mas que contexto? Vocês estão vivendo uma semana normal, uma semana típica? A gente tem que ter os combinados. Então, os líderes... Então, vamos lá. Ninguém tem burnout sendo líder chato. O burnout é um fenômeno ocupacional causado pelo excesso de trabalho em um ambiente com assédio.
1: Então, peraí, deixa eu tentar entender. A pessoa que chega e fica doente, que o burnout hoje é uma questão que envolve uma doença. Você tá doente, como você pegar uma gripe, mas é diferente, é claro. Você pega a gripe, você andou descalço no chão. O burnout é quando você tem uma situação muito séria dentro do trabalho, onde tem alguém envolvendo você, implicando com você, mexendo com você.
4: Vou te explicar. Eu posso andar descalço e não pegar gripe.
1: É verdade.
4: Eu posso trabalhar e não ter burnout, evidente. Sim. O problema do burnout não é o trabalho. O problema do burnout não é o trabalho. O problema da síndrome de burnout é o excesso de trabalho em um ambiente com assédio. Eu fico muito... Eu já faço piada hoje, né? Quando as pessoas dizem, ah, isso aí que você teve, eu tive. E qualquer coisa da burnout. Não. Por quê? Existe uma grande diferença entre cansaço, esgotamento e burnout. Aham. Cansado, todos nós adultos estamos. Você tá cansado hoje? Normal. Né? Dependendo da hora que você acordou, você já tá cansado. A diferença é, tô cansado feliz ou cansado infeliz? Já começa por aí. Aí você não respeita o seu tempo de descanso, porque você acha que isso é desnecessário, que gente que descansa, né, inútil e tudo mais. Aí você entra numa fase chamada esgotamento. Essa fase pode durar anos, anos. O burnout não acontece de um dia pro outro. O burnout é consequência de um estilo de vida insustentável em um ambiente de trabalho em que você não consegue se recuperar. Sabe aquele negócio, depois eu descanso, nas férias eu me cuido, depois eu faço exames. E você vai, ano a ano, aumentando o seu gradiente de exaustão. Você já tá doente. Você já tá acumulando vários sinais e sintomas. Mas você ainda tá funcionando. No burnout, você perde funcionalidade. Então, quando alguém me faz piada e fala, ah, eu tô com burnout, eu falo, olha, eu espero que você esteja brincando. Porque no burnout, você perde funcionalidade. Como hoje, no dia do trabalho, nós podemos falar disso, o que está acontecendo? Muitos líderes não lideram e muitos funcionários não funcionando. É isso que a gente está vivendo. Só que a gente normaliza isso, né, Lucas?
1: É, e eu acho que também, Isabela, eu vou ser um pouco provocativo.
4: Vamos.
1: Eu também acredito que tem muito funcionário que não quer funcionar hoje em dia.
4: Sim.
1: Tem muita gente falando assim,
2: hoje eu não queria,
1: fazer
2: viu?
1: O mínimo. É. Imagina, Isabela, imagina que
4: tem de
1: nós
4: tudo.
1: Três aqui...
3: Gerações diferentes que estão aí.
1: Nós três aqui somos mais 30. Então eu venho de uma outra geração. E imagina que eu sou da geração atual, geração Z. E aí, o que eu vejo são pessoas que chegam e fazem o mínimo. Olá, boa tarde, tá começando agora o sobremesa, seu programa favorito, a gente fala com a Isabela, tamo aí junto. E aí, Isabela, fala mais aí. E me esquece totalmente da emoção, do trabalho, inclusive no rádio. A gente tá falando com quem precisa e com quem quer ouvir.
4: Tá, você tá falando de intenção. Qual intenção. A intencionalidade que eu tô fazendo no meu trabalho?
1: Exato,
4: né? Eu tô aqui só pra ganhar dinheiro, pra passar tempo ou pra transbordar o meu talento. Gente, não tem romantismo nenhum no que eu tô falando, tá? Pessoas que têm o diagnóstico da síndrome de burnout é porque amam o que fazem. Ninguém que faz corpo mole tem burnout. Porque nunca esta pessoa receberá um trabalho a mais, ela nunca vai ficar fazendo mais trabalho, ela nunca vai cair na armadilha da competência. De por que, que eu estou dizendo isso? Eu, especialista em comunicação, eu alcancei a principal emissora de comunicação, que é a Rede Globo. Em 2018, eu tive um apagão ao vivo. Quando eu tenho esse apagão ao vivo, eu não vou pro médico imediatamente. Eu termino meu expediente, eu faço mais um jornal, aí sim eu vou ao médico sob risco de convulsão. Ó, pessoa é comprometida. Quando eu chego lá, ele me diz o diagnóstico, eu falo, impossível, eu amo o que eu faço. Ninguém vai adoecer por fazer demais o que ama. E aí é quando o médico me diz, pessoas que amam o que fazem têm mais chance de se deixar para depois.
2: Então, a pessoa, por exemplo, que vai trabalhar mesmo doente, ela tem mais chances de ter um burnout.
4: Que aí, sem dúvida. Agora, gente, o burnout, vamos lá, é uma das coisas mais suaves que pode te acontecer em um estilo de vida ruim. AVC, infarto, divórcio, suicídio na família, tudo isso é consequência de um estilo de vida insustentável. Então, você me falar que o cansaço está te causando burnout, não, tomara que não, seja só uma brincadeira. Porque com o burnout você perde funcionalidade. O que, que eu deixei de fazer? Dirigir, na época, eu não conseguia compreender texto. Me dá esse texto aqui, por favor, Batista, por gentileza. Eu pegava, se eu pegasse esse texto aqui, eu não compreenderia o fim da frase.
1: Era um esgotamento. Mas você mesma disse agora que teve um acidente durante o trabalho, um esgotamento, teve um apagão.
4: Uhum.
1: E aí você esperou um pouco, foi trabalhar e depois foi ao médico. Quem é que te deu o diagnóstico? Quem é que virou pra você e falou: Isabela Camargo, você está sofrendo de um burnout?
4: O psiquiatra?
1: Um psiquiatra.
4: Sim.
1: Então, quem pode dar um diagnóstico de quem está
4: passando por uma situação? Hoje não é só o psiquiatra. Hoje você tem outras especialidades, por exemplo, neurologista. Doutora Ana Paula Pena, um beijo para você que está nos ouvindo. Ela era especialista em AVC. Ela descobre que o que acontece antes do AVC é o burnout. O que, que ela faz? Dá um passo atrás. Hoje ela é especialista em burnout, para evitar o burnout, para não ter o AVC. Então, neurologistas, psiquiatras, médicos do trabalho, clínico geral...
1: Entendi.
4: É aquele médico que tem a compreensão que o indivíduo está adoecido por inteiro.
1: Entendi.
4: Não só por pedaços.
1: Só médicos e psicólogos podem dar o diagnóstico
4: de burnout. Psiquiatras.
1: É assim, perdão. Psiquiatras e psicólogos podem dar
4: o diagnóstico
1: de burnout.
4: Não é um teste de revista, tá, gente? Ah, isso aí que você teve, você tá falando, eu tive. Uhum. Não. É muito grave.
2: E o vidente consegue prever, por exemplo, alguma coisa do tipo?
1: A gente recebeu uma vidente aqui que falou que um amigo nosso, que é muito bonito, e que ia ter um AVC.
2: É.
1: Falou mesmo.
2: Né, Batista?
4: É. Bom, deixa eu te contar uma coisa. Eu não preciso ser vidente. Eu leio você. Então, dependendo de como eu estiver te lendo, eu já sei como é que tá a sua saúde. E não é porque eu tenho poder sobrenatural. Não, eu simplesmente estou presente. Eu não estou ignorando sinais. Eu não estou normalizando o que a maioria normaliza.
1: Mas, Isabela, você teve algum preparo, algum estudo para isso? Para ter esse diagnóstico? Para ter esse olhar clínico?
4: Bom, vamos lá. Desde 2018, depois que então aconteceu isso comigo, para quem não sabe, eu saí de licença médica. No meu retorno, eu fui demitida. Eu tinha resultados inquestionáveis.
1: Sinto muito,
4: inclusive. Eu tinha resultados inquestionáveis. Então, foi muito ruim tudo aquilo naquele momento. Mas eu nunca imaginei que eu subiria tantos degraus com a minha queda. Porque naquela ocasião, era o fim.
1: Claro.
4: Né? Eu tinha trabalhado muito para chegar onde eu estava. Eu estava no auge da minha carreira. Depois eu entendi que aquilo não era pessoal. Eu não estava vivendo algo exclusivo e que eu estava representando um modelo de trabalho que tem muitas pessoas adoecendo. Então, eu sou reintegrada, só que aí eu não consigo ficar porque o ambiente não foi reorganizado. Né? Não tem como você sair de um ambiente que te adoece e volta. Se o ambiente não muda, você também continua adoecido. Eu peço, então, o desligamento. E aí eu começo a me especializar na prevenção do que eu vivi para que outras pessoas não vivessem. Então, eu, como repórter, pegava uma pauta por dia. Uma pauta por dia eu tinha que dar conta. Quando eu vivo aquilo, eu falo, bom, então agora é essa pauta que eu vou dedicar a minha energia. Então, de lá para cá, eu fiz centenas de cursos, especializações, crio os EPIs da saúde mental em 2023 e tenho feito esse trabalho Brasil afora para poder levar esta compreensão de que se você não reorganizar o ambiente de trabalho, você vai adoecer as pessoas e os seus resultados serão insuficientes. E não vai adiantar você culpar a Mini Ruth. E a gente está vivendo um negócio tão extraordinário que eu fico muito feliz, Batista, de falar nesse dia 1º de maio, que é a atualização da NR1. Sabe o que é isso, Mini Ruth?
2: Não faz ideia.
4: Não faz ideia, né? Vamos lá, rapidamente. O que aconteceu na década de 70 no Brasil, Batista?
3: 70? O Brasil.
2: Você já estava vivo, Batista.
3: O Brasil,
4: o Brasil ganhou dois títulos.
3: O Brasil estava na Copa.
4: Ganhou. Ó, vamos lá, só para eu explicar a NR1 para você entender do que nós estamos falando, desse avanço no dia 1º de maio. Na década de 70, o Brasil ganhou dois títulos mundiais: um de campeão de futebol e outro de campeão mundial de acidente de trabalho.
1: Então tinha muito acidente no Brasil.
4: Acidentes de trabalho. A Organização Internacional do Trabalho elege o Brasil como campeão mundial de acidentes.
1: Isso é ruim.
4: Isso é péssimo!
1: Tá bom, não, só pra deixar claro, porque
4: era
1: quando a gente fala de campeão, parece que é muito bom.
4: Por isso, eu estou fazendo ironia, né, gente? Então, o Brasil estava bombando economicamente, mas as pessoas estavam morrendo e adoecendo. Então, temos que botar ordem na casa. E aí começam as NRs, normas regulamentadoras. Por que, que de uns meses para cá não se fala de outra coisa, né, nos ambientes de trabalho? Porque esta norma que foi criada na década de 70 foi atualizada. Por quê? Porque antes a gente media risco físico, químico, biológico e acidentes no trabalho. E agora, sabe o que a gente vai medir? Risco psicossocial. Ah, Isabela, não sei o que é isso. Sabe o que é assédio, Batista?
3: Diga.
4: Carga horária excessiva, falta de comunicação, são elementos que precisam, a partir de agora, dia 26 de maio, serem mapeados para gerenciamento. Por quê? Para evitar adoecimento. A NR1 É a maior revolução no ambiente de trabalho das últimas décadas. É como se eu te pedisse assim, me belisca se eu não estou sonhando. Porque a gente vai poder prevenir custos, adoecimentos, afastamentos. Então, isso é muito importante, não só para o empresário, mas para os funcionários.
2: Caramba, que interessante. Eu tenho uma dúvida. Existe alguma profissão onde as pessoas têm esse burnout a mais?
4: Sim. É. Os profissionais que não podem errar e vivem sob muita pressão. Na década de 80, uma psicóloga chamada Cristina Maslach, ela elege os principais profissionais sujeitos à síndrome de burnout. Adivinha? Primeiro, profissionais da área da saúde. Segundo, profissionais da área da educação. E terceiro, profissionais da área da...
2: comunicação!
3: Olha nós aí, olha nós
4: porque
3: aí.
4: Porque estão sob muita pressão e não podem errar.
1: É verdade, é verdade. Porém, eu gostaria de fazer um contraponto. Eu gostaria de agora de fazer uma espécie de dinâmica, porque eu acredito que há muito para se debater nesse assunto, já que estamos com uma especialista. Eu gostaria de aprender mais, mas eu quero de uma maneira diferente. Portanto, Batista,
3: sim,
1: faça a nossa dinâmica de hoje para a gente entender, sim, mais e melhor sobre a saúde mental no trabalho.
3: É o seguinte, Isabela, os ouvintes mandaram aqui alguns questionamentos, algumas reclamações relacionadas aos seus ambientes de trabalho.
4: Tá bom.
3: E acho que você pode ajudá-los. Por gentileza, Mini Ruth, primeira reclamação.
2: Olha só.
3: Que vem por aí.
2: Eita, rapaz. A Neuza Silva, ela mandou. Tem uma moça na empresa que todo dia esquenta peixe no micro-ondas. Nossa. E fica aquele cheiro horrível. Ninguém aguenta mais. O que fazer?
4: Comunicação. Moça, vem cá. Você tá comendo peixe todo dia mesmo, né? Ou já impregnou o cheiro aqui? Eu tô fazendo uma piada, gente, mas tudo aquilo que te incomoda, se você não se comunicar com a pessoa, pode ser que ela não percebeu que tá incomodando todas as outras pessoas.
2: Sim.
4: Não à toa eu carrego essa caixa de ovo. Vocês viram que eu trouxe uma caixa,
3: sim,
4: de ovo?
3: Sim.
4: A turma que tá só ouvindo, tá? Eu tenho uma caixa de ovo aqui. Por quê? O que tem dentro de uma caixa de ovos?
2: Você é fã da Graciane Barbosa.
4: Ah, imagina. Por que eu carrego uma caixa de ovo em todas as minhas palestras e entrevistas?
3: Eu
4: aprendi
3: que
4: teria que gente... dentro de uma caixa de ovo?
3: Teriam ovos.
4: Ovos. Em qualquer, sim, lugar do mundo tem ovos. Sim. Batista, lê aqui pra nós o que tá escrito. Alérgicos.
3: Ah, aí complicou, né, com essa idade, né?
4: Alérgicos.
3: Contém ovo.
4: Pronto.
3: Olha só.
4: Então, se na caixa de ovo, atenção, está escrito contém ovo, imagina o que eu preciso explicar sobre saúde mental.
2: Caramba, faz muito sentido.
4: Ou seja, eu preciso de muita educação sobre o tema. E a gente tem um exemplo bonito pra trazer sobre isso. Você escova o dente?
3: Sim.
4: Todo dia?
3: Todo dia.
4: Aham. Hoje. Há 300 anos, não. Há 300 anos, uma escova de dente era usada por todos os membros da mesma família. Ah, Isabela, o que isso tem a ver com o que nós estamos falando? Tudo. Porque há 300 anos, saúde bucal era frescura. Nós estamos vivendo agora com a saúde mental... esta mudança.
1: Então, pra você que tá ouvindo a gente aí no futuro,
4: não 2300, é só escovar o dente todo dia.
3: Olha, eu vou dizer que tem uns aqui na empresa que estão no passado ainda, viu? Ó, o José Damantino, ele diz o seguinte: o estagiário aqui, ele vai ao banheiro e fica aquele odor insuportável.
4: Olha aí, outro
3: odor
4: de cheiro.
3: E aí, o cara falou que tem que acender incenso, riscar fósforo, e aí ele fala: posso pedir pra ele esperar pra fazer em casa e não na empresa?
4: Não. Não, acho que não é esse o caminho da solução. E se você comprar um fricô?
2: Melhor, né?
4: E se a gente estabelecer uma regra que depois de usar o banheiro você pode jogar um bom ar, sei lá?
2: É chefe esse cara.
3: Certeza.
2: Pra se importar com cagada remunerada, tem que ser chefe.
1: Não, às vezes não. Às vezes é a pessoa que trabalha ao lado do banheiro, tá? Tem que pensar nisso, coitado.
4: Sempre.
1: Próximo, vai, Mirute!
2: O Herbert Arão, ele mandou. Tem um cara aqui na padaria que todo dia toma pinga na hora do almoço. Ele diz que é pra suportar o trabalho. Ele tá certo, né?
4: Vamos lá. Ao invés de descansar, a turma bebe, come, fuma, compra e joga.
2: Nossa, é meu final de semana.
4: Por que eu tô dizendo isso? Porque todos... Gente, deixa eu falar uma coisa. Todos os dias eu tô ao lado de milhares de pessoas com diversos contextos me dando isso. Ao invés de descansar, chega no fim de semana, ou chega à noite, você vai fazer o quê? Vou beber um negocinho, vou beber um vinhozinho, vou beber uma cervejinha, um hambúrguerzinho, um negocinho. Aí o dedinho nervoso na hora do almoço tá lá, né? Jogando. Ou comprando. Isso é uma anestesia. Se você me perguntar quanto tempo isso dura, depende da sua idade, do seu estilo de vida, isso é bom? Não. Então, se você estiver bebendo para aguentar o seu trabalho, Eu sinto muito. Crachá você pode ter vários, emprego você pode ter vários, mas vida é uma só. Então, se respeite. Respeite o que o seu corpo está pedindo.
3: E o último aqui, ó, é da Joana Xisto. Ela pergunta, Isabela, qual o melhor lugar da empresa para chorar?
4: Coitada. Posso contar uma história rápida?
1: Por favor, fica à vontade.
4: Pego em média 2 voos por semana e num desses voos uma moça, quando me viu, ela ficou pálida. Ela falou, eu assisti um vídeo seu essa semana e eu acabei de escrever na minha agenda que eu preciso de tempo pra chorar. Aí eu falei, me mostra agora, né? Tirei foto. Vou colocar depois nos stories, tá? Se você depois quiser ver isso que eu estou dizendo. E ela me conta, depois de 40 minutos de voo, o que, que estava acontecendo na vida dela. Ela não tinha tempo pra chorar. Gente. Então, eu entendo a pergunta dessa moça. Eu também, quando tive o apagão, ao invés de eu ir pro ambulatório, fui pro banheiro chorar. Eu refiz minha maquiagem e fui fazer mais um jornal, né? Pra não deixar ninguém na mão. Então, se você já está nesse estágio de querer ir pro banheiro chorar, revise a sua vida, tome decisões com saúde, porque tem muito mais pessoas com medo de perder a saúde do que perder o emprego.
1: Muito bom, interessantíssimo. Agora, Isabela, você acha que o fim da escala 6x1 pode ser benéfico para a saúde mental do trabalhador?
4: De todo mundo. De todo mundo. A única pessoa que defende uma escala 6x1 não trabalha numa escala 6x1.
1: Ponto. Interessante.
3: Se você...
1: Oi, pode falar. Não, Batista, você, por favor.
3: Saúde mental. E essas empresas que tem esses puff colorido, mesinha de ping-pong. Chocolate eu grátis. Chamo isso porque de um... aqui a gente tem que pagar na máquina lá. Aqui a gente paga.
1: Eu chamo isso de falsa experiência de bom estado mental.
3: Vamos lá. Isso ajuda na saúde mental do trabalhador?
4: Depende.
3: Do colaborador?
4: Aí que tá. Não adianta eu oferecer chocolate ou fruta ou mesa de ping-pong.
3: Massagem.
4: Se eu tiver sobrecarga de trabalho, se eu não tiver disponibilidade, direito à desconexão, que era o que a gente estava falando. Então, por exemplo, você tem direito à desconexão. Então, Ruth, depois que acabar o programa, vai embora, volta só na segunda-feira. Qual é o critério de exceção? Qual é o combinado aqui da rádio? Pô, se cair um avião, você volta. Qual é o imprevisto que vai acontecer para que eu possa romper o seu direito à desconexão? Tá entendendo? Tudo isso é combinado. Essa é a reorganização do trabalho que a NR1 está propondo.
3: Percebe? Mas a mesinha de ping-pong.
4: Vamos lá. Então, não adianta eu oferecer mesa de ping-pong se eu continuo sendo opressor pro sujeito, se eu não tenho flexibilidade quando ele precisa. Então, eu ter espaços de descompressão, eu já estou assumindo que aquele ambiente é de compressão.
3: Mas por que tanta gente quer trabalhar no Google, então, no Facebook, que oferecem essas facilidades?
4: Não diria que é por conta das facilidades.
3: Não?
4: Eu já trabalhei na Globo, Batista. Quanto mais prestígio o local tem, mais você quer estar lá e mais você se encolhe para caber nele.
2: Ai, mas
4: quanto
2: eu
4: mais prestígio
2: uma
4: local
2: mesa com ping-pong.
4: Quanto mais prestígio um lugar tem, mais você se encolhe pra caber nele e é aí que você adoece. Então depende da idade. Uma galera mais jovem, que não tem filhos, né, Lucas? Como a gente estava falando, que Sim. não tem tantas responsabilidades. Tudo bem. Vai ser um tesão trabalhar.
1: Eu gostaria de, educadamente, discordar de você.
4: Ótimo.
1: Gostaria de discordar, mas eu também não tenho fundamentos jornalísticos para discordar da sua experiência, porque eu também trabalhei na Rede Globo, trabalhei durante 6 anos, de 2010 até 2014, 2013, perdão. Antes eu tinha trabalhado em outros anos. Também trabalhei na Disney, sabia disso? Foi muito legal. Tive o meu chefe...
2: Você vestia de Minnie, Mickey?
1: Não, poderia,
3: Você
1: né?
3: acha que...
2: sei lá.
1: Na Disney, qual Disney? Disney Orlando.
4: De Orlando.
1: Eu discordo só porque a minha experiência com a Rede Globo, a Rede Glóbulo de televisão, foi incrível. Foi 2010, 2011, 2012, 2013, foram, perdão, de 6 anos não, foram 4 anos consecutivos. E foi uma ótima experiência, mesmo passando por situações que eu acredito que não venha a existir no jornalismo, porque eu trabalhei na área de dramaturgia, novela, série...
2: Mas o VR era ruim, você falou.
1: Então, era uma outra experiência. Porém, eu entendo o seu ponto de vista de que quando a gente trabalha numa emissora de muito prestígio, a cobrança é realmente muito
4: grande. Mas pera lá, do que nós estamos falando? Tem coisas que são naturais do trabalho.
1: Claro.
4: Né? Eu descobri, inclusive, nesses últimos anos, que tem muita gente reclamando das regras do jogo que escolheu jogar. Eu amei passar pela Globo. As pessoas me perguntam, você quer voltar? Eu falei, mas algum dia eu disse que eu queria sair? Eu entendi que não foi nada pessoal. O que eu acabei de falar? O modelo de trabalho faz a gente normalizar coisas que não deveríamos. O que aconteceu especificamente comigo em 2018, pode acontecer com várias pessoas e em qualquer lugar.
1: Eu ia comentar isso agora. Eu acho que não é só uma questão da Rede Globo, não, de televisão. Imagina. Eu acho que até a TV Piracinunca, lá do interior de Roraima, deve ter também essa pressão, porque quando a gente tá falando de trabalho...
4: Não, mas aí é uma coisa, existe. é uma coisa, outra coisa. Pressão faz parte do jogo. A gente tem deadline, a gente teve que entrar aqui na hora, se você tá com vontade no banheiro ou não, você vai ter que entrar. Então, assim, pressão faz parte do trabalho.
2: Mas pode ser qualquer trabalho também. Por exemplo, nós temos muitos motoristas de aplicativo que escutam a gente, né? Então, às vezes o cara fica 12 horas dentro do carro, fazendo as corridas, sem parar pra comer direito, pra ir ao banheiro. Então,
4: aí vem autorresponsabilidade.
1: Isso. Total. E na minha ignorância, que eu acho que todo trabalho tem a sua autorresponsabilidade. Até porque se você não render aquilo que é o esperado, aquilo que você precisa render, que eu costumo dizer que um bom funcionário é aquele que se paga. Isso eu acho muito importante. Porque às vezes tem a impressão de que eu estou contratado, vou fazer o meu mínimo e acabou.
4: Não.
1: E tem, nós somos um ecossistema. Tudo, ó, pensa comigo. Toda empresa é um relógio. Todas as peças precisam funcionar. Se você não funciona direito na empresa, o resultado, meu amigo, é você ser mandado embora. E não vai ter desculpa alguma pra isso se você não render. Então é importante que a gente renda. Eu acho que é importante a gente aceitar que a gente precisa render. Que isso precisa trazer resultado. Seja ele o mínimo ou seja ele o máximo, depende da personalidade.
4: Ô Lucas, quando você fala a gente precisa render, será que a gente não pode substituir isso por se realizar?
1: Olha, acho que sim, mas acho que envolve mais uma ideologia, né?
4: Mas fala se não é muito bom quando você consegue traduzir no seu ambiente aquilo que você é boa, quando você faz bem. Então, eu entendo, aproveitando que hoje é o dia do trabalhador, que todos que estão nos ouvindo, primeira coisa, não perca sua saúde para não perder o emprego, né? É muito pior você ter que procurar emprego sem saúde. Então, se você estiver ouvindo, tome decisões com saúde ainda, por menor que ela esteja. E a outra coisa é, será que o que você está fazendo vale a pena agora? No meu último capítulo do livro, eu falo sobre atualização de identidade. Porque quando a gente entra num lugar para trabalhar, a gente tem uma idade, o lugar é de um jeito. Só que conforme o tempo muda, o ambiente muda e você também muda. Então, de repente, nem você está mais combinando para aquele lugar. E você está insistindo em caber. Isso vale para todo tipo de relacionamento.
1: Olha, que interessante. Boas palavras. Doutora, eu quis muito lhe chamar, doutora. Isabela Camargo, você que é uma palestrante, jornalista e também autora, lançou o livro Dá um Tempo pela editora Princípio.
4: Princípio é Globo Livros.
1: Parabéns. Então, editora Princípio, Dá um Tempo, de Isabela Camargo. Encontre agora o livro nas melhores livrarias.
3: Aí, continua na Globo.
1: Exatamente. Então, eu gostaria de parabenizar e agradecer a presença dela. Muito obrigado, Isabela Camargo. E, por favor,
4: vou deixar os EPIs da saúde mental para vocês. Muito depois, obrigado. Quem quiser saber mais, é só entrar. EPIsdasaudemental.com.br. Já foi na churrascaria, né?
3: Já.
4: Quero muito carne, bom. Não
2: imagina,
4: quero carne.
2: Imagina, quase nada. Olha quase o tamanho nada. Da minha Isabela, barriga.
3: Uma pergunta só para você responder sim ou não, para a gente terminar aqui. A gente deve vestir a camisa da empresa?
4: Desde que você vista o seu pijama também.
1: Interessante. Olha. Amigos e amigas, eu gostaria só de deixar um recadinho muito importante. Se você passa por alguma situação, procure um médico ou psicólogo, tá bom? Em qualquer situação onde você se sinta vulnerável, até mesmo em excesso, procure um médico ou psicólogo e procure, é claro, entender melhor o que está acontecendo. Perfeito? Isabela Camargo, muito obrigado.
4: Obrigada, foi ótimo estar aqui com vocês.
1: Um sucesso enorme para você e esperamos pelo próximo livro para que você venha aqui falar sobre ele, tá bom?
4: Breve. Bom trabalho para todos.
1: Muito obrigado, Isabela. Um beijo e mandaremos o seu recado para a Mayra Bachanello. Um beijo para ela, ok? Amigos e amigas, o nosso programinha de meu Deus continua. Gostaria que você nos tratasse com mais carinho, tá? Manda um coraçãozinho, manda um recadinho bonitinho, porque estamos aqui, dia 1º de maio, feriado, trabalhando para você. Nós, o nosso diretor, o Cuquinha, tá bom?
2: Então, manda sua mensagem de amor no nosso WhatsApp.
3: É isso.
2: DDD11972211001.
3: Isso.
2: Também sua mensagem no TikTok. Ó, estamos no @TMCNewsBR.
1: O Cuca e o Yuri, que também estão operando aqui, estão conosco. Muito obrigado por estarem aqui com a gente. Cuca, só segura na risada. Vamos lá, seguido. Bora, senhoras e senhores, vamos dar uma olhada na nossa enquete do dia, que traz a pergunta: qual foi a maior mentira que você colocou no seu currículo? Eu quero saber. Você que respondeu pro nosso WhatsApp 0119-7221-1001. Por favor, Batista.
3: Lucas Rocha, coloquei fluente em inglês. Na entrevista, só consegui dizer yes. Com confiança, mas muito medo.
2: Quem nunca, né? A Fernanda Souza mandou: eu disse que eu era proativa, mas eu espero dar erro pra aí sim me preocupar.
1: Não tá tão errado assim, não.
3: Beatriz Lima: eu disse perfil proativo, mas na real eu espero o problema se resolver sozinho pra eu não me estressar.
2: Muito bom. Vanessa Almeida, ela colocou assim: escrevi liderança natural, mas eu só lidero a fila do fast food, olhe lá, viu? Eu te entendo.
1: Boa. Amigos e amigas, vocês que nos ouvem com seus ouvidos, eu gostaria de falar com vocês. Vocês que fazem perguntinhas para o chat GPT. Você sabia que já tá ultrapassado, né? Chat GPT não tá com nada. Nós aqui na TMC, nós temos a nossa própria IA, a ignorância artificial. Porque agora chegou a hora do Chato GPT. Vamos lá, como vai funcionar? Eu vou fazer uma pergunta para o chat GPT e depois vou fazer a mesma pergunta para o chato GPT. Você vai ver a diferença da resposta. Vem comigo. Primeira pergunta, chat GPT. Como eu faço para regular o meu sono?
5: Durma e acorde sempre no mesmo horário, criando uma rotina tranquila. O corpo entra no ritmo certinho.
1: Que interessante. Bom, vamos agora para o chato GPT. Chato GPT, como regular o meu sono?
3: Cachaça. Cachaça, você vai ver. Você apaga, mas dorme, que é uma beleza. Se bobear, dependendo da quantidade que você beber, você nem acorda mais, né? Cachaça.
1: Vamos lá, mais uma pergunta. Chat GPT, quem é que precisa declarar o imposto de renda?
5: Ai, ai, ai, ai, o leão está chegando. Quem teve rendimentos acima do limite definido pela Receita Federal?
1: Chato GPT, quem é que precisa declarar o imposto de renda?
3: Ai, ai, ai, eu não estou fazendo nem declaração de amor. E o cara quer saber declaração de imposto de renda. Você vai cair na malha fina, meu amigo. Você vai cair. Você sempre faz uma falcatrua, né? Eu sei, eu sei. Você declara aí, faz o que você quiser.
1: Esse foi o Chato GPT, senhoras e senhores. Lembrando que a data para a declaração do imposto de renda é até dia 29 de maio, tá bom? Sim. Não perca, vá lá declarar e faça tudo direitinho pra depois não ficar com uma encheção de saco, beleza?
3: Se você tiver renda, você declara.
1: É verdade, ó, procure um contador, procure um serviço, contador. É. Faça direitinho.
2: O leão tá chegando.
3: Um psicólogo, um médico também.
1: Boa, muito bem. Olha, três
3: porque
1: coisas
3: pra aguentar ter. O que a gente paga de imposto. Olha, eu sou um psiquiatra pra me ajudar, viu?
1: Três coisas que você precisa salvar na agenda de contato. De um médico, de um psicólogo, de um contador.
2: Pronto, vai ter. E de um agiota. Ah, não, pensei alto, foi mal.
1: Vamos lá, amigos e amigas, chegou o momento que todos amam. É hora do nosso quadro favorito, o seu quadro favorito. É hora de trazer informação com diversão. É hora do Girinho de Notícias, vai!
2: Aê, vem pra cá, vem pra cá. Olha o aviãozinho, Patrícia.
3: É o Silvio Santos em memória.
1: Vamos lá. Amigos e amigas, eu gostaria de tirar uma dúvida. Vocês sabem o que significa o dia 1º de maio? E aí, sabe o que é?
3: Ué.
1: É que é feriado. É feriado, todo mundo sabe. É feriado, é. Mas é o dia do trabalho ou seria o dia do trabalhador? Vocês sabem qual é o jeito certo de se falar?
2: Não faço ideia. O importante não? É não trabalhar no dia.
1: Não, mas, Mini Ruth, você fala que é o dia do trabalho ou o dia do trabalhador?
2: É dia do trabalho.
1: Você fala. E você, Batista?
3: Claro que não, é trabalhador. É dia do trabalhador.
1: Calma aí, calma. Segura os ânimos aí, porque os dois estão certos, sabiam disso? Os dois estão certos. É o dia do trabalho e também o dia do trabalhador. Ambas as expressões podem ser usadas. A data 1º de maio celebra a luta histórica por direitos trabalhistas e valoriza, claro, a classe operária. Então é isso, você pode falar do jeito que você quiser. Dia do trabalho ou dia do trabalhador. Pode ser do jeitinho que você preferir. É Se mesmo? Eu não me engano, aconteceu lá nos Estados Unidos, né? Foi em Chicago, agora eu não lembro.
2: Foi em Chicago.
1: Foi em Chicago, né?
3: Nossa, como vocês estão cultos. Você
2: viu?
1: Mas me impressiona a Mini Ruth.
3: A Mini Ruth, sabe? Ela concordou só com você.
2: Não, é sério, eu sabia. Foi em Chicago.
1: Foi em Chicago? Que dia que aconteceu?
2: Dia 1º de maio.
3: Ué. E hoje também, dia 1º de maio, 32 anos, né? Que o nosso grande Ayrton Senna da Silva se foi e nos deixou, né?
1: É verdade, exatamente.
3: Foi num dia 1º de maio de 1994.
1: Caramba, que triste, né? Acho que, óbvio que a gente teve outros corredores, tão, outros pilotos tão importantes quanto, mas o Ayrton Senna é o Ayrton Senna, né? Não tem nem como comparar, mas uma pena aí, meus sentimentos à família e todos os amigos.
2: E que, infelizmente, faleceu trabalhando.
3: É verdade, né?
1: Cara, pior de tudo, é uma puta piada. É muito boa essa piada.
2: É. Não, não é uma piada, é sério.
1: É verdade. Não, é verdade, desculpa. Pedro, mas eu achei fantástico. É uma ótima ironia. Ele morreu trabalhando. É uma
2: filosofia de vida. Morreu trabalhando dia 1º de maio.
1: É, mas ele morreu fazendo o que amava, né?
2: Então.
1: Diferente de muita gente que não trabalha e não ama o que faz.
2: Não,
1: né?
2: Vai ter um AVC aqui, hein, Batista? Pelo amor de Deus.
1: Mas é verdade. Ai, que dor, né? Que saudade. Meu pai tem uma frase que eu acho fantástica. Ele sempre... Meu pai trabalha de segunda a sábado, 6 anos, né? Sai de casa 6 da manhã, volta 6 da noite. E ele falava: a única pessoa que me fez acordar cedo aos domingos se chama Ayrton Senna do Brasil. Ele foi o único. Fez o Brasil acordar mais cedo aos domingos, que é uma coisa rara, né?
2: É verdade.
1: Oh, coisa, saudade. Bom, vamos lá. Próxima notícia, traga Mini Ruth.
2: Olha só, gente. Olha lá, olha lá. Flávio Bolsonaro e o presidente do Senado querem pautar um impeachment de ministros lá no STF. E é claro que você confere essa matéria lá no site da TMC, tmc.com.br. Mas, segundo informações aí dos bastidores, o Alexandre de Moraes e Dias Toffoli estão entre os alvos de Flávio e David Alcolumbre.
1: Interessante.
2: Rapaz. Ou seja, o Senado aí busca reafirmar o protagonismo institucional após o episódio da rejeição de um indicado ao STF.
1: É, o tá Lula bom. Indicou uma pessoa.
2: Me explica, porque eu li, mas eu não entendi nada.
1: O que aconteceu? O Lula é o presidente do país, né? Aí o presidente, ele tem direito a indicar algumas pessoas pra fazer parte do STF, entendeu? É como se ele pode escolher as pessoas pra irem e serem ministros. Entendeu?
2: Entendi.
1: E aí ele escolheu o Jorge Messias, só que o STF não aprovou, falou: não queremos.
2: Não aprovou.
3: O Senado não aprovou.
1: É, perdão. O Senado não aprovou. E aí ele tá ali, pô, não aprovou? Mas é minha indicação e não aprovaram.
3: Foi isso que e agora os caras querem o impeachment do Alexandre de Moraes. Tá. Eu também quero comprar uma Ferrari. Eu quero também morar em Beverly Hills. Eu quero também.
2: Muito bom. Acho que ele não deve estar muito preocupado, né?
3: Você acha que isso vai acontecer?
2: Acho que
3: ele
2: nem perdeu o cabelo com isso,
3: Você acha? Perdeu o cabelo com isso. Você acha?
1: Vamos lá. Próxima notícia, traga Marcelo Batista.
3: Vamos falar aqui de Copa do Mundo, porque a Copa do Mundo está se aproximando e a TMC estará lá com o Éder Luiz, com o nosso amigo Melo, toda a equipe de esportes, o Calil, Benja, não é mesmo?
1: Exatamente, né? Todos. Teremos, inclusive, repórteres e apresentadores diretamente lá, dos três países, México, Estados Unidos e Canadá.
2: Que legal.
3: Ó, e olha só essa novidade, a FIFA aprovou o cartão vermelho pra quem, o jogador que falar com a mãozinha na boca assim, ó.
2: Não
3: sabe,
2: pode?
3: Sabe
2: não
3: que
2: pode.
3: Cobre a boca assim?
2: Sim.
3: Pra proibir discursos discriminatórios dentro de campo. Ou seja, o jogador que for flagrado fazendo a boquinha na boca pode levar o Red Cardoro.
2: Olha.
1: Isso me lembra o que aconteceu com o Vini Júnior, né?
3: Sim.
1: Você sabe?
2: Eu não lembro o que aconteceu. O que aconteceu?
1: Ele sofreu ofensas racistas, né?
2: Sério?
1: Sim. Deus, não só coitado dos torcedores da arquibancada, como também de jogadores.
2: Caramba.
1: É uma pena.
3: Agora,
1: isso.
3: Eu acho engraçado. Você imagina o VAR agora como é que vai ser, hein? O VAR vai ter que fazer leitura labial pra falar. Ele falou, pega no meu calção, ou falou. Você imagina, hein, o VAR?
1: Pô, mas ó, pessoal do VAR, eu tenho uma ótima indicação. Amigos não ouvintes, amigos codas, eles podem trabalhar, sabia?
3: Sim.
1: Os surdos, eles conseguem ter uma boa leitura labial.
3: Mas quero ver, do jeito que jogador de futebol é malandro, vai ter jogador ventríloco xingando o outro em campo, viu?
1: Agora, amigos, para tudo.
2: Deixa eu contar só mais uma coisa.
3: Nem mudo, vai nem... Ter
2: não, deixa eu contar uma fofoca agora. Não, falando então, em Copa do Mundo.
1: Então, para tudo.
2: Não, falando em Copa de Mundo.
3: Não é Copa de Mundo. É Copa do Mundo.
2: Falando na Copa do Mundo. Gente, vocês não sabem o que aconteceu.
1: Qual é a fofoca?
2: Meu ex me chamou pra assistir a estreia, né, lá no estádio. E...
1: Peraí, no estádio lá nos Estados Unidos?
2: É, não, ele me... A estreia do Brasil, sim, no estádio.
1: Lá em Nova Jersey.
2: É, mas sim. É um problema, porque é meu ex, né? Quem quer?
3: Ué,
1: Mas, pelo amor de Deus, ele te chamou pra ir?
2: É.
1: Vai, menina, de graça.
2: Ai, gente, não, não. Por que não? Vai fazer o que lá, gente?
1: Você vai poder conhecer os Estados Unidos.
2: Mas é com o meu ex, eu preferia muito mais ir, sei lá.
3: Se você não quiser, eu vou com o teu ex.
2: Gente, de verdade, eu prefiro ver um jogo, sei lá, de Piracicaba com alguma amiga que eu amo.
1: É que você pensa pequeno, fia. Você pensa pequeno, entendeu? Cabecinha, você pra você viajar pra Águas de Lindóia já tá bom.
2: Não,
1: entendeu?
2: Gente, você aí que tá ouvindo, o que que você faria? Você preferiria ir ver a Copa do Mundo com teu ex, com aquela pessoa que você odeia?
1: Hã?
2: Ou você preferia ficar ao lado de alguém que você ama, só que vendo qualquer joguinho?
3: Copa do Mundo.
1: Interessante. É um bom dilema, né?
2: É um bom.
1: Eu vou pra Copa. Um jogo oficial com o ex ou vejo um joguinho da Série C com a pessoa que eu amo? Bom dilema esse.
2: Não dá, gente. Eu sou bloqueada até... Assim, ó. Eu fui bloqueada há muito tempo. Ele me fez sofrer. Eu odeio ele.
3: Se a mulher que me traiu me chamar pra ir ver um jogo na Copa, eu vou com ela.
1: Boa, boa.
3: Eu vou.
1: Agora,
2: ei, eu corno manso.
3: Eu vou.
2: Você é um corno manso.
3: Corno FIFA.
2: Não, você é corno manso. Você vai me perdoar.
1: É o corno bola.
2: Porque pô, tomou gaia da mulher e ainda vai
3: Copa,
2: assistir.
3: É Copa. É Copa. O maior evento esportivo do mundo. Cara, do planeta.
1: Eu tô.
3: Você vai pra Piracicaba, vai ficar com o seu amiguinho aqui. Aí.
2: Eu tô claro, pelo menos eu vou estar segurando a mão da minha avó. Por exemplo, eu amo a minha avó de paixão. Quero levar minha avó no jogo. Prefiro muito mais ficar do lado da minha avó, que é uma ótima companhia, do que aquele jogo.
3: Então, só que a sua avó pode ser que nem dure a próxima Copa.
2: Ai, que horror! É exatamente, entendeu? Por isso. Talvez seja por isso que eu tenho que levar minha avó no estádio pra ver o Piracicaba. Do que perder o meu tempo indo com o cara que eu odeio.
3: A avó vai morrer, bicho. A avó vai morrer na próxima.
2: Eu não, iria. Cara,
3: vai,
2: não.
3: Vai.
1: Eu
3: vai.
1: Acho que você deveria ir, vai. De verdade.
2: Ai,
1: eu
2: gente,
1: tô na dúvida.
2: Não.
1: Eu tô na dúvida aqui entre os dois, porque a minha ex mora nos Estados Unidos. Não sei se você sabe.
2: Aê?
1: Ela mora nos Estados Unidos.
3: Mas você, do jeito que você é, você ia na dela também. Você não ia querer ir com ex, não.
1: Não sei,
3: não.
1: Você
2: iria.
3: É, você é todo.
1: Eu sou pau mandado. Sou pau mandado, isso é óbvio.
2: Você preferia. Agora eu vou botar polêmica. Você preferiria ir ver um jogo com a tua ex que mora nos Estados Unidos lá na abertura da Copa?
1: Qual jogo?
3: Do Brasil.
2: A
1: estreia do Brasil.
3: Brasil com o Neymar em campo.
1: Tá, nossa, o Neymar, caramba.
2: É.
1: Tá, vai.
2: Ou você preferiria ir em qualquer jogo, sei lá, do Piracicaba com a sua atual?
1: Eu vou Piracicaba! Sou Piracicaba desde criancinha.
3: Tá vendo?
1: Tá vendo?
3: Frouxo.
1: Vamos lá. Próxima notícia. Frouxo. Eu posso só fazer um comentário que eu achei interessante? A gente recebeu um super chat no YouTube.
3: É mesmo? Quanto?
1: Pagaram.
3: Quanto?
1: Cincão.
2: Olha,
1: R$5.
2: Só?
1: Cincão. Cinco. O Hamilton Ferreira de Melo 3241 escreveu assim: Hamilton, Vila Leopoldina aqui em São Paulo. Vocês são nota mil. Esse programa é muito bom. Mini Ruth, você é muito linda. Obrigado por fazer o meu dia mais feliz. Grande abraço.
3: Tá vendo?
1: Obrigado a você por R$5.
3: R$1,60 e pouco pra cada um.
2: Olha aí, então, sim.
1: Com a equipe, com a TMC,
2: Mas cadê o superchat pra eu falar assim, ó, gente, a galera, aqui, ó, QR Code, Live Pix.
1: Vamos lá. Próxima notícia, falando em dinheiro. Quem é que traz? É o Batista agora?
3: Não,
2: é o sou Batista.
3: Eu já acabei de falar
1: então
3: da
1: sou
3: da
1: eu.
3: FIFA.
1: Falando em dinheiro, amigos, olha aí que triste. A cesta básica vai aumentar de preço.
3: É mesmo? Juro por Deus, o valor subiu.
1: Olha,
3: mas esse valor que tá aqui da cesta é isso aqui mesmo?
1: Antes, a cesta básica custava R$1.281 em São Paulo.
2: É o quê?
1: Em São Paulo, a cesta básica custava R$1.000, R$281, entendeu?
2: R$1.281. Já estava caro, né?
1: Já estava caro. Custando R$1.281.
3: E vai
1: agora para R$1.310.
3: Mas peraí, a conta não fecha. O salário mínimo quanto é?
1: R$1.645.
3: E como é que o cara consegue comprar a cesta básica e sobra 300?
1: Tá aí o grande erro do Brasil.
2: Aluguel? Como?
1: Não, gente, pagar conta de luz, pagar com telefone, pagar, comprar uma camiseta, uma calça, uma cuequinha, uma calcinha, não consegue.
2: Até porque uma calça para um adolescente de 16 anos é mais de R$300.
1: E é verdade, não é mentira, não.
3: Como é que pode, né?
1: Pois é.
3: Bom, se bem que eu também vou no mercado, eu nunca comprei uma cesta básica. O máximo que eu consigo gastar no mercado é 200.
1: Que bom
3: pra você. Chega numa cesta básica.
2: Nossa, você não tá comendo nada, né, minha filha?
3: Eu como pouco.
1: Ele come bem pouco.
2: Até explicar, porque tá magro, eu tô gorda. R$200 é uma ida minha no mercado.
1: Bom, mas olha, pra trazer mais informação, pra você ficar ciente, o que vai aumentar? A batata, o leite, a mussarela, o feijão e a cebola aumentaram de preço.
3: Nossa. Como é que é? O queijo?
1: Mussarela.
3: Mussarela. O que aumentou foi a linguiça no traseiro. No traseiro. No traseiro do trabalhador. Para tudo isso aí que não dá mais. Para.
1: Solta a vinheta, Cuca.
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3: Vamos. Ai, eu tô calminho.
1: Isso mesmo. Agora o mundo para, porque após perder 100 quilos, Thaís Carla desce a montanha-russa aquática mais alta do mundo.
2: Pois é, gente. Ela curtiu o passeio aí com o marido e as filhas em um parque aquático no Ceará, né? E no último dia 28, ela completou um ano que ela fez a cirurgia bariátrica.
3: Ah, é?
2: Cara, ela tá mais magra que eu.
3: Ela gravou um vídeo esses dias chorando?
1: Foi ela mesma.
3: Como é que a pessoa consegue chorar fácil assim, né? Na internet, né? Eu nunca gravei um vídeo chorando.
2: Nossa, eu já chorei horrores na internet.
3: É mesmo? Jura? Por quê? É, mas só a hora que você se vê. TPM, né? Hora que você se vê também, chora.
1: Eu acho, em selfie. Eu acho louco a pessoa estar chorando, aí pega um celular e coloca pra gravar.
3: Pra quê,
1: e...
3: né? Qual o intuito?
1: Não sei.
3: Qual o intuito? Eu quero
2: mover o público.
1: É. Pra quê? Isso é um exibicionismo, né? Bom, cada um com o seu
2: quadro. Eu não vou ficar fazendo piada, não, que eu lembro dos processos que ela deu.
1: É verdade. Mas, ó, um beijo, Thaís Carla. Se você tá feliz, a gente tá feliz por você.
2: Me dá umas roupas aí, ô, Thaís. É? Tem que pedir, né, ué?
1: Dá umas roupinhas pra mim. Aí. Bom, rapaz. Lembrando, a notícia é essa. Após perder 100 quilos, Thaís Carla desce a montanha-russa aquática mais alta do mundo. Bom, agora que o mundo parou, a gente pode voltar com notícias bem menos importantes do que essa. Vai, Mini Ruth!
2: Olha só, quase parou mesmo, né? Ainda bem que não teve terremoto. É, olha só, gente, funcionário pode ser obrigado a gravar vídeos para as redes sociais da empresa, hein? Então se a galera aqui do digital da TMC falar, ó, vamos lá gravar vídeo, você tem que ir.
3: No Mini Ruth, você fez o quê? Você fez alfabetização EAD? Você não sabe nem ler o que tá escrito? Isso é uma pergunta.
1: Eu vou trazer a feriada. Dá um desconto.
2: Era uma pergunta, né?
1: Calma, olha só. Funcionário pode ser obrigado a gravar vídeos para as redes sociais da empresa?
3: É uma pergunta.
1: É uma pergunta que fizeram nas redes sociais e muita gente começou a debater. Será que se o seu patrão chegar em você e falar, ó, vai gravar esse vídeo aqui porque eu vi que tem uma trend no TikTok, no Instagram e a gente vai bombar. Será que você, funcionário, é obrigado a gravar vídeo? O que você acha, Mini Ruth?
2: Eu acho que sim. Inclusive, galera do digital, quem quiser, eu adoro gravar vídeo.
3: E você, Batista? Eu acho que é desvio de função. Se não está no seu contrato para isso, eu acho que você não é obrigado a gravar.
1: O Batista está correto, Mini Ruth. O funcionário não é obrigado a gravar vídeos para o TikTok ou qualquer outra rede social se ele não quiser. Ou até mesmo se essa função não fizer parte do seu contrato. Então, tá, pra você que não gosta, tem gente que não gosta de aparecer. Eu sei que hoje em dia parece que todo mundo quer ficar famoso. Tem gente que gosta de fazer o trabalho normal. Se você não quiser gravar o vídeo e a pessoa do social media, das redes sociais, falar, não, vamos gravar. Se você não quiser, fique tranquilo, fique tranquila. Você não é obrigado a fazer, tá bom?
3: Mas, convenhamos, os melhores vídeos são que os trabalhadores...
2: É muito bom,
3: não,
2: gente.
3: É? São os melhores. E CLT agora é criador de likes e trends. Regime CLT, criador de likes e trends.
1: Genial. Caramba, muito bom. Então, ó, pra você que fica gravando vídeo, que às vezes chega o filho, a filha do patrão, fala, ah, eu quero gravar um vídeo, tô com várias ideias aqui pra bombar. Você pode falar, não quero, tá?
2: Será?
3: Quer gravar, chama a Mini Ruth.
2: Me chama, que eu gosto.
1: Próxima notícia, traga Marcelo Batista. Ah, não posso falar agora.
2: Tá bom, eu trago, tá usando, então.
1: Ele tá, não, mostra pro vídeo, mano. Ele acabou de levantar o EPI da Isabela Camargo, que ela criou. Não posso falar agora.
3: Não, agora eu posso falar.
1: Agora disponível. Pode falar. Então tá disponível, traga a próxima notícia.
3: Olha só, o salário médio dos trabalhadores atinge R$3.722 e bate recorde no Brasil, hein? Você pode conferir mais informações no site da TMC, TMC.com.br. 3.722 reais. O rendimento cresceu acima da inflação em um ano e representa o maior valor desde 2012. Os dados são do IBGE. Estamos na média, Lucas?
1: Eu acho...
3: Estamos na média, 3.722 ou não?
1: Olha, eu prefiro não chorar. Vamos lá. É? Próxima notícia, mas interessante. O salário médio. Porém, ainda tem muita gente que vive só com salário mínimo e a gente acabou de ver que não dá nem para comprar uma cesta básica com dignidade. Então, tá errado isso aí. Salário mínimo devia ser outro, né? E o salário médio devia ser muito maior. Você não concorda comigo, Mini Rocha?
2: É verdade. Deveria ser uns 5 mil, né, por pessoa.
1: É verdade, já melhoraria muito. Melhoraria muito. E ficaria isento do imposto de renda, sabia?
2: Olha que maravilha.
1: É, e lembrando, imposto de renda, ó, dia 29 de maio. Próxima notícia. Vamos lá. Vamos lá. Próxima notícia.
2: O Lucas é contador, por isso que ele sabe dessas coisas.
1: Vamos lá. Eu trago a próxima notícia. O convidado que continuou comendo durante tiroteio em jantar com Trump viraliza.
3: O velhinho lá, né?
1: Vocês viram isso? Ô, Mini Ruth, você viu que teve um atentado contra o presidente do Donald Trump, né?
2: Um gente se escondendo, aí uma roubando vinho.
1: Ué, teve isso mesmo. E aí, o que aconteceu? No meio dessa algazarra toda, que aconteceu durante um jantar, teve um convidado da festa que ele não parou de comer.
3: Vem metendo aquela... O que, que será que era? Uma coxa creme? Ou
1: não? Pode ser uma coxa creme, verdade.
2: É? Errado não tá, né, gente?
1: E, ó, vocês sabiam que ele é um agente de talentos?
3: Ah, é?
1: É, o nome dele é Michael Glantz. Ele viralizou nas redes sociais porque ele continuou comendo calmamente após os tiros interromperem o jantar com o Donald Trump. Muito louco isso, né?
2: Ah, bom.
1: É, mas aí depois ele falou, não, foi um momento horrível, mas que ele não se preocupou com nada. Ele só falou, vou continuar comendo.
2: Ele comeu a sobremesa? Teve bala, pergunta, né?
3: Isso aí é... Isso aí é trauma, isso aí é trauma de infância do velho.
1: Por quê?
3: Porque a mãe sempre fala pra gente, não é pra sair da mesa enquanto não terminar de comer.
2: É verdade.
3: É trauma de infância.
2: A minha fala outra coisa.
1: Amigos, amigos, para! A gente ganhou mais um superchat.
3: Ah, é?
1: Mais R$5 a gente ganhou. O Hamilton Ferreira de Melo 3241 falou: Hamilton de Vila Leopoldina, pessoal, quero desejar um ótimo e abençoado feriado para todos e bom final de semana. Um beijo para Mini Ruth. Hamilton, olha aí. Obrigado por gastar seu
2: tempo. Gente, eu acho que a minha mãe fez um arroba, né?
1: Amigos, vamos dar então uma olhada na nossa enquete do dia, que traz a pergunta: qual foi a maior mentira que você já colocou no seu currículo? Eu quero saber de você que mandou pra gente no WhatsApp 011 97221 1001. Por favor, Marcela Batista.
3: A Patrícia Gomes diz o seguinte: coloquei domínio de PowerPoint, mas minhas apresentações têm mais animação que conteúdo.
2: Nossa senhora. Isabela Freitas, ela mandou: eu disse que eu tinha comunicação eficiente, mas eu repito oi, tudo bem? 3 vezes pra não ter que desenvolver qualquer assunto.
1: Muito bom, e a gente também tem comentários aqui no nosso canal no YouTube. O @DVDNog falou: fui depor mês passado a favor de um colega de trabalho por decorrência de burnout, foi para a perícia. Eita. Esse comentário foi em relação à nossa entrevista com a Isabela Camargo, que falou sobre saúde mental. E o Fábio Tokiushiroshi falou na caixa de ovos, está escrito também em relação ao comentário da Isabela. E também tem o @omeucanalbr. Eu coloco no currículo inglês fluente e canto igual a Solange do BBB e ar no O.
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1: Ó, você não está sozinho, tá, meu canal? Fique tranquilo que tem muita gente que faz isso. Eu, por exemplo. Senhoras e senhores, agora, infelizmente, é hora de dar tchau. Mas segunda-feira estamos de volta aqui para você, para todos que nos ouvem com o seu ouvido de Brasília, Rio de Janeiro, Curitiba, Belo Horizonte, Recife, São Paulo. Beijo, um queijo e até segunda. Fique com Deus. Tchau, tchau, pessoal. Valeu!
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7: 4:03 pelo horário de Brasília.
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3: Muito bom dia para você que sintoniza agora a programação da TMC. Nós estamos ao vivo para todo o Brasil com o Amanhã TMC. Aqui você fica por dentro dos principais destaques do noticiário do Brasil e do mundo com a leveza que o dia pede. 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

Proposta do Irã pede o fim total da guerra e a suspensão de sanções por 30 dias. O texto exige também a necessidade de encerrar o bloqueio naval do Irã após a assinatura de um entendimento inicial. A informação foi divulgada pela Tasnim, a agência estatal de notícias do Irã. Aqui no Brasil, mesmo após reverter a suspensão da Anvisa, a empresa IP diz que a produção segue parada. A Agência Nacional de Vigilância Sanitária suspendeu temporariamente a decisão que interditava a fabricação e recolhia itens do mercado. O Barcelona venceu o Real Madrid em casa e é campeão espanhol. A equipe da Catalunha conquistou o 29º título nacional da história. E agora vamos ao balanço da rodada do Campeonato Brasileiro da Série A deste final de semana. Muitos jogos e muitos gols. A gente começa com Vasco da Gama e Atlético Paranaense. O Vasco da Gama venceu por 1-0 em casa o Atlético Paranaense, jogo que aconteceu no Rio de Janeiro. O Grêmio perdeu para o Flamengo em casa por 1-0. O Corinthians venceu o clássico paulista, venceu o São Paulo por 3-2 na Arena Neoquímica. Mirassol e Chapecoense empataram em 1-1. O Santos surpreendeu com participação ativa de Neymar e venceu o Bragantino por 2-0. Em Belém, no estádio do Mangueirão, o Remo empatou com o Palmeiras por 1-1. Continuando, Atlético Mineiro e Botafogo, após a despedida de Hulk, que apareceu no estádio para ser celebrado pela torcida, o Atlético Mineiro abriu o placar, mas depois acabou cedendo o empate final. Atlético 1, Botafogo também 1. Bahia e Cruzeiro. O Bahia perdeu o placar de 2-1. Fluminense e Vitória, empate em casa. Fluminense conseguiu um empate no final, 2-2 contra o Vitória. Curitiba e Internacional empataram em 2-2. Agora vamos à classificação do Campeonato Brasileiro após esta 15ª rodada do final de semana. O Palmeiras continua líder com 34 pontos. O Flamengo vem logo em seguida com 30, o Fluminense é o terceiro com 27, o São Paulo é o quarto colocado com 24 pontos e o Atlético Paranaense vem logo em seguida em quinto com 23 pontos. Na sequência, na classificação para a Copa Sul-Americana, nós temos Bahia em sexto com 22, o Bragantino em sétimo com 20, Vasco da Gama em oitavo também com 20, Curitiba em nono também 20, e o Vitória em décimo com 19, o Cruzeiro também coladinho aí em 11º com 19 pontos. Botafogo com 18 é o 12º colocado, o Atlético Mineiro tem 18 pontos e é o 13º colocado na tabela, o Internacional é o 14º com 18 pontos também. O Santos, com o resultado desse final de semana, melhorou um pouquinho, já respira um pouco, não está respirando completamente aliviado, mas é o 15º colocado, fora da zona do rebaixamento, com 18 pontos. Aí o Corinthians vem na 16ª posição com 18 pontos e na zona do rebaixamento, abrindo a Z4, o Grêmio com 17 pontos, é o 17º colocado, o Mirassol é o 18º com 13 pontos, o Clube do Remo é o 19º com 12 e a Chapecoense é o lanterna do Campeonato Brasileiro com 9 pontos apenas, é o 20º colocado. Esse, portanto, é o balanço da 15ª rodada do Campeonato Brasileiro deste final de semana. E vamos agora à previsão do tempo para esta segunda-feira, começo de semana. Então você precisa ficar muito bem informado para não sair com a roupa errada de casa assim que o dia amanhecer. A semana começa com a manutenção do ar polar sobre o centro-sul do país, mantendo as temperaturas baixas em São Paulo, onde o céu deve permanecer nublado e os termômetros oscilam entre a mínima de 11 e a máxima, que não deve passar dos 20 graus. Em Curitiba, a massa de ar frio ganha força, trazendo uma madrugada gelada.

0: Com mínima de apenas 7 graus, geladinho, hein, gente? Enquanto a máxima não deve ultrapassar os 17 graus em um dia de sol entre nuvens. No Rio de Janeiro, a instabilidade diminui gradualmente, mas o céu ainda apresenta muitas nuvens dispersas, com temperaturas variando entre 21 e 27 graus. Um pouquinho mais quente no Rio de Janeiro, hein? Belo Horizonte segue com tempo firme e predomínio de sol nesta segunda-feira, mantendo a amplitude térmica com mínima de 15 e máxima chegando aos 29 graus. Em Brasília, a segunda-feira terá sol com algumas nuvens e baixa probabilidade de chuva, com temperaturas agradáveis variando entre 18 e 29 graus. Já no Nordeste, Recife continua sob influência de áreas de instabilidade que mantém o céu nublado e a chance de pancadas de chuva a qualquer hora do dia. Na capital pernambucana, as temperaturas variam entre mínima de 24 e máxima que não deve passar de 28 graus, hein? E para quem acompanha o Amanhã TMC, o destaque desta segunda-feira é a persistência da primeira onda de frio do ano, que deve continuar influenciando as condições climáticas no sul e no sudeste até pelo menos o dia 13 de maio. Então, se prepare, fique atento aos avisos de queda acentuada de temperatura, especialmente nas áreas de serra, onde o risco de geada permanece monitorado. E a partir deste momento, a gente mobiliza as nossas equipes de reportagem espalhadas por todo o Brasil. E a gente começa pelo Rio de Janeiro. A despedida da passageira de um carro de aplicativo morta por um policial durante briga de trânsito no Rio de Janeiro foi marcada pela emoção de amigos e familiares. A justiça determinou a prisão temporária do policial civil que se entregou após o crime cometido na zona sudoeste da capital. A repórter Natália Messias conta os detalhes pra gente agora, no Amanhã TMC.
1: Familiares se despediram da passageira morta durante uma briga de trânsito neste sábado. Tamires Rodrigues de Souza Peixoto foi enterrada no cemitério de Irajá, na zona norte do Rio. O policial civil responsável pelo tiro que atingiu a vítima, Fred Wilson Souza de Jesus, foi preso nesta sexta-feira. O caso aconteceu na última quinta-feira, na Taquara, zona sudoeste do Rio. Tamires estava em um carro de aplicativo que fazia uma manobra na rua Professor Henrique Costa. Imagens de câmeras de segurança mostram o momento em que outro veículo se aproxima, o motorista começa uma discussão e atira contra o carro onde a vítima estava. Tamires foi atingida nas costas, chegou a ser socorrida para a UPA da Cidade de Deus, mas não resistiu aos ferimentos. O caso é investigado pela Delegacia de Homicídios da Capital, que ouviu um motorista de aplicativo, dono do veículo onde Tamires estava, e o policial acusado do crime. Fred Wilson teve a prisão temporária decretada pela Terceira Vara Criminal do Tribunal de Justiça do Rio no momento em que prestava depoimento. Na decisão, a juíza Tula Correia de Mello destacou que o policial apresentou comportamento agressivo e se aproveitou do armamento e treinamento do Estado para cometer o crime às vésperas do Dia das Mães. Um dia depois do crime, Tamires participaria de uma comemoração de Dia das Mães na escola das duas filhas.
0: E agora a gente muda de assunto para falar de uma massa de ar polar que mudou o tempo em vários estados do Brasil. Cidades registram temperaturas negativas e tem até previsão de neve. De Curitiba, as informações com o repórter Ângelo Sfer.
2: Uma forte onda de frio derruba as temperaturas em todo o centro-sul do Brasil nos próximos dias. Esta é a primeira grande massa de ar polar continental e, portanto, já é considerada pelos meteorologistas a mais intensa do ano de 2026. Os três estados da região sul registram temperaturas negativas e há previsão de geada ampla em centenas de municípios. Além disso, existe a possibilidade de chuva congelada ou até neve nas partes mais altas das serras gaúcha e catarinense. De acordo com o meteorologista Lisandro Jacobsen, do CIMEPAR, o Sistema de Tecnologia e Monitoramento Ambiental do Paraná, além dos três estados da região sul, a onda de frio também afeta a metade oeste de São Paulo e quase a totalidade de Mato Grosso do Sul. A massa de ar polar só deve perder força no meio da próxima semana.
3: Forte resfriamento é o destaque dos próximos dias em todo o sul do Brasil e também em alguns estados do sudeste e centro-oeste. A massa de ar polar é a mais intensa deste outono de 2026 e deixa as temperaturas muito baixas, mas entre segunda e terça-feira é que o frio fica um pouco mais rigoroso, com ápice neste dia 11, segunda, que amanhece muito gelado em todo o sul do Brasil. Os três estados com temperaturas baixas e até mesmo valores negativos em algumas regiões, como nas áreas serranas.
2: Diferentemente das outras frentes frias registradas em 2026, este ar gelado avança pelo interior do continente e não pelo oceano. Isso faz com que essa massa de ar de origem polar seja mais intensa e duradoura. Durante este período, os estados da região centro-sul do Brasil registram temperaturas até 5 graus abaixo da média histórica para o mês de maio.
0: E a gente continua tratando desse tema. A primeira grande massa de ar polar de 2026 já provoca temperaturas próximas de 0 grau em cidades do Paraná. Quem traz as informações de Curitiba é a repórter Isabela Miranda.
4: O Paraná deve ter o dia mais gelado do ano nesta segunda-feira, de acordo com a previsão do Sistema de Tecnologia e Monitoramento Ambiental do Estado, o Cimepar. Neste domingo, o Estado já registrou o recorde de temperaturas baixas. Em General Carneiro, cidade no sul do Estado, a temperatura chegou a 0,4 graus, a menor entre as cidades paranaenses neste domingo, com registro, inclusive, de chuva congelada no último sábado. Ao menos 15 estações meteorológicas tiveram temperaturas abaixo dos 5 graus, com as mínimas chegando a 1,6 em Pato Branco e 2,1 em Palmas. Em Curitiba, a menor temperatura registrada foi de 6,9 graus, menos de 7 graus na capital paranaense. Esta é a primeira grande massa de ar polar continental e, portanto, já é considerada pelos meteorologistas a mais intensa de 2026. Durante este período, os estados da região centro-sul do Brasil registram temperaturas até 5 graus abaixo da média histórica para o mês de maio. O Cimepar também já iniciou a 32ª edição do Alerta Geada. Até o mês de setembro, equipes técnicas do Cimepar e do Instituto de Desenvolvimento Rural do Paraná divulgam boletins diários com análises meteorológicas e também prognósticos sobre a evolução de massas de ar frio em todo o estado.
0: Agora é hora da coluna Sem Dó, do filósofo e escritor Luiz Felipe Pondé. Nesta edição, ele analisa os desdobramentos do escândalo do Banco Master, a disputa política em torno das investigações e o risco de o caso terminar em mais uma pizza institucional em ano de eleições.
5: O que que você analisa sobre esses últimos fatos, Pondé?
6: Olha, Joana, a minha impressão, como eu já venho dizendo há algum tempo, é que em algum momento vai ser assada uma pizza master, né? O que eu quero dizer com isso? Eu quero dizer que, se a gente olhar um pouco para a história, me parece que talvez chegue no momento, porque esse caso ele é um caso criminal, né? Claro, mas ele é um caso de importância política gigantesca, principalmente no ano da eleição, né? Então, a gente sabe que no ano de eleição tudo fica mais dramático. Portanto, de repente, você pode entregar um de cada lado, porque a briga é empurrar o escândalo para a direita, empurrar o escândalo para a esquerda, né? Esse é o jogo para ver quem vai pagar a conta do escândalo na hora da eleição. Apesar que a aritmética nunca é tão evidente assim. Então, de repente, dá um a um, você pega alguém da esquerda, alguém da direita, um peixe médio, talvez, para não dizer que é só pequeno. Mas a gente lembra que algum tempo atrás se falava das questões relacionadas à esposa do Alexandre de Moraes, ao Toffoli, mais recentemente, inclusive, pedido de suspeição para o Cássio Nunes, que também estaria enrolado de alguma forma nessa história. Mas eu tendo a duvidar, além do fato que o André Mendonça recusou, aparentemente, a delação dele nesse momento, eu tendo a duvidar que o banqueiro preso, que ele vá querer, digamos assim, criar problemas com juízes que talvez venham julgá-lo, entende? Então, talvez nessa briga aí, Joana, fique claro que é mais barato pegar alguém do Poder Legislativo do que pegar alguém do STF. Isso do ponto de vista político, porque a gente não tem nenhuma definição jurídica, criminal, né? Unicamente olhando o cenário do ponto de vista político, pode acabar provando que hoje o maior poder da República é o STF.
5: Pois é, nós no aguardo por mais provas, né, para entender, não porque estamos ansiosos, não pelo punitivismo, mas porque o povo brasileiro teve a dimensão da roubalheira que foi. Eu peço licença aqui, claro que todo mundo tem a possibilidade de defesa, presunção de inocência, mas nós já sabemos que foi uma roubalheira. Foi uma roubalheira. E envolve agentes públicos, envolve o BRB, é uma preocupação muito, dinheiro, muito grande, é dinheiro público. Agora, estamos ansiosos por entender, de fato, quem vai ser punido, quem vai ser responsabilizado, além de Daniel Vorcaro, que esse daí não há dúvidas, apesar de ainda não termos uma condenação. Você acha que esse tipo de corrupção e as mensagens que nós vimos ontem, que a Polícia Federal apontou, elas mostram uma corrupção mais modernizada, mais sofisticada? Tem o uso de cartão liberado? Imagina, Pondé, eu falo para você, toma aqui meu cartão, sem limite, pode ir para o hotel que você quiser, use. Isso aí parece até uma relação, né, amorosa entre os dois.
6: É, teve gente que já fez meme, já fez esse...
5: Você é muito antenado.
6: Essa ilação, digamos assim, né? Que parece uma relação amorosa, né? Como quando você dá um cartão para alguém. Mas a verdade é que a tendência com o progresso tecnológico é que a corrupção também se torne mais avançada, né? Isso é uma coisa que já se sucede há um tempo. Mas esse escândalo, você falava que, independente de quem venha a ser indiciado, de fato, mostra um nível de corrupção que reúne Estado e mercado, né? No caso, o mercado financeiro, mais imediatamente, mas que é sabido, né? A corrupção, ela sempre, como foi na velha e esquecida Lava Jato, a corrupção no nível como esse sempre depende de uma parceria entre o Estado e o mercado para que ela consiga acontecer, né? Agora, eu tenho a impressão, Joana, como eu dizia no começo da nossa conversa hoje, que a gente corre ainda o risco de, no final, se pegar, digamos assim, figuras de menor poder ou de menor impacto, rolar um acordão, aquela velha história do bode expiatório, como se fala, né? Você entregue alguém que tem um nome e tal, mas que a briga agora, me parece, entre a esquerda e a direita, já que o escândalo Master é um escândalo político e econômico e criminal, é ver quem vai pagar o pato na hora da eleição. É empurrar para o outro, e isso depende muito de como as investigações vão avançar e de como isso vai ser lido pelo STF, né? Mas me parece que passou o momento, pelo menos até agora, daquela crise toda em relação a Toffoli, Alexandre de Moraes. Parece que a bola agora está mais no colo do Cássio Nunes, né? Vamos ver se ele também demonstra poder jogando parado, como o STF normalmente faz.
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0: Agora a gente vai a Brasília falar sobre a agenda parlamentar desta semana. A semana em Brasília deve ser marcada por articulações políticas, expectativas sobre votações importantes e pressão nos bastidores do Congresso. Quem acompanha tudo pra gente é o repórter Murilo Hernandes, com os principais destaques desta semana.
1: Ainda sem definição oficial na pauta dos plenários da Câmara e do Senado. A expectativa é que essa decisão saia na terça-feira, após as tradicionais reuniões de líderes que definem os temas que vão entrar em votação durante a semana. Nos bastidores, quatro assuntos concentram as atenções em Brasília. O primeiro, a repercussão das investigações envolvendo o senador Ciro Gomes e supostos repasses ao banqueiro Daniel Vorcaro. O caso continua provocando desgaste político e pode ter os desdobramentos tanto no Senado quanto dentro do governo. Outro ponto de atenção é o avanço das discussões sobre a delação premiada, sistema financeiro e possíveis mudanças nas superintendências relacionadas às investigações que cercam Vorcaro. No Senado, tem mais um passo para a tramitação do projeto de lei das terras raras. Na segunda-feira, a Câmara deve analisar projetos ligados à segurança pública e à proteção de crianças e adolescentes no ambiente digital. Entre os temas previstos está a proposta que endurece penas para os crimes de pedofilia e o projeto que cria medida de enfrentamento à pornografia infantil praticada com uso de inteligência artificial e técnicas de mascaramento de IP. As propostas vêm ganhando apoio de diferentes bancadas diante da pressão por atualização da legislação penal diante dos avanços tecnológicos. Na política externa, depois do encontro entre o presidente Luiz Inácio Lula da Silva e o presidente Donald Trump na semana passada nos Estados Unidos, a expectativa agora é entender se a reunião ela vai ajudar a reduzir as tarifas aplicadas a produtos brasileiros e melhorar o ambiente diplomático entre Brasília e Washington. Também segue no radar o plano de combate ao crime organizado anunciado por Lula após o encontro em Washington. E, por fim, continua a expectativa em torno da possível derrubada do veto ao PL da dosimetria. O tema divide o Congresso e Judiciário e já há previsão de judicialização caso o veto seja revertido.
0: O Supremo Tribunal Federal autorizou a transferência do ex-presidente do BRB para a Papudinha. A mudança de unidade prisional ocorre após o ex-gestor sinalizar interesse em colaborar com a justiça. O repórter Adrian de Almeida traz os detalhes para a gente agora no Amanhã TMC.
2: O ex-presidente do BRB, Paulo Henrique Costa, mudou de unidade prisional para iniciar as tratativas de um acordo de colaboração. O ministro do STF, André Mendonça, assinou a decisão que leva o ex-gestor para Papudinha, local destinado a presos com prerrogativas de Estado-Maior. A transferência ocorre após os advogados de defesa confirmarem o desejo de Costa em prestar esclarecimentos sobre as irregularidades no Banco Público. A Polícia Federal prendeu o ex-executivo em 16 de abril, durante a quarta etapa da Operação Compliance Zero. As operações indicam que o antigo dirigente aceitou R$ 146 milhões de reais em suborno pagos por Daniel Vorcaro, proprietário do Banco Master. O repasse do dinheiro teria ocorrido por meio de propriedades imobiliárias como recompensa por um negócio bilionário. O BRB utilizou 12 bilhões de reais de verba estatal para adquirir carteiras de crédito sem valor real pertencentes ao grupo privado. No final de abril, os magistrados da segunda turma do Supremo Tribunal Federal mantiveram a prisão por 4-0. A lei que rege o combate às organizações criminosas garante que o colaborador fique em local separado dos outros suspeitos. Daniel Vorcaro, apontado como articulador do esquema, também está em uma unidade da Polícia Federal para negociar a própria delação. Com a ida para a nova cela, os agentes esperam que o ex-presidente do banco detalhe como funcionava o desvio de recursos públicos. O cronograma das próximas oitivas deve ser definido pelo STF assim que a proposta de colaboração for protocolada oficialmente.
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1: Muito obrigado pela sua companhia. Nós estamos ao vivo para todo o Brasil com o Amanhã TMC. Neste comecinho de semana, segunda-feira, atualizando aqui os principais destaques do noticiário do Brasil e do mundo, para que você não perca nenhum detalhe do que está acontecendo. E você pode participar desta edição do Amanhã TMC mandando a sua informação para o WhatsApp da rádio, WhatsApp da TMC, que é o 11 972211001. Repetindo, prefixo 11 para qualquer lugar do Brasil e do mundo, 972211001. Você pode mandar a sua sugestão de pauta, de entrevista, de reportagem, pode comentar sobre algum dos assuntos que nós tratamos aqui na edição de hoje, ou também pode mandar o seu bom dia dizendo de onde você nos ouve e por qual meio você acompanha a programação da TMC. Se você está nos ouvindo pelo dial do seu rádio, se você acompanha pela internet em www.tmc.com.br, clicando no botão ao vivo, ou se você está ouvindo pelo aplicativo da TMC, que você baixa diretamente na loja de aplicativos do seu smartphone. São muitas formas de conexão e todas elas levam ao mesmo lugar, que é a sintonia na frequência da TMC. 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O Brasil já alcançou 50% da cota de carne bovina na China. A salvaguarda prevê a aplicação de uma tarifa de 55% sobre a carne bovina brasileira a partir do terceiro dia após as importações atingirem 100% da cota estipulada. O Cruzeiro ampliou a hegemonia como o maior campeão da Superliga Masculina de Vôlei com 10 títulos. A equipe conquistou o troféu ao vencer o Vôlei Renata por 3-0 no ginásio do Ibirapuera, em São Paulo. Entidades acusam dribles a decisão do STF sobre supersalários. Coalizão afirma que órgãos públicos ampliam benefícios e flexibilizam regras, mesmo após julgamento do Supremo Tribunal Federal sobre os chamados penduricalhos. E o presidente dos Estados Unidos, Donald Trump, diz que a proposta do Irã é totalmente inaceitável para acabar com a guerra no Oriente Médio. Os iranianos pediam o fim da guerra e garantias que não haveria novos ataques ao país, bem como a suspensão das sanções à venda do petróleo por 30 dias. Proposta, aliás, que foi rejeitada pelo presidente americano Donald Trump. O ministro da Fazenda, Dário Durigan, afirmou na última quarta-feira que o governo pode rever a chamada taxa das blusinhas. O tema é delicado para o Planalto. À época do anúncio, a medida gerou desgaste junto aos consumidores. Hoje, Lula e a base governista veem uma possível derrota da política tributária defendida desde o início do governo. Henrique Lian, diretor-geral da Proteste, Associação Brasileira de Defesa do Consumidor, repercute o cenário em entrevista para a TMC. Vamos acompanhar.
2: Quero já perguntar aqui sobre, lá no início, quando a taxação ela foi criada, o discurso era justamente esse, de proteção da indústria nacional, preservação de empregos. Passou-se um tempo, já temos balanços. Qual foi o resultado concreto dessa medida?
3: Você toca num ponto essencial. Quando a isenção de compras até 50 dólares apareceu junto com o programa Remessa Conforme, em agosto de 2023, o dito varejo brasileiro, digo dito porque tem muitas empresas internacionais dentro desse varejo, diziam que isso era uma concorrência desleal, que o varejo ia fechar lojas, ia demitir funcionários e que era preciso uma proteção para esse setor brasileiro. Na verdade, tudo isso era falacioso, porque antes do Remessa Conforme, ou seja, antes de agosto de 2023, havia um imposto simplificado de importação com uma alíquota de 60%. Mas as pequenas encomendas, essas até 50 dólares, nunca foram fiscalizadas e esse imposto nunca foi aplicado. Então, o que fez o governo federal? trouxe um programa muito bom, que é o Remessa Conforme, que estabeleceu critérios de classificação das mercadorias, evitando a fraude ou contrabando, e assumiu que as remessas pequenas deveriam fazer parte daquilo que se chama de minimis, que é o mínimo que não se tributa. A expressão é do latim, de minimis non curat pretor, o Estado não cuida de ninharias, para que ele possa se concentrar na grande fiscalização. Então, todo o argumento do varejo, de que era para proteger um setor nacional, que não é tão nacional assim, é completamente falacioso, porque o imposto anteriormente nunca foi aplicado. E o que aconteceu? Aconteceu, como mostram pesquisas muito boas da Global Intelligence, da LCA Consultoria, que afastou o consumidor da baixa renda, das classes C, D e E, do consumo de pequenos itens. Caiu em 56% o nível de compras dessa modalidade, que na verdade se chama comércio eletrônico transfronteiriço ou cross-border. Os preços no varejo continuaram subindo, o nível de empregos no varejo nacional não aumentou e quem foi penalizado foi o pequeno consumidor. E se você me permite, gostaria de dizer que eu comecei minha carreira como tributarista 34 anos atrás e nunca vi uma injustiça tributária dessa maneira. Né? Essa taxação do pequeno comprador contraria todos os princípios do direito tributário. Princípio da capacidade contributiva, de que quem tem mais é que paga mais. Princípio da progressividade, que é quem tem mais lucro tem uma alíquota maior. Esse é um imposto regressivo. Paga quem tem menos dinheiro e ele não atende a nenhuma finalidade social, muito pelo contrário.
2: Tem dois aspectos importantes, dois entre muitos, que eu gostaria de destacar aqui da sua resposta. O senhor falou sobre comércio eletrônico fronteiriço, essa expressão, né? Eu só consegui anotar aqui isso. E isso já destaca que não se trata apenas de blusinha. A gente usa o nome taxa da blusinha, mas não é só blusinha. São várias importações, é uma taxa sobre qualquer importação com o valor de $50. Agora, o que eu queria falar era sobre o consumidor popular. Eu lembrei aqui de dois memes, vou trazer memes para a nossa conversa, que recentemente eu vi viralizando nas redes sociais uma reportagem antiga de 1996 que mostrava que uma calça jeans ela custava R$1. Dava para comprar uma calça jeans com R$1. E aí a gente tem, passados alguns bons anos, duas, quase três décadas, aquele meme que uma senhora também dá uma entrevista para um jornal e ela diz que não dá para comprar uma calça para uma jovem por menos de R$300. A gente tem uma disparidade muito grande. O consumidor mais popular, a pessoa que tem uma renda mais baixa, que queria consumir uma blusinha, uma roupinha, e tá certa, recorreu então, quando surgiram essas plataformas, a internet nos ajudou, recorreu ao exterior, porque não conseguia comprar aqui dentro. O varejo fala em concorrência desleal, mas então, qual é a questão? O varejo também não compra lá fora?
3: Perfeito, Joana. Começando com a sua observação inicial, muito perspicaz, de que não se trata só de blusinhas, e te digo que também não é uma taxa, né? É um imposto. São tributos diferentes. Taxa é quando você tem uma contraprestação objetiva, taxa do lixo. Você paga e a prefeitura faz a coleta do lixo. Isso é um imposto, é um instrumento de arrecadação para o Estado. Pois muito bem, quando o varejo diz eu preciso de proteção, porque eu estou sendo exposto a uma concorrência desleal, né? Ele usa um argumento completamente inverídico, porque proteção, equidade, igualdade tributária, que é o que se fala, só é possível entre agentes tributários da mesma natureza, empresa com empresa, pessoa com pessoa. Então, do outro lado, você tem uma pessoa física comprando, né, no varejo um item de pequeno valor. E do outro lado, você tem uma pessoa jurídica importando toneladas no atacado, com um processo tributário e alíquotas completamente diferentes, né? Então, a empresa diz, eu quero me proteger da importação que vem do exterior, comércio transfronteiriço. E é o consumidor que tem que pagar por isso? De forma nenhuma. Então, desde 2023, nós estamos apresentando essas teses, apresentamos no Congresso Nacional, apresentamos para o Ministério da Fazenda, e todos os agentes sensatos tinham entendido. É claro, eu não posso pegar um pequeno comprador que nem sabe que está importando. Ele compra no site uma blusinha, uma bijuteria, um remédio, seja lá o que for, e isso cai na classificação de importação e pega esse indivíduo, pessoa física, e faz com que ele pague a conta do varejo, para que o varejo seja protegido sem nenhuma contraprestação à sociedade. Então, é um grande absurdo tributário. Mesmo que esse importador fosse uma empresa, o que não é, uma pessoa física, ela não poderia ser tributada para proteger uma empresa maior. Uma MEI não pode pagar imposto, né, equivalente a uma grande empresa para protegê-la, muito menos uma pessoa física. Contraria, inclusive, a Constituição Federal, que diz que o Estado tem obrigação de proteger o agente de mercado mais vulnerável, que é o consumidor.
2: Agora, só para nós encerrarmos aqui essa conversa, o Lula, eu ia falar governo Lula, mas há registros do presidente Lula defendendo o imposto, defendendo essa medida. Depois disso, depois dessa defesa pública, se houver esse recuo, como o ministro da Fazenda, Dario Durigan, ponderou nesta semana que poderia existir, a mensagem que pode passar é de que essa política econômica ela foi abandonada por pressão eleitoral, porque houve arrecadação. O que, que seria mais importante nesse momento? Como é que pode ser lido esse recuo?
3: Olha, como todo governo, ele tem diferentes posições dentro de si. Mas a gente entende que há sim um consenso de que a medida é extremamente popular e, diferente do que se tem dito, ela não arrecadou mais impostos. A cobrança do imposto de importação, que é o imposto federal, foi sim maior, aumentou em 2,3 bilhões de reais. Porém, a diminuição das importações, o consumidor parou de comprar, essa diminuição foi da ordem de 56%. Então, o imposto estadual, o ICMS, diminuiu. A arrecadação do ICMS diminuiu em 2,5 bilhões. Ou seja, há um déficit de arrecadação dentro do país Brasil, somando o imposto de importação com o ICMS, de 230 milhões de reais. Ou seja, ela foi deficitária do ponto de vista fiscal também. Então, não há possibilidade de defender a medida, nem dentro do governo, nem dentro do Congresso, nem mesmo o varejo, se ele puser a mão na consciência. Os empregos não aumentaram, os preços do varejo nacional não abaixaram, eles subiram e a tributação no Brasil diminuiu. E o que ficou de tributação recaiu 70% sobre as classes C, D e E, criando um imposto regressivo, que é contrário a qualquer boa técnica de tributação. Um imposto no qual o pobre paga para a proteção do mais rico.
1: Ainda sobre este assunto, agora a gente mostra o outro lado, a outra opinião. A indústria e o varejo apontam que a tributação dessa chamada taxa das blusinhas contribuiu na redução da concorrência entre empresas brasileiras e estrangeiras, que na prática ajudou o setor nacional, segundo este argumento. Edmundo Lima, diretor executivo da Associação Brasileira do Varejo Têxtil, aponta a visão do mercado em entrevista que você acompanha agora aqui no Amanhã TMC.
2: Qual é o saldo da implementação da taxa das blusinhas depois desse tempo em que ela foi tomada a medida?
4: Joana, eu acho que para a gente iniciar a nossa conversa é importante a gente deixar claro aqui que a pauta que o setor vem defendendo, que a indústria, o varejo brasileiro vem defendendo, é de igualdade de condições com as plataformas internacionais de e-commerce, né, a manutenção dos empregos, da geração de renda e riqueza aqui no país. Né, definitivamente, a gente vê um avanço bastante positivo após a implementação da taxa das blusinhas. Né, hoje o setor de moda, que é o qual eu represento, ele possui hoje 2,3 milhões de empregos diretos, tanto na indústria como no varejo, né? E é responsável aí por uma geração de renda, de um faturamento de 385 bilhões de reais. A gente percebeu ao longo, após a implementação da taxa das blusinhas, um crescimento do segmento, e a geração de empregos, né? No varejo, né? No varejo e indústria como um todo, foram gerados 194 mil empregos diretos, isso é um dado do CAGED, né? E desde a isso só no ano de 24, isso desde a implementação da taxa das blusinhas, foram gerados mais de 3 milhões de empregos diretos e indiretos. Então, o resultado é positivo no âmbito do emprego. Mas ele não para só aí, né? A gente também teve um resultado bastante positivo no âmbito da geração de investimentos das empresas aqui no Brasil. Esse ano de 2026, a gente tem a previsão no varejo de um investimento de 100 bilhões de reais, que corre um risco em função dessa incerteza com relação à taxa das blusinhas, né? O governo vem falando em reverter, uhum, isso e dar uma nova isenção, e isso é extremamente prejudicial, né? Isso tem um potencial de dizimar realmente a indústria e o varejo brasileiro, que é intensivo em trabalho, né?
2: Eu queria fazer algumas perguntas ainda, mas agora falando sobre o consumidor, depois sobre esse recuo do governo, do presidente Lula, do governo Lula. Primeiro sobre o consumidor. Houve uma resistência muito grande lá atrás, porque o consumidor, principalmente mais popular, entendia que comprar essas mercadorias não são só blusas, né? São mercadorias do exterior, né? Fazer essa importação sem o pagamento desse imposto, possibilitaria o acesso maior a produtos que aqui tendem a ser um pouco mais caros. A gente vê em pesquisas que as pessoas, para gastar dinheiro com roupa, falando do seu segmento, as pessoas precisam ter um fôlego maior, e esse fôlego ele não existe agora no bolso do brasileiro. Então, como é que ficou isso? O imposto ajudou a baratear o produto aqui nos últimos anos para o brasileiro?
4: É importante na sua mensagem, né, Joana, a gente esclarecer que realmente, né, apesar de a denominação ser taxa das blusinhas, isso envolve diversos segmentos da economia, né, material de construção, brinquedos, cosméticos, né, os mais diversos segmentos são afetados por essa concorrência desleal. Efetivamente, o que a gente percebe é que o setor têxtil, o qual eu represento, ele vem contribuindo significativamente para o controle dessa inflação. A gente não teve um aumento de preços após a taxa das blusinhas, como vem sendo mencionado aí pelo mercado, né? Para que você tenha uma ideia, desde o início, né, do Plano Real, em 94 até agora, 96, nós tivemos um IPCA de 817%. Né, o vestuário, ele teve um IPCA de 439%, ou seja, ele ficou bastante abaixo deste processo, né, de inflação e de crescimento de preços aí. Então, isso mostra que essa concorrência, quando feita de maneira regular, de maneira justa, equilibrada, isso traz efeitos positivos, sim, para a economia e dá acesso à população em termos de produto. É equivocado dizer que depois da taxa das blusinhas, né, que os maiores prejudicados foram os consumidores das classes C, D e E. A gente percebe que depois da taxa, somente 12% da população deixou de comprar, né? Os 88% seguiram comprando, aumentaram seus volumes ou mantiveram mesmo os volumes de compra. É tanto que a gente percebe um crescimento mês a mês dessa compra através das plataformas internacionais. Então, não é uma questão de proteção do mercado, de fechamento do mercado, muito pelo contrário. O que a gente está buscando é a igualdade para que efetivamente o varejo e a indústria brasileira possam competir de maneira justa com essas plataformas internacionais. Hoje, as plataformas conseguem oferecer um preço extremamente baixo, justamente porque elas têm um benefício de redução de carga tributária. Enquanto o varejo brasileiro e a indústria brasileira hoje arcam com uma carga tributária de 90% do custo da mercadoria, as plataformas com a taxa das blusinhas arcam com 45%, ou seja, a metade do valor tributário hoje arcado pelo varejo e pela indústria nacional. Então, nessa discussão de retroceder, né, isso ampliaria ainda mais essa defasagem. A gente aposta que deveríamos estar discutindo como tornar o varejo, a indústria brasileira, mais competitiva, reduzir a carga tributária aqui no Brasil, exatamente para que a gente consiga oferecer produtos no mesmo patamar de preços que as plataformas internacionais e com a qualidade que a gente sempre ofereceu e vem oferecendo aqui para o Brasil. É importante destacar que o que vem por essas plataformas internacionais, na grande maioria dos produtos, elas não cumprem com as regras e as normas existentes de conformidade de produto e de especificação e certificação aqui no Brasil.
2: Edmundo, a gente tem pouquíssimo tempo, eu vou pedir assim, o mais rápido possível, o mais breve possível, só para fazer uma ponderação em relação a esse possível recuo do governo Lula, que abraçou essa pauta como uma defesa da indústria nacional. Se agora houver um recuo, o que, que isso vai fazer? Vai enfraquecer a ideia de uma política industrial de longo prazo no país?
4: Sem dúvida, é um contrassenso, né? O Ministério da Indústria e Comércio incentivando a industrialização através do NIB aqui, né? Da Nova Indústria Brasil, e o governo incentivando as indústrias que estão na fora, especialmente na China. Então não faz sentido a gente ampliar essa diferença tributária com um potencial de destruição de empresas, de empregos, de renda aqui no Brasil. E é importante a gente considerar que para ter consumo é importante ter renda, e a renda vem através do trabalho. Na medida em que as empresas comecem a sofrer, desinvestir e até fechar as portas aqui no Brasil, quem mais vai sofrer é a população brasileira, é o emprego brasileiro, que definitivamente deixa de existir aqui no país.
1: A delação premiada apresentada pelo empresário Daniel Vorcaro, dono do Banco Master, enfrenta resistência dentro da Polícia Federal e da Procuradoria-Geral da República. Enquanto investigadores apontam falhas e ausência de informações novas na proposta, o caso amplia a pressão política em Brasília, com parlamentares cobrando a criação de uma CPI para apurar o escândalo financeiro. O repórter Henrique Carmo tem as informações para a gente agora no Amanhã TMC.
5: Investigadores da Polícia Federal consideram insatisfatória a proposta de colaboração premiada apresentada pelo empresário Daniel Vorcaro, dono do Banco Master, investigado na Operação Compliance Zero. Os relatos entregues até agora apenas confirmam fatos que a Polícia Federal e a Procuradoria-Geral da República já haviam identificado com base em provas reunidas em fases anteriores à operação. Um dos principais pontos fracos da proposta é a falta de aprofundamento sobre as relações que Vorcaro mantia com ministros do Supremo Tribunal Federal. Há suspeita entre investigadores de que o empresário esteja tentando proteger autoridades e políticos de sua rede de contatos, o que reduz o interesse da PF e da PGR em aceitar o acordo neste momento. Diante disso, já existe a possibilidade de que Vorcaro volte para o presídio da Papuda, em Brasília, onde ficou preso inicialmente. Atualmente, ele está custodiado em uma cela especial da Superintendência da Polícia Federal após manifestar interesse na delação. A quinta fase da operação deflagrada na última quinta-feira teve como base provas colhidas anteriormente e inclui busca e apreensão na residência do senador Ciro Nogueira, presidente do Progressistas. Segundo a Polícia Federal, o volume de material já apreendido é considerado robusto e ainda pode revelar novos envolvidos. Até agora, a Polícia Federal analisa 80 aparelhos telefônicos, incluindo celulares do próprio Vorcaro. Um deles reúne cerca de 8 mil vídeos e arquivos com registros de encontros, festas e eventos com autoridades. Paralelamente às investigações, cresce no Congresso Nacional a pressão pela criação de uma comissão parlamentar de inquérito para apurar o caso do Banco Master. Parlamentares de oposição e também da base do governo vêm cobrando a instalação da CPI após a nova fase da operação atingir nomes centrais da política nacional. Apesar disso, há resistência no Centrão, o que ainda impede o avanço da comissão. Mesmo que a colaboração seja aceita, o acordo ainda dependerá de homologação do ministro André Mendonça, relator do caso no Supremo. O gabinete do ministro informou que ele ainda não teve acesso ao conteúdo da delação, e reforçou que a colaboração só tem validade se for séria, voluntária e eficaz.
1: Agora 4 horas e 54 minutos pelo horário de Brasília. E o ex-presidente da Vale, Fábio Schwartzman, tem o nome reincluído nas ações penais do caso que investiga os responsáveis pelo rompimento da barragem da Vale em Brumadinho. As informações com o repórter Bruno Marum.
6: Terão continuidade na próxima semana as audiências dos processos criminais relacionados ao rompimento da barragem da Vale em Brumadinho, na região metropolitana da capital. Atualmente estão sendo ouvidas testemunhas comuns a mais de uma defesa. Na segunda-feira, agora, dia 11, serão ouvidos Cláudio Alves e o engenheiro civil Gustavo Marçal. Já na sexta-feira, dia 15, prestam depoimento Henri Francisco Galbiati e a engenheira civil Joyce Milonas. Todas essas pessoas envolvidas, né, com este rompimento da barragem de Brumadinho. Nessa fase, é bom que se diga que é a de instrução. Estão previstas 76 audiências, com uma duração estimada até 17 de maio do ano que vem. As sessões ocorrem sempre às segundas e sextas-feiras, na sede do TRF6, aqui em Belo Horizonte. Ainda nesse assunto, lembrando, né, que nesta semana a Justiça Federal determinou a reinclusão do ex-presidente da Vale, Fábio Schwarzman, nas ações penais que investigam o rompimento da estrutura em Brumadinho. A decisão foi tomada após uma determinação do STJ, o Superior Tribunal de Justiça. E com essa determinação, com essa decisão, o processo contra o executivo será separado dos demais réus em duas ações. Uma relacionada às acusações de homicídio e outra aos crimes ambientais. E a defesa, então, terá prazo de 100 dias para apresentar resposta por escrito. Segundo a Justiça Federal, os processos dos outros acusados já estão em fase mais avançada, inclusive com depoimentos e produção de provas, enquanto o do Fábio Schwarzman ainda nem apresentou defesa formal. Por isso, houve este desmembramento das ações para justamente evitar atrasos no andamento dos demais processos. Essa decisão foi assinada pela juíza federal substituta, doutora Raquel Vasconcelos Alves de Lima, da 2ª Vara Federal Criminal aqui de Belo Horizonte. E o pedido, né, para o retorno do ex-presidente da Vale, Fábio Schwarzman, ao processo foi feito pela AvaBrum, que é a Associação de Familiares das Vítimas da Tragédia de Brumadinho. Tragédia essa que ocorreu em janeiro de 2019, matando 272 pessoas.
1: Agora a gente fala de ataques cibernéticos que cresceram aqui no Brasil, de acordo com um levantamento. Quem traz os detalhes para a gente é a repórter Isabela Miranda. Vamos acompanhar.
7: O Brasil recebeu mais de 753 bilhões de tentativas de ataques cibernéticos em 2025. O levantamento foi divulgado em relatório do cenário global de ameaças da Fortinet. O número mais que dobrou em relação a 2024, quando o total foi de 356 bilhões de tentativas. De acordo com o vice-presidente de engenharia da Fortinet Brasil, Alexandre Bonatti, os dados mostram que o avanço da inteligência artificial permitiu que as tentativas de ataques fossem massificadas.
8: Basicamente, as técnicas de ataques utilizadas pelo cybercrime, elas permanecem as mesmas. O que mudou, na verdade, é a eficiência em que os atacantes conseguem executar esse tipo de crime. Eficiência essa que utiliza a inteligência artificial para aumentar essa produtividade, ou seja, as mesmas ferramentas que nós utilizamos, as empresas utilizam hoje no dia a dia, para aumento de produtividade, que é a inteligência artificial, o cybercrime também utiliza para que eles possam, de fato, acelerar esse ataque. Usando inteligência artificial, eles são muito mais assertivos e conseguem fazer muito mais ataques, massificar esses ataques, do que sem usar essas ferramentas.
7: O especialista ainda destaca que o uso dessas tecnologias estão diminuindo o tempo dos ataques.
8: Quando a gente fala no tempo do tempo de efetividade daquele ataque, a gente via em anos anteriores, como 2024, um ataque ele demorava mais ou menos 24 a 48 horas para ter um sucesso, para ser de fato executado. Hoje esse tempo caiu para aproximadamente 4 horas, mas muito por conta também da utilização da própria inteligência artificial. Então, com isso, com o uso dessas tecnologias, acabou-se que o tempo de efetividade para se executar um ataque saiu de 24 a 48 horas para menos ou próximo de 4 horas. Então...
1: E assim nós encerramos o Amanhã TMC desta segunda-feira. O programa teve a minha apresentação, Mário Augusto. Se quiser continuar essa conversa, é só mandar uma mensagem no Instagram, @marioaugusto.ps. Muito obrigado pela companhia. Você fica agora com o Start TMC, com a Fernanda Câmara e o Rafael Tebas. Um abraço, fique bem.
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1: 5 horas e 1 minuto, muito bom dia. Está começando o Start TMC, começando a semana também, nesse dia 11 de maio de 2026. Eu sou Rafael Teba, junto comigo Fernanda Câmara. Muito bom dia, Fernanda. Boa semana, hein? Vamos em frente, ao comecinho aí dessa semana.
2: Avante.
1: Avante, avante.
2: Bom dia, Tebas. Bom dia, ouvinte. O Paco já soltou um bocejo aí. Todo mundo acordando com a gente no Start TMC. 5 horas e 1 minutinho, nós vamos até às 7 horas da manhã com muitas informações do Brasil, do mundo, informações que importam para você. E você pode interagir com a gente no WhatsApp, no 11 972 21 1001, e também no YouTube, no @TMCNewsBR. Temos muitos destaques começando essa segundona, então vamos lá.

0: 5:02, Start TMC no ar em Brasília, São Paulo, Belo Horizonte, Rio de Janeiro, Recife, Curitiba. Deixa o like também aí no YouTube e a gente começa contando. Caso o Banco Master amplie a pressão sobre o Congresso, o Supremo e aliados do Centrão, enquanto a investigação da Polícia Federal avança sobre política, negócios e influência em Brasília. Essa é uma das principais informações do Start TMC nessa segunda-feira, 11 de maio de 2026. E tem mais.
1: A Polícia Federal investiga se Daniel Vorcaro atuou para influenciar projetos no Congresso.
0: A suspeita de articulação para beneficiar negócios ligados à energia e crédito de carbono.
1: E investigadores apontam uma ofensiva contra o Banco Central.
0: Segundo a apuração, Vorcaro coordenou ataques digitais após o BC barrar a compra do Master pelo BRB.
1: No Judiciário, o Tribunal Superior Eleitoral entra em uma nova fase às vésperas da eleição.
0: Cássio Nunes Marques assume a presidência do TSE, com André Mendonça na vice.
1: E cresce a pressão sobre decisões do Supremo envolvendo o 8 de janeiro.
0: Presidenciáveis da direita intensificam ataques a Alexandre de Moraes após suspensão da lei da dosimetria.
1: A oposição já fala em reação no Congresso e retoma o debate sobre anistia.
0: E a segurança pública entra de vez na estratégia eleitoral do governo Lula.
1: O presidente Lula deve anunciar quase R$1 bilhão em investimentos na área nesta semana.
0: Os números da violência também acendem alerta no país.
1: Pesquisa Datafolha mostra que 41% dos brasileiros dizem ver a atuação do crime organizado no bairro onde vivem.
0: Nos destaques internacionais.
1: Um passageiro evacuado de um cruzeiro na Espanha testou positivo para o antivírus.
0: Autoridades acompanham o caso após surto registrado na embarcação.
1: E a tensão entre Estados Unidos e Irã aumenta.
0: Donald Trump chamou de inaceitável a resposta iraniana à proposta de paz americana.
1: E agora a gente vai para o esporte.
0: Pela 15ª rodada, o Corinthians venceu São Paulo 3-2 em Itaquera.
1: O Vasco bateu o Atlético Paranaense por 1-0.
0: O Flamengo venceu o Grêmio, jogo em Porto Alegre, 1-0 para o Mengão.
1: O Santos derrotou o Red Bull Bragantino por 2-0.
0: Remo e Palmeiras empataram em 1-1 em jogo marcado por forte chuva e atraso no Mangueirão. 5:05.
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1: Cinco horas e cinco minutos. Ai, que frio, gente. Eu, pelo menos, tô sentindo. Você tá, Tebas?
0: Tá frio demais. Meu Deus, que friaca, que friaca.
1: E você, ouvinte, aí onde você tá, a temperatura também despencou? Fala pra gente que a gente tá aqui, ó, querendo ler a sua mensagem. Vamos então falar de previsão do tempo para essa segunda-feira, que será marcada por queda de temperatura no centro-sul com o avanço de massa de ar frio. São Paulo terá céu nublado e temperaturas baixas, entre 11 e 20 graus.
0: Em Curitiba,

0: de chuva com mínima de 18 e máxima de 29.
1: E no Recife, céu fica nublado, pancadas de chuva ao longo do dia, entre 24 e 28 graus a diferença, né? Então 24 graus no Recife e nesse exato momento 3 graus em Curitiba. É muito frio.
0: É muito frio. Bora colocar o cachecol, o casaco, a luva para poder se proteger. 5 horas e 6 minutos.
1: E a gente começa então movimentando a nossa reportagem, mas antes um recado importante: você pode participar aqui do Start TMC, mande a sua mensagem pra gente, 11972211001, mande a sua mensagem aqui pra Fernanda Câmara ou pra mim, Rafael Tebas, fique à vontade nessa manhã de segunda-feira. Seguinte, né, a gente citou aqui a previsão do tempo: a temperatura despencou nos últimos dias na capital paulista, o que levou a prefeitura a ativar a operação Baixas Temperaturas. Além disso, o Tribunal de Justiça marcou para o dia 29 de outubro a data do julgamento do empresário Fernando Sastre de Andrade Filho, acusado de matar o motorista de aplicativo em 2024, um assunto também de grande repercussão aqui em São Paulo. As informações com o Bernardo Silva.
0: Daqui a pouquinho, então, a gente vai com Bernardo Silva, então, com todas essas notícias, tanto de temperatura que despencou aqui em São Paulo, como também do Tribunal de Justiça de São Paulo, então, que marcou para o dia 29 de outubro a data do julgamento do empresário Fernando Sastre de Andrade Filho, acusado de matar o motorista de aplicativo em 2024. A gente vai repercutir esse assunto porque o Bernardo...
1: Exatamente.
0: Discorreu sobre isso.
1: E esse caso, viu, Fernanda Câmara, que a gente citou aqui, que o Bernardo vai trazer a informação daqui a pouco pra gente, envolve esse motorista, né, o Fernando Sastre de Andrade Filho, acusado, né, de matar um motorista de aplicativo, Ornaldo da Silva Viana, ao dirigir um Porsche, atingir um carro no Tatuapé, região da zona leste de São Paulo. Daqui a pouco mais informações, então. Mas, bom, a gente continua, então, girando a nossa reportagem. Não, vamos então para São Paulo. Bernardo Silva.
2: Por conta da frente fria que chegou em São Paulo neste domingo, a prefeitura reativou as tendas de operação de baixas temperaturas que atuam na capital, distribuindo alimentos quentes para a população, como sopas ou chocolates, além de roupas e cobertores. A Guarda Civil Municipal também iniciou um patrulhamento e está entregando cobertores para quem se identificarem com essa necessidade. As tendas são ativadas todas as vezes que as temperaturas caem para 13 ou menos, ou então possuem alguma sensação térmica equivalente. Elas trabalham das 6 horas até meia-noite e devem durar até quinta-feira, para quando está previsto o retorno da normalidade nas temperaturas em todo o país. E o Tribunal de Justiça de São Paulo marcou para o dia 29 de outubro de 2026 o júri popular do empresário Fernando Sastre de Andrade Filho, acusado de matar o motorista de aplicativo Ornaldo da Silva Viana ao dirigir um Porsche e atingir o carro da vítima no Tatuapé, zona leste de São Paulo. Sastre chegou a pedir por liberdade provisória, mas a justiça entendeu que há indícios suficientes para comprovar que ele estava embriagado enquanto dirigia em alta velocidade. Nas imagens da câmera de segurança, é possível ver o momento da batida.
0: E a gente continua claramente com esse assunto. Assim que tiver mais novidades, a gente traz aqui para você, ouvinte, ficar por dentro de tudo o que está acontecendo, de tudo o que acontece, como sempre, né? Agora, 5 horas e 10 minutos, a primeira grande massa de ar polar de 2026 já provoca temperaturas próximas de 0 grau em cidades do Paraná. De Curitiba, a repórter Isabela Miranda traz todas as informações.
3: O Paraná deve ter o dia mais gelado do ano nesta segunda-feira, de acordo com a previsão do Sistema de Tecnologia e Monitoramento Ambiental do Estado, o Cimepar. Neste domingo, o Estado já registrou o recorde de temperaturas baixas. Em General Carneiro, cidade no sul do Estado, a temperatura chegou a 0,4 graus, a menor entre as cidades paranaenses neste domingo, com registro, inclusive, de chuva congelada no último sábado. Ao menos 15 estações meteorológicas meteorológicas tiveram temperaturas abaixo dos 5 graus, com as mínimas chegando a 1,6 em Pato Branco e 2,1 em Palmas. Em Curitiba, a menor temperatura registrada foi de 6,9 graus, menos de 7 graus na capital paranaense. Esta é a primeira grande massa

0: Jaipur é continental e, portanto, já é considerada pelos meteorologistas a mais intensa de 2026. Durante este período, os estados da região centro-sul do Brasil registram temperaturas até 5 graus abaixo da média histórica para o mês de maio. O CIMEPAR também já iniciou a 32ª edição do Alerta Geada. Até o mês de setembro, equipes técnicas do CIMEPAR e do Instituto de Desenvolvimento Rural do Paraná divulgam boletins diários com análises meteorológicas e também prognósticos sobre a evolução de massas de ar frio em todo o estado.
1: Realmente é muito frio, e inclusive a nossa repórter, a Isabela, estava ali com a sua blusa, porque realmente não é para menos, né? 3 graus, eu repito, nesse momento em Curitiba, realmente um
2: Tebas.
1: Dia muito frio.
2: Ó, tem gente aqui no YouTube perguntando: vocês que acordam 2h30, como é que vocês conseguem sair do edredom quentinho?
1: Hoje foi uma missão dificílima.
2: Olha, para levar a informação que importa para você, a gente, né, dá o jeitinho de ir se descobrindo para poder vir para cá tudo por você, viu? A informação que importa para você vai estar sempre aqui a partir das 5 horas da manhã. Conta com a gente.
1: 5 horas e 12 minutos e você participa no 11972221001. Vamos para o Rio de Janeiro agora. O desembargador do Rio, que está desaparecido há quase um mês, já respondia por agressão doméstica. E além disso, também a repórter Rebeca Renz vai falar sobre a Câmara Municipal, que já começa a se preparar, adivinhem, para o carnaval do próximo ano, 2027.
3: A semana começa agitada para a capital fluminense. A Polícia Civil do Rio investiga sob sigilo o desaparecimento de um desembargador federal que sumiu após pegar um táxi para a Vista Chinesa, na zona norte da capital. Alcides Martins Ribeiro Filho, de 64 anos, não é visto desde o dia 14 de abril. Segundo informações do colunista Lauro Jardim, do jornal O Globo, o magistrado sacou R$ 1.000 no dia do desaparecimento e, em seguida, seguiu de táxi até o mirante. Desde então, não houve mais contato. O caso foi registrado na Delegacia de Descoberta de Paradeiros e é tratado com discrição pelos investigadores. O desembargador Alcides Martins Ribeiro Filho estava afastado do Tribunal Regional Federal da 2ª Região desde maio do ano passado por uma decisão do Conselho Nacional de Justiça, após um episódio de violência doméstica em Ipanema, na zona sul do Rio. Na ocasião, vizinhos acionaram a polícia depois de uma briga entre o magistrado e a então esposa. Segundo relatos, Ribeiro tentou impedir a entrada dos agentes e acabou levado algemado para a delegacia. A mulher apresentava marcas no braço e no pescoço. Ele responde por violência doméstica, resistência à prisão, lesão corporal contra policiais e abuso de autoridade. A reportagem procurou o Tribunal Regional Federal da 2ª Região e o Conselho Nacional de Justiça. Ainda não se pronunciaram sobre o desaparecimento. No governo do estado, o governador interino Ricardo Couto está fazendo uma ampla revisão de contratos. Além dos mais de 1.000 exonerações entre os servidores comissionados, a compra de um helicóptero militar no modelo Black Hawk também entra em xeque. Já na Câmara Municipal, o clima é de festa. Nesta semana, a Comissão Especial de Carnaval de Rua da Câmara do Rio realiza a primeira audiência pública para discutir a organização dos blocos carnavalescos para 2027. Algumas organizações anunciaram o encerramento das atividades para os próximos anos, por dificuldades financeiras e falta de estrutura, como o tradicional Bloco Carmelitas, em Santa Teresa, na zona central do Rio. O cancelamento inflamou o debate sobre apoio público, segurança e logística para os cortejos, principalmente em bairros com ruas estreitas. Segundo a prefeitura, o Carnaval de Rua de 2026 reuniu cerca de 6 milhões e 800 mil foliões e movimentou aproximadamente 5 bilhões e 500 milhões de reais na economia da cidade.
2: A gente fala, mas já tá falando de carnaval? Tá passando tão rápido, gente. E a preparação do carnaval, a gente sabe que termina o carnaval e já começa, né? Mas agora em ritmo mais acelerado, porque, ó, vai voar. Daqui a pouco já é Carnaval 2027. E agora a gente fala de um assunto delicado, passados mais de 7 anos do rompimento da barragem em Brumadinho, na Grande BH. O processo para identificar os responsáveis pela tragédia ainda está longe de ser encerrado. Nesta semana, estão previstos mais depoimentos de testemunhas em sessões marcadas para o TRF6 em Belo Horizonte. Da capital mineira, o Bruno Marum tem todas as informações.
4: Terão continuidade nesta segunda-feira as audiências dos processos criminais relacionados ao rompimento da barragem da Vale em Brumadinho, aqui na Grande BH. Atualmente, estão sendo ouvidas testemunhas comuns a mais de uma defesa. Nessa segunda, serão ouvidos Cláudio Alves e o engenheiro civil Gustavo Marçal. Já na sexta-feira, dia 15, prestam depoimento Henry Francisco Galbiati e a engenheira civil Joyce Milonas. Todos eles são profissionais que prestavam serviços à mineradora Vale. Nessa fase, que é a de instrução, estão previstas 76 audiências com duração estimada até o dia 17 de maio do ano que vem. As sessões, é bom que se diga, ocorrem sempre às segundas e sextas-feiras na sede do TRF6 aqui em Belo Horizonte. Lembrando que na última semana, a Justiça Federal determinou também a reinclusão do ex-presidente da Vale, o Fábio Schwarzman, nas ações penais que investigam o rompimento da estrutura aqui em Brumadinho. A decisão foi tomada após uma determinação do STJ, o Superior Tribunal de Justiça. E com essa decisão, o processo contra o Schwarzman, ele será separado dos demais réus em duas ações. Uma relacionada às acusações de homicídio e a outra relacionada aos crimes ambientais. Dessa forma, a defesa de Schwarzman terá um prazo de 100 dias para apresentar resposta por escrito. Segundo a Justiça Federal, os processos dos outros acusados, eles já estão em fase mais avançada, inclusive com depoimentos e produção de provas, enquanto que o processo do Schwarzman ainda nem apresentou uma defesa formal. Por isso, segundo a Justiça, houve este desmembramento das ações para justamente evitar atrasos no andamento dos demais processos. O pedido para o retorno do ex-presidente da Vale ao processo criminal, ao processo penal, foi feito pela AvaBrum, que é a associação criada por familiares das vítimas da tragédia de Brumadinho. Tragédia essa ocorrida em 2019 e que deixou 270 pessoas mortas, entre elas duas mulheres que estavam grávidas, pessoal.
1: Obrigado pelas informações e a gente continua aqui querendo respostas, né? Até hoje, como citou a nossa reportagem, 2019, 25 de janeiro de 2019, muito tempo já e a gente atento a esse assunto, portanto, nessa semana aqui na TMC. A gente vai para Brasília agora, a pauta econômica dominando as atenções na capital federal, na Câmara dos Deputados, a comissão especial da escala 6x1 recebe os ministros Dario Durigan e também Guilherme Boulos para alinhar o discurso do governo pela redução exatamente da escala de trabalho. E no TSE, né, o ministro Cássio Nunes Marques vai assumir exatamente aí a corte. A gente tem as informações com Adrian de Almeida.
5: Olha, a comissão especial que trata do fim da escala 6x1 vai receber na terça-feira o ministro da Fazenda, Dario Durigan, e na quarta-feira o ministro da Secretaria-Geral da Presidência, Guilherme Boulos, que deve abordar a parte social e a importância do diálogo no debate sobre a redução da jornada semanal de trabalho. Tanto Durigan quanto Boulos vão defender o fim da escala 6x1, seguindo aí as orientações do governo federal. Nessa semana também acaba o prazo de 5 dias que o ministro Alexandre de Moraes deu para o Palácio do Planalto e o Congresso Nacional repassarem informações sobre a lei da dosimetria. Depois desse prazo, o processo vai para a Advocacia Geral da União e para a Procuradoria Geral da República, que vão ter até 3 dias para manifestação sobre o tema. Ele é relator de 2 ações que tratam da legalidade da lei da dosimetria e suspendeu a aplicação da lei até que o plenário do próprio Supremo analise essa norma. Já para amanhã está marcada a posse do ministro Nunes Marques como presidente do Tribunal Superior Eleitoral. Ele vai ter aí a missão, né, de comandar o TSE durante as eleições deste ano, após a saída da ministra Carmen Lúcia à frente do tribunal.
2: Obrigada pelas informações, Adrian de Almeida. E agora, friozinho aí, batendo mais a porta, e aí vem algumas doenças, né, dessa época. Então, os casos de doenças respiratórias em bebês aumentam e acendem um alerta entre pais e responsáveis. Entre elas, uma infecção comum nessa fase da vida pode evoluir rápido e levar à internação. Vamos saber, então, qual doença é essa, que infecção é essa, com a pediatra Elizabeth Fernandes. Vamos ouvir.
6: Bronquiolite. Você já deve ter ouvido falar. Mas, afinal, o que é a bronquiolite? é uma infecção dos bronquíolos, as partes pequenininhas que ficam lá dentro dos pulmões. É a principal causa de internação na pediatria no primeiro ano de vida. E é causada por um vírus que se chama vírus sincial respiratório, mas temos outros vírus que também causam a bronquiolite. Claro que temos casos leves que não precisam de internação, mas ela é a principal causa de internação. Então você precisa ficar de olho nos sinais de alerta. Quando que você precisa procurar um atendimento médico? No início, parece um quadro leve de resfriado. Então, tosse, coriza, espirros e uma febre baixa. Mas, em alguns casos, no terceiro ao quinto dia de sintoma, os sintomas pioram, ficam mais intensos. A criança fica abatida, com dificuldade para mamar, cansada para respirar, respiração muito rápida, ofegante, fica afundando aqui no pescoço e você pode até escutar um chiado no peito. Se tiver esses sinais de alerta, você precisa procurar o atendimento médico de urgência. E a boa notícia é que nós temos duas formas de prevenção da bronquiolite causada pelo vírus sincial respiratório, gratuitas no nosso Programa Nacional de Imunização. Uma é a vacina na gestante, para todas as gestantes, e a outra forma de prevenção é um anticorpo pronto para os bebês prematuros no primeiro ano de vida e no segundo ano de vida apenas para os bebês que têm problema cardíaco ou pulmonar, tá bem? Então, na dúvida, você precisa procurar um atendimento médico se tiver algum desses sinais de alerta, tá bem?
1: Obrigado pelas informações, fica o recado então da nossa colunista, a gente vai ficar também atento, afinal de contas, como ela citou, e a gente estava aqui acompanhando, né, é o começo de um momento em que vai ficar muito frio, né, especialmente entre junho e julho, o frio vem aí em várias regiões do Brasil. 5 horas e 23 minutos, Transamérica, agora é TMC, quem escuta sabe.
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3: Cinco horas e 24 minutos, você acompanhando aqui o Start TMC com Fernanda Câmara, comigo Rafael Tebas também, em Brasília, Belo Horizonte, Rio de Janeiro, Recife, Curitiba, São Paulo, também no nosso aplicativo da TMC que você baixa no seu smartphone e no nosso canal do YouTube. Você que está acordando naquela preguiça, deixa o like aí, deixa o like e vem com a gente no Start TMC. Vamos falar de Copa do Mundo então? Copa do Mundo, contagem regressiva para a Copa do Mundo FIFA, entra em fase decisiva, as primeiras convocações então começam hoje, dia 11 de maio, dando início à definição dos elencos para a Copa. As equipes têm até o início de junho, portanto próximo mês, para enviar à FIFA a lista final com 26 jogadores. A FIFA inclusive vai divulgar, né, a relação completa das 48 seleções no dia 2 de junho. O Brasil anuncia no dia 18 de maio no Rio de Janeiro. A TMC vai acompanhar. Outras seleções: a França, que é bicampeã do mundo, no dia 14. A Alemanha, que é tetracampeã do mundo, no dia 21. A Inglaterra, que venceu uma vez a Copa, no dia 22. E Portugal, que ainda não conquistou a Copa, no dia 19. A Argentina ainda não divulgou qual vai ser a data que vai fazer a convocação oficial. Sempre lembrando, a Copa vai ser disputada em três países: Estados Unidos, México, Canadá. Começa no dia 11 de junho, com a abertura entre México e África do Sul, e o Brasil joga no dia 13. Realmente aí vai ser espetacular a cobertura da Copa. Brasil e Marrocos no dia 13, às 7 horas da noite, cobertura completa da TMC. 5 horas e 25 minutos.
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5: E depois do nosso assunto Copa do Mundo, a gente volta aqui para os destaques do Start TMC, lembrando que vai até às 7 horas da manhã com a sua participação, tanto no WhatsApp, no 11 972 21 1001, como também no YouTube, no arroba TMC News BR. Já tem gente aqui no YouTube dizendo: eu amo frio, dá vontade de tomar café o dia inteiro, ficar de cobertor. É, vendo filme, quem fala isso é a Luciana Ferreira, de São Paulo. E aí tem gente falando sobre frio também. Eu gosto do frio, só até a hora do banho. Depois disso é uma luta. É a Fernanda Alves, de Belo Horizonte. E você, curte um friozinho? Tá frio aí? Manda pra gente saber como que tá a situação aí onde você mora.
3: E a Cecília mandando mensagem também pra gente aqui no 11 972 21 1001. Enquanto o Brasil reclama do frio, aqui no Recife o calor já me fez tomar banho duas vezes antes das 8 da manhã, escreve aqui. Enfim, cada um, né?
5: Brasil!
3: Esse é o Brasil, e você acompanhando a TMC em várias regiões do país. Muito bom.
5: Então vamos aqui continuar com os nossos destaques. A Polícia Federal investiga se Daniel Vorcaro influenciou projetos no Congresso para beneficiar negócios ligados ao Banco Master. As suspeitas envolvem propostas sobre crédito de carbono, transição energética e ampliação da cobertura do Fundo Garantidor de Créditos.
3: 5 horas e 27 minutos. A investigação aponta possível atuação direta na revisão de textos legislativos, ainda em discussão, com indícios citados pelo ministro André Mendonça, do Supremo Tribunal Federal. Parlamentares negam e afirmam que as medidas seguiram trâmites legais, enquanto o caso pressiona o cenário político em Brasília.
5: A Polícia Federal investiga um suposto ataque coordenado contra o Banco Central do Brasil, ligado ao empresário Daniel Vorcaro, após o veto à compra do Banco Master pelo BRB. Documentos apontam que a ofensiva digital teria sido estruturada por uma agência de comunicação com contratos que somam até 8 milhões de reais para influenciadores e veículos replicarem conteúdos críticos à autoridade monetária.
3: A estratégia incluía roteiros, títulos e direcionamento editorial personalizado para cada perfil, com foco em desgastar decisões do Banco Central e atingir diretamente o ex-diretor Renato Gomes. Parte dos envolvidos admite relações comerciais, no entanto, nega irregularidades, enquanto a defesa de de Vorcaro, não comentou e as investigações avançam sobre possível uso de campanhas digitais para pressionar decisões institucionais.
5: E o ministro Cássio Nunes Marques assume a presidência do Tribunal Superior Eleitoral, inaugurando uma nova fase da corte a menos de 5 meses das eleições de 2026. O vice será André Mendonça, que deve suceder Marques, e defende uma gestão marcada por discrição, imparcialidade e decisões fundamentadas.
3: A mudança ocorre após a saída antecipada de Carmen Lúcia, que deixou o comando para garantir estabilidade administrativa no período pré-eleitoral. A nova gestão chega com desafios como combate à desinformação e ao uso da inteligência artificial nas campanhas, tema sensível e central nas resoluções aprovadas pela Corte para a eleição.
5: E nos destaques internacionais, um passageiro dos Estados Unidos, evacuado de um cruzeiro com surto de antivírus, testou positivo, mas não apresenta sintomas, segundo autoridades de saúde. O grupo foi retirado do navio MV Ondios após atracar em Tenerife, na Espanha, e será monitorado em unidade federal de quarentena na Universidade de Nebraska.
3: O surto já deixou 3 mortos e outros casos confirmados entre passageiros que haviam deixado a embarcação, levando países a adotarem protocolos rígidos de isolamento. A OMS, né, a Organização Mundial da Saúde, afirma que o risco global é baixo, mas mantém alerta devido à possibilidade rara de transmissão entre humanos do vírus identificado. A gente continua acompanhando. 5 horas e 30 minutos.
5: E acontece neste mês o Maio Laranja, que é uma campanha nacional de conscientização e combate ao abuso e à exploração sexual de crianças e adolescentes no Brasil. O caso de 2 meninos vítimas de estupro coletivo em São Paulo ganhou novos detalhes com relatos de ameaças à família para que o crime não fosse denunciado. Ameaças às famílias, né? Para que o crime não fosse denunciado. E a TMC convidou o advogado e membro da Comissão de Defesa dos Direitos da Criança e do Adolescente do Conselho Federal da OAB, Ariel de Castro Alves, para discutir a responsabilização e a proteção das vítimas. Vamos ouvir.
6: Esse é um caso que chocou toda a sociedade brasileira, assim como o estupro coletivo de Copacabana no início do ano. Então nós temos aí as responsabilizações, né? No caso do adulto, os crimes que ele cometeu, ele está sendo acusado de estupro de vulnerável através de um estupro coletivo. Então, as penas aí ultrapassam os 10 anos, podem chegar a 18 anos pelo próprio estupro. Juntamente disso, a divulgação das imagens também é crime. Hoje, atualmente, as penas vão de 4 a 10 anos. Mas a corrupção de menores por ele ter aí utilizado os adolescentes também nessa prática de crime. E os adolescentes, que são 4, que já estão na Fundação Casa, eles são processados na Vara da Infância e Juventude, chama processo de apuração do ato infracional. Esse processo, quando eles já estão internados provisoriamente, ele dura 45 dias e certamente eles receberão como punição uma internação, que é a privação de liberdade na Fundação Casa. Pela lei atualmente, ela dura até 3 anos de idade, mas pode acontecer, e a legislação já prevê isso, que ao final desses 3 anos, se demonstrando a necessidade de outras medidas socioeducativas, eles podem ir para a semi-liberdade, podem ir para uma prestação de serviço à comunidade, uma liberdade assistida, ou mesmo a internação socioeducativa pode se converter numa internação psiquiátrica se os pareceres dos profissionais da psiquiatria demonstrarem que eles ainda possuem periculosidade. É parecido com o que aconteceu no caso do adolescente Champinha, que cometeu um crime gravíssimo aqui em São Paulo. Ele já está aí mais de 20 anos praticamente cumprindo internação, no começo como adolescente e depois uma internação psiquiátrica, porque a periculosidade dele não cessou conforme os pareceres dos psiquiatras. E os crimes, principalmente sexuais, os abusos, as violências sexuais, geralmente são cometidas nos ambientes familiares ou nos ambientes de vizinhos, de pessoas conhecidas. Foi o caso aí dessas crianças, são meninos, um de 10, outro de 7 anos, eles foram atraídos por vizinhos que diziam que iam soltar pipas, e eles já conheciam esses vizinhos, eles costumavam brincar ali na rua do bairro em São Miguel Paulista, e esses adolescentes sempre estavam por ali, e nesse dia foram atraídos para esse estupro coletivo. Então, de fato, esse é um grande problema, até por isso que muitos desses casos não chegam às autoridades. As estimativas de quem atua nessa área são de que 10% só dos casos eles chegam até as autoridades, até os conselhos tutelares, até a polícia, para que sejam apurados. E nós temos também uma impunidade muito grande, né? O próprio jornal Folha de São Paulo trouxe uma pesquisa importante esse ano, a partir da análise de 40 mil processos de estupros de vulnerável entre 2020 e 2026, e 9 em cada 10 desses processos não chegaram a nenhuma conclusão, não chegaram a absolvição e nem condenação. Então a impunidade nesses casos acaba sendo muito grande, e muitas vezes também os casos, como eu disse, não chegam até as autoridades, porque nos ambientes familiares as famílias se protegem, tentam manter aquele status. E o problema não está só nas famílias mais pobres, mais vulneráveis, mais que vivem nas regiões periféricas. Também ocorrem esses casos nas famílias de classes mais abastadas. E nas famílias mais pobres, os vizinhos até que fiscalizam um ao outro, porque moram mais próximos, né? Eles estão ali muito mais próximos no dia a dia. Agora, quem mora em casas, mansões, apartamentos, existe uma dificuldade muito maior ainda desses casos acabarem aparecendo. E muitas vezes as famílias querem manter um status quo, não querem que o caso seja exposto. Sim. Então existe todo esse ciclo de silêncio, e que acaba sendo muito difícil romper, ainda mais crianças e adolescentes, que elas dependem muitas vezes dos seus agressores para ter um prato de comida, para sobreviver, para manter suas atividades no dia a dia. Nós vivemos uma escalada de violência contra as mulheres e contra as crianças e adolescentes. E vem de um resquício histórico de que mulheres e crianças e adolescentes são tratados como objetos e não como sujeitos de direitos, como prevê a nossa legislação e o próprio Estatuto da Criança e do Adolescente. Para romper com isso, com uma cultura de estupro, com uma tradição, com um costume totalmente inaceitável na sociedade brasileira, por exemplo, nós temos 34 mil meninas com menos de 14 anos que são casadas com adultos. Então, isso quer dizer, são casos de estupro de vulnerável, e elas estão condenadas ao trabalho infantil, à violência doméstica, a não terem nenhuma autonomia, emancipação, e ficarem o resto da vida dependentes desses homens. Nós temos no Brasil um estupro a cada 6 minutos, 70% das vítimas são crianças e adolescentes. São 150 estupros de vulneráveis, maioria crianças e adolescentes, todos os dias no nosso país. No ano passado tivemos 80 mil estupros em geral, 57 mil foram de crianças e adolescentes. Só esse ano aqui em São Paulo, nos primeiros 3 meses, são quase 3 mil estupros de crianças e adolescentes. Nós precisamos que as escolas retomem essa temática da educação para a sexualidade, igualdade, nas questões de gênero, nas questões de diversidade. Nós temos que educar as novas gerações para que não aceitem a misoginia, para que não cometam violência. Às vezes a gente dá palestra em escola e depois aparecem vários alunos que já passaram por aquelas situações. É para evitar a gravidez precoce, é para evitar os relacionamentos também precoces e para evitar as doenças, as infecções sexualmente transmissíveis. É para isso que nós precisamos, de fato, da educação voltada à sexualidade e de tratar das questões de gênero e de diversidade, para que os homens, desde crianças, aprendam a respeitar as meninas, as mulheres, para que os adultos também, na nossa sociedade, respeitem as crianças e adolescentes e não cometam crimes, e não tenham atos de pedofilia, por exemplo, e a própria pornografia infantil na internet, que tem crescido assustadoramente, tem que ser enfrentada também.
3: Realmente é um assunto muito importante. A gente acompanhou então essa entrevista, né, com o Ariel de Castro Alves, para discutir então toda essa situação. A gente vai continuar bastante atento também. 5:39, você pode participar com a gente, mande a sua mensagem aqui para o Start TMC, 119-7221-1001. A gente vai para Curitiba agora, um relatório apontando o crescimento expressivo nas tentativas de ataques cibernéticos aqui no Brasil. É um assunto delicado. As informações com Isabela Miranda.
7: O Brasil recebeu mais de 753 bilhões de tentativas de ataques cibernéticos em 2025. O levantamento foi divulgado em relatório do cenário global de ameaças da Fortinet. O número mais que dobrou em relação a 2024, quando o total foi de 356 bilhões de tentativas. De acordo com o vice-presidente de engenharia da Fortinet Brasil, Alexandre Bonatti, os dados mostram que o avanço da inteligência artificial permitiu que as tentativas de ataques fossem massificadas.
8: Basicamente, as técnicas de ataques utilizadas pelo cybercrime, elas permanecem as mesmas. O que mudou, na verdade, é a eficiência em que os atacantes conseguem executar esse tipo de crime. Eficiência essa que utiliza a inteligência artificial para aumentar essa produtividade, ou seja, as mesmas ferramentas que nós utilizamos, as empresas utilizam hoje no dia a dia para aumento de produtividade, que é a inteligência artificial, o cybercrime também utiliza para que eles possam, de fato, acelerar esse ataque. Usando inteligência artificial, eles são muito mais assertivos e conseguem fazer muito mais ataques, massificar esses ataques, do que sem usar essas ferramentas.
7: O especialista ainda destaca que o uso dessas tecnologias estão diminuindo o tempo dos ataques.
8: Quando a gente fala no tempo do tempo de efetividade daquele ataque, a gente via em anos anteriores, como 2024, um ataque ele demorava mais ou menos 24 a 48 horas para ter um sucesso, para ser de fato executado. Hoje esse tempo caiu para aproximadamente 4 horas, mas muito por conta também da utilização da própria inteligência artificial. Então, com isso, com o uso dessas tecnologias, acabou-se que o tempo de efetividade para se executar um ataque saiu de 24 a 48 horas para menos ou próximo de 4 horas. Então, isso também exige que as empresas elas respondam mais rápido a esse ataque.
7: O mês de outubro de 2025 foi o mais visado pelos cibercriminosos no país, de acordo com o relatório. Foram 198 bilhões de tentativas de ataques. Neste mesmo período, setores de governo, educação e serviços de energia foram os principais alvos. Ainda no mês de outubro do ano passado, serviços de nuvem passaram por diversas instabilidades que também afetaram atividades cotidianas da população.
3: 5:42, algumas mensagens chegando pra gente aqui, viu, Fernanda Câmara, você também aqui, acompanhando aqui o Start TMC, mensagens de várias regiões do país. O Gustavo Altenburg, lá de Curitiba, tá frio demais, ele escreve aqui com muitos S's, realmente deve tá muito frio, 3 graus, viu, 3 graus em Curitiba, realmente é muito frio. No Rio de Janeiro, Bianca Maris, também mandando aqui um bom dia a Tebas e Fernanda. Em Belo Horizonte, o Ícaro Drummond, acordar cedo é difícil, 15 graus aqui em BH, é frio, mas nem se compara com os 3 graus que está passando lá o Gustavo, que também mandou mensagem em Curitiba.
5: Pra quem gosta, é um prato cheio, né?
3: É, tem gente que
5: tem
3: adora.
5: Tem gente que gosta bastante, que vai até atrás da neve quando neva, né? Tem gente que foge.
3: E você participa com a gente. Mande a sua mensagem 119-7221-1001. 119-7221-1001. Você pode mandar mensagem também no YouTube, além do WhatsApp, também no YouTube. Aproveita e deixa o like. Vem com a gente aqui no Start TMC.
5: E mandaram aqui no YouTube o Carlos Souza. Oi, bom dia, Fernanda Tebas. A Mila Santos. Tebas, Fernanda, bom dia. Frio demais, dupla. Ela só não falou da onde que é. Então, fala aí da onde que você é pra gente saber onde tá frio demais, Mila Santos. E a gente continua aqui com os nossos destaques. Agora a gente vai falar que o presidente Lula deve anunciar nesta semana um pacote de quase R$1 bilhão para reforçar ações de segurança pública em todo o país. Os recursos serão direcionados ao Fundo Nacional de Segurança Pública e ao Fundo Penitenciário Nacional, com foco no combate ao crime organizado e fortalecimento do sistema prisional.
3: O programa Brasil contra o Crime Organizado prevê integração entre União e Estados, além de investimentos em investigações. O anúncio ocorre em meio à pressão política sobre o governo na área de segurança, considerada um dos principais desafios da gestão às vésperas das eleições de 2026.
5: O Tribunal Superior Eleitoral chega às eleições de 2026 sob questionamentos sobre a transparência de decisões tomadas no combate à desinformação desde o pleito de 2022. A Corte ampliou seus poderes naquele ano, permitindo suspender perfis e conteúdos sem provocação externa, mas até hoje não há dados públicos sobre quantas contas foram afetadas.
3: Levantamentos indicam, inclusive, que a maioria dos processos segue sob sigilo e, em muitos casos, nem sequer aparece nos sistemas públicos de consulta, o que dificulta o acompanhamento pela imprensa e também especialistas. Juristas criticam a falta de critérios claros e também de prestação de contas, apontando risco ao equilíbrio entre o combate à desinformação e a garantia da liberdade de expressão.
5: O Tribunal Superior Eleitoral anulou uma multa que poderia chegar a R$600 mil aplicada anteriormente pelo ministro Alexandre de Moraes a uma usuária por suposta desinformação nas redes sociais. A decisão foi tomada pela ministra Carmen Lúcia, que considerou a cobrança indevida, porque a investigada não havia sido formalmente notificada sobre a penalidade antes da aplicação.
3: E o caso teve origem nas eleições de 2022, quando o TSE determinou a suspensão de perfis por conteúdos considerados falsos ou atentatórios ao processo eleitoral, com previsão de multa em caso de reincidência. Ao revisar o processo, Carmen Lúcia, então, também destacou que não foram identificadas novas publicações com teor desinformativo após a decisão inicial, reforçando o entendimento que não havia base legal para a cobrança.
5: E nos destaques internacionais, Teerã afirmou que os Estados Unidos mantêm exigências descabidas nas negociações, sinalizando novo impasse diplomático no contexto da guerra no Oriente Médio. Segundo o governo iraniano, a resposta enviada à proposta americana não foi excessiva e buscou manter espaço para diálogo, mesmo diante da escalada militar na região.
3: E o presidente dos Estados Unidos, Donald Trump, também reagiu com críticas duras e classificou a posição de Teerã como totalmente inaceitável, elevando, portanto, o tom entre os dois países. O embate amplia a incerteza sobre um possível acordo e mantém a tensão internacional bastante elevada. Agora são 5 horas e 47 minutos.
5: Vamos de esporte agora.
3: Vamos nessa então, Fernanda Câmara. Vamos de esporte agora no Start TMC. É hora de falar então do Campeonato Brasileiro. Teve gol polêmico, polêmica com a arbitragem, enfim, muitas mudanças na zona de rebaixamento, clássico também. Quem conta tudo é Leandro Boldaquian. Fala, Boldaquian.
9: Muito bom dia, pessoal do Start TMC. Estamos aqui para falar de futebol. Rodada 15 do Campeonato Brasileiro. Uma rodada cheia de gols, polêmicas, como todo o final de semana a gente tem, um domingo que não foi diferente, domingo que traz o Flamengo para mais perto do Palmeiras. Palmeiras tropeçou, empatou com o Remo em Belém do Pará, muita reclamação do Palmeiras no último lance, num gol que o Bruno Fux fez, a bola bateu na mão do Flaco Lopes, enfim, gol foi anulado, o Palmeiras apenas empatou. E o Flamengo foi a Porto Alegre, venceu o Grêmio por 1-0, gol de Carrascal, joga o Grêmio para a zona do rebaixamento e se aproxima agora o Flamengo com 4 pontos atrás do Palmeiras, tendo um jogo a menos ainda para fazer, só vai ser realizado depois da parada para a Copa do Mundo. E logo, logo os times se enfrentam em dia 23 no Maracanã deste mês, né? Tem Flamengo e Palmeiras, um grande jogo certamente nessa rodada. O majestoso de Itaquera teve vitória do Corinthians por 3-2 para cima do São Paulo. O Santos volta a vencer em casa diante do seu torcedor com mais um gol de Neymar, venceu a equipe do Bragantino. Né, tivemos empate do Mirassol, tivemos empate do Botafogo com o Atlético. Uma rodada que deixa ainda mais tudo embolado. Para vocês terem uma ideia, meus amigos do Start, o São Paulo é o quarto colocado, tem 24 pontos. O Grêmio é o primeiro time na zona do rebaixamento, tem 17. Apenas 7 pontos separam, então, o primeiro time que está na zona do quarto colocado, que tem vaga assegurada para a próxima Copa Libertadores da América. Muita igualdade, uma competição, né, que tem tido essas partidas e essa competitividade muito grande. Muita briga para escapar do rebaixamento nesse momento, os times todos embolados após mais uma rodada. Lembrando que ainda teremos mais 3 rodadas até a parada para a Copa do Mundo. Neste meio de semana, as datas estão destinadas à Copa do Brasil, né? Os times tentando se classificar aí nesse meio de semana para a competição de mata-mata no cenário nacional. Tá certo, gente? Ótima segunda-feira a todos, um beijo e até a próxima.
5: Igualmente.
3: Valeu. E a gente vai continuar, inclusive, atento, né? Como ele citou, tem Copa do Brasil nessa semana. Enfim, fato é que as movimentações no futebol brasileiro estão realmente muito intensas e a TMC cobre tudo. Campeonato Brasileiro, Copa do Brasil, Copa Libertadores da América e já já Copa do Mundo também, com a cobertura da Transamérica, que agora é TMC. Quem escuta sabe.
5: É um show de esporte. 5:50, a hora acabou de virar. A semana em Brasília deve ser marcada por articulações políticas, expectativas sobre votações importantes e pressão nos bastidores do Congresso. Quem acompanha e traz tudo pra gente é o repórter Murilo Hernandes, com os principais destaques desta semana.
10: Ainda sem definição oficial na pauta dos plenários da Câmara e do Senado, a expectativa é que essa decisão saia na terça-feira, após as tradicionais reuniões de líderes que definem os temas que vão entrar em votação durante a semana. Nos bastidores, 4 assuntos concentram as atenções em Brasília. O primeiro, a repercussão das investigações envolvendo o senador Ciro Gomes e supostos repasses ao banqueiro Daniel Vorcaro. O caso continua provocando desgaste político e pode ter os desdobramentos tanto no Senado quanto dentro do governo. Outro ponto de atenção é o avanço das discussões sobre a delação premiada, sistema financeiro e possíveis mudanças nas superintendências relacionadas às investigações que cercam Vorcaro. No Senado, tem mais um passo para a tramitação do projeto de lei das terras raras. Na segunda-feira, a Câmara deve analisar projetos ligados à segurança pública e à proteção de crianças e adolescentes no ambiente digital. Entre os temas previstos está a proposta que endurece penas para os crimes de pedofilia e o projeto que cria medida de enfrentamento à pornografia infantil praticada com uso de inteligência artificial e técnicas de mascaramento de IP. As propostas vêm ganhando apoio de diferentes bancadas diante da pressão por atualização da legislação penal diante dos avanços tecnológicos. Na política externa, depois do encontro entre o presidente Luiz Inácio Lula da Silva e o presidente Donald Trump na semana passada nos Estados Unidos, a expectativa agora é entender se a reunião ela vai ajudar a reduzir as tarifas aplicadas a produtos brasileiros e melhorar o ambiente diplomático entre Brasília e Washington. Também segue no radar o plano de combate ao crime organizado anunciado por Lula após o encontro em Washington. E, por fim, continua a expectativa em torno da possível derrubada do veto ao PL da dosimetria. O tema divide o Congresso e Judiciário e já há previsão de judicialização caso o veto seja revertido.
3: Obrigado pelas informações. Então, a gente acompanhando a nossa reportagem em Brasília, certamente essa pauta vai dominar ainda as próximas semanas, até o dia da votação não vai ter jeito. A PEC, que trata também do fim da escala 6x1, vai agitar os bastidores na capital do país. 5 horas e 52 minutos, né? A corrida do Graac reuniu milhares de participantes em mais uma edição que mistura esporte, emoção e apoio ao tratamento de crianças com câncer. Foi, de fato, um fim de semana chuvoso em São Paulo, Dia das Mães também, e mesmo assim, milhares de pessoas realmente participaram. Quem acompanhou de perto foi o repórter Bernardo Silva. Fala, Bernardo.
11: Uma frente fria com cerca de 15 graus no Dia das Mães. Muita chuva. Mas nada disso impediu a animação de quem participou da 24ª edição da Corrida do Graac. A corrida busca arrecadar fundos para ajudar no custo dos tratamentos. Hoje, 80% das pessoas atendidas pela instituição são curadas.
12: Muito frio, muito difícil de levantar, mas a gente está aqui por uma boa causa.
13: Eu trouxe a família toda. Eu trouxe meu filho, minha mãe e minha sogra. Porque hoje é Dia das Mães, a gente veio comemorar e contribuir pela uma causa muito boa, né?
11: As etapas foram de 5 e 10 quilômetros e uma de 3 para crianças e animais de estimação. Percorreram o trajeto na Assembleia Legislativa de São Paulo, próximo ao Parque Ibirapuera. Mas clima e distância são desafios fáceis comparados às histórias que encontrei por aqui.
12: Rebeca foi diagnosticada em 2024 com leucemia linfóide aguda e, graças a Deus, ela entrou em remissão com 1 mês de vida. E agora nós estamos aqui correndo pela cura completa da Rebeca.
14: Ano passado a nossa cachorrinha teve câncer, ela se curou. Então a gente veio comemorar e agradecer por essa bênção também.
15: Fizemos o tratamento durante o ano de 2023 até 2024, com todo o acompanhamento, todo o carinho, todo o amor de toda a equipe do Hospital do Graac. A Lulu aqui em remissão há 2 anos, comemorando.
16: A gente tem um filho de 6 anos, o Rafa, que virou nossa estrelinha. Rafa teve um glioma de tronco em 2023. Foram 10 meses de tratamento, não foi no Graac. Mas estamos aqui em prol de todas as crianças, porque a gente sabe o quão importante é esse tratamento, esse apoio.
11: Os atletas ainda continuaram o ritmo com um aulão de dança e se jogaram. Os pontos de apoio ofereceram frutas e água no fim da corrida. Paramédicos e policiais estavam no apoio. Para o CEO do Graac, André Negrão, a edição deste ano foi positiva.
17: Mesmo com o frio, com o Dia das Mães, conseguimos bater o nosso recorde. São mais de 15 mil inscritos, superando o ano passado, os outros anos. A turma veio feliz, veio comemorar.
11: E para os atletas, será que eles gostaram? Olha aí o que eles acharam da corrida.
18: Sensacional, maravilhosa, muito boa.
19: Maravilhosa.
18: Foi boa.
3: Muito bom, 15 mil pessoas,
5: Você
3: né?
5: Você acha que a chuva ia espantar toda essa galera? Mas muito não bom, ia mesmo, ainda bem que não espantou. Muito bom, obrigada pelas informações, Bernardo Silva. E agora 5 horas e 55 minutos,
3: olha
5: o ator...
3: Só.
5: Você vai falar mensagem?
3: Não,
5: ou
3: tem
5: vai
3: mensagem
5: falar...
3: chegando aqui rapidinho, então,
5: vai,
3: antes da entrevista exclusiva, inclusive, que fez a Estela Ribeiro. O Murilo Alcântara, em Águas Claras, Distrito Federal, em Brasília, né? O Despertador tocou hoje. Já tô aqui no Start TMC. Bom dia, boa semana, Fernanda e Tebas. Também a Lorena Biagi, em Pinheiro, São Paulo. Bom dia, Tebas e Fernanda. Tô aqui indo pro trabalho, já no carro, acompanhando, escutando o Start TMC.
5: Vai chegar muito,
3: muito
5: bem informada. Gente, o ator Matheus Solano volta ao palco do Teatro Renaissance com a peça O Figurante. E aí, num papo com a nossa apresentadora Estela Ribeiro, o ator trouxe mais detalhes da obra. Vamos conferir.
20: Olá, Matheus Solano, que prazer te receber aqui na TMC. Me conta, você está agora voltou em cartaz com O Figurante. Você está sozinho no palco. Quais são as vantagens e as desvantagens de se fazer um monólogo no teatro?
21: Olha, a vantagem de fazer um monólogo é estar sozinho em cena e, portanto, não ter como fugir de mim mesmo, né? Eu tenho aprendido muito estando sozinho em cena com esse monólogo. Agora, a desvantagem de fazer um monólogo também é estar sozinho em cena. Eu gosto muito de contracenar e aprendo outras coisas na contracena com os meus colegas.
20: Olha, eu estive lá no teatro na temporada passada e fiquei impressionada com o seu trabalho corporal. Você tem alguma relação com dança, com teatro físico?
21: Olha, eu sempre fui apaixonado pelo teatro físico, né? Por atores que usam tanto do corpo quanto da voz para contar a história do espetáculo. Então, desde as minhas aulas de expressão corporal na faculdade e depois nessa parceria tão bem sucedida com Miguel Tirreja, é o quarto espetáculo que a gente faz juntos, a gente está sempre procurando botar o corpo como protagonista.
20: Agora, sem dar spoiler, mas como o próprio nome já diz, a peça trata da vida de um figurante, um dia na vida de um figurante. Você já passou por essa experiência? Você já foi figurante?
21: Não, eu nunca fiz figuração, nunca fui figurante, mas sempre trabalhei com muitos figurantes, muitas agências de figuração, tive muito, muito carinho, muito respeito por esses profissionais, meus colegas.
20: Ah, Matheus, convida então os nossos ouvintes e espectadores aqui para assistir a tua peça.
21: Então, quero convidar todos os ouvintes e espectadores da Transamérica TMC para virem assistir no espetáculo O Figurante. Tenho certeza que vocês vão dar boas risadas e levar para casa também alguma reflexão sobre se você, afinal, é o figurante ou o protagonista da sua própria história. Espero vocês no Teatro Renaissance aos sábados e domingos.
5: Pois é, então você está convidado a assistir ao espetáculo O Figurante com o ator Matheus Solano. E você acabou de acompanhar a entrevista que Estela Ribeiro fez para você, ouvinte. Agora, 5 horas e 58 minutos, a gente... Você tem mensagem?
3: Tenho mensagem rapidamente aqui, viu?
5: Porque assim, gente, como a mensagem não para de chegar e é muito cedinho, a gente faz questão de ler... Até se a mensagem chegar depois, mas tão cedinho assim, merece que a gente vá falando a todo instante a sua mensagem.
3: Olha só, o Marcos Vasconcelos na Moca, bom dia, já tô aqui escutando o Start, virou lei aqui, ele escreve, é isso aí, valeu. Também o Ícaro mandando mensagem, bom dia, Tebas e Fernando, tá muito frio aqui, escreve ele. Enfim, são muitas mensagens chegando pra gente, só uma última rapidamente aqui.
5: Uma penúltima, que é a última.
3: Ah, então fazer. Boa. O Enzo Belaver, que é da Lapa, também em São Paulo, Zona Oeste de São Paulo. Tá frio demais, mas já estou aqui no carro ouvindo Start TMC.
5: E aqui no YouTube o Everton Ribeiro de Curitiba. Frio é elegante. O problema é levantar da cama cedo.
3: É.
5: Bora, luta! 5 horas e 59 minutos, Transamérica agora. Boa. 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

0: 6:01, Start TMC no ar com Fernanda Câmara, comigo Rafael Tebas em Brasília, Belo Horizonte, Rio de Janeiro, Recife, em Curitiba, também em São Paulo, sem contar, claro, o nosso aplicativo que você baixa no seu smartphone TMC e o nosso canal do YouTube, @TMCNewsBR. O caso Banco Master avança sobre política, negócios e bastidores do poder em Brasília, enquanto investigadores tentam evitar o escândalo com os mesmos erros da Operação Lava Jato. Essa é uma das principais informações que o Start TMC destaca nessa manhã, segunda-feira, dia 11 de maio de 2026. E tem mais.
1: A investigação aponta novos negócios ligados ao ex-presidente do BRB, Paulo Henrique Costa.
0: Segundo a apuração, ele teria fechado uma operação de pai para filho com o aliado de Antônio Rueda, presidente do União Brasil.
1: E investigadores redobram o cuidado com a condução do caso Master.
0: Integrantes da Polícia Federal e também da Procuradoria-Geral da República dizem querer evitar falhas que marcaram a Lava Jato.
1: O alerta aumentou após a reunião entre advogado de Daniel Vorcaro e um ministro do TSE.
0: O cerco também continua sobre Ciro Nogueira.
1: Reportagem aponta que o senador comprou um triplex de R$22 milhões em São Paulo antes da chamada Emenda Master.
0: E a crise entre Congresso e Supremo ganha novos capítulos.
1: A oposição prepara ofensiva contra Alexandre de Moraes após suspensão da lei da dosimetria.
0: Parlamentares falam até em pressão por impeachment no Senado.
1: O STF também volta a mirar o senador Sérgio Moro.
0: Moraes deu 5 dias para Moro responder à ação de calúnia movida pelo ministro Gilmar Mendes.
1: E a violência política preocupa às vésperas da eleição.
0: Pesquisa Datafolha mostra que 6 em cada 10 brasileiros têm medo de sofrer agressões por posição política.
1: Na economia, o desenrola pode dificultar o trabalho do Banco Central.
0: Especialistas apontam que o programa amplia crédito menos sensível à alta dos juros.
1: E o governo enfrenta pressão fiscal.
0: A União prevê arrecadar R$30 bilhões em dividendos neste ano.
1: Mas menos de R$500 milhões entraram no caixa no primeiro trimestre.
0: O governo Lula também prepara um pacote bilionário para a segurança pública.
1: O plano prevê R$11 bilhões em investimentos contra o crime organizado.
0: E a Câmara entra em uma semana de tensão política.
1: A suspensão de deputados e a PEC do fim da escala 6x1 devem dominar os debates em Brasília.
0: Nos destaques internacionais.
1: Benjamin Netanyahu afirma que Israel precisa reduzir a dependência militar dos Estados Unidos.
0: Ele defendeu o fim gradual da ajuda americana nos próximos 10 anos.
1: E agora a gente vai de esporte.
0: Pela 15ª rodada, o Corinthians venceu o clássico contra o São Paulo em Itaquera por 3-2.
1: O Vasco bateu o Atlético Paranaense por 1-0.
0: O Flamengo venceu o Grêmio em Porto Alegre por 1-0.
1: O Santos derrotou o Red Bull Bragantino por 2-0.
0: Remo e Palmeiras empataram 1-1 em jogo marcado por forte chuva e atraso no Mangueirão. Agora são 6:04.
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1: E sem atraso, está conosco já aqui, ao vivaço no estúdio, o Bruno Rizzi. Sim, com muitos assuntos. Passou aí o fim de semana relaxando, Dia das Mães. Agora vamos aos assuntos importantes que devem movimentar a semana. 6:05. Muito bom dia, Bruno Rizzi.
3: Bom dia, Fernanda Câmara. Bom dia, Tebas. Bom dia ao nosso ouvinte. Mais uma semaninha aí. Passei o final de semana relaxando,
1: mas
3: a semana não será relaxante em Brasília. Já na semana passada a gente teve muita movimentação, até uma virada de ânimos ali no Palácio do Planalto, com uma percepção de ter sido uma boa semana para o presidente Lula, completamente o oposto do que foi a semana anterior, com o voto da a derrubada do veto da dosimetria, a rejeição de Jorge Messias. Então toda essa questão envolvendo o ambiente político é algo que a gente vai repercutir aqui, obviamente, naturalmente, também a questão dos desdobramentos da operação da Polícia Federal, que, enfim, alcançou a política diretamente e literalmente, até então a gente falava do ambiente político e sistêmico, mas sem nomes. Agora a operação chegou na semana passada em Ciro Nogueira e essa operação ainda continua se desdobrando, como a gente trouxe aqui há pouco, muita coisa rolando, muita coisa sendo desvendada aí, segundo as operações da Polícia Federal, as investigações da

0: Muito, muito. E muito em linha com o que Romeu Zema vem batendo. Então, essas questões acabam casando. Eu vou explicar aqui para vocês o que, que aconteceu, que decisão é essa, como isso vai impactar, como isso já está impactando. Então, muita coisa interessante para a gente olhar aqui e discutir hoje no Start TMC.
1: Logo mais, então. Agora, 6 horas e 7 minutos.
2: Vamos para as capas dos principais jornais, portais brasileiros. Você acompanha aqui no Start TMC e a gente começa com o nosso portal tmc.com.br, tmc.com.br. Nosso principal destaque aqui é a vitória do Corinthians. Corinthians domina o São Paulo e vence majestoso por 3-2 em Itaquera, um destaque, portanto, no mundo do esporte.
1: E agora a gente vai para o destaque da Folha de São Paulo. 41% dos brasileiros veem ação do crime organizado onde vivem, diz Datafolha.
2: O Globo, manchete dizendo o seguinte: desenrola reforça crédito menos sensível à Selic, que avança 12% e dificulta a tarefa do Banco Central.
1: Indo agora para a capa do Estado de São Paulo. Investigação na Itália enquadra homens do PCC como mafiosos.
2: Agora o destaque do G1, Irã classifica a proposta para encerrar guerra com os Estados Unidos como legítima e generosa.
1: Indo agora para a capa do UOL, Corinthians bate São Paulo em jogão com tiro em bandeira e golaço.
2: 6 horas e 8 minutos. E a gente vai movimentar a nossa reportagem aqui no Start TMC, começando pelo Rio de Janeiro. Ao vivo com a gente, o repórter Gustavo Sleman. Olha só, a campanha eleitoral no Rio ganhou um novo capítulo envolvendo um aliado da família Bolsonaro, um candidato apoiado por Flávio Bolsonaro, que participou então de agenda pública ao lado de um nome conhecido em investigações. Gustavo Sleman, muito bom dia, boa semana para você.
3: Bom dia, pessoal. Ótima semana para todos nós. Um nome conhecido e polêmico do eleitorado e também em relação a páginas de investigações, não só no Rio de Janeiro, como também em outras esferas federais. O Fabrício Queiroz, ele que é policial militar reformado e foi pivô de toda aquela investigação e polêmica no caso das rachadinhas no gabinete do então deputado estadual Flávio Bolsonaro, aqui na Assembleia Legislativa do Rio de Janeiro. Essa nova cena que chamou a atenção e levantou diversos questionamentos na internet foi uma caminhada ali no calçadão de Bangu, na zona oeste do Rio de Janeiro, às vésperas do Dia das Mães, em que o Fabrício Queiroz esteve ao lado de Douglas Ruas, ele que é presidente da Assembleia Legislativa do Rio atualmente e também pré-candidato ao governo do estado. E aí foi aquela caminhada bem típica já daquele período pré-eleições, com a distribuição de diversos adesivos e também rosas para as mães, né, em alusão à data de ontem, do Dia das Mães. Fabrício Queiroz, ele que está ainda ocupando alguns cargos públicos, apesar de toda a polêmica, ele está ali agora isolado, digamos assim, na região dos Lagos do Rio de Janeiro, onde é subsecretário de Ordem Pública na cidade de Saquarema. A gente lembra, né, que, como eu disse, o Fabrício Queiroz foi o pivô de todo aquele esquema das rachadinhas, uma investigação que levou anos, foi bem arrastada também ali pela Justiça do Rio de Janeiro, Justiça Federal também, inclusive, uma grande discussão sobre onde ela deveria tramitar, em qual vara, em qual esfera judicial. E até por causa disso, o caso acabou sendo arquivado momentaneamente e as provas levantadas pelo Ministério Público foram anuladas. Mas enfim, Fabrício Queiroz ficou bem conhecido por esse episódio, diversas fotos também ao lado de Flávio Bolsonaro, e agora reaparece aos olhos públicos nessa caminhada com Douglas Ruas, que, como eu disse, é presidente da LERJ e pré-candidato ao governo do Rio de Janeiro.
1: Obrigada pelas informações, a gente continua então acompanhando. Qualquer novidade, o microfone está aberto. Gustavo Sleman, diretamente do Rio de Janeiro. E agora, 6 horas e 11 minutos, o ministro Alexandre de Moraes suspendeu a aplicação da chamada Lei da Dosimetria até que o Supremo Tribunal Federal analise a constitucionalidade da norma. A nova legislação trata da redução de penas relacionadas aos atos de 8 de janeiro e à trama golpista. Os detalhes com a Rafaela Soares, direto de Brasília. Bom dia.
4: Bom dia, mais um capítulo aí dessa novela da PL da dosimetria. Agora, Alexandre de Moraes, o ministro, né, do Supremo Tribunal Federal, paralisando aí as ações que começaram a chegar no Supremo com pedidos de revisão de pena de condenados ali com base nessa nova legislação que foi promulgada.

0: por Davi Alcolumbre, presidente do Congresso Nacional, após Lula não ali promulgar dentro do prazo constitucional. Moraes argumentou que é preciso garantir segurança jurídica até que o plenário da corte julgue as ações que questionam a constitucionalidade da lei. Só para a gente relembrar o nosso ouvinte, a lei da dosimetria, né, altera critérios para aplicação e cumprimento de penas em crimes contra o Estado Democrático de Direito, principalmente dos condenados ali do 8 de janeiro, e pode influenciar ali no cálculo da pena, por exemplo, do ex-presidente Jair Bolsonaro. A medida poderia, então, com essa promulgação, beneficiar diretamente esses condenados e até mesmo diminuir a pena do ex-presidente. A suspensão, claro, provocou forte reação política. Parlamentares da oposição acusaram Moraes de interferir em uma decisão do Congresso, enquanto aliados do governo defenderam a medida e afirmaram que o STF precisa analisar se a nova lei respeita ou não a Constituição. A tendência é que esse tema seja discutido nos próximos dias, mas a gente teve uma forte repercussão entre parlamentares e também entre os presidenciáveis.
1: Obrigada, Rafaela Soares. E esse tema está repercutindo, como o Tebas falou, também nas redes sociais. E a gente também vai repercutir aqui. Ótimo trabalho para você, porque rise. Então, o ministro Alexandre de Moraes suspendeu até que o Supremo Tribunal Federal analise, então, essa constitucionalidade, né?
2: Pois é, Alexandre de Moraes, o ministro do STF, acaba retomando um protagonismo que muitos imaginavam que ele não teria. Então, enquanto todo mundo esperava que Alexandre de Moraes fosse dar uma desaparecida aí dos noticiários depois de toda a questão envolvendo seu nome, sua participação, tanto nas questões envolvendo o escritório de sua esposa no banco, no escândalo do Banco Master, quanto também a questão de articulações ali para a derrubada da indicação de Jorge Messias, Alexandre de Moraes volta e acaba trazendo uma decisão tanto quanto polêmica no âmbito jurídico, uma vez que na prática os condenados aí pelo 8 de janeiro vão ter que aguardar os ministros do STF decidirem se a lei respeita as regras da Constituição para, a partir disso, sim, poderem ter esse benefício, usufruir desse benefício da decisão do Legislativo, no caso, a dosimetria das penas. A rigor, a lei não está suspensa para todos, somente para aqueles que pediram progressão para o STF, no caso, caindo para Alexandre de Moraes, mas que, no caso, foi negado, de fato, esse benefício nesse pedido de 8 de janeiro dos condenados. Agora, o contraponto de tudo isso que é importante a gente trazer é que, sem a declaração de inconstitucionalidade, que chama ADI, para vocês saberem aqui, vão ouvir bastante, ação direta de inconstitucionalidade, a lei se presume legítima e, portanto, deveria ser aplicada. Então, o que eu conversei com alguns juristas e pude me informar um pouco melhor para entender é que, basicamente, Alexandre de Moraes inverteu a ordem das coisas. Tá? Ele acabou tomando a decisão enquanto se analisa, mas a decisão talvez deveria estar embutida na ação direta de constitucionalidade para daí sim agir como está agindo. Então, muita discussão, inclusive no âmbito político, obviamente, isso acaba trazendo à tona um assunto muito importante, mas também no âmbito jurídico.
1: E a gente vai falar mais ainda sobre isso, né?
3: Exatamente, deixa no radar, né, essa pauta em relação à dosimetria, até que, enfim, os ministros possam fazer a avaliação sobre o tema. 6 horas e 15 minutos, vamos para Curitiba agora conversar com Leonardo Gomes. Leonardo Gomes, bota um agasalho aí, hein? Bota um agasalho, porque olha, realmente é impressionante, tá muito frio. Até vou repassar uma mensagem aqui, a Lavínia, 3 graus aqui em Curitiba, Tebas e Fernanda, ela escreve pra gente aqui. Muito bom dia, boa semana, e além disso, né, no Paraná, muita gente ainda sem energia elétrica por conta da chuva também, quer dizer, tudo entrelaçado aí, bom dia.
4: Bom dia a todos. É verdade, aqui em Curitiba é muito comum, antes de uma onda de frio, chover bastante. Foi o que aconteceu na sexta e no sábado, já não chove mais desde sábado durante a tarde, e aí o frio começou a se intensificar. Mas essa chuva que veio forte no começo do final de semana, claro, provocou estragos. Quase 13 mil imóveis permanecem sem energia elétrica, segundo a Companhia de Energia aqui do Paraná, muito por conta da ventania forte e das rajadas, enfim, da ventania e também das descargas elétricas que ocorreram entre sexta e sábado. Agora, o problema é outro. O frio, claro, para quem não tem energia, são dois problemas, mas a tendência tendência, segundo a Copel, a Companhia de Energia aqui do Paraná, é que esse serviço, o fornecimento de energia, seja restabelecido ainda nesta segunda-feira. Já quanto ao frio, aí é algo que nós devemos conviver por mais alguns dias. Desde ontem, faz muito frio aqui na capital, mas hoje devemos ter o dia mais gelado do ano. Isso porque, neste momento, a temperatura é de 2 graus nos termômetros dos principais institutos de meteorologia aqui da capital. A sensação térmica é de 0 grau, porque tem aquela brisa, aquele ventinho logo cedo. Então, realmente, a sensação de frio é muito grande. Nós não tivemos registro de neve aqui no Paraná, apenas de geada, né, que é aquela chuva congelada que chega até o solo, deixa branquinho, mas não é neve. Mas na Serra Catarinense, aí sim, os primeiros flocos de neve do ano de 2026 chegaram, foram registrados na cidade de Bom Jardim da Serra. Então, Serra Catarinense, bem alta, já teve o registro, primeiro registro de neve. A gente deve ter, ao longo das próximas horas, os consolidados dos institutos de meteorologia que devem indicar hoje como realmente o dia mais gelado de 2026. E isso não para por aqui, não. A tendência é que o frio se intensifique ainda mais, pelo menos até quarta-feira.
1: Leonardo, você está com blazer, você está com, acho que é um cachemire, uma camisa e tem mais roupa aí por baixo?
3: Bota um cachecol aí, se possível.
4: Tem uma segunda pele também aqui. Não tem como, gente.
1: Porque muito a gente frio, falou, será frio, que ele é um super-herói que não sente todo esse frio? Mas não, a segunda pele
4: é que eu tô no estúdio. Tô no estúdio, mas tem um cachecol ali, se precisar sair, e por aí vai. Tem que estar bem protegido, porque o frio tá intenso.
1: Bom trabalho, obrigada. E do Sul, a gente vai lá para cima. A Agência Nacional de Saúde Suplementar divulgou o índice de reajuste dos planos de saúde coletivos e os detalhes é com a Carol Oliveira, direto do Recife. Mas antes, Carol, aí tá frio ou a temperatura não tá tão, não despencou tanto aí?
3: Deve estar quente.
5: Bom dia, Fernanda, Tebas e a todos que nos acompanham aqui no Start nesse momento. Aqui pelo Recife o clima está melhor, tá? Vou fazer inveja ao meu colega de Curitiba. Não está frio por aqui, a gente está naquele clima gostoso, verão. Então assim, não está tão frio por aqui não. Hoje eu vim só com a blusa, sem segunda pele, sem casaco, sem tanta preparação. Mas eu já mando um beijo aí para ele, que ele consiga passar por esse dia mais gelado do ano em Curitiba. Falando agora sobre reajuste de planos de saúde, né? Os planos de saúde coletivos tiveram reajuste anual médio de 9,9% nos dois primeiros meses desse ano. Essa variação é a menor em 5 anos, mas representa mais que o dobro da inflação oficial medida. Os dados se referem aos reajustes anuais praticados pelas operadoras nos dois primeiros meses desse ano e foram divulgados pela Agência Nacional de Saúde Suplementar, órgão regulador do setor. A última vez em que os planos coletivos tiveram reajuste médio menor que o do início de 2016 foi em 2021, quando subiram 6,43%. Mas vale lembrar que 2021 foi ano de pandemia da Covid-19. Por isso, os planos subiram menos, porque o isolamento social levou aí a redução na realização de consultas, exames e também de cirurgias. Para efeito de comparação, em fevereiro desse ano, a inflação oficial, apurada pelo Índice Nacional de Preços ao Consumidor Amplo, ficou em 3,81%. O Índice de Defesa de Consumidores, organização independente, costuma criticar aumentos acima da inflação. Porém, a ANS, no entanto, defende que não é correto fazer comparação simples entre inflação e reajuste dos planos.
3: Muito obrigado. Obrigado, Carol Oliveira, no Recife, né? Inclusive na região do centro do Recife, 26 graus, né? Olha só, a gente falou com o Leonardo Gomes, trazendo as informações, 2 graus, e no Recife, portanto, nesse momento, às 6h21, 26. Obrigado, Carol Oliveira, Transamérica, agora é TMC, quem escuta sabe.
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1: 6:21. Bom dia, seja bem-vindo para você que está ligadinho, está sintonizado aqui no 100.1 em São Paulo, na Transamérica, que agora é TMC. E olha, está acontecendo um incêndio em Mauá, aqui na região da Grande São Paulo. E as informações com a Beatriz Gimenez aqui no estúdio para você ao vivo. Bom dia, Beatriz.
7: Bom dia, isso mesmo. Na madrugada dessa segunda-feira foi iniciado um incêndio de grandes proporções que atingiu uma fábrica de velas ali na rua Olivieri Bosato, em Mauá, aqui na Grande São Paulo. E de acordo com o Corpo de Bombeiros, 16 equipes atuam agora no combate às chamas e utilizam 3 frentes de trabalho. O fogo foi controlado e, graças a Deus, ninguém ficou ferido, né? Até a última atualização que a gente tem, os bombeiros ainda não sabiam informar a causa do fogo e a Defesa Civil foi acionada e está também trabalhando ali no local.
3: Muito obrigado. Obrigada pelas informações, Beatriz Gimenez, e a gente vai continuar ligado nessa informação com a nossa equipe de reportagem. Esse incêndio, portanto, está atingindo essa fábrica na região de Mauá. 6:23, muita gente já dirigindo, indo para o trabalho, enfim, se movimentando pela capital paulista, escutando a TMC. O Jonas manda mensagem para a gente aqui no 119-7221-1001. Tebas e Fernanda, o que aconteceu na Marginal? Olha, depende do ponto, mas tem 3 acidentes, é muita coisa ao mesmo tempo na marginal do Rio Tietê, e 2 desses acidentes na saída, ali para quem chega na capital pela Castelo Branco, escolhe entrar na marginal Pinheiros, tem um acidente envolvendo uma moto. Esse acidente realmente complica toda a situação do trânsito, são quilômetros ali de lentidão, chegando até a região do Parque Vila Lobos, só depois é que melhora, tá? Então fica essa informação bastante importante para você aqui no 100.1 em São Paulo. A CET mostra pra gente, traz a informação que o principal ponto de atenção é na zona sul de São Paulo. Nós temos 25 quilômetros de lentidão na zona sul da cidade. Eu aproveito então para olhar como está a situação do aeroporto de Congonhas. A chegada ao aeroporto é positiva. A gente tem só ali um trânsito ruim na 23 de maio, sentido aeroporto, na região próxima do Parque do Ibirapuera. No mais, só aquele trânsito já habitual em São Paulo.
1: E falando aqui de temperatura, a gente já amanheceu com bastante frio e o tempo permanece frio e estável na capital. De acordo com o CGE, São Paulo registra a média de 10 graus. A sensação térmica sempre é um pouquinho mais baixo, viu, gente? Imagens aí do radar não indicam chuva sobre a capital e Grande São Paulo. O tempo melhora, o sol retoma entre nuvens, mas a massa de ar frio mantém as temperaturas baixas, principalmente durante as madrugadas. Aí hoje ainda deve começar com muita nebulosidade, chuviscos, temperaturas baixas, porém o sol retorna entre nuvens e ajuda a diminuir a sensação de frio no decorrer do dia. Os termômetros variam entre mínimas de 12 graus e máximas que podem chegar aos 21 graus e os índices de umidade do ar ficam acima aí de 55%. 6:25.
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3: Transamérica TMC. 6 horas e 27 minutos. 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Start TMC com Fernanda Câmara, comigo Rafael Tebas e com Bruno Rizzi. Rizzi, seguinte, né? Vamos voltar aqui à decisão do ministro Alexandre de Moraes, que está repercutindo muito nas redes sociais, né? É um tema bastante complexo, que está chamando muita atenção também, como eu citei, tanto no X, né, o X, no Instagram também, muita gente citando essa decisão do Alexandre de Moraes, que, portanto, deixa todo o ambiente, né, bastante atento à decisão dele.
2: É, pois é, a decisão do ministro Alexandre de Moraes, ela é questionável no ponto de vista da aplicação da lei ou não, né? Lembrando que o Legislativo, o Congresso Nacional, aprovou a lei da dosimetria, foi feito o veto em cima dessa lei pelo presidente Lula, mas foi derrubado o veto, que é a discussão que a gente já trouxe aqui. Agora, basicamente, o que aconteceu em cima das decisões, e é isso que está dando muita polêmica, vou esclarecer um pouco aqui para vocês. Alexandre de Moraes, basicamente, considerando o trâmite normal da coisa no ambiente jurídico, ele inverteu a ordem das coisas, ou seja, nessa linha, se tiver uma ADI, uma ação direta de constitucionalidade, que pode ser enviada, que pode ser oficiada por alguma instituição, algum político, enfim, se houver isso em uma decisão qualquer, ou seja, qualquer decisão envolvendo o âmbito jurídico, e o Supremo decidir não aplicar a lei justamente porque existe essa ação direta de inconstitucionalidade, o sistema travaria, porque nunca seria aplicada a lei, né? Existiria essa trava porque, tem uma ação direta de inconstitucionalidade, então não vou aplicar a lei. Então as coisas deveriam ocorrer de forma diferente e não nesse trâmite como o Alexandre de Moraes interpretou. Obviamente, a gente aqui está trazendo a visão que eu até busquei conversar com juristas para entender um pouco, porque realmente é complexo para a gente compreender e interpretar tudo isso aí. Mas basicamente é isso. Se a moda pega, ou seja, se essa coisa começa a virar constante, pode ser realmente algo que trave ali algumas decisões e algumas aplicações de leis, de decisões do legislativo. Então, por isso, a questão é muito questionada e muito debatida. Mas não só por isso. É isso somado ao fato e turbinada pelo fato de que está sendo aplicada justamente pelo ministro Alexandre de Moraes, que acabou sendo aí um algoz da oposição por toda a questão do julgamento.
3: Já há muitos anos, inclusive.
2: Há muitos anos, sendo carregado ali como um inimigo pela oposição. Acabou caindo nas mãos dele para que essa decisão fosse proferida, e mais do que isso, em cima de um tema que tem muita polêmica por si só, que é a dosimetria. E aí vale até um parênteses importante aqui. Aqui a gente não está discutindo e dizendo se está certo ou errado a questão da dosimetria, e sim a aplicação da lei, a decisão de Alexandre de Moraes baseado em suspender ou não a lei da dosimetria. Se a gente for analisar a dosimetria por si só, obviamente que a gente tem N pontos para trazer aqui, a gente já trouxe alguns, e aí, obviamente, está reduzindo a pena de condenados pela justiça. Isso por si só já traz algumas conclusões aí bastante óbvias até. Mas aqui a gente está discutindo a decisão sobre a aplicabilidade ou não dessa lei. Então é um pouco desse imbróglio jurídico, desse juridiquês, tentando traduzir e explicar aqui um pouco para vocês.
3: Muito bom, então, Bruno Rizzi. A gente vai voltar nesse tema ao longo dos próximos dias, certamente. Vamos para Minas Gerais agora. André Rocha está ao vivo com a gente. A gente continua, então, movimentando a nossa reportagem, né? Os dois principais jornais locais de Minas Gerais começam a exibir uma série de sabatinas com os pré-candidatos ao governo do estado. O primeiro entrevistado é o ex-prefeito de Belo Horizonte e pré-candidato do PDT, o Alexandre Calil. O André Rocha está ao vivo com a gente e vai trazer informações sobre esse assunto, a política em Minas Gerais. André, bom dia, boa semana.
12: Bom dia, Rafael. Bom dia, Fernanda. Bom dia, Bruno. Boa semana a todas. Hoje, então, nós começamos a exibir as sabatinas com os pré-candidatos aqui do estado de Minas Gerais, que já assumiram que são pré-candidatos no Minas TMC às 10 horas da manhã e no Minas TMC segunda edição às 5 horas da tarde. O Alexandre Calil, ele é uma figura bastante polêmica aqui de Minas Gerais, foi prefeito de Belo Horizonte por duas vezes e concorreu ao governo do estado nas últimas eleições, ficando em segundo lugar. Foi derrotado exatamente por Romeu Zema no primeiro turno. O Alexandre Calil, para alguns, ele deve ser o candidato do presidente Luiz Inácio Lula da Silva. Inclusive, por exemplo, né, algumas figuras como a Duda Salabert defendem que o Calil seja o candidato e não, por exemplo, o Rodrigo Pacheco, que não deve concorrer. E ele falou sobre várias coisas, fez críticas ao atual governo do estado, diz que o atual governo do estado só governou porque o STF suspendeu o pagamento da dívida mineira durante a maior parte do mandato e falou exatamente sobre a relação com o presidente Lula. Será que o Calil, ele pode ser o palanque de Lula aqui no estado? Vamos ouvir um trechinho da entrevista.
3: Bom, daqui a pouquinho então a gente...
12: Ah, não temos o trechinho. Não temos o trechinho,
1: a gente tem o trechinho aqui no estúdio. Que a gente quer saber aqui do Rizzi.
12: Ah, claro. Mas então, olha, é uma entrevista bastante polêmica, viu? E vale a pena conferir.
3: Muito bom, a gente vai conferir sim, vamos ficar bastante atentos. O cenário, né, em Minas, muito, realmente bastante importante, bem interessante o cenário em Minas Gerais. Eu quero te perguntar, Rizzi, né, como é que fica, né, de fato, essa conjuntura política em Minas Gerais com o Calil podendo eventualmente ser o candidato do governo?
2: É isso, o André trouxe muito bem que a entrevista com o Calil é, no mínimo, polêmica, até porque Calil, desde a semana passada, a semana retrasada, com a saída de Alexandre Pacheco aí desse cenário competitivo aí, da competição para o governo de Minas Gerais, se tornou o candidato da oposição, o candidato do governo, né, perdão, da situação, o candidato do governo Lula. Nesse palanque de Minas Gerais, que o André muito bem ressaltou o quão forte ele é. Agora, o ponto que é interessante a gente trazer aqui, dentro dessa questão que a gente está falando aqui sobre Minas Gerais, é que mais do que Calil sendo esse candidato do presidente Lula e fazendo esse palanque da esquerda, que é um nome muito competitivo, foi prefeito de BH, ele tem uma bagagem muito interessante, vem figurando bem nas pesquisas, vale ressaltar isso também, que tanto Pacheco quanto Alexandre Calil, assim como o senador Cleitinho que lidera, vem à frente de Matheus Simões, que é o candidato de Romeu Zema. E Romeu Zema, que vem se posicionando com o que a gente falava há pouco sobre as decisões do STF, até entrou num embate bastante polêmico com o próprio STF na semana passada e retrasada, especialmente com o ministro Gilmar Mendes, essa posição mais, digamos, autoritária e mais... mais combativa com o Supremo, acabou afastando o Romeu Zema de uma possibilidade de assumir a vice-presidência ao lado de Flávio Bolsonaro, na chapa de Flávio Bolsonaro. Isso porque esse comportamento, digamos, um pouco mais radical, acabou trazendo esse, talvez, prejuízo eleitoral para Romeu Zema, que vem figurando como pré-candidato, e disse ser pré-candidato, mas flerta a todo momento com essa possibilidade de ser o vice ali de Flávio. Então, a gente falou aqui desde a questão das pesquisas ali, da percepção das pessoas, que essa questão de Romeu Zema, no português claro aqui, mais popular, não furou a bolha. E justamente por não ter furado a bolha, ocupa um espaço, digamos, de fala mais combativa com a STF, que Flávio Bolsonaro já ocupa. Aquele um terço mais radical à direita já tem essa pauta e já vai votar em Flávio por causa disso. O objetivo tanto de Lula quanto de Flávio agora é ocupar o centro e não conversar ainda mais e acender ainda mais essa chama de um lado ou de outro. Então, Romeu Zema acaba perdendo força nesse movimento. É algo que eu comentei aqui depois das pesquisas Quest da semana retrasada e também da semana passada. É algo que eu também estava acompanhando nesse final de semana. A Letícia Casado trouxe ali numa coluna UOL também comentando sobre essa questão. E então a gente acaba tendo esse cenário ali interessante em Minas Gerais. Mais uma vez, ressaltando o que o André Rocha trouxe aqui pra gente, que Minas Gerais é impossível olhar eleições do Brasil sem falar de Minas Gerais. Então é muito interessante da gente olhar cada detalhe. E agora a gente tem o trechinho da entrevista do Alexandre Calil na sabatina ali, que o André Rocha comentou com a gente. E a gente vai acompanhar diretamente aí.
3: É isso, André. Com você, André Rocha.
12: Pois é, eu fiz a entrevista com o Alexandre Calil, junto com a Letícia Benassi, que é a apresentadora aqui, e ele falou das relações com o presidente Lula, porque, de acordo com muitos interlocutores, essa relação, ela saiu complicada das eleições de 2022. E é claro que nós perguntamos para o Calil sobre isso. Como está a relação dele com o presidente Lula? Há a possibilidade dele ser palanque? Vamos ouvir.
13: Antes dele ser presidente da República, imagina agora que ele é presidente da República, né? A gente que é bem criado por pai e mãe, aprende que tem que ter hierarquia. Eu respeito o Lula como vou respeitar o Bolsonaro, como vou respeitar o Caiado, como vou respeitar qualquer presidente da República e como tenho que ser respeitado se Deus me der a condição de ser governador de Minas.
12: O Calil falou que tem uma boa relação com o presidente do PT, Edinho Silva, até por causa do futebol. Ele disse que os dois gostam muito de futebol, que ele conhece a Ferroviária, que é o time do Edinho, mas até agora não se sabe se ele vai ou não se aliar a Lula. Depende de muita coisa, inclusive do Pacheco, que não sai de cima do muro. Eu volto com vocês.
3: Obrigado, valeu, obrigado pelas informações, André Rocha. É um cenário então muito complexo e a nossa equipe de reportagem em Belo Horizonte, em Minas Gerais, com o André Rocha e equipe cobrindo tudo. A gente vai ouvir todos os pré-candidatos ao governo de Minas Gerais e também os pré-candidatos à presidência da República. 6 horas e 39 minutos, você participa com a gente, mande a sua mensagem. 119-7221-1001, 119-7221-1001. Rapidinho aqui, o Augusto, que é de BH, tá mandando mensagem pra gente aqui. Bom dia, Start TMC, realmente tá acirrada a disputa presidencial, escreve ele, realmente muito acirrada, segundo as pesquisas. Dante Valverde, em Brasília, também, na Asa Norte, ele escreve aqui, acompanhando o Start TMC.
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1: 6:40, você sintonizado aí no 100.1, mande sua mensagem para mim, Fernanda Câmara, para Rafael Tebas e também para Bruno Rizzi, que está aqui conosco, como sempre, todos os dias, né? E mais um motorista de Porsche foi preso em flagrante no Tatuapé, zona leste de São Paulo. A Beatriz Gimenez está de volta para contar essa história para a gente, para trazer as informações. Beatriz.
2: É isso mesmo. Na noite desse último sábado, o motorista Lincoln Augusto Tavares, de 31 anos, que dirigiu uma Porsche, foi preso em flagrante, como você falou, Fernanda, após perder o controle da direção e atingiu 4 veículos que estavam estacionados na via, e entre eles estava um Corsa, um Tiggo 7, um Fiat Pulse e um Jeep Renegade. O incidente aconteceu ali na rua Itapeti, no Tatuapé, aqui na Zona Leste de São Paulo. Segundo o Corpo de Bombeiros, o acidente aconteceu por volta das 20h51 da noite e não deixou nenhuma vítima. De acordo com a Polícia Militar, o motorista da Porsche Macan azul apresentava sinais visíveis de embriaguez. E falando em Porsche, a gente também tem atualizações sobre um acidente que causou a morte do motorista de aplicativo e deixou outro ferido em 31 de março de 2024. O Tribunal de Justiça de São Paulo marcou para o dia 29 de outubro desse ano o júri popular do empresário Fernando Sastre de Andrade Filho, acusado aí de matar o motorista Ornaldo da Silva Viana ao dirigir a Porsche azul e atingir o carro da vítima também no Tatuapé, zona leste de São Paulo. Ele está preso, né, até fevereiro, tinha tido 8 pedidos de liberdade que foram negados para a justiça. Agora a gente vai esperar aí o julgamento de júri popular do Sastre.
3: Obrigado pelas informações, Beatriz Gimenez. Olha só, a gente atualiza também um incêndio de grandes proporções, que há pouco nós citamos, inclusive, aqui no Start TMC, e que atinge uma fábrica de velas na rua Olivieri Bosato, em Mauá, na Grande São Paulo. Inclusive, nós temos imagens no YouTube, né? E eu vou contando para você que está no 100.1. Olha, de acordo com o Corpo de Bombeiros, nesse momento, são 16 equipes trabalhando, atuando no combate às chamas. A fumaça realmente é impressionante, tá? As imagens são realmente impressionantes, as chamas chamam a atenção e as equipes então utilizam 3 frentes de trabalho. O fogo foi controlado e ninguém ficou ferido, no entanto, eu repito, ainda há um trabalho intenso feito pela corporação e a gente continua acompanhando junto à Defesa Civil com a nossa equipe de reportagem aqui em São Paulo.
1: É, e uma mulher e uma criança foram atropeladas por uma viatura da Polícia Militar na Zona Leste de São Paulo na manhã de sábado, e o acidente aconteceu enquanto a viatura atendia uma ocorrência, a gente falando aí desses casos, e esse também vai ser investigado. 6:43.
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1: 6 horas e 46 minutos, Start TMC no ar, 11 de maio de 2026, semana começando, é segunda-feira, Start TMC com Fernanda Câmara, comigo Rafael Tebas, com o Bruno Rizzi e com a nossa equipe de reportagem espalhada por todo o país. A gente vai para Brasília agora, a semana promete ser, como sempre, bastante movimentada, intensa na Câmara dos Deputados, a suspensão de parlamentares e também a proposta que trata da escala 6x1 devem concentrar, portanto, as atenções nos próximos dias, né? A suspensão, que eu digo, é a decisão do ministro Alexandre de Moraes sobre a dosimetria. Lívia Braz ao vivo com a gente. Muito bom dia para você, Lívia. Boa semana também. Bom dia.
2: Oi, Rafa. Bom dia para você. Bom dia para todo mundo que acompanha a gente. Semana tende a ser um pouquinho mais esvaziada no Congresso por conta da Brasil Week, que acontece lá em Nova York, reúne parlamentares, ministros, também reúne empresários e algumas autoridades brasileiras numa série de eventos que acontece essa semana toda lá nos Estados Unidos. Mesmo com o esvaziamento aqui em Brasília, a gente ainda tem muitos assuntos importantes que seguem no radar político aqui da nossa capital, na Câmara. A gente continua com aquela sequência, né, de audiências públicas sobre o fim da escala 6x1. Amanhã, a comissão especial que foi montada para debater esse assunto recebe à tarde o ministro da Fazenda, Dario Durigan, que deve apresentar alguns estudos econômicos que foram feitos pelas equipes da Fazenda sobre os impactos dessa possível redução da jornada de trabalho, principalmente para empresas, trabalhadores e também para as contas públicas. Já na quarta-feira, a gente tem o secretário-geral da presidência, o ministro Guilherme Boulos, que deve ir à comissão falar também na parte da tarde. Expectativa de que ele foque já em outro ponto, nos impactos sociais dessa proposta, defenda também a construção de um diálogo aí entre governo, empresários, trabalhadores, justamente para viabilizar a redução da jornada de trabalho sem a redução salarial, né? No Palácio do Planalto, a gente tem a agenda presidencial movimentada também durante a semana. Hoje, presidente Lula recebe a ex-presidente do Chile, Michelle Bachelet. Amanhã, o presidente Lula participa do lançamento daquele plano de cooperação entre Brasil e Estados Unidos para o combate do crime organizado. Vocês lembram disso, né? Na semana passada, na sexta-feira, a gente falou bastante sobre isso, porque essa iniciativa foi acertada, né, durante a viagem do presidente Lula a Washington, e prevê aí ações conjuntas, tanto de Brasil quanto dos Estados Unidos, justamente para asfixiar aquelas organizações criminosas que atuam nos dois países, então, acabando com essa, na tentativa de minar ou de acabar com essas organizações.
1: Valeu, Lívia Braz, obrigado pelas informações, né? Realmente muita coisa importante que a Lívia trouxe pra gente. E ainda assim, Rizzi, né? É interessante porque, mesmo com todas essas informações que ela passou, o que mais repercute nas redes sociais não é a escala 6x1 ou qualquer outro desses temas, mas sim a decisão do ministro Alexandre de Moraes.
3: Pois é, dentro dessa linha mais polêmica ali, a gente tem a decisão do ministro Alexandre de Moraes, que repercutiu bastante aí nas redes nos últimos dias, nas últimas horas, inclusive. E para além disso também, dois temas que chamaram a atenção, que acabaram sendo politizados, que é algo realmente, vamos lá, beira o inacreditável, é o ofício que o deputado Hélio Lopes envia para a CBF para exigir ali, de alguma forma, a convocação de Neymar para a Copa. Assim, acho que a gente não precisa nem entrar nesse mérito de querer analisar o trabalho ali de um parlamentar com tanta pauta como a Lívia Braz trouxe aqui pra gente, de escala 6x1, de, enfim, até a questão da dosimetria, tanta pauta mais densa e tanta pauta importante pra gente discutir. O parlamentar envia um ofício pra CBF pra exigir convocação. E ele quis jogar com a torcida, claramente, né? Só que aí é engraçado porque, mesmo jogando com a torcida, talvez ele errou, porque ele também entrou num campo super polêmico que divide opiniões.
1: Chegamos, né, ao dia em que Bruno Reis está comentando Neymar aqui.
3: Neymar, exatamente. é tão bizarro, porque assim, vou fazer um negócio pra agradar aqui ano eleitoral, né? Vou tomar uma ação aqui um pouco mais jogando com a torcida, só que literalmente jogando com a torcida, entrou num campo que talvez é mais polêmico que eleição, que é convocação de Neymar ou não. Então,
1: que é atribuição exclusiva do Carlo Ancelotti.
3: É óbvio, né? Assim, que a gente não deveria estar trazendo isso pro ambiente da política, enviando ofício. Tanto se fala interferência do Estado em questões da vida privada, assim, digamos, e aí chega nesse momento, você manda um ofício assim, beiro inacreditável. E além disso, também conseguiram politizar o detergente, né? Que teve toda a questão envolvendo também a suspensão dos lotes, né? De uma marca de detergentes, que por recomendação de vigilância sanitária, Anvisa e tudo mais. E aí resgataram o fato de que os donos da empresa foram apoiadores de Jair Bolsonaro em 2022 e por isso seria uma grande articulação contra a empresa por conta desse apoio e que por isso estariam boicotando a marca. E aí muita gente fazendo vídeo incentivando o uso. Gente, pelo amor de Deus, a gente já teve muito essa questão em 2020 com relação a recomendações envolvendo saúde pública, vigilância sanitária. A gente já conviveu com isso e acho que a gente não precisa disso novamente. Vamos separar as coisas, não é tudo política, né? Tudo vira discussão política. E mesmo assim foi resgatar os valores das doações da marca para a campanha de Jair Bolsonaro. Foi algo como R$1,5 milhão. É muito dinheiro, eu sei, mas para uma campanha eleitoral não é um valor que muda o jogo, não é um valor extremamente relevante para uma campanha que financiou a campanha completamente, longe disso. Então, assim como essa empresa, outras várias apoiaram um lado ou outro, assim, realmente outra discussão desnecessária também, não cabe trazer para o campo da política. Vamos separar as coisas, linhas completamente paralelas, o que é recomendação de saúde, de vigilância sanitária e o que é discussão política, né? Acho que são
1: inacreditável.
3: Assim, as linhas não se cruzam e as pessoas estão cruzando essas linhas nas redes sociais. Então, muita polêmica rolando e também a questão de Alexandre de Moraes. Aí sim é uma discussão super questionável ali, né? Do ponto de vista jurídico, como eu já trouxe. Isso vale o debate, a democracia é isso, inclusive para esse tipo de decisões envolvendo uma decisão ali de em relação à dosimetria, que é outro tema polêmico. Então, esses temas são interessantes a gente discutir, analisar, entender ponto e contraponto como a gente está fazendo aqui. Mas aí quando a gente olha para a questão do detergente de ofício para a CBF convocar jogador, aí realmente fica até difícil da gente comentar aqui e trazer qualquer visão política da coisa, porque não trata-se de política.
1: Né? Exatamente. É impressionante como nas redes sociais também, né? Muitas pautas vão ganhando corpo e quando a gente observa o noticiário, enfim, a gente realmente se depara com um cenário como esse, né? Um parlamentar, então, de alguma maneira, trazendo o assunto Neymar para a política e também o assunto detergente, né?
3: Assunto detergente, assunto Neymar, dois assuntos polêmicos que não estão agregando em nada. E, de novo, o assunto Neymar, se a intenção era jogar com a torcida, errou. Porque a torcida também está bem dividida nesse negócio, está polarizada também, assim como as eleições, os eleitores.
4: Esse assunto não limpou a barra do Neymar.
3: Não limpou a barra, né? Acho que mais complicou a vida dele agora, porque ainda vai ter que carregar a questão do futebol, ainda vão falar de questão política do Neymar. Ele tá tentando, né? Ou deveria estar de polêmicas aí, fugir de polêmicas, e acabam colocando ele dentro de uma que ele não tinha interesse. Inclusive, parênteses aqui, já que eu tô falando de futebol, jogou bem ontem, poderia ser oportunidade dele escapar disso aí, mas conseguiram colocar ele no âmbito aí de discussões. Então, no mínimo engraçado aí pra gente tentar suavizar um pouco a situação, mas preocupante também que essas questões sejam trazidas pro ambiente da política.
1: 6 horas e 54 minutos, você participa aqui do Start TMC com a gente, 11972211001. Esporte agora, bora de esporte.
4: O futebol brasileiro teve clássico, polêmicas de arbitragem e muita discussão sobre interpretação de regras neste fim de semana. E quem comenta tudo isso pra gente é o Marco Belo. Bom dia.
5: Bom dia para vocês do Start TMC. Pois é, teve clássico na Neoquímica Arena, Corinthians 3, São Paulo 2, um jogo com 5 gols, muita emoção e, como você disse, discussão sobre interpretação de regras. porque o Corinthians ontem tinha dois jogadores suspensos, o Alan e o André, por gesto obsceno. E eles não puderam enfrentar o São Paulo. E num dos gols do São Paulo, o Bobadilha, jogador estrangeiro, fez exatamente o mesmo gesto. Mas segundo o árbitro da partida, o Anderson Daronco e o Rodrigo Tosque Marques, por ele ser estrangeiro, é um gesto cultural. Então os brasileiros não podem, mas os estrangeiros podem, segundo a interpretação da arbitragem da partida de ontem entre Corinthians e São Paulo. E polêmica da arbitragem também na anulação do gol do Palmeiras, ontem contra o Remo, jogo em Belém do Pará. O árbitro marcou um gol de mão do... Aliás, uma bola na mão do Flaco Lopes antes do gol do Bruno Fuchs. Mas a regra diz que se a bola bate sem intenção em um jogador que não participa da jogada, que no caso foi o Flaco Lopes, o gol do Bruno Fuchs teria que ser validado, ou seja, o árbitro errou a regra do jogo e o Palmeiras está tentando anular a partida contra o Remo, pessoal.
1: Ô Belo, e sobre Copa do Mundo, rapidamente aqui no Start TMC, a Copa tá chegando, cobertura completa da TMC e tem novidade, né, sobre a abertura da Copa, Belo.
5: Pois é, pela primeira vez haverá três aberturas, porque são três países sedes da Copa do Mundo, então a FIFA no mesmo dia, um dia antes da abertura da Copa, que vai ser no dia 11, vai fazer um show no México com artistas locais, inclusive a banda Maná, um show no Canadá, entre os artistas estão, por exemplo, o Michael Bublé e outros artistas, Alanis Morissette, artistas canadenses, e um show nos Estados Unidos, em Los Angeles, com as presenças da Katy Perry e também da brasileira Anitta, pessoal.
1: Muito bom, hein? Realmente vários artistas. Muito obrigado, Marco Belo. E Copa do Mundo é na TMC.
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4: 6:57, Marco Belo falou que no Canadá, Alanis Morissette vai...
1: Você já ficou
3: Fernanda
1: toda
3: tá comprando passagem.
1: Aqui, já já. Ai, entrou, gente, aqui no comprador de passagem.
4: Já, Alanis Morissette. Só bom. Que o nosso tempo... se esgotou, assim como os ingressos já vão se esgotar rapidinho.
1: Exatamente, vai ser espetacular a cobertura da Copa do Mundo aqui na TMC, né? Com várias partidas, vários jogos, a seleção brasileira também, a nossa equipe que vai viajar e vai fazer a cobertura nos Estados Unidos, México, Canadá. Vai ser sensacional, mas estamos chegando ao final e vem aí o TMC 360.
4: Com Joana Trepton e Felipe Bueno.
3: Valeu!
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2: 7 horas em ponto, muito bom dia, TMC 360, começando neste instante, nesta segunda-feira, dia 11 de maio de 2026, força total, apesar do frio em boa parte do país, apenas. O meu nome é Joana Trepto, eu estou aqui com o Felipe Bueno para 3 horinhas de jornal, com muita informação, notícia, prestação de serviço. Bom dia, Felipe.
3: Bom dia, Joana Trepto. Bom dia a você que está nos acompanhando. Seja bem-vinda, seja bem-vindo. Segundou dia 11 de maio de 2026. Como disse, Joana Trepto, 3 horas de informação, 3 horas de prestação de serviço que começam agora. Direto, então, para os destaques do noticiário.
2: A decisão do ministro do Supremo Tribunal Federal, Alexandre de Moraes, de suspender a aplicação da lei da dosimetria para condenados pelos atos de 8 de janeiro provocou reação imediata dos presidenciáveis. Rafaela Soares.
4: Flávio Bolsonaro, Ronaldo Caiado e Romeu Zema criticaram a decisão que barrou a aplicação da lei até o julgamento definitivo do STF. Os presidenciáveis afirmaram que houve interferência nas atribuições do Congresso.
3: A comissão especial da Câmara dos Deputados, que discute o fim da escala 6x1, ouve nesta semana ministros do governo e especialistas sobre a proposta de redução da jornada sem corte salarial. De Brasília agora, Lívia Brás.
5: A terça comissão especial recebe o ministro da Fazenda, Dalio Durgan, que deve falar sobre os impactos econômicos da medida. Já na quarta-feira, Guilherme Boulos, o convidado para falar na comissão e trazer então os aspectos sociais dessa possível mudança.
2: A Polícia Federal investiga a atuação do ex-banqueiro Daniel Forcaro em projetos discutidos no Congresso que poderiam beneficiar negócios ligados ao Banco Master. Segundo as investigações, Forcaro teria tentado influenciar propostas sobre crédito de carbono, transição energética e mudanças no Fundo Garantidor de Crédito.
3: O ministro Cássio Nunes Marques assume amanhã a presidência do Tribunal Superior Eleitoral, abrindo uma nova fase no comando da corte às vésperas das eleições. Ele terá como vice o ministro André Mendonça, ambos foram indicados ao Supremo pelo ex-presidente Jair Bolsonaro.
2: A primeira morte por hantavírus registrada em Minas Gerais este ano chama atenção para a doença que não tem vacina, apresenta alta letalidade. Júnior de Castro.
6: Segundo a Secretaria de Saúde, este é o único óbito no Brasil neste ano. Desde 2013, Minas Gerais soma ao menos 49 mortes pela infecção. O alerta ocorre enquanto autoridades investigam um surto de hantavírus em um navio no exterior, depois da morte de 3 passageiros.
3: E os passageiros do navio onde ocorreu o surto da doença começaram a ser retirados da embarcação. Os ocupantes saíram com roupas de proteção e sob forte esquema de segurança sanitária. Durante o voo para Paris, mais um dos passageiros apresentou sintomas da doença.
2: O presidente dos Estados Unidos, Donald Trump, classificou como totalmente inaceitável a resposta enviada pelo Irã à proposta americana para encerrar a guerra no Oriente Médio. O plano iraniano foi entregue ao Paquistão, mediador das negociações, e prevê o fim dos conflitos na região.
3: O Corinthians domina o São Paulo e vence o clássico por 3-2 pelo Campeonato Brasileiro.
2: Ainda pelo Brasileirão, o Flamengo venceu o Grêmio por 1-0, se aproximou da liderança da competição.
3: Remo e Palmeiras empataram por 1-1 em um jogo marcado por um longo atraso devido à forte chuva em Belém.
2: O TMC 360 está no ar com a informação que importa para você, de um jeito que você vai gostar de ouvir, ver, saber, entender e compartilhar. 7h04.
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2: Começamos o nosso giro de repórteres indo direto para Brasília. O Supremo Tribunal Federal deve analisar a constitucionalidade da chamada Lei da Dosimetria, depois do ministro Alexandre de Moraes suspender a aplicação da norma. A nova legislação trata da redução de penas, especialmente relacionadas aos atos de 8 de janeiro. Rafaela Soares traz mais detalhes. Rafa, bom dia para você.
4: Essa decisão do ministro Alexandre de Moraes provocou aí reações dos presidenciáveis. Um que se pronunciou foi o pré-candidato do PL ao Planalto, Flávio Bolsonaro, que classificou essa decisão de Moraes como uma canetada monocrática, palavras dele, e afirmou que o ministro desrespeitou a vontade do legislativo. Segundo Flávio, a suspensão reforça o avanço do STF sobre as competências do Congresso. A gente lembra que um dos beneficiados por essa lei da dosimetria seria o pai de Flávio Bolsonaro, o ex-presidente Jair Bolsonaro. Ronaldo Caiado, ex-governador de Goiás e também presidenciável, também elevou o tom contra o ministro do STF. Ele afirmou que a suspensão da norma representa, abre aspas, um ataque à democracia e à separação dos poderes. Para Caiado, Moraes ultrapassa os limites da relação institucional. Essa declaração foi feita nas redes sociais e que também foi utilizada pelo ex-governador de Minas e também presidenciável, Romeu Zema, para registrar a sua indignação. Nas publicações, Zema afirmou que o voto brasileiro já não vale mais nada e acusou Moraes de atropelar o Congresso Nacional. Só para fazer uma retrospectiva, Moraes suspendeu a validade da lei até que o STF decida se essa lei é constitucional ou não, porque alguns pedidos para reduzir a pena já estavam chegando na Suprema Corte.
3: Então, você que tá com a memória um pouco gasta, vamos voltar a explicar exatamente qual que é o ponto que está em discussão. Como trouxe a Rafaela Soares, né? Essa questão da constitucionalidade, Joana Treptow, e você que está nos acompanhando. Tem tudo a ver com a enquete de hoje, é por isso que eu tô colocando esse ponto agora. A nossa enquete do dia diz o seguinte: quem deve prevalecer em decisões que causam impacto diretamente no país? Um, o Congresso, que foi eleito pelo povo, ou dois, do STF, que atua como guardião da Constituição. E veja, né? Na verdade, nenhum dos dois tem que prevalecer, nem o terceiro, que seria o presidente da República.

0: para tomar alguma decisão, batem na porta, no caso foi a ABI e o PSOL, e falam assim: STF, tem um problema aqui com esse texto que foi aprovado pelo Congresso, ou foi vetado pelo presidente, ou etc, né? E aí o STF vai lá e toma as suas providências. O problema é que essa harmonização, ela foi, digamos assim, prejudicada pela potencialização da polarização dos últimos anos, das últimas décadas, né? E aí, você pode mandar a sua manifestação onde? No nosso canal no YouTube, no TMC News BR. Tá lá a nossa enquete. Quem deve prevalecer em decisões que causam impacto diretamente no país? Congresso ou STF? Vota lá.
1: Ou também pelo nosso WhatsApp, 11972211001. Você pode mandar sua mensagem, que eu vou lê-la aqui neste momento, ou no momento em que você mandar. 11972211001, 7:08, seguindo com o nosso noticiário aqui. O ministro Cássio Nunes Marques assume amanhã a presidência do Tribunal Superior Eleitoral, abrindo uma nova fase da corte às vésperas das eleições. Ele terá como vice o ministro André Mendonça, que vai ser sucessor dele no comando do TSE nas próximas eleições, e defende uma gestão baseada em discrição e decisões fundamentadas. A transição, acontece depois da saída antecipada da ministra Carmen Lúcia, que presidiu o tribunal e defendia maior estabilidade no período eleitoral. Essa mudança também altera a composição do colegiado com a chegada do ministro Dias Toffoli ao TSE, em um momento em que o tribunal se prepara para um pleito marcado por desafios, como o uso da inteligência artificial e a disseminação de conteúdos falsos. Esse ano vai ser daquele jeito.
0: Agora, às 7:09, deve acontecer nesta semana uma série de audiências públicas com integrantes do governo federal, especialistas e representantes dos trabalhadores na Comissão Especial da Câmara dos Deputados, que analisa o fim da escala 6x1. Vamos de novo à capital do país, é com você. Lívia Braz, bom dia.
2: Bom dia, Felipe. Amanhã essa comissão especial, ela recebe, a partir da tarde, o ministro da Fazenda, Dario Durigan, que deve apresentar estudos econômicos que foram feitos pelas equipes do Ministério da Fazenda sobre os impactos dessa possível redução da jornada de trabalho para as empresas, para os trabalhadores e também para as contas públicas. Na quarta-feira, à tarde, é a vez do secretário-geral da presidência, o ministro Guilherme Boulos, ir até a comissão. Expectativa de que ele foque nos impactos sociais dessa proposta, defenda a construção de um diálogo aí entre governo, empresários, trabalhadores, justamente para viabilizar a redução da jornada sem reduzir o salário dos trabalhadores. Até agora, essa comissão especial já teve mais de 90 requerimentos protocolados, que mostra aí a divisão entre os interesses de patrões e empregados. A oposição e os parlamentares que estão mais ligados aí ao setor empresarial, eles estão tentando priorizar os possíveis efeitos dessa redução na jornada. Por isso, os requerimentos deles pedem estudos técnicos, pedem dados do IBGE e pedem audiências com os representantes, tanto da indústria quanto do comércio e também do agro. Já os governistas estão olhando para as bases eleitorais, propondo audiências com o sindicato, pesquisadores, movimentos trabalhistas e também com especialistas em saúde do trabalhador. E aí a gente lembra que essa comissão está trabalhando num ritmo super acelerado, né? Porque o cronograma dela prevê a apresentação do relatório já no próximo dia 20, daqui 9 dias.
1: Obrigada, Lívia, pelas informações. Agora vamos para o Rio de Janeiro, seguindo aqui com o nosso giro de reportagem. A Polícia Civil do Rio de Janeiro investiga o caso de um desembargador federal que está desaparecido há quase um mês. Rafael Alves tem as informações. Rafa, bom dia.
3: Bom dia, Joana. Bom dia, Felipe. A todos os nossos ouvintes. Desaparecimento que completa um mês essa semana. Isso porque o desembargador federal, o Alcides Martins Ribeiro Filho, de 64 anos, sumiu no último dia 14 de abril, quando ele pegou um táxi para ir para a Vista Chinesa, um dos pontos turísticos aqui do Rio de Janeiro, e desde então ninguém teve mais informações sobre ele. Como você destacou, esse caso já está sendo investigado pela Polícia Civil, tá? Essa investigação ocorre sob sigilo na Delegacia de Descobertas e Paradeiros. Segundo informações do colunista Lauro Jardim, do Jornal Globo, que foi quem revelou esse caso, ele sacou R$1.000, pegou um táxi para ir para a Vista Chinesa e desde então ninguém conseguiu falar com ele depois da chegada dele almirante. Aí é o desembargador federal

0: o Alcides Martins Ribeiro Filho, estava afastado do Tribunal Federal Regional aqui do Rio de Janeiro, TRF2, desde o maio do ano passado, quando ele foi acusado de violência doméstica contra a então esposa, dentro de um apartamento em Ipanema, na zona sul aqui do Rio de Janeiro. Na ocasião, vizinhos acionaram a polícia depois de uma briga entre o magistrado e a esposa, e segundo relatos, o desembargador, ela tentou impedir que os policiais entrassem nesse imóvel e por isso ele foi levado algemado para a delegacia. Ele responde por violência doméstica, resistência à prisão, lesão corporal contra os policiais e abuso de autoridades. Procuramos o CNJ, o Conselho Nacional de Justiça, e também o TRF2, Tribunal Regional Federal da Segunda Região, que responde aqui pelo Rio de Janeiro, mas até o momento a gente não teve retorno. Esse caso segue sendo investigado pela Polícia Civil. Volto com vocês.
1: Obrigada, Rafa. Assim que tivermos algum retorno ou alguma atualização, por favor, conte para nós. Agora, 7 horas e 13 minutos. Será retomada nesta segunda-feira o julgamento que pode expulsar o tenente-coronel Geraldo Neto da Polícia Militar. Neto está preso sob a acusação de matar a esposa, a soldado da PM Gisele Alves, caso de ampla repercussão nacional. Aconteceu em São Paulo. A repórter Luísa Mutoni traz mais detalhes, Luísa.
2: Nesta segunda-feira, três policiais militares que eram amigas da esposa do tenente-coronel e também um oficial da PM que atendeu a ocorrência no dia dos fatos serão ouvidos a partir de 9 horas da manhã. Esse processo tramita desde o mês passado no Conselho de Justificação da Polícia Militar e analisa se Geraldo Leite Rosa Neto tem condições morais e funcionais de permanecer na corporação. Ele também é acusado de utilizar da patente para intimidar policiais de menores cargos dentro da corporação no dia do atendimento à ocorrência. O Conselho de Justificação analisa a questão referente à patente de Geraldo Leite Rosa Neto dentro da Polícia Militar. É um julgamento à parte do crime contra a soldado da PM, Gisele Alves. Ela foi encontrada morta dentro do apartamento onde o casal morava, na região central de São Paulo, com um tiro na cabeça no dia 18 de fevereiro deste ano. Ainda nesta semana, na quinta-feira, outras pessoas devem ser ouvidas no julgamento do Conselho de Justificação.
3: Bom, são 7 horas e 15 minutos após a confirmação da primeira morte por antivírus em Minas Gerais. O Ministério da Saúde aponta que não há risco de pandemia. A Secretaria de Saúde no Estado afirma que o episódio não possui qualquer relação com o cenário na Europa. Vamos falar mais então sobre isso, trazer as primeiras informações do 360 com o Júnior de Castro, direto de Belo Horizonte. Bom dia para você.
4: Ótimo dia para você, Felipe, Joana. Excelente segunda-feira para todo mundo ligado com a gente aqui na TMC. Pois é, o caso foi confirmado em fevereiro deste ano, na cidade de Carmo do Paranaíba, que fica justamente na região do Alto Paranaíba. Segundo a Secretaria de Estado de Saúde, a vítima era um homem de 46 anos, que teve contato direto com roedores silvestres em uma área de lavoura. A gente lembra aqui, como você mesmo disse, Felipe, este é o único óbito no Brasil neste ano, agora de 2026. E desde 2013, Minas Gerais soma aí pelo menos 49 mortes pela infecção. Essa infecção foi confirmada pela Fundação Ezequiel Dias e, de acordo com o governo mineiro, o caso é mesmo isolado e não tem nenhuma relação com o surto registrado no navio que saiu da Argentina em direção a Cabo Verde. Dados do Ministério da Saúde mostram que o Brasil confirmou 7 casos da doença agora em 2026, sendo 2 em Minas Gerais. E a gente reforça aqui para quem está acompanhando a gente pela tela da live aqui no YouTube, também acompanhando a gente pelo FM, que a antivirose é transmitida principalmente pela inalação de partículas contaminadas por urina, fezes e saliva também de roedores. Os sintomas incluem aí febre, dores no corpo, tontura e problemas respiratórios. E ainda de acordo com a Secretaria de Estado de Saúde, a orientação é sempre manter os terrenos limpos, evitar acúmulo de lixo e ventilar qualquer tipo de ambiente fechado antes da limpeza, claro, justamente para reduzir os riscos de contaminação. Eu volto com vocês.
1: Valeu, obrigada pelas informações, Júnior. Agora vamos ver o que é destaque nos principais jornais do país, começando pelo portal da TMC, tmc.com.br. Se você ainda não foi lá, você está muito atrasado e não só deve ir como favoritar. Sabe o site que você escolhe para ser o primeiro site que o seu navegador abre quando você clica ali no Google Chrome, no Safari? É o nosso que tem que ser, porque ele é extremamente atualizado, muito fácil de usar, muito intuitivo. O que, que é destaque na TMC, no tmc.com.br, é o lançamento do programa de 11 bilhões de reais do governo Lula contra o crime organizado. Isso deve acontecer ainda hoje, e tem algumas frentes de atuação, mas como principal objetivo, Lula, com esse plano, pretende sufocar, ou seja, asfixiar financeiramente as facções criminosas. É algo que está sendo debatido bastante desde o projeto de lei antifacção e derivados. Esse é o grande destaque de hoje da TMC.
3: Bom, o jornal Estado de São Paulo agora trazendo essa informação de que o governo do Estado de São Paulo aplicou uma multa bilionária à empresa Fast Shop após investigações apontarem o quê? Um esquema de fraude no ressarcimento de créditos de ICMS e pagamento de propina a auditores fiscais da Receita da Fazenda Paulista. Segundo as apurações do Ministério Público, executivos da empresa teriam participado de um esquema que envolvia a liberação acelerada e inflada de créditos tributários em troca de vantagens ilegais. O caso faz parte da Operação Ícaro, que também investigou empresários da Ultrafarma e servidores públicos. Você se lembra que a gente trouxe faz um tempo essa informação quando foi deflagrada essa Operação Ícaro, né? Essas investigações apontam que o esquema movimentou cerca de um bilhão de reais em propinas e levou o governo paulista a endurecer regras para ressarcimento de ICMS com novas medidas de fiscalização e controle, né? E embaixo tem um destaque fotográfico na capa do Estadão com Donald Trump e Xi Jinping, uma cúpula anunciada entre os dois líderes das hoje duas grandes potências do mundo.
1: E aqui no Estadão diz que essa próxima cúpula entre China e Estados Unidos deve expor a relação disfuncional entre as duas maiores potências do mundo. Agora, Folha de São Paulo tem como destaque uma pesquisa que diz que 41% dos brasileiros dizem ver a atuação do crime organizado no bairro onde vivem, ou seja, convivem com o crime organizado. Pesquisa Datafolha. Essa pesquisa é extremamente interessante e triste. Os dados são tristes, ou seja, me aprofundando nesse dado específico, 69 milhões de pessoas dizem que sentem o impacto das facções na rotina, no dia a dia delas. Mas também tem outros destaques, tem violência contra a mulher, tem outros números muito importantes. E é importante que a gente saiba desses números, que a gente saiba da realidade, mas isso serve para que as autoridades, o poder público se debrucem sobre os números para que pensem em soluções, o que fazer. Também tem um destaque fotográfico ali, o jogo de ontem, triunfo do Timão. Então, o Corinthians vencendo o São Paulo por 3-2 na Neoquímica Arena.
3: Agora, a página principal de O Globo, falando do novo Desenrola Brasil e outras linhas de crédito com subsídio, aumentando o volume de financiamentos menos sensíveis à alta do que da Selic. Segundo a reportagem do jornal O Globo, o crédito direcionado cresceu 12% em 12 meses até março, acima do crédito livre, que avançou 7,5%. Para o Banco Central do Brasil, isso reduz o efeito da política de juros sobre a economia. Economistas afirmam que programas como o Desenrola, o Minha Casa Minha Vida, financiamento do Banco Nacional de Desenvolvimento Econômico e Social, ou seja, o BNDES, ajudam a estimular investimentos e consumo, mas também podem dificultar o controle da inflação e exigir juros altos por mais tempo. E tem aqui um destaque gráfico, esse não é fotográfico, é gráfico, mostrando o mapa do Brasil e a questão meteorológica dos próximos dias, né? A massa de ar polar provocando a maior queda de temperatura do ano no Brasil nesta semana, com previsão de geadas e marcas abaixo de zero em cidades do sul do país. Capa do jornal O Globo de hoje.
1: Agora são 7 horas e 22 minutos.
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3: Atenção para pelo menos duas ocorrências importantes na cidade de São Paulo em vias muito movimentadas. Dois carros bateram em plena 23 de maio no sentido sul, na região do viaduto Beneficência Portuguesa. Então é na subida, né? Do ponto de vista de quem está indo para a zona sul de São Paulo. Faixa 4, né? A faixa está ocupada, uma das faixas ocupada. E na Tietê, na Marginal Tietê, no sentido Ayrton Senna, tem um acidente com ônibus e moto, com resgate no local. Uma faixa livre e uma faixa bloqueada na pista central da Tietê, no sentido Ayrton Senna, na altura da via Anhanguera. Passe com cuidado, passe com muita atenção.
1: Agora, 7 horas e 23 minutos, um incêndio de grandes proporções atinge uma fábrica de velas em Mauá, na Grande São Paulo. O fogo começou por volta da 1 hora da madrugada desta segunda-feira. Ricardo Sparvo, ele traz mais informações. Ricardo, bom dia.
8: O fogo, Joana, começou em uma indústria na rua Olivieri Bosato e mobilizou uma grande operação dos bombeiros. O corpo de bombeiros informou que ainda há muito fogo no local e as equipes atuam com 13 viaturas no combate às chamas, divididas em três frentes de trabalho. A estratégia, segundo a corporação, busca controlar o incêndio e evitar, claro, que o fogo se espalhe para os imóveis vizinhos. Ainda não há informação sobre o que causou efetivamente o incêndio, o que causou o fogo. As imagens publicadas nas redes sociais mostram chamas altas e uma coluna intensa de fumaça saindo da estrutura. As causas devem ser apuradas depois, claro, do rescaldo, quando o local ficar seguro para a perícia investigar. O caso ainda deve ser encaminhado ao Distrito Policial Sede de Mauá para maiores desdobramentos das investigações.
1: Muito obrigada, Ricardo, pelas informações. 10 graus agora na capital paulista. É a mínima? Não, estava mais frio mais cedo. O dia amanheceu com 9 graus.
3: Exato, Joana. Um dígito.
1: Um dígito, chegamos a esse ponto.
3: Eu tô olhando o mapa do CGE, que é o Centro de Gerenciamento de Emergências da Prefeitura de São Paulo.
1: E o que diz aí?
3: Eu vou te falar que eu tô impressionado, porque no extremo sul, que a gente sempre pega como referência de frio, nós temos 1, 2, 3 e só 3 graus nesse momento. É pra usar um casaquinho, é uma boa, né? Aí vai subindo Parelheiros, Capela do Socorro, 4, 6, 8, até chegar aos 9, que você citou mais pros lados de Santo Amaro, até agora, né? Lá pra cima, Tremembé 10, extremo leste 10, 11 também, extremo oeste, Perus, Pirituba, 9 graus aqui na Lapa, 10 graus. E a máxima passa dos 20 e pouquinho, né? 21, tá escrito aqui no mapa do CGE, sem chuva.
1: Ainda estamos sob a influência da massa de ar polar que veio na retaguarda dessa frente fria. O dia começa com nebulosidade e essas temperaturas baixas. A sensação de frio, ela predomina agora de manhã. Depois vai esquentar um pouquinho, mas só até os 20 graus. Calma, durante a semana esquenta um pouco mais. Hoje deve ser o dia mais frio dessa massa de ar polar. 7h26.
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1: Agora são 7 horas e 28 minutos. O governo de São Paulo multou a rede varejista Fast Shop em mais de R$1 bilhão por fraudes no ICMS. A notícia é destaque no portal da TMC, no nosso site tmc.com.br. A punição, essa é a maior já aplicada no país com base na lei anticorrupção. De acordo com as investigações, a empresa teria usado uma consultoria ligada a um ex-auditor fiscal para acessar sistemas do governo e então conseguir créditos tributários de forma irregular. Esse caso, essa informação, ela é desdobramento da Operação Ícaro, que apura esquemas de corrupção envolvendo auditores fiscais e o setor privado em São Paulo. No decorrer desta edição, nós vamos trazer mais atualizações sobre esse caso. Se você está nos assistindo na TMC News BR, nosso cantinho no canal do YouTube, você viu a nossa página sendo espelhada, a página da tmc.com.br sendo espelhada. É tecnologia demais. Vai lá no YouTube, se inscreve no nosso canal e deixa um joinha e um comentário, tudo que você puder deixar, você deixa.
3: Muito bem, agora 7h29, vamos de novo à capital do país, semana promete ser intensa. É qual, aliás, né, desde o ano passado, a gente estava conversando, inclusive, fora do ar, eu e Jonathan Trepp, tô falando assim, tem coisa que a gente já nem sabe mais se aconteceu em 2025 ou 2026, porque está sendo um ano, tudo, desde 13 de outubro, quando nós entramos no ar. Sabe quem estava já nessa época? Lívia Brás trazendo as informações para a gente. Fala então dos nossos parlamentares e das nossas parlamentares. Lívia, o que eles vão fazer ou não essa semana? Diga, Lívia.
16: Sempre, né, Felipe e Joana, acompanhando desde o comecinho. Bom, a gente deve ter uma semana no Congresso um pouquinho mais esvaziada por conta da chamada Brasil Week, que acontece lá em Nova York, que vai reunir parlamentares, ministros, empresários, autoridades brasileiras numa série de eventos que acontece essa semana lá nos Estados Unidos. Ainda assim, a gente tem muita coisa acontecendo por aqui, viu? Audiências públicas, como eu falei mais cedo, com a presença de ministros, lá na comissão especial que foi criada para debater a proposta da redução da jornada semanal, PL da 6x1. Né? Amanhã, o ministro da Fazenda deve ir até essa comissão especial, Dario Durigan, ele deve apresentar estudos econômicos que foram feitos pela Fazenda sobre esse assunto. Na quarta-feira, é a vez do secretário-geral da Presidência, ministro Guilherme Boulos, que deve focar aí nos impactos sociais dessa proposta. Chegou no Senado, está tramitando por lá agora, depois de ser aprovado na Câmara na semana passada, aquele projeto de lei que trata da exploração de terras raras aqui no Brasil. Esse texto, ele propõe a criação de um fundo para incentivar a cadeia produtiva desses minerais estratégicos para a indústria eletrônica. Palácio do Planalto, hoje, presidente Lula recebe a ex-presidente do Chile, Michelle Bachelet. Durante a manhã, ele também tem reuniões ministeriais super importantes, ligadas principalmente à área da segurança pública. E amanhã, o presidente Lula, ele participa do lançamento daquele plano de cooperação entre o Brasil e os Estados Unidos para o combate ao crime organizado. Se vocês se lembram, na semana passada a gente falou sobre isso, né? Essa iniciativa desse plano foi acertada durante a viagem do presidente Lula a Washington na semana passada e prevê ações conjuntas entre Brasil e Estados Unidos justamente para asfixiar financeiramente essas organizações criminosas que atuam tanto aqui quanto nos Estados Unidos.
1: Valeu, Lívia, obrigada pelas informações. Já já nós voltamos ao vivo com você com mais informações de Brasília. Agora são 7 horas e 32 minutos. Está no ar o É da Sua Conta. 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Um dos assuntos mais comentados nos últimos dias é o novo Desenrola Brasil, programa do governo federal que é voltado para a renegociação de dívidas. Ou, como falamos sobre isso aqui, agora o Desenrola já é um fato, já existe, nasceu. E o Alê Lupe está aqui para explicar para a gente quem pode entrar nesse programa de renegociação e como funciona. Alê, bom dia para você, uma ótima semana para a gente.
17: Bom dia para essa dupla querida também, para nossa audiência, pois é, o roteirista do Brasil não para e o novo Desenrola foi criado para pessoas com renda de até 5 salários mínimos, o que gira em torno de R$8.000. Essas pessoas podem renegociar suas dívidas no cartão de crédito, cheque especial ou crédito pessoal com atrasos entre 90 dias e 2 anos. A renegociação prevê parcelamento em até 48 vezes, taxa máxima de juros de R$ 1,99 ao mês e prazo de até 35 dias para o início do pagamento. Uma vantagem de fazer essa renegociação é que são concedidos descontos entre 30% e 90% sobre o valor da dívida. A adesão ao programa é feita pelo site ou app do banco em que a pessoa tem dívida. No app do PicPay, por exemplo, você encontra o Desenrola na área de renegociação. É só acessar para ver todas essas condições disponíveis para renegociar a dívida, Joana.
1: Olha aí, você consegue adiantar por aqui alguma condição especial que o PicPay oferece para incentivar o cliente a aderir ao Desenrola Brasil?
17: Bem interessantes, inclusive, ó. No PicPay, quem aderir ao Desenrola tem cashback depositado na conta de até 30% do valor renegociado, limitado a R$ 50,00. E taxa máxima de R$ 1,45 ao mês, que é melhor que a exigida pelo governo de R$ 1,99. Além da adesão ao Desenrola, o banco está lançando também o Credback. É uma oferta voltada para o restabelecimento do limite de cartão de crédito e para quem passou por momentos de dificuldade. E nesse caso, clientes que não estão elegíveis ao novo Desenrola também podem ter acesso a esse benefício se escolherem renegociar as suas dívidas no PicPay, Joana.
1: Muito bem. E até quando é que os nossos ouvintes que têm dívidas, né, que estão endividados, podem aderir ao programa? Nossos ouvintes, mas todos os brasileiros, né? A gente traz informação até para quem não está nos ouvindo.
17: Olha, gente, a previsão é que dure 90 dias ou até quando durarem os recursos destinados ao programa. Mas por que esperar tanto tempo, né, gente? Ou seja, o ideal já é sair olhando as condições para fazer a adesão. E o quanto antes você puder recuperar a saúde financeira, melhor. 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
1: Obrigada, Alê, pelas informações, obrigada pelo incentivo. Amanhã tem mais. Até amanhã.
17: Até amanhã, dupla.
3: Valeu. São 7 horas e 36 minutos. O chamado é de Minas Gerais. Sabe por quê? Porque a TMC Minas Gerais inicia hoje a série de sabatinas com os pré-candidatos ao governo. Olha só, a capital mineira possui o segundo maior colégio eleitoral do país. E é para lá que nós vamos conversar com o André Rocha. Muito trabalho pela frente, então, bom dia.
18: Bom dia, Felipe. Bom dia, Joana. Muito trabalho pela frente, até porque Minas Gerais tem vários pré-candidatos, alguns que já se declaram como pré-candidatos, outros que ainda não assumiram, como, por exemplo, o senador Cleitinho, do Republicanos. Ele não bateu o martelo, não, mas quem bateu o martelo já se coloca como pré-candidato é o Alexandre Calil, do PDT. Ele que foi prefeito de Belo Horizonte por 2 vezes, concorreu nas últimas eleições ao governo de Minas, com apoio do presidente Luiz Inácio Lula da Silva, mas acabou perdendo ainda no primeiro turno para Romeu Zema. E agora a expectativa se o Calil, com a desistência de Rodrigo Pacheco do PSB, vai ou não ser o palanque de Lula aqui no estado. Os dois ficaram com a relação um pouco estremecida por causa das últimas eleições. O Calil se coloca como um candidato de centro, um candidato que fala o seguinte: olha, eu não tenho ideologia, eu sei é fazer obras, eu não sou nem de esquerda, nem de direita, eu sei é executar. E de acordo com ele, foi isso que ele fez em Belo Horizonte. Calil criticou bastante a atual gestão do governador Matheus Simões e falou exatamente sobre a relação que vai ter com os presidentes da República se for eleito. Vamos conferir.
19: Já era respeitosa antes dele ser presidente da República. Imagina agora que ele é presidente da República. Né? A gente que é bem criado por pai e mãe, aprende que tem que ter hierarquia. Eu respeito o Lula como vou respeitar o Bolsonaro, como vou respeitar o Caiado, como vou respeitar qualquer presidente da República e como tenho que ser respeitado se Deus me der a condição de ser governador de mim.
18: Então, a entrevista completa para convidar as pessoas é a partir das 10 horas da manhã no Minas TMC, primeira edição, e às 5 horas da tarde no Minas TMC, segunda edição. Olha, o Calil é bem polêmico, então podem ter certeza que a entrevista está bastante interessante.
3: Valeu, André. Agora às 7 horas e 39 minutos estaremos de olho e contaremos com toda a sua equipe para trazer os resultados dessas conversas aí, ó. Pega pesado no pessoal, é com elegância de sempre, né? Valeu.
18: Vou deixar.
1: Mais da metade dos contribuintes, mudando aqui o nosso assunto, virando a página, ainda não entregou a declaração do Imposto de Renda 2026. Se você é ouvinte, se você é telespectador, ainda não entregou, sinta isso, essa notícia, como um puxão de orelha. Tá doendo aí? Tô puxando. Até agora, 21 milhões de pessoas acertaram as contas com a Receita Federal, um total estimado de 44 milhões, de um total estimado, aliás, de 44 milhões. Então, para esses 21 milhões, tá tudo certo, tá tudo bem, tem uma estrelinha aí no boletim. Vamos lembrar, o prazo final termina em 29 de maio e cerca de 23 milhões de contribuintes ainda precisam enviar esses documentos. A Receita alerta para a corrida contra o tempo e para o risco de sobrecarga nos últimos dias. Especialistas reforçam que erros simples, como omissão de rendimento ou dados bancários incorretos, podem levar à malha fina, e isso nós não queremos, você não quer. A multa por atraso começa em R$ 165,74, pode chegar a 20% do imposto devido, além de juros. Dinheiro rasgado não precisa. Quem tiver imposto a pagar também deve ficar atento ao vencimento da primeira parcela ou da cota única, que acontece na mesma data limite. Atenção! Use essa semana para resolver isso. Agora, 7h40.
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1: Atenção, mais duas ocorrências na cidade de São Paulo nessa segunda-feira bastante movimentada e com alguns acidentes muito sérios, né? Uma batida de carro e moto na Carlos Caldeira, atenção, zona sul de São Paulo. Carlos Caldeira, sentido centro, na altura da Miguel da Silva, a faixa da direita está ocupada e já tem bastante movimento, porque há uma interdição, autoridades no local fazendo o atendimento da vítima. Ah, na Radial Leste, no sentido centro, tem um veículo na faixa do meio, atravessado da esquerda para a direita. A gente não tem informação ainda se houve uma ocorrência de colisão ou se simplesmente foi um problema mecânico, mas o fato é que ele está lá e, obviamente, no sentido centro da Radial, causando bastante dificuldade. Neste momento, evite.
2: Agora são 7 horas e 41 minutos. Vamos falar sobre uma ação da Polícia Militar polêmica, na USP, né? No fim de semana, Felipe?
1: Uhum, exatamente, uma polêmica na cidade universitária, no campus Butantã da Universidade de São Paulo. Uma ação da Polícia Militar que tem bombado aí nas redes sociais. Beatriz Gimenez tem as informações, pois não?
3: Exatamente, bom dia, gente. Como a gente viu na madrugada desse último domingo, a Polícia Militar retirou os estudantes de uma ocupação na reitoria da Universidade de São Paulo, a USP, no campus do Butantã, aqui na zona oeste da cidade, durante uma ação aí que foi realizada por volta das 4h15 da manhã. Segundo os relatos dos estudantes, os agentes usaram escudos, cacetetes, bombas de efeito moral e gás lacrimogêneo durante a operação surpresa e sem aviso prévio. Na sequência, em nota, a USP afirmou que não foi avisada previamente sobre a ação da polícia no campus e repudiou a violência empregada nessa ação, né, na operação, se posicionando aí pela defesa do diálogo como forma de resolver esse conflito. Após o ocorrido, o Diretório Central dos Estudantes, o DCE, da USP, fez um post aí nas redes sociais convocando os estudantes das três universidades estaduais paulistanas para duas mobilizações. O primeiro ato vai acontecer hoje, à 1h, na Praça da República, e o segundo vai acontecer na Faculdade de Arquitetura de Urbanismo e Design, na USP, também hoje, aí, às 19h. O ato, segundo o que os estudantes estão se posicionando, né, tem o objetivo de reivindicar pela melhoria da moradia no campus, pela melhoria do bandejão, e se posicionar aí contra a ação que aconteceu nesse último final de semana.
1: Lembrando que em si a ação não tem nada de ilegal. O problema é como foi conduzida e se houve violência,
3: exatamente,
1: né? Exatamente. Exatamente. 7 horas e 44 minutos.
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10: A Copa do Mundo FIFA 2026 será a maior Copa da história, literalmente. Pela primeira vez, o torneio contará com 48 seleções ao invés de 32 e será disputado em três países, Estados Unidos, México e Canadá. Com a expansão, cada seleção poderá levar até 26 jogadores. Antes eram 23, aumentando o número total de atletas e também o tamanho das delegações. Fora de campo, o tradicional álbum da Copa também cresce, saindo de 670 para 980. Figurinhas, refletindo o novo formato do torneio. Dentro das quatro linhas, a mudança é ainda mais impactante. O número de jogos saltou de 64 para 104 partidas, trazendo uma fase eliminatória ainda mais extensa, com uma 16avos de final. A abertura da Copa está marcada para o dia 11 de junho, com o México em campo diante da África do Sul. Já a grande final será disputada no dia 19 de julho, às 4 da tarde, encerrando a Copa do Mundo mais longa da história, depois de 39 dias incríveis.
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2: 7h48. Vamos saber o que é destaque nos principais jornais na editoria Mundo. Tem jornal, tem site brasileiro, mas na editoria internacional, começando com a TMC, na página Mundo, que destaca que o principal suspeito do caso Madeleine McCann vive isolado numa floresta na Alemanha e tem foto disso, uma foto bem curiosa. Você que está nos acompanhando no nosso TMC News BR, nosso canal no YouTube, você está vendo essa imagem. Se você não está acompanhando, pode ir lá ou pode ir ao nosso site tmc.com.br. Você vai ver, é um registro assim de supetão. Alguém foi atrás desse suspeito, desse homem, e flagrou esse homem na floresta, está com um capuz na cabeça. De acordo com a imprensa britânica, esse alemão, ele passou a morar em uma barraca improvisada depois de deixar alojamentos públicos por causa da pressão de protestos de moradores da região. O nome dele é Christian Brinkner, e ele é o principal suspeito do desaparecimento da Madeleine McCann.
1: Agora, 7h49, vamos falar dos portais New York Times, BBC e Reuters, que mais ou menos estão falando a mesma coisa. Aliás, é um assunto recorrente, o quê? A questão ainda envolvendo Estados Unidos e Irã, né? As reportagens informam que o governo de Donald Trump rejeitou a resposta do Irã à proposta dos Estados Unidos para um acordo de paz e cessar fogo no Oriente Médio. Segundo os veículos que estão rodando aqui na sua tela, né, o New York Times, a BBC e a Reuters, né, Trump classificou a posição iraniana como inaceitável e afirmou que Washington não aceitará exigências consideradas excessivas por Teherã. As reportagens também destacam que o Irã cobra o fim das sanções econômicas, né, garantias contra novos ataques e mudanças relacionadas ao bloqueio no Estreito de Hormuz. Os textos apontam também que a proposta americana inclui limites ao programa nuclear iraniano, isso estava sendo discutido já desde o começo, né? E a fragilidade do cessar-fogo na região também é destacada nessas três reportagens que você está vendo aqui de maneira randômica na nossa página, no nosso TMC News BR. Agora, 7h50.
2: Outro destaque pelo mundo é o hantavírus. Desde o desembarque do navio MV Hondius, na Espanha, as autoridades europeias intensificaram a operação de repatriação e isolamento dos passageiros e tripulantes expostos ao hantavírus. Novos casos suspeitos surgiram depois da retirada das pessoas da embarcação, aumentando a vigilância sanitária internacional. Quem vai nos contar a quantas anda esse assunto é a Marina Isidro, diretamente do Reino Unido, ao vivo aqui para o TMC 360. Bom dia, Marina.
12: Bom dia, Joana, Felipe, para todos. Bom, vamos lá explicar o que está acontecendo, né? A embarcação chegou a Tenerife, nas Ilhas Canárias, na Espanha, ontem pela manhã. Não atracou por questões de segurança, então as autoridades espanholas demarcaram uma área de isolamento para prevenir qualquer tipo de contágio. Os passageiros desembarcaram em grupos pequenos, com roupas especiais, máscaras, e começaram a ser levados, então, de volta para os seus países em voos fretados. O protocolo é colocar essas pessoas em isolamento e monitorar. Um avião com um grupo de britânicos chegou aqui à Inglaterra ontem à noite. Eles ficam isolados por 72 horas em um hospital e depois vão ter que passar outras 6 semanas em isolamento nas suas casas ou algo similar. O mesmo foi feito com cidadãos franceses. E no voo de volta, uma mulher começou a apresentar sintomas de hantavírus. Todos os 5 franceses a bordo foram colocados em isolamento restrito em um hospital de Paris, onde vão ficar por também 72 horas e depois precisam se isolar em casa por 45 dias. 14 espanhóis voltaram de Tenerife para Madrid e estão em quarentena em um hospital da Espanha. Um outro avião com 26 passageiros que estavam a bordo e tripulantes do cruzeiro chegou à Holanda e em um voo para os Estados Unidos com 18 passageiros norte-americanos e um britânico que mora lá. Um dos americanos começou a apresentar sintomas leves de hantavírus e outro testou positivo. Então, por enquanto, há pelo menos 6 casos prováveis ou confirmados da doença e 3 pessoas morreram. Segundo as autoridades de saúde da Espanha, né, já que a embarcação foi recebida na Espanha, mais de 90 dos 150 passageiros a bordo do cruzeiro já voltaram para casa e um voo para a Austrália está programado para hoje. A embarcação em si é de bandeira holandesa, então volta para a Holanda e junto vão os 30 tripulantes. Além disso, as autoridades também rastreiam passageiros que desembarcaram antes, depois que o primeiro homem havia morrido, mas antes de o surto ter sido confirmado. Inclusive, tem um caso até um pouco curioso de um britânico que deixou o cruzeiro no dia 13 de abril e ficou doente. Ele mora em uma ilha pequena chamada Tristão da Cunha, território britânico, só tem 200 habitantes. Ele está em condição estável, mas como está acabando, estão acabando os estoques de oxigênio da ilha, equipes médicas britânicas precisaram chegar lá em paraquedas para levar suprimentos médicos e oxigênio. E por fim, só relembrando o caso, esse cruzeiro com 150 passageiros de 28 países, nenhum brasileiro, saiu no dia 1º de abril de Ushuaia, na América do Sul. Dias depois, um holandês de 70 anos, que estava a bordo, morreu. 2 semanas depois, a esposa dele faleceu e houve uma terceira morte de uma mulher alemã. 3 casos confirmados de hantavírus. A principal suspeita continua sendo a de que esse casal fez uma expedição pela América do Sul, uma viagem por alguns países da América do Sul, onde existe uma espécie de rato, que é a única linhagem que tem o vírus que se espalha de pessoa para pessoa. E como eles estavam depois em um cruzeiro, portanto, todos confinados no mesmo espaço, aconteceu a transmissão, que é através de contato muito próximo. Então, o hantavírus é transmitido, em primeiro lugar, através de ar contaminado com partículas de fezes e urinas de ratos. E lembrando também que a Organização Mundial da Saúde diz que mais casos podem aparecer nos próximos dias, porque o vírus tem um período de incubação de até 6 semanas, mas que não se trata de uma pandemia nada comparável à Covid-19 ou influenza e que o risco para a população em geral é extremamente baixo.
1: Seguimos acompanhando, até porque é nossa responsabilidade trazer as informações e também trazer, né, aquele freio sempre que aparece algum tipo de especulação fora do que se sabe, né? Então, esse trabalho aí da Marina é muito importante para a gente trazer esclarecimentos e não pânico para a população. Voltamos amanhã, Marina. Boa semana.
12: Para vocês também. Até amanhã.
2: Agora é 7 horas e 55. Vamos para a primeira hora do futebol aqui no TMC 360. Corinthians vence o São Paulo por 3-2, sai da zona do rebaixamento do Campeonato Brasileiro. Marco Belo, estava te ouvindo ontem na transmissão. Aguenta, coração, que jogo. Bom dia, Belo, e que ótimo trabalho vocês fizeram.
13: Bom dia, tudo bem, Joana, Felipe, pessoal do TMC 360. Um jogo emocionante, né, que terminou com 3-2. Pro Corinthians em cima do São Paulo. O Corinthians poderia ter feito mais gols, mas no final da partida o Mateuzinho fez um gol contra a favor do São Paulo e acabou com o placar de 3-2. O Corinthians saiu da zona de rebaixamento e o Grêmio entrou na zona de rebaixamento. Aliás, são dois campeonatos brasileiros, né? Um disputado por Palmeiras e Flamengo e outro disputado por todos os outros clubes, porque o Grêmio, que é o primeiro colocado da zona de rebaixamento, tem 17 pontos, ele é o 17º colocado. O Bragantino, que é o 7º colocado, tem 20 pontos. 3 pontos separam o primeiro time da zona de rebaixamento do 7º colocado, que é o Bragantino. E o Palmeiras e o Flamengo estão disparados na frente. O Palmeiras reclama de um erro de direito, que é o quê? O árbitro errar as regras do jogo. Em um gol marcado no final da partida contra o Grêmio, em que a bola bateu involuntariamente no Flaco Lopes, o Bruno Fux fez o gol e o árbitro Rafael Toschi acabou anulando o gol. Aliás, Rafael Klein, o nome do árbitro do jogo, acabou anulando o gol do Palmeiras, que está pensando até em tentar anular a partida. E nesse jogo do Corinthians contra o São Paulo, o Bobadilha, jogador do São Paulo, fez um gesto obsceno, o mesmo gesto obsceno que tirou o André e o Alan do Corinthians da partida contra o São Paulo. Mas, segundo o árbitro Anderson Daronco, para o Bobadilha é uma questão cultural, que mostra raça. Por isso, ele não considerou um gesto obsceno e não expulsou o jogador. Dois supostos erros de direito, ou seja, contra a regra do jogo, que foram aplicados na partida do Corinthians contra o São Paulo e na partida do Palmeiras contra o Remo.
1: Tá certo, então, Belo, seguimos acompanhando, vamos ver se o Corinthians vai, porque o São Paulo a gente meio que já sabe que vai ficar pelo meio da tabela. Chegou a ser líder no começo desse Campeonato Brasileiro, mas é aquele famoso fogo de palha, né? Um abraço pra você, Belo, pra toda a nossa equipe.
13: Um abraço, tá mal, mas tá na quarta colocação, São Paulino tem que, por enquanto, ficar tranquilo.
1: Ficar tranquilo, exatamente. Bom, e você, tá tranquilo com a nossa enquete de hoje, que está à sua disposição, mudando totalmente de assunto? A nossa enquete que está no TMC News BR pergunta o seguinte hoje: quem deve prevalecer em decisões que impactam diretamente o país? Tem duas possibilidades: Congresso ou STF? Bom, por enquanto, 2/3 contra 1/3 aqui, mais ou menos, né? Congresso 67%, STF 33%. Essa é a parcial de momento da nossa enquete, que já está completando aí quase uma hora, né? A gente está chegando às 7 horas e 59 minutos agora. Repite a pergunta aqui: quem deve prevalecer em decisões que impactam diretamente o país, Congresso ou STF?
2: Agora, antes de irmos para o nosso rapidíssimo intervalo, gostaria de fazer uma ponderação sobre esse assunto, porque eu quero fazer uma pergunta, que é a seguinte: já podemos riscar o princípio constitucional da harmonia entre poderes, da nossa Carta Magna? Nós estamos vivendo o oposto disso, nós estamos vivendo a queda de braço entre os poderes. Não precisamos ser muito inteligentes, muito sabidos, para ter conhecimento que o projeto de lei da dosimetria era uma pauta polarizada. Resumindo da forma mais simplista possível aqui para você: a direita queria que o projeto da dosimetria avançasse, a esquerda não queria. O presidente Lula tentou barrar, como se trata de um projeto de lei, a palavra final é do Congresso, fez prevalecer a sua vontade, e quem tem que engolir o sapo, que engula. Infelizmente para um lado, felizmente para o outro, como em qualquer outro assunto que é polarizado. Depois disso, é esperado o quê? Que a lei seja aplicada e que os pedidos para revisão de pena comecem a ser examinados. Ia demorar, isso era sabido. Mas não foi isso que aconteceu, porque o ministro Alexandre de Moraes, que é a maior personificação contra o bolsonarismo no judiciário, resolveu barrar esse andamento. Falando de uma forma bem específica, Moraes interrompeu temporariamente a análise de pedidos individuais de revisão de pena apresentados por condenados do 8 de janeiro. Ele não suspendeu o projeto de lei da dosimetria. A lei continua valendo. Especificamente, são as revisões de pena apresentadas por condenados do 8 de janeiro que foram suspensas, que foram congeladas. Aí a discussão entra entre um lado e o outro se aprofunda. O ministro pode fazer isso? Sim. Está previsto em lei, ele pode fazer. Ele deve se meter, ele deve fazer isso num assunto que já estava resolvido por motivos óbvios, que se contamina ainda mais pela sua canetada, que fica mais quente, mais efervescente pela sua canetada. O que a gente está vendo é uma sequência de tentativas de um poder conter o outro, então é exatamente o oposto entre a harmonia, o oposto da harmonia entre os poderes. E a nossa enquete vai nesse sentido, então vá lá, TMC News BR, comentar e deixar a sua opinião. 8 horas e 1 minuto.
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2: 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TMC 360 de volta com muita informação, prestação de serviço, notícias nesta segunda-feira, dia 11 de maio de 2026. Entre as informações mais urgentes do dia de hoje está a presença em estúdio, ao vivo e a cores, de Jamil Chad, nosso correspondente. Não é pouca coisa,
1: olha
2: não.
1: Olha só.
2: Jamil, um bom dia rapidinho, que já já a gente volta com os seus destaques.
20: Bom dia, Joana, bom dia, Felipe, que prazer estar aqui com vocês.
2: Ah, muito melhor a sua voz aqui nesse microfone ao vivo, muito
1: gente,
2: bem.
1: Que legal. Bom, vamos atualizando os destaques do noticiário, a gente já volta com o Jamil em edição extraordinária. Sempre é extraordinário, mas vamos lá. O medo da violência altera a rotina de 57% dos brasileiros nos últimos 12 meses, segundo pesquisa do Fórum Brasileiro de Segurança Pública, em parceria com o Datafolha. O levantamento aponta que 96% da população, 96% da população afirma ter medo de ao menos uma situação de violência. O impacto é mais intenso entre mulheres e pessoas de baixa renda. Entre as mudanças de comportamento estão evitar sair à noite, recalcular trajetos e até deixar de usar o celular em locais públicos.
2: Os planos de saúde coletivos tiveram um reajuste anual médio de 9,9%. Vamos arredondar para 10% nos dois primeiros meses de 2026. Essa variação é a menor em 5 anos, mas representa mais do que o dobro da inflação oficial medida.
1: O governo de São Paulo multa a loja Fast Shop em mais de R$1 bilhão por fraudes no ICMS. A sanção é a maior já aplicada no país com base na lei anticorrupção. O caso é um desdobramento da operação que apura esquemas de corrupção tributária envolvendo auditores fiscais e empresas do setor privado.
2: O primeiro-ministro de Israel, Benjamin Netanyahu, afirmou que Israel não previa a dimensão da crise envolvendo o Estreito de Hormuz no início da guerra contra o Irã, veja bem. A declaração foi dada em entrevista à emissora americana CBS na primeira aparição do premier na TV dos Estados Unidos desde o início do conflito. Netanyahu ainda disse que a guerra não acabou e indicou a possibilidade de novas ações contra o programa nuclear iraniano e grupos aliados de Teerã na região. 8 horas e 5 minutos. Vamos aproveitar e já perguntar para o Jamil Chad sobre esse assunto, Felipe Bueno.
1: A gente sempre faz referência, quando acontece alguma coisa assim, ao primo Basílio do Essa de Queiroz, do mesmo país de onde veio Jonah Trapton, né? E o conselheiro Acácio falando que o problema das consequências é que elas vêm depois, exato, né? E aí vem as consequências e você fala o quê? Ah, a gente não estava preparado. E assim, Jamil, Joana, né? É raro o Netanyahu assumir um erro, né? Ainda mais num jornal de alcance mundial, como foi o caso, né?
20: Sem dúvida, Felipe. Olha, sem dúvida, essa é uma daquelas frases que, de alguma forma, em algum lugar a gente vai estudar no futuro. Uhum. Né? Porque, claro, um impacto desse tamanho. Agora, não podemos esquecer, no dia, na verdade, horas antes do lançamento da primeira operação, lá no dia 28 de fevereiro, os generais norte-americanos entraram no Salão Oval e disseram para Donald Trump: existe um risco. O risco é de que, claro, o Estreito de Hormuz seja fechado. Uhum. E Donald Trump falou: não, mas não farão isso. Né? Logo depois, quando isso acontece, Marco Rubio diz que, claro, aquilo foi utilizado como uma espécie de bomba atômica econômica. Ele também citou esse fato. Então, tudo isso aí é muito impressionante o Netanyahu chegar a essa conclusão.
1: Agora a gente pode lembrar também do Zagallo, né? Em 74, agora fomos surpreendidos novamente quando a Holanda, né, o carrossel da Holanda venceu o Brasil em 1974. Mas enfim, pois não, Jona?
2: Como é que fica então o andamento do acordo agora? É.
20: Então, essa é a situação agora complicada, porque o que aconteceu na semana passada? O governo Donald Trump mandou uma proposta para o Irã para encerrar a guerra com 14 pontos. Num dos pontos, e esse é o ponto agora fundamental, previa-se 20 anos de moratória de qualquer tipo de enriquecimento de urânio. Então, durante 20 anos, o Irã não poderia fazer nenhum tipo de enriquecimento, não poderia ter nenhum tipo de atividade nuclear pacífica. Não estamos falando de bomba, estamos falando de atividade pacífica. E aí, ontem, na verdade, ontem domingo, o Irã apresentou uma contraproposta. Nessa contraproposta, há um espaço de uma moratória, mas muito menor. Não 20 anos, não foi revelado quanto, mas seria muito menor. E aí, no final do dia de ontem, nós tivemos Donald Trump anunciando que a contraproposta iraniana é totalmente inaceitável. Essa foi a frase que ele utilizou. Então, começamos a semana onde nós estávamos já

0: né? Porque hoje a gente não pode falar mais de única potência. A gente pode falar, no mínimo, de duas potências. E sei lá, uma terceira lá entre a Europa e a Ásia funcionando também, que é a Rússia, né?
1: Sem dúvida, Felipe. É curioso, porque há 10 anos, quando teve aquele acordo nuclear entre Irã e Estados Unidos, na verdade, Europa, Irã e Estados Unidos, a previsão era justamente de criar uma moratória de 10 anos, ou seja, em 10 anos o Irã não podia tocar na questão nuclear, e gradualmente as sanções ocidentais seriam retiradas. Foi tão importante aquele acordo, inclusive ele foi feito lá na Suíça, que quando o acordo foi anunciado, empresas como a Renault, a Peugeot, etc., ou seja, fabricantes de carros na Europa, anunciaram que iriam voltar a investir no Irã. Claro, um mercado gigantesco, 80 milhões de pessoas, empresas europeias querendo vender. E houve toda uma tentativa, mas aí, claro, volta Donald Trump ao poder e encerra o acordo.
0: Bom, o Jamil fica hoje com a gente.
2: Fica, mais um pouquinho, e né? Nós não combinamos ainda, mas eu vou combinar aqui no ar, porque eu sei que você é pra isso, Jamil. Quero falar com você sobre China e Estados Unidos, que vão ter uma reunião nesta semana. É destaque nos jornais internacionais. Então vamos também nos antecipar e entender o que pode sair daí, como está a relação deles. Antes, vamos só atualizar as questões aqui do nosso quintal, do nosso país. 8:09. A Polícia Federal suspeita que o ex-banqueiro Daniel Vorcaro tenha atuado nos bastidores do Congresso Nacional para influenciar projetos de lei ligados a interesses do antigo Banco Master. As investigações embasaram a operação autorizada pelo ministro do Supremo Tribunal Federal, André Mendonça, na semana passada. De volta a Brasília, Lívia Braz traz mais detalhes. Lívia, além da emenda Master, então teria atuação em outros assuntos?
3: Pois é, Joana, o nome de Vorcaro continua aí no centro das investigações da Polícia Federal, né? Segundo a PF, a influência do ex-banqueiro no Congresso estaria ligada ao interesse direto em projetos que poderiam, sim, beneficiar os negócios de Daniel Vorcaro. Entre as propostas que são citadas aí nas apurações estão regulamentação do mercado de carbono, setor que Vorcaro tinha investimentos, e também projetos ligados à transição energética. Na decisão que autorizou as buscas contra o senador Ciro Nogueira na semana passada, ministro André Mendonça também menciona uma emenda apresentada pelo senador justamente para ampliar a cobertura do FGC, o Fundo Garantidor de Crédito. Essa proposta nem chegou a avançar lá no Congresso, só que se tivesse avançado, poderia sim ter beneficiado o Banco Master, que usava justamente a garantia do FGC para atrair mais investidores, né, para os CDBs que pagavam muito mais do que a média do mercado. Essas investigações ainda apontam suspeitas de atuação nos bastidores do Congresso. Segundo a Polícia Federal, em novembro de 2023, Daniel Vorcaro teria determinado a retirada de envelopes com minutas de projetos de lei na casa do senador Ciro Nogueira para revisão desses textos antes de devolver esses envelopes a um servidor ligado ao senador. Bom, defesa do senador diz que ele não fez nenhum pedido relacionado a essas propostas que estão sendo investigadas. Já a defesa de Daniel Vorcaro falou que não ia comentar esse caso. Por falar em Vorcaro, Polícia Federal pediu ao Supremo Tribunal Federal que Daniel Vorcaro volte para a Penitenciária Federal de Brasília. Lembrando que ele está na superintendência da PF, está preso por lá. O pedido foi encaminhado já ao ministro, relator do caso, o ministro André Mendonça, lá do Supremo, e tem como base uma avaliação que a Polícia Federal tinha feito de que Vorcaro, ele teria apresentado, então, uma baixa colaboração nas negociações para delação premiada, ou seja, o que não justificaria a continuidade dele lá na superintendência.
2: Valeu, Lívia. Obrigada pelas informações. Seguindo aqui com o nosso noticiário, vamos falar sobre mais um caso, acidente envolvendo um motorista de Porsche, dessa vez no bairro de Tatuapé, zona leste de São Paulo. Luísa Mutoni, o que aconteceu? Bom dia.
4: Bom dia, Joana. Bom dia a todos que nos acompanham aqui no 360. Pois é, parece uma notícia repetida, mas não é, né? Mais um caso de um motorista de um Porsche preso em flagrante por causar acidentes. E como você falou, esse foi no Tatuapé, na zona leste de São Paulo. O motorista foi identificado como Lincoln Tavares, de 31 anos. Lincoln Augusto Tavares, de 31 anos. E ele acabou sendo preso em flagrante no último sábado por perder ali o controle do veículo e, segundo a Polícia Militar, ele acabou colidindo

0: veículo contra outros 4 carros que estavam estacionados na rua Itapeti. Como não tinha ninguém dentro desses veículos, né, apesar de ele ter causado ali uma espécie de engavetamento, ninguém ficou ferido. Os policiais militares que atenderam a ocorrência disseram que o Lincoln estava visivelmente embriagado e que ele teria, inclusive, admitido o consumo de bebida alcoólica, mas acabou se negando a fazer o teste do bafômetro. Ele acabou pagando uma fiança no valor de R$6.000 e foi liberado.
1: Obrigada pelas informações, Luísa. Agora são 8 horas e 13 minutos. Vamos para o Rio de Janeiro, continuando aqui a girar com a nossa reportagem. A Justiça do Rio começa hoje à tarde o julgamento do cantor Oruan por tentativa de homicídio. Ele está foragido desde fevereiro. Luísa Rodrigues tem os detalhes.
2: É isso, o caso, né, aconteceu em julho de 2025, quando agentes da Delegacia de Repressão a Entorpecentes cumpriam ali um mandado de busca e apreensão contra um jovem que estava na casa do artista, né, ali no Joá, zona sudoeste aqui do Rio. E aí, segundo o Ministério Público, Oruan e outros acusados arremessaram pedras contra os policiais. O cantor também está respondendo por resistência, desacato, ameaça e dano qualificado. E é agora, né, como a Joana disse, considerado foragido da justiça após descumprir medidas cautelares relacionadas ao uso de tornozeleira eletrônica. Então hoje a justiça dá início à audiência de instrução e julgamento do rapper Oruan. Tentativa aí de homicídio contra policiais civis. E além desse processo, né, o rapper também é investigado pela Polícia Civil do Estado do Rio em uma apuração sobre lavagem de dinheiro ligada ao Comando Vermelho. E além disso, familiares dele também aí estão sendo alvos desses mandados.
1: Valeu, Luísa, pelas informações. 8 horas e 15.
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4: Ah, pois é, ouviu o Pilili, que agora é personagem de fato, né? É porque a gente aqui na TMC vai falar de eleições 2000... Ah, o Pilili. Ah, quer dizer, o Pilili ou a Pilili? É a urna, né? Então é a Pilili.
1: É a urna, é a Pilili.
4: É a Pilili.
1: A mascote do Tribunal Superior Eleitoral é a Pilili, uma urna sorridente.
4: Sorridente, exatamente. É uma pesquisa realizada pelo Instituto Paraná sobre a eleição do governo estadual, justamente no caso do Paraná, trazem cenário espontâneo em que os nomes dos candidatos não são apresentados. 66% dos entrevistados disseram não saber ainda, olha só, em quem votar ou preferiram não responder. Entre os nomes citados, o senador Sérgio Moro aparece numericamente à frente com 4,9%, seguido por empate técnico entre o governador Ratinho Júnior e Requião Filho com 4,3%. Bom, aí nos cenários estimulados, Sérgio Moro consolida a liderança isolada. Primeira simulação, 42,6% das intenções, seguido por Requião Filho, 19,7%, e Rafael Greca, 16,3%. Sandro Alex aparece com 8,6%, Luiz França e Tony Garcia, 0,8%. Segundo cenário agora, menos candidatos. Moro, 49,2%, 23,7% de Requião Filho e 11% de Sandro Alex. Pesquisa também mostra que o desempenho do senador é mais forte entre homens e entre eleitores que afirmaram frequentar celebrações religiosas recentemente. Tem todos esses recortes a pesquisa. No índice de rejeição, Requião Filho lidera 33,7%. Sérgio Moro tem 25,1%. Portanto, pesquisa do Instituto Paraná Pesquisas, justamente sobre o estado do Paraná, 8:17.
1: Um relatório aponta um crescimento expressivo nas tentativas de ataques cibernéticos no Brasil e alerta para o uso da inteligência artificial por criminosos. Quem traz os detalhes é a repórter Isabela Miranda.
5: O Brasil recebeu mais de 753 bilhões de tentativas de ataques cibernéticos em 2025. O levantamento foi divulgado em relatório do cenário global de ameaças da Fortinet. O número mais que dobrou em relação a 2024, quando o total foi de 356 bilhões de tentativas. De acordo com o vice-presidente de engenharia da Fortinet Brasil, Alexandre Bonatti, os dados mostram que o avanço da inteligência artificial permitiu que as tentativas de ataques fossem massificadas.
6: Basicamente, as técnicas de ataques utilizadas pelo cybercrime, elas permanecem as mesmas. O que mudou, na verdade, é a eficiência em que os atacantes conseguem executar esse tipo de crime. Eficiência essa que utiliza a inteligência artificial para aumentar essa produtividade, ou seja, as mesmas ferramentas que nós utilizamos, as empresas utilizam hoje no dia a dia, para aumento de produtividade, que é a inteligência artificial, o cybercrime também utiliza para que eles possam, de fato, acelerar esse ataque. Usando inteligência artificial, eles são muito mais assertivos e conseguem fazer muito mais ataques, massificar esses ataques, do que sem usar essas ferramentas.
5: O especialista ainda destaca que o uso dessas tecnologias estão diminuindo o tempo dos ataques.
6: Quando a gente fala no tempo do tempo de efetividade daquele ataque, a gente via em anos anteriores, como 2024, um ataque ele demorava mais ou menos 24 a 48 horas para ter um sucesso, para ser de fato executado. Hoje esse tempo caiu para aproximadamente 4 horas, mas muito por conta também da utilização da própria inteligência artificial. Então, com isso, com o uso dessas tecnologias, acabou-se que o tempo de efetividade para se executar um ataque saiu de 24, 48 horas para menos ou próximo de 4 horas. Então, isso também exige que as empresas elas respondam mais rápido a esse ataque.
5: O mês de outubro de 2025 foi o mais visado pelos cibercriminosos no país, de acordo com o relatório. Foram 198 bilhões de tentativas de ataques. Neste mesmo período, setores de governo, educação e serviços de energia foram os principais alvos. Ainda no mês de outubro do ano passado, serviços de nuvem passaram por diversas instabilidades que também afetaram atividades cotidianas da população.
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1: Atenção, 8 horas e 20 minutos, mais destaques do trânsito, movimentação nas estradas também, muito importante, porque tem vários pontos ruins. E eu trago para você mais um destaque da Radial Leste agora, uma batida de dois carros, inclusive um desses carros, motorista, fugiu, né? Então as autoridades estão à procura desse segundo motorista. O carro que ficou por lá, essa ocorrência, esse atendimento, para você ter uma ideia, ocupa duas faixas, né? Duas faixas, o carro está meio que em diagonal e o atendimento está sendo feito por lá. Lá na altura do viaduto Pires do Rio. Então a gente está falando da região do Tatuapé, do Tatuapé para o Belém. Esse é um ponto. O outro ponto é na via Anhanguera, no sentido São Paulo. Dois carros bateram também na altura de Cajamar, quilômetro 40. Duas faixas bloqueadas. Felizmente, nesse caso, ninguém foi ferido.
2: 8h21, agora ao vivo aqui com o Rafael Tebas, sobre a operação Baixas Temperaturas. Por causa da queda nas temperaturas em São Paulo, na região metropolitana, a prefeitura então retomou essa operação para atender pessoas em situação de rua. Tebas, quais são as informações?
3: Olha só, Joana, Felipe, Jamil, muito bom dia para vocês. De fato, muito frio, né? Que frio aqui em São Paulo. A Secretaria Municipal de Assistência e Desenvolvimento Social, em nota, informou que foram realizados mais de 20 mil atendimentos, com 328 pessoas então levadas para a rede socioassistencial de acolhimento aqui da capital paulista, a gente chama, né, os albergues, como a gente chama. A gestão municipal afirma também que durante a última madrugada foram distribuídos 19 mil itens. E aí dá pra gente trazer aqui alguns desses itens: pães, sopas, chás, chocolates quentes também, garrafas de água. Enfim, de fato, muito frio aqui em São Paulo. Então essa operação Baixas Temperaturas foi acionada. Sempre bom contextualizar aqui que essa operação sempre é acionada pelo poder público quando nós temos ali menos de 13 graus. E hoje cedo, quando eu cheguei aqui à TMC para fazer o start, viu, Felipe e Joana, 8 graus. Então, realmente, muito frio em São Paulo. Nesse momento, 11 graus na região do centro, ali na Sé.
1: Feliz foi você, porque o pessoal do extremo sul estava com 3, 4 graus até agora, né? É impressionante como a diferença lá embaixo no extremo sul, há uma diferença em relação ao restante da cidade, essa área do centro expandido, que é mais próxima, né? E tudo mais. Fique alerta, portanto. Valeu, Tebas.
3: Valeu.
1: 8 horas e 23 minutos. Vamos aproveitar e falar quanto que nós temos agora, segundo o Centro de Gerenciamento de Emergências, de acordo
2: 10
1: com
2: graus.
1: O mapa. 10 graus? Esse é o palpite? 12, na Sé 12.
2: Eu tô sentindo 10, então.
1: Mas não, você
2: e
1: tá certo.
2: E nosso ouvinte também deve estar sentindo 10.
1: Você tá certo que na Lapa, aqui está 10.
2: Viu? Né?
1: E nós estamos na zona oeste de São Paulo.
4: Então, um verão suíço.
1: Um verão suíço.
2: O Jamil, né? Chad tá em casa.
1: Tá em casa.
2: A gente aqui tá sofrendo, só um pouquinho, não muito.
1: Não, mas a gente tá elegante aqui, o que importa, né? Agora, bom, há controvérsias. 8h24.
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1: 8:27, o governo de São Paulo, a gente já falou um pouquinho mais cedo sobre isso, a gente vai detalhar agora, multou a rede Fast Shop em mais de R$1 bilhão por fraudes no ICMS. Sanção foi a maior já aplicada no país com base na lei anticorrupção, um desdobramento da Operação Ícaro, que começou no meio do ano passado. Sobre isso, a gente vai falar aqui na TMC com o controlador-geral do estado de São Paulo, Rodrigo Fontenelle. Como é que vai? Muito bom dia.
15: Bom dia, Felipe. Bom dia, Joano. Prazer estar aqui novamente.
1: Rodrigo, de certa forma, quando vocês tiveram acesso aos números e a, como é que nós podemos dizer, a capilaridade desse esquema, de alguma forma vocês ficaram surpresos, tamanha a sofisticação e o alcance desse esquema?
15: Felipe, sim, porque as empresas, e aí a gente tem que deixar claro que não foi só a Fast, elas se utilizaram de um servidor público, né, de carreira, para cometer esses ilícitos, né, esses atos lesivos contra o Estado. Se aproveitando de um aprendizado ou um conhecimento maior que esse servidor tinha e que acabou fornecendo informações ali privilegiadas, o que gerou um dano indevido, como a gente chama, né, ou uma obtenção, melhor dizendo, indevida de créditos tributários, ou seja, né, numa linguagem mais popular, pagou menos imposto do que deveria, né? Então, isso realmente nos chamou a atenção, até mesmo pelo volume, né, das cifras envolvidas.
2: O senhor disse que não é só a Fast Shop, também é Ultrafarma, a notícia que a gente traz hoje, diz respeito especificamente à Fast Shop. E em relação à Ultrafarma, como é que fica essa questão da multa?
15: Joana, os outros processos, eles estão em andamento, né? Esse é o primeiro que a gente conseguiu concluir com o apoio, melhor dizendo, do Ministério Público, né? A gente teve acesso ao acordo de não persecução penal que a empresa Fast Shop fez com o Ministério Público, e isso acabou adiantando bastante o trabalho da CGE enquanto apuração desse ilícito administrativo, né? Lembrando que a partir dessa documentação que chegou para a gente faz uma apuração preliminar e depois abre um processo de responsabilização de pessoa jurídica, como a gente chama, que culminou hoje na publicação dessa multa bilionária, 1,04 bilhão de reais.
1: Rodrigo, quando a gente fala dessa Operação Ícaro e desses desdobramentos, e o envolvimento de pelo menos um profissional ligado ao serviço público, a gente levanta um alerta, porque é óbvio que não é a primeira vez que isso acontece, mas significa que existe uma porta, pelo menos uma porta, uma janela aberta dentro do edifício do poder público do Estado brasileiro. De alguma forma, você entende que isso vai produzir mudanças administrativas para evitar que outras janelas sejam abertas?
15: Felipe, ótimo você tocar nesse assunto, porque essas portas, elas podem existir, mas a gente tem que fechar rapidamente quando a gente acaba tendo esse conhecimento, né? E foi o que a Secretaria de Fazenda e Planejamento fez, né? Ela melhorou os seus controles, melhorou os processos, aumentou a supervisão nesses casos e já demitiu 6 servidores e já afastou mais de 50 servidores que estavam relacionados não apenas à Operação Icaro, mas às outras que aconteceram subsequentes. Então, mais importante ainda é a resposta para que isso não aconteça novamente. E isso tudo, só ressaltando, faz parte de algo maior que o Estado criou em 2023, que é o que a gente chama de radar anticorrupção. Eu já estive aqui com vocês falando sobre ele, acho que no final do ano passado, que é um conjunto de ações que permite uma estruturação melhor, não apenas da Controladoria Geral do Estado, mas também do controle interno dos órgãos e entidades do Poder Executivo Estadual.
2: Rodrigo, aqui no nosso estúdio temos o nosso jornalista Jamil Chad, também vai participar aqui da conversa, fazer uma pergunta, Jamil.
16: Doutor Rodrigo, muito prazer. Eu gostaria de perguntar para o senhor sobre esse valor de R$1 bilhão. É muito impressionante, obviamente, o valor, mas eu queria que o senhor explicasse como é que isso é calculado, como é que vocês chegam a esse valor de R$1 bilhão como multa. Quais são os elementos que são levados em consideração e qual o objetivo de a multa ser tão elevada?
15: Ótima pergunta, Jamil, porque aí nos dá a oportunidade de esclarecer que não é uma discricionariedade do poder público em relação a isso, porque a própria legislação, a lei anticorrupção e o decreto que a regulamentou aqui no Estado, ela diz que o valor mínimo da multa é aquele valor ou dano incontroverso, ou seja, aquela aferição indevida que a empresa teve a partir desses atos lesivos contra o Estado. E esse valor é o valor que já foi confessado, inclusive, no acordo de não persecução penal junto ao Ministério Público. Então, não tinha como a multa ser menor do que aquilo que a empresa obteve de vantagem. É importante para a gente explicar para a população que esse valor de 1,04 bilhão já deveria estar nos cofres públicos estaduais, porque ela já deveria ter pago esse imposto. E isso representa, só para a gente ter uma ideia em termos de política pública, ela representa mais 5 mil viaturas policiais ou mais 300 creches construídas. Então é um valor muito grande, mas é um valor que ele é aplicado a partir da legislação.
16: Tempo a empresa tem para fazer esse pagamento? Se existe um planejamento, um cronograma para fazer o pagamento, ou é à vista?
15: Jamil, na parte administrativa com a controladoria, à vista são 30 dias, né? É claro que isso depois a gente manda para as instâncias competentes, caso ela não pague, né? Isso é encaminhado para a Procuradoria Geral do Estado, ainda no âmbito administrativo, aí eventualmente, como qualquer pessoa física ou jurídica, ela pode recorrer ao Poder Judiciário, né? Mas dentro, no âmbito da própria CGE, ela teria 30 dias para pagar.
2: Rodrigo Fontenelle, controlador-geral do Estado de São Paulo, se chama a atenção o valor da multa, é porque o valor da fraude foi equivalente. Obrigada pela entrevista, por nos explicar esse fato que é histórico, ele é inédito. Até a próxima.
15: Eu que agradeço, um abraço, bom dia.
1: Bom dia.
2: Na verdade não é o fato que é histórico, é o valor, o tamanho, né, a proporção. 8h34 agora.
1: Muito bem, conexão direta agora com Nova York, a maior vitrine de negócios e diplomacia do Brasil no exterior. A chamada Brasil Week começa hoje nos Estados Unidos. Guilherme Ravache, que até sexta-feira estava sentado ao nosso lado aqui, colunista de tecnologia e negócios, está em Nova York, na Big Apple, e vai trazer mais detalhes para a gente. Bom dia, Ravache!
17: Bom dia, tudo bom, Felipe? Tudo bom, Joana? Pois é, vim passar frio aqui em Nova York. Tá um vento danado, tá frio, mas o fato é que essa semana, hoje, começa a maior semana de negócios do país, provavelmente. A gente diz, né, que o PIB brasileiro é quem faz acontecer negócio no Brasil, vem para cá. Seja político, empresário, está aqui, Nova York, tem uma série de eventos ao longo da semana. Esses eventos reúnem, né, CEOs de empresa, políticos, lugares, obviamente, muito bacanas aqui de Nova York. Agora é interessante como esse evento começou. Ele começou, era um prêmio, um jantar de gala chamado Man of the Year. Isso começou em 1970 e de lá para cá foi crescendo. Nos anos 90 virou Person of the Year, a pessoa do ano, né? E essa pessoa do ano era sempre homenageada, isso desde os anos 70, um brasileiro e um americano. E isso foi acontecendo ao longo dos anos. O Fernando Henrique já foi homenageado, já teve presidente americano homenageado também, mas empresário, nesse ano, quem vai ser homenageado é o Zeca Auriemo, da JHSF, do grupo, e a gente também vai ter a homenagem ao Cristiano Amon, brasileiro também, que é CEO da Qualcomm, uma gigante de tecnologia, hoje está no centro das conversas por causa da inteligência artificial, né? Os chips da Qualcomm, a tecnologia da Qualcomm, muito usada a inteligência artificial. Mas tem até uma brincadeira aqui, gente, que o encontro nesse ano já começou na semana passada. Lula veio para os Estados Unidos encontrar o Trump e muito brasileiro, executivo e também o pessoal do lobby, de todas as áreas, né, veio, lobby eu digo no sentido bom, tá? Gente que quer fazer o Brasil ter mais negócios aqui nos Estados Unidos, veio para os Estados Unidos. Esse ano o evento está muito quente, traz muita gente. Até porque tem a guerra do Irã, porque a guerra do Irã coloca o Brasil no foco das atenções, né? O Brasil se torna uma alternativa ao investimento que era feito no Oriente Médio. Inteligência artificial foi esse ano muito forte também, já foi ano passado, nesse ano volta com força. E olha que interessante, tem uma conversa agora paralela à eleição, porque todo mundo tem seus favoritos, ou quem acha que é melhor, e isso vai estar muito presente nos debates que vão acontecer também aqui em Nova York. Então isso acontece em vários bancos, restaurantes, ao longo da próxima semana, diversos encontros separados ao longo da cidade, onde executivo, político, sobe no palco, tem encontro nos bastidores também, e a gente vai trazer tudo aqui ao longo da semana, contando as novidades, porque é o lugar para fazer negócio. Os brasileiros entenderam, os executivos entenderam, está todo mundo vindo para cá, e é muito importante porque a expectativa é que, nesse ano, seja ainda mais produtivo que nos anos anteriores, por conta do contexto global que a gente vive.
2: Com certeza, Ravache. Contamos com você aí. Daqui a pouco a gente volta, então, a se falar melhor e ao longo da nossa programação também. De volta ao nosso estúdio, mas seguindo com notícias na página internacional, a proposta do Brasil de criar uma declaração interamericana dos direitos das pessoas afrodescendentes foi barrada pelo governo de Donald Trump. Um episódio que expõe a influência dos Estados Unidos na região e a articulação política com setores da direita latino-americana. Jamil Chad vai contar pra gente primeiro que proposta é essa e depois o que isso mostra, né, Jamil?
16: Joana, na verdade é uma proposta que já vem sendo trabalhada desde o ano passado, de criar basicamente, no lugar de uma Declaração Universal de Direitos Humanos, uma declaração regional dos direitos das pessoas afrodescendentes, ou seja, o movimento negro com todas as suas reivindicações, colocando isso de uma forma muito enfática para estabelecer uma espécie de quadro jurídico na América Latina, de que sim, os direitos das pessoas afrodescendentes precisam ser respeitados. Aí nós temos, claro, o governo de Donald Trump, que no começo dizia, não, nós não reconhecemos isso como algo importante, não vamos participar. Até que, no mês passado, começa o governo norte-americano a fazer algo muito, organizado. Em primeiro lugar, foram lá buscar seus aliados, Argentina, Paraguai, Chile, Equador, Peru, para que esses países não apoiem essa proposta brasileira. Mas eles vão além. Caribe é uma região de afrodescendentes. É uma região que deveria, vamos dizer assim, a princípio, apoiar uma declaração como essa. Mas aí o governo norte-americano foi com uma pressão absoluta, com chantagens, com ameaças, e esses governos, um a um, começaram a repensar o seu apoio à proposta brasileira. Então, a proposta brasileira hoje, ela não está morta ainda, é difícil dizer dessa forma, mas isso está revelando muito claramente aquela disputa entre Estados Unidos e Brasil pela influência na região. Na verdade, não é só o tema que é importante. Claro que é importante o direito dos afrodescendentes. Mas isso, essa história também está contando uma outra historinha. Qual é essa outra historinha? A disputa entre Estados Unidos e Brasil pela influência na região.
2: Muito bem. Muito bem, não. Mas muito bem aqui é o nosso papo, né? 8h40 agora.
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1: Mais um problema na cidade de São Paulo é a Marginal do Pinheiros, agora no sentido de Interlagos, entre o Jaguaré e a Ponte Cidade Universitária. Pelo menos nesse caso não teve ocorrência, mas é um grande volume de veículos se dirigindo à Zona Sul e parte da Zona Oeste de São Paulo. Agora apareceu aqui uma ocorrência, é mais pra frente, gente. É tudo parado desde a altura da ponte, até a altura da ponte Eusébio Matoso, porque é depois da ponte Eusébio Matoso, nesse sentido sul da Marginal do Pinheiros, que tem essa ocorrência. Portanto, busque outro caminho, porque esse não tá servindo agora, não.
2: Agora, 8h41, vamos falar sobre a paralisação da travessia de balsa entre São Sebastião e Ilhabela, provocou filas de até 10 horas neste domingo, 10 horas. O serviço ficou suspenso por quase 6 horas por causa dos ventos fortes, chegaram a quase 50 km por hora. Foi por motivos de segurança, então. Ronaldo Saez com mais informações. Bom dia.
3: Bom dia, Jô. Pois é, o motivo foi a segurança por conta de ventos fortes que atingiram o litoral norte, com rajadas que chegaram a 63 km por hora, impossibilitando a navegação das balsas. O impacto, né, o relato do que aconteceu foi que um resultado disso foram filas quilométricas. Teve turista relatando uma espera de 10 horas, como você citou. Um motorista que conversou com a nossa equipe chegou na fila às 10h40 da manhã e só conseguiu atravessar à noite, reclamando muito da falta de informações e da estrutura básica, enquanto aguardava no calor e sem apoio. A situação atual, para você que precisa fazer a travessia agora, a situação já está normalizada. Desde o início da manhã, o tempo de espera é de cerca de 30 minutos, tanto do lado de São Sebastião quanto do lado de Ilhabela. As balsas estão operando normalmente. A recomendação da Secretaria de Meio Ambiente e Logística é que o usuário sempre consulte os canais oficiais ou o telefone 0800 antes de sair de casa para saber aí ficar informado.
2: Valeu, Ronaldo. Obrigada pelas informações. Olhando aqui para a previsão do tempo para a semana, teremos 2 dias ensolarados em São Paulo, hoje e amanhã. Só. Por enquanto, calma. Previsão do tempo, não precisão. A gente está olhando para a semana, pode dizer, não olhe assim para mim, Felipe Bueno, você, ouvinte, que eu vi que arregalou o olho também. Calma. Hoje e amanhã serão dias mais ensolarados, tempo firme. Não esquenta aquele... aquela luz de geladeira, sabe? Que não esquenta nada, mas só ilumina. Sim. Esse será o nosso solzinho entre hoje e amanhã. Máxima de 20 graus hoje, 22 graus amanhã. Quarta, quinta, sexta, sábado. Eita, mais nublado. Aí pode ser que venha chuva no decorrer da semana, mas até vai esquentar. Quarta-feira, 24 graus de máxima. Quinta se mantém ali na casa dos 25 graus de máxima. Aí na sexta-feira, sabe como é, Felipe Bueno? E é ouvinte. Sexta-feira, aí volta de novo a frente fria, frio, chuva e tal. Tem sido assim a nossa máxima aqui em São Paulo. Quando o trabalhador pode descansar, ter uma folguinha, aí vem e fala assim, São Pedro, não, calma, fique em casa. Saia dos perigos da rua, fique em casa debaixo de uma coberta assistindo um streaming.
4: Vamos ter que conversar com São Pedro.
2: Vamos conversar com São Pedro. Por enquanto não, eu sou então só informante.
1: Não, matem o mensageiro, né?
2: Não.
1: Por que não fazer uma escala 2x5, então? Trabalha de sábado e domingo.
2: Ah, Felipe, 8h44 agora.
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6: 8h47. Vamos falar de política agora. O ministro Nunes Marques, do STF, que assume amanhã a presidência do Tribunal Superior Eleitoral, convidou o ex-presidente da República, Jair Bolsonaro, para o evento, apesar da prisão domiciliar. Apuração da Rafaela Soares. Rafa.
7: Na verdade, é um protocolo. Ex-presidentes, eles são convidados. Esse convite, ele se estende a, por exemplo, a ex-presidente Dilma Rousseff, também ao ex-presidente Fernando Collor e também ao ex-presidente José Sarney. Isso aconteceu quando, por exemplo, Alexandre de Moraes tomou posse no TSE para ele comandou as eleições de 2022. A gente teve ali um reencontro breve de Bolsonaro, Lula e Dilma. Lula e Dilma, na época, estavam ali como ex-presidentes. Então, é um protocolo, uma forma de respeito. Claro que a ida de Jair Bolsonaro depende de uma aprovação do ministro Alexandre de Moraes, do STF, do Supremo Tribunal Federal, mas amanhã, então, Nunes Marques toma posse como presidente do TSE, Tribunal Superior Eleitoral, e seu vice será André Mendonça, ambos indicados por Jair Bolsonaro, e Nunes Marques aí tem o desafio de comandar as eleições do segundo semestre, incluindo aí, por exemplo, desafios envolvendo a inteligência artificial e também propaganda irregular. A gente, claro, acompanha tudo aqui. Não sabemos ainda, a gente entrou em contato com a defesa, se Jair Bolsonaro quer ou vai entrar ali com pedido para participar dessa cerimônia.
6: Obrigada, Rafa. Está na hora de acionarmos a nossa Dani Lima, que está prontíssima para falar conosco aqui no TMC 360. Segunda e quarta-feira é dia de Dani Lima. Bom dia!
8: Bom dia, meus amores. Bom dia, Felipe. Bom dia, Joana. Ô, Jamil, ninguém me avisou, não, que você ia estar aí em loco. Pode fazer o favor de ficar até quarta-feira aí com a mim. Um abraço.
6: Aqui sentado.
8: Sinto muito.
9: Tá bom,
8: a Suíça que se vire.
9: Eu fico.
8: Que sobreviva sem você.
9: Na verdade, eu escolhi vir hoje porque eu sabia que era o dia da tua participação. Só não sabia que você não estava aqui.
8: É que é online na segunda-feira, via de regra. Errei. Faltou a informação completa. Não, errei. Eu, se eu soubesse que você estava aí, eu tinha ido a nado, inclusive, mesmo nesse frio.
6: Ô, Dani.
8: Entendeu? Muito bom ter você aqui, querido.
6: E para que não falte informação concreta, agora vamos falar sobre caso Master, sobre o Centrão. Então, nós tivemos na semana passada, nós não conversamos desde a operação da quinta fase da Operação Compliance Zero. Então, avançou sobre o Centrão. Já mexeu com alianças políticas no Congresso? Qual é o balanço depois de esfriar a temperatura da semana passada?
8: Joana, é o seguinte, né? O PL, Partido Liberal, né? Partido de Jair Bolsonaro e de Flávio Bolsonaro, dava quase como certo que meio que por força gravitacional, que Progressistas e União Brasil, que hoje formam uma federação, dois partidos importantes, grandes, do Centrão, que contribuem principalmente com o tempo de propaganda de rádio e televisão durante as eleições, que essas duas siglas se uniriam mais cedo ou mais tarde a Flávio Bolsonaro, inclusive porque o filho mais velho do ex-presidente Jair Messias Bolsonaro vem performando com força nas pesquisas eleitorais. O problema é que o avanço da Polícia Federal sobre o papel ou os papéis de dirigentes do Centrão no escândalo do Banco Master acabou bagunçando o coreto das alianças em torno deste candidato. Muito porque Flávio Bolsonaro teve 3 reações num espaço de 24, 48 horas, muito diferentes entre si. Primeiro, ele demorou bastante a falar. Depois saiu pedindo respeito ao devido processo legal, quase que assim, ninguém é considerado culpado antes do julgamento, uma obviedade, mas que vindo de um expoente da direita que também resvala na extrema direita faz diferença. Por fim, vendo aí a amplitude do caso e a quantidade de provas, né? A Polícia Federal, a gente pode falar mais sobre isso depois, é uma apuração que eu trouxe na sexta-feira, né? A Polícia Federal tem, inclusive, comprovantes, né, de depósitos que foram feitos por empresas ligadas ao Daniel Vorcaro para uma empresa que é da família do senador Ciro Nogueira, né? E além das mensagens, claro, em que são debatidos sem muito espaço para dúvida, o repasse de valores envolvendo de 300 a 500 mil reais nas contas dessa empresa. Então, depois de ver o tamanho do problema e da repercussão, o Flávio Bolsonaro pediu mais investigações, fez que não foi com ele ou com a oposição que Davi Alcolumbre fez um acordo para enterrar a CPI do Master em troca da aprovação do PL da dosimetria, e ainda elogiou o ministro André Mendonça, que foi quem aprovou, deu aval para a operação da Polícia Federal na casa do Ciro Nogueira, na casa do irmão do Ciro Nogueira no Piauí, operação essa que colocou este irmão de nome Raimundo de tornozeleira eletrônica. Então, assim, o Centrão olhou e falou, pô, já lançou os aliados ao mar, ainda não esperou nem a conclusão, o avanço, o inquérito não virou nem ação penal, nem processo, não encontrou um espaço retórico? Não. Tá difícil, porque no mundo do discurso, até aqui estava simples para a oposição dizer que empurrar a responsabilidade do caso Master para o Supremo e para o governo. Ainda que sem esclarecer que foi a Polícia Federal do governo Lula e o Banco Central do governo Lula quem liquidaram o Master e interromperam as operações suspeitas ali do banco. Mas agora, com a polícia batendo na porta dos principais aliados, do grupo que deu suporte ao governo Jair Bolsonaro por 4 anos, a coisa muda de figura. Piora, tá, Joana? Porque no Congresso, 9 de 10 apostas são de que os próximos alvos serão do União Brasil, justamente esse partido que, junto com o Progressistas, forma essa federação importante, dona de uma fatia de tempo de televisão bastante razoável. O Centrão, outros partidos da centro-direita, né, por exemplo, o PSD de Ronaldo Caiado e o Novo de Romeu Zema, já ficaram de orelhinha ligada, né? Bom, se vai ter 2 siglas dando sopa por aí, por que não tentar trazê-las para cá? Deu uma bagunçada no Coreto, o PT tá vendo, sentiu o cheiro de sangue e vai cobrar cada vez mais uma posição de Flávio Bolsonaro sobre esses aliados para ver se ele pisa de uma vez na casca de banana e empurra esses partidos para um outro lado, ampliando a fragmentação no campo da direita. Vamos ver se surte efeito.
3: Ô, Dani, eu tenho uma pergunta para você, já que muito do PIB, né, e muitos integrantes do governo também seguem para Nova York, ou já estão lá nessa semana, né, e muito se diz até que essa semana vai ser um pouco esvaziada em Brasília por causa disso. Eu te pergunto, nessa hora o pessoal aproveita para esfriar a temperatura que está alta já faz bastante tempo, ou é nessa hora que o pessoal que fica solta umas coisinhas no corredor aí, né, umas infidelidades aí e acaba vazando coisas que não era para vazar, hein?
8: Tem para todo gosto, oba, viu? Tem gente que está muito interessado em baixar a temperatura e tem muita gente que está interessada em ampliar a fervura dessa água que já está em ebulição. Por quê? Porque são interesses conflitantes, né? À medida que a oposição, né, o grupo vinculado a Flávio Bolsonaro conseguir uma válvula de escape, tratar de outros assuntos, tirar Ciro Nogueira, Master, cobrança da linha de frente, melhor. Por isso a gente ouve agora se falar de novo em anistia ampla, geral e restrita, quando, gente, somou 2 com 2 em Brasília, é muito difícil não chegar em 4. Como diz o senador Omar Aziz numa frase que eu adoro, mais bobo ali no Senado tem 1 milhão de votos, ou seja, bobo mesmo não tem ninguém ali dentro, né? Então, em Brasília já se sabe que a tendência do Supremo é validar, ainda que sob críticas, a mudança que o Congresso fez nas penas impostas aos crimes que estão enquadrados ali nas penas, né? Nas condenações dos envolvidos na trama golpista que levou ao 8 de janeiro. Isso também vai beneficiar cerca de outros 200 mil presos Brasil afora, segundo o cálculo da Folha de São Paulo. O ministro Alexandre de Moraes suspendeu a aplicação da nova lei da dosimetria até que o plenário do Supremo ou da primeira turma se manifeste sobre o assunto. Mas não tem, nesse momento, chance do Congresso ver essa lei, nova lei, cujo veto foi derrubado na semana passada, ser bypassado, ou seja, ser atropelada pelo Supremo Tribunal Federal. Dito isso, a oposição está aproveitando para tentar voltar as baterias contra seu alvo favorito, que é o STF e também o ministro Alexandre de Moraes, até como uma forma de diversionismo mesmo, no sentido de tirar o foco do debate do avanço do Master sobre o Centrão. De outro lado, você pode esperar, vai ter o PT falando muito sobre escala 6x1, sim, mas também cobrando... digamos, explicitando aí que se havia alguém advogando pelos interesses do Master dentro do Congresso Nacional, este alguém estava nas fileiras de apoio de Flávio e Jair Messias Bolsonaro.
6: Dani, temos 2 minutos. O fato de a escala 6x1 ter a previsão de tramitar, de acelerar essa semana no Congresso, pode ser atrapalhado por conta dessa vontade da oposição, então, enfim, se movimentar? Pode acontecer alguma coisa nesse sentido ou não? Não pode atrapalhar, a oposição não consegue atrapalhar a tramitação da escala 6x1.
8: Ô, Joana, o presidente da Câmara, Hugo Mota, está muito empenhado em entregar essa agenda, até porque é importante para ele, né? Que vai fazer campanha na Paraíba, está precisando fazer um gesto para o governo, deve estar adorando esse momento em que não é ele o algoz da nação, digamos assim, que esse papel está cabendo no colo de Davi Alcolumbre, que foi quem chefiou tanto a derrubada do veto ao projeto que diminuiu as penas dos implicados no 8 de janeiro e mais 200 mil criminosos país afora, como na derrota de Jorge Messias. Então, Alcolumbre perdeu muito cacife com o Palácio do Planalto e Hugo Mota está vendo essa possibilidade como, opa, deixa eu mostrar aqui que quando eu preciso eu sei costurar também. Então, a Câmara deve levar adiante, é uma proposta que é indigesta para a oposição, sim, porque o governo está fazendo muita questão de chamar para si essa bandeira. O PT lançou no domingo, no sábado à noite, né, uma campanha focada no Dia das Mães, dizendo, olha, para cada mãe que está celebrando hoje, tem uma que está tendo de trabalhar, porque ela não consegue sair da escala 6x1. Então, isso mostra aí uma disposição do partido de encampar, de fato, essa discussão para levar isso para as eleições. Mas ficar contra, né, uma pauta que colou mesmo na classe trabalhadora é indigesto para uma boa parte da oposição. Então, creio que avança, pelo menos na Câmara dos Deputados, a ver o que acontece no Senado.
6: Valeu, Dani. Daqui a pouquinho a gente fala mais. Agora, 8 horas e 59 minutos. Vamos para um rápido, muito breve intervalo. Voltamos na sequência.
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11: No TMC da Hora, vamos simular o caminho do Brasil no mata-mata da Copa do Mundo FIFA 2026. O Brasil passando em primeiro, que é o que imaginamos do Grupo C, com Haiti, Marrocos e Escócia, cruzamos com o segundo colocado do Grupo F, tendo como possíveis adversários Japão, Holanda ou Suécia, segundo colocado do Grupo F. Nesse caso, o Brasil teria como possíveis adversários nas próximas fases Inglaterra, México ou Senegal nas quartas, Argentina ou Portugal nas semis. Caso o Brasil passe em segundo lugar, vamos para o outro lado da chave e cruzaremos com o primeiro colocado do Grupo F. Nesse caso, a coisa ficaria mais tensa, podendo ainda enfrentar a Holanda ou o Japão logo no 16avos de final, uma possível Alemanha ou França nas quartas e uma forte Espanha nas semis. Caso dê uma zica e o Brasil passe em terceiro lugar do grupo, enfrentaremos o primeiro colocado do Grupo A. No caso, cairia a mesma chave se estivesse passando em primeiro, porém cruzaria com o grupo de México, África do Sul, Coreia do Sul e República Tcheca.
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6: 9 horas em ponto agora, aqui no TMC 360, temos as informações mais atualizadas do Brasil e do mundo para você. Vamos direto com as nossas manchetes da hora.
3: Tesouro Nacional lança nesta segunda-feira o Tesouro Reserva, um novo título público que permite investimentos a partir de R$1. E resgate a qualquer momento. Esse produto terá liquidez diária, poderá ser negociado 24 horas por dia e conta com garantia da dívida soberana brasileira. Bom, inicialmente o acesso será restrito a clientes do Banco do Brasil. Segundo o governo federal, o investimento não terá oscilação negativa e rende diariamente.
6: 41% dos brasileiros afirmam conviver com crime organizado no bairro onde moram. Segundo o Fórum Brasileiro de Segurança Pública, o dado indica que 68 milhões de pessoas estão expostas à presença de facções ou milícias nas suas comunidades. A pesquisa mostra ainda que a percepção é maior nas capitais, mas já se espalha por cidades do interior do país.
3: Economistas do mercado financeiro elevaram pela nona semana seguida a estimativa para a inflação em 2026, que agora está em 4,91%, segundo o boletim Focus, divulgado hoje. Alta nas expectativas é, obviamente, associada ao impacto da guerra no Oriente Médio, preço do petróleo, que voltou a ultrapassar os $100 e pode pressionar os combustíveis mais, né, que já estão pressionados no Brasil.
6: O turismo em unidade de conservação federais movimentou R$40 bilhões na economia brasileira em 2025, segundo o Instituto Chico Mendes de Conservação da Biodiversidade. Os parques nacionais registraram 13 milhões de visitas no ano passado, geraram R$20 bilhões para o PIB, além de cerca de R$3 bilhões em impostos. O ICMBio destaca que o resultado reforça o peso do turismo sustentável na economia e na preservação ambiental. 9:02.
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3: Bom, nós voltamos a falar sobre os desdobramentos da greve na Universidade de São Paulo e outras universidades estaduais. A USP afirmou que não foi comunicada previamente sobre a ação da Polícia Militar no estado de São Paulo para a desocupação da reitoria no campus do Butantã, zona oeste da capital paulista. Bom, vamos falar mais sobre essa história. É com você, repórter Luísa Mutoni, pois não.
14: Oi, Felipe. Pois é, a Universidade de São Paulo emitiu uma nota na qual repudiou atos de violência que, segundo eles, teriam acontecido então nessa retirada dos estudantes e também defendeu o diálogo como forma de resolução dos conflitos. Os estudantes estavam ocupando o prédio da reitoria, que fica no campus Butantã, na zona oeste aqui de São Paulo, desde a última quinta-feira, e eles foram retirados em uma ação da polícia militar que aconteceu ontem, pouco depois das 4 horas da madrugada. Segundo representantes do Diretório Central dos Estudantes, os policiais militares teriam utilizado bombas de efeito moral, gás lacrimogêneo e até cacetetes para retirar esses estudantes. Mas a Polícia Militar, em nota, afirmou que não houve qualquer tipo de agressão aos estudantes e disse, então, que vai apurar eventuais denúncias de excessos que tenham sido cometidos. Eles informaram que cerca de 150 estudantes foram retirados do prédio e, para quem nos acompanha aí no YouTube, a gente vê imagens então que viralizaram aí nas redes sociais e que mostram essa retirada dos estudantes por parte da Polícia Militar. Hoje o DCE organizou 2 atos com esses estudantes. O primeiro deles acontece a 1 hora da tarde na Praça da República e o outro às 7 horas da noite na Faculdade de Arquitetura e Urbanismo. Esses atos, né, estão sendo feitos aí para cobrar melhorias como, por exemplo, o aumento de bolsas, a reforma das moradias universitárias e também a manutenção da estrutura física dos campi. Apesar de a situação estar um pouco mais tensa ali na USP, esses atos e essa cobrança de melhorias acontecem em outras universidades estaduais também, como a Unesp e também a Unicamp. Nessa nota emitida pela reitoria da USP, eles também informam que mantiveram negociações com o movimento estudantil ao longo desses últimos dias e também afirmou que parte dessas reivindicações já tinham sido atendidas e que foram criados aí cerca de 7 grupos de trabalho para discutir outros pontos da pauta estudantil. Volto com vocês.
3: Obrigada. Ok, perdão, Joana. Ok, Luísa Mutoni, a gente segue acompanhando, lembrando, né, aquilo que a gente já ponderou no começo, em termos legais não houve nenhum problema. O problema é saber se houve excessos, né, e quem teria determinado esses excessos ou foram deliberados por um ou outro integrante da corporação. Seguimos acompanhando isso que aconteceu em São Paulo nesse fim de semana, agora 9:06, mudando de página, portanto. O PL, o Partido Liberal, planeja a partir de hoje realizar uma ofensiva na Câmara e também no Senado contra o ministro Alexandre de Moraes. Bom, qual que é a história para a gente retomar o assunto aqui? O partido pretende cobrar do Congresso uma reação à decisão de Alexandre de Moraes de suspender a aplicação da lei da dosimetria para condenados pelos atos golpistas de 8 de janeiro. E no fim das contas, você sabe que essa aprovação foi em nome desse pessoal aí, né? Nós vamos conversar a partir de agora na TMC com o deputado federal Chico Alencar, do PSOL do Rio de Janeiro. Vamos fazer essa repercussão de como será essa semana, como será essa manifestação no Congresso Nacional e mais também com o deputado que está ao vivo conosco. Deputado, prazer falar com o senhor, muito bom dia.
15: Bom dia a todos vocês da TMC, é um prazer falar com vocês. Estamos
3: deputado,
15: aí.
3: Vamos começar na origem da questão que movimentou muito as redes sociais, muitos comentários nesse fim de semana. Eu pergunto, na visão do senhor, essa decisão do ministro Alexandre de Moraes foi tecnicamente correta, sim ou não, e por quê?
15: Foi correta, deriva de uma solicitação num instrumento legal, ação direta de inconstitucionalidade movida pela Associação Brasileira de Imprensa e outra do mesmo teor pela Federação PSOL Rede, que eu integro. O que, que nós vimos a partir da derrubada do veto de Lula a esse PL chamado de dosimetria? Nós vimos uma série de irregularidades no método e no mérito. No mérito é essencial, né? Nós estamos questionando o fato de se fazer uma revisão de

0: semanas, em especial para a cúpula golpista, a começar pelo ex-presidente Jair Bolsonaro, que foram duras, sim, mas tem que ser duras, porque a democracia é uma conquista muito cara a todos nós, é algo importantíssimo, por mais que um senso comum não valorize e confunda até, não, eu não quero eleição, eu não quero voto, eu quero é comida na mesa, e na verdade uma coisa está ligada à outra. Pois bem, então nós entendemos, tem um arrazoado muito bem feito que está na mão do Supremo, houve um sorteio para julgar essas ações diretas de inconstitucionalidade, foi um sorteio. E caiu com Alexandre de Moraes, podia ser qualquer outro ministro. E ele atendeu essa liminar de suspender a vigência da lei, enquanto o pleno ou uma turma do Supremo não julga definitivamente. Então é isso, é uma espécie de sustação de efeito imediato de uma lei que nós achamos absolutamente questionável. E o método, Alcolumbre, ao submeter o veto à apreciação das duas casas, ele tratou de fatiar um veto que era total. É um veto global do presidente Lula, e ele fez mudanças, inclusive lá no Senado, aliás, o Senado fez mudanças, o que determinaria que a matéria voltasse para a Câmara, que é assim que o regimento reza, modificou, volta para a Câmara. Pois bem, não fizeram, inventaram que era emenda de redação, que é uma clara mentira, e aí o processo foi todo viciado. O que nós estamos fazendo no nosso direito, e a ABI também é ação direta de inconstitucionalidade em relação a essa matéria mal chamada de dosimetria. É um aval, uma carta branca para golpe, um salvo-conduto para quem quer atentar contra o Estado Democrático de Direito. Eu espero que o PL, que anuncia que vai fazer uma enorme pressão contra Moraes, não faça como da outra vez, que já está sendo punido, tomar de assalto a mesa dos trabalhos e impedir os trabalhos da Câmara.
1: Agora, deputado, eu queria perguntar para o senhor e pedir para que o senhor explicasse para quem está na nossa audiência se questionar a inconstitucionalidade não é uma etapa que já foi passada na CCJ. Como é que, ao ser aprovada a PL da dosimetria lá atrás, se não me engano, em dezembro do ano passado, na Comissão de Constituição e Justiça, agora pode ser questionado novamente a constitucionalidade do projeto de lei. Como é que funciona isso?
0: Joana, olha, é claro que toda matéria, ainda mais desse porte, passa pela Constituição, pela Comissão de Constituição, Justiça e Cidadania da Câmara, do Senado. Tem esse exame de constitucionalidade. Entretanto, existe no ordenamento jurídico brasileiro a possibilidade recursal. E quem é o fiscal da lei, quem é o guardião da Constituição? Em última instância, às vezes, como dizia o saudoso Evandro Lins e Silva, a última instância do erro também, mas é o Supremo Tribunal Federal. Independente de quem compõe, independente da avaliação que a gente tenha de cada ministro, e eles não podem ser intocáveis e donos da verdade absoluta, mas é o organismo na nossa Constituição que pode funcionar como corte de apelação final, corte recursal definitivo. Então foi isso que fizemos. Nós consideramos errado assumir como constitucional um projeto cheio de vícios, cheio de problemas. Está tudo muito explicadinho e, olha, nós consultamos juristas muito gabaritados, muito classificados na nossa ação direta de inconstitucionalidade.
2: Deputado Jamil Chad aqui falando, muito prazer falar com o senhor.
0: Pois é, amigo. Bom
2: Deputado,
0: dia.
2: bom dia. Rapidamente, se o senhor pudesse explicar o seguinte: claro, com essa decisão de vocês, mas também com tudo que nós vimos no, nas últimas semanas, é tudo muito, eu diria, complexo, delicado ao mesmo tempo, decisivo em muitos aspectos para a democracia brasileira. É uma história realmente muito importante. Mas eu queria que o senhor, rapidamente, conseguisse, tentasse fazer o seguinte, desse um passo atrás.

0: traz e tentasse explicar o seguinte: o que está em jogo com essa história toda?
1: Jamil e ouvintes e todos que nos acompanham, o que está em jogo é a consolidação da nossa ainda fragilíssima democracia. Tudo o que aconteceu, aliás, desde que Bolsonaro subiu ao poder, eu convivo com Bolsonaro bastante, conheço a figura política desde que ele foi eleito vereador, final dos anos 80, e eu também. A minha caminhada na política institucional é par e passo com a de Jair Bolsonaro. Somos, inclusive, do mesmo estado, né, do Rio de Janeiro. Então, ele não tem o menor apreço pela democracia. Naquela aceitação do processo de impeachment contra Dilma, 2016, se não me engano, ele foi à tribuna e nós erramos em não reagir fortemente para louvar a tortura na figura abominável de Brilhante Ustra, o terror de Dilma Rousseff, disse esse cidadão. Bom, o tempo passou, ele virou presidente e sempre afirmando a sua postura antidemocrática visceral, o meu exército, o negacionismo científico e por aí vai. Bom, a partir do momento em que eles chegaram ao poder e ele me disse uma vez, quando a gente estava num avião junto para Brasília, que se ganhasse era uma surpresa danada, porque ele não esperava isso, nem tinha qualificação para isso, não ficava lendo livro, que nem nós, aquele estilão dele, né? Que dá popularidade, aliás. Pois bem, ele chegando ao poder começou a desprezar vários elementos da conquista democrática, vivia falando das quatro linhas da Constituição, só que a Constituição tem muito mais linhas do que quatro, que ele não conhecia, que ele desprezava, vários capítulos em relação ao meio ambiente, às populações indígenas, mas tudo bem, isso é no âmbito da crítica política. Agora, tramar contra a democracia, como ficou provado, inclusive teve o plano Punhal Verde-Amarelo, que o general lá que elaborou disse que era uma elucubração digital, coisíssima nenhuma. Era um golpismo articulado, planejado, tentado, e que só não se consumou porque os chefes do Exército e da Aeronáutica não toparam. Os comandantes dessas forças não entraram nessa aventura golpista. Foi solicitado a eles que botassem as tropas para perpetrar o golpe. Lula questionaram as urnas eletrônicas, assim, de maneira total e transnacional. Bolsonaro, como presidente, reuniu embaixadores para dizer que as urnas eram suspeitas, o que ficou provado, inclusive, por comissão das Forças Armadas, que não eram muito válidas e fidedignas. E depois ele foi embora, não quis dar posse ao seu sucessor, e isso não é só falta de educação, mínimo de elegância democrática, cidadã, mas era também parte dessa conspiração. O 8 de janeiro foi uma culminância, Jamil, de todo esse processo. Vamos ocupar, vamos depredar, mostrar o nosso desprezo pelos três poderes e depois, se formos expulsos dos palácios, nós vamos acampar na praça dos três poderes, garantia de lei e ordem e inviabilizar o governo eleito, que tinha 5 dias de função. Portanto, isso é gravíssimo. Está lá, crime, atentado contra o Estado Democrático de Direito. E agora eles querem, depois de condenados, com amplo direito de defesa, aquelas sessões quilométricas, né, de muito tempo, que boa parte da população brasileira acompanhou, da qual teve notícia, eles querem reduzir penas. Exemplo, Bolsonaro condenado a 27 anos e teria progressão, tal, não ia ficar dentro da cadeia esse tempo todo, mas ele, agora, pela dosimetria do Paulinho da Força, ele ficaria 2 anos e meio, ou ficará. Então, o que está acontecendo agora é algo normal e democrático, embora muitos não aceitem. Recurso ao Supremo, sustação da vigência da lei, até que o Supremo, a turma do Supremo, julgue a nossa argumentação de inconstitucionalidade. O que está em jogo é, mais uma vez, a democracia brasileira, limitada, frágil, inconclusa. Mas se a gente dá aval a esse tipo de postura golpista, aí é que ela vai para as cucuias mesmo.
2: Acabamos de ouvir o deputado federal Chico Alencar, do PSOL do Rio de Janeiro. Obrigada, deputado, pelas considerações.
1: Eu que agradeço, parabéns pelo bom jornalismo.
2: Até. E como nós sempre temos aqui o compromisso firmado com ponto e contraponto, ainda vamos tentar entrar em contato com um parlamentar que já estava marcado para entrar na nossa programação e trazer o contraponto, então, à oposição aqui sobre este assunto.
3: Muito bem, são 9 horas e 19 minutos, agora a gente muda de assunto, vai falar sobre o seu bolso, a sua conta bancária, enfim, a gente vai falar sobre os primeiros dias do Desenrola, dessa nova etapa do Desenrola anunciado pelo governo federal. O secretário de Reformas Econômicas, Regis Dudena, está conosco aqui no nosso TMC 360. Muito bom dia, como vai, secretário?
4: Olá, olá, bom dia Joana, bom dia Felipe, bom dia. Bom dia a todas e todos da TMC.
3: Secretário de Reformas Econômicas do Ministério da Fazenda, esqueci do principal, né? Mas eu queria começar essa conversa, secretário, saber se nesses primeiros dias aí já daria para traçar isso obviamente estava nas discussões antes da implementação, mas já dá para traçar um perfil socioeconômico das primeiras pessoas que procuraram o Desenrola nesses primeiros dias?
4: Acho que aqui, como você bem coloca, Felipe, o perfil, na verdade, ele é um perfil da política já, né? Então, o que eu acho que é importante a gente não perder de vista? Quando nós desenhamos esta política, já mirávamos em uma parcela específica da população, que eram aquelas e aqueles que têm renda mensal de até 5 salários mínimos, ou seja, sem renda até 5, e que tivesse dívidas, e essas dívidas tivessem inadimplentes de 91 dias até 2 anos. Então, com isso, de saída, nós já sabíamos qual era o principal público. Aqui a gente tem uma parcela significativa da população e uma parcela que precisava, neste momento, dessa especial atenção do Estado brasileiro, dado que, como temos dito recorrentemente, o problema em si não é o endividamento. O problema é essa parcela da população que, uma vez endividada, se endividou em tais condições que passou a ter um comprometimento da sua renda acima daquilo que ela pode pagar. Então, a nossa preocupação mais imediata era com essa população. Então, já no desenho original, digamos, da política, já mirávamos e miramos, isso está na medida provisória, isso está nos atos normativos que dela se sucederam, pessoas de até 5 salários mínimos que estivessem endividadas e com esse comprometimento de renda que levou a uma inadimplência nesse período, de 91 dias a 2 anos.
2: Secretário, como está o processo nos últimos dias? Assim que houve o lançamento, havia reclamações de pessoas que estavam tentando, então, acessar o Desenrola e não conseguiam. Como é que está neste momento? Está normalizado? O atendimento, ele de ponta a ponta, ele está funcional? Tem tido uma procura muito grande, por isso alguns usuários ainda vão poder enfrentar algum tipo de problema ou não mais?
4: Aqui, só para esclarecer, o passo a passo, né? Então, uma medida provisória, quando ela sai, ela é o ato normativo primeiro que dá o fundamento de toda a política. A partir dessa medida provisória, nós temos alguns outros atos. Então, por exemplo, tivemos que ter uma portaria do Ministério da Fazenda junto com o Ministério da Micro e Pequena Empresas, tivemos que ter uma alteração do manual do Fundo Garantidor de Crédito. Isso foi feito tudo um dia depois do outro. Então, saiu a medida provisória, no dia seguinte saíram as outras normativas. Isso do ponto de vista normativo. Então, já no dia seguinte da edição da medida, todas essas questões de regra, normas, foi alterada. O que, que ainda precisou ser feito? Algumas empresas, algumas instituições financeiras, bancos, já se conectavam ao fundo garantidor, já se conectavam ao FGO. Ocorre que algumas, sobretudo aquelas menores, ainda precisavam acionar a instituição que é a gestora do fundo, que é o Banco do Brasil, baixar lá um API, né, que é aquele programinha que a instituição baixa para ele poder se conectar à própria instituição, para que ela possa identificar a linha de crédito do Desenrola e, a partir daí, fazer as suas próprias renegociações, suas próprias operações. Então, esse faseamento que durou 2 dias era um faseamento esperado, porque precisávamos dessas etapas. O que pode eventualmente acontecer? Algumas instituições financeiras, alguns pequenos bancos que ainda não se conectaram, ainda não estarem operacionais. Lembrando que, para fazer essa renegociação, a pessoa, o devedor, tem que buscar a instituição onde ela tem crédito, onde ela tem a dívida. Ou seja, essa instituição, este banco, essa instituição financeira, essa financeira, vai ter que se conectar ao FGO para que ela possa fazer a renegociação nas características do desenrola. Então, isso dito, hoje é possível dizer que a grande maioria das pessoas já tem acesso a linhas de crédito nas suas instituições atrelados a este programa. Isso é, com os descontos da lei, com a possibilidade de um parcelamento que pode chegar a 48 meses e com a taxa de juros fixada na medida provisória. Então, a grande maioria das pessoas já tem acesso, já pode procurar a sua instituição para fazer essa renegociação.
3: Nós ouvimos aqui na TMC o secretário de Reformas Econômicas do Ministério da Fazenda, Régis Dudena. Secretário, muito obrigado pela atenção ao nosso ouvinte e até uma próxima vez. Boa semana.
4: Eu que agradeço, uma boa semana, bom trabalho a todos.
2: Até 9 horas e 25 minutos agora.
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2: 9 horas e 25 minutos. Temos informações do trânsito, Felipe Bueno?
3: Temos informações do trânsito aqui em São Paulo, né? Para variar. Melhorou ou piorou aquela marginal do Pinheiros que estava meia marginal do Pinheiros. Não é que estava meio parada, meia marginal parada do Jaguaré até para frente da ponte Eusébio Matoso. Pelo menos uma boa notícia. A obstrução parcial que estava por lá já não existe mais, porém a lentidão continua. Então, se você vai fazer esse caminho, vai perder bastante tempo. Tem uma opção alternativa, que é Professor Fonseca Rodrigues e depois Pedroso de Moraes, depois a própria Faria Lima. Tem os semáforos, tem as esperas, mas é um caminho que está livre, então vale a pena buscar essa opção.
2: O Conselho Municipal de Patrimônio Cultural de São Paulo deve deliberar nesta segunda-feira sobre o destombamento da Escola Pan-Americana. Bruno Chese com os detalhes. Bruno, bom dia.
7: Bom dia, então, só uma questão, o tombamento é da Vila João Migliari, na verdade, e que virou um capítulo em disputa aqui na preservação histórica da cidade de São Paulo. Por quê? Porque essa vila foi construída em 1950, no Tatuapé, e é um conjunto de sobrados geminados, criado pelo empresário Bruno Lembe, considerado um símbolo de crescimento residencial na zona leste aqui da cidade. O local chamou a atenção após quase toda a estrutura ter sido demolida em 2019, restando apenas 5 sobrados originais. Mesmo assim, o conjunto foi tombado definitivamente pelo Compresp em 2023, por seu valor histórico e arquitetônico. Agora, os herdeiros do antigo proprietário querem derrubar essa proteção, alegando que a vila perdeu suas características originais depois das demolições. Do outro lado, arquitetos e urbanistas defendem e justificam que a preservação desses imóveis preserva a memória não só do bairro, como também da cidade de São Paulo. A discussão ganha ainda mais força, por quê? Porque acontece logo depois a polêmica sobre o possível destombamento da Escola Pan-Americana, que é uma coisa que a gente está acompanhando também aqui em São Paulo. E os especialistas temem que isso abra precedente tanto para outros pedidos semelhantes na cidade, como também acabe sendo abre precedência para especulações imobiliárias na região. Outro ponto importante é o abandono atual dos imóveis, que hoje estão vazios e deteriorados. Então, a decisão do Compresp agora pode influenciar diretamente o futuro da preservação do patrimônio cultural de São Paulo, especialmente aí da Vila João Migliari, na zona leste de São Paulo.
2: Valeu, Bruno. Obrigada pelas informações. Então, fui eu que confundi a bola aqui. Eu trouxe um assunto que era de 2 meses atrás, mas agora a gente está falando...
7: É quase o mesmo assunto, destombamentos, questões patrimoniais aqui
2: da cidade. Muito bem. Tá certo. Obrigada. Agora são 9 horas e 28 minutos.
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3: 9h31. Todas as segundas e quartas-feiras nós temos a honra e o prazer de ter aqui conosco a Dani Lima. Dani, nós estávamos falando agora com o Chico Alencar e vamos continuar falando ainda, se tudo der certo, né? Ainda teremos mais um parlamentar para comentar o que aconteceu com a execução da lei da dosimetria. Então, temos informações sobre isso?
4: Sim, Jojo, e já aproveitando para me despedir aqui antecipadamente de você, do Felipe e do Jamil, a tendência do Supremo Tribunal Federal com um eventual pito é de seguir o que foi determinado pelo Congresso Nacional. A gente vem dando esse bastidor aqui há algum tempo. O ministro Alexandre de Moraes do Supremo e o presidente do Senado e do Congresso Nacional, Davi Alcolumbre, tocam de ouvido, então é praticamente impossível que tenha havido uma bola nas costas de um ou do outro aí. O ministro suspendeu a aplicação para processo da protesto, perdão, da oposição imediata da nova lei da dosimetria, apenas para garantir que a decisão vai ser colegiada, não vai ficar só no colo dele. Prova disso é que não existem só duas ações diretas de inconstitucionalidade, né? Que é esse palavrão? É você pegar uma lei e dizer, olha, essa lei afronta claramente os princípios da Constituição, que foi o que a oposição e a ABI, a Associação Brasileira de Imprensa, disseram no Supremo Tribunal Federal. Existem ali também pedidos, tá, de pessoas que foram condenadas na trama golpista e que já reivindicam a redução de suas penas. E foi nesses casos, em quem já reivindica a redução da pena, que veio a suspensão da aplicação até que se decida sobre a inconstitucionalidade ou não do dispositivo. O ministro poderia, se entendesse que ele é inconstitucional, ter dado a liminar nesses pedidos feitos pelo PSOL e pela ABI e não no de quem já está reivindicando benefício. Esse é apenas mais um indicativo de que a coisa deve, apesar de recados, ficar parada onde o Congresso deixou a bola. Joana, Felipe, Jamil e ouvintes e telespectadores.
3: Agora a sua bola está com a gente. Não é essa bola, é uma outra bola diferente. Valeu, Dani. Uma ótima semana para você. Quarta-feira, ao vivo, aqui nos nossos estúdios.
4: Tchau, gente.
5: Valeu. Até. Tchau, Dani. 9h34 agora.
6: Bom, o TikTok está perto de pagar $400 milhões ao governo dos Estados Unidos para encerrar um processo sobre violações da privacidade infantil. Guilherme Ravache está de volta à conversa conosco aqui hoje, direto de Nova York, essa semana, né? Direto de Nova York, traz mais detalhes desse acordo. Diga, Ravache.
7: Pois bem, o Trump tem um projeto de embelezamento de Washington, né? Ele quer fazer Washington uma cidade mais bonita, nas palavras dele. É o beautification, né, de Washington. Só que isso tem um preço, né? E hoje se fala aí em até $10 bilhões nesse projeto do Trump para deixar Washington mais bonita. Tem até um Arco do Triunfo, né, do Trump, que seria feito próximo ao cemitério de Arlington. Qual é a questão aqui, né? Da onde vai vir esse dinheiro? O Trump reduziu as verbas da área de parques, né, que é a área que seria responsável por esses parques que o Trump quer construir até esse Arco do Triunfo. E aí a solução, aparentemente, que eles estão encontrando é pegar dinheiro que o Departamento de Justiça vai receber de processos. Um desses processos é contra o TikTok, né? Empresa que chinesa originalmente, mas aqui nos Estados Unidos não é mais 100% chinesa, tem só 19,9%, porque passou uma lei aqui nos Estados Unidos que obrigou o TikTok a vender a participação dele nos Estados Unidos. E o Trump trouxe aliados dele, né, investidores, né, empresas que compraram esses 80,1% aí do TikTok. Já tinha investidores, mas também vieram novas empresas, todo mundo próximo do Trump. Qual o resultado disso? O TikTok foi processado nos Estados Unidos, perdeu um processo porque ele foi acusado de indevidamente colher dados de crianças, né? Uma questão de privacidade usando dados de crianças. Ele pegou esses dados das crianças, resultado final foi que perdeu o processo e está sendo feito um acordo. O TikTok não vai assumir a culpa, mas custaria aí $400 milhões e esse dinheiro seria revertido para as obras do Trump, entre outros processos que eles buscam, já está gerando polêmica aqui nos Estados Unidos.
3: Valeu, Ravache, obrigada pelas informações. 9:36 agora, dessa Nova York ensolarada e fria, de volta para o nosso Brasil, que é quente, frio, chuva, sol, tão grande que o nosso quase continente é. Vamos tratar dos nossos assuntos, assuntos que nos preocupam aqui. Tem uma informação sobre a Embraer, que aplicou sua estratégia de expansão internacional ao firmar parceria com a Indiana Bharat Forge Limited para fornecimento de materiais aeronáuticos usados na produção de aviões. O acordo, que foi assinado em Nova Delhi, marca o primeiro contrato da Embraer com o fornecedor indiano e reforça a presença da fabricante brasileira em um dos mercados considerados mais promissores da aviação regional. A empresa, sediada em São José dos Campos, afirma que a parceria faz parte da estratégia de diversificar fornecedores, fortalecer operações globais. A Embraer já tinha anunciado no ano passado a abertura de um escritório na capital indiana para ampliar a atuação então nos segmentos de defesa e de aviação comercial. Segundo as estimativas do setor, a Índia poderá demandar mais de 500 aeronaves regionais nas próximas duas décadas. A fabricante brasileira também avalia novos projetos no país, incluindo possíveis linhas de montagem e produção local.
5: Uma curiosidade que, enfim, não acrescenta nada, mas acrescenta, né? Que Bharat, né? No hindu, é o nome da Índia, né? É o nome do país, né?
8: Nas últimas reuniões, o Modi, que é o primeiro-ministro, ele faz questão que a plaquinha na frente dele não diga Índia.
5: Exato.
8: Diga Bharat.
5: Bharat, exatamente. Por isso que essa empresa aí, na verdade, ela tá, né, o nome dela é Índia, dentro do contexto do próprio idioma, né? Bom, vamos mudar de página aqui. A gente fala agora com Brasília novamente. O governo federal deve lançar nessa semana o programa Brasil contra o crime organizado. Mais de R$11 bilhões em investimentos. Rafaela Soares, o que você conta sobre esse projeto? Travou a Rafaela Soares.
3: Bem,
5: daqui
3: na
5: a
3: hora
5: pouco
3: que
5: ela volta para falar
3: agora
5: sobre
3: não.
5: Esse projeto.
3: Destravou.
5: Destravou?
3: Vamos ver se vai, vamos tentar.
5: Então vamos do começo aí, Rafaela Soares, direto de Brasília. Vamos do começo aí, bora.
9: Desses 11 bilhões do orçamento, 1 bilhão vai ser do orçamento federal e 10 bilhões ali do BNDES via financiamento para os estados. Assim como a gente viu no subsídio do caso do diesel, os estados eles têm que apresentar interesse para ter acesso a esses 10 bilhões aí de financiamento do BNDES. São quatro eixos principais, a gente conseguiu adiantar aqui algumas informações. O primeiro é o enfrentamento ao tráfico de armas, incluindo a integração entre forças policiais e o compartilhamento de inteligência. O segundo é a asfixia financeira de facções, uma coisa que o governo tem tentado fazer é alcançar o braço econômico, o braço financeiro dessas instituições. E um dos destaques desse núcleo é a criação da Força Integrada de Combate ao Crime Organizado Nacional, com foco ali principalmente à lavagem de dinheiro e à infiltração do crime na economia, em algumas áreas da economia. A gente viu, por exemplo, esse fato bem ali em destaque na Carbono Oculto, que foi aquela operação que investigou o braço do PCC em impostos de gasolina em toda a cadeia de combustíveis. A gente também tem o eixo do aumento da resolução de homicídios. Segundo dados do Instituto Sou da Paz, o Brasil esclarece apenas 36% dos homicídios, enquanto a média mundial fica em 63%. Além disso, tem o reforço da segurança nos presídios. O objetivo é impedir a comunicação de líderes de facção com criminosos na rua, impedir que eles continuem mandando e ali pedindo ações que prejudiquem a população. E as medidas contam ali com bloqueadores de celulares, scanners e raio-x modernos. A gente sabe que segurança pública junto com a saúde é uma das prioridades do eleitor na hora de escolher o candidato no voto.
3: Valeu, Rafa. Obrigada. Vamos aguardar então os próximos passos dessas medidas e do anúncio. 9h40.
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1: Olha só, e no centro de São Paulo teve um atropelamento agora há pouco na rua Venceslau Brás, junto com a Roberto Simonsen. Para quem não conhece, são ruas muito pequenas no entorno da Praça da Sé, Praça João Mendes, Lago do Carmo, aquele pedaço lá. E nessa hora, né, muita gente indo para o trabalho, tem repartições públicas, tem prédios públicos, tem o fórum, né? E passam muitas linhas de ônibus. Então é um lugar que, mesmo com baixas velocidades, merece muita atenção. E a gente tem a faixa da direita ocupada nesse momento. Bom, mudando de tema agora, os destaques do Paulista TMC, primeira edição. Fernanda Câmara, bom dia.
2: Bom dia, Felipe, Joana, Jamil, bom dia, ouvinte. Bom, nós vamos falar desse frio, né? Da chegada desse frio por causa das baixas temperaturas. 328 moradores em situação de rua foram levados a albergues na primeira noite da operação Baixas Temperaturas e, de acordo com a prefeitura, foram distribuídos 19 mil itens, sopas, pães, chás, chocolates quentes, cobertores, entre outros. E teve mais acidente por embriaguez ao volante. O motorista de uma Porsche foi preso por dirigir embriagado e bater em 4 carros estacionados no Tatuapé, na zona leste de São Paulo. Lincoln Augusto Tavares, de 31 anos, admitiu ter ingerido bebida alcoólica antes do acidente, mas se recusou a fazer o teste do bafômetro. Ele foi indiciado por embriaguez ao volante e encaminhado ao IML. Após pagamento de fiança de R$6 mil, ele foi solto pela polícia. E o governo de São Paulo multa a Fast Shopping R$1 bilhão por fraudes do ICMS. A sanção é a maior da lei anticorrupção e o caso é um desdobramento da Operação Ícaro, conduzida para desarticular esquemas de corrupção tributária envolvendo auditores fiscais e o setor privado. E mais de 50 horas depois de ocupar o prédio da reitoria, estudantes da USP afirmam que não vão encerrar a greve. Tem mais 2 atos marcados para hoje à tarde. A gente traz todos os detalhes, então, no Paulista, às 10 horas da manhã.
1: E um último recadinho aqui, velocidade reduzida agora na linha 12 Safira, hein? Atenção, problemas técnicos no sistema de energia, essa é a informação oficial. Trens da linha 12 circulando com intervalos maiores entre Calmon Viana e Itaim Paulista. Demais linhas funcionando normalmente. Nós temos na cidade de São Paulo, no centro, tá? Pra você ter uma referência.
2: 13
1: graus, ah. Exatamente. Joana Trepto não erra nunca, minha gente. 9h44.
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5: 9h48 agora. Vamos aproveitar que aqui em São Paulo nós estávamos falando sobre frio, porque na capital paulista estão 13 graus. Você ouvinte, você telespectador que está em outro canto do país e não está tão frio, que bom pra você. Quer dizer, pelo menos essa é a minha opinião, né? A minha opinião, que de pouco interessa aqui, mas tá muito frio. Por quê? Porque teve uma massa de ar polar. Entrou no Brasil com tudo na última sexta-feira, derrubou as temperaturas no centro-sul. A previsão é de que permaneça, então, atuando na região sul. A Isabela Miranda fala conosco diretamente de Curitiba com mais informações.
6: Bom dia, Joana. Bom dia. Olha, eu tô com inveja desses 13 graus de São Paulo, porque nós aqui em Curitiba estamos com 7 graus, sensação térmica de 5 neste momento. Opa. O sol agora tá só enganando por aqui mesmo, viu? Mas olha só, o Paraná teve o dia mais gelado do ano nesta segunda-feira. Ontem a gente já tinha tido ali um recorde nas temperaturas, já tínhamos marcado as temperaturas mais baixas do ano e hoje a gente conseguiu baixar ainda mais as temperaturas nesta segunda-feira, de acordo com o Sistema de Tecnologia e Monitoramento Ambiental aqui do estado, que é o CIMEPAR. Então, assim, a gente, né, Curitiba marcou, por exemplo, no início da manhã já 2,7 graus Celsius. Guarapuava, que fica mais no centro do estado, chegou a marcar menos 2,4 graus. Inclusive, no último sábado, o município de General Carneiro chegou a registrar, inclusive, chuva congelada. Para puxar um pouquinho também aqui para o sul do país, a gente teve a Serra Catarinense com um registro de neve também e com termômetros, claro, abaixo de zero. Como você comentou, essa é a primeira, né, massa de ar polar continental e aí, portanto, já é considerada a maior pelos meteorologistas, a mais intensa de 2026. E durante este período, os estados da região centro-sul aqui do Brasil registram essas temperaturas até 5 graus abaixo da média histórica para o mês de maio. Então, bastante frio aí, pelo menos para esse início de semana. Volto com vocês no estúdio.
5: Valeu, Isabela, pelas informações. Agora aqui em São Paulo, o governo aplicou a maior multa já registrada no país com base na lei anticorrupção contra a Fast Shop. A autuação da Controladoria Geral do Estado foi definida depois de um processo administrativo de responsabilização de pessoa jurídica. O repórter Ricardo Sparvo lhe traz mais atualizações e informações direto de São Paulo. Ricardo, bom dia.
7: A empresa, Joana, foi multada em mais de R$1 bilhão por irregularidades no ICMS. Segundo a investigação da Controladoria Geral do Estado, a Fast Shop teria obtido créditos tributários de forma indevida, com acesso a informações fiscais privilegiadas e até interferência em processos de fiscalização. O governador, Tarcísio de Freitas, chegou até a falar que a punição serve como exemplo e reforçou que empresas envolvidas em corrupção não vão ficar impunes durante a gestão dele. Esse caso faz parte da chamada Operação Ícaro, que investiga um esquema bilionário dentro da própria Secretaria de Fazenda de São Paulo, e envolvendo auditores fiscais e até empresas privadas também. Vale lembrar que essa mesma operação, em agosto do ano passado, prendeu o dono da Ultrafarma, o Sidney Oliveira, por corrupção ativa e lavagem de dinheiro. De acordo com as apurações, a Fast Shop teria contratado contratado uma consultoria ligada a um ex-auditor fiscal para facilitar a obtenção desses créditos num esquema que incluía a promessa de blindagem contra fiscalizações da própria secretaria e uso irregular de dados sigilosos. O prejuízo aos cofres públicos ultrapassa R$1 bilhão, valor que, segundo o governo, poderia financiar a construção de creches, hospitais ou reforçar a segurança pública no estado, que a gente sabe é muito criticada por todos os eleitores. Até agora, a operação já resultou na demissão de servidores e dezenas de processos administrativos. A empresa ainda pode recorrer da decisão à Fast Shop, então a gente aguarda a resposta da Fast Shop e de todos esses resultados das investigações, o Joana.
5: Valeu, Ricardo. Obrigada pelas informações. Agora 9h52. Por favor, Paco, solta aquela. A esperta. Segunda hora do futebol aqui no TMC 360. Temos vários assuntos para tratar com o Éder Luiz, mas vamos direto para a Copa do Mundo, que quem quer falar, né? Do jogo de ontem de São Paulo com o Corinthians. Ô, Éder.
8: Eu não.
5: Tem Jamil aqui, São Paulino. Tá um chororô aqui nesse estúdio.
9: São Paulino, hein?
5: Ai, que tristeza. Bom dia para você.
9: Bom dia,
5: trabalhou
9: Joana.
5: Trabalhou muito
9: Felipe,
5: ontem.
9: Jamil. Olha, a rodada no Campeonato Brasileiro foi intensa no final de semana. Modificações na tabela de classificação. Antes de falar da Copa do Mundo e a convocação, aliás, hoje várias seleções, Joana, terão as suas convocações. Então existe uma expectativa muito grande aí para saber quais os jogadores que estarão confirmados para a Copa do Mundo. Lembrando que na próxima segunda-feira, aí sim a convocação da nossa seleção brasileira. A coisa vai acontecer às 15 horas. E uma cobertura completa aqui na TMC para saber quem serão os homens que representarão o Brasil na próxima Copa do Mundo. No Campeonato Brasileiro, a rodada no final de semana marcada por uma vitória do Flamengo fora de casa contra o Grêmio. O resultado que deu a condição do Corinthians sair da zona do rebaixamento e a aproximação do Flamengo que está colando no Palmeiras. É bom lembrar que o Flamengo tem uma partida a menos que o Palmeiras ainda lidera a competição, mas o Flamengo agora está colado e o jogo que falta ao Flamengo é justamente contra o Mirassol, uma das piores campanhas do campeonato. A 15ª rodada, ela começou no sábado com empate Coritiba e Internacional 2-2, o Internacional continua derrapando no campeonato, o Fluminense do Zubeldia numa fase extremamente difícil, empatando com Vitória 2-2, e o Cruzeiro conseguindo uma vitória importantíssima contra o Bahia fora de casa, Cauã Moraes e o Kenji fizeram os gols do Clube Mineiro. E ontem a rodada teve a complementação, foram 7 partidas. A vitória do Corinthians contra o São Paulo na Neoquímica Arena, domínio amplo do time do Corinthians, foi para cima desde o início da partida e os gols marcados pelo São Paulo foram mais atribuídos a erros dos corintianos do que mérito dos são paulinos. Na verdade, foi muito mal o São Paulo, o Corinthians dominou o jogo, começou bem a partida com o gol de Ranieri, foi blitz desde o início do jogo. Depois o São Paulo, com aquela falha da saída do Ranieri, o Luciano se aproveitou disso, a bola tomada pelo Bobadilha, empatou para o São Paulo. Mas no segundo tempo, o Corinthians foi com mais ritmo ainda para o ataque e fez os gols decisivos, o Corinthians tocando muito bem a bola e mostrando clara evolução agora com o comando do Fernando Diniz. Palmeiras, péssima partida contra o Remo, a chuva atrapalhou demais, é verdade, Palmeiras está cansado com a movimentação toda, as viagens que teve que fazer pela Libertadores, mas o time está caindo de produção no campeonato. Palmeiras jogou mal, nós tivemos aquele lance do Bruno Fux, né, o gol anulado, é um lance interpretativo. Na minha opinião, quando o Flaco sobe para disputa de bola com o zagueiro, ele não teve a intenção de tocar a mão na bola. Deveria ter sido confirmado o gol do Palmeiras. O fato é que a regra determina exatamente isso. Quando acontece de forma involuntária um toque de um jogador, mas ele não complementa a jogada, ele toca na bola e existe uma finalização posterior, o gol deveria ter sido validado, o que acabou comprometendo a arbitragem do Klein. O Flamengo, uma vitória importante contra o Grêmio. O Flamengo continua desperdiçando muitas oportunidades. Poderia até ter goleado o time do Grêmio ontem, mas foi uma vitória importante. O gol do Carrascal colando no Palmeiras. O Santos derrotando o Bragantino 2-0. Neymar mostrando uma evolução física. e fazendo um gol importantíssimo. É aquilo que se espera do Neymar, né? Que ele seja decisivo na partida, e ontem ele foi, fez um belíssimo gol para o Santos, o que afastou o Santos um pouquinho mais da zona do rebaixamento. O Santos ganhando de 2-0 do Bragantino e acendendo novamente a expectativa. E será que na próxima segunda-feira o Neymar receberá uma chance de Carlo Ancelotti para defender a seleção brasileira? Uma vitória importante no Vasco da Gama contra o Atlético Paranaense, Thiago Mendes. O aproveitamento do Renato Gaúcho no comando do Vasco é aproveitamento de G4, hein? Tá muito bem o Vasco sob o comando do Renato, subindo mais um pouco na tabela de classificação. Nós tivemos ainda um empate entre Atlético Mineiro e Botafogo. Uma linda homenagem para o Hulk durante toda a partida. Todos os jogadores do Atlético entraram em campo com o nome do Hulk escrito nas camisas. O Cassierra marcou o gol do Atlético. O Arthur Cabral acabou empatando para o Botafogo no segundo tempo. E complementando a rodada, o Mirassol empatou com a Chapecoense 1-1. Na classificação do Campeonato Brasileiro, o Palmeiras é o líder ainda com 34 pontos, mas caindo de produção no campeonato. O Flamengo chegou a 30 pontos, mas tem um jogo a menos. O Fluminense é o terceiro com 27. O São Paulo, apesar da derrota, continua na quarta posição com 24. E o Atlético tem 23 pontos. No Z4, o Grêmio é o 17º colocado com 17 pontos. O Mirassol tem 13, o Remo tem 12, a Chape, a última colocada, é a Lanterna, com 9 pontos. Agora você vê o nivelamento desse campeonato brasileiro. A diferença do Atlético Paranaense, que está na sexta, na quinta posição no campeonato, é de 6 pontos em relação ao Grêmio, que é o primeiro time na zona do rebaixamento. Nós temos aí Botafogo, Atlético Mineiro, Internacional, Santos e Corinthians, todos com 18 pontos. Então, esse campeonato brasileiro promete uma luta muito forte no segundo semestre. Vai ser aquele campeonato disputado até o final, com muitas equipes tendo aí a possibilidade de cair, e a luta pelo título, por enquanto, nivelada entre Palmeiras e Flamengo. Final de semana também teve o destaque aí no campo do futebol europeu para a vitória do Barcelona. Rashford e o Torres fizeram os gols, vitória contra o Real Madrid no Superclássico, e dessa forma o Barcelona se sagrou campeão espanhol dessa temporada de 2026. E a expectativa cresce, né, meus amigos? Porque segunda-feira que vem tem a convocação da nossa seleção brasileira. Tá chegando, a Copa do Mundo tá aí, tá batendo na porta, né, Joana?
5: Tá na esquina, valeu, Éder, obrigada pelas informações.
8: Forte abraço, ótima semana. Boa semana, valeu.
5: 9 horas e 59 minutos, temos alguns recados aqui para passar para vocês. O primeiro é que nós tivemos um assunto importante sendo debatido aqui no TMC 360 hoje, que é a lei da dosimetria, na verdade, que foi a suspensão do ministro Alexandre de Moraes, pelo ministro Alexandre de Moraes, da aplicação da lei da dosimetria nas penas dos condenados 8 de janeiro. Nós fizemos uma entrevista com o deputado do Rio de Janeiro, do PSOL, Chico Alencar, prometemos uma outra entrevista com o deputado Gilberto Silva, do PL. Infelizmente, ele não conectou a tempo de ser entrevistado por nós. Nós tínhamos combinado por volta das 9h30. Realmente, assim, não deu tempo. Vamos trazer esse assunto ou uma entrevista com o deputado em outro dia. Também uma informação de última hora. O advogado criminalista Cacai, muito conhecido no meio político,
8: que nós ouvimos na sexta-feira, né? Exatamente. Sobre esse assunto, inclusive.
5: Decidiu sair da defesa de Ciro Nogueira, do senador. Ele falou conosco sobre a quinta fase da Operação Compliance Zero, que foi deflagrada na semana passada. Depois vamos apurar melhor as causas. Ambos disseram que foi em comum acordo. Tem também aqui um recado pra vocês, porque o convidado de hoje do Sobremesa é Wendell Bezerra, dublador, que faz a voz do Bob Esponja, todos os grandes personagens conhecidos no Brasil. E mais um recado aqui: Jamil Chad está nessa turnê de 4 dias aqui, 5 dias pelo Brasil, com muitos eventos legais para divulgação de livros, palestras. Entre no Instagram do Jamil Chad para ver como está a programação. Tem bastante evento, você que gosta, se interessa, tem como encontrar ainda o Jamil nessa passagem de Jamil pelo Brasil.
8: Leva a caneta para pegar autógrafo, né?
5: Ah, com certeza.
8: Enquete final aqui, resultado final. Quem deve prevalecer em decisões que impactam diretamente o país? Congresso 62%, STF 38%. Para você que nos acompanha, mas antes tem o tchau pro Jamil Chad, né? Obrigado por visitar a gente aqui, foi um prazer, uma honra, e voltamos a nos falar aqui. Um abração para você, Jamil.
10: Felipe, muito obrigado. Joana, muito legal estar aqui. Virei mais vezes.
8: Bom, mas não tenha a menor dúvida, vai ser chamado, vai ser arrastado pra cá.
5: Convocado.
8: E pra você que está nos acompanhando, uma ótima semana. A gente volta às 7. Tchau.
5: Tchau.
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15: 10h03, bom dia. Está começando mais uma edição do Paulista TMC nesse dia 11 de maio de 2026. Seja bem-vindo, você que está no 100.1 aqui em São Paulo. Mais uma semana começando e sempre com muita informação aqui no Paulista TMC. Prestação de serviço, as informações que importam para você aqui em São Paulo. Você pode participar mandando a sua mensagem 11972211. Fernanda Câmara, muito bom dia e vamos em frente em mais uma semana, bora!
5: Bom dia, Rafael Tebas, bom dia, ouvinte, bom dia gelado pra você aqui de São Paulo, acordou de um jeitinho diferente hoje, né? A gente vai falar sobre essa onda de frio, sobre tudo isso que você está sentindo agora. Como sempre, para você se planejar, para você se programar, porque aqui a informação é a que importa para você. 10h04, vamos nessa!

0: 10h04, o Paulista TMC começa com um aviso de que o frio continua firme aqui em São Paulo e deve ser assim ao longo dos próximos dias.
1: Depois de uma segunda-feira com garoa e frio, as temperaturas sobem aos poucos, mas o amanhecer segue gelado em São Paulo.
0: Outra informação muito importante, mais um motorista de Porsche foi preso em flagrante após se envolver em um acidente na zona leste de São Paulo. Quem tem as informações ao vivo com a gente é a Luísa Mutoni.
2: O motorista foi identificado como Lincoln Augusto Tavares, de 31 anos, e ele apresentava sinais visíveis de embriaguez, mas acabou pagando fiança e foi liberado.
1: E a Polícia Militar retirou estudantes da reitoria da USP durante a ação na madrugada de domingo. Alunos denunciam uso de bombas, gás lacrimogêneo e agressões durante desocupação. Os estudantes organizam dois atos para esta tarde no campus do Butantã.
0: E o governo paulista aplicou punição de cerca de um bilhão de reais à empresa Fast Shop após investigação apontar esquema ilegal de créditos de ICMS. Informações também ao vivo com a gente, com Ricardo Spargoli.
3: Essa é a maior sanção já aplicada com base na lei anticorrupção aqui no Brasil. O prejuízo aos cofres públicos ultrapassa R$1 bilhão, valor que, segundo o governo do estado, poderia financiar centenas de creches, hospitais ou reforçar a segurança pública em São Paulo.
1: 10h06, Tribunal de Contas do Estado aponta desperdício milionário de remédios em São Paulo. A fiscalização encontrou medicamentos vencidos, falta de estoque e falhas graves em farmácias de 300 municípios paulistas.
0: Esporte agora. Ontem os clubes paulistas jogaram pelo Campeonato Brasileiro, 15ª rodada. O Palmeiras foi até o Pará e ficou no empate 1-1 com o Remo. A equipe do Palmeiras está reclamando demais com a arbitragem, em relação à arbitragem. Na Vila Belmiro, o Santos venceu o Bragantino por 2-0. Neymar fez o dele, deixou o dele, reforçando a opinião de quem ali, né, muita gente acha que deve estar na Copa do Mundo, outros não, enfim, um assunto sempre que gera polêmica. No majestoso clássico em Itaquera, o Corinthians venceu o São Paulo por 3-2, um jogo cheio de polêmicas também. E agora, com a vitória, o Corinthians saiu da zona de rebaixamento. Já mais informações também.
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0: E você participa com a gente, 11972211001, 11972211001. Tá frio demais e tem muita mensagem chegando sobre esse assunto aqui, viu?
1: Mensagem quente ou fria?
0: Mensagens quentes sobre o frio de São Paulo, olha só. Algumas mensagens aqui, ó. A Bianca mandando mensagem, ela diz que tá muito frio na zona leste de São Paulo, de onde ela escreve. Caetano Valim também mandando um alô pra gente aqui. Bom dia, Fernanda. Bom dia, Teba. Já tô dirigindo. Tô próximo da Faria Lima, escreve ele. Mas ele também ressalta: que friaca! Realmente muito frio aqui em São Paulo. E você participa então mandando mensagem no 11972211001. Bora aqui movimentar a nossa reportagem. A gente vai chamar Luísa Mutoni ao vivo com a gente sobre a prisão em flagrante do motorista do Porsche, que bateu em 4 veículos na região do Tatuapé, portanto, na zona leste de São Paulo. Luísa, muito bom dia. Essa história repercutindo muito nas redes sociais também. Bom dia.
2: Bom dia, Tebas. Bom dia, Fernanda. A todos que nos acompanham aqui no Paulista. Pois é, esse caso aconteceu pouco antes das 9 horas da noite, no último sábado, na rua Itapeti, no Tatuapé. E esse motorista foi identificado como Lincoln.

0: demais carros, totalizando 4 carros que estavam ali nessa rua no sábado à noite. Como os carros estavam vazios, ninguém ficou ferido. Mas apesar de tudo isso, ele pagou então uma fiança no valor de R$ 6.000 e acabou sendo liberado da delegacia.
1: Pois é, né? Embriaguez ao volante, aí faz tudo o que faz, né? Tumultua, coloca a vida de inocentes em jogo, paga a fiança e sai. 10h10.
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3: 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Bruno Chese agora ao vivo com a gente. A gente vai girando os assuntos. Uma operação do Tribunal de Contas de São Paulo revelou o descarte de mais de R$ 4 milhões em medicamentos vencidos em estoques aqui na região, em São Paulo, em municípios de São Paulo. Bruno Chese, nosso editor-chefe, inclusive. Bom dia para você, Bruno. Boa semana. Que história é essa, Bruno?
4: Bom dia, Rafa. Bom dia, Fernando.
1: Bom
4: também.
1: Dia.
4: Você sabe que o dado que também impressiona é que 63% desses medicamentos apreendidos, eles foram desperdiçados porque simplesmente os remédios ultrapassaram a data da validade. Então essa é a segunda fiscalização ordenada de 2026 feita pelo Tribunal de Contas, que soma nesses descartes de medicamentos, soma mais de R$ 4,3 milhões. A fiscalização mobilizou mais de 380 auditores do Tribunal de Contas em 300 municípios paulistas simultaneamente. E a falha de planejamento é evidenciada pela ausência de controle efetivo do estoque físico, cujos os quantitativos eles divergiram dos registros oficiais, ou seja, o que era controlado, eles não tinham, de fato, anotado qual era a validade dos medicamentos e assim acabaram os medicamentos indo para o lixo. O agravante está em 81% das farmácias fiscalizadas, ou seja, 81% das farmácias que os auditores bateram tinha medicamentos vencidos. A precariedade estrutural também é um fator importante, que mais de 55% das farmácias elas visitadas, elas operam sem o auto de vistoria do Corpo de Bombeiros, o AVCB, colocando em risco não apenas o patrimônio público, mas a vida dos funcionários e pacientes. Em diversas unidades, a higiene básica é negligenciada, inclusive ali na hora de limpar os estoques e assim por diante. Então esse relatório também joga luz sobre essa questão de controle sanitário das farmácias. A gente, curiosamente, tem noticiado aqui que, por outro lado, as farmácias têm sido alvo de roubos, assaltos, muito visando esses remédios que estão em alta.
3: Farmácias, infelizmente.
4: De emagrecimento. Né? Entretanto, na outra ponta da corda, a gente vê que aqueles medicamentos que não são tão requisitados acabam muitas vezes sendo desperdiçados, indo para o lixo, porque não tem um controle e uma fiscalização devida.
3: E esse valor impressiona, com 4 milhões de reais.
4: 4,3 milhões, exatamente.
1: Tanta gente precisando, né, dos remédios, quando chega numa farmácia não tem, e aí a gente vê esse desperdício, né?
4: Exato, só para dar um desfecho, essa fiscalização ordenada, então, vai fazer com que em 30 dias os laudos vão ser concluídos e serão remetidos para cada uma dessas unidades, que cobrando os gestores, obviamente, sobre a responsabilidade, bem como municiando o corpo de conselheiros do Tribunal de Contas, que vai ter ou não que aprovar as contas dos municípios que não estão fazendo essa fiscalização de uma forma efetiva.
1: E a Rosana Almeida aqui no YouTube de Itaquera, Bruno, diz o seguinte: é revoltante saber que tem remédio vencendo enquanto tanta gente fica meses esperando medicamento no posto.
4: É verdade.
1: Então a nossa
4: verdade.
1: Audiência
4: exatamente.
1: Já repercutindo
4: exatamente.
1: Esse assunto.
4: Exatamente.
1: Obrigada, viu?
4: Imagina.
1: 10h13. E agora a gente continua movimentando a nossa reportagem. A gente volta a falar na multa de R$ 1 bilhão que o governo de São Paulo aplicou à rede varejista Fast Shop. É a maior penalidade já registrada na história do país, com base na lei anticorrupção. E o Ricardo Espárvoli está ao vivo de novo com a gente para trazer agora todas as informações. Bom dia, Ricardo.
5: Segundo investigação da Controladoria Geral do Estado, Fernanda, a Fast Shop teria obtido créditos tributários de forma indevida, com acesso a informações fiscais privilegiadas e até interferência.

0: em processos de fiscalização. O controlador-geral do Estado, Rodrigo Fontenelle, explicou um pouquinho mais cedo no TMC 360 como é que funcionava esse esquema da Fast Shop. Vamos escutar.
1: Elas se utilizaram de um servidor público, né, de carreira, para cometer esses ilícitos, né, esses atos lesivos contra o Estado, se aproveitando de um aprendizado ou um conhecimento maior que esse servidor tinha, e que acabou fornecendo informações ali privilegiadas, o que gerou um dano indevido, como a gente chama, né, ou uma obtenção, melhor dizendo, indevida de créditos tributários, ou seja, né, numa linguagem mais popular, pagou menos imposto do que deveria, né? Então, isso realmente nos chamou a atenção, até mesmo pelo volume, né, das cifras envolvidas.
0: Esse caso faz parte da chamada Operação Ícaro, que investiga um esquema bilionário dentro da própria Secretaria da Fazenda de São Paulo, envolvendo auditores fiscais e até mesmo empresas privadas. Vale lembrar que foi essa mesma operação que prendeu, em agosto do ano passado, Sidney Oliveira, o dono e fundador da Ultrafarma, por corrupção e lavagem de dinheiro. De acordo com as apurações, a Fast Shop teria contratado uma consultoria ligada a um ex-auditor fiscal para facilitar a obtenção desses créditos e driblar a fiscalização. O prejuízo aos cofres públicos ultrapassa R$ 1 bilhão, valor que, segundo o governo do estado, poderia financiar centenas de creches, hospitais ou até mesmo melhorar a segurança pública de São Paulo. Esse caso faz parte da chamada Operação Ícaro essa, que vai atrás desse tipo de fraude financeira. O governador Tarcísio de Freitas afirmou que a punição serve como exemplo e reforçou que empresas envolvidas em corrupção não vão ficar impunes aqui em São Paulo. Até o momento, a Fast Shop ainda não se manifestou.
2: Obrigada por trazer todos os esclarecimentos, Ricardo Sparvoli. 10 horas e 16 minutos. E agora, previsão do tempo. Que manhã gelada! Olha, Tebas e eu que acordamos 2h30 da manhã para a gente fazer o start às 5 horas da manhã, 4 horas a gente chega aqui.
3: Eu tava
2: Sentimos
3: tremendo hoje.
2: Nossa, muito frio, né?
3: muito, muito. 7, 8 graus quando a gente chegou aqui.
2: E você, ouvinte, sentiu muito frio? Tá sentindo muito frio? Vamos ver como é que fica a semana, então? Olha, a semana começa com frio e tempo fechado na capital paulista. Nesta segunda-feira, amanhã, terá muita nebulosidade e possibilidade de chuviscos isolados. As temperaturas variam entre 12 e 21 graus ao longo do dia. E mesmo com frio logo cedo, o sol aparece entre nuvens durante a tarde. Aí na terça-feira, o tempo segue estável e sem previsão de chuva em São Paulo. Os termômetros podem chegar aos 25 graus, mas a hora que você amanhece, o tempo é gelado. A quarta-feira deve ser o dia mais frio da semana, com mínima prevista de 10 graus. Apesar disso, a máxima ainda pode alcançar, né, os 22 graus na capital. Já na quinta-feira, a massa de ar frio perde força e as temperaturas sobem um pouco mais. A máxima pode chegar aos 26, com tardes mais agradáveis, só que o tempo seco. Então, beba muita água. 10 e 17.
3: Falando um pouquinho sobre o metrô, né, CPTM também, uma informação que acaba de chegar, muito importante, sempre com prestação de serviço. A gente faz o Paulista TMC, linha 12 Safira, tá? Tem velocidade reduzida neste momento, por conta de problemas técnicos no sistema de energia. Então, eu repito, né, os trens da linha 12 Safira circulando com intervalos maiores entre as estações, principalmente entre as estações Itaim Paulista e Calmon Viana. Fica registrado aqui, portanto, você que está aí no transporte público, na CPTM, acompanhando o Paulista TMC pelo aplicativo, linha 12, com problemas nessa manhã, às 10 horas e 18 minutos. Sobre o trânsito, também registro aqui e respondo à participação do nosso ouvinte, o Márcio Andrade. Márcio Andrade mandando mensagem pra gente aqui. Fernanda Tebas, muito bom dia. Trânsito melhor que o normal na Paulista. Tô indo pra Faria Lima, sou advogado, sempre escuto Paulista TMC. Muito obrigado, Márcio Andrade, que até mandou aqui a foto do painel do carro dele no 100.1 em São Paulo. Muito obrigado pela sua mensagem. Rapidamente aqui, outro registro importante, a 9 de julho, trânsito péssimo nesse momento, ali na esquina com a Avenida Brasil, tá? Nessa região da Brasil com a 9 de julho, trânsito muito ruim nos dois sentidos.
2: E agora, 10 horas e 19 minutos, a gente continua falando sobre esse tempo gelado aqui em São Paulo. Essa é a primeira frente fria de 2026 que chegou não só na capital paulista, mas em todo o estado. Então a gente vai falar agora com Adilson Nazário, que é técnico em meteorologia do CGE da Prefeitura, sobre os motivos dessa queda brusca de temperatura.
3: Ele tá agasalhado, dá pra perceber.
2: Ah, ele tá esperto, já tá ali, ó. Bem quente, e qual que é a previsão que a gente pode esperar para os próximos dias? Muito bom dia para você, Adilson.
4: Muito bom dia, Fernanda. Bom dia também, Rafael.
2: Tá quentinho aí, né? Mas explica para a gente, então, o porquê dessa queda brusca nas temperaturas.
4: Tô vendo que vocês já estavam preparados, né, para essa queda de temperatura.
2: Já.
4: Bem, então, a previsão se confirmou, né, Fernanda? Faremos uma pequena correção, né, na previsão que é dada, são vários institutos, mas o CGE já prevê essa temperatura baixa, né, já a partir dessa segunda-feira. Nós tivemos uma frente fria forte que trouxe chuva no domingo, e na retaguarda dessa frente fria, a primeira massa de ar frio de origem polar que chega este ano. Derrubou as temperaturas, a média na cidade hoje chegou a 8,3, e como a cidade é muito grande e heterogênea, na região sul, notadamente sempre muito mais fria, por lá a gente teve valores menores, né, em Engenheiro Marcilac, com 3,1, e em Parelheiros, na região do Rodanel, com 2,6. Veja, mas fez frio em toda a cidade, né, na Zona Norte, com 7, 8 graus, Zona Leste também. No centro da cidade, um pouquinho mais quente, aí com 11 graus. Veja, essa condição de tempo, Fernanda e Rafael, ela vai se manter pelo menos aí até a quarta-feira. Amanhã nós teremos uma previsão de temperatura mínima de 10 graus e a máxima não passa de 20. Hoje não deve passar dos 18 graus. E agora a gente tem uma temperatura aí média na cidade de 14, 15 graus. Então, aos poucos ela vai subindo. Então, como eu falei, tem duração, né, esse frio, e no máximo aí já a partir de quinta-feira, já com temperatura mínima de 15 e a máxima de 25. Então, e depois tem mais chuvas, aí a gente fala um pouquinho mais para frente. Nós ficamos a semana, então vai permanecer fria, gelado, pelo menos aí durante as madrugadas.
3: O Adilson, inclusive tem um ouvinte nosso aqui no nosso WhatsApp, o 119-7221-1001, o Heitor. Tebas, pergunta para ele se no fim de semana eu posso pegar a praia. Pelo que você está explicando para a gente, não vai dar praia no fim de semana não, né?
4: Olha, é melhor ficar em casa. Tá. É melhor ficar em casa e aguardar um pouquinho mais, né? Porque a gente trabalha com previsão através de modelagem, né? Então hoje a gente tem aí, vou adiantar um pouquinho, mas eu acredito que seria interessante a gente conversar mais a partir do meio da semana, já para a próxima sexta-feira, uma condição de chuva aqui em São Paulo. Tá? Mas os modelos ainda são muito divergentes, alguns colocam chuva no final de semana, outros não. Vamos deixar essa condição um pouquinho mais para frente, porque sempre varia muito. Então, a gente fica devendo essa informação assim, com certeza, né? Dizendo que há sim uma possibilidade de chuva já na sexta-feira aqui para São Paulo, tá? E principalmente na outra semana, tá bom?
2: Wilson, para a gente entender mais a parte técnica, o que caracteriza oficialmente uma onda de frio no Brasil e por que que as temperaturas despencaram assim tão rapidamente em São Paulo e se essa onda de frio é considerada atípica ou não?
4: Não, ela não é considerada atípica, mas uma onda de frio ela se caracteriza por de 4 a 5 dias com temperaturas baixas. No nosso caso aqui, não seria uma onda de frio, porque a gente já prevê uma temperatura aí hoje, amanhã e na quarta-feira. Na quinta-feira ela já começa a subir, fica dentro da média para o mês de maio. Então, a característica é essa. E por que que acontece isso? É, nessa época do ano a gente vai ter a passagem de frentes frias. Essa foi uma frente fria forte, inclusive no interior de São Paulo, chegando também em parte da região centro-oeste, que derrubou um pouco as temperaturas. Mas essa onda de frio, ela é em função. Depois que a frente fria passa, a frente fria ela passa, ela traz chuvas, ela se afasta, como está acontecendo agora, né? E na retaguarda dela vem a massa de ar polar, que vem lá da Argentina, Uruguai, né? E vem trazendo, derrubando as temperaturas por aqui.
3: Muito obrigado pela entrevista a Dilson Nazário. Então ele passou um panorama completo, né, dos próximos dias, realmente o frio chegando em São Paulo. Obrigado pela entrevista e muito bom dia para o senhor, viu?
4: Muito obrigado, em nome de toda a equipe do CGE, e um bom dia, boa semana para todos vocês.
2: Obrigada.
3: Valeu, Adilson Nazário, técnico em meteorologia do CGE, aqui no Paulista TMC. 10 horas e 25 minutos, seguinte, olha, assunto importantíssimo, a obra do complexo Sena Madureira está dividindo opiniões aqui em São Paulo, depois de uma pesquisa que foi encomendada pela Prefeitura indicar ampla aprovação popular. Enquanto isso, o Ministério Público, né, enfim, aí apontando também alguns moradores, principalmente fazendo críticas a essa obra, é um assunto que divide opiniões e você participa. Temos enquete, inclusive, no nosso canal do YouTube, você participa lá. Qual que é a sua opinião? Você apoia a obra do Complexo Sena Madureira? Sim. Opção 1, sim, mas com investigação. Sim. Obra sem questionamento. Opção 3, não. Projeto deve ser revisto. Ou opção 4, não tenho opinião formada. Acesse lá, arroba TMC News BR. 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
2: 10 horas e 28 minutos. Você está aqui conosco no Paulista TMC, que é meu, que é de Tebas, que é seu ouvinte. Portanto, você pode participar aqui conosco através do WhatsApp no 11 972211001. E a gente também está no YouTube, no @TMCNewsBR. Mande sua mensagem para a gente, participe aqui do Paulista TMC com vários assuntos de repercussão, de polêmica e assuntos que importam para você.
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3: o like.
2: Ativa o sininho.
3: Ativa o sininho, compartilha e vem com a gente aqui no Paulista TMC. A gente volta para mais um giro de manchetes, então. A Polícia Militar retirou estudantes que ocupavam a reitoria da USP no campus Butantã durante a ação realizada na madrugada deste domingo.
2: Alunos afirmam que os agentes usaram bombas de efeito moral, gás lacrimogênio e cacetetes na operação. Em nota, a USP informou que não foi avisada previamente sobre a ação policial e repudiou a violência empregada. A universidade também defendeu o diálogo como forma de resolver o conflito.
3: Após a desocupação, o Diretório Central dos Estudantes convocou atos para hoje, segunda-feira. As mobilizações pedem melhorias na moradia estudantil, no Bandejão, e discutem também os próximos passos da greve na USP.
2: 10 horas e 29 minutos, 10 horas e 30 minutos. Atualizações sobre o caso de feminicídio da PM Gisele Alves Santana. O julgamento que pode expulsar o tenente-coronel Geraldo Neto, preso sob acusação de ser o responsável pela morte da soldado, será retomado nesta semana aqui em São Paulo.
3: Estão previstos para essa segunda-feira, hoje e também nessa próxima quinta-feira, dia 14, os depoimentos de 3 policiais militares, amigas da vítima e de um oficial da PM que atendeu a ocorrência no dia do crime.
2: 10 horas e 30 minutos, o número de denúncias relacionadas a maus tratos e condições inadequadas de criação de animais domésticos disparou em São Paulo nos últimos anos. Os dados mais recentes indicam um crescimento expressivo, especialmente na capital paulista, e revelam um cenário de alta negligência no cuidado com os animais.
3: Por outro lado, a população também está mais consciente no dever de denunciar os maus tratos. Só para a gente ter uma ideia aqui, na capital paulista, os registros de criação inadequada de animais disparou de 1.976 em 2024 para 10.912. Realmente impressionante, né? Um aumento expressivo, 5 vezes maior esse último registro, né? Quase 11 mil relativos a 2025. 10 horas e 31 minutos.
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2: E já que tem o pilililili, 10 horas e 31 minutos, vamos falar de eleições. Hoje é segunda-feira, dia de trazer informações sobre o que você precisa saber como eleitor para ir às urnas com tranquilidade em outubro e decidir os rumos do nosso país. A Beatriz Gimenez já está aqui no estúdio, ao vivo, para explicar sobre como conferir as zonas, sessões eleitorais, que muitas vezes nós, eleitores, acabamos nos confundindo. É muita coisa, são colégios eleitorais enormes. Então, a Beatriz Gimenez está aqui para esclarecer as suas dúvidas. Bom dia, Beatriz.
13: Bom dia, bom gente. Dia. Isso mesmo, muito importante a gente deixar claro aqui como consultar a zona e a sua sessão eleitoral, né? Porque, inclusive, durante as eleições municipais de 2024, houveram muitas mudanças na organização das sessões aqui no estado de São Paulo e mais de 55 mil pessoas tiveram seu local de votação alterado. Isso acabou gerando alguma confusão ali durante as eleições municipais e a gente não quer que isso aconteça de novo, né? Então, vamos às informações. Primeiro, vamos tentar entender aí a diferença entre a zona e a sessão eleitoral. A sessão, gente, é onde, de fato, você, eleitor, exerce o seu direito de voto. Geralmente é o local onde fica a escola, onde tem os mesários ali, que são nomeados pelos juízes eleitorais, e é onde fica a urna eletrônica. Esse cartório, ele centra o... Perdão, é onde você vai de fato ali para poder apertar o botão de confirma ali na urna, né? Já a zona eleitoral, ela é uma região dentro do estado que está sob a responsabilidade de um cartório que centraliza e coordena ali os eleitores que são os que residem naquela área. É importante você saber qual que é a sua zona, porque se você tiver algum problema, você vai recorrer aí ao cartório responsável pela zona onde você reside, onde você vota, né? E como consultar a sessão e a zona eleitoral? É muito fácil, gente. A zona eleitoral, ela tá indicada ali no seu título. E se você quiser saber qual que é o cartório responsável da região, é só acessar o site do Tribunal Regional de São Paulo, o www.tre-sp.jus.br, e lá você vai selecionar a opção de serviços eleitorais e depois consulta zonas eleitorais e é só inserir os seus dados. Já para consulta da sua seção, que é o local do voto, onde de fato você vai votar, você deve acessar o site do Tribunal Superior Eleitoral, www.tse.jus.br, e ali você vai acessar os serviços eleitorais, clica em autoatendimento eleitoral e seleciona a opção onde votar. Depois é só colocar os seus dados pessoais e o sistema vai indicar o endereço exato do seu local de voto. E é isso, gente. Não vamos deixar passar um apuro de novo esse ano, né? Quanto antes a gente verificar todos esses dados e deixar as informações organizadas, melhor.
3: Muito obrigado. Muito bom, realmente obrigada. É tão simples, né? Algo simples de verificar, muito mais fácil realmente ver isso antes da hora. Daí chega lá no dia da votação, muda a zona, enfim, fica realmente mais confuso. Obrigado, hein, Bia? Valeu.
14: E agora 10 horas e 34 minutos, ou melhor, 10 horas e 35 minutos, a hora gira rápido aqui no Paulista. Excelente. A gente tá correndo aqui com tudo que a gente tem que levar para você, mas a gente não vai deixar passar nada. E o relatório divulgado pelo Fórum Brasileiro de Segurança Pública mostra que 83% da população se preocupa com golpes digitais. O dado faz parte do relatório Medo do Crime e Eleições 2026, os gatilhos da insegurança. Vamos ter mais informações com a Luísa Motoni, que já está aqui ao vivaço e a postos. Luísa.
15: Pois é, Fernanda, ser vítima de um golpe digital é aí o maior medo da população brasileira e esse medo tem justificativa porque 15,8% da população brasileira de 16 anos ou mais vivenciou esse tipo de crime, golpes pela internet ou até mesmo pelo celular nos últimos 12 meses. Quando a gente fala aí do medo dos brasileiros, o medo de ser vítima de um golpe digital está praticamente em empatado ali com outros medos que fazem parte aí do cotidiano da população, entre eles o de roubo à mão armada, que foi citado por 82,3% dos participantes dessa pesquisa, e também de ser morto durante um assalto, que foi citado por 80,7%. Como eu falei, nos últimos 12 meses, grande parte da população brasileira disse ter sofrido algum tipo de golpe digital, e isso significa aí que estamos falando de mais de 26 milhões de brasileiros. Então é muita gente e a gente sabe que esses casos também têm subnotificação. Esse levantamento do Fórum Brasileiro de Segurança Pública, ele também mostra que as principais vítimas desse tipo de golpe são das classes A e B e também moradoras de grandes centros, né, de cidades aí com mais de 500 mil de habitantes. Então a gente lembra que é sempre importante notificar a polícia sobre esse tipo de crime.
3: Muito obrigado pelas informações, Luísa Motoni. De fato, esse tipo de crime, né, chamando a atenção, preocupando todo mundo. A gente vai ficar bastante atento também nessa pauta. 10 horas e 37 minutos, a gente volta aqui à nossa enquete que está ali disponível no nosso canal do YouTube, @tmcnewsbr, sobre a obra do Complexo Sena Madureira, que está dividindo opiniões aqui em São Paulo por conta de uma pesquisa Datafolha, né, que foi divulgada nessas últimas horas, encomendada pela Prefeitura, indicando então ampla aprovação popular. Enquanto a gestão municipal destaca ganhos na mobilidade, moradores e também o Ministério Público questionam impactos ambientais, custos e também o contrato dessa obra. E qual a sua opinião? Você pode participar, são 4 opções. Opção 1, sim, mas com investigação. Opção 2, sim, obra sem questionamentos. Opção 3, não, o projeto deve ser revisto. Ou opção 4, não tenho opinião formada. Você participa com a gente, @tmcnewsbr.
14: Tem gente participando. A Denise Albuquerque de Santana diz: a cidade precisa de infraestrutura, não dá para barrar tudo. Por outro lado, Felipe Nogueira da Saúde: o trânsito pode melhorar, mas não dá para ignorar o impacto ambiental e o corte de árvores. E as opiniões vão fluindo aqui. A prefeitura precisa explicar melhor os custos, mostrar transparência. A Patrícia Ramos de Moema. Então a gente vai ao longo aqui do Paulista TMC falando a opinião dos diversos ouvintes. E a gente continua nesse tema, porque nós temos uma entrevista ao vivo para falar então sobre esse tema da enquete, porque a construção do complexo viário Sena Madureira voltou ao centro então do debate público, após uma pesquisa apontar que 92% dos paulistanos aprovam a obra. Vamos então analisar essas divergências com o Rafael Rezende, que é consultor em gestão pública. Bom dia, Rafael.
16: Bom dia, Fernanda. Bom dia, Rafael. Todos os ouvintes da TMC. Um prazer enorme participar aqui com vocês.
14: Obrigada, Rafael. Ô, Rafael, uma pesquisa, então, com índice de aprovação alto, né? Tão alto como esse, pode ser considerada suficiente para legitimar uma obra desse porte?
16: Olha, Fernanda, do ponto de vista da gestão pública, não, tá? Porque como se trata de uma obra que pode causar um impacto ambiental, e inclusive, pelo que eu venho acompanhando do caso, vários órgãos ambientais já têm apontado essa preocupação, é muito complicado que a prefeitura simplesmente decida ou não pela obra, simplesmente por uma pesquisa feita com a população. Mesmo porque a população não é toda técnica em questões ambientais para decidir simplesmente por uma pesquisa se a obra deve ser realizada ou não. O que eu entendo é que deveria existir aí uma decisão conjunta, tanto entre a prefeitura, que indica a vontade de realizar a obra, como também os órgãos ambientais e a própria população da região, que será diretamente afetada por essa obra. Então, simplesmente se basear, né, um órgão público, se basear na pesquisa popular para definir a viabilidade da obra ou não, é muito pouco. A gente entende que existe aí uma questão política também, a prefeitura deixa muito claro a sua vontade, né, de realizar essa obra e provavelmente está buscando mecanismos para ter esse apoio popular e, por meio desse apoio popular, meio que obrigar, né, os órgãos ambientais a aceitarem, a acatarem a decisão pela obra. Mas realmente é algo preocupante, porque no mundo de hoje em que nós vivemos com tantas preocupações com relação às questões climáticas, é algo que gera preocupação mesmo e é natural que gere.
3: E, Rafael, evidentemente a gente respeita todos os institutos de pesquisa, ciência, os números, mas evidentemente também a forma como o questionário é apresentado à pessoa que vai responder, obviamente também há uma influência muito grande na resposta. Eu estava até observando aqui, né, e a pergunta foi elaborada de maneira a enumerar aspectos positivos da obra e aí no final você aprova ou desaprova a obra, né? Enfim, também tem esse ponto.
16: Não, exatamente, Rafael. Eu, como especialista em análise de pesquisas, eu sempre digo que praticamente todas as pesquisas podem ser manipuladas de acordo com a vontade do contratante ou da empresa, do órgão que está realizando essa pesquisa. Isso não é a via de regra, né? É bom deixar isso claro. Cerca de 95% das pesquisas realizadas no Brasil, de uma forma geral, são pesquisas confiáveis, né? Mas quando há, né, e se há a vontade de manipular a pesquisa para que o resultado dela seja aquele que te agrade, é possível. Se você vai perguntar para a população se ela é a favor ou contra a realização da obra, e nessa pergunta, né, nessa questão, você enumera simplesmente os aspectos positivos da obra, é muito difícil que a pessoa se posicione de forma contrária, a não ser que ela já conheça sobre o tema e, nesse caso do Sena Madureira, já tem essa visão de que a obra pode ser negativa do ponto de vista ambiental. Tá? Então, eu entendo que para que a gente tivesse realmente um número real dessa pesquisa nesse caso, a pergunta teria que ser acompanhada tanto dos pontos positivos como também dos possíveis pontos negativos. E aí a pessoa poderia juntar maiores critérios para responder se ela é a favor ou contra. Mas, de todo modo, também por se tratar de uma questão muito técnica, por muitas vezes, mesmo apontando os pontos positivos e também os negativos, a pessoa meio que automaticamente acaba se posicionando de forma positiva, tá? Porque a vida dela, nesse caso, será ou poderá ser afetada diretamente por aquela determinada obra, né?
14: Então, qual que deveria ser o equilíbrio entre aprovação popular, levando em conta, então, os questionamentos dos lados positivos, negativos também, estudos técnicos também para equilibrar, então, tendo aí estudo técnico, aprovação popular e transparência pública, dá para equilibrar tudo isso num questionamento, num levantamento?
16: Olha, pela minha experiência na área, sim, é possível fazer esse equilíbrio, mas o ponto principal é entender até que ponto que vai a vontade política do órgão público, nesse caso da prefeitura, de tirar essa obra do papel meio que de qualquer jeito, tá? É possível colocar esse equilíbrio na pesquisa e a tomada de decisão também por parte do órgão público também é possível que seja, né, feito por meio desse equilíbrio. Agora, o ponto em questão é que no Brasil, por muitas vezes, órgãos públicos em todas as regiões do país meio que tentam, né, colocar ali de qualquer forma a obra a ser realizada por vários interesses possíveis, né? E aí nesse cenário, esse equilíbrio acaba sendo colocado de lado e a vontade política do órgão público é que acaba falando mais alto, né?
3: Muito obrigado, viu, Rafael Rezende, consultor aqui conversando com a gente, ele que trouxe todos os aspectos, a gente como sempre com ponto e contraponto vai continuar acompanhando esse assunto, Rafael Rezende, consultor em gestão pública, valeu, Rafa.
16: Muito obrigado, gente. Uma ótima semana para vocês.
3: Pontuando aqui também que a TMC entrou em contato com a Prefeitura de São Paulo, né? Até agora eles não responderam por meio de nota. A gente vai continuar acompanhando, como sempre, com ponto e contraponto.
14: E agora a gente vai com o Bernardo ou a gente vai daqui a pouco?
3: Vamos agora.
14: 10 horas e 45 minutos, então eu vou com o Bernardo, ao vivaço aqui no estúdio com a gente para falar sobre a greve na USP, que continua sendo mantida pelos estudantes após os atos de violência na reitoria no campo do Butantã. É isso, né, Bernardo Silva? Bom dia para você.
17: Bom dia, Fernanda. Bom dia, Tebas. Bom dia a todos que acompanham a programação da TMC. Final de semana movimentado lá pela USP, nós já estávamos acompanhando tudo que estava acontecendo desde quinta-feira, quando se instaurou aquela manifestação na reitoria. Houve a ocupação, estava sendo um ato pacífico, mas só que foi permanecendo por dias e dias, e nós sabemos que uma greve, quando ela não é ali aprovada até pela própria instituição, ela vai ter um empate. A equipe da Polícia Militar estava lá desde o primeiro dia e nós, inclusive, havíamos pontuado isto, que eles não estavam agindo ainda, mas que a greve não estava legitimada pelo próprio governo e, por isso, podia haver uma desocupação utilizando métodos que nós já conhecemos, como em outras situações. E assim aconteceu pela madrugada no final de semana, quando a polícia desocupou ali utilizando bombas de efeito moral, de gás e tirando à força os estudantes que utilizaram as redes sociais para tentar se defender, reclamar do uso da força, inclusive nos portais da TMC. Nós postamos muitos vídeos na íntegra, né? Quem ainda não acompanhou pode acompanhar nas nossas redes. E agora, hoje, então, os alunos marcaram uma manifestação no centro da cidade. Essa manifestação vai contar com todas as universidades que seguem em greve, não apenas a USP, mas também a Unesp, entre outras, e, claro, aqueles que estão ali apoiando a causa naquele momento. O intuito deles é chamar a atenção do governador, a autoridade maior do estado, buscar por um diálogo, e eles voltam sempre àquela mesma fala, um diálogo mais profundo. Queremos resolver, não estamos satisfeitos com o que está acontecendo, com o aumento que foi dado, e a gente precisa de um diálogo. Não aceitam voltar à normalidade sem antes ter um diálogo. E a reitoria e o governador já se posicionaram. Eu volto aqui que eles disseram que não há o que fazer, realmente é o teto. Tudo que eles podiam, eles já estão fazendo.
14: Obrigada, Bernardo Silva, por todas as suas informações. 10 horas e 48 minutos.
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3: 10h51, você acompanhando aqui no 100.1 Paulista TMC. É hora do esporte no Paulista TMC, com mensagem chegando aqui, até a Sil Almeida no nosso canal do YouTube. Saudações corintianas, Rafael Tebas, ela manda aqui, valeu Sil. Seguinte, hein, Breno Ávila ao vivo com a gente. Bruno, solta o hino do Corinthians, por favor. Ó, solta um pouquinho só, vai, pra me deixar um pouquinho feliz. Boa, muito obrigado. Corinthians e São Paulo jogaram em Itaquera nesse final de semana, além da polêmica envolvendo o Palmeiras também. Breno, muito bom dia. Jogo quente em Itaquera com polêmica também, hein?
30: Bom dia, Tebas. Bom dia,
3: Fê. Bom dia. Você viu que foi uma chamada com ponto e contraponto.
31: Que sorriso aqui, nesse rosto, hein, Rafael Tebas? Tava bem frio em Itaquera, mas dentro de campo, jogo quente no clássico majestoso. E muito melhor, eu diria, para o Corinthians, que dominou o São Paulo do início ao fim na partida, desde a escalação. É, já causou estranhamento no torcedor são paulino e confiança no torcedor corintiano. É, como eu disse, na chegada do Diniz ao Corinthians, é um time, é um elenco que evolui, que melhora com o Diniz por conta das características de seus jogadores, e ontem foi a prova disso. Roger Machado entra com Ferreirinha e Arthur, dois pontas. Enquanto isso, no meio, o Corinthians tem Breno Bidon, André Carrijo, Rodrigo Garro. É um time muito técnico, é um time que dominou o São Paulo nessa região do campo do início ao fim da partida. Na marcação ali, Bobadilha e Danielzinho, dois jogadores de baixa estatura, dois jogadores que fisicamente perderam quase todos os duelos para um meio-campo do Corinthians muito intenso e, como eu disse, dominou o São Paulo. Vou pedir pro Otávio, para nossa produção, jogar no ar os ilustras da nossa que a gente separou, dos dois gols do segundo tempo no Corinthians. Esse daí do Mateuzinho. Ele avança pela direita e tem seis jogadores do São Paulo correndo para trás. Tebas, quando um time corre muito pra trás, é sinal de que ele é mal treinado. É sinal de que ele está bagunçado no campo. No gol do Breno Vidon, o terceiro gol do Corinthians, tem 5 jogadores do São Paulo correndo pra trás com o garro com a bola no meio campo. Essas imagens estão em youtube.com/TMC360. Isso escancara a bagunça do São Paulo na partida contra o Corinthians. Muito facilitado o jogo para os meio-campistas do Corinthians. O Bidon acabou com o jogo. O Garro jogou muito solto. Partida gigante também do André Carrijo. E como eu disse, não é por acaso. O São Paulo jogou apostando muito nesse contra-ataque, mas esqueceu que em Itaquera, na Neoquímica Arena, com o comando de Fernando Diniz, quem manda no jogo é o Corinthians. Quem tem a posse de bola é o Corinthians. Meio de campo aberto, criação corintiana a todo vapor contra o São Paulo, que saiu no lucro nesse 3-2 em Itaquera. Tebas.
3: É, realmente foi um jogo com essas características que você passou pra gente. O Palmeiras também entrou em campo no fim de semana, né? Enfrentou a equipe do Remo, empate em 1-1 com um lance, né, que chamou atenção em relação à arbitragem também.
31: É isso, Tebas. O Palmeiras foi até Belém do Pará, que é impressionante, né? Marca um jogo às 16 horas em Belém, como se não soubessem que sempre chove às 16 horas em Belém. Mais um jogo do Remo marcado pra esse horário, que começa atrasado, mais de uma hora de atraso, e com a bola rolando, o Remo abriu o placar logo no primeiro minuto com o Aleph Manga. O Palmeiras buscou o empate com o Ramon Sosa e no final da partida, esse lance polêmico aí no gol anulado do Bruno Fux. Os outros paulistas da rodada, o Santos enfrentou o Bragantino na Vila Belmiro, vitória por 2-0, boa partida, golaço do Neymar, acende aí a chama pela esperança da convocação nessa semana, porque falta um mês para a Copa do Mundo, hein, Tebas?
3: Falta só um mês, cobertura completa aqui da TMC, vai ser espetacular a nossa cobertura no Mundial, na Copa. Valeu, Breno.
31: Valeu, e para não esquecer do último paulista, o Mirassol empatou com a Chape em casa.
3: Show, valeu.
2: 10 horas e 54 minutos e no último domingo ocorreu mais uma edição da Corrida e Caminhada Graac. O evento celebra o fortalecimento da luta contra o câncer infantil e juvenil, levando acolhimento e esperança a dezenas de famílias que enfrentam a doença. O Bernardo Silva participou da corrida e traz todos os detalhes.
0: Uma frente fria com cerca de 15 graus no Dia das Mães. Muita chuva, mas nada disso impediu a animação de quem participou da 24ª edição da Corrida do Graac. A corrida busca arrecadar fundos para ajudar no custo dos tratamentos. Hoje, 80% das pessoas atendidas pela instituição são curadas.
1: Muito frio, muito difícil de levantar, mas a gente está aqui por uma boa causa.
4: Eu trouxe a família toda. Eu trouxe meu filho, minha mãe e minha sogra. Porque hoje é Dia das Mães, a gente veio comemorar e contribuir pela uma causa muito boa, né?
0: As etapas foram de 5 e 10 quilômetros e uma de 3 para crianças e animais de estimação. Percorreram o trajeto na Assembleia Legislativa de São Paulo, próximo ao Parque Ibirapuera. Mas clima e distância são desafios fáceis comparados às histórias que encontrei por aqui.
1: Rebeca foi diagnosticada em 2024 com leucemia linfóide aguda e, graças a Deus, ela entrou em remissão com um mês de vida. E agora nós estamos aqui correndo pela cura completa da Rebeca.
5: Ano passado, a nossa cachorrinha teve câncer, ela se curou. Então, a gente veio comemorar e agradecer por essa bênção também.
6: Fizemos o tratamento durante o ano de 2023 até 2024, com todo o acompanhamento, todo o carinho, todo o amor de toda a equipe do Hospital do Graag. A Lulu aqui em remissão há 2 anos, comemorando.
1: A gente tem um filho de 6 anos, o Rafa, que virou nossa estrelinha. Rafa teve um glioma de tronco em 2023, foram 10 meses de tratamento, não foi no Graac, mas estamos aqui em prol de todas as crianças, porque a gente sabe o quão importante é esse tratamento, esse apoio.
0: Os atletas ainda continuaram o ritmo com um aulão de dança e se jogaram. Os pontos de apoio ofereceram frutas e água no fim da corrida, paramédicos e policiais estavam no apoio. Para o CEO do Graac, André Negrão, a edição deste ano foi positiva.
7: Mesmo com o frio, com o Dia das Mães, conseguimos bater o nosso recorde. São mais de 15 mil inscritos, superando o ano passado, os outros anos. A turma veio feliz, veio comemorar.
0: E para os atletas, será que eles gostaram? Olha aí o que, que eles acharam da corrida.
8: Sensacional, maravilhosa, muito boa.
9: Maravilhosa!
8: Foi show!
2: Oh!
3: 10 horas e 57 minutos, muito legal, muito boa a reportagem também do Bernardo. Vamos falar agora sobre o sobremesa, né? Hoje recebendo o Wendel Bezerra. Sabe quem que é o Wendel Bezerra? É o dublador que faz a voz do Bob Esponja e de vários outros personagens muito conhecidos aqui no Brasil. Eu sou fãzaço do Bob Esponja, viu? Não esqueça a dose diária, então, aí, de glicose na sua sobremesa. Começa às 2 horas da tarde aqui na TMC. Às 14 horas tem sobremesa. Como não é que... vai dar risada que eu vou dar risada.
2: Como é que o Bob Esponja faz?
3: não vou fazer.
2: Como é que o Bob Esponja faz, gente? Bom, enfim, não perca, então, sobremesa com o dublador do Bob Esponja. E agora a gente chama a nossa enquete para você participar. Lógico, a obra do Complexo Sena Madureira divide opiniões em São Paulo após pesquisa encomendada pela Prefeitura e nós já temos resultado. Vamos ver qual que vai ser o resultado. Olha, 38% disseram que sim, mas com investigação. 23% disseram sim, obra sem questionamentos.
3: Não, que mais? O projeto deve ser revisto também, 23%, e não tem opinião formada. Isso, 15%. Mesmo. Então
2: 38% sim, mas com investigação.
3: É isso.
2: E assim a gente termina o Paulista TMC. Valeu!
3: Valeu, Fernanda Câmara, e vem aí o Trend das 11. Valeu!
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0: 11 horas mais um minutinho, ótima semana pra você, ótima segunda-feira, hoje dia 11 de maio de 2026 e estamos chegando ao vivo pra todo o Brasil com mais um Trend das 11, a partir de agora atualizando o feed, contextualizando os assuntos mais comentados, tudo aquilo que repercute na internet. Comigo, Thiago Matheus, direto de São Paulo. Uma manhã bonita, ensolarada, porém gelada na capital paulista. E também com Marcela Franco, direto de Brasília. Acredito que em Brasília, um pouquinho menos gelado. Né, Marcelinha? Bom dia pra você.
1: Bom dia, Thiago. Muito bom dia, ouvinte. Uma ótima segunda-feira para todo mundo. Vamos junto começar essa semana. Olha, agora que são 11 horas e 2 minutos, temos 23 graus de temperatura. Mas assim, para quem tá com a temperatura tão baixa como vocês aí em São Paulo, até que tá mais quentinho aqui em Brasília. A mínima registrada foi de 16 graus na madrugada. E a gente amanheceu com muita neblina por conta da umidade alta que vem, inclusive, aí do sudeste do país. A gente teve esse reflexo aqui hoje no Distrito Federal. Mas agora essa neblina já está se dissipando e a gente consegue voltar a ver o céu azul aqui no DF.
0: Pois é, aqui em São Paulo, 16 graus de temperatura, menos gelado do que ontem, menos fechado do que o domingão de Dia das Mães. No Rio de Janeiro, um pouquinho fechado também na manhã de hoje, 21 graus de temperatura nesta segunda-feira. Belo Horizonte está bonita, ensolarada, 25 graus. Curitiba bem parecida com São Paulo, sol, mas temperatura baixa, 11 graus neste momento. E Recife, 28 graus, com muita nebulosidade na manhã desta segunda-feira. Mas vamos nessa, atualizar, contextualizar a partir de agora os principais destaques na internet, sempre contando com a sua participação. Aliás, siga a gente nas redes sociais, arroba TMC News BR. Bora que o trend só tá começando.

0: 11:03. 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Em São Paulo, 100.1 no FM. Falando em São Paulo, a rede varejista Fast Shop, ela foi multada pelo governo do estado de São Paulo em 1,04 bilhão de reais por fraudes no recolhimento de ICMS. Essa sanção ela foi aplicada hoje mesmo, segunda-feira, após um processo administrativo comprovar que a empresa fraudou créditos tributários, interferiu em fiscalizações e também ofereceu vantagens indevidas a agentes públicos. A penalidade é a maior já registrada no país com base na lei anticorrupção.
1: 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O governo lança um programa de 11 bilhões de reais contra o crime organizado com recursos do BNDES. O Planalto apresenta amanhã uma iniciativa que prevê 1 bilhão de reais do orçamento de 2026 e 10 bilhões em empréstimos aos estados.
0: Recife 92.7 é a sintonia, em Curitiba 100.3 no FM. E acredito que esse é um dado que preocupa o Brasil inteiro. Medo de violência acaba mudando a rotina de 57% dos brasileiros e as mulheres são as principais afetadas. A pesquisa nacional, realizada pelo Fórum de Segurança Pública, revela que evitar sair à noite e alterar rotas são estratégias mais adotadas pela nossa população.
1: E às vésperas da eleição, 6 em cada 10 brasileiros têm medo de sofrer agressões por opção política. Uma pesquisa Datafolha, contratada pelo Fórum Brasileiro de Segurança Pública, acende o alerta para a violência há 5 meses do pleito.
0: A Caixa Econômica Federal localizou 158 cadernetas de poupança abertas por pessoas escravizadas no século XIX, em uma investigação conduzida pelo Ministério Público Federal. Essas contas visavam a compra de alforria, mas o Ministério Público investiga se valores foram retidos indevidamente após a abolição, que pode gerar reparações a herdeiros. Cerca de 14 mil documentos estão sendo analisados.
1: Após críticas de Trump, Irã defende a proposta para encerrar a guerra e as negociações travam. No fim de semana, o presidente dos Estados Unidos disse que condições do Irã são inaceitáveis. O Ministério das Relações Exteriores do Irã disse que a contraproposta é generosa.
0: Tudo isso e muito mais a partir de agora, atualizando, contextualizando para você. O nosso Trend das 11 já está no ar.

0: A notícia que importa para você, inclusive no nosso site, sendo atualizado o tempo todo. Já navegou por lá? Não? Então eu falo para você, tmc.com.br, faço convite, vá por lá. Na capa principal hoje o destaque é o que trouxemos aqui na abertura do programa: a Fast Shop multada em pouco mais de R$1 bilhão por conta de fraude aí no ICMS e também corrupção. Foi o governo do estado de São Paulo que aplicou essa multa, a mais alta desde a lei anticorrupção. A varejista fraudou créditos tributários com ajuda de ex-auditor fiscal que acessava sistemas do governo paulista de forma irregular, portanto. Acesse lá, fique bem informado. Notícia do mundo, também que a gente repercute no nosso site: Donald Trump rejeita a proposta do Irã ao plano de paz. E por conta disso, já viu, o preço do petróleo, ó, nas alturas, disparou. Notícia completa que você acompanha por lá. Vamos falar também sobre o frio no Brasil. Pois é, frio intenso traz madrugadas geladas, muita geada, inclusive, no Rio Grande do Sul, Santa Catarina, também em boa parte do Paraná, em alguns pontos do Mato Grosso do Sul e de São Paulo também. Então, para você ficar bem informado, aliás, tem notícia do esporte, notícia do entretenimento, da política, tudo isso e muito mais. É só acessar tmc.com.br.
1: Agora são 11 horas e 8 minutos. Vamos começar trendando com outro assunto que tá bombando nas redes sociais e com muita música boa, viu? A turnê do Djavan passou por São Paulo nesse fim de semana e segue agora por todo o Brasil. A Bia Gimenez vai trazer esse balanço pra gente. Bom dia, Bia.
0: Bom dia, Bia.
2: Bom dia, isso mesmo, gente, imperdível. Djavan, que é uma entidade da música popular brasileira, iniciou a sua turnê Djavanear 50 anos só sucessos, para celebrar aí 5 décadas, né, da sua carreira e da sua trajetória. Nesse último final de semana, ele já fez 2 shows no Allianz Parque, aqui em São Paulo, e tem mais uma longa programação que vem pela frente até o final desse ano. Então, para você que é fã e não quer perder a oportunidade, já anota aí a agenda dos próximos meses, né, da turnê do Djavan. No dia 23 de maio ele vai para Salvador, no dia 30 de maio em Fortaleza, em junho, no dia

0: R$ 1.170 reais, dependendo do setor escolhido. Mas é uma grande oportunidade, né?
1: Grande oportunidade, vale a pena. Demais. Inclusive, era só abrir o feed ao longo do fim de semana, você ia reconhecer muitas pessoas que foram ao show do Djavan. Tô falando, obviamente, principalmente em São Paulo, mas agora, a partir de agora, turnê pelo Brasil inteiro. Então fique ligado, a gente traz as dicas, e é por isso que o nome do Djavan tava bombando, tava trendando ao longo deste fim de semana nas redes sociais. Valeu, Bia!
0: Valeu,
1: um abraço para você. A gente continua girando a nossa reportagem agora de São Paulo pro Rio de Janeiro, porque uma fiscalização da Secretaria de Administração Penitenciária acabou descobrindo uma passagem secreta dentro de um presídio no Rio de Janeiro. Veja só, esse acesso irregular, ele ficava escondido atrás de um armário e dava acesso a uma área que não constava na planta original da unidade. Parece coisa de filme. A Luísa Rodrigues chega agora com todas as informações. Bom dia para você, Luísa.
2: Bom dia.
3: Bom dia, exatamente. Aí uma passagem secreta que foi encontrada entre os banheiros feminino e masculino do Instituto Penal Benjamin de Moraes Filho, que fica no complexo do Jericinó, Zona Oeste, aqui do Rio. Ela, depois de ser encontrada, foi fechada após a Secretaria de Estado de Polícia Penal identificar a estrutura durante uma vistoria na unidade. O buraco entre as paredes, ele foi descoberto no último domingo e, segundo informações, essa passagem era usada para encontros, né, entre os presos e pessoas de fora, né, do presídio. E de acordo com a Secretaria, né, do Estado da Polícia Penal, além do fechamento da passagem e também da remoção ali das intervenções feitas no local, visitantes tiveram a carteira suspensa e esses presos ali identificados foram isolados. A Corregedoria-Geral da Secretaria instaurou, inclusive, uma sindicância, né, para apurar as circunstâncias desse caso, e a pasta também destacou no caso que esse presídio, ele é uma unidade exclusivamente masculina. Que os banheiros, né, envolvidos, né, tanto feminino quanto masculino, que tinha ali esse buraco, são usados durante os dias de visita, né? Além disso, a secretaria também explicou que o diretor da unidade já havia sido exonerado do cargo uma semana antes da descoberta dessa passagem secreta que tinha nesse presídio, que os, né, os presos ali aproveitavam para ter encontros com pessoas de fora.
2: Uau! Eu lembrei até de Prison Break, parece que a gente tá vendo uma série,
1: pois,
2: né?
1: Pois é.
2: Parece que a gente tá vendo uma série. A gente segue, então, acompanhando. Agora vamos mudar de assunto. Atualizei aqui meu feed e apareceu um assunto sobre cirurgias bariátricas. Olha só, pela primeira vez em 5 anos, o número de cirurgias bariátricas e metabólicas nos Estados Unidos caiu para menos de 200 mil procedimentos anuais. Dados da Sociedade Americana de Cirurgia Metabólica e Bariátrica revelam uma queda de mais de 20% em relação ao ano anterior. Especialistas apontam que, embora as taxas de obesidade continuem altas, a popularização de medicamentos da classe GLP-1, como o Ozempic, o Wegovy, está mudando radicalmente a forma como os pacientes buscam tratamento. Apesar do recuo nesse volume total, o estudo notou mudanças nos métodos. A gastrotectomia vertical, sleeve, caiu de 64% para 58% das operações, enquanto o bypass gástrico atingiu o maior patamar nos últimos 5 anos, representando quase 33% dos casos. Os médicos alertam que muitos pacientes podem estar optando por terapias medicamentosas sem entender completamente todas as opções disponíveis. O consenso atual é que a cirurgia continua sendo o tratamento mais eficaz e mais duradouro também para a obesidade severa, mas agora divide aí o protagonismo com essa nova era desses remédios emagrecedores.
1: Notícia que importa e que repercute nas redes sociais, por isso que a gente traz pra você aqui no Trend das 11. Vamos atualizar o feed. E apareceu uma notícia que vai agradar muita gente que adora futebol, principalmente assistir a jogos da Copa do Mundo. Já pensou? Fala a verdade. Já pensou ser pago pra assistir todos os jogos da Copa do Mundo? Pois é, a Fox Sports, em parceria com a Indeed, abriu uma vaga para os cargos de Chief World Cup Watcher, ou seja, observador-chefe da Copa do Mundo, a empresa gringa. Então, o sortudo selecionado, ele vai receber cerca de $50 mil, nada mal, cerca de R$ 246 mil para acompanhar cada lance do Mundial 2026 lá nos Estados Unidos.

0: México e também Canadá. É uma ação profissional que está buscando aí um fã dedicado que consiga encarar a maratona de partidas, também compartilhar aí a experiência nas redes sociais, mais do que apenas torcer. Então esse escolhido da empresa da rede de TV gringa, ele terá a missão de ser a cara da audiência durante todo o torneio. Então é aquela definição perfeita que a gente está acostumado de trabalho dos sonhos, sabe? Para qualquer apaixonado do futebol, transformando o sofá num escritório de luxo durante um período de um mês. Nada mal, você aceitaria esse trampo fácil, fácil. Acho que não precisaria nem de 50 mil dólares. Manda pra gente se você não faria pela metade, por um terço desse valor aqui no nosso WhatsApp 11 972211001, já que a gente assiste até de graça, né, Marcela? Quem dirá ganhando um trocadinho como esse?
1: Exatamente, não precisa nem falar pagando bem que mal tem, não precisa nem pagar muito bem, a gente já aproveita, sem dúvida nenhuma. Quero ver o que os nossos ouvintes vão responder então pelo WhatsApp. Agora eu atualizei aqui o feed, claro que apareceu mais uma vez aquela multa de R$1 bilhão que o governo de São Paulo aplicou à rede varejista Fast Shop. Essa é a maior penalidade que já foi registrada na história do país, com base na lei anticorrupção. O Ricardo Sparvoli está com a gente ao vivo e vai trazer todos os detalhes sobre isso, né, Ricardo? Bom dia.
2: Bom dia, Marcela. Exatamente. Segundo a investigação da Controladoria Geral do Estado de São Paulo, a Fast Shop teria obtido créditos tributários de forma indevida, com acesso a informações fiscais privilegiadas e até interferência em processos de fiscalização. Um pouquinho mais cedo, o TMC 360 conversou com o Controlador Geral do Estado, o Rodrigo Fontenelle, e ele explicou pra gente como é que funcionava esse esquema da Fast Shop. Vamos escutar.
3: Elas se utilizaram de um servidor público, né, de carreira, para cometer esses ilícitos, né, esses atos lesivos contra o Estado. Se aproveitando de um aprendizado ou um conhecimento maior que esse servidor tinha, e que acabou fornecendo informações ali privilegiadas, o que gerou um dano indevido, como a gente chama, né, ou uma obtenção, melhor dizendo, indevida de créditos tributários, ou seja, né, numa linguagem mais popular, pagou menos imposto do que deveria, né? Então isso realmente nos chamou a atenção, até mesmo pelo volume, né, das cifras envolvidas.
2: Esse caso, pessoal, faz parte da chamada Operação Ícaro, que investiga um esquema bilionário dentro da própria Secretaria da Fazenda Paulista, envolvendo auditores fiscais e empresas privadas. Vale lembrar que foi essa mesma operação que prendeu, em agosto do ano passado, o dono e fundador da Ultrafarma, Sidney Oliveira, por corrupção ativa e lavagem de dinheiro. O prejuízo aos cofres públicos de São Paulo ultrapassa R$1 bilhão, valor esse que, segundo o governo do estado, poderia financiar centenas de creches, hospitais e até melhorar a segurança pública aqui do estado de São Paulo, que é tão criticada constantemente. O governador Tarcísio de Freitas afirmou que a punição serve como exemplo e reforçou que empresas envolvidas em corrupção não vão ficar impunes aqui em São Paulo.
0: Valeu, valeu, Ricardo. Obrigado pelas informações. Uma das principais notícias aqui em São Paulo, movimentando o nosso jornalismo. Aliás, notícia que está lá no nosso site. Corre para lá, tmc.com.br. Lembrando que essa penalidade é a maior já registrada no nosso país, com base na lei anticorrupção. 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Atualizando o meu feed, puxa vida, o nome do Mbappé. Ele tá bombando, ele tá trendando nas redes sociais, obviamente não é por conta de um contexto positivo envolvendo a França, a Copa do Mundo ou mesmo o Real Madrid, que não vai muito bem, já que o seu rival Barcelona levantou o caneco nesse fim de semana. E o clima no Real ainda piorou nesse domingão, porque enquanto a equipe tava perdendo por 2-0 do Barcelona, ainda no primeiro tempo do El Clássico, que é válido pela 35ª rodada da La Liga, que é o campeonato espanhol, resultado que estava encaminhando o título pro clube catalão, uma publicação, Mbappé ele não estava escalado pro jogo, estava assistindo da casa dele, estava lá no sofazinho, e ele fez uma publicação nas redes sociais que causou revolta entre os torcedores merengues, os torcedores do Real Madrid. Ele tirou uma foto da tela da TV, fora da partida, porque ele estava relatando dores na coxa direita. Aí publicou um story justamente durante o pior momento do Real Madrid no jogo, pegando justamente o placar lá no cantinho superior esquerdo, Barcelona 2, Real Madrid 0 com a frase Ala Madrid, né? Como se fosse um vai Real Madrid, viva Madrid. Só que ninguém tá sabendo se ele usou de um tom de ironia para fazer essa publicação ou pegou o timing errado, não foi o melhor momento. Fato é que a publicação logo viralizou, foi interpretada por parte da torcida como uma possível ironia ao momento vivido pelo clube. Vale lembrar, vale contextualizar. Teve briga interna no vestiário do Real Madrid, o clube perdeu para o maior rival, o principal título da temporada ali no campeonato espanhol, La Liga, e muita gente diz que Mbappé gosta de mandar e desmandar dentro do vestiário. Péssimo momento, aquele péssimo timing que a gente costuma falar, né, Marcelo? Espera um pouquinho, dá uma afastada das redes sociais, mas o craque foi lá e polêmica está lançada agora nas redes sociais.
1: E tá repercutindo muito, claro. Um outro nome que tá trendando também nas redes sociais, acabei de atualizar aqui meu feed, apareceu pra mim a Dua Lipa, que abriu uma disputa judicial contra a Samsung depois de alegar o uso não autorizado da imagem dela em embalagens de televisões da marca. A cantora pede agora uma indenização de 15 milhões de dólares em danos e afirma que nunca autorizou qualquer associação comercial ao produto, às televisões, então, da Samsung. Essa batalha judicial foi reportada e reacende o debate sobre direitos de imagem, publicidade e também o peso das celebridades no mercado global de consumo. É outro assunto que está bombando muito nas redes sociais hoje.
0: Pois é, se você observar aí Dua Lipa e Samsung bombando nas redes sociais, a gente contextualiza para você por conta desta polêmica. Vem processo gordo aí pela frente. Atualizando o feed agora, ó, apareceu o nome de Neymar. Sempre, Neymar tá sempre bombando. Mas por conta do deputado federal Hélio Lopes. O nome do Hélio Lopes, que é do PL do Rio de Janeiro, também tá bombando demais ao longo desta segunda-feira nas redes sociais. Porque o que aconteceu? O Hélio encaminhou um ofício pra CBF, pra Confederação Brasileira de Futebol, pra pedir a convocação do jogador Neymar Júnior, que atualmente joga pelo Santos, para a Copa do Mundo. Pois é, o envio da representação ele foi feito pelo gabinete do parlamentar e foi anunciado por ele numa sequência aí de conteúdos publicados também nas redes sociais. Num documento oficial, que leva 3 páginas, o deputado argumenta que Neymar, abre aspas, não é apenas um jogador, fecha aspas, mas sim o maior artilheiro da história da seleção brasileira e um símbolo de talento, criatividade, superação e esperança para milhões de torcedores. No texto, o parlamentar ainda afirma, no entanto, que não tem a intenção de fazer uma interferência técnica nas decisões do time, cuja autonomia deve ser integralmente respeitada. Faço a pergunta para você. O deputado mandou bem ou mandou mal? Manda aí no nosso WhatsApp 11972211001. Duvido muito que o nosso Carlo Ancelotti vai levar isso em consideração. Obviamente, o técnico das seleções brasileiras tem os seus critérios para convocar ou não convocar um jogador, mas eu quero saber a sua opinião no nosso WhatsApp 11 972 21001.
1: Agora a gente muda de assunto para falar sobre misoginia, porque um estudo identificou um aumento nas campanhas de desinformação sobre o chamado PL da misoginia nas redes sociais. Segundo esse levantamento, conteúdos falsos, teorias conspiratórias e até o uso de inteligência artificial foram usados para atacar o projeto aprovado no Senado. Quem vai trazer todas as informações para a gente sobre isso é a Rafa Soares. Bom dia, Rafa.
4: Bom dia, Marcelinha. Bom dia, Thiago. Bom dia a todos os ouvintes. Pois é, esse estudo do Observatório Lupa apontou aí um aumento na desinformação envolvendo publicações que falam sobre o PL da misoginia. Esse monitoramento, ele analisa entre maio e o pico ocorreu depois da aprovação no Senado. Mais de 289 mil postagens foram monitoradas no X, antigo, mas esses conteúdos circulam em outros.
0: Uma pena, né? Tivemos um probleminha no sinal da Rafa Soares, direto de Brasília. A gente vai tentar restabelecer conexão para trazer esse assunto que é muito importante. Isso interessa demais a população brasileira. Esse estudo identificando um aumento nas campanhas de desinformação sobre o chamado PL da misoginia nas redes sociais. Daqui a pouquinho a gente vai refazer essa conexão para esse assunto que importa e interessa o Brasil inteiro, principalmente as mulheres, cada vez mais com temas delicados, cada vez mais com algum tipo de perseguição, de preconceito. A gente atualiza os fatos daqui a pouquinho para você. Por enquanto, eu sigo atualizando o meu feed por aqui e a gente vai falar aí com o avanço dos planos, com anúncios, plataformas como a Netflix. Calma que vem reajuste pela frente. Plataformas como a Netflix, elas passaram a monetizar não apenas as assinaturas, mas também o tempo de consumo dos usuários, aproximando-se do modelo tradicional da TV. Ou seja, quanto maior o tempo de permanência durante a tela, maior o volume de anúncios exibidos e também o potencial de receita publicitária da plataforma. Já tem muita gente reclamando nas redes sociais, ou seja, que você faz o seu pagamento, é um conteúdo pago para você evitar propagandas e tudo mais. E mesmo dentro dos planos, tem aquele que vem muita propaganda, pouca propaganda ou nenhuma propaganda. Então, é o que muita gente acaba reclamando. E nesse cenário, a empresa elevou o plano sem anúncio para cerca de $20. Na conversão, aqui dá cerca de R$98. Enquanto a opção com publicidade custa aproximadamente $9, ou seja, R$44. Estava bem abaixo disso. Vamos ter um reajuste, pelo visto, pela frente. Mesmo com o crescimento dos planos com anúncios, a Netflix afirma que os assinantes premium ainda representam a sua principal fonte de receita. Conta pra gente se você está satisfeito ou não com os serviços de streaming, principalmente as propagandas, e agora com esses possíveis reajustes que devem respingar no cliente aqui do Brasil.
1: E a gente segue falando sobre Netflix. Acabei de atualizar aqui, meu feed apareceu de novo, mas agora falando que a Netflix aproveitou um evento em Sevilha, lá na Espanha, para confirmar que o universo de La Casa de Papel vai ganhar uma nova série original. Você viu isso? A produção foi anunciada como parte da estratégia de expansão da franquia, já que já conta aí com o spin-off Berlim e a versão coreana também. Como um dos grandes sucessos da plataforma, mesmo depois do fim da série principal, essa marca continua gerando audiência massiva e também muito engajamento nas redes sociais. Detalhes sobre a trama, se a gente vai ter rostos conhecidos ou se vai ser uma história completamente nova, ainda não foram divulgados, mas é fato que bomba sempre nas redes sociais La Casa de Papel, e são cenas aí que a gente vai ver nos próximos capítulos, literalmente, né?
0: Pois é, bombou tempos atrás, série de muito sucesso, inclusive série espanhola que, né, tem o coração dos brasileiros também, agradou demais anos atrás. Vai vir uma nova temporada pela frente. Ansioso, ansiosa, gosta, não gosta, ou então qual outra série você gostaria de ver? Manda aqui pra gente, a gente sempre destaca a sua participação no 119-7221-1001. Ó, na sequência, a gente vai atualizar o feed e falar de assuntos importantes que importam pra você. Vamos continuar falando do frio, da friaca que atinge boa parte do Sudeste, principalmente o Sul do nosso país, e vamos falar bastante de Copa do Mundo. Afinal de contas, falta um mês pra Copa do Mundo, sempre com transmissão TMC. 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Agora 11 horas, 29 minutos.

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2: Agora 11 horas 29 minutos, manhã gelada de segunda-feira, 16, 17 graus de temperatura, mais ou menos uma média que a gente tem na cidade de São Paulo, mas hoje, diferente de ontem, a gente consegue chegar até os 22 graus com a presença do sol. O dia fica muito mais agradável, só que não tá agradável para os motoristas que estão neste momento na marginal do Rio Pinheiros, desde antes do Cebolão. Motorista enfrentando dificuldades para quem vai no sentido Santo Amaro, para quem vai no sentido Zona Sul de São Paulo. Isso por conta de um acidente feio que aconteceu na manhã de hoje e envolvendo um caminhão e uma motocicleta. Aconteceu na marginal do Rio Pinheiros, região ali da Vila Leopoldina. Uma vítima, inclusive helicóptero Águia 8, ele foi acionado com o apoio aeromédico e ocorrência aguardando atualização e informações dos bombeiros de São Paulo. Por isso, do trânsito intenso, evite marginal do Rio Pinheiros no sentido Santo Amaro.
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0: 11 horas 32 minutos, Trend das 11 no ar, ao vivo até o meio-dia. Comigo, Thiago Matheus, em São Paulo, com Marcela Franco, direto de Brasília, e com os ouvintes participando. Um abraço para o Israel Novaes, de São Paulo. Tava opinando, deixando o recado dele a respeito da nota que a gente trouxe do Hélio Lopes, pedindo o Neymar na seleção brasileira, falando que ele tem que legislar e não cuidar de convocação da seleção brasileira. Valeu, Alex. Valeu, obrigado pela participação. Também o Alex Vasconcelos, viu, Marcela, de Brasília, falando e repercutindo, inclusive, a notícia que a gente trouxe do Rio de Janeiro, né? Já que observaram aquele espacinho dentro de uma cela de detenção, onde os presos tinham certa intimidade, falou que acabou a festa, acabou a folia para eles. Então, colega aí de Brasília também comentando os assuntos. É isso. A gente atualiza, a gente contextualiza e a gente pede a sua opinião no 11972211001. E a gente também gira os nossos repórteres. A gente volta para o Rio de Janeiro para falar do empresário que ficou conhecido em todo o país após espalhar 100 outdoors para encontrar um novo amor. Ela anunciou que finalmente, vai se casar, depois de uma busca que mobilizou as redes sociais e chamou a atenção pro interior mineiro. O homem dos outdoors revelou quem é a eleita. E para contar essa história, o Rafael Alves chega agora com todos os detalhes. Deu bom, Rafa? Bom dia para você.
1: Bom dia.
2: Deu bom, Thiago. Muito bom dia para você, para Rafa e para todos os nossos ouvintes. Enfim, o empresário Carlos Valentim encontrou o grande amor. E a gente está falando de Rosilene Dias. Para quem nos acompanha por imagens, consegue ver ali a placa que ele colocou em todo o Rio de Janeiro, quase 100 outdoors espalhados aqui pelo Rio de Janeiro, onde ele aparecia ali com a foto, ele e a Mel e a Pretinha, que são as duas cadelas dele. E aí ela estava lá, procura-se uma namorada. Agora, enfim, essa namorada foi encontrada, a Rosilene, e inclusive eles pretendem mudar o estado civil em breve. Os dois já estão, inclusive, com o casamento marcado. A gente está falando do empresário Carlos Valentim, da Rosilene Dias. Ele espalhou essas placas aqui pelo Rio de Janeiro em 2024. Depois ele colocou novas placas falando que a saga continuava em busca do grande amor, mas agora já essa busca foi encerrada. E a estratégia dele para encontrar uma nova namorada até deu certo, porque ele falou que recebeu cerca de 20 mil mensagens de pessoas procurando ele depois dessas placas espalhadas aqui pelo Rio de Janeiro, mas que ganharam espaço em todo o país pelo fato curioso. E agora, então, essa namorada foi encontrada, os dois devem mudar o estado civil em breve também, e que os dois sejam muito felizes a partir de agora, né, Thiago e Rafa?
0: É isso aí. E, Marcela, é quase que uma música do SPC, do Só Pra Contrariar. Já coloquei no outdoor em todos os jornais e deu certo. Entre deu 20 certo. Mil pretendentes, então aí o cidadão encontrou o amor da vida dele. Deu bom, então.
1: Obrigada, Rafa. Agora a gente sai desse clima quente, então, desse outdoor que deu super certo, para falar sobre a frente fria que se intensificou aqui no Brasil nesse fim de semana. A gente anunciou na semana passada e foi isso mesmo, né? Teve até neve aí no sul do país. Fala com a gente, Isabela Miranda.
3: Exatamente, Marcela. Bom dia para você, bom dia para o Thiago. Olha só, pelo menos aqui no Paraná não foi neve, tá? Foi geada, mas em Santa Catarina, realmente na Serra Catarinense, teve neve, teve chuva congelada, teve também temperaturas ali para baixo do zero grau. Então, isso, claro, todo aqui no sul do Brasil. No Rio Grande do Sul também teve geada ali logo no início desta segunda-feira, com as cidades também marcando temperaturas negativas. E aqui no Paraná a gente teve o dia mais gelado do ano nesta segunda-feira, de acordo com o Sistema de Tecnologia e Monitoramento Ambiental aqui do estado, que é o Cimepar. No domingo, ontem, a gente já tinha tido, né, um recorde aí nas temperaturas mais baixas, mas os termômetros conseguiram superar ali ainda mais nesta segunda-feira, com as temperaturas ainda caindo mais. Foram as primeiras temperaturas negativas do ano aqui no estado e também as primeiras geadas que foram registradas. Aqui em Curitiba, na capital, os termômetros amanheceram com apenas 2,5 graus, segundo o IMET. Cálculos do Cimepar, inclusive, apontam que a sensação térmica chegou a menos 7,5 graus em General Carneiro, que fica no sul aqui do estado. No final de semana, inclusive, temporais deixaram mais de 13 mil casas sem luz em todo o Paraná. E de acordo com a Copel, a Companhia de Energia, aqui do estado, todas as umidades foram religadas até as 7 horas da noite deste domingo. Então, essas baixas temperaturas que atingiram toda a região do estado são por causa dessa massa de ar polar que está passando aqui por conta de cima da região sul. Nossas temperaturas vão seguir aí mais um tempinho, até pelo menos quarta-feira, aqui na região sul do estado.
0: Pois é, e pra quem não tá acompanhando pelo vídeo, a Isabela Miranda tá até com um cachecol. O dia tá bonito, tá ensolarado, acho que o sol dá uma amenizada, né, Isa? Mas, pô, 13 graus agora nesse momento, aquela friaca, né?
3: Não, tá enganando, o sol tá enganando só, viu? Porque tá frio, assim, é o dia típico que quando a gente vai pra sombra tá gelado, o sol dá uma esquentadinha, mas ele engana.
0: Aquele sol de enganar. Valeu, Isabela Miranda, direto de Curitiba. Obrigada. Gelada Curitiba com 13 graus de temperatura nesse momento. Mas vamos esquentar o papo assunto, Marcela, chamando o Breno Ávila para falar de Copa do Mundo. Afinal de contas, faltam 30 dias, falta um mês para Copa do Mundo. E o Breno já tá aqui nos estúdios para fazer aquele balanço do pré-mundial, né, Breno? Quase na regressiva. Bom dia para você.
4: É isso, Ti. Bom dia. Breno. Bom dia, Marcela. Na regressiva pro Mundial, não vou mentir. Eu assisto os jogos dos campeonatos europeus ou de atletas que estão no radar aí da seleção brasileira, torcendo para o jogo acabar logo. Torcendo para eles saírem do campo, para todo mundo ficar saudável. A gente já perdeu muito jogador aí pra Copa do Mundo, importante, Militão, Rodrigo, o Estevão, que luta contra o tempo. A gente tem muita dúvida se ele vai conseguir estar ou não na Copa, provavelmente não. Então eu assisto o jogo do Campeonato Europeu torcendo pro Gabriel Magalhães sair do campo logo, pro Matheus Cunha. Pô, Matheus Cunha não precisa mais jogar.
0: Tira o pé, né? Cuidado com as divididas.
4: Já classificou pra Champions, cuidado com as divididas. Mas vamos falar de Copa do Mundo. Seleção brasileira vai ser convocada daqui 7 dias, na segunda que vem, pro Carlo Ancelotti no Museu do Amanhã. Cobertura completa da TMC lá no Rio de Janeiro, mas hoje já teve a primeira convocação, a primeira seleção a convocar os seus jogadores para o Mundial de 2026, e foi a Bósnia-Herzegovina. E o Dzeko, né, o experiente atacante bósnio, a estrela do país, o maior futebolista da história da Bósnia, está na lista, jogador de 40 anos aí, pronto para disputar mais um Mundial, ele que esteve com a seleção da Bósnia, que curiosamente nunca disputou uma Euro, mas que vai para sua segunda Copa do Mundo. A primeira foi aqui no Brasil, então a gente vai acompanhar muito o passo a passo das convocações. Tem a pré-lista divulgada pela seleção argentina também. Como eu disse, a seleção brasileira divulga a convocação na próxima semana. Amanhã, faltando 30 dias, tem mais um episódio da série Histórias de Copa aqui na TMC. Então, todo mundo no clima de Copa, tá chegando a hora, Ti Marcela.
0: Tá chegando, dia 11 agora. Tá chegando. Então, na próxima segunda-feira, dia 18, faltando uma semaninha aí sim, o pessoal vai saber quais serão aí os convocados de Carlo Ancelotti pra Copa do Mundo 2026, mas como o Breno falou, aquela torcida pra ninguém se machucar mais, hein? Show, Zica!
4: Exatamente.
0: Porque tá difícil. Valeu, Breno.
4: Valeu, Ti.
0: Abraço.
1: Valeu, Breno. Que todo mundo saia do campo rápido e ileso, né? Agora a gente continua falando de Copa, mas apareceu uma outra notícia aqui. Acabei de atualizar meu feed. Olha só, gente, a hegemonia da nossa camisa canarinho já não é absoluta não, viu? Hoje, 19% dos brasileiros preferem ou dizem gostar mais de seleções estrangeiras do que da própria seleção brasileira. Isso segundo um levantamento feito pela World Panel by Numerator. As seleções da Argentina, da França e da Espanha lideram a lista de favoritos, seguidas aí por Estados Unidos, Portugal e também Inglaterra. Esse estudo, que ouviu 2,4 mil domicílios, revela que a rivalidade histórica com os vizinhos argentinos não impede que o país seja a principal escolha de quem busca uma alternativa ao Brasil, 5,2%. Esse movimento reflete uma globalização do consumo esportivo, onde o acompanhamento das ligas europeias e a idolatria por craques internacionais moldam, então, novas lealdades nas arquibancadas brasileiras. Nem que seja assistindo aí para torcer, para todo mundo ficar bem, né?
0: Pois é, então eu pergunto para você, você também faz parte aí desses 19% dessa pesquisa que torcem para outras seleções ao invés da seleção brasileira, ou não? É Brasil sempre, até o final. Manda aqui pra gente no WhatsApp, que eu leio no ar, 11972211001, pra gente fazer uma média, portanto, aí trazendo essa pesquisa. Agora atualizei meu feed, uma notícia aqui de uma startup gigante do setor do Vibe Coding, que é um tipo de programação via IA, que é a Lovable. Ela tá tentando resolver um dos maiores problemas do mercado, que é a alta rotatividade dos talentos. Então, o que acontece? proposta um tanto quanto simples. Se o funcionário bate as metas, ele recebe um aumento de 10% a cada aniversário da empresa. Ou seja, vamos supor que o funcionário tem lá o seu salário de $5,000. Por exemplo, após 10 anos, ele salta para quase $13,000. Se o colaborador fica 20 anos no cargo, esse valor chega a $33,000 ao mês. Ou seja, em um mercado onde 25% dos funcionários de startups mudam de emprego anualmente, essa empresa ela quer recompensar a lealdade. Já pensou se a moda pega? Você gostaria de ter aumento de 10% todo ano em cima do seu salário? Novidade nessa gigante do setor de Vibe Coding, que é um tipo de programação via IA, está trazendo no mercado de trabalho. Será que a moda pega?
1: Seria bom, hein? Olha Opa. Só, agora são 11h43, a gente muda desse assunto para um assunto muito importante e muito triste da realidade do nosso país. Eu atualizei aqui o feed e é muito importante ter esse tipo de conversa. O medo da violência, gente, tem mudado bastante a rotina, especialmente das brasileiras, viu? Das mulheres. Segundo uma pesquisa Datafolha, 41% das mulheres afirmaram que deixaram de sair à noite nos últimos 12 meses. No último ano, por medo da criminalidade. Entre os homens, esse índice é menor, 29%. O levantamento mostra que a insegurança já afeta hábitos cotidianos da população. No total, 57% dos brasileiros disseram ter mudado a rotina aí por medo da violência, enquanto 36,5% mudaram trajetos mesmo e 33,5% passaram a sair sem celular para evitar assaltos. Olha isso, a sensação de insegurança é ampla no país todo, viu? 69% dos brasileiros dizem se sentir inseguros, segundo um outro levantamento também do Instituto Datafolha. O sentimento aparece com mais força entre as mulheres e as pessoas de baixa renda. Essa pesquisa ouviu 2.004 pessoas em 137 municípios brasileiros e tem uma margem de erro de 2 pontos percentuais.
0: Notícia que preocupa. Notícia que importa, por isso que a gente traz essa pesquisa, mas preocupa demais, quase 70% dos brasileiros, então, dizendo se sentir inseguros e com esse número muito grande entre as mulheres, sim, entre as mulheres 41%, elas evitam sair à noite, então é um dado que chama muito a atenção, que repercute também nas redes sociais e a gente repercute com você. Aqui no nosso Trend das 11, atualizei meu feed e apareceu uma notícia aqui que a Câmara dos Deputados, ela aprovou um projeto de lei, olha só, que cria medidas para diminuir a morte de animais silvestres em rodovias brasileiras. Então, o que é essa proposta? Ela prevê a instalação de passagens de fauna, que são cercas de proteção ou mesmo sinalizações específicas em trechos com maior risco de atropelamento. Esse texto determina que tanto as concessionárias quanto os órgãos responsáveis pelas estradas, eles passem a adotar ações preventivas com base em estudos técnicos e monitoramento das áreas mais críticas. Então a ideia é permitir que os animais atravessem as vias com mais segurança, reduzindo acidentes, tanto para a fauna quanto para os motoristas, seja por criação de algum tipo de túnel, algum tipo de alça, enfim, tudo isso vai ser definido posteriormente. Segundo os especialistas citados no debate, milhões de animais eles morrem atropelados todos os anos no Brasil. Espécies ameaçadas, inclusive, como onças, o próprio lobo-guará, tamanduás bandeira, estão entre as mais afetadas. Esse projeto também prevê a integração entre governos, integração entre concessionárias e também os órgãos ambientais para mapear os corredores ecológicos e identificar os pontos com maior incidência de atropelamentos. Após a aprovação da Câmara, aí sim o texto vai seguir para análise do Senado.
1: Agora eu atualizei aqui meu feed, a gente acabou de falar sobre a insegurança, né? A sensação de insegurança dos brasileiros aqui no nosso país. E olha só isso, gente, falando sobre uma outra pesquisa agora, que mostrou que o Brasil é visto no exterior como um país muito bonito, mas inseguro. Essa pesquisa internacional foi feita pela consultoria On Strategy e mostrou que o Brasil é visto no mundo como um país bonito, como eu falei, cheio de potencial, mas marcado pela insegurança pública. A violência apareceu como o principal fator negativo para a imagem do nosso país lá no exterior. Esse estudo ouviu mais de 470 mil pessoas entre brasileiros e estrangeiros de outubro do ano passado até março desse ano, 2026. Na avaliação geral, a imagem do Brasil recebeu uma nota 6,3% no exterior, enquanto... 0,3%, não, perdão, uma nota de 6,3% no exterior, enquanto a percepção sobre segurança ficou em apenas 4,4%.
0: Ou seja, bonito, mas inseguro. É. Uma pena, né? Nosso Brasil é lindo demais, porém, a insegurança sempre comprometendo essas avaliações. Vamos atualizar o feed? E continua aparecendo, coisa de Copa do Mundo, não para. Afinal de contas, praticamente um mês aí para esse grande evento esportivo. E a Copa de 2026, ela vai ser a maior da história da FIFA. Você já sabe, a gente vem falando aqui pela primeira vez, é um torneio que vai ter 48 seleções, ao invés de 32, como tradicionalmente já foi, e contará com 104 jogos. Ou seja, é um aumento de 40 partidas em relação à edição passada do Qatar, lá em 2022. A competição ela será disputada, a gente sempre bate na tecla, em três países, Estados Unidos, Canadá e o México. Ao todo, a FIFA ela estima a venda de cerca de 7 milhões de ingressos durante o Mundial. É por isso que o assunto importa, está repercutindo, a FIFA já se manifestando. Esse novo formato terá 12 grupos com 4 seleções, as 12 melhores equipes de cada grupo elas avançam, depois, além disso, os 8 melhores terceiros colocados. Com isso, o mata-mata começará já nos 16avos de final. A final está marcada para o dia 16 de julho de 2026 nos Estados Unidos, em uma edição que também terá a maior premiação da história da Copa, por isso que o assunto repercute demais, continua repercutindo. Talvez a maior edição, nos números inclusive, da Copa do Mundo, mas também maior edição no valor de premiação e também de ingressos comercializados FIFA, numa expectativa aí de 7 milhões de ingressos sendo adquiridos, comprados, comercializados durante esse próximo Mundial.
1: Sem dúvida, e nosso ouvinte segue acompanhando tudo sobre isso aqui na programação da Transamérica TMC. Agora eu atualizei aqui meu feed e a gente segue falando sobre a questão da sensação de insegurança. Vira e mexe, a gente fala aqui na nossa programação sobre a questão dos golpes digitais também. Essa é uma outra coisa que está trendando bastante, porque o relatório divulgado pelo Fórum Brasileiro de Segurança Pública mostra que 83% da população se preocupa com golpes digitais. 83% da população, repito. Esse dado faz parte do relatório Medo do Crime e Eleições 2026, Os Gatilhos da Insegurança. Quem vai trazer todas as informações sobre tudo isso pra gente é a Luísa Mutoni. Bom dia, Luísa.
5: Ser vítima de golpes digitais é o maior medo dos brasileiros. Segundo o levantamento do Fórum Brasileiro de Segurança Pública, em parceria com o Instituto Datafolha, mais de 83% dos brasileiros disse temer sofrer golpes pela internet ou até mesmo pelo celular. E esse medo tem justificativa, porque mais de 15% dos participantes da pesquisa de 16 anos ou mais afirmaram ter sofrido esse tipo de golpe nos últimos 12 meses. Esse índice representa mais de 26 milhões de brasileiros. Quando falamos sobre o medo dos brasileiros, o índice de temer golpes digitais está praticamente empatado com outras notícias que vemos frequentemente nos noticiários, como, por exemplo, ser vítima de um roubo à mão armada, que foi respondido por 82,3% dos participantes, ou até mesmo de morrer durante um assalto, resposta dada por mais de 80% dos participantes. Esse levantamento também mostrou que as maiores vítimas de golpes digitais pertencem às classes A e B e que moram em grandes centros, cidades com mais de 500 mil de habitantes.
0: Valeu, valeu, Luísa. Portanto, medo de golpes digitais. A gente trouxe aí outra pesquisa falando que o Brasil é um país muito bonito, mas também muito inseguro. Também outra pesquisa falando do medo da violência das mulheres. Que coisa, né? Mas são as notícias que importam. A gente atualiza pra você. Atualizando o meu feed, agora vamos pra uma outra notícia, pro mundo da música, universo das artes. Apareceu pra mim aqui uma notícia dos Beatles. Tá bombando, tá trendando na manhã desta segunda-feira. É porque o edifício Savile Row, que fica em Londres, esse edifício foi lá onde os Beatles fizeram aquele último show ao vivo, icônico show, né, de 1969. Então, esse edifício, ele será transformado em um museu oficial da banda. É um espaço que terá 7 andares e abertura prevista para o próximo ano, 2027. O local abrigava a sede da Apple Corps e ficou marcado aí pela história do Rooftop Concert, aquele concerto lá no rooftop, nas alturas, no teto ali do prédio. Apresentação surpresa, inclusive, feita no terraço do prédio, pouco antes do fim do grupo. Então esse novo museu, ele terá itens inéditos, vai ter recriação do estúdio de gravação de Let It Be e acesso ao famoso terraço também, onde realizaram esse icônico show. O projeto conta com o apoio do próprio Paul McCartney, também do Ringo Starr e dos espólios de John Lennon e também de George Harrison, já falecido. Será o primeiro museu, portanto, oficial dos Beatles em Londres. A gente sabe que em Liverpool tem muita homenagem, tem muita coisa oficial dos Beatles, mas dessa vez, pela primeira vez, em Londres. Baita, né? Baita convite para os amantes da música, quem gosta de viajar, une uma coisa a outra. Ano que vem tem, portanto, Museu dos Beatles em Londres.
1: Maravilha! Agora eu atualizei aqui meu feed, apareceu um outro assunto que está repercutindo muito, está dando o que falar. O ministro Cássio Nunes Marques convidou Jair Bolsonaro para a cerimônia de posse na presidência do TSE, o Tribunal Superior Eleitoral, que está marcada para amanhã. Indicado ao STF pelo ex-presidente em 2020, né, Nunes Marques vai assumir o comando da corte, portanto, do TSE, no lugar da ministra Carmen Lúcia. Apesar de Bolsonaro estar em prisão domiciliar, o convite segue o protocolo tradicional do judiciário, é uma prática comum, né? Inclui aí ex-presidentes da República nessas solenidades. Então, para comparecer, porém, Jair Bolsonaro precisaria de uma autorização do ministro Alexandre de Moraes. O presidente Lula e outros ex-presidentes também foram convidados para essa posse, então seguindo essa tradição aí de convidar ex-presidentes. O caso do Bolsonaro, claro, é uma exceção.
0: É por isso que o nome do ministro Cássio Nunes Marques é um dos mais comentados nas redes sociais na manhã desta segunda-feira. Apareceu para mim aqui novamente e está sendo muito comentado o nome de Michael Jackson. Pois é, o lançamento do filme Michael traz, obviamente, o nome de Michael Jackson para de volta ao centro da música mundial. A gente trouxe uma notícia na semana passada, onde o rei do pop emplacou pelo menos 16 músicas no top 100 do Spotify, e não parou por aí, não. Após a estreia da cinebiografia, o cantor bateu recordes e se tornou novamente um dos artistas mais ouvidos do planeta em apenas 24 horas. As músicas do rei do pop somaram 55,5 milhões de reproduções na plataforma do Spotify. Apenas no Spotify. O número ajudou o artista a ultrapassar a marca de 87 milhões de ouvintes mensais, com um crescimento de cerca de 1,4 milhão de novos ouvintes por dia. Esse impacto, ele foi puxado principalmente pelos grandes clássicos da carreira do Michael Jackson, né? A gente sabe, faixas como Billie Jean, Beat It e também Smooth Criminal voltaram a listas globais mais tocadas. Billie Jean, inclusive, ela foi lançada em 1983 e ela chegou novamente ao top 5 mundial do Spotify. Então, o efeito do filme, ele também aparece nas estatísticas do mercado. Nos Estados Unidos, Marcela, só para ter uma noção, os streamings do catálogo solo do Michael Jackson cresceram 146% após a estreia. Já as músicas do grupo Jackson 5, elas tiveram também uma alta de 89%. Esse sucesso renovado também levou álbuns históricos de volta às paradas da Billboard, incluindo Thriller, considerado um dos discos mais vendidos da história da música. Aquela coisa, obviamente impulsionada pelo filme, trazendo novos fãs, os mais novinhos curtindo música do Michael Jackson e aqueles um pouquinho mais experientes recordando grandes clássicos do nosso eterno rei do pop. Quem nunca deu play no Michael Jackson, hein, Marcela? Quem nunca?
1: Lá em casa, todos os dias. Meus filhos têm 7 e 4 anos e são fãzíssimos do Michael Jackson. Dormem com música do Michael Jackson.
0: É isso. Você também, né? No nosso WhatsApp, manda pra gente no 119 7221-1001. Sempre bom encerrar com música boa, alto astral lá pra cima, encerrando com Michael Jackson. Mas o papo vai ficar melhor ainda e vai esquentar com o papo de craque. Primeiro tempo, desacelerando aqui o nosso trend das 11, Marcela. Mas amanhã, a partir das 11 horas em ponto, tem muito mais, né? Um abraço pra você.
1: Um abraço, obrigada a ti, obrigado ouvinte pela sua companhia, um ótimo início de semana pra você e agora você segue aí com o Papo de Craque, primeira edição.
0: Até amanhã. É isso aí, ótima segunda-feira a todos. A bola não parou de rolar não, deu uma pausa no fim de semana, ela volta a rolar a partir de agora com o Papo de Craque, primeiro tempo. Aquele abraço, ótima semana a todos.

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4: Ah, muito boa tarde, senhoras e senhores do ar. Começando mais uma edição do nosso Papo de Craque TMC. Primeiro tempo. Sejam todos muito bem-vindos ao nosso date, é o nosso encontro de toda hora do almoço aqui na TMC, com as informações do seu clube de coração. A partir de agora até as 2 horas da tarde, você simplesmente congela o seu dial, não mexe mais em nada, você está no lugar correto para ter informação, debate, opinião, descontração. Comigo, Leandro Boldaqui e toda a equipe da TMC, vamos falar muito a respeito do majestoso de ontem, com vitória corintiana, vencendo e deixando a zona do rebaixamento, largando toda a bucha para o São Paulo, do Roger Machado, aumenta a pressão para cima do tricolor. O Palmeiras apenas empata com o Remo em Belém do Pará. Muitas questões em relação à arbitragem, além do Santos, que venceu na Vila Belmiro com o Neymar, marcando, vencendo o Bragantino por 2-0. Estes e outros temas vocês vão acompanhar com a gente a partir de agora. E a sua participação é sempre muito importante. Estamos ao vivo com imagens do YouTube para todo o Brasil, para todo o mundão, através do nosso TMC Esporte. TMC Esporte no YouTube, chega, deixa o like, se inscreva no canal e vamos deixar as mensagens no chat. E você pode participar, inclusive, da enquete. Quem foi o craque da 15ª rodada do Campeonato Brasileiro? Neymar? Alternativa A? Breno Bidon? Alternativa B? Carrascal? Alternativa C? Ou outra alternativa, outro jogador? Comente aí, fique à vontade para interagir com a gente, para participar, além também das mensagens via WhatsApp. 3025-1001, 3025-1001 é o contato da TMC, para vocês ficarem muito bem informados, para vocês, aliás, mandarem mensagem pra gente perguntando, fazendo a sua, tirando a sua dúvida, fique à vontade, tá? 3025-1001, 11 para quem está fora de São Paulo, 3025-1001. Comigo, Leandro Boldaquian, saúde, Saporitos, Cavaleiros e a Dama da Távola Oval, André Galvão, Ivan Drago e Renata Saporito comigo nesta segunda-feira, de muitos assuntos, polêmicas de arbitragem, Renatinha Saporito, e é isso aí. Muito boa tarde.
5: Fala, Lele, boa tarde a você, Galvão, Ivan, um abraço para todos que estão conosco, no YouTube também.
4: Sim.
5: E é isso, né, mais um clássico polêmico na Arena, em Itaquera, muitos assuntos para a gente debater aqui.
4: Você expulsaria o Bobadilha, Saporito?
5: Nossa, Lele, tem várias interpretações, né? Mas é aquela coisa. O gesto não foi o mesmo do Alan e do André. Teve a mesma...
4: mesmo intuito.
5: O intuito, exato. Dizem, né, vocês que são todos boleiros... que fora do Brasil isso é comum.
4: Ai que tener
5: significa
4: huevos.
5: Raça.
4: Ai que tener huevos, que eles
5: Mas
4: falam,
5: houve,
4: né,
5: um gesto ali que tá trazendo esse debate pra gente. Aconteceu. Então é mais um motivo pra CBF, pra comissão de arbitragem, colocar em discussão também. Pode, não pode? É diferente, não é? Porque senão vai virar bagunça, como tudo no Brasil. Agora, lamentável também, a gente tem que falar sobre os objetos atirados, é o tempo todo, é toda hora, depois fitas, e o jogo parado mais de 10 minutos, mais de uma vez. O que atrapalha o futebol dentro de campo, a gente não vê a bola rolar muitas vezes, é cultural, é chato, tá chato. Isso tem que mudar também.
4: É
5: pouco futebol, é muita malandragem, muita cena, muito teatro, sabe? Tá difícil. Mas é isso, o meu voto é pro Neymar, tá? Diga-se de passagem, como diz um colega nosso.
4: O Neymar fez o gol um dos gols da vitória do Peixe ontem, 2-0. Tudo bem, Ivan Drago? Seja muito bem-vindo.
5: Muretei.
4: Lances polêmicos, já vamos começar com a polêmica.
5: Muretei.
4: Expulsaria o Bobadilha.
6: Percebemos.
4: E anularia o gol do Palmeiras marcado por Bruno Fux com assistência manual de Flaco Lopes?
6: Eu acho que o lance envolvendo o jogador do Palmeiras, a gente vai discutir daqui a pouquinho. Lele, Galvão, Renatinho, um abraço a todos, mas sobre o Ay Ketenir Huevos.
4: Huevos.
6: É um gesto obsceno, rua.
4: Eu também acho. Mas você pode falar sobre o Palmeiras agora que a gente vai falar das polêmicas da arbitragem no primeiro bloco.
6: Eu acho que o gol deveria ter sido validado.
5: Olá.
4: Textualmente o gol, beleza, né? A regra diz que, porra, mano, na boa, se é contra o meu time e esse gol é validado, eu ia ficar muito
6: pé da vida. Sim, mas a regra precisa ser aplicada.
4: Ah, mas então, aí que tá, né? Bom, enfim.
6: Por isso que eu falo sobre o lance do Bobadilha, certo?
4: Eu também acho.
6: É um gesto obsceno.
4: Pode ser na América do Sul.
6: Você pode discutir várias coisas, mas se o gesto obsceno precisa ser, quando ele acontece, o árbitro precisa aplicar o cartão vermelho, rua.
4: Eu também acho. Acho que, beleza, pode ser na América do Sul, mas ele tá no Brasil, né?
6: Ele tá no Brasil, com as regras do Brasil.
4: E aí, Galvas, tudo bem? Tudo certo contigo? Polêmicas de arbitragem, sempre o nosso primeiro, nossa entrada, né? Nosso ACPIP. Aqui no Papo Primeiro Tempo, Galvas.
7: Tudo bem, boa tarde a todos. Tivemos mais uma rodada recheada de polêmicas de arbitragem, né? Só para variar um pouco. No caso do Palmeiras, eu falei na hora, né? Durante a nossa transmissão, para mim o Palmeiras foi prejudicado pela arbitragem. Poderia ter vencido a partida, mas o lance é um lance que sempre vai ter a interpretação também a favor da defesa nesse tipo de lance. Então o Palmeiras tem que lamentar muito mais a atuação horrorosa que teve em Belém do Pará do que a arbitragem. Com relação ao Bobadilha, o pior de tudo, que isso que vocês falaram é verdade, que o gesto é comum na América do Sul, né, e que aqui no Brasil a gente ainda não tinha tido uma experiência como essa, tal. E aí o Daronco teve uma interpretação que foi correta para aquilo que o Bobadilha quis dizer, mas que não deveria ser aplicada no país onde ele está, porque nós estamos no futebol brasileiro, nós não estamos no futebol argentino. Tudo isso é verdade. Agora, o pior de tudo não é isso. O pior de tudo é que o Bobadilha mostrou os ovos lá e o time perdeu do mesmo jeito.
4: Isso foi realmente...
7: Não adiantou nada. No fim das contas... Ele mostrou tal, olha, temos para no segundo tempo o São Paulo ser atropelado do mesmo jeito.
4: Faltou,
7: como quase,
4: né?
7: Sempre.
5: Poderia ter sido mais.
7: Como quase sempre o São Paulo é atropelado pelo Corinthians na Neoquímica Arena.
4: 3-2 enganoso foi.
7: Então, amigo, os ovos não estão em lugar nenhum, no fim das contas.
5: Corinthians tomou
4: só para fazer omelete mesmo, né, Galvão?
7: Estão na conta do Corinthians.
4: Que lá na Argentina, você frequenta muito, André Galvão, a Argentina e país ali adjacentes. No café da manhã tem o Huevos Revueltos.
7: Huevos Revueltos.
4: Que são tipo um ovo mexido. e enfim. E pra gente dar sequência a esse assunto, vamos ouvir. Primeiro a questão do Daronco falando, né? Porque em alguns jogos o árbitro se manifesta, né? Abre o microfone pra todo mundo no estádio, igual NFL, e fala, né? E vamos ver como é que foi a explicação de Anderson Daronco ontem, o apitador do Majestoso.
8: Após revisão, percebo o jogador de São Paulo comemorando o gol. Ele não encosta na mão, na sua genitália, ele comemora a situação de raça, ok? Sem cartão.
4: Tá aí. Ele não encosta a mão na genitália e o Daronco fez ali de novo, né? Ele só está mostrando um sinal de garra. Né?
7: De raça.
4: Corroborando raça, com aquilo
7: é
4: que...
7: Isso. É que essa interpretação, ela é válida. Ele não interpretou de forma incorreta. Foi exatamente isso que o Bobadilha quis dizer.
5: O que tá na regra?
7: E quis fazer por conta de uma comemoração que é meio comum lá pra eles e tal. Mas nós estamos no futebol brasileiro, né?
5: Mas então a gente tem que definir isso também.
7: Não dá pra gente ter uma regra que valha pro jogador estrangeiro e não valha pro jogador brasileiro, né?
5: Mesmo
7: não,
5: porque a gente tem muito estrangeiro.
4: E ainda mais com vários exemplos recentes, né? Que a gente teve desse mesmo...
5: Do Alan e do André, né?
7: É, não tem lógica, né? Então, veja, a interpretação do Daronco, ela não foi incorreta. Ele falou exatamente o que aconteceu. Só que a gente precisa contextualizar. Nós estamos no Brasil, cara. E isso tinha acabado de acontecer com os jogadores do Corinthians. Então, a revolta dos corintianos, ela se dá por conta disso, né? Mas o pior de tudo foi que o Bobadilha ficou em campo e não adiantou nada. Pro São Paulo, o pior de tudo foi isso.
4: Galera do chat aqui tá falando que o nosso áudio no YouTube tá baixo. Estamos tentando corrigir, tá, pessoal? A gente tá vendo aqui sim, tá? Estamos tentando só ajustar, mas fiquem tranquilos que logo estará tudo 100%. Abraçando a galera aqui também que manda mensagem. Senhor Galvão, no lance do gol não existe interpretação, é só cumprir a regra. Leia o que está na regra, por favor.
7: É, mas pior que é o seguinte, os caras sempre arrumam um jeito de ter alguma interpretação, você

0: Independentemente. Por quê? Gesto obsceno é aplicado cartão vermelho. Ah, mas ele fez pro jogador do time dele. Não interessa.
1: Exatamente. Não pode. Bom, vamos ao seguinte, vamos pro intervalo na volta. Vamos também ouvir o VAR do jogo de Belém do Pará, Remo e Palmeiras. Vamos trazer informações do Corinthians, o day after da vitória diante do São Paulo.
2: Do Bobadilha não vamos falar mais, é isso?
1: Não, a gente pode falar, claro.
2: Não, só porque é importante a gente
1: dizer... Se quiser falar, você pode falar,
2: Galvas. Eu vi, tá, o meu amigo Andrei Kampf, que deu uma bela entrevista pra gente outro dia aqui no Papo de Craque Primeiro Tempo. É, ele, no perfil dele, Lei em Campo, ele explicou que o lance do Bobadilha... Ele não foi expulso no campo, mas pode não acabar ali.
1: Pode ir pro STJD, sim. Igual o Abel. Abel também meteu o dedão no meio, não foi expulso na hora, mas vai pra comissão da Comebol.
0: Discordo completamente, já falei isso diversas vezes. Pode acontecer, mas eu sou completamente contra.
2: Tá? Ele pode ir pro Superior Tribunal de Justiça Desportiva e pode ser julgado por conta disso.
1: No Brasil, você acha que...
0: É o seguinte...
1: Tem muito o que fazer.
0: O lance aconteceu no campo de jogo, certo? O Daronco não viu. Mas o árbitro de vídeo o alertou. Eles viram em alta definição 4K, HD, a porra toda, e entenderam que ele não deveria tomar cartão vermelho. Aí vem o tribunal depois pra entender que a
1: tinha punição... Tinha que punir o juiz, então.
0: Exatamente, o juiz tinha que não ser punido.
1: Ué, se o tribunal acha que o cara foi expulso e o juiz foi na porcaria da televisão e viu... Então tem que punir a porra do
0: outro
1: também.
0: É óbvio.
1: Mano, é o mínimo, né? Pô, o cara olhou lá, viu que não foi, ó. Gritou pro estádio inteiro. Não, Fê, ele não tocou, piriri, parará. Então, se for ter tribunal punindo o jogador, pelo amor de Deus, tem que punir o juiz também. Pô, mas isso é uma coisa meio óbvia, né?
0: Sim. Se passa despercebido por todo mundo, certo? Aí você pode até discutir, dependendo da gravidade. Agora, ali houve uma interpretação no campo de jogo, com vários árbitros envolvidos, e ele não levou o cartão vermelho.
2: Mas dentro do que nós temos no futebol brasileiro, isso ainda pode gerar punição no futuro, né?
0: Pode.
2: Assim como imagino que o estádio do Corinthians será julgado outra vez, né? Porque não é possível, né? Não é possível, né? Que vá passar mais uma vez
1: em terra de ninguém, Itaquera,
2: o que acontece na Neoquímica Arena, cara.
3: É difícil.
2: Não é possível, né? Não é possível. Eu imagino que o estádio do Corinthians será julgado outra vez. Não sei se vai ser punido, se não vai ser punido, se eles vão aplicar a mesma medida, por exemplo, que foi aplicada na punição do técnico do Palmeiras, que ele foi julgado sucessivamente, sucessivas vezes. Então, quando ele foi punido agora da última vez, foi usado este argumento, né, que aumentou muito a punição, porque ele estava sendo julgado muitas vezes pela mesma situação.
1: Né?
2: Foram julgamentos recorrentes. Então, não sei se agora no estádio do Corinthians, pelo acúmulo de julgamentos, se a gente vai ter também alguma punição maior por conta disso. Né? Mas, enfim, eu imagino que possa haver o julgamento do estádio do Corinthians, da Neoquímica Arena e do Bobadilha.
0: E assim, sobre a comemoração do Luciano, tá? Vocês sabem o meu posicionamento aqui quando ele deu um chute na bandeira do Corinthians lá no estádio em Itaquera, perfeito? Eu sou completamente contra, acho que o Luciano ali foi desrespeitoso com o adversário, como eu acho que o Diego, quando jogava pelo Santos, foi desrespeitoso quando ele subiu no símbolo do São Paulo no Morumbi. Então, provocação é uma coisa. Quando você simplesmente vai lá e chuta o escudo do adversário, pra mim é falta de respeito, poucas ideias, certo? O Luciano não fez isso ontem.
1: Ele comemorou perto da bandeira, mas ele não chutou.
0: O Luciano comemorou ao lado da bandeira sem ser desrespeitoso. Num local onde havia apenas torcedores do Corinthians. Queriam o quê? Que ele fosse comemorar no Morumbi? Então ele não fez nada e o Bidu foi lá bancar o justiceiro. Certo? Não houve nada ali. Então, se ele fizesse alguma coisa com a bandeira do Corinthians, eu seria o primeiro aqui a falar. Desrespeitoso, como ele foi naquela oportunidade. Sou completamente contra.
3: Aí a gente vai ter que fazer uma cartilha de como você pode comemorar.
0: A questão é, você provocar é uma coisa. Pra mim faz parte do futebol. Você ser desrespeitoso é outra completamente diferente.
1: E parece que tem um vídeo agora que surgiu do Breno Bidon também fazendo um gesto. A gente vai passar daqui a pouco. Mas antes, Renatinha, eu tenho um superchat bronca pra você, Renatinha Saporito.
3: Manda, manda.
1: Lamentável, o

0: Éder Santos. Lamentável a Renata tentar tirar o foco do gesto e querendo colocar o foco na torcida, que só fez festa em Itaquera.
1: Não, são coisas completamente diferentes, mesmo porque eu não falei em nenhum momento... Como é que ele falou aí? Repete de novo pra mim.
0: Ele falou que tentar tirar o foco do gesto, querendo colocar o foco na torcida.
1: Eu não tirei o foco do gesto e coloquei na torcida. São duas coisas pra gente discutir aqui. O gesto do Bobadilha é uma coisa e os objetos jogados dentro do campo é outra. Concorda? E isso não pode acontecer também. Nenhuma coisa nem outra. Ponto final. É a minha opinião. Senão vai virar a casa da mãe Joana.
0: É. E olha que a casa da mãe Joana às vezes é um pouco mais organizada também, que a mãe Joana... Né? Pois é, essa é uma outra questão que vou te contar. Vamos ver o que vai a gente vai trazer depois, então, esse lance do Bidon também. E para fechar o bloco agora sim, vamos ouvir, então, a conversa do senhor Rafael Klein, lá em Belém do Pará, do lance do gol anulado do Palmeiras ontem, no finalzinho, o gol do Bruno Fux.
2: Tá, ok?
3: Eu vou chamar ele, tá?
4: Bate na mão.
3: Uma mão em app, tá?
4: Mão em app.
2: Esse aqui vai ser...
3: Rafa!
2: Oh, pode expulsar ele! Pode expulsar ele!
3: Rafa! Calma. Pode, me escuta!
2: Isso aqui, ele baixinho lá, pode tirar!
3: Vou te
2: pode
3: recomendar tirar, a revisão pra sair. Possível esse mão do jogador de branco.
2: Possível mão! Você vai sair!
4: Calma! Não tem uma outra câmera?
3: Não vai! É única, né? De frente. A invertida é do outro lado, o corpo tampa.
2: Deixa eu ir lá. Série A, isso aqui é Série A do brasileiro.
4: A invertida não tem, não apareceu na PGN.
2: Cheguei aqui, Drace.
3: Tô soltando, tá? Pra ver que a bola bate na mão e aí vai pro atacante, tá?
2: Ok, ok. Vai sair. Perfeito.
4: Para no momento do toque. Dá um zoom aí. Boa. Dá um zoom na mão.
2: Ok. Isso. Ok, Drace, já visualizei aqui. É uma mão que é através desse passe aqui, desse braço, que a bola sobra pro jogador de branco fazer o gol.
3: Correto.
2: Eu tô anulando o gol por tiro livre indireto por mão sancionável. Ok?
3: Ok. Direto, né? Direto. Indireto, não. Direto.
2: Isso é outra coisa.
0: Bom, tá aí a conversa do senhor Rodrigo Rafael Klein, né, com o Rafael Trace.
5: É lamentável, né? Você pode perceber que pela conversa, em nenhum momento, eles discutem se a mão ali ela é acidental ou não, né? Porque não foi o autor do gol. Não foi o autor do gol. Então, eles deveriam interpretar se essa mão foi acidental ou não, né? Porque cabe interpretação. Aliás, o nosso grande colega Paulo Vinícius Coelho,
6: PVC, tá ouvindo a gente, um abração para ele.
5: Sempre ouvindo a gente, é um prazer e uma honra tê-lo na nossa audiência. Ele até explicou esse lance da interpretação, né? Porque teve um ouvinte que perguntou sobre a interpretação, se caberia a interpretação ou não. Cabe interpretação, porque se o Flaco Lopes, por exemplo... Ele, sei lá, levanta o braço para se beneficiar do toque, aí você interpreta que ele realmente ele acabou colaborando com um gol. Mas não foi o que aconteceu, gente. O jogador do Remo cabeceia a bola. E tem mais um detalhe também, se você reparar no lance. Além do jogador do Remo cabecear a bola, se você olhar bem, né? Se mostrar de novo aí no YouTube, @TMCEsporte, né? Se você olhar bem, o jogador do Remo, ele cabeceia a bola e pra, que é normal isso, pra ganhar no impulso, ele se beneficia também colocando o braço do Flaco Lopes pra baixo. Você sabe quando você vai subir pra cabecear? Você coloca a mão no...
0: Igual o cara do Arsenal, do West Ham, fez ontem no goleiro, né? Ele deixou o goleiro subir com a mão, falta.
5: Mas é normal, aí é normal. É atacante com zagueiro.
0: Sim.
5: Um tá tentando ganhar do outro no corpo. É disputa de espaço, isso não é falta. Só que ele coloca o braço no Flaco Lopes, cabeceia a bola pra baixo e a bola bate no braço que ele colocou lá. Que o zagueiro do Remo colocou lá.
0: Eu tive até dificuldade pra ver se o zagueiro até tocou de cabeça.
5: Tocou, cara. Gente. Nossa, não, tudo bem, Galvão.
0: Não, eu agora deu pra ver, mas assim.
5: Ele tocou, ele cabeceou a bola no braço do Flaco Lopes.
0: Esse talvez,
5: ele colocou o braço do Flaco
0: talvez
5: Lopes.
0: Talvez seja a regra mais polêmica, porque no fim das contas o cara deu uma assistência de mão. A bola bate na mão do Flaco Lopes e ele dá um passe pro Fux de mão.
5: É, mas foi uma mão
1: então, acidental. Não foi nenhum escândalo. Eu não estou falando...
0: Porque se a gente olhar só a regra, aí não tem discussão. O gol é legal. O gol, pela ótica da regra, ele é legal. Porque a bola bate acidentalmente no braço. Só que aí você vai olhar e vai falar, porra, o cara deu assistência com a mão, velho.
5: Agora, o pior...
0: Se é contra o meu time, ia ficar muito pé da vida de ter um gol desse validado, independentemente se a regra diz o...
5: O gol deveria ter sido validado.
0: Então, a gente não tem nem como discutir, porque se a regra tá falando,
5: né? E o gol acontece de um jeito em que o Palmeiras publicou um vídeo ontem nas redes sociais...
0: Mas isso acontece direto. O juiz hoje ele deu isso, daqui a pouco ele vai dar outra coisa.
5: Mostrando eles são assim mesmo. O mesmo árbitro explicando pro Neymar que se a bola tivesse batido no braço de outro jogador, que o gol seria validado. Porra, mas é o mesmo árbitro. Como é que pode o mesmo árbitro ele não levar em consideração isso ontem? Porque na conversa com o VAR, pra mim a conversa ela é escandalosa, porque eles não falam em nenhum momento em interpretação por conta de ser um braço do passador e não do autor do gol.
0: Sim.
5: Nenhum momento os caras falam sobre isso, cara.
0: Eles não levam a regra em consideração. É. Eles não levam a regra ao pé da letra. Eles decidiram da cabeça deles, talvez a minha mesma impressão que eu tive aqui vendo.
5: Eu entendo porque o Palmeiras está disputando o título com o Flamengo, que depois do que aconteceu no ano passado, os árbitros eles estão com muitos pés atrás em marcar qualquer coisa polêmica a favor do Palmeiras. Eu sinto isso. Acho que para mim tá muito claro em todos os jogos. Então, lance polêmico, ainda mais um lance como esse no final do jogo, a favor do Palmeiras, é melhor marcar contra. É melhor marcar contra, senão vai todo mundo falar que é Varmeiras, essa coisa toda que a narrativa colou no ano passado, né? Tinha muita gente fazendo essa narrativa, então colou mesmo no ano passado. Então, lance polêmico, os árbitros, eles não querem marcar a favor do Palmeiras. Isso está claro. E a presidente Leila Pereira foi engolida nisso aí, nos bastidores, desde o ano passado, ela foi engolida. Agora não adianta chorar. E
0: continua sendo.
5: Agora não adianta chorar. E mais um negócio, que nós... Não sei se a gente vai ouvir o Anderson Barros
0: depois, no noticiário do Palmeiras. Vai.
5: Então depois eu falo sobre isso.
0: Só o superchat, Ivan Dragô. Vinícius Amorim, a discussão deveria ser sobre a expulsão do André contra o Palmeiras, e não a do Bobadilha, que comemora sozinho, sem direcionar a ninguém do São Paulo, do Corinthians. Aqui, Vinícius, é a mesma coisa que a gente falou do Abel, do dedo do meio do Abel. Não importa pra quem seja o movimento, se é pro Fantasminha, se é pra A, B, C ou D. Isso não é levado em conta. A questão é o gesto, que é obsceno.
7: Outra coisa, assim, voltando lá sobre
0: Mas obrigado pela participação, Superchat.
7: A comemoração do Luciano, a Renatinha me alertou aqui. Eu também não quero ser injusto com o Bidu. Eu entendi que o Bidu foi lá na comemoração do São Paulo pra evitar que ele fosse fazer alguma coisa na bandeira.
0: Não, ele foi querer causar.
7: Ele foi o Bidu? Eu
0: acho que foi querer causar.
7: Porque alguns estão colocando que ele foi lá pra evitar que algumas coisas fossem arremessadas ao gramado.
0: Falar. Ah, não sei. Ele bateu boca com os caras do São Paulo.
7: Pois é, aí caiu o Caleri, ele bateu boca com o Caleri e aí aconteceu todo o entreveiro.
0: Não, o Bidu não foi lá pra isso, certeza que não. Foi pra dar uma tumultuada.
1: Causar.
7: Exato. Assim, eu não estava no estádio, não quero ser injusto com o jogador, mas eu entendi que ele foi lá pra evitar que o Luciano única, fizesse alguma coisa na bandeira.
1: Porque o Luciano é reincidente.
0: Isso. Até porque era a torcida única, né? O que você vai fazer lá no estádio?
1: Obviamente, ninguém é tonto aqui, né? Não vamos ser hipócritas. Ele foi na bandeirinha propositalmente. Porque ele já teve uma questão com a bandeira.
7: Sim, mas ele parou lá.
1: Mas ele não fez nada demais.
0: É, exatamente
1: isso. Ele não chutou, ele não...
0: Né, ele ficou ali do tipo, se tiver alguma coisa aqui, eu vou causar.
1: A bandeira dá uma caidinha ali, né? Tropeça aqui, tropeça ali. Foi uma provocada. Mas sem desrespeitar como chutar, enfim.
0: E pra fechar o bloco, o lance do Bidon, né? Que eu citei agora há pouco. Vamos pôr na tela aí pra quem tá com a gente no YouTube. Vamos ver se teve contato ou não teve contato, qual foi esse... Eu confesso que eu não vi. Eu confesso que não vi. Cadê? Põe na tela aí pra gente, nosso André Serf, nas imagens. Olha lá. Ele tá discutindo. Se puder tirar a tarja também, por favor. Isso aí, ó. Tá rolando, ele cumprimenta. E dá uma...
1: uma coisa.
0: Uma palpa. O que que dá? Uma palpadinha ali? Ele compra o meu Luan, dá a mão. E aí, Vodrago?
1: Tinha visto isso.
5: E deu uma risadinha, né?
0: Saindo. Luan dá o toque na mão.
5: Saindo do lance, ele dá uma risadinha ainda.
0: Who's back? Alá, Michael Jackson.
1: Eu não posso falar.
0: É complicado.
1: Vocês são homens, vocês.
7: Sinceramente, agora qualquer mão na peça a gente vai interpretar como.
1: Eu não tenho. Não posso.
7: Ele já tinha virado.
0: O problema, se tiver um carro automático é melhor, porque não tem que ficar botando a mão no negócio.
7: Né, e o nosso companheiro Zé Elias está colocando aqui que, na verdade, o Bidu vai falar com o Caleri porque um objeto é arremessado, bate na mão do Caleri, isso. Mas ele coloca a mão na cabeça ou no rosto, e por isso o Bidu não...
5: Isso também é verdade.
0: Mas eu vi que eles estavam se estranhando.
1: Eu acho que teve o lance da mão, que ele bota a mão, o próprio Caleri bota a mão na mão, que foi atingida, mas arremessaram tanta coisa que eu não sei se alguma dessas outras coisas pegou na cabeça, porque é ridículo também, né? Todo mundo viu que foi na mão. E ele bota a mão na cabeça. Isso a gente vê no futebol brasileiro o tempo todo.
7: Entendi. Então, se de repente o Bidu não foi lá por conta do Luciano, né? E sim mais por conta do Caleri, ou o que aconteceu com o Caleri. Então, assim, eu retiro o que eu disse.
1: É que jogaram tanta coisa.
5: E tem um monte de gente aqui no YouTube falando que a gente tem que falar do pênalti pro Remo. Por que vocês não estão falando que foi pênalti pro Remo? Então, é justamente sobre isso que eu estou dizendo, né? No Brasil se criou uma narrativa, né, que é o Palmeiras o time beneficiado e todos os outros são prejudicados. Então o lance do final do jogo, que é um lance de interpretação da regra, que nós trouxemos aqui a regra do jogo para falar sobre o lance, nós não podemos falar. Não pode falar, porque o palmeirense não pode reclamar. Não pode. Agora, ó, o Jota Silva. Cadê o pênalti que teve pro Remo? Disso vocês não falam. Paulo José, chora. O desenho animes. O Remo teve um gol anulado do mesmo jeito. O Remo foi prejudicado. Então, o lance... Olha só como que se criou uma narrativa no futebol brasileiro. O lance de suposto pênalti pro Remo, que eu não sei se alguém no Brasil, sério, acha que foi pênalti. Você acha que foi pênalti?
7: Desculpa.
5: Pro Remo?
0: Não.
5: Bom. Então, eu acho que não tem uma pessoa no Brasil que acha que foi pênalti. Assim, das pessoas sérias. Eu tô falando de jornalistas, comentaristas de arbitragem, porque o Marlon Freitas tá com o braço praticamente colado no corpo e a bola bate na mão dele. Quase ninguém sério acha que foi pênalti. Mas nas redes sociais se faz um escândalo como se o Palmeiras ainda que foi ajudado contra o Remo. Olha só que absurdo! O pênalti não foi marcado! Calma. Isso vocês não falam! O Palmeiras toda rodada é ajudado! É assim que vira.
0: Calma,
5: nas redes sociais. É assim que vira. E eu repito, isso por culpa também da presidente do Palmeiras, que ela deixou isso aí.
0: Eu preciso ir pro intervalo.
1: Só uma coisa,
0: preciso ir pro intervalo, gente.
1: Meu pai tá falando sobre o que o Zé Elias falou, que é interessante. É uma bobina de papel. O que é bobina de papel? É um rolo de papel de calculadora que eles usam como serpentina, mostra batendo na cabeça do Caleri. Então são coisas diferentes. Teve na cabeça, teve na mão, eu não vi. Então não posso falar, tá? Teria que checar as imagens mais uma vez. Mas é que, como eu disse, foram muitas coisas atacadas, como sempre.
0: Intervalo, na volta tem muito mais. Deixa o seu like, vamos deixar o like na nossa live. O que vocês acham? Já voltamos, Transamérica agora é TMC. Quem escuta sabe...
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0: Meio-dia 31 de volta na TMC. 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Primeiro tempo, se teve bomba pra Renatinha, agora tem bomba pro André Galvão aqui do Rogério Lopes. Manda um superchat. Se acalme, Galvão.
1: Pois não.
0: Tá feio esse show. Time campeão tem que ganhar jogos e ponto final.
1: Claro que tem que ganhar jogos. Nós não falamos sobre isso ainda. Daqui a pouco eu vou falar sobre o time. Vou falar sobre o time. Quando então a gente colocar o noticiário do Palmeiras aí, nós vamos falar.
0: Tem muita coisa pra falar desse time.
1: Esse time foi uma vergonha ontem. O Palmeiras passou vergonha ontem e fez o seu torcedor passar vergonha, né? Num jogo horroroso que fez contra um time que vai ser rebaixado. O Remo muito provavelmente vai ser rebaixado, né? O Palmeiras perde pontos que não voltam mais. O Palmeiras foi prejudicado pela arbitragem, mas não deveria. Não deveria precisar de um acerto do árbitro para ganhar do Remo. Não, o Palmeiras, o jogo já tinha que estar resolvido há muito
0: tempo. Terminou todo Frankenstein o time, né? Com o zagueiro no ataque, lateral invertido.
1: Que coisa horrorosa a escalação no final do jogo.
0: Horrorosa.
1: As substituições que fez o senhor João Martins. Eu tô falando que o João Martins fez as substituições porque o Abel Ferreira não tava lá. Né? O Abel nunca mais está lá. Ele não treina mais o time do Palmeiras. Nunca mais está na beira do campo.
0: Vamos lá, Marco Belo. Informações do Corinthians. Meio-dia 33. Chega mais com o Timão, Marco Belo. Boa tarde. Marco Belo daqui a pouco vai vir. Deixa eu dar mais uma passada no chat. Tem mais um superchat
2: tá
0: aqui.
2: Pegando,
0: AYZ. Aliás, AY420. Galvão, da turma do amendoim, vê o Palmeiras prejudicado em tudo. Agora vai sobrar pra você, Galvão. Agora o negócio tá. Sempre quis quando o Palmeiras. O chat tá difícil aqui. Vai ser só pancada pra tudo que é lado. Então a gente vai falar da bela vitória corintiana também, acima de qualquer coisa,
1: claro,
0: né?
1: Claro, na bola o Corinthians atropelou o São Paulo, cara.
2: Galo jogou muito.
1: Não tem nem discussão. O São Paulo voltou a ser presa fácil na Neoquímica Arena em Itaquera. Impressionante como o Corinthians ganha do São Paulo com facilidade, jogando na sua casa um monte de vezes. Não foram todas as vezes, mas olha, o Corinthians, sei lá, ele tem... Acho que eu vi esse número hoje. 13 vitórias, 8 empates e uma derrota contra o São Paulo na Neoquímica Arena. Das 13 vitórias, umas 10 foi atropelando.
0: Fácil, né?
1: Umas 10 o São Paulo não viu a cor da bola.
0: Agora sim, Marco Belo com a gente. Vamos lá, Belo. Boa tarde.
3: Fala, meu caro Leandro Boldacchian, pessoal deste Papo de Craque TMC primeiro tempo. O Corinthians ontem conseguiu um ótimo resultado contra o São Paulo na Neoquímica Arena, vitória por 3-2. E poderia ter sido até mais, porque o Corinthians praticamente entregou os dois gols do São Paulo. O primeiro em um erro de saída de bola de Ranieri e o segundo um gol contra do lateral direito Mateuzinho. Aliás, Ranieri, que entregou o primeiro gol, fez o primeiro gol do Corinthians. Mateuzinho, que fez contra o segundo gol, fez o segundo gol do Corinthians. E o terceiro gol do Timão, marcado pelo meia Breno Bidon. Após a partida, o técnico Fernando Diniz falou exatamente sobre esses erros defensivos do Corinthians, especificamente sobre a saída de bola errada de Ranieri. O que ele falou para o Ranieri no intervalo? Como ele conseguiu manter a confiança do jogador, mesmo com este erro?
4: Primeiramente, boa noite. Muito boa a tua pergunta. Boa mesmo. Parabéns. A gente, para nunca errar, ali sair jogando, só se a gente não fizer. Mas quando tem os erros, como teve do Ranieri, independente do resultado do jogo, que teve vezes que eu, da minha carreira, que a gente errou e empatou, perdeu. Eu acho que vale mais a confiança que ele teve para fazer, a coragem para fazer, e da minha parte, obviamente que a gente não quer que erre, mas a gente, para não errar nunca, é não fazer nunca. É saber fazer, eu acho que o time soube variar, a gente fez muita bola longa, fez bola curta, e a gente jogou muito bem, muito por conta também, tanto hoje como contra o Santa Fé, para o time tá dominando cada vez mais a primeira fase de construção. Então, o time, da minha parte, no intervalo, em relação a esse jogo, a esse gol que a gente tomou, foi um estímulo a mais para a gente não se acovardar e, ao contrário, a gente se expor ainda mais, jogar com a confiança, com a coragem que eles têm para fazer nos treinamentos e passar fazendo os jogos. Eu acho que isso, então, isso também foi uma a vitória do Corinthians hoje teve muito mérito por conta de ter tido essa coragem. E você viu que o Ranieri fez um ótimo segundo tempo.
2: Diniz, aqui, tudo bem? Marco Belo, Rádio TMC. Durante a semana, houve uma discussão sobre você poupar ou não poupar atletas na Colômbia, porque tinha um clássico no domingo. Você colocou praticamente os titulares lá e praticamente os titulares aqui hoje, né? Eu já te fiz uma pergunta uma vez sobre você repetir a escalação, você já respondeu. Agora, eu queria que você falasse como que é essa sua decisão. Se você conversa individualmente com cada atleta, pergunta se está bem, se quer jogar, porque houve muita aplicação tática na Colômbia e muita aplicação tática hoje contra o São Paulo. Não foi só repetir os jogadores. Os jogadores foram muito bem, correram bastante. Se você conversa individualmente com cada um, como é que é essa sua relação com eles em relação à repetição? Obrigado.
4: Então, outra pergunta muito boa. Parabéns também. Porque, no fundo, para a gente acertar mais, a gente tem que reunir o maior número de argumentos possíveis de áreas diferentes. Então, tem a área da fisiologia, a área do departamento médico, tem a área técnica, tem a área tática, e a principal é o jogador, a sensibilidade do jogador. Então, no fundo, quem me ajuda a definir e seguir, repetir times quando eu acho que é possível, são os jogadores. No final das contas, se os jogadores, eu acho que o jogador não vai conseguir, ele dá um feedback negativo, eu penso, sempre ouço e penso em poupar esse ou aquele. Em alguns casos, parte da minha sensibilidade, eu achar que foi demais. Por exemplo, depois do jogo do Vitória, eu achei que o time acusou mais cansaço, o jogo do Vitória. E talvez naquele jogo, talvez tenha mudado uma outra peça, talvez, né? Mas depois que acontece, fica mais fácil. Mas para esse jogo especificamente, estava muito seguro, porque a gente, embora a viagem tenha sido muito desgastante, a gente tinha um dia a mais e a gente praticamente foi recuperando os jogadores de quarta-feira até hoje. E os jogadores, e ninguém questionou. Muito pelo contrário, os jogadores têm uma consciência muito grande. E ontem, todo mundo estava no processo de recuperação, ontem a maioria dos jogadores estavam fazendo gelo à noite, banheira de gelo, para hoje estarem inteiros para jogar. Então, o nível de comprometimento desses jogadores, ele é exemplar.
3: Este é o técnico do Timão, que pode até deixar alguns jogadores de fora, embora não seja de seu feitio, na partida de quinta-feira contra o Barra, jogo de volta da quinta fase da Copa do Brasil. O Corinthians venceu 1-0 no jogo de ida. Um simples empate garante o Corinthians na próxima fase da competição, Leandro.
0: Muito obrigado, Marco Belo. Informações do Corinthians. O Timão que fez a vitória ontem. Já vamos falar muito desta vitória corintiana. O Ayrton diz: pô, Lele, agora falaram que o chat tá difícil, falando a real. Na verdade, eu só falei porque assim é uma chuva de opiniões, né? De tudo que é jeito. Então, se eu vou ficar lendo aqui todas as opiniões, não consigo trazer, né, pro programa, o debate e tudo mais, mas eu tô acompanhando aqui, é isso, é uma chuva imensa de opiniões, e é assim que a gente quer, cada um dando a sua opinião neste nosso chat. 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
0: Oi, Vandrago, você quis discordar de André Galvão? Você não acha que foi uma bela vitória corintiana ontem em Itaquera?
6: Não é sobre isso.
0: Então é sobre o quê?
6: Sim, então, ontem...
1: Você quer discordar do quê? Da fralda cheia?
6: Porque assim, quando a gente fala sobre o desempenho pífio do São Paulo em Itaquera, a gente não pode esquecer que o São Paulo ficou por muito tempo sem ganhar do Atlético Paranaense na Arena da Baixada. O São Paulo ganhou pouquíssimas vezes do Palmeiras no Allianz Parque e hoje o torcedor do Palmeiras brinca com o São Paulino que ele é freguês porque o São Paulo não ganha 12 jogos, aproximadamente, 11, é isso? Né? 11 ou 12, eu não lembro agora o número correto, enfim. Então, quando você vê esse combo, logo vem a constatação que é a fase do clube. São Paulo tem dificuldade para competir contra as grandes equipes em todos os lugares.
1: Não é verdade. Sabe por que não é verdade? Porque a fase do Corinthians não é muito melhor que a do São Paulo. Os dois clubes são clubes hoje que estão mais ou menos ali no mesmo lugar, na mesma prateleira. Mas o fator casa pesa. Prateleira.
6: O fator casa pesa. Então, depois da torcida única em São Paulo...
1: E, que, claro que pesa. Isso a gente comprova nos números, né? Porque todos os clássicos praticamente têm maior quantidade de vitórias dos mandantes. Tudo isso é verdade, Ivan Drago. Mas acontece que entre Corinthians e São Paulo, em todos esses últimos anos... Não existe uma diferença muito grande. Ou existe? Entre um time e outro. Time. Qualidade do time.
6: É, nesse momento, sim.
1: Um pouco mais acentuado. Não. Nos últimos anos, não tem essa diferença toda entre Corinthians e São Paulo. E o problema é que o São Paulo não só perde pro Corinthians. O São Paulo, ele perde feio do Corinthians quando joga na Neoquímica Arena. É desproporcional, cara. Não é tem essa diferença
6: mesmo.
1: Toda.
6: É desproporcional mesmo. Mas você não viu, por exemplo, que o São Paulo também tem muita dificuldade e perde também de forma feia pro Palmeiras?
1: Mas aí que tá. Eu tô acabando de dizer pra você. Olha a diferença entre os times Palmeiras e São Paulo nos últimos anos e entre os times Corinthians e São Paulo nos últimos anos. Que isso?
6: E recentemente nós não tivemos um 3-1 pro São Paulo no Morumbi contra o Corinthians?
0: Então, recentemente quando? Em 23?
6: Não, foi com o Oscar agora, no ano passado.
1: Então, sim. Ivan,
6: pelo Campeonato Paulista.
1: Mas você tá me dando um argumento que confirma o que eu tô dizendo.
6: São Paulo tem dificuldade de atuar na casa de todo mundo, gente.
1: Se o São Paulo ganha bem do Corinthians no Morumbi, como ele já ganhou um monte de vezes, por que joga com tanto medo assim?
0: Mas já faz tempo que o Morumbi também não joga, que não ganha no sul do Corinthians.
7: Mas eu acho que existe algo na Neoquímica Arena, quando o São Paulo joga lá, que é diferente. São Paulo demorou muitos anos, desde que inaugurou a Arena. Quanto tempo o São Paulo demorou pra vencer um jogo do Corinthians?
6: Só ganhou com o Carpini.
7: Mas Carpini, depois desculpa. De pelo menos quantos anos que a Arena tinha sido inaugurada? Uns 10?
0: Foi exatamente 10 anos, foi 2024.
7: Gente, pelo amor de Deus, isso é desesperador. 23, 2023, e eu acho que a postura do São Paulo, quando 24. Toma um gol do Corinthians dentro da Arena... Para o São Paulino, é muito tenso. É desesperador.
6: Cara, assim, pra mim...
7: Sabe por quê, Ivan? Ontem eu falei, cara, fez o terceiro. Eu falei, puta, vai virar uma marmelada.
6: E vai mesmo.
7: Sabe o que eu fiz?
6: Desligou a televisão.
7: Eu parei de assistir. Porque é uma coisa que me corrói num nível que eu falo, não aguento, não sou obrigada. Aí, o que eu fiz? Comecei a arrumar a casa.
1: Ah!
7: Fui arrumar as gavetas. Aí acabou o jogo, beleza... Eu tô sendo muito sincera, tá? Eu não tenho vergonha nenhuma de falar
0: tava
7: isso.
0: Tava muito bagunçada as gavetas, Saporito?
7: Tava precisando muito. Gaveta de documento, sabe essas
6: certo,
7: coisas?
6: Mas quando
7: e aí depois eu fui ver tudo, vi, né, com calma, pra estar aqui hoje preparada. Mas assim, pra mim, gente, é uma coisa muito ruim, assim. É um sentimento muito ruim.
0: E você não viu o grito de gol na sala do
6: casal? Eu acho
7: eles que perceberam que eu tava...
0: E nem gritaram
7: tão
0: gol. Então.
7: Vida,
6: eu acho que é fruto dos últimos anos. Mesmo assim, Galvão tem razão quando ele fala sobre o amasso. E de fato foi mesmo.
1: Mas
6: o Corinthians marcou 13 e poderia.
7: A maioria das vezes é um amasso, Ivan. Isso que é triste. Pra quem é São Paulino, tá? Mérito do Corinthians. Total.
1: Cara, é uma facilidade, cara.
7: O time entra em transe.
1: Não foram todos os clássicos assim, mas nós falamos aqui. Quase metade, tá? Quase metade, é uma coisa assim que chama atenção, porque se você parar pra ver todos os clássicos que nós tivemos, Corinthians e São Paulo, na Neoquímica Arena, você pode pegar e metade dos clássicos não teve jogo. Metade dos clássicos o Corinthians ganhou assim, como quis, do jeito que
0: fácil,
1: quis.
0: E o 3-2 foi enganoso.
6: Enganoso.
0: O Corinthians realmente...
1: O placar é enganoso porque o Corinthians deu os dois gols pro São Paulo.
0: Daqui a pouco vou falar, o Roger ficou bravo com essa pergunta de dar o primeiro gol, claro, porque segundo deu. Ele foi lógico pressão alta lá.
1: Foi também.
0: O Ranieri errou o passe, lógico. Claramente. O cara não tava tão perto dele, baforando no cangote pra levar o passe.
1: Foi Bobadilha.
0: Bobadilha recuperando. E o segundo gol do Mateuzinho, pô, brincadeira o gol que ele fez contra, né? A bola tava sozinho.
6: Mas isso mostra que o Corinthians estar na parte de baixo da tabela neste momento é algo momentâneo. O Corinthians não tem nem time, nem desempenho para brigar contra o rebaixamento.
1: Não, aí que tá. Esse é o ponto.
0: Esse Corinthians de ontem não, né?
1: É, o Corinthians
6: não... O Corinthians
1: não...
6: que quando,
1: o Corinthians
6: quando entra
1: não tem
6: pra
1: time.
6: Valer.
1: É, o Corinthians não tem time pra lutar contra o rebaixamento. Isso nós estamos careca de saber. Mas o Corinthians não joga todos os jogos assim. O Corinthians simplesmente... Nós já até sabemos. A tabela do Campeonato Brasileiro marca assim, ó. Um jogo do Corinthians fora de casa, sei lá, contra o Curitiba. Aí você já sabe, né? O Corinthians não vai jogar nada esse jogo.
6: Como eles... foi contra o Mirassol.
1: É, eles não estão nem aí pra esse jogo. É por isso que o Corinthians tá na zona de rebaixamento. Por isso que o torcedor do Corinthians fica bravo também. Porque esse time, e os jogadores ficam bravos quando a gente pergunta se eles escolhem jogos. Porra, mas o time joga de um jeito num jogo e joga de um jeito completamente diferente do outro.
6: É, sem trocas é muito difícil que você tenha a mesma mobilização.
1: Mas o Ivan, mas não o time, tem como. O time não pode ficar nessa zona de rebaixamento do Campeonato Brasileiro. Não pode, porque não, ele isso, não tem time isso pra
6: isso. Isso nós sabemos. Mas quantas vezes aconteceu isso nos últimos anos?
1: Pega a tabela,
6: anos?
1: É fácil de saber. Próximo jogo do Corinthians é contra quem? No Campeonato Brasileiro. É contra quem o próximo jogo do Corinthians?
0: Não lembro.
1: Sinceramente, eu não lembro. Se pegar a tabela, se for um jogo fora de casa contra um time mais ou menos, então esse aí os caras não vão.
7: Deve ser fora.
1: Não estão muito afim pra esse jogo aí. Cara, isso não pode acontecer, cara. Toda hora é isso, toda hora.
6: Mas várias equipes passam por esse problema. Eu não tô passando pano aqui. Eu entendo perfeitamente o que você tá colocando. Mais uma vez, o Corinthians não tem time nem desempenho pra estar na parte de baixo da tabela. Mas também eu entendo o que acontece, porque eu já vi isso em outras equipes. Dei aquele exemplo recentemente do Atlético Mineiro, finalista da Liberta e da Copa do Brasil, e brigou contra o rebaixamento até a última rodada. Por quê? Porque fica aquele pensamento colocado, inclusive em muitas ocasiões, pela própria diretoria. Olha, as Copas. E aí o cara vai deixando de lado o Campeonato Brasileiro, mas quando ele se depara com o rival do outro lado, ali é uma decisão, é um campeonato à parte.
0: É o Galo em casa o próximo jogo do Corinthians, domingo, não, então, 6:30.
7: Na Arena,
1: o Corinthians joga.
7: O Cruzeiro brigou pelo título no passado, até ontem tava na zona do rebaixamento, agora deu uma arrancada, mas vivia isso também.
6: Sim, e outra coisa...
1: Então esse jogo aí o Corinthians joga, Leandro. Corinthians
0: joga Atlético bem, em casa joga.
6: Né? E outra coisa, o Corinthians joga. Tem já o trabalho do Diniz... Algumas coisas precisam ser ajustadas, óbvio, certo? Mas você vê já o trabalho do treinador em campo. A constatação quando você vê o campo de jogo é que o Corinthians está evoluindo com o Diniz. Ele está recuperando alguns jogadores. O que ele precisa é encontrar regularidade, inclusive para alguns atletas. Ele não conseguiu, por exemplo, ainda resgatar o André. Mas você vê que o Bidon ontem fez um grande jogo. E o Bidon não vinha jogando boas partidas.
1: E o Carrillo entrou bem ontem.
6: O Carrillo entrou bem no meio campo, que tem mais qualidade. Ainda mais o jogo pedia um jogador mais técnico no meio campo. E o Corinthians dominou o jogo também pela estratégia adotada pelo seu treinador. Então, eu olho pro Corinthians hoje, eu vejo uma equipe que está buscando regularidade... Tem desempenho, ou vai ter desempenho pra isso, e confiança pra brigar por coisas importantes. Porque time o Corinthians tem pra ser competitivo. Então, essa coisa de olhar pra tabela, opa, tá próximo da zona de rebaixamento, pra mim é algum momento.
0: Eu falei uma grande bobagem, porque o próximo jogo é contra o Botafogo fora. O Galo é dia 23.
7: Tá, depois.
0: Então Botafogo,
7: é no outro final de semana, então não vai jogar mal. No próximo.
1: Não sei. Esse Botafogo, é um jogo, eu tenho minhas dúvidas se o Corinthians jogar bem.
0: Então só corrigir. Botafogo, domingo, 4 da tarde.
7: Agora, eu acabei de ver que o Memphis tá quase recuperado, né?
1: É, ele precisa jogar,
7: e o Garro... Teve uma sequência boa e o Diniz resgatou
1: o futebol do Garro. E o Lingard tá jogando bem agora, então, no lugar do Memphis.
7: E aí?
1: É. O Memphis precisa jogar, né? Porque a Copa tá batendo na porta aí. E os concorrentes do Memphis, tá? Essa é uma informação. Os concorrentes do Memphis estão subindo o nível, né? Os caras que disputam a posição com ele no ataque da Holanda. Aquele rapaz que tá jogando na Roma tá fazendo um gol atrás do outro, o Malen, né? Cara, eu acho que o Memphis aí, pelo menos vai ter essa discussão na Holanda. E não tinha até então. O Memphis é o camisa 10, ele começa jogando e é capaz dele perder o lugar no time.
6: Eu entendo que ele tá voltando de lesão, talvez seja inserido aos poucos, porque o Lingard também tem feito boas partidas. Não sei quantas partidas ele vai jogar, porque certamente haverá um controle de carga, porque o cara tá pensando na Copa do Mundo. Tem tudo isso. Agora, o Memphis joga mais que o Lingard.
7: Sim.
6: Acho que...
7: Mas tá voltando, né?
0: O Jarbas manda que o São Paulo tá levando sorte de estar na quarta colocação, porque os times de baixo também não ganham. Ninguém mas chega. Até quando essa sorte... Deve ser muito dolorido pra eles falar que o Corinthians está evoluindo, diz o Eduardo Vicente... deixa eu ver aqui.
6: Pra eles quem?
0: Pra gente, ele quer dizer que a gente...
6: Mas a gente acabou de...
0: Mas Ivan, deixa eu te falar uma coisa, relaxa, falar que... tá tudo certo.
1: Sabe uma coisa que
0: colocar o Corinthians... E o Thiago coloca aqui, o time não para de correr com o Diniz. Com o Dorival é um time morto.
1: Ah, não, o Diniz esse é o estilo do Diniz.
7: E realmente... outra, né, o Diniz ele faz um trabalho mental, psicológico muito importante em todas as equipes que ele treina, inclusive não tem um jogador que jogou com ele, que trabalhou com ele, que não elogia o trabalho dele ali, apesar das explosões dele na beira do gramado, que a gente cansou de ver, é um cara que deve ter o vestiário nas mãos na maioria das vezes.
1: É, ele é um cara que realmente faz o time correr, isso não há dúvidas. É, agora, só uma coisa, você sabe o que também difere o Corinthians hoje de muitos times do futebol brasileiro? Os laterais, cara. O Corinthians tem laterais, cara.
0: Sim.
1: O Corinthians muito tem laterais, cara, de alto nível. O Mateuzinho e o Matheus Bidu hoje são muito melhores do que a maioria. Muito melhores do que a média do futebol brasileiro. Então, o Corinthians ganha dois jogadores pelos lados do campo que muitos outros times não têm, cara. Não tem.
0: E pra fechar o bloco, eu vou ler essa mensagem do Henrique Oliveira pra, na sequência, depois do Kaique, a gente discutir. Quero a opinião da galera aqui, ó. Boa tarde, aqui em São Paulo, três times têm goleiros, só o São Paulo que não. Daqui a pouco a gente vai voltar.
1: É um exagero
0: também. Quero ouvir a galera falar, o André Galvão já se manifestou, então
1: fiquem conosco. Pra mim o Rafael, já vou falar já. Pra mim o Rafael é melhor que o Gabriel Brazão, pra mim.
0: O Galvão hoje tá que tá, hein? Tomou polêmico hoje de manhã. Já a gente volta, fiquem conosco, Transamérica agora é TMC. Quem escuta sabe...
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0: Meio-dia e 56, de volta na TMC. Este é o Papo de Craque TMC, primeiro tempo pra você que está aí, tá pedalando, tá no trânsito, tá indo pra drenagem. Pô, tá onde você estiver, você tá com a gente ligado aqui no 100.1 da TMC.
1: Eu faço.
0: Você faz?
1: Faço. É, a drenagem ajuda a mulher, né? Na celulite, nesse tipo de coisa. É, e também é relaxante.
0: É isso que eu ia perguntar. Tem um viés um pouco relaxante, né?
1: Muito relaxante. É.
0: Entendi.
1: É bastante.
0: Tá. Então a drenagem também. Então a galera da drenagem aí também fique à vontade pra participar com a gente, pra interagir. Ai, meu Deus, vocês são maravilhosos. Bom, é o seguinte. É, acabou de cair mais um superchat aqui. O Elivelton avisa o Galvão que ele não está mais careca de saber que o Corinthians não tem time pra cair. É verdade, Galvão. É verdade, você tá bem aí. Plantou a mata amazônica, tá crescendo.
2: A sementinha,
0: ó,
2: cresceu.
0: 30, 25, 1001, bora lá! Ouvir o povo participando, chega mais, mandou mensagem pra gente. Agora vamos pro ar.
3: Galvão, desculpa, eu acho que você está enganado. Acho que ninguém falou que não pode falar.
1: Eu não tenho onde
3: tem tomada. A galera está levantando a questão de por que, que não está se falando. Não é que não pode falar do lance do Palmeiras, mas é por conta do pênalti que não foi dado para o Remo, né? Então acho que você não pode também inverter como você está fazendo. Desculpa, Rubens, motores de aplicativo.
2: Valeu, amigo, muito obrigado pela sua participação. Veja só como são as coisas. É o Palmeiras quem está invertendo, né? Porque essa foi a narrativa que colou desde o ano passado e é isso aí mesmo. Essa é a voz recorrente no Brasil inteiro. Quem está invertendo é o Palmeiras. As pessoas se escandalizam por um pênalti não marcado a favor do Remo, sendo que, eu repito, ninguém achou pênalti. Ninguém, não teve uma pessoa que trabalha com futebol, né, que achou pênalti. Mas é assim que é feita a narrativa.
0: E eu lancei aqui no bloco anterior a mensagem do ouvinte falando sobre o Rafael. Ih, rapaz, o chat aqui ficou maluco, hein? Rafael, goleiro fraquíssimo, não consegue defender uma bola quando chuta direto na ilha, diz o Barolo Meneghel.
2: O Rafael tá no São Paulo há quanto tempo?
0: Bastante tempo, 4 anos, 3, 4 anos, né?
2: 3, 4 anos. E me desculpem, tá? Porque eu não. Tem horas que eu não consigo tolerar esse tipo de narrativa também. Falamos em narrativa agora em relação à arbitragem. Existe a narrativa criada por torcedores. O Rafael serviu em 2022.
0: 3, quando é campeão da Copa do Brasil, era ele já.
4: Ele, né, foi parar na seleção com o Dorival.
2: 2023, 2024. 2025, agora o Rafael não serve mais? Agora o Rafael é o culpado de todos os problemas no São Paulo? Cara, eu não consigo concordar com isso. É. Isso aí, eu também tô cansado de ver em rede social. Começa a falar de uma pessoa, aí todo mundo vai falando porque vai engajando e aí é legal. Olha, eu vou falar isso aqui também que tá engajando. Tá todo mundo achando a mesma coisa. Olha que legal, olha que bacana. Vamos xingar esse aqui, porque esse aqui tá sendo xingado agora. Tá sendo achincalhado. Esse aqui é que não presta agora. Isso é muito feio, gente. Isso é muito feio. O Rafael não piorou de um ano pro outro, não. O Rafael continua sendo o mesmo goleiro. Ele nunca foi goleiro de seleção. O Dorival Júnior chamou ele porque tinha confiança nele. Mas ele nunca foi esse goleiro todo de seleção brasileira. Como ele também não é... Porra, o Rafael não é o Sidão, cara.
0: Você tá muito azedo.
1: Tanto é, Galvão, em cima disso que você falou, é importante a gente falar quantos goleiros depois do Rogério Ceni passaram e não deram certo. O Rafael, de todos eles, é o melhor de todos.
2: Não, mas assim...
1: Eu acho, pelo menos é a minha opinião.
2: O fato dele ser o melhor de todos também não é grande mérito dele, porque os outros eram muito ruins, tá? O Sidão, o Denis...
1: Ah, o Volpi...
2: O Thiago Volpi...
1: Tinha as questões dele com a torcida também.
2: Mas não é isso. O que eu tô dizendo é que o Rafael é um goleiro na média...
0: Lembra do Bosco?
2: É, cada goleiro ruim aí que o São Paulo teve. Mas na média do futebol brasileiro, o Rafael tá nessa média.
1: É um bom goleiro.
2: Se o São Paulino quiser reclamar do Rafael... Dizendo que o São Paulo precisa ter um goleiro de nível de seleção, é outra coisa, mas tem dinheiro? Aí eu faço uma outra pergunta: tem dinheiro para contratar esse goleiro de nível de seleção? O São Paulo tem dinheiro para contratar um goleiro que seja hoje melhor do que o resto no futebol brasileiro?
0: Não, eu já emendo: se não fosse o Palmeiras pagar 6 milhões de euros no Carlos Miguel, não tava nem no G4.
2: É, exato.
0: Não tava nem no G4 verdade. O Palmeiras hoje.
2: O Leandro tá certo. O Palmeiras só tá aí no Campeonato Brasileiro.
0: O craque do time hoje é o goleiro.
2: Porque o Palmeiras contratou um goleiro bom, cara.
0: É isso.
2: O Carlos Miguel realmente é um goleiro de 6 milhões de euros. São Paulo tem esse dinheiro pra gastar?
0: Não.
2: Pra buscar um goleiro lá pra botar pra jogar?
0: Não.
2: Então, ele não tem.
0: É o Rafael mesmo, cara, que é um bom goleiro. Um goleiro normal.
2: O São Paulo não tem, mas o Kaique Silva eu tenho certeza que tem pra contratar, mas ele tem outras prioridades. Vamos então chamar o Kaique Silva. Informações do derrotado de ontem, o tricolor paulista. E São Paulo, hein? Não consegue nem colocar, nem fazer coceguinha no Corinthians em Itaquera. Boa tarde, Kaique Silva.
5: Fala, meu amigo Leandro Boldaquian, tudo certo, Lele? Abraço pra você, pro pessoal que se liga no nosso primeiro tempo do Papo de Craque TMC, com mais uma derrota do time do São Paulo, ontem por 3-2 para a equipe do Corinthians. E um recorte recente sob o comando do técnico Roger Machado, nos últimos 5 jogos apenas uma vitória, e o desempenho em clássicos é ainda mais preocupante. São Paulo teve 4 derrotas, ontem chegou a sua 4ª derrota em clássicos apenas na temporada 2026, ainda tem mais 2 empates e apenas uma vitória, conquistada no Morumbis por 2-0 diante do rival Santos. E por se tratar de Roger Machado, vamos aproveitar, Lelê, para recuperar a pergunta que eu fiz ontem na entrevista coletiva para o comandante técnico do Tricolor Paulista.
6: Roger, tudo bem? Boa noite.
7: Boa noite.
6: Vou pedir para você explicar uma das mexidas que você fez na segunda etapa. A saída do Ferreirinha, um cara de 1-1, quando já estava perdendo por 3-1. A entrada do Cauli, um cara um pouco mais cerebral. E a partir daquele momento, o São Paulo, até precisando do resultado, parou de chegar naquele 1-1. Foi uma mudança por ordem física, o Ferreirinha não conseguia mais permanecer em campo?
7: Não, no segundo tempo ali, na verdade eu fiz 2, né, conjuntamente, né, foi o Luan e o Cauli, né, pra gente ter um jogador mais interno e liberar o Luciano para ser um segundo atacante naquele momento, né, então, né, embora a gente tivesse tendo, né, amplitude pelos lados, né, com os pontas, né, com o Ferreira e com o Arthur, naquele momento eu senti que era o momento da gente mudar, alterar um pouco, né, a característica do jogo e ter um jogador a mais dentro do meio campo, como eu disse, para ter uma liberação do Luciano mais à frente.
5: São Paulo, que já se reapresentou hoje no CT da Barra Funda, amanhã faz a sua última atividade e viaja a Caxias do Sul, porque quarta-feira tem Copa do Brasil, às 19h no Alfredo Jaconi. Diante do Juventude, o São Paulo traz a vantagem de apenas 1 marcado no Morumbis na partida de ida. Quer a classificação nesse torneio, que é o que melhor remunera os seus participantes aqui no futebol brasileiro, antes de retomar as suas atenções ao Campeonato Brasileiro, porque no final de semana tem o reencontro com o técnico Luiz Ubeldia diante do Fluminense, fora de casa, no Maracanã.
0: Né? Obrigado, Kaique Silva, pelas informações do Tricolor. A gente vai fazer um rápido intervalo na sequência. Quero ouvir a galera são paulina, hein? Renatinha, Ivan, falando e analisando o Tricolor. E sobre Rafael também, quero saber se eles aprovam o goleiro do Tricolor aí. Intervalo rápido, hein? Na volta tem muito mais. Fique conosco. 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
0: De volta na TMC, Papo de Craque TMC, primeiro tempo, Jota Silva. Acho que os quatro grandes de São Paulo têm bons goleiros. O problema é a zaga que não ajuda muito. Deixa eu ver aqui assuntos ainda relacionados a este.
1: Aliás, falando em zaga, procede isso? Eu não vi a coletiva toda do Roger Machado, vi alguns trechos de que o Arboleda pode ajudar de alguma forma em algum
0: momento. A gente tem essa sonora, mas antes, Renatinho, de ouvir o Roger sobre isso, quero ouvir vocês sobre Rafael, já que foi um assunto citado pelo ouvinte aqui no nosso TMC Sport.
2: Cri, cri. Goleiro, cri,
1: cri.
2: Ok.
1: Cri, cri. Cri, cri. Pra mim, tá bom.
2: Um goleiro ok.
1: Mesmo porque você vai tirar o Rafael e vai trazer quem?
0: É.
1: A questão é essa também.
2: É, mas essas mesmas pessoas que estão falando dessa forma já elogiaram em outros momentos bastante. Sim. O Rafael, tá?
1: Não, assim, não me incomoda.
2: Pra deixar claro, tá?
4: Eu acho um goleiro ok, um goleiro regular.
0: Bom, muito obrigado então. Vamos ouvir o Roger Machado.
1: Não compromete na maioria das vezes.
0: Sobre a pergunta da Renatinha agora. Arboleda! O que, que o Roger falou sobre o zagueirão que fugiu e voltou, hein?
7: O Arboleda ainda é uma questão ainda que está a nível de direção, né? O Arboleda é um atleta do clube, né? Manifestou seus desejos todos que nós sabemos, se ausentou durante muito tempo, está no momento de recondicionamento, mas ainda não chegou o momento, né, para que a gente, que esse assunto venha para a parte técnica. Quando acontecer, claro que, né, como atleta do clube, né, no futuro, né, quem sabe, né, o Arboleda possa estar nos ajudando, mas esse momento não é uma decisão minha.
1: Ele não está recebendo mesmo?
0: Aí tá o Roger Machado sobre Arboleda. Um tapa na cara de quem tá no grupo, Ivan Drago?
4: Um tapa na cara de quem está no grupo, uma falta de amor próprio, o cara... E andou para todo mundo, pro clube, pros companheiros, para tudo aquilo que o São Paulo tinha como necessidade. Enfim, ele simplesmente jogou no lixo a passagem dele pelo São Paulo. Mas eu não me surpreendo com as decisões dessa diretoria. Portanto, ele simplesmente meteu o louco pro São Paulo, picou a mula, moleque... Vazou. Um profissional que sempre deu problema. Em alguns momentos ele foi muito importante dentro de campo, mas... dava seus problemas, como está dando neste momento, portanto, simplesmente colocá-lo em campo novamente é falta de amor próprio.
0: É, Renatinho.
1: Com certeza, assino embaixo em tudo que o Ivan disse, pra mim foi uma ingratidão tremenda, fora que ele já fez NMs, né, eu não preciso nem citar aqui.
0: NMs? São Paulo, aquele chocolatinho,
1: é,
0: não?
1: É, ah, é. Tá. E o São Paulo muitas vezes não deixou... isso se expôs, muitas coisas serem expostas, passou pano pra muita gente.

0: E outra coisa, o que acontece num campo é um reflexo da gestão. O presidente, nem até hoje, ele não entendeu onde ele está. Porque ele era o vice-presidente.
1: E não sabia de nada.
0: Pois é, o vice-presidente de uma das piores, se não a pior gestão da história do clube, quando o cargo cai no colo dele, ele fala o seguinte: preciso me inteirar sobre o que está acontecendo. Onde estou? Onde estou? Você acha que você vai esperar o quê?
2: É um cargo personagem meramente desse. Decorativo.
0: Exatamente. Agora é o seguinte, é um cargo decorativo vice-presidente. O que faz o vice-presidente?
2: Ajuda o presidente.
0: O meu questionamento é o seguinte: servia o clube ou se servia do clube como vice-presidente? Responde aí. Servia o clube ou se servia do clube? Como é que você assume um cargo de vice-presidente? Ah, mas era um cargo decorativo. Então arranca. Muda o estatuto. Não sei o que tá acontecendo. Como é que... Você vai esperar o quê de um presidente como esse?
1: Não, fala a verdade. Só sobre o Arboleda, o que a gente soube é que ele tinha 30 dias pra voltar pra não ser... dado a saída dele como justa causa. Ele volta no 30º dia, ou seja, né, ele orquestrou tudo ali, né? Foi tudo muito bem pensado, planejado. Pelo amor de Deus, gente, isso é uma vergonha.
3: A volta do Arboleda, se for confirmada, ela é tão absurda, que eu só consigo imaginar que seja por uma razão específica. Pra negociar o jogador, sabe? Pra dar visibilidade.
0: Você acha que isso justifica?
3: Não, eu não acho que isso justificaria de
2: nenhuma forma. Mas acho que mesmo não jogando, ele vai ter time que quer ele.
3: Mas não é possível, né? Porque você tenta entender alguma razão pra esse rapaz voltar a jogar depois de tudo que aconteceu. Não,
0: a diretoria então, que o São Paulo tem.
1: E posso falar, se o Roger falou isso, é porque estão pensando nisso.
3: É, a única razão que pode ter é isso aí, cara. É botar ele na vitrine, porque assim, o São Paulo, com certeza, ele quer se livrar do problema, né? O mais rápido possível. E aí, sei lá, de alguma forma, negociar o jogador, botando ele pra jogar, cara. Mas é muito absurdo. Eu concordo com o Ivan, né? Concordo com a Renatinha. Não tem cabimento colocar o Arboleda pra jogar.
0: Mas eu não me surpreendo com essas decisões.
3: E duvido que eles vão colocar o Arboleda. Isso eu duvido mesmo. Duvido que eles vão colocar o Arboleda pra jogar no Morumbi. Duvido. Tipo,
2: só jogos fora mesmo.
3: Se for voltar, vão botar ele fora do Morumbi.
0: Puxa vida, eu fico imaginando que os caras que estão ralando até agora lá vão pensar sobre isso. E assim, e aí vai ser mais um ato de covardia, né? Não bota ele em casa não, que o rapaz vai ser vaiado. Vamos botar só fora de casa, como se não houvesse São Paulino em outros lugares.
2: Cara, não, e como se a instituição fosse apenas, né, regional, né? É uma loucura isso.
0: Lelê, eu sinceramente assim não consigo esperar nada desse trio Maciz, Rui Costa e Roger Machado, tá? O grupo ou o trabalho não evolui. São Paulo tem um time extremamente limitado. Quando alguns dos principais jogadores, aqueles que fazem parte do time titular, não estão presentes, o time cai bastante de produção e tem acontecido isso nos últimos anos. Então você vê um presidente que, enfim, até hoje não entendeu ainda, né? Pô, fui parar como presidente do São Paulo. Pois é. O Rui Costa, que é o diretor executivo que tá lá no departamento de futebol, quando que ele passou, estando lá 5 anos, a sensação que aquele local estava evoluindo?
2: Nenhuma vez.
0: Pois é. E o Roger tá aí como treinador do São Paulo, enfim, foi a primeira escolha de um São Paulo em crise, sendo que o Roger não faz bons trabalhos, ou um trabalho consistente.
2: E o Aurélio manda aqui, vocês esqueceram o Rafinha, que não faz nenhuma.
0: Então, assim, não dá pra esperar nada. Pra
1: chegou,
0: mim,
1: falou e sumiu.
0: Pra mim, o campo, ele só reflete a gestão, que é péssima.
2: Algo a acrescentar, Renatinha?
0: Gestão boa, futebol bom, campo bom. Gestão ruim, futebol ruim, campo ruim. Pra mim é simples.
2: E vocês viram ontem a entrevista do Caleri falando que foi um dos piores jogos lá em Itaquera, né? Que ele falou que em outros jogos o time até perdeu, mas ele teve chances e tal. Ontem nem isso, né? A bola nem chegou pra ele.
0: Não, e ele não mudou pra segunda etapa.
2: Uma dificuldade, né, muito grande. E ele falou que teve medo de mudar. Você viu na entrevista? Ele falou que tava com medo de mexer uma peça e dar uma desestabilizada.
0: Mas tava tiririca.
2: Não, mas teve o gol de empate, né? Podia

0: ter dado uma melhor. Pelo menos um astral novo pro time, mas nem isso, né? É, enfim. Daqui a pouco sua participação no 3025.001, hein, galera? Vamos chegar aqui com a gente, mandar o seu áudio pra cá. Deixa eu dar mais uma passada pelo nosso YouTube TMC. Pô, tem áudio? Ah, então vamos lá, 3025.001. O povo participa na TMC.
1: Olá, boa tarde, pessoal da TMC. Bem, eu como São Paulino, quando São Paulo vai jogar em Itaquera, eu já nem sofro mais.
0: É.
1: Porque já sabemos, né, o resultado, né? É derrota na certa. São Paulo tem um trauma lá dentro, lá que é inexplicável. Renipinho, Rio Pequeno.
0: Muito obrigado, meu amigo. Valeu pela sua participação. O povo manda mensagem e participa. Um abraço pro Milton Corintiano, Vila Leopoldina, sempre o superchat de cada dia, Milton. Todos vocês são nota mil. André Galvão, sou o seu fã. Gosto obrigado. Dos seus comentários, são imparciais e coerentes.
2: Quando que uma instituição do tamanho do São Paulo simplesmente se rende a um jogador que larga todo mundo e mete o louco?
3: E ainda tem jogador que posta selfie com o cara.
2: Pois
3: né?
2: Pois é.
0: E foi afastado também por
2: uma instituição do tamanho do São Paulo. Você vê o Corinthians, o Martínez também quis meter o louco lá.
3: Vazare.
2: O clube não pensou duas vezes, o São Paulo não.
4: É. Não, mas o Martínez sofreu uma lesão grave, né?
0: Nas férias.
2: Nas férias. E você acha que ele voltaria depois de tudo que aconteceu, não, se ele não tivesse lesão?
4: Eu acho
0: que. O que é pior, uma lesão grave nas férias ou você sair do trabalho, ir embora e não voltar nunca mais?
3: Não, e o povo te procurando e você não responde ninguém, você desaparece. Você some.
4: Muito pior, mas a gente precisa colocar isso na conta, porque o Martínez não tinha nem chance de jogar pelo Corinthians, porque ele, além de sumir, ele ainda se machucou.
3: Numa pelada
4: jogando várzea.
3: Os brode.
0: Dinho, manda um superchat também. Boa tarde, dos classificados para Libertadores, o Z4 são dois jogos. O 10º ao 17º, apenas um jogo. Tá tudo embolado, realmente, essa tabela de classificação do Campeonato Brasileiro. Mais uma rápida parada na volta. Tem Gustavo Soler e o Palmeiras. Palmeiras está derretendo aos poucos. Derretendo. Sabe aquele sorvete que fica fora da geladeira, do freezer muito tempo? Começa a derreter.
5: Não, e eu queria saber. Eu vou querer saber no então, próximo calma, bloco, porque saber. Outro dia não joga bem, mas também não perde. Não joga bem, mas também não perde. Não joga bem, mas também não perde.
4: Não mudou isso, né?
5: Eu quero saber sobre o desempenho do Palmeiras que está derretendo, segundo o apresentador.
0: Tá derretendo
5: não
0: tá mesmo.
5: Perdendo mesmo?
0: Tá derretendo
5: mas
0: mesmo.
5: Mas não tá perdendo.
0: Mas tá derretendo.
5: Mas não tá perdendo.
3: Eu queria estar derretendo desse jeito.
2: Eu quero ouvir aqui no próximo bloco.
3: Confesso.
0: Já voltamos então. Fique conosco. 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
0: Uma e 21 de volta na TMC. Este é o Papo de Craque TMC primeiro tempo. Só mandando aqui o superchat do Silvio Leandro. Leandro, o Palmeiras não está derretendo, só está cada vez mais escancarado que sem arbitragem a favor eles não conseguem. O Barros chorando é o cúmulo da pouca vergonha. Muito obrigado, meu amigo, pelo seu superchat aqui, viu? Você riu, Galvão? Você não concorda com o amigo aqui?
4: Porque, justamente, né? É isso aí. O Brasil inteiro pensa isso.
0: Não!
4: Mas a culpa é do Palmeiras, né? Que fique bem claro. O Palmeiras permitiu que as pessoas falassem isso, né? E ficasse por isso mesmo. Né? É.
0: Antes do Solero, essa mensagem do João Andrade aqui, ó. Boa tarde, sou fã de todos aí. Desculpe o linguajar, mas se o Bombadilha tem ovos, ele fez vasectomia, porque não tá servindo pra nada. Time frouxo. Essa foi. Eu posso rir com responsabilidade? Estou rindo com responsabilidade, ok?
4: A Renatinha não gostou.
0: Tu não gostou, Renatinha? Não é um time sem personalidade?
3: É. Ah, sei lá também, viu?
0: Bom, vamos lá. Cadê o Soler? Bota na tela o Soler aí, porque... Vamos ver o que vai ter, o que o Soler vai trazer pra gente de informações. Tem muita coisa do Palmeiras. O líder do campeonato, Soler, tropeça fora de casa contra o Remo. Enfim, também tem muita coisa no Alviverde pra gente discutir, hein, Soler? Boa tarde.
14: Tudo bom, Lele? Boa tarde pra você, pro Galvão, Ivan, Renata, todo mundo que nos acompanha por aqui no Papo de Craque TMC primeiro tempo. E daqui a pouco o Palmeiras pode soltar mais uma má notícia envolvendo o Andreas Pereira, que ontem foi substituído após tomar uma joelhada na região lombar. O Andreas Pereira não conseguiu nem sair de campo ali em condições de caminhar com normalidade até o banco de reservas, e na volta para São Paulo, ainda dentro do avião, ele se queixava de muitas dores. Passou por exames médicos nesta segunda-feira e o Palmeiras aguarda o resultado dos exames para saber a gravidade da lesão do Andreas Pereira, que pode desfalcar o Palmeiras aí por um tempo bem significativo. O staff do Andreas Pereira mostrou, né, muita preocupação quando a gente entrou em contato, porque o jogador não parava de lamentar as dores, a quantidade de dor que ele sofria, até mesmo para ficar sentado dentro do avião que trouxe o Palmeiras de volta de Belém para a capital paulista. Então, Palmeiras logo mais vai divulgar aí a gravidade deste problema. Lembrando que o Verdão, para o jogo contra o Cruzeiro no sábado na Arena Barueri, já não conta com o Alan, que recebeu o terceiro cartão amarelo no empate contra o Remo, e o Arthur também é dúvida, ele que se recupera de um edema na coxa esquerda. Então o Palmeiras pode perder numa tacada só três titulares para a próxima rodada do Campeonato Brasileiro. Verdão, que ainda lidera a competição, empatou com o pior mandante do torneio, mesmo sendo o melhor visitante. O Palmeiras não conseguiu vencer a equipe do Remo, não jogou para vencer o Remo, mas conseguiu marcar o gol que daria a vitória. Mas esse gol foi subtraído da equipe do Palmeiras. E vamos ouvir então o Anderson Barros para depois a gente explicar o que é praticamente inexplicável nesta situação.
15: É muito claro, se todos nós observarmos o lance, o defensor do Remo cabeceia na mão do Lopes, a bola sobra para o Fux e fez o gol. E faz o gol. É gol. Seriam dois pontos a mais para o Palmeiras. Eu só faço uma pergunta. De quem vai ser essa responsabilidade? acho que está chegando a um momento que a gente não pode mais permitir. Peço sim, é uma responsabilidade da Confederação Brasileira de Futebol, da diretoria de arbitragem, do Rodrigo Sintra, do Péricles Bassol. A gente não pode mais permitir que essas situações aconteçam. Se tem dúvida, leve tempo suficiente para poder julgar o lance. Mas não podemos mais cometer esse tipo de erro.
14: Ô, Lelê, acabou de sair a informação aqui, o Andrés Pereira com trauma na região lombar. Não teve uma fratura detectada, né? Exato, mas esse trauma pode deixar o Andrés um período importante fora dos campos. Provavelmente ele não joga contra a equipe do Cruzeiro no final de semana.
0: Eu acho importante pontuar, porque como é que chamou o cara que fez isso nele, Soler? Como é que chama o nome?
14: Zé Ricardo.
0: Foi criminosa a entrada do Zé Ricardo, né? A entrada do Zé Ricardo ontem foi criminosa. Foi uma coisa covarde o que fez o jogador.
14: E o Clássico aí ia dar um amarelo, né?
0: Covarde, porque o cara tá de costas pra ele, sem nenhum tipo de condição para se defender. Então o Zé Ricardo foi covarde com um colega de profissão que ele simplesmente tira por um tempo indeterminado. Sorte do Andrés que não teve lesão, né? Não teve fratura, mas certamente isso vai doer por um bom tempo. Mas só repetindo, covarde a atitude do senhor Zé Ricardo, jogador do Remo, e que eu lamento bastante quando você tem jogador desse nível aí jogando no futebol brasileiro. Mas enfim, Soler, quer completar pra gente continuar discutindo aqui? Você tem mais algo ou podemos... Porque o Galvão quer falar. O Galvão tá doido pra falar aqui de tudo.
14: Vamos lá, Lele. Então, só pra gente trazer, né? Que depois da expulsão ainda, o Zé Ricardo tentou chamar o Gustavo Gomes pra briga, né? Ele abriu a garrafinha de isotônico, jogou tudo na cara do Gustavo Gomes, e o Gomes, como capitão que é, ele cedeu três pontinhos e andou para o Zé Ricardo, que agrediu, né? O Andrés Pereira, agora diagnosticado com trauma. A boa notícia de agora, o Arthur, já liberado para fazer a transição física. O Arthur trabalhou no gramado da Academia de Futebol, então o lateral deve voltar para o jogo contra a equipe do Cruzeiro no final de semana. Então o Palmeiras só terá as baixas do Alan e do Andrés Pereira, com o Arthur retornando ao time, podendo ser o titular na vaga do inoperante Jefté e também do caótico Kelvin quando joga improvisado por ali. Só para a gente traduzir, né, o que disse o Anderson Barros nessa fala com relação à regra. Se o gol do Bruno Fux fosse na Copa Libertadores da América, gol validado. Se fosse na final da Liga dos Campeões da Europa, o Marquinhos tira de cabeça, a bola bate na mão do Dembélé, sobra para Gabriel Magalhães, Arsenal campeão da Champions com esse gol, gol validado. Se é na final da Copa do Mundo, sei lá, vai, o Konaté tira de cabeça, a bola bate na mão do João Pedro e o próprio Marquinhos faz o gol, o Brasil seria hexacampeão. Mas essa regra não é colocada para ser utilizada no Campeonato Brasileiro, de acordo com as recomendações de Rodrigo Sintra e Péricles Bassols, que são os responsáveis pela arbitragem do futebol brasileiro. Eles ignoram uma regra que a FIFA coloca para ser executada desde 2021 em todo o mundo. Mas no futebol brasileiro, eles acham melhor não seguir as recomendações da FIFA. Então, na visão da arbitragem, como a bola toca na mão do Flaco Lopes, mesmo sendo um lance legal, eles preferem anular esse tipo de gol, não seguindo a recomendação da FIFA. Então, se o gol fosse na Libertadores, o Palmeiras teria o seu gol validado. No futebol brasileiro, como eles não seguem a regra da entidade máxima do futebol mundial, o gol foi anulado.
4: Teve um lance muito parecido no jogo Corinthians e Flamengo, né? Que o Flamengo fez um gol...
0: Na Libertadores, né?
4: Na Libertadores.
14: Isso. Por ser Libertadores, o gol valeu.
4: O Flamengo fez um gol que a bola bate na mão do Arrascaeta. Não, bate na mão de outro jogador e sobra pro Arrascaeta Léo fazer
0: Pereira,
4: o gol.
0: Não, uma coisa assim,
4: bate na mão de um outro jogador do Flamengo, que também não teve culpa nenhuma. O jogador do Corinthians estava cortando a bola bate na mão do jogador do Flamengo e sobra pro gol do Arrascaeta. E, enfim, nós falamos bastante sobre isso. Foi realmente um erro da arbitragem, que acaba sendo um erro grave, porque o Palmeiras poderia ter vencido a partida ontem contra o Remo no último instante, né? Mas não jogou nada mesmo, isso todos nós concordamos. E o que eu quero saber do Soler é o seguinte, tá? Porque tem muitas coisas que me irritam nessa vida, mas Mas uma que me irrita muito, mas muito mesmo, é quando, sabe, quando a gente, quando a imprensa não faz o seu trabalho. E eu quero saber o seguinte, Soler, ontem, infelizmente, nós não estivemos presentes, porque o ideal seria que a TMC tivesse o Gustavo Soler, nosso repórter, no local, acompanhando a partida e podendo fazer pergunta pro Anderson Barros, gerente de futebol do Palmeiras. Mas como o Soler é um cara bem informado, eu vou perguntar para ele. Poxa, não tinha ninguém lá? Ninguém pôde fazer uma pergunta pro Anderson Barros? Ele sentou a bunda na cadeira, ele falou tudo isso que ele falou aí, e não teve um colega nosso que perguntou para ele sobre a montagem do elenco, como que o Jefité foi parar no Palmeiras, sabe? Por que que o time tem tantas carências? Cara, eu não sei se foi recomendação da assessoria, mas não importa. O jornalista tem que fazer o seu trabalho. Ele não pode deixar escapar uma oportunidade dessa. Se o diretor não quiser falar, ele tem que verbalizar isso. As pessoas têm que ouvir no microfone. Não, sobre isso eu não vou falar. Eu não vou falar porque eu não quero falar sobre isso. Mas não importa. O nosso papel é perguntar. Não é possível, Soler. O Palmeiras tem problemas gravíssimos e deve respostas à sua coletividade. Então, só reclamar da arbitragem agora, sentar lá e reclamar da arbitragem é muito fácil. As pessoas precisam responder para a torcida do Palmeiras o resultado todo que está aí para todo mundo ver, que é esse elenco mal montado que foi apresentado para essa temporada, Soler.
14: É, e foi exatamente isso, né? O Anderson Barros, ele respondeu dois questionamentos e a orientação era que os dois questionamentos fossem sobre os lances de arbitragem, mas faltou aquela malandragem do famoso 2 em 1, né? Vou perguntar sobre isso, mas vou perguntar também sobre o que eu quero, isso não foi perguntado ao Anderson Barros, que a gente trouxe aqui a informação, né, Galvão? Quando o Palmeiras contratou o Jefté, o Palmeiras pagou 800% a mais do que o próprio Rangers tinha pago ao Apoel do Chipre para a contratação do Jefté para jogar na apoteótica Liga Escocesa.
4: É inacreditável isso. É inacreditável, cara. Tem coisas que não dá mais para fingir demência. Não dá mais para você ignorar determinados fatos. O Jefté, ontem, ele, que já tinha perdido o lugar para um menino recém-saído da base, ele foi substituído no segundo tempo, porque ele não tinha condição de continuar em campo, para entrar no lugar dele o Kelvin, improvisado na lateral esquerda. Isso é um escândalo. Como é que o Palmeiras contrata um jogador desse? O rapaz não tem condições de jogar numa equipe como o Palmeiras. Na verdade, eu tenho pra mim que acho que o Jefté não tem condição de jogar no Remo, que tá lutando contra o rebaixamento. Ele não tem condição de jogar na Série A do Campeonato Brasileiro. Ele tava jogando no Campeonato Escocês. E o Palmeiras contratou esse jogador pagando caro. Alguém tem que explicar isso. Não é possível que ninguém vai explicar isso.
0: Vou explicar o quê? Que é um erro, né?
4: Foi
0: um erro.
4: Tem que dizer.
0: Erramos na contratação.
4: Igual fizeram com o Alexandre Matos. Eu tô cobrando agora, cobrando mesmo. Um pouco mais de jornalismo, sabe, da nossa imprensa, dos colegas que trabalham, que fazem, por exemplo, o setorismo do Palmeiras com a competência que faz o Gustavo Soler. Igual fizeram com o Alexandre Matos, que não deixaram ele sair. Fala do Bilal aí, sabe, o jogador que o Santos contratou. Vocês contrataram o Bilal Brahim. Alguém tem que perguntar para a diretoria do Palmeiras, quando aparecer na frente, nessas raras oportunidades que eles aparecem na frente, alguém tem que perguntar: meu senhor, como é que vocês pagaram 6 milhões de euros no Jefté? O Palmeiras deve uma explicação. O Palmeiras deve uma explicação, porque isso é um escândalo. Isso é um absurdo, né? Olha o elenco que o Palmeiras tem hoje por conta dessas contratações mal feitas, dessas contratações sem pé nem cabeça, né? Algumas você erra, dá azar. O Giai era capitão da seleção argentina de base. Eu até entendo.
0: Mas é ruim, meu Deus do
4: não,
0: céu.
4: Mas eu até entendo. Ele tinha
0: na pré-lista da Argentina,
4: hein? Tinha 19 anos, 20 anos. Sabe, poxa, é um jogador de futuro. Você paga mais caro mesmo por um jogador desse. Tudo bem. Agora, pagar 6 milhões de euros no Jefté, 6 milhões de euros no Emiliano Martínez, que o Corinthians foi no mesmo time buscar um jogador da mesma posição, pagando 6 vezes menos. Não tem cabimento. Não tem cabimento. Então, o Palmeiras precisa explicar isso, porque agora os caras não servem. Você não consegue colocá-los em campo mais. Eles não servem. Você não... Você tem jogadores no elenco que eles não têm nenhuma utilidade.
0: É, eu lembro que quando contratou o Jefté, eu pedi pra esperar, né? Já...
2: Não, você não fez
0: não, isso. Não, já não dá
2: mais. Você realmente não fez,
0: você não fez isso. Rasgou-se 6 milhões
2: exatamente.
0: De euros.
2: Exatamente.
0: Mas assim, na caruda mesmo, tá? Porque nem... Não teve um bom jogo que esse cara fez. Não tem nada,
2: mas
0: assim,
2: deixa
0: um
2: eu
0: recorte
2: perguntar.
0: Que você possa pegar e botar no YouTube. Skills and highlights and goals. Não tem. O Jefté simplesmente não conseguiu colocar nenhum lance.
4: Você viu?
0: Nos melhores momentos dele com a camisa do Palmeiras. Ele não tem o que mostrar. Se alguém fizer um vídeo dele com a carreira do jogador, não tem nada pra ele colocar no lance.
2: Nada no DVD?
0: Nada no DVD.
4: Você viu o que o Soler falou? O Soler deu um número aí. O Palmeiras pagou 800% a mais do que tinha custado a transferência do rapaz um ano antes. Cara, isso tem que ser explicado, gente.
2: Não,
4: isso tem que ser explicado.
2: O seu questionamento, ele é extremamente pertinente, mas eu tenho só uma pergunta a fazer. E sobre o time principal?
0: Que terminou com 3 zagueiros ontem, com a mais, com o lateral invertido, com o Gustavo Gomes de centroavante.
3: Mas tá virando mania já o Gustavo
0: Gomes terminar
3: de centroavante.
2: Há um bom tempo nós estamos falando sobre uma queda de desempenho. Eu cheguei a discutir com o Galvão aqui na semana passada. Ele entende que o Palmeiras só está na liderança do campeonato por conta do treinador. Eu acho, porque ele é brilhante, eu acho que ele precisa arrumar mais soluções.
4: Eu vou mudar, tá? Eu vou mudar.
0: Vai mudar!
4: Calma. Eu vou mudar, tá? Eu dizia que era só por conta do treinador, porque o Palmeiras joga feio mesmo, joga pragmático e ainda consegue uns resultados.
2: Jogava, assim, né? Agora tá jogando menos do que
4: não, isso. Mas o Leandro Bodaquia tem razão, ele falou num outro momento do programa. O Palmeiras também só é líder do campeonato ainda porque tem um goleiro que é muito melhor que o resto do time.
0: A bola que ele pegou ontem, o chute do Patrick, meu irmão.
2: Então você acha que o Abel não tem...
4: Além do técnico, né, que conseguiu alguns resultados com esse pragmatismo.
0: Exato.
4: Além do técnico conseguiu esses resultados com algum pragmatismo, o Palmeiras também consegue resultados porque o goleiro salva
0: o time. É o craque. O goleiro do Palmeiras hoje é o craque do time. Existem craques em várias posições. Hoje é o goleiro.
4: Abel, você entendeu também, Abel. O goleiro muitas vezes salva o time, que é o Carlos Miguel. Ontem, por exemplo, ontem a comissão técnica, o trabalho foi horroroso.
0: Nossa, mãe.
4: Ontem foi horroroso. Porque o Palmeiras já tinha um elenco muito prejudicado, porque sobra aí pra jogar esses jogadores aí, tipo Jefté, né? E aí, porra, o Palmeiras teve um jogador a mais, a primeira substituição do João Martins foi colocar o Bruno Fux. Eu nunca vi isso, cara.
0: Ai, meu Deus do céu!
4: É o primeiro treinador na vida.
0: Não é possível
4: isso, com um time cara. Com um jogador a mais. E agora, o que que eu vou fazer? Eu vou colocar um zagueiro. O que que é isso, cara?
0: Que é isso? Não, não. Olha, justifica.
4: Ele colocou o Bruno Fux e tirou o Giai.
2: A única coisa, André...
0: Não justifica.
2: Você tá falando pontualmente do jogo de ontem. Cara, tem treinador no banco de reservas, você não espera muita coisa. Você já sabe que ele não vai tirar um coelho da cartola. Nós estamos falando do Abel. O Abel é bom pra cacete.
0: Mas o Abel não tava ontem, né?
2: Não, mas ele treina esse time.
0: Mas ele colocaria o Fux?
2: Ele treina esse time.
0: Fiquei pensando nisso. Falei, será que o Abel colocar o Fux?
2: Não, tudo bem.
0: O Fux? Não é possível, cara.
4: Porque foi no lance seguinte.
2: Sim.
4: Foi no minuto seguinte da expulsão do jogador do Remo. Qual é a primeira mudança que você vai fazer? Pô, vou colocar
0: um zagueiro. Ele já tava pra entrar, mas pô, cancela a alteração.
2: Eu tô falando do trabalho da comissão técnica. Não pode derreter tanto dessa forma.
0: É exato.
2: O time é bom. O time titular é bom. Não dá pra derreter dessa forma. Você tem de onde tirar. O treinador é bom. Os jogadores são bons. Então, não, cara, assim, a cobrança precisa existir. Ninguém tá falando que ele precisa sair, que ele é uma porcaria,
0: mas que
2: ele não presta pra nada. Cara, ele tem condições
14: de achar mais soluções. Só que aí vai outro ponto também, Ivan. Vai outro ponto também, Ivan, que essa própria comissão, ela vai tirando aos poucos os jogadores se sentirem confiantes. É o segundo jogo seguido que o Palmeiras sai perdendo, precisa virar, e o Felipe Anderson só aquece, não entra em campo. Ele jogou bem esse ano? Não, não jogou bem nenhuma partida desse ano, mas quando precisa, já ficou claro, esse cara não tá servindo. Quando eu precisar vencer um jogo, o Felipe Anderson não serve mais para entrar no time do Palmeiras.
0: Porque ele faz alguns quando... ataques quando precisa empatar, precisa fazer.
14: Ah, mas
0: gol,
14: até aí também, Lele.
5: Ele não tem que impor.
14: O Vinícius fez a mesma coisa, o Gustavo Henrique fez o gol e foi o heróico do Corinthians contra o Santa Fé. Mas não tem também, banco, o zagueiro pra área é a coisa mais normal
5: não
14: do mundo.
5: Não, o Soler tem razão. Você prefere, eu vou perguntar. Vou perguntar diretamente pra você, Leandro Boldacchia.
0: Pergunte,
5: você prefere o Gustavo Gomes de centroavante no último minuto ou o Luigi?
0: Gustavo Gomes, claro. Lógico. Mas porra. É porque não tem outro.
5: É o Luigi. A outra opção é o Luigi, cara.
0: O elenco tem buraco, Galvão. Claro, Galvão. Que tem buraco, enquanto ninguém vê isso.
16: A gente pode olhar para o elenco do Palmeiras e evidentemente que existem algumas carências, e o Abel fala bastante sobre o desgaste físico, porque o Palmeiras ele tá levando as competições aí.
5: Porque não tem elenco.
16: Não, perfeito,
5: ele André. Não tem quem perfeito, trocar.
16: Perfeito,
5: André. É por isso que
16: eu fiquei banco. Deixa eu te fazer uma pergunta, você foi o comentarista do jogo. Enquanto o Palmeiras teve pernas, você acha que o Palmeiras jogou bem?
5: Não, o Palmeiras não jogou bem ontem, o jogo inteiro. O Palmeiras foi mal ontem.
16: Ele tá devendo.
5: Mas já começa o jogo...
0: Perdendo o jogo, porque o Jefité fez
5: um bocadinho exatamente, porque o Jefité já erra a porra de um bote e já sai um gol nas costas dele. No primeiro minuto de jogo. Você já se ferra logo de cara, porque...
14: Tem coisa pior nesse lance.
5: É.
14: O Murilo é muito pior que o Jeff tá no lance. O Aleph Manga tá no Tucuruvi, o Murilo tava no Jabaquara, pô. Se você olha a imagem do lance, o Aleph Manga faz o gol, o Murilo não tá na jogada. O Murilo não aparece na foto do gol. E o Murilo era o cara responsável por marcar o Aleph Manga. Então o Jeff é óbvio. O Jeff foi o Jeff, é óbvio que ele ia errar. Mas você não espera que o Murilo faça a besteira que o Murilo fez também.
0: Tchau, Soler. É obrigado duro. Pela sua participação. Sempre brilhante o nosso Gustavo Soler. Então agora é Jacuipense no caminho,
5: né? É, Copa do Brasil. Mas e quanto ao Palmeiras ser ultrapassado pelo Flamengo, que eu tô ouvindo as pessoas, né? Olha, vai ser ultrapassado. Gente, isso é lógico. O Flamengo tem que ultrapassar mesmo o Palmeiras. O Flamengo tem muito mais time que o Palmeiras. Muito e mais
16: desempenho.
5: Time. Sim, não tem comparação um time, um elenco com outro. A lógica diz que o Flamengo uma hora vai ultrapassar o Palmeiras. Mas não é agora que nós estamos falando isso, nós estamos falando do campeonato inteiro. Né? O Palmeiras estar onde está, em primeiro lugar, com esse aproveitamento de pontos tão alto, é muito acima do que esse time pode oferecer. O time não é para isso.
17: Com essa pergunta.
3: O Lewandowski indica uma possível saída do Barcelona.
0: Cabe. Opa, se cabe. Ué. Tchau, Soler. Muito obrigado, hein? Valeu demais. Intervalo. Tchau. Na volta a gente tem informações do Peixe com o Fará. Já voltamos. 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
1: De 45, aliás, 1h45, estamos de volta na TMC, Papo de Craque TMC Primeiro Tempo. Um abraço pro Hamilton. Pergunta pro São Paulino, Corinthians e Santista se não querem estar na posição da situação do Palmeiras. Numa semana é ótimo, na outra é horrível, diz o José Carlos. Daqui a pouco vocês mesmo falam que é o melhor elenco junto com o Flamengo. Ai, meu Deus do céu. Cadê aqui, Marcos? Também mandando mensagem pra gente. Galera participando muito no nosso TMC Esporte lá no YouTube, chegando no like, hein? Likeão fera pra gente aí. 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Agora sim, Fabiano Fará chega com as informações do Peixe. Boa tarde, Fará.
2: Fala aí, Leandro. Amigos do Papo de Craque, TMC Primeiro Tempo. Santos esquece o Campeonato Brasileiro agora e pensa quarta-feira, 19h30, no Paraná contra o Coritiba, partida de volta da Copa do Brasil. Quem vencer, avança a outra etapa da competição. Para o Santos é muito importante pela questão financeira. O clube deve 2 meses de direitos de imagem aos jogadores, já regularizou pendências da CLT como premiação por avançar no Paulistão e tudo mais, só que os direitos de imagem, a terceira parcela vence dia 20, por isso o Santos precisa colocar a casa em ordem para não ter nenhum tipo de problema com o elenco. O Cuca avaliou a vitória contra o Bragantino na Vila Belmiro pelo Campeonato Brasileiro como positiva, gostou muito da atuação do time, elogiou o Rolaser, que vem numa sequência muito boa, é titular na era Cuca e vem mantendo uma regularidade, segundo o Cuca, muito importante para aumentar o desempenho do Santos na competição, para dar uma estabilidade ao meio de campo e um poder ofensivo diferente. O Cuca optou ontem pelo Neymar e deixou o Gabigol no banco de reservas, e ele explicou que foi uma opção dele pelo jogo, que cada jogo é um jogo, ele não descartou os dois atuarem juntos em mais oportunidades, mas no momento o Cuca entende que o Neymar próximo do gol rende muito mais. Ele até elogiou o Gabigol, disse que não tem nada a ver com o problema estomacal, né, que teria feito o Gabigol ir para o vestiário mais cedo no Paraguai, quando foi substituído, disse que está resolvido este assunto e que foi uma opção em que conversa e gosta muito do Gabigol. Outro elogiado foi o Adonis Frias, autor do segundo gol do Santos. O primeiro foi do Neymar, o segundo do zagueiro argentino Adonis Frias, que foi titular no início da temporada, mas perdeu espaço quando chegou o Lucas Veríssimo e o Luan Pérez se consolidou ali do lado do Lucas Veríssimo. Como o Luan Pérez fraturou o dedo da mão esquerda, o Adonis Frias foi o escolhido e foi muito bem e deve ser mantido ao lado de Lucas Veríssimo para a sequência até a pausa para a Copa do Mundo. Sobre Neymar, falar em Copa do Mundo é falar de Neymar. O Cuca elogiou a performance dele, entende que o Neymar está muito bem fisicamente, que o Neymar se movimentou e que foi substituído para aguentar a sequência de jogos quarta e domingo. Os dois jogos contra o Coritiba, quarta pela Copa do Brasil e domingo, 11 da manhã, na Neoquímica Arena, pelo Campeonato Brasileiro, também contra a equipe paranaense. E é um jogo muito especial, uma semana decisiva para o Neymar, porque tem convocação da Copa do Mundo, da Seleção Brasileira, dia 18. E dia 17, o Neymar se apresenta na Neoquímica Arena para, de repente, bater um martelo sobre a ida dele à Copa do Mundo. Tá certo, Leandro? Grande abraço!
1: Valeu, Fará! Muito obrigado pelas informações do Peixe. Até pra gente discutir mais aqui essa questão do bom jogo do Neymar ontem. O Cuca falou, né, sobre o seu camisa 10.
3: O Neymar, eu acho que ele fez um jogo muito bom, muito bom. Ele prendeu a bola, ele criou, ele tem lances geniais que ele deixa o cara na condição de fazer o gol. Ele fez um golaço, né? Ele participou da jogada que a gente treina no segundo gol, né? Com assistência, não diretamente, mas indiretamente. E depois foi o Barreal que tocou. Então, eu acho que ele fez um jogo muito bom, muito bom.
1: Bom, tá aí a palavra do Cuca, rasgando elogios ao Neymar. que está na pré-lista do Ancelotti. Mas mais do que isso, o Santos é mais um time que venceu. Não vou dizer que respirou na tabela, porque tá todo mundo meio que asfixiado ali embaixo.
4: Como é que é? Como é que é?
1: Soletrando. Como é que é? Asfixiado ali embaixo. Não, não, né? Todo mundo corrigir. Sem ar.
4: Não,
1: asfixiado.
5: O quê?
1: Como é que é?
5: Vai. Soletrando.
1: Fala aí, Renatinha, como é que é?
4: Asfixiado.
1: O que eu falei? Asfixiado, não. Asfixiado, muito obrigado.
4: Asfixiado,
1: tabela, asfixiado. Eu falei asfixiado, né? É. Então,
5: que tabela,
4: hein? Asfixiado. Bom, posso falar? Tá todo mundo junto e misturado.
1: Tá todo mundo respirando por aparelhos ali. Não, até que nem, né? Até que nem, porque tá duas vitórias, leva os caras lá pra cima.
5: O São Paulo tá no G4?
1: 7 pontos à frente do Vasco, que é o do Grêmio, que é o primeiro no Z4.
5: É, o São Paulo tá mais...
1: É uma loucura.
5: Isso é muito louco. O São Paulo tá no G4, ele tá mais perto da zona de rebaixamento do que do líder do campeonato.
4: É isso.
6: Diz muito sobre o campeonato.
5: É isso.
4: Bom, com 18 pontos tem uns 5 times.
1: A turma dos 18, né?
5: É. Acho que é do 11º ao 16º, alguma coisa assim, não lembro agora de cabeça.
6: Isso significa que todo cuidado é pouco.
5: É, o sétimo e colocado
1: é bem-vinda.
5: Tá 3 pontos na frente da zona de rebaixamento, né? O sétimo colocado, 3 pontos na frente da zona de rebaixamento, que é nada. Nada. Então é um campeonato muito perigoso e continua perigoso pro Santos. A vitória ontem foi muito importante, mas continua um campeonato muito perigoso.
1: Você viu uma declaração do Cuca também?
5: E o Neymar jogou bem mesmo,
1: né? Do Adonis Fria, você viu o que o Cuca falou? Falou que eu não sabia que ele jogava pela esquerda da zaga. Quem falou pra mim foi o empresário dele. A gente conversou, tá, mas ele não me falou nada. Quem falou foi o empresário dele. Não aconteceu umas coisas meio estranhas no Santos, cara?
5: Não, mas isso aí...
1: Não sei quem que jogou, tava com o braço quebrado aí, descobriram ontem só. Acho que foi o Luan Pérez que tava com o dedo quebrado.
5: Não, mas isso aí também é...
1: Que loucura.
5: O Cuca, ele tá passando um recado, né, pro jogador também, porque tem muito jogador hoje sem personalidade, né? Muito jogador claro que fica quieto,
1: concordo.
5: Né, que fica na dele. Porra, o jogador tem que conversar com o treinador, né, cara? Agora, o Neymar jogou uma boa partida, o Neymar, ele tá realmente no seu melhor momento no Santos, justamente agora, né, faltando 2 rodadas pra convocação, e precisa ver se... Você vai ser convocado ou não.
4: Tudo dá
1: tá falando
4: entender...
1: da seleção, Ivan Drago. Rapidinho. Brinca com ele.
4: Tudo dá a entender. Não, eu acho que existe agora como é que fala, gente? Um calendário para o Neymar pessoal mesmo. Saiu do jogo ontem, não sei se vocês viram, ele deu uma entrevista ou falou em algum lugar, não sei se foi no vlog dele, enfim. Agora eu vou para casa, 2-3 horas de fisioterapia. Então, assim, dá a entender que ele está se cuidando muito até a convocação, né? Porque depois também o futebol para. Tem mais alguns jogos, né? Antes da
5: 2 jogos começar. Só.
4: Exatamente.
5: Para a convocação,
4: 2. Até a convocação são 2 jogos. Depois da convocação...
5: São mais 4.
4: Mais 4 rodadas. Mas eu acho que, assim, tudo dá a entender de que realmente esse momento para ele tem sido... 100% focado nisso também, obviamente, ajudando o Santos. Agora, o Gabigol não jogou, muita gente também questionando se volta pro time ou não, como assim como o Neymar não jogou e o Santos empatou. Começa tudo.
5: Mas isso aí foi o Cuca finalmente conseguindo escalar o time que ele queria, né? Tirou o Gabigol
1: e ontem entrou o Gabigol no lugar do Neymar.
5: E o Gabigol entrou no lugar do Neymar.
6: É o que deve ser feito.
5: É, porque realmente jogar com os dois juntos é... compromete demais a equipe. Não é nem só o sistema defensivo, né? A defesa fica mais frágil, isso é óbvio, porque os dois jogadores não são combativos na marcação. Mas é pra dinâmica do time mesmo. O Gabigol praticamente hoje ele é... Cara, o Gabigol se comporta, infelizmente, né, como um jogador de quase 40 anos de idade, que ele só serve pra empurrar a bola quando a bola chega, cara. E não dá, né? Não dá, né? Pra cara, jogar
1: ele
5: tá assim
1: pesado ontem, na eu tava assistindo o jogo, uma hora ele foi dar um arranque. Apesar do Cuca falar que os índices dele estão ótimos, cara, ele correu, não saiu do lugar quase. Aquele movimento, aquele esforço todo pra... O cara precisa, né, ter um pouco de controle aí sobre a carreira.
6: Cara, vocês acham mesmo que o Neymar não tem nenhum... Não,
1: tô falando do Gabigol, tá?
6: Não, perfeito, mas vocês acham mesmo que o Neymar não tem nenhum indicativo de que pode ou não ir à Copa
4: do Mundo? Eu acho que ele tem, sim.
1: Eu acho que ele tem.
4: Eu acho.
1: No vlog lá,
5: não tem.
1: No vlog lá ele falou, né? O cara, quando o Brazão pergunta pra ele, você
4: agora
1: vai ser convocado hoje?
6: Positivo.
4: Positivo.
1: Eu não sei. Eu acho que ele não tem, não. Eu acho que ele tá tentando de qualquer jeito. Tentar provar
4: aí. Tá,
1: tá buscando, mas. E ajudando o Santos, que é mais
4: gente,
1: importante.
4: Vamos lá. Né? Era fisicamente a questão, né? Isso tá muito claro que, assim, os últimos jogos do Santos, quantos? Vai, que ele jogou 90 minutos. Os últimos 10?
5: Não, os números dele são bons.
4: São 16 jogos, 11 gols e 4 assistências.
5: É, os números dele agora são bons. Ele conseguiu entregar para o Santos aquilo que o Santos esperava dele.
4: E não é que ele empurra a bola no gol, ele participa o tempo todo?
5: Não, isso sim. É, essa é a diferença dele pro Gabigol. Nós falamos aqui, antes de Palmeiras e Santos, nós falamos aqui, entre um ou outro, com certeza o Neymar é um jogador mais útil pro time do que o Gabriel Barbosa.
1: Vocês são ótimos, hein? Acabamos, tá? Amanhã tem muito mais, ao meio-dia. Tchau, André Galvão.
5: Valeu.
1: Tchau, Ivan Drago. Tchau, Renata Saporito.
4: Beijo, beijo, beijo.
1: Tchau. Um abraço a todos. Vem aí o Sobremesa, o programa maravilhoso da família brasileira, com o Lucas Salles, Marcelo Batista e a Mini Ruth. Voltamos amanhã.
5: Ótimo.
1: Ao meio-dia, tá certo? Obrigado a todos. Boa semana.
4: Frio,
1: tchau,
4: hein?
1: Tchau.
5: Não, no fim, eu acho que o Neymar não vai.
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0: Boa tarde pra você que tá sintonizado na Transamérica TMC. Transamérica agora é TMC. Quem escuta sabe, seja muito bem-vindo, muito bem-vinda. Começa agora o Sobremesa, o seu programa favorito. E junto comigo, Lucas Salles, tem também os outros apresentadores. Aqui ao meu ladinho tem ela, Mini Ruth.
1: Bom dia, pessoal, boa tarde. Almoçar, encher o buchinho? Pois é, sobremesa tá começando, hein? E olha, Matichinha, tá pronto pra mais uma semana?
2: Pronto, eu não tô, né? Mas não tem outra alternativa, temos que estar aqui de segunda a sexta. Aliás, se a gente tá aqui, imagino que você já esteja aí também nos assistindo através do nosso canal do YouTube, TMC News BR. Vai lá, comenta, deixa sua pergunta, se inscreve no canal e deixa o joinha, que aí o YouTube espalha pra mais gente em todo o planeta Terra.
0: Exatamente, boa, Batista. Inclusive, se você puder e quiser, siga a gente nas redes sociais, em todas elas. O nosso nome de usuário é o mesmo, @TMCNewsBR, seja no Instagram, no Facebook, no TikTok, no Threads, no Twitter, em todas elas é @TMCNewsBR. Com a TMC você fica muito bem informado, e com sobremesa, além de bem informado, você também vai se divertir bastante e vai também poder participar. O nosso programinha de meu Deus convida você, cara ouvinte que nos ouve com seu ouvido, para enviar o seu WhatsApp legal para responder a nossa pergunta do dia, que é
2: a pergunta do dia que você responde pelo 11 97221 1001, é a seguinte: qual a informação mais aleatória que você sabe, que você detém? Aquela coisa inútil.
0: Boa pergunta.
2: Você fala, olha, eu sei do negócio que pouca gente sabe.
0: Mini Ruth, qual seria a sua?
1: Eu não sei se vocês sabem disso, mas os golfinhos, assim como os chimpanzés e as orcas, eles conseguem se reconhecer no espelho, sabia?
0: Que interessante.
1: É.
0: Que legal. As orcas também?
2: É mesmo?
1: É.
0: Caramba, e
1: não
0: você?
1: Não é só que eu me vejo sempre e falo, ai, que belíssima.
0: Para, você não está nada orca, você é uma mulher espetacular. E você, Batista, qual informação inútil que você sabe?
2: Não, eu queria saber quem é que foi que botou um espelho na frente de uma orca pra fazer essa experiência.
0: O pessoal que fez o design do quarto da minha
2: A minha tem a ver com o reino animal também.
0: Qual é a sua
2: informação? Você sabia que o elefante é um dos pouquíssimos mamíferos que não consegue saltar? Ele não consegue tirar as quatro patas ao mesmo tempo do chão.
0: Ah,
2: ele não consegue dar aquele pulinho.
1: Ele não voa, então.
2: Não voa, só o Dumbo, né? Mas por isso que acho que falam só, olha o passo do elefantinho e não o pulo do elefantinho.
0: Faz muito sentido. Eu também tenho uma informação aleatória que talvez só eu saiba, que são os hipopótamos da Colômbia. Vocês sabiam que, devido à curiosidade e à vontade de Pablo Escobar,
1: sim,
0: ele montou um zoológico lá totalmente ilegal e levou um casalzinho de hipopótamos. Aí foi o pessoal lá do Ibama, lá da Colômbia, foram resgatar os animais, o casal de hipopótamos sumiu, procriaram, tiveram centenas de filhotes, e esses hipopótamos destroem aldeias na Colômbia.
1: Olha.
0: Sabia
1: caramba
0: disso? É um problema de praga de hipopótamos na Colômbia.
2: Olha, Pablo foi montar a Neverland dele lá.
0: Deu errado. E eu quero saber de você, qual a informação mais aleatória que você, só você sabe. Manda pra gente no nosso WhatsApp, 011 97221 1001. Bom, amigos e amigas, enquanto você vai pensando na sua informação aleatória pra mandar pra gente, por que não desfrutar um belo bate-papo de hoje? O nosso convidado de hoje, ele é mais do que especial. Ele é um artista multitalentoso. Ele é ator, começou enquanto criança, sabia disso, Mini Ruth?
1: Olha, não sabia não, hein?
0: Depois ele virou dublador, então, enfim, é diretor de dublagem. E olha, na minha humilde opinião, do Lucas Salles, ele é o maior diretor de dublagem do Brasil.
1: Eu vou tentar mandar meu currículo, vai que, né?
0: Ele é a voz oficial do Goku, do Dragon Ball Z. Inclusive, dia 9 agora foi o dia nacional do Dragon Ball Z.
1: Exato.
0: Por isso que estamos aqui com ele pra comemorar. Mas além do Goku, ele também faz a voz do Bob Esponja e do Robert Pattinson, sabia disso?
1: Olha só!
0: É, ele fez dublou Batman agora com Robert Pattinson, que é o vampiro lá de Crepúsculo. Ele é muito querido e veio diretamente da Fenda do Biquíni. Senhoras e senhores, vamos receber ele, um dos maiores dubladores do Brasil, Wendell Bezerra!
3: Aê! obrigado. Muito obrigado pelo convite. Estou muito feliz de estar aqui.
0: Wendel, nós é que te agradecemos imensamente. Você deixou de trabalhar para estar conosco.
3: Não, mas vocês me salvaram do trabalho, é diferente.
0: Nos demos bem. Então, por favor, Marcelo Batista, faça a primeira pergunta para o nosso convidado de honra.
2: Primeira pergunta, Wendel. Nós precisamos saber qual a sua sobremesa predileta, hein?
3: Varia, você sabe que eu sou um cara, eu vario muito das coisas, né? Já foi pudim, já foi muito doce de leite. Ultimamente tem sido merengue, morango com suspiro, creme.
1: Que delícia.
3: Eu tô nessa agora.
1: Muito bom. E a sobremesa do Bob Esponja?
4: É um pudim coberto com geleia de água-viva.
0: Já queimou lagarto, gente. Coitado, o cara nem aqueceu a voz, já botando. Inclusive, dói fazer o Bob Esponja, Wendel?
3: Sim, é uma voz que várias vezes eu gravo. Quando eu gravo uma hora e meia de Bob Esponja, mais que isso não dá. E já aconteceu de eu gravar 15 minutos, 20 minutos, porque às vezes ele tá muito gritando, tá num episódio muito histriônico.
2: Alucinado.
3: E aí começa, às vezes, começa a queimar mesmo, ficar quente mesmo, e aí tem que parar, porque aí quando eu vou falar, aí a voz já não sai, eu começo a sujar muito.
2: Agora,
3: e eu descobri que eu tô com uma infecção, sei lá, alguma coisa assim na garganta, faz uns 5 meses.
0: Caramba.
3: E aí, porque eu vivia rouco, aí fui no otorrino, e aí ele fez isso, tô tomando antibiótico, tomando um monte de coisa pra a voz voltar bonitinha.
2: Agora, cá entre nós, né, Wendel, o cara que criou o Bob Esponja é usuário de substâncias pesadíssimas, né? Uma esponja que vive no fundo do mar, que tem um amigo que é uma estrela.
3: Mora no abacaxi.
2: Né?
3: Acende fogueira embaixo do... É muito louco. Mas acho que todos eles são muito loucos.
0: É verdade.
3: Mas é muito criativo.
0: Faz muito. E eu gostaria de saber o processo. Como foi pra descobrir a voz do Bob Esponja? O dublador original, ele até hoje também,
3: sim,
0: ele faz a voz, a gente chama de voz original. O dublador oficial é o Wendel Bezerra. Ele faz também uma voz, mas a sua, como você descobriu? Você podia ir pra qualquer outro canto?
3: Foi assim, foi um processo. Eu não ia fazer o teste, toda a série pedem teste pros protagonistas. Eu não ia fazer, mas eu sou meio fominha. E eu vi que tava, o que que tá acontecendo? O que que é isso aí? Ah, é uma série, um desenho e tal. Aí tava, devia ser uma cena, acho que com o Lula Molusco, o seu Siriguejo. E o Bob Esponja, que na hora eu nem sabia o nome, eu até achei que fosse um queijo. E aí eu fiquei olhando e falei, ah, deixa eu fazer o teste aí pro amarelinho. É você? eu, deixa eu fazer. Aí fui fazer o teste aí, fiquei 50 minutos. A gente costuma fazer teste em 10, 15 minutos, né, na dublagem, assim. Porque 50 minutos, eu ia, ouvia, ia, ouvia. Aí eu fazia meio que uma cópia. Se você ouvir a primeira temporada, não é a mesma coisa que virou depois. Porque quando eu comecei a ficar mais confortável no personagem, aí eu fui dando uma melodia, fui colocando a voz num lugar que me permitia cantar, sussurrar, enfim, me permitia interpretar melhor, né? Então demorou, sei lá, um ano fazendo
4: pra eu poder chegar nessa.
2: É maravilhoso.
0: E é muito boa.
1: E maravilhoso. Você, tipo, Wendel, que tem coisinhas do Bob Esponja em casa? Porque, por exemplo, tem muitos fãs do Bob, né? Até a artista, a nossa amiga Milene Pavolo, ela é a doida do Bob Esponja.
3: Ela é impressionante.
1: É, você tem coisinhas em casa?
3: Eu tenho bastante coisa, mas é tudo coisa que eu ganhei. Eu ganho tanta coisa que quando às vezes eu viajo, eu tô em algum lugar, eu já tenho. Então eu ganho bastante coisa, mas minha casa é repleta. Tem uma coisa interessante, tem um quadro tipo renascentista, com uma moldura clássica e tal, que é um desenho do Bob Esponja.
0: Que interessante!
3: E eu também tenho um quadro, esse eu comprei, lembrei. Esse eu comprei lá nos Estados Unidos, que é um... rabiscos originais, né? Esboços originais de storyboard.
0: Poxa, que legal.
1: Que legal.
0: Agora, eu gostaria de tirar uma dúvida. Em algum momento você já atendeu alguma ligação imitando a voz de um personagem? De preferência um call center. O call center te liga e você quer...
3: Mas é uma excelente ideia. Vou fazer. Porque... às vezes enche o saco essas ligações. Demais, eu vou começar a fazer isso.
2: E aí não clonam a tua voz.
3: Exato.
2: Vão clonar o cartão do Bob Esponja.
3: Exato. né? Vou começar a fazer. Obrigado, você me arrumou um... Tirou um problema da minha vida. É um saco, né? E tem períodos em que ligam demais, né? E eu tô nesse período de estar tocando o tempo inteiro o telefone. Eu vou começar a atender com a voz Bob Esponja.
2: E ao contrário, você já ligou pra algum lugar fazendo voz de personagem? Pra pedir uma pizza, por exemplo?
3: Já liguei uma vez, foi muito legal. Na verdade, era um programa piloto que eu tava com o Jacaré Banguela, o Rodrigo Rodrigues. E a gente... E aí tinha esse desafio. Ah, vamos ligar pra algum lugar. E era de noite. E ligamos pra uma empresa de gás. Eles ligaram pra uma empresa de gás. Atender uma mulher. E o meu desafio era segurar ela por pelo

0: E aí já perdeu tudo.
1: Fizeram de maldade.
2: É, fizeram de maldade. Estamos no ar aqui com ele, Wendel Bezerra, que é o maior dublador do Brasil e também diretor de dublagem e responsável por vozes como a de Bob Esponja e também a de Goku. Ele tem vários personagens, mas eu acho que o que mais marcou quando eu vi pela primeira vez foi Goku de Dragon Ball, que é uma saga que nunca também chegou ao fim, né?
0: Sim, eu tenho essa coisa. Os personagens que eu faço, eles duram... O Bob Esponja eu dublo há 25 anos, o Goku há 27, e o Bob Esponja 26, o Buddy Valastro, que é o Cake Boss, sei lá, uns
2: Ad Eterno
0: 15
2: também.
0: Anos, o Bear Grylls também, 15, 20 anos, que mais? E atores, né, eu comecei a dublar alguns atores que passaram a fazer sucesso, né? Então o Sean Astin, né, lá do Senhor dos Anéis, desde então eu dublo ele em tudo. O Robert Pattinson, dublei no Crepúsculo, e aí desde então dublei ele. Quem mais? Tem esses doidos assim que os caras vivem trabalhando, graças a Deus também, porque dá trabalho pra gente, né?
2: Muito, inclusive esse ano Dragon Ball Z faz 40 anos. Existe uma perspectiva de novas temporadas a serem lançadas?
0: Sim, eles anunciaram que acho que em outubro pra novembro vai ter uma nova saga de Dragon Ball Super.
2: Cara, que incrível. Mini Ruth, você está na frente de Wendel Bezerra, você é fã dele. Aproveite para fazer algum pedido. Pra...
1: Ai,
2: aproveita.
1: Meu Deus, Wendel, eu sou muito fã. Tem como você falar com a voz do Goku, falando pro pessoal ouvir o Sobremesa aqui na TMC?
3: Oi, eu sou o Goku. Não percam, o próximo episódio de Sobremesa será... A Batalha com Lucas Salles.
2: Sensacional. Muito obrigado, Wendel Bezerra. Cara, é impressionante porque talvez não seja uma voz muito diferente daquela que você já tem.
0: Sim.
2: Mas você consegue diferenciá-la e automaticamente vem emoção. É impressionante. Eu lembro de eu criancinha assistindo na frente da televisão. E você também. Se você tem mais de 30 anos, você sabe do que eu tô falando. Porque a gente ouvia essa voz e ficava, nossa, ansiosos esperando chegar o Goku. Como é que... Inclusive, ô Batista, você é mais velho do que a gente.
4: Eu não assistia Dragon Ball Z.
2: Não?
4: Não assistia. Eu não gostava desse tipo de desenho.
1: Ele é da época do Barba Papa.
4: Eu não gostava. Eu gostava de Pica-Pau, Tom e Jerry, Gato Félix. Mas, ô Wendel, você é daqueles maluquinhos que fica andando pela casa, assim, fazendo a voz do personagem pra ir treinando o dia inteiro?
0: Não.
4: Acorda, fala com a mulher, com a voz do Goku, do Bob Esponja.
0: Não, mas às vezes eu brinco com as crianças do tipo, quando eles estão assistindo, acontece deles estarem assistindo algum filme, ou o próprio Bob Esponja e tal, eu começo a repetir o que tá sendo, o que eu falei na tela, eu começo a repetir aqui até a hora que eles para, pai.
4: E a patroa...
0: Deixa a gente assistir.
4: E a patroa, em algum momento daquele mais caliente, um momento íntimo, você já fez uma dublagem ali ou não?
0: Não.
4: Ou sempre foi você mesmo?
0: Talvez ela tenha algum desejo escondido de um dia eu aparecer no quarto pelado e falar... Estão plantando...
2: Senhoras e senhores, Wendel Bezerra! Olha, boa dúvida essa do Batista. E eu gostaria de saber agora, entrando nessa dúvida, você recebeu já muita cantada pela voz? Das pessoas ficarem loucas, falar assim, olha, eu quero namorar com ele. Você é casado, muito bem casado, tem uma família, mas na época de solteiro. Quero saber, enquanto solteiro.
0: Não, acontecia bastante, assim, de... Ah, porque eu acho que a minha voz acaba fazendo parte, né, de uma nostalgia gostosa. Então, por exemplo, mas eu tenho mais histórias emotivas no sentido de lição de vida, de superação e tal, do que de fato, assim, é claro que acontecia. Ah, essa voz, né? Ah, o Edward e tal. Mas acontecem coisas muito mais... legais do que isso. Do tipo, várias pessoas que, eu venci a depressão, eu me aproximei do meu pai, quando meu pai tinha... Pô, quantas vezes, às vezes eu vou em evento e chega alguém chorando, porque meu pai era seu fã, eu aprendi a ser seu fã por causa dele, ele não tá mais aqui, a pessoa chora e tal. Teve uma menina que foi, puxa, eu li a carta dela, eu chorei no carro, porque ela me entregou a carta, e aí eu li depois, indo embora, E era, ela tinha sido, nossa, pesado, né, as duas horas.
2: Não.
0: Ela, o pai tinha morrido, a mãe casou com o cara, esse cara

0: batia na mãe dela, batia nela, abusava dela. E então a vida dela era um inferno. Ela falava, ouvir a sua voz me trazia paz.
1: Conforto.
0: Me colocou, e foi legal pra mim, essas histórias foram legais, porque foram me fazendo entender a profundidade do trabalho, que não era só chegar no estúdio, gravar e ir embora. Que era muito mais. E eu fui passando isso pros meus alunos, pra outros dubladores. Eu vou tentando fazer com que as pessoas... Cara, é muito mais. Precisa ter mais. Você precisa entregar mais, porque o retorno disso é muito maior. Onde a gente alcança... Eu conheci agora um autista não verbal, que ele só fala imitando Bob Esponja.
2: Que legal!
0: Então ele aprendeu a falar...
1: Por conta do Bob Esponja.
0: Que legal! Eu também chorei no palco, porque a mãe dele, sim, que falou isso, depois dele ter me feito uma pergunta com a voz do Bob Esponja. Ah. Achei que ele tava brincando, porque muita gente fala comigo, oi, tudo bem, né? Então achei que ele tava brincando. E aí a mãe dele falou isso, eu chorei no palco, eu não esperava. Né? Então são coisas muito legais que a dublagem acaba trazendo.
1: Só coisa feliz.
0: Sim, incrível. Graças a Deus.
1: Que coisa boa. Wendell, você tá falando aí que você chorou algumas vezes, né? A gente sabe que o ator, quando ele vai fazer uma cena comovente ali, ele se emociona e tal. Na dublagem, como é que funciona isso pra você, quando você tem que pegar uma cena que você tem que colocar emoção, como é que é?
0: Eu, normalmente, eu choro de verdade, assim como eu rio de verdade. A não ser quando o ator é muito ruim. Porque aí o cara não tá te convencendo, então você também não consegue embarcar naquilo. Mas quando é um bom ator ou quando é um fato real, que nem o Cake Boss, uma vez ele tava falando, quando ele descobriu que a mãe dele tava com ela, tinha acabado de descobrir, e aí ele faz um depoimento pra câmera, ele começa a se emocionar. E aí quando são cenas assim, porque às vezes a gente ensaia duas, três vezes, quando são cenas assim, eu me concentro bastante pra ensaiar uma vez só, pra eu manter a emoção do momento.
1: Claro, a veracidade da emoção.
2: E aí você se coloca no lugar também.
0: Ah, não tem jeito. Você abraça o que você estiver dublando. O cara pode ser o pior do mundo. Eu dublei o... Ai, como é que é? Do Game of Thrones. Puta, pra mim ele é o pior de todos. Ele anda com os cachorros.
1: Bom, vou tentar lembrar.
0: Ele é muito do mal. E, você torce pra ele. Quando ele morreu, eu fiquei puto, né? É o teu personagem. Claro. Se você não comprar aquele personagem, não vai colar, né? Não vai ser verdadeiro. Então, você compra.
2: E tem algum personagem que você se acha parecido que você faça? Por exemplo, ai, eu sou aventureiro igual o Bear Grylls. Ou, ai, eu prefiro a parte da cozinha que nem o Cake Boss.
0: Nossa... Não sei, não me vejo. Não tem alguém assim que eu me identifico muito, ou que eu sou, nossa, eu sou mega fã.
2: Nem dias frios, tipo hoje, Crepúsculo, Forks.
0: Mas o que eu faço é quando personagens que eu dublo por muito tempo, eu começo a prestar atenção na personalidade daquele personagem. E o que eu acho legal, eu começo a trazer pra minha vida, pra minha personalidade. Então, muitas das coisas do Goku, do Bob Esponja, do Cake Boss, eu trazia pra mim, isso é legal. Aí você começa a exercitar até aquilo ficar natural, né? Fazer parte de você realmente. Então, pra mim, isso foi muito bom.
1: Que bonito. Olha, que interessante. O personagem dando vida ao dublador.
2: Amei.
0: O Bob Esponja me incentivou a trabalhar. Não, verdade.
1: Ele
0: não, não que me incentivou, mas tem um vídeo dele onde ele comemora segunda-feira. Que sim, a gente vive na cultura do sextou. E parece que o resto é horrível, né? Verdade. E tem um vídeo dele que é comemorando segunda-feira, ele cantando no YouTube. É só um vídeo musical. E aí eu gravei aquilo tudo, demorou um tempo e eu fiquei com isso na cabeça. Falei, pô, é verdade, né, cara? Pô, segunda, a gente tem que começar a semana
1: bem
0: comemorando. E aí isso me ajudou a ter mais um espírito mais animado do vamos pro trabalho? Vamos.
1: Que bom, olha que bonito. Santo Bob Esponja ensinando a gente a valorizar a segunda-feira. É. Agora, Marcelo Batista, eu sei que você também gosta de dublagem, gosta do nosso convidado e também gosta de fazer jogos, interações.
3: Sim.
1: Por favor, o momento é seu.
3: Na verdade, hoje nós temos um quadro exclusivo no programa Sobremesa. Esta edição, às 14 horas e 21 minutos, Você, prepare-se para ficar muito bem informado agora com as notícias do Esponja News.
0: Meu Deus do céu, vamos lá.
4: Estou pronto para informar todos vocês. Gabinete de Mendonça nega acesso à proposta de delação de Vorcaro no STF. Governo Trump divulga arquivos sobre OVNIs e vida alienígena. Renda mensal dos brasileiros bate recorde e fica em R$3.367, diz IBGE. Polícia Federal avança sobre núcleo político no caso do Banco Master. Este foi o Esponja News.
5: Boa.
4: É com você, Lucas.
5: Muito obrigado, Bob Esponja. Diretamente da Fenda do Biquíni, tivemos o Esponja News.
3: Calça quadrada.
5: Bob Esponja fazendo fundo dobrado. Além de fazer burger de siri, também está fazendo frila de jornalista aqui na TMC. Wendell, é impressionante, assim. Eu acho que você tem um poder... Todos os dubladores têm, inclusive, mas você traz uma emoção e uma característica na voz que alguns dubladores, eu acho que, assim, não possuem esse talento que você possui. É uma coisa muito exclusiva. E, falando nisso, a gente viu que semana passada tivemos uma espécie de homenagem a uma dubladora no Rio de Janeiro. A Câmara fez uma homenagem. Você participou disso? Você
0: não,
5: ficou
0: não.
5: Ciente? Então vou falar pra você.
0: É.
5: A Câmara do Rio homenageou dubladores na última terça-feira. Você acha que finalmente vocês estão ganhando a notoriedade que vocês merecem?
0: Sim, sem sombra de dúvida. É, hoje em dia, o fato de eu estar aqui, eu acho que já denota isso. Ao longo do tempo, a dublagem veio melhorando e também passou a haver uma conscientização do que é de fato o trabalho da dublagem, a importância que ele tem. Hoje a gente sabe que por volta de 80% do público assiste dublado, independentemente de classe social e tal. É, então isso acaba sendo muito representativo. E o crescimento da cultura nerd, geek, pop, ajudou também, né, a inserir os dubladores efetivamente nesse universo. E aí eu acho que cada vez mais a gente tem conquistado um espaço tão grande quanto o artista que está na televisão.
5: E o reconhecimento financeiro também está vindo junto?
0: Também. Desde 97, 98 para cá, o valor da dublagem financeiro, né, dobrou. Que e bom. Aí vai crescendo todo mês, né? Algo que... Todo mês. Todo ano, né? Algo que fica parado. Então, ele está sempre sendo renovado.
5: Tem sempre um reajuste.
0: Tem sempre um reajuste e você comparando, sei lá, com outras profissões, é uma área que acaba remunerando muito bem.
5: Que bom, que ótimo. Batista, já pensou em utilizar sua bela voz para
3: dublar? Minha voz? Não dá, é muito ruim.
5: Não, só isso, não é que sua voz é muito boa, mas também tem que ser ator para dublar.
3: Tem que ser ator?
5: Tem que ter DRT.
3: É, mas
5: não acho aí... que é festa, vou chegar e vou dublar. Não, tem que estudar.
3: Tem muita gente que compra DRT, hein? Fica a denúncia, hein? Fica a denúncia boa. Aqui. Ô, Endel, tem alguma voz de algum personagem brasileiro ou gringo? Isso é para dar corte, hein? Pra você sair lá no Léo Dias. Tem alguma voz de personagem brasileiro ou gringo que você olha assim, você ouve e você fala, eu faria muito melhor que isso?
0: Ah, tem. Tem. Eventualmente a gente às vezes melhora alguns trabalhos, né? A dublagem às vezes consegue deixar alguns filmes melhores do que o original. Por exemplo, tem uma coisa muito legal, tem uma série que eu amo, que chama 31 Minutos, que são bonecos, é uma série chilena. Eles são brilhantes no humor, na criação, no timing. E são feitos, as vozes são feitas pelos próprios bonequeiros. Então são seis pessoas só. E aí falaram pra dublar só com seis pessoas. E a gente fez. E eu acho que, assim, o resultado final em português ficou melhor, mas por quê? Porque eles são excelentes na criação, na brincadeira, no humor, no time. A gente sabe fazer na voz. Então juntou o talento dos caras, que eu acho incrível. Eu gosto realmente da série. com pessoas que são especializadas em brincar com voz, em fazer a voz, em interpretar, em trazer para o Brasil, né, a versão. Então, esse eu acho que é um trabalho, não que a gente melhorou, mas que foi uma união muito bacana.
1: E filme? E filme? Um filme que você dublou e você falou, nossa, que filme horrível esse aqui, eu dublei esse negócio. Coisa horrorosa.
0: Tem uma série...
1: Fiz pelo dinheiro.
0: Eu sofria. Tem uma série que chama Scandal, que eu fazia um cara, chamava Jake Ballard. Eu normalmente esqueço tudo, mas quando a gente pega a raiva...
1: E qual que era o Jake Ballard?
0: Ele era um cara importante na série, ele era um dos agentes ali da Casa Branca e tal. E eu achava que ele era mau ator. Além de eu achar que minha voz não combinava com ele, o que já atrapalha, que aí você não compra muito a ideia do que você tá fazendo, eu achava ele ruim. Ele jogava o texto fora o tempo inteiro, fazia pausas no lugar errado, sabe essas coisas? Só que eu tenho que seguir o que o cara tá fazendo. Não dá pra fazer diferente. Não dá pra eu fazer outra pausa se ele tá fazendo a pausa. Não dá pra eu ser mais intimista se ele tá falando alto. Você tem que seguir. Nossa, eu odiava aquela série. Todo mundo morria na série. Todo mundo morria. E várias temporadas. E ele não morria. Todo mundo morria e ele não morria.
1: E você torcendo.
0: E o diretor sabia que eu não gostava. Ele falou... Aí, um dia, ele toma lá umas 11 facadas. Fizeram num ensaio, quando passou a cena, eu já dei um grito. O diretor tomou um susto. Aí ele começou a rir, porque ele entendeu. Eu falei, ele vai sair da série e tal, não sei o que, beleza. Acabou, tchau. Passaram alguns meses, eu fui dublar naquele estúdio. Fui chamado de novo, tô achando que é o trabalho. Chego lá e é a série. Aí pensei, bom, deve ser um flashback, né? Deve ser aquelas coisas... Ele no hospital, ufa, ainda bem. Que não. A cirurgia
1: Agora, mas eu quero saber como que é a dublagem do cara tomando 11 facadas.
5: Como é que é? Isso é bem interessante.
0: Você sabe que reação, a gente chama de reação, né? É uma das coisas mais difíceis na dublagem. Tem gente que dubla bem, mas que faz reação muito mal. Mas a reação, no caso, nesse caso, seria tipo.
5: E o Wendell dublando isso com um sorriso no rosto. São 11 facadas. Ai.
0: Mais uma.
5: Me mata direito.
0: Aqui.
5: Que incrível. Wendell Bezerra, ator e dublador e diretor de dublagem, está aqui conosco. E olha que coisa boa, Mini Root, ele que é dono de vozes icônicas, deu a honra de estar conosco nesse programinha de, meu Deus, nós somos realmente bem afortunados ou não somos?
2: Não, somos muito, gente. Tô muito feliz, tô cheio de dúvida aqui pra tirar também.
5: Então, pra melhorar ainda a nossa alegria, o Wendell Bezerra continua com a gente, mas daqui a pouquinho, depois do break. Inclusive, posso pedir uma coisa, Wendell? Eu sei que isso é de respeito total com o dublador, mas eu não posso não pedir. Fala assim, ó, daqui a pouquinho o Sobremesa volta já como Goku, em homenagem ao Dragon Ball Z, que esse ano completa 40 anos.
0: Não percam, daqui a pouquinho o Sobremesa volta já.
5: Boa!

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1: Caro ouvinte que nos ouve com seu ouvido, estamos de volta com Sobremesa, o seu programa favorito aqui na TMC. Ô, Mini Ruth, o pessoal que tá ouvindo agora falou, é TMC 5,1, outras capitais, não era Transamérica?
2: Era Transamérica, mas agora é TMC.
1: Transamérica, agora é TMC, quem escuta sabe. Estamos aqui com ele, Wendel Bezerra, o ator, dublador e diretor de dublagem, na minha opinião, o maior do Brasil. E a gente já volta com a entrevista dele rapidinho, porque antes eu quero dar uma olhada no que é que o pessoal de casa do trabalho, que nos ouve com seu ouvido, respondeu da enquete do dia. Marcelo Batista, refresca a nossa memória aí da enquete do dia, por favor.
3: Olha só, você responde pelo 11 97221 1001, que é o nosso WhatsApp, e a pergunta é: qual a informação mais aleatória que você sabe? Você tem uma aí, Mini Ruth?
2: Olha só, a Letícia Mel, ela disse, a Graciane Barbosa não é formada em educação física, ela é formada em direito. E eu sou formada em engenharia e não sei porcentagem.
3: Tá vendo? Olha só, a Rebeca Lira, ela sabe que um micro-ondas, ele consome mais energia com o relógio digital dele do que aquecendo alimentos.
1: Caramba! Que loucura!
2: Caramba!
1: É incrível saber.
3: Será que é verdade isso? Vou tirar da tomada, meu.
1: É agora, inclusive.
3: Pra quê?
1: Pra quê essa informação?
3: Dica de economia. Dica de... Ué, você já tá, não tá na bandeira amarela, vermelha?
1: Faz dica. Muito sentido. Então, ó, desliga seu micro-ondas, só liga ele na hora que você for esquentar a comida. Próximo comentário, vai, Mini Ruth.
2: Janete Farias, ela falou assim, ó. Eu sou manicure e eu sei que a Gisele Bündchen calça 41. Certeza que eu cobraria extra.
1: Caramba!
2: Gente, isso o tamanho. Aqui... Quanto que ela tem de altura, quem? Será, Gisele?
1: Tem 1,80m, quase 90.
2: Ah,
1: né?
2: Então ok, quem? Né? Calçar 41.
3: Gisele Bündchen, 1,90m não chega a tudo isso, não.
1: Tem 1,80m alguma coisa.
3: Vamos lá. Ó, e a Luana Mel. Isso aqui é mentira, isso aqui. Não pode ser verdade isso.
1: O quê?
3: Eu não sei onde eu aprendi, mas eu sei que existe mais galinhas do que pessoas.
1: É verdade, no mundo. Já vi isso, já vi isso. É verdade.
3: É verdade.
2: Confere. Isso? Tem gente que é galinha. Ah, não, calma.
3: Se contasse. Aí aumenta um pouco mais.
1: Se contar o pessoal que já passou na nossa vida. É isso aí. Você manda a sua informação aleatória que só você sabe para o 11 97221 1001. Manda pra gente. Amigos e amigas, vamos voltar então com ele, o nosso convidado de honra, Wendel Bezerra, ator, dublador e diretor de dublagem, que está aqui entre nós para falar sobre sua vida, sobre sua trajetória e também sobre os seus talentos. Mini Ruth, você que é muito fã de Dragon Ball Z e do Wendel Bezerra, faça sua pergunta, meu anjo.
2: Cara, falando em Dragon Ball, né? Eu adoro a Tânia Gaidarge, ela que faz a Bulma também em Dragon Ball. E recentemente ela anunciou, né? Novidades na carreira dela, entrando para o OnlyFans. Você acha que é inédito essa transição? E você acha que pode atrapalhar também a dublagem com esse tipo de atitude?
4: Primeiro, eu vou dar minha informação aleatória. A Gisele Bündchen tem 1,80m.
1: Obrigado, obrigado, Wendel. Muito obrigado.
4: Eu lembro porque quando ela dava em cima de mim, ela era um pouquinho mais alta que eu. E aí isso me incomodou, mexeu.
3: Você falava sem salto, Gi.
1: Sem salto. Hoje não, Gi.
4: Aí, mas enfim, a Tânia é uma figura excelente, dubladora, atriz, gente boníssima. Achei muito... Você sabe, ela brincava muito. Ela tem muito humor. E ela brincava muito com essa, com brincadeiras de duplo sentido. Sempre levando para uma área meio sensual e tal. E a molecada ficava doida com ela. Os meninos ficavam doidos. E ela ficava tirando onda e tal. Às vezes passavam do ponto. Ela não gostava. Sim. Ela até expunha eles. Mas eu acho que todo mundo ficou numa de Tânia. Faz, ganha dinheiro com isso. Tanto que, em tese, segundo ela, ela só tira fotos sensuais, nunca nada explícito e tal. E eu sei que na primeira semana ela foi a número um.
1: Que incrível.
4: De acessos. Caramba. E tal.
1: Lembrando que não é demérito algum. Exato. A pessoa trabalhar com fotos sensuais ou com conteúdo.
4: Exatamente.
1: Adulto. Exatamente. Demérito jamais. E é isso, né? Ela já brincava no Instagram. Por que não agora oficializar e ganhar din-din, ganhar. Sim. Dinheiro?
4: E eu acho que não vai atrapalhar em nada, não. Porque eu vejo mais como um desdobramento profissional que a própria carreira de dublagem concedeu a ela. E ela sempre foi uma excelente profissional. Então acho que não tem problema. Eu, no dia 1º de abril, porque foi muito perto do final foi no finalzinho de março. Dia 1º de abril eu postei que eu também tava abrindo um perfil de OnlyFans e tal. E teve uma galera que acreditou, assim, olha aí. Com fotos, obviamente.
3: Tá, ia mostrar o Goku pra galera.
5: Essa não foi
3: né? Emel, a gente tem uma dinâmica que a gente faz com todo convidado, que a gente pega o nome da pessoa e a gente joga ali naquela barra de buscas do Google, que o Google sempre dá um monte de sugestão, né? Então a gente fez isso com você, a gente colocou Wendell Bezerra é... E aí você vai confirmar com a gente se é ou não é.
4: Eu posso explicar. Seja o que for, eu posso explicar.
3: Vai lá, Mini Ruth.
2: Vamos lá. Wendell Bezerra é o Goku?
4: Sim, eu sou o Goku.
3: Wendell Bezerra é o Sombra do Ratinho?
4: Infelizmente, não.
5: Seria incrível. Poderia ser filho
4: eu
5: do Sombra do
4: Ratinho. Eu faria um xaropinho. Rapaz!
2: Rapaz! Wendell Bezerra é youtuber?
4: Sim. Eu tenho um canal no YouTube que tá largado, mas nós vamos voltar essa semana, por falta de tempo, que acho que é o maior canal, talvez, de dublagem, assim, do mundo, né? A gente tem mais de 2 milhões de inscritos no canal e tal, mas faz tempo que eu não trabalho no canal, mas vou voltar essa semana.
3: Wendell Bezerra é gago?
4: Não.
2: Wendell Bezerra é ator?
4: Sim!
3: Wendell Bezerra é neto do Bezerra da Silva?
4: Não, mas meu sobrenome é Bezerra da Silva.
2: Caramba, olha só! É. Wendell Bezerra é funcionário do Siri Cascudo?
4: Graças a Deus, não. Seu siriguejo explora a gente. É.
3: Wendell Bezerra é fanho?
4: Não.
2: Wendell Bezerra é nerd?
4: Não tanto quanto eu gostaria, por falta de tempo. Falta de tempo. Eu gostaria mais de assistir as coisas, de jogar, de... Até eu adoro jogos de tabuleiro, sabe? Essas coisas. Eu gostaria de ser. Quem sabe você talvez o nerd mais velho do... Que começou a ser nerd mais velho do Brasil.
3: O Wendell Bezerra é progressista?
5: Progressista.
4: Nossa, você sabe que eu acho essa palavra tão... mal colocada, porque eu acho que em tese todos nós temos que ser progressistas, claro, pensar, né, no queremos progresso, um futuro, no crescimento, óbvio, né, na melhoria e tal, mas talvez pode... Talvez.
2: Que é progressista, talvez, gente?
5: Talvez. É contra o uso de IA na dublagem.
2: É isso. Entendi.
5: Vou até levantar essa pauta, nossa, porque sei que essa pauta pode mexer com algumas pessoas, mas tem muita gente já entrando nessa discussão se deve autorizar ou não o uso de inteligência artificial para dublar. A Globoplay, se não me engano, o streaming Globoplay, chegou a usar inteligência artificial em uma série. Foi. Você gostou? Qual foi a sua opinião sobre
4: eu
5: isso?
4: Eu fui até ver. Foi muito ruim, né? Tava bem ruim. E foi num momento mega inoportuno. Então a internet caiu matando, e aí saiu em todos os portais, em tudo quanto é lugar. E acho que foi uma utilização errada, até porque naquele momento havia uma discussão entre os atores e todos os distribuidores, os canais e tal, sobre a ética, a utilização disso. Então eu acho que eles foram meio infelizes no momento. Acho que é algo inevitável. Acho que os atores precisam encarar isso da mesma forma que a Kodak... Da mesma forma, não. Diferentemente da forma que a Kodak encarou o celular.
5: É verdade.
4: Achando que... Né,
5: que ia ser passageiro, que não ia dar em
4: não
5: nada.
4: Não vai ter câmera no celular.
5: Kodak e com era boa. Aquela marca que produzia câmeras analógicas. Você botava o filme, rodava. Tem gente
3: perdia
5: hoje em dia que
3: não... 300 fotos no filme.
5: É, né? Aí chegaram os celulares com câmera e falando... A Kodak falou, não vai acontecer nada com a gente.
4: Exato. Eles não quiseram fazer parte desse processo e, enfim, perderam um mercado gigante, porque eles eram líderes absolutos de mercado. Então, acho que os atores precisam entender, assim, é algo inevitável, e como é que nós vamos fazer para fazer parte disso, ou para que isso nos auxilie, sem que nos prejudique. Então, eu vejo que, assim, é possível algumas coisas serem gravadas sem que o Lucas precise ir até o estúdio.
5: Entendi.
4: Lucas, tem uma falinha aqui, ou tem uma correção, ou tem um prominho, a gente tem tua voz, fizemos o teste aqui, dá pra usar. Você vai receber. Você só não vai vir até aqui. Às vezes é melhor pra você, é melhor pro estúdio, é melhor pro cliente, porque hoje em dia as demandas são cada vez mais urgentes. penso muito na Turma da Mônica, por exemplo. O Cebolinha, ele vai ter aquela carinha, aquela roupinha com aquela cor, sim, e tal, a vida inteira. Vai ser esquisito mudar de voz um dia.
5: Concordo plenamente.
4: Então, por que não
5: garantir,
4: criar-se um banco onde a atriz vai receber? Ela morreu, a família dela continua recebendo, porque o trabalho dela está sendo utilizado e o personagem continua com o mesmo perfil que o Maurício de Souza aceitou, ou criou, ou teve aquela concepção lá atrás. Então, eu acho que existem várias formas. Nosso trabalho pode ser mais rápido. Então, o dublador que trabalharia 10 horas naquele dia, passa a trabalhar 6, 5. Eu acho que existem várias formas que a gente pode pensar, não, isso aqui é legal, isso aqui funciona. Ou o nosso sincronismo vai ficar melhor, a experiência do público vai ficar melhor. Tem que entender isso, estabelecer essas regras e tentar colocar em alguma lei ou em algum acordo com os distribuidores. Porque acho que dá pra usar, tem que usar, porque não dá pra lutar contra o progresso, como a gente falou. Mas você precisa ser inteligente pra não ser também substituído.
5: Muito bom. Olha, belíssimas palavras, né, Batista?
3: E aí dá pra descansar a voz do Bob Esponja quando ele faz os episódios loucos dele.
5: Exatamente.
3: Aliás, chegou uma mensagem aqui no WhatsApp do Thales Ricardo, já que você falou de receber e tal, ele queria saber se você ficou rico fazendo dublagem. Que ele tá pensando em entrar nessa...
4: Cara... isso é muito amplo também, é que nem progressista.
5: Vou falar, você tem uma família linda, você pode levá-los pra viajar, você já é a maior riqueza. Ai, você
3: rico
5: já tem.
3: Rico de saúde, não rico vem com de esse saúde. Papo, Lucas.
4: Você sabe que eu tava pensando esses dias na dublagem, porque assim...
3: Seu
4: eu...
3: apartamento tem quantos metros?
4: Eu moro numa casa grande.
3: Aí, então dá aí. Vocês estão deixando. É isso que a gente precisava saber.
2: Mas é aluguel
3: saber.
2: Ou você comprou?
4: Não, é minha.
5: Vocês estão deixando.
4: Tá pago.
5: Vocês estão deixando o nosso convidado sem graça.
3: Aí.
5: Deixem o Wendel Bezerra. Free Wendel Bezerra.
4: Tem piscina.
5: Graças a Deus. Aí. Mas é porque não é só na voz, não. Ele também dirige, também trabalha, é empresário. O Wendel Bezerra é tudo. É um artista multifacetado e faz tudo com muito talento. E eu quero lhe agradecer do fundo do meu coração. Muito
4: eu
5: obrigado.
4: Eu que agradeço mesmo. Mas vou aproveitar aqui essa pergunta, né? Deixar uma mensagem. Um momento Go Coach. Não, é que é o seguinte. Eu fazia teatro, TV, novela, radionovela, cinema. Fui Ronald McDonald. Eu fiz tudo que um ator pode fazer. E dublagem. E aí eu me formei em Direito, que é uma... Como é que se diz? É uma informação aleatória. Me formei em Direito, mas no meio da faculdade eu decidi que o que eu queria fazer era dublagem. Aí eu parei tudo, terminei a faculdade pra terminar, mas me afundei em dublagem. E na época a dublagem pagava mal. Teve uma greve logo em seguida, eu falei, meu Deus, que hora que eu... E foi a maior greve da história da dublagem. Foi uns 3 meses sem receber, e começou a ficar tudo negativo.
2: Caramba!
4: Mas enfim, eu fiz uma escolha pelo coração, por uma coisa que me fazia feliz. Eu gostava de fazer aquilo antes, durante e depois. E aí, o mundo... vai mudando, as coisas vão acontecendo e tal. Então eu tô aqui hoje, eu tenho fãs, tenho pessoas que realmente são carinhosas comigo, eu aprendi muita coisa. Aí isso fez com que eu entendesse melhor a profissão e exigisse mais de mim pra eu ser melhor. E aí isso me fez virar um diretor melhor. Aí quando eu fui professor, tem trocentos dubladores no mercado que foram meus alunos. Tem gente lá no Rio que me escalou uma vez pra dirigir. E o cara falou, Wendel, eu te escalei nessa bobagem aqui, porque eu precisava te falar que eu só virei dublador porque eu te vi numa palestra, eu tava na plateia e tal. E aí, tudo isso foi compondo a minha vida. Então, ela é rica, obviamente, financeiramente também, porque eu acabei virando empresário e tudo e tal. Mas é de uma plenitude de pessoas, de amigos, de carinho, de conhecimento e de reciprocidade que não tem preço.
3: Tá vendo? Boa.
4: Então boa. Escolha dinheiro, pelo gente. Seu boa. Coração. Faça
5: além
4: a sua
5: de
4: escolha
5: ser um
4: coração.
5: Incrível poeta da vida, vendo só
2: maravilhoso.
3: Antes dele ir embora, eu preciso pedir pra ele fazer uma coisa. Trilha, Cuca, corta a trilha, por favor. Vocês façam silêncio.
2: Tá bom.
3: Que nós precisamos de uma vinheta pro programa.
5: Ai, meu Deus
3: nós do céu. Nós não vamos pagar direito autoral porra nenhuma.
5: Coitado do Wendel. o Batista
3: fala essa frase aqui pra nós. Silêncio.
4: 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Quem escuta sabe.
3: Meu, com a voz Deus. Do Bob Esponja
5: que
3: agora.
5: Que isso? Ai, olha, não posso. Abuso, coitado.
2: Ai, você, olha, Wendel,
5: você me desculpa, Wendel. Perdão, perdão. Muito obrigado para o ator, dublador, diretor, empresário, pai, professor, Wendel Bezerra, senhoras e senhores.
4: Muito obrigado.
5: Esposo exemplar, hein? É bom lembrar disso.
4: Amém.
5: Wendel, vai com Deus. Muito obrigado pela sua participação.
4: Obrigado, foi um prazer.
5: Nos desculpe qualquer coisa e volte sempre, por favor. Deus,
4: tô pertinho, vocês sabem.
2: E quem quiser fazer dublagem com você, por exemplo?
4: Hoje em dia eu dirijo muito pouco, mas eu coordeno, né, toda uma equipe artística de mais de 10, 12 diretores, e a gente trabalha para Deus e o mundo, Amazon, Netflix, Paramount, Warner, Universal e por aí vai. É preciso ser ator, tem que ter um registro profissional de ator. É importante, não é fundamental, mas é muito importante fazer um curso de dublagem, porque a gente trabalha num ritmo muito acelerado. É que nem alguém chegar aqui, nunca fez rádio, nunca falou no microfone e começa aqui com vocês. O cara não vai nem... Aí vocês vão falar, não, cortou, não, o link... Não sabe o que está acontecendo. Então o curso ele te ajuda a entender qual é a dinâmica dentro do estúdio, o processo de trabalho, e também a te dar confiança, né? E aí tem que camelar, que nem todo e qualquer profissional de qualquer área, bater nas portas e tal. Hoje em dia, antigamente era impossível achar. Hoje em dia você acha no Instagram quem dubla, quem dirige, onde tá, não sei o que, vai lá, cutuca, pede, chama, manda áudio e tal. E reza.
2: Fica a dica aí,
5: olha,
2: galera.
5: Fica a dica. Boa. Eu fiz o curso do Wendel, é majestoso, e eu bati na porta do Wendel pra trabalhar. Falei, Wendel, chama aí pra dublar, e é muito bom, muito bom. Wendel, muito obrigado.
4: Obrigado.
5: Fica com Deus, Ju. Obrigado pela sua presença, e a gente continua o nosso programinha de meu Deus daqui, depois de receber ele, o maior dublador do Brasil, quiçá do mundo, Wendel Bezerra, senhoras e senhores. Você gostou, Mini Ruth?
2: Eu adorei, eu sou muito fã dele, eu adoro Bob Esponja, eu gosto de tudo, tudo,
5: matou
2: tudo.
5: Sua vontade.
2: É. Eu morro de vontade de fazer dublagem, mas eu tenho uma preguiça do não caramba pode, de ser atriz.
5: Não. Gostou, Batista?
3: Gostei, gostei.
5: Ele é maravilhoso, sou o melhor.
3: Sou fã, mas Dragon Ball Z eu não gostava, não.
5: É muito bom. Tem que dar uma chance pro Dragon Ball, é muito bom.
2: Adorava.
5: Amigos e amigas, chega de falar de bobagem. Não que a gente esteja falando, mas você, que nos ouve com o seu ouvido, você gosta de ser bem informado? Pois é. Então, eu quero pedir desculpas por te decepcionar, porque chegou a hora dele, do Girinho de Notícias, vai!
6: Tudo bem, desde que você não seja drasticamente contra a festa.
3: Girando e rodando.
2: Vai, vem pra cá, vem pra cá, Patrícia.
3: O aviãozinho. Separa que a Silvia não gosta.
2: Não gosta. A Silvia não tá aqui hoje.
3: Viu? Separa.
5: Amigos e amigas, vamos
3: aliás,
5: lá para
3: bombou,
5: trazer...
3: Aliás, bombou, hein? Bombou. Silvia Bravanel bombou nas redes sociais.
5: Bombou, amigos. Eita, né? Coisa louca. Amigos e amigas, chegou a hora de trazer informação do jeito que só a gente sabe fazer. Inclusive, tem repórter aí da TMC copiando a gente. Viu, dona Pietra? Nunca será. Nunca
3: fica arrumando treta, não fica arrumando
2: mas
3: treta.
2: Mas todo mês você arruma treta com alguém.
3: É, eu sou. É o Rodrigo Alvarez. Agora você não mexe com quem você não sabe.
5: Quem é amigo do seu neném.
3: Você não mexe.
5: Não sabe a proximidade, pelo amor de Deus.
3: Fica, me deixa nós aqui.
5: Vai, Rodrigo Alvarez, toma vinho com seu neném, tô ferrado aqui.
3: Nós estamos quietinho aqui, nós estamos quietinho aqui.
5: Então vamos lá,
3: agora
5: trazendo...
3: Agora não estamos nem tanto, porque agora nós estamos...
5: Primeira notícia do dia, traga você, Marcelo Batista, vai!
3: É uma denúncia, pode parar com isso. Vocês viram que agora... Foi ano passado que teve o um negócio? Foi esse ano?
2: Não, foi ano passado, Morango do Amor.
3: Foi ano passado. Agora, atenção. Agora inventaram um tal do bolo pudim.
2: Ah, que delícia.
3: Bolo pudim. O que é o bolo pudim? O cara faz um negócio, é um pão de ló branco, tá? Aí mete doce de leite, aí cobertura de chantilly.
5: Nossa.
3: Aí em cima do bolo, o que faz?
5: O quê?
3: Bota pudim.
5: Caramba.
3: Mini pudim em cima do bolo.
2: O que faz? Vontade.
3: Né? Vocês estão acabando com o Brasil. Vocês estão acabando. Quer comer bolo? Compra bolo. Quer comer pudim? Compra pudim.
2: Ah, é?
3: São duas coisas diferentes, tá? Então, ó, eu não quero que você apoie o comércio do seu bairro, tá? Se tiver alguma tia vendendo bolo pudim, você não compra. Ninguém compra bolo pudim de ninguém. Acabou. Não ao comércio de bairro aí da vilinha. Ai, eu tô fazendo bolo de pudim pra comprar remédio que eu preciso. não compra. Fala, tia, faz o bolo e o pudim separado que eu compro. Aliás, eu tava... Vocês viram que não sou só eu.
5: Por quê? Tem mais gente que concorda com
3: você? Eu tava conversando com o Bola. O Bola que teve aqui no programa também, que bombou também nas redes sociais. O Bola lá do Ticaracatica,
5: sim,
3: no, do podcast, eu também tava falando com ele. Falei, gordo, você viu esses negócios e tal? Aí, ele, como sempre, espirituoso, me mandou um áudio e eu gostaria de compartilhar agora esse áudio.
5: Temos o áudio dele?
3: Temos o áudio do Boleta.
5: Vamos ouvir.
7: Olha, eu vou te falar, mas é a falta do que fazer. O Fela me inventa bolo de pudim. Ele pega um bolo e põe um pudim em cima, põe uma jaca em cima também. Aí fica bolo de pudim com jaca. E põe um estrume. Que pariu, já não bastava aquele morango do amor, aquela desgraceira. O cara me vem com esse bolo lazarento. Vai pro inferno, enfia o bolo no zóio, mano.
5: Palmas pro Bola,
3: tá vendo?
5: Vamos contratar o Bola. Vamos contratar o Bola pra ele vir aqui só dar notícia por áudio. Olha,
2: eu
5: não quero nem saber,
2: viu? Quando eu comprar bolo, ovo de pudim de novo, quero ver alguém me pedir, viu, Batista?
3: Ah, você não deu o meu?
5: Agora, gente, para tudo. Você que aí, que está sem dinheiro, saiba que você não é único.
3: Tamo junto, baixinho.
5: Se você, por algum acaso, falou, pô, olhei minha conta bancária aqui, não tenho nada, amigos, saiba que você, assim como Romário, estão iguais, porque a justiça bloqueou as contas do Romário, o jogador de futebol baixinho, marrenha, todo mundo conhece o Romário, né? Então, por dívida, mas não achou nem um real na conta bancária.
3: É mesmo? Mas onde que fica? Ele guarda no colchão?
5: Pode ser. Ele teve as suas contas bancárias bloqueadas pela justiça em razão de uma dívida de cerca de 33 mil reais com o ex-presidente da CBF, o Marco Polo Del Nero.
2: Eu não vou julgar, faço igual, gente.
5: Você tira tudo.
2: Não, eu recebo, já vou no caixa eletrônico, pego o dinheiro pra conta não comer.
3: Mas isso aí, você acha que o Romário não tem? Isso aí é treta que ele deve ter com o ex-presidente. Você acha que o Romário não tem 33 mil? Não, se eu vender meu carro, que deve valer isso, eu pago a dívida do Romário.
5: Eu acho até que, se eu não me engano, ele tinha uma coleção de sapatos de tênis, tinha um apartamento só pra sapatos.
3: Tem Ferrari, o Romário.
5: É, supostamente, daí então.
3: Aí não tem um realzinho na conta.
2: Será que caduca depois de 5 anos?
5: Não, pior que não. Na justiça não caduca, não. A questão é pagar, né? Deve pagar, Romário. Fica, porra, vai lá. A justiça mandou, a gente obedece.
3: Aí, ó, falando em Romário, notícia. Romário, futebol é com a Mini Ruth.
2: Nossa, eu que entendo super, né, gente? Tá todo mundo aí super animado com a Copa do Mundo, inclusive a TMC é a rádio oficial da Copa do Mundo.
5: É a rádio oficial da paixão do torcedor brasileiro.
2: Exatamente. E o Ancelotti vai enviar hoje, hein, galera? Hoje, 55 nomes de jogadores pré-convocados para a Copa.
5: E o Neymar?
2: E pode ser que Neymar esteja nessa lista. Quem não estiver nesse documento, que não será divulgado nem mesmo aos jogadores, estará fora do grupo dos 26 atletas. A convocação final será na próxima segunda, dia 18 de maio. E é claro que você vai acompanhar tudo aqui na TMC, emissora oficial da paixão do torcedor. É
3: claro que o Ney tá na lista, né? Se o Neymar não estiver numa lista com 55 jogadores, aí acabou o mundo. Eu vou torcer pra Argentina na Copa.
5: Eu concordo com você.
3: E ele vai pra Copa. Tomara. Aliás, eu vi hoje o Estevão tá fora da Copa.
5: Eu vi também.
3: O Estevão tá fora da
2: Por
3: Copa.
2: Por quê? O que aconteceu?
3: Ele se machucou e o Chelsea falou que ele não se recupera nem pro início da temporada europeia. Então, possivelmente... está fora da Copa.
2: Então vai, menino Ney, é só hora de brilhar.
5: Vai lá.
3: Vai, Ney.
5: Traz o caneco com o Robinho lá.
3: Traz o Hexa.
5: Traz o Hexa pra nós.
2: Para.
5: O que foi, menino Ruth? O que aconteceu?
2: Cuca, solta a vinheta.
5: O que que houve?
8: Agora o mundo para. Agora o mundo para.
5: É isso mesmo. Agora o mundo para, porque... arqueólogos encontram ossos de castor de 7 mil anos na Alemanha.
2: Escavações na região da Saxônia revelaram aí uma cova em comum de cerca de 7 mil anos repleta de ossinhos de castor.
5: Tá vendo? Essa é a notícia. Arqueólogos encontram na Alemanha ossos de castor de 7 mil anos. Pronto, não tem nada. E o que isso importa?
2: Nada!
5: O O que isso vai fazer diferença na tua vida?
9: Nada!
5: E por que a gente deu?
9: Nada!
5: Nada. A gente quis dar essa notícia do mesmo jeito.
9: Nada, foi ótimo.
5: Vamos lá, então, agora que o mundo parou, a gente continua com notícias sim, bem menos importantes sim, do que essa e até mais novas. Vai, Marcelo Batista!
3: Vocês viram que o hotel lá que o Vorcaro pagou diária lá pro...
5: Eu vi.
3: Pro Ciro Nogueira lá, pro Cirão?
5: Ih,
3: tem rapaz, diária que custa até 130 mil reais.
5: É impressionante. O que que vem nesse hotel? Qual o serviço de quarto desse hotel?
3: 130 mil reais. Pra eu ficar num hotel desse, eu tenho que pegar dinheiro no BNDES. Pra ficar num hotel desse, é ou não é?
2: Será que alguém dá uva na nossa boca? Se não compensa, né?
5: Pelo amor, com esse valor, Mini Ruth.
2: Ah, se for um bonitão.
3: Será que pegaram essa aí do Ciro Nogueira? Porque ele se registrou com o gov.br no hotel?
5: Ele quis dar uma olhada. Vou mostrar como funciona aqui.
3: Será que bateu lá ou não?
5: Agora, que impressionante. Eu vou falar, o que mais me chama a atenção nessa matéria não é o fato da suposto envolvimento entre os dois, não. O que mais me chama a atenção é a diária do hotel, é o valor, cara.
3: 130 mil. Dá o quê? 20 mil dólares por aí, né?
5: Mais. A gente tá falando
3: dólar, 20 mil pra arredondar.
5: 5, tá bom. 20 mil, vai. Cara, que 25 mil dólares. Ô, Mini Ruth.
2: Gente, eu tenho que trabalhar 10 anos pra ficar um dia no hotel.
5: Cara, que eu não sei. O que você gostaria que tivesse no seu hotel?
2: É, homens bonitos me dando uva na boca.
5: Claro, pagando 127.
2: Abanando. Abanando, massagens nos pés, banheira e open de chope, né? Eu acho que é uma boa também.
3: Nossa, hotel chique com open chope. De chope. Eu vou dizer, meu. Eu vou dizer, viu?
5: Open de chope!
3: Aí você vê que a pessoa não é fina.
5: A mentalidade é o mindset open de chope. Aí eu quero torresmo open de chope.
2: Ai, seria gostoso, um bolão.
3: Vamos embora depois dessa. Vamos entregar mais. Ô, Tomás, se não tá pronto, se prepara pra entrar mais cedo.
5: Ah. Amigos e amigas, infelizmente, o Sobremesa vem chegando ao fim de hoje. Mas amanhã nós estamos de volta com mais Mini Ruth.
2: Um beijo, gente. Até amanhã. Me segue lá, @MiniRuthOficial.
5: E com mais Marcelo Batista.
3: Tchau, Brasil. Até amanhã, às 2, @Batista no Instagram, Lucas.
5: E com mais Lucas Salles, @LucasSalles. E olha, muito obrigado. Um beijo, um queijo. E até o programa de amanhã. Fiquem com Deus e agora com o Link TMC. Tchau, tchau.
2: Vamos comer um bolo?

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6: Olá, muito boa tarde para você. Seja muito bem-vindo, muito bem-vinda a mais uma edição do nosso Link TMC. Aquele cafezinho depois da sobremesa, sempre comigo, Maiara Bastianello. Tomás Rafael, boa tarde, Tomás.
7: Boa tarde, Maiara. Boa tarde para o Rodrigo Alvarez também. Boa tarde para você que nos ouve, que nos acompanha também no TMC News BR. Em qualquer parte do mundo, você acompanha a live do Link TMC no nosso YouTube, que não para de crescer, TMC News BR. Aproveite para se inscrever também no nosso canal. Você sabe, Maiara, teremos a nossa enquete daqui a pouquinho divulgada, mas o nosso espectador, ouvinte, internauta já pode também participar pelo WhatsApp. Qualquer assunto vai. 11972211001, 11972211001, entre outros assuntos. Nesta segunda-feira falaremos sobre a singela e carinhosa comemoração de Bobadilha no gol do São Paulo, primeiro gol do São Paulo ontem no clássico, vencido pelo Corinthians por 3-2.
6: O que está acontecendo, né? Ultimamente, o número de gestos obscenos em campo tem aumentado. Ou não também? Talvez as pessoas estejam prestando mais atenção.
7: Não, acho que não, viu?
6: Tem aumentado mesmo?
7: Antigamente, a gente viu os jogadores fazendo assim, né? O sinal de... O Renato Gaúcho cansava de comemorar gol assim, Romário. E nessa época ninguém falava nada, né? Não tinha frescura, não tinha mimimi. Hoje, se você fizer isso para a torcida adversária, muito provavelmente você vai tomar um cartão amarelo. Você vai ser punido ou vai ser advertido pelo árbitro, mas normalmente vai tomar o cartão amarelo. Mas, de repente, o passou a ser uma coisa assim super elegante perto das novas comemorações. O Bobadilha, para quem não sabe, ontem fez um gesto como se estivesse mostrando... a genitália, mas aquela parte que os cabrões falam que, sabe, precisa ter...
6: O culhão.
7: Culhão, pra falar o português mais claro. Ele ficou mostrando e balançando.
6: Balançando o culhão.
7: É, exatamente. Sei. E aí, diante dessa comemoração, a gente quer saber sobre comemorações, entre aspas, agressivas no futebol. Você acha que tudo bem, no máximo, você mandar o adversário, o torcedor adversário ficar quieto? Gestos obscenos merecem punição ou vale tudo na hora de extravasar? Vale mandar ficar quieto? Vale mostrar isso? Vale mostrar aquilo? Vale dar cambalhota? Vale fazer o que quiser? Vale ficar mandando tiro, atirando na bandeira adversária, simulando tiro na bandeira adversária, né? Como fez ontem o Luciano e ninguém falou nada. Comemoração absolutamente babaca do Luciano na minha avaliação. Mas ninguém falou nada porque o Bobadilha chamou toda a atenção para si. E você, Maiara?
6: Para as suas partes baixas, né?
7: A gente vai falar bastante sobre isso daqui a pouco,
6: inclusive,
7: com o Fabiano Fará. Tô ansioso para ouvir a opinião do Alvarez, mas se você tivesse que optar por uma das três opções aqui...
6: Ah, gesto obsceno merece punição, né? Gente, tem mulher assistindo. Feio, né? De novo, eu pergunto para vocês, que mania que esses homens têm de, né, usar a genitália para qualquer coisa. Mas mulher não faz isso.
7: É a banalização da genitália
6: não
7: no esporte.
6: Não é, eu não mereço. Eu, torcedora mulher, não tô afim de ver essas coisas, né?
7: Só mulher começar a fazer isso também, é uma coisa.
6: Mas deve fazer
7: feia.
6: O quê? A gente não tem culhão?
7: Não, mas mostrar outra coisa. Né?
6: Não, pelo amor de Deus. Mulher não faz isso. Essa coisa de hominho. Então,
7: não, muito feio.
6: Vota lá no nosso YouTube. Vota também pelo 11972211001. E daqui a pouquinho tem o áudio do árbitro, né? Foi pedido o VAR ali pra ver se aquilo foi obsceno, se não foi. E aí o áudio, né, do microfone do juiz chamou a atenção.
7: É um dos grandes momentos do futebol brasileiro nessa temporada, é o áudio do Anderson Daronco.
6: A gente vai trazer daqui a pouquinho, mas antes vamos com as manchetes do dia de hoje.

0: O presidente Luiz Inácio Lula da Silva lança nesta terça-feira no Palácio do Planalto o programa Brasil contra o Crime Organizado. A previsão de investimentos é de 11 bilhões de reais para ações contra facções, tráfico de armas, homicídios e comunicação ilegal dentro de presídios.
1: O governo federal lança também nesta segunda o Tesouro Reserva, investimento do Tesouro Direto com aplicação mínima de R$1, rendimento ligado à Selic e resgate a qualquer momento. A medida é uma tentativa de competir com poupanças, CDBs e caixinhas digitais dos bancos.
0: Já já a gente vai entender melhor como isso funciona e o que isso tem a ver com você. O presidente Donald Trump chama de estúpida e lixo a nova proposta do Irã para encerrar a guerra no Oriente Médio e afirma que o cessar-fogo entre os dois países está por um fio. O principal impasse segue sendo o enriquecimento de urânio.
1: Agora são 15 horas e 5 minutos.
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1: Ciro Gomes recusa convite do PSDB e decide que não concorrerá à presidência da República. Quem traz mais informações pra gente, direto do Recife, é o nosso Júlio Andrade.
3: Ciro Gomes afirmou que, apesar do amor pelo Brasil, desta vez pesou mais a decisão de disputar o comando do Ceará. O ex-ministro e ex-governador disse que o anúncio oficial de sua candidatura será feito no próximo dia 16 de maio, no próximo sábado, lembrando que ele já disputou a presidência da República em 4 oportunidades. Na última vez, em 2022, terminou em quarto lugar com cerca de 3% dos votos válidos quando concorreu pelo PDT. Após retornar recentemente ao PSDB, Ciro Gomes afirmou que avaliaria o convite feito pela legenda para concorrer novamente ao Palácio do Planalto. O convite partiu do presidente nacional do partido, Aécio Neves. O ex-governador afirmou ter recebido o convite com surpresa e alegria, mas decidiu recuá-lo. Esse anúncio do Ciro Gomes aconteceu hoje durante uma participação do Fórum Otimista Brasil 2026, organizado pela Fundação Armando Álvares Penteado. Ele participou de um painel sobre a atual situação política e social do país. E aí ele disse o seguinte, abre aspas, queria ser uma opção para essa polarização, mas pendi para o Ceará, fecha aspas. Então é a política, né, já tomando conta aí do cenário. Eu volto com vocês.
1: Obrigado, Júlio. Eu diria que além de pender para o Ceará, o Ciro pende para uma possível, não sei se provável, mas uma possível vitória. Vitória que ele não teria, evidentemente, na eleição presidencial, como o Júlio destacou, ele já concorreu 4 vezes à presidência, perdeu as 4.
4: Chega, né?
1: Só que nas 3 primeiras, Alvarez, ele teve mais de 10%. Na última, ele teve 3,04%. E outra coisa, quando concorreu para deputado federal, ganhou. Quando concorreu para deputado estadual, ganhou. Quando concorreu para prefeito de Fortaleza, ganhou. Quando concorreu para governador de Ceará, ganhou. Para que vai ficar insistindo na derrota, exato, se tem chance de vitória em outros pleitos? Boa tarde, Alvarez.
4: Boa tarde, Tomás, Maiara, boa tarde para os nossos ouvintes. Pois é, além disso, o PSDB não é uma legenda muito convidativa hoje, né? Já foi um grande partido, já foi o partido que dividia com o PT para saber quem era o maior do país, o mais importante, os dois se alternaram, hoje não. Então o Ciro iria para uma irrelevância que ele já teve na última eleição e que de fato, como você colocou aí, Tomás, a carreira do Ciro Gomes não merece relevância. Ele é um político que pode ser muito importante para o Brasil, desde que tenha um cargo para ele, porque na presidência, de fato, não me parece que teria, não há interesse público numa candidatura presidencial de Ciro Gomes. Fez bem, mas fez o que era aparentemente óbvio.
0: Agora, uma coisa que o Tomás estava falando aqui, né, nos bastidores, é que realmente vai fazer falta nos debates, né? Ciro era sempre foi um cara que... muito calmo,
4: é,
0: né?
4: Bom, uma falta no debate é Padre Kelson.
0: Verdade, candidato padre. É. Padre de festa junina.
4: O padre de festa junina vai fazer muita falta.
0: Também, fato.
4: Mas vai ter Augusto Cury esse ano prometendo divertir um pouquinho, porque assim, ele não é divertido, ele não é cômico, ele é um pesquisador, é. Ele é um... que ele é mesmo? Ele é de autoajuda, de psiquiatria.
0: Coach, né? Psiquiatra. É psiquiatra, né?
4: Vai ser interessante, ele vai desequilibrar um pouquinho o debate, certamente, né? Vai trazer aquele elemento surpresa. Então, mas não vai ser um padre de festa junina, certamente não vai. Vamos ver quem é que vai aparecer por aí, né?
0: É, mas se o Augusto Cury usar as técnicas que ele sabe, vai conseguir desestabilizar muita gente ali nos debates, e o pessoal não vai estar nem sabendo.
4: Vai ser interessante.
0: Demais. Bom, vamos agora para o Paraná, porque uma nova sondagem do Instituto Paraná Pesquisas aponta que o senador Sérgio Moro lidera a corrida eleitoral para ser governador do Paraná. E no Senado,
4: mas a disputa...
0: É, sim, claro. É, e no Senado, a disputa pela segunda vaga segue embolada entre quatro pré-candidatos. Na verdade, essa que é a notícia mais nova. Quem conta os detalhes pra gente é o Brian Valêncio. Brian, a TMC Curitiba tem recebido, né, muitos pré-candidatos aí. Já dá para fazer uma análise? Boa tarde para você.
5: Boa tarde, Mayara. Olha, eu tenho muita coisa para falar, mas antes... Dois comentários muito breves.
4: Dá,
5: o primeiro.
4: Valêncio, muita coisa vai demorar muito tempo. Tem que ser rápido, meu irmão.
5: Vai, mas aqui eu vou ocupando o tempo de vocês, peço até desculpas. O primeiro, será que Ciro Gomes venceria Camilo Santana? Segundo, Augusto Cury não necessariamente participa dos debates, porque o Avante não atingiu a cláusula de barreira, então ele não é obrigado a ser convidado. E agora sim, indo às notícias aqui do meu estado. O senador Sérgio Moro lidera, de fato, a corrida eleitoral para governo, uma pesquisa que saiu hoje da Paraná Pesquisas. 42,6% das intenções de voto, muito próximo aí de uma eventual vitória em primeiro turno, claro, se a eleição fosse hoje e se a pesquisa refletisse a realidade. O deputado Requião Filho, do PDT, aparece em segundo, com 19,7%. E ele, que é filho do ex-governador Roberto Requião. Na sequência, aparece o candidato de Ratinho Júnior, Sandro Alex, com 8,6%. E aí, indo para o Senado, o Álvaro Dias, que é ex-senador, tem mais de 40 anos na política, lidera com 39,3%. E aí vem uma questão muito de disputa acirrada. Porque a segunda vaga estaria hoje entre Deltan Dallagnol, do Novo, com 26,1%, Gleisi Hoffmann, do PT, com 25,2%, e Felipe Barros, do PL, com 23,6%. E ainda ali empatado na margem de erro, Alexandre Cury, presidente da Assembleia Legislativa, do Republicanos, com 22,4%. E agora sim, eu posso responder a tua pergunta, Mayara. Primeira parte da notícia foi, a gente está recebendo aqui, a gente já recebeu os candidatos, os pré-candidatos ao governo do estado, inclusive vários cortes de perguntas muito parecidas para eles já estão no Instagram TMC Paraná, para o eleitor entender o que pensa cada um dos pré-candidatos ao governo. E agora ao Senado, a gente tem algumas questões importantes. Primeiro, Gleisi Hoffmann veio aqui e ela comentou sobre a rejeição do Messias. E ela falou que Davi Alcolumbre não agiu como presidente do Congresso Nacional, presidente do Senado Federal. Vamos ouvir essa fala.
6: Eu lamentei.

0: da Casa Civil no governo Dilma, deputada federal e senadora pelo Paraná, Gleisi Hoffmann, falando então que houve um acordão para a rejeição de Jorge Messias ao Supremo Tribunal Federal. E agora há pouquinho a gente recebeu o deputado federal Felipe Barros, ele que já foi líder da oposição no Congresso Nacional, é muito próximo da família Bolsonaro, vem pré-candidato pelo PL ao Senado, e ele fala, ele está envolvido, para a gente entender, na situação do Master, em que sentido? O Ciro Nogueira fez uma emenda no Senado pedindo para aumentar aquele fundo garantidor de crédito de 250 mil no Banco Central para 1 milhão, que era uma emenda dita pela Polícia Federal, feita pelo próprio Vorcaro, que ele teria feito na sede do Vorcaro o texto desse projeto e foi protocolado no Senado. O fato é que Felipe Barros também protocolou um texto muito parecido na Câmara dos Deputados. E claro, a gente perguntou sobre isso. Vamos acompanhar.
1: Esse valor de 250 mil reais, ele foi estipulado em 2013. Desde então, ele não sofre correção monetária. Se a gente fosse aplicar um mero índice de inflação, esse valor já ia ter passado de 1 milhão de reais. Não é justo para o cidadão, para qualquer um de nós que coloca o nosso dinheiro no banco, que o dono do banco cometa crimes, leve o banco à falência e a gente simplesmente perca o nosso dinheiro. Não é correto. É por isso que eu fiz esse projeto de lei, justamente para evitar que bandidos como Daniel Vorcaro faça malversação com o recurso do cidadão que está lá aplicado no banco e o cidadão simplesmente perca o seu dinheiro.
0: Tá aí então a fala do Felipe Barros, ele que é deputado federal e pré-candidato ao Senado pelo PL. E eu também perguntei para ele sobre essa ação do Alexandre de Moraes, em que ele, de forma monocrática, derrubou a promulgação da dosimetria, né? O Davi Alcolumbre tinha promulgado e houve então aí essa derrubada. E ele confirmou que a oposição está articulando um projeto de lei para barrar decisões monocráticas, e a ideia é fazer isso ser votado quanto antes, pressionando Hugo Mota e Davi Alcolumbre. Mas esse corte vocês acompanham no TMC Paraná, lá no Instagram. Desculpa, estourando todos os tempos. Volto com
2: Não foi
0: vocês.
2: nada demais. Não passou. Não
3: Foi
2: foi
3: ótimo.
2: bom, foi bom. Sempre bom ouvir o Valêncio, né?
3: Muito bem.
4: Obrigada.
3: As decisões monocráticas são difíceis muitas vezes de serem digeridas, na minha avaliação. Agora, uma explicação rápida, porque às vezes alguém pode estranhar: o Valêncio traz os números dos candidatos ao Senado e aí passa longe de 100% se você fizer as somas, mas evidentemente são dois candidatos. Então, cada
4: Isso.
3: pessoa, na hora
4: Escolhe
3: de
4: dois.
3: votar, vai escolher dois candidatos e na hora de responder a pesquisa também escolhe ali ou a Gleisi, o Felipe, ou o Álvaro Dias e a Gleisi, ou o Deltan e o Álvaro Dias, e assim vai. Mas me parece que o Sérgio Moro muito provavelmente será eleito governador, embora, como o Alvarez sempre goste de lembrar, tem muito chão ainda pela frente. E o Álvaro Dias é favoritíssimo para ganhar a primeira vaga no Senado.
4: E só para lembrar, a gente
0: Mas em
4: amanhã.
0: relação ao Álvaro Dias, eu tenho. Em relação ao Álvaro Dias, eu tenho um pequeno comentário a fazer. Ele é muito conhecido. Ele foi governador, ele se elegeu 5 vezes senador. Então, nesse momento em que os outros candidatos começam a aparecer, naturalmente ele vai ficar em primeiro lugar. Mas lembrando que em 2022, ele perdeu, ficou em terceiro colocado, ficando atrás do hoje vice-prefeito, o Paulo Martins, que é o vice-prefeito de Curitiba, e do senador eleito, Sérgio Moro. Então, eu acho que conforme a eleição avança, o Álvaro Dias tende a perder um pouco dessa folga que ele apresentou hoje nas pesquisas.
4: Álvaro
0: Mas
4: Dias
0: aí, claro, análise muito pessoal, né?
3: Não, mas faz todo sentido o que você está falando, mas talvez na última
2: Baixo.
3: eleição os nomes os nomes desconhecidos, entre aspas, eram menos conhecidos que os nomes da Gleisi e do Deltan hoje, que talvez não sejam tão conhecidos quanto o Álvaro, mas tem uma baita relevância no cenário tanto estadual quanto no cenário nacional. O mais importante é que é o cenário estadual, evidentemente, porque é quem vota nesses candidatos. Mas eu acho que a discrepância é bem menor dessa vez.
4: Álvaro Dias tem uma resistência gigantesca dos professores, especialmente pelo histórico aí no Paraná, mas isso é um papo para
3: Mas
4: outra
3: a
4: hora.
3: campeã disparada de rejeição, números até apresentados pela
4: Sim.
3: TMC ao longo do final de semana, é a
4: É a
3: Gleisi.
4: própria Gleisi, exatamente.
3: Exatamente.
4: Lembrando que amanhã,
0: Mas a
4: gente.
0: Gleisi pode ser eleita, tá?
3: Pode, claro.
4: Não duvido,
0: Ela
4: exatamente.
0: pode
4: Bom.
0: ser eleita porque se rachar direito e tiver muitos candidatos, a
3: Sim.
0: Gleisi fica com a segunda vaga.
3: É verdade.
4: Fato. Bom, amanhã, gente, tem entrevista com o presidente da Câmara, Hugo Mota, no TDMC 360. O programa começa às 7 horas da manhã. Então, entrevista ao vivo. Fiquem ligados. Brian Valêncio, muito obrigada pelas suas informações. Até mais. E agora, de eleição, a gente vai para a parte criminal da história, porque olha só, a Justiça do Rio de Janeiro marcou para hoje a audiência de instrução e o julgamento do rapper Oruan, réu por tentativa de homicídio contra policiais civis. Ele tá.

0: foragido, lembrando, né? A repórter Beatriz Trindade está ao vivo, tem mais informações sobre essa audiência. Fala, Beatriz.
1: É isso, Maiara. O cantor agora responde por duas tentativas de homicídio qualificado após um episódio, a gente lembra que aconteceu em julho do ano passado, quando agentes da Delegacia de Repressão a Entorpecentes foram cumprir um mandado de busca e apreensão contra um adolescente suspeito de tráfico. Esse adolescente estaria, então, na casa do rapper Oruan, que fica no Joá, na zona oeste do Rio. Segundo o Ministério Público, Oruan e outros investigados teriam arremessado pedras contra os policiais durante essa ação e assumiram ali o risco de provocar a morte desses agentes. O rapper também responde por crimes como resistência, desacato, ameaça e dano qualificado. A audiência de hoje, então, marca o início da fase de instrução do processo no Tribunal do Júri, quando começam a ser ouvidas ali testemunhas e os envolvidos nesse caso. Atualmente, o artista é considerado foragido da justiça após restabelecer a prisão preventiva por descumprimento de medidas cautelares, entre elas regras relacionadas ao uso da tornozeleira eletrônica. Além desse processo também, o rapper Oruan passou a ser alvo de outra investigação da Polícia Civil, dessa vez por suspeita de envolvimento em um esquema de lavagem de dinheiro ligado ao Comando Vermelho. A mãe do cantor, a empresária Márcia Gama, e o irmão dele, Lucas Santos, que é conhecido como Luca, também são investigados agora nesse novo desdobramento da operação e segue sendo procurados pela justiça. Volto com vocês.
0: Valeu. Lembrando que o Ouro é filho do Márcio dos Santos Nepomuceno, né? O Marcinho VP, um dos chefes da facção criminosa Comando Vermelho.
2: É isso aí. Vamos pro nosso primeiro bloco da Rádio Uber. Daqui a pouquinho a gente volta. Já já o Alvarez também vai meter o bedelho dele na nossa enquete sobre a comemoração do jogador do São Paulo, Bobadilha, ontem no Clássico contra o Corinthians. Daqui a pouco isso e muito mais aqui no Link TMC.
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4: No Universo Uber de hoje, o Edson Ragazzi fala de regulagem dos faróis.
6: Oi, minha amiga parceira da Uber. Oi, meu amigo parceiro da Uber. Eu sou o Edson Ragazzi, jornalista automotivo. Os faróis em um automóvel podem ficar desregulados, prejudicando o desempenho da peça. Isso ocorre por causa da trepidação quando você passa, por exemplo, num asfalto de baixa qualidade. Em terrenos acidentados, trafega em ruas de terra ou mesmo depois de muito tempo de uso. Por isso, quando for fazer as revisões, confira a regulagem dos faróis. E por falar na iluminação do carro, não esqueça de pelo menos uma vez por semana checar todas as luzes, ou seja, os faróis, lanternas, setas, luzes de ré, freio, neblina, placa e as luzes de iluminação interna do carro. Lembre-se, o sistema de iluminação tem que funcionar perfeitamente. É item de segurança e obrigatório. A multa por conduzir um veículo com defeito no sistema de iluminação é média, custa R$130,16 e o motorista ainda recebe 4 pontos na carteira, além do carro ficar retido até solucionar o problema. É isso, até a próxima aqui na Rádio Uber, com mais dicas especialmente para você, parceira e parceiro da Uber.
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0: E agora é hora de cada cidade da rede TMC trazer a sua informação local.
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0: Hoje eu posso dizer, mas não vou falar agora. Mas assim, hoje teve notícia de tempo, viu, menino Alvarez?
9: Choveu, né? Deve ter chovido.
0: Não, friaca, bem. Teve regiões de São Paulo
9: geada.
0: Fez 2 graus, brincadeira, eu conto. É extremo sul de São Paulo.
9: Caramba.
0: Mas daqui a pouquinho eu vou trazer
9: dois
0: isso.
9: 2 graus?
0: 2,2 alguma coisa.
9: Aí é notícia, sul.
0: Viu? Bom, vamos agora lá pro Butantã, porque estudantes das universidades estaduais paulistas continuam em greve. Hoje eles realizam uma manifestação no centro de São Paulo. Vamos ver onde é que tá a Júlia, né? Achei que a Júlia tava, na verdade, na USP, mas eu acho que ela tá no centro mesmo para acompanhar esse ato, né, Júlia? Boa tarde.
10: Boa tarde, pessoal. Eu tô no centro, aqui na Praça da República, na frente do prédio da reitoria da Unesp. A manifestação, ela começou bem pacífica, mas aí começou uma correria generalizada, o pessoal veio pra rua com a mão no rosto, aparentemente teve gás lacrimogêneo, eu também fiquei com os olhos ardendo por um tempo, mas a gente pediu nota da Secretaria de Segurança Pública e a gente tá aguardando uma resposta. Além dos alunos de vários campos da Unesp, do estado inteiro, também tem alunos da USP, da Unicamp, também tem professores presentes, lutando aí pela reivindicando os direitos, né? Eles estão em greves há quase um mês, eles cobram melhores condições da infraestrutura, permanência estudantil e também criticam a falta de negociações com as reitorias. A Unesp informou em nota que as reivindicações iriam ser discutidas hoje em uma reunião no Conselho de Reitores das Universidades Estaduais Paulistas, aqui no CRUESP, aqui nesse prédio, com a presença dos 3 reitores aqui no centro, porém ela foi desmarcada de última hora, poucas horas antes da manifestação. A mobilização, ela também ganhou força após a ação da Polícia Militar, que acompanha a gente pelo YouTube, consegue ver, aqui que aconteceu na madrugada do domingo, né, na reitoria da USP, aí sim, no Butantã, na Zona Oeste de São Paulo. De acordo com os relatos e vídeos também dos estudantes, os policiais agiram com muita violência, né, usando escudos, cacetetes e também gás lacrimogêneo. A ação aconteceu sem aviso prévio para que a desocupação acontecesse de forma pacífica, né? Os alunos ocupavam o local desde o dia 7 de abril, desde o dia 7 de maio, numa quinta-feira, após o reitor Aloysio Segurado encerrar as negociações de forma unilateral. Em nota, a Secretaria de Segurança Pública fala que não teve feridos, mas vídeos e fotos mostram braços dos estudantes com braços quebrados, rostos sangrando e também marcas de agressão. A USP, por sua vez, informou que a desocupação feita pela PM não foi comunicada. Os alunos contam com apoio de advogados e analisam as medidas judiciais cabíveis. Eles cobram urgência em investimentos para moradia e auxílio permanência, aliás.
0: Obrigada, viu, Júlia, pelas suas informações. A gente continua acompanhando essa movimentação dessa paralisação.
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2: Voltando. Agora são... Eu já ia falar 8 horas e 2 minutos. 3 horas e 30 minutos.
0: É que o nosso relógio aqui, alguém desligou e ele voltou meio estranho.
2: Mas tudo bem. Horário correto, 15 horas e 30 minutos. Esse é o Link TMC para todo o Brasil, inclusive para Curitiba, do nosso capitão Curitiba Brian Valêncio, Curitiba que nos ouve em 100.3. Bom, investir no Tesouro Nacional ficou ainda mais acessível. A partir de agora é possível aplicar a partir de R$1 em um título atrelado à Selic com garantia do governo federal. Para explicar o impacto dessa mudança, a gente recebe o economista Ricardo Hamud, da Fundação Getúlio Vargas. Ricardo, muito obrigado pela sua presença aqui no Link TMC. Eu gostaria de saber logo de cara o que muda, além dessa possibilidade de você poder aplicar no Tesouro, atrelado à Selic, R$1 apenas, que outras mudanças que podem incentivar a população brasileira a partir de hoje investir no Tesouro Nacional? Ótima tarde.
24: Boa tarde a todos. Né? É uma boa notícia, né? Ou seja, o governo agora vai permitir que você possa aplicar uma quantia a partir de R$1. Ele tem uma liquidez muito maior, então você pode sacar a qualquer momento, né? Você tem essa facilidade de sacar o dinheiro, o Tesouro Reserva, aquele dinheiro que você pode colocar e está rendendo, né? E você pode sacar aquele momento. Já tinha isso, era nos bancos, né? Quando você coloca o seu dinheiro, aquela aplicação automática, agora você está emprestando dinheiro para o governo. O que é bom nisso, né? Você tem um rendimento maior, né? Porque os bancos, eles vão te pagar um pouquinho menos, principalmente os bancos maiores, né? Eles vão ter uma diferença que vai ficar para eles. E você consegue saber quanto você tem dia após dia, tem menos volatilidade um pouco que o Tesouro Selic. Já tinha uma coisa parecida que era o Tesouro Selic, mas agora você tem esse tesouro que você consegue resgatar a qualquer momento, né? Então você pode, e ele vai operar 24/7, você pode sacar o dinheiro toda hora, o mercado não precisa estar aberto, né? Ou seja, você a qualquer momento consegue sacar o seu dinheiro que está lá, você vai poder pegar o seu dinheiro a qualquer momento com os rendimentos.
1: Ricardo, como é que faz isso? Qual é o tipo de aplicativo que se usa para fazer esse tipo de investimento? É acessível a todo mundo? E realmente, se eu tiver um real, eu posso fazer?
24: Sim, sim, você pode, você já podia, né? Como eu falei, é igual, né? Tesouro Direto, você vai lá, coloca aí no site do Tesouro Direto, você pode fazer ou via Tesouro Direto ou qualquer dos bancos, né? Você tem um banco, qualquer banco que você tiver, você vai lá, coloca lá, quero aplicar no Tesouro, então você vai lá e coloca. E agora tem essa aplicação e realmente você pode colocar um real, antes era um pouco mais, mas sempre foi baixo, mas agora a partir de um real, o governo claramente com essa estratégia, a gente vê isso como uma resposta, né? Esse grande endividamento das famílias é uma forma do governo tentar estimular que as pessoas, ao invés de gastarem, muito dinheiro, gastar mais do que ganha, as pessoas pouparem um pouco, né? Aumentar a poupança de uma forma mais fácil, né? Que você possa, uma segurança para você a qualquer momento, você possa sacar o seu dinheiro que está lá nesse investimento.
0: Agora, professor, num país com zero educação financeira, né? As pessoas não têm educação financeira. Muita gente continua querendo apostar na poupança, que é o pior aposta que você pode fazer no sentido de rendimento e etc. Como é que você convence uma população a parar de deixar dinheiro ali na poupança rendendo a nada e ir para o Tesouro Direto, que para muita gente é super desconhecido, e, soma-se a isso, ainda é do governo? Como é que vai ser esse trabalho para poder convencer essas pessoas? Não vai ser tão fácil assim, né?
24: Não, realmente a educação financeira do brasileiro é uma educação muito baixa, né? Ela é realmente bastante ruim. E para convencer, eu acho que vai demorar, porque mesmo a gente já tinha, né? A gente já tinha várias opções, né? E mesmo você percebe que as pessoas ainda colocam ou em poupança, ou colocam em fundos de investimento de alguns bancos que tem uma taxa de administração altíssima, né? Os bancos ainda ganham muito dinheiro, deixando que as pessoas colocam o dinheiro em aplicações ruins, né? Então, eu acho que essa transição, ela vai ser lenta, né? E você mesmo disse, né? Você está investindo para o governo, as pessoas, ixi, tem um medo, né? Então, eu acho que essa transição vai demorar um pouquinho até as pessoas perceberem. Primeiro passo é fazer as pessoas pouparem, né? E o segundo passo é fazer com que essa poupança, né, esse dinheiro guardado, ele vá para investimentos melhores. Eu acho que isso é um processo lento, né? Que vai demorar um tempo ainda razoável para que isso aconteça. Para as pessoas começarem a poupar e investir melhor.
3: Agora, professor, eu acho que ficou bem claro em relação a essa novidade do investimento no Tesouro Nacional. Depois, se o Alvarez tiver mais alguma questão a fazer sobre isso, ele fica à vontade. Mas eu queria só, pegando aí na esteira da pergunta da Mayara sobre a educação zero, né, que o brasileiro tem em relação a finanças, quando é que isso vai mudar finalmente? Você, como um professor de uma fundação tão importante como a GV, que tipo de esforço é feito hoje pelos professores, pelos acadêmicos e mesmo pelos nossos políticos para que as finanças entrem na vida do estudante brasileiro? Não poderia ser uma matéria do segundo grau, eu não sei como é que fala segundo grau hoje em dia, mas enfim, o ensino médio, enfim, porque, sabe, me parece muito mais proveitoso, muito mais útil que um menino de 16, uma menina de 15, de 17 anos possam aprender sobre finanças do que a diferença de meiose para mitose ou decoreba da tabela periódica. Assim, nada contra o que chamam de, entre aspas, cultura geral, que eu acho que não tem nada de cultura geral, são aprendizados bem específicos, né, que muitas vezes não servem para nada no futuro, a não ser para quem vai para essa área, mas não existe um lobby hoje de ninguém para que educação financeira passe a fazer parte da rotina do estudante, professor?
24: Ah, ótima pergunta, né? Não, já melhorou, né? Então, se você pensar, né, na minha época, né, as pessoas jovens, ninguém sabia nada sobre investimentos, né? Era um negócio muito distante, então hoje as pessoas já sabem, né? A própria internet popularizou, né, alguns influências que às vezes não ensinam tão bem, mas assim, a gente melhorou um pouco a educação financeira do brasileiro. Já existe sim diversas iniciativas, né? Tem na base curricular, já tem a disciplina de educação financeira, né? Você vê várias escolas colocando educação financeira, mas o grande problema no Brasil, né, eu diria que há um incentivo muito ao consumo, né? Eu diria que você poupar dinheiro, porque para você ter uma educação financeira e conseguir investir o seu dinheiro, eu acho que o primeiro passo, o mais importante, é você poupar. E as pessoas não poupam, né? Então o Brasil, pelo contrário, tem um incentivo muito grande ao gasto, né, ao consumo, a gastar mais do que ganha. E para mim, eu vejo esse... E a gente vê, né, na verdade, o governo, embora ele tenha algumas ações pontuais, aí incentivando que as escolas, mesmo as escolas públicas, tenham uma matéria, mas nunca é uma matéria obrigatória, né? É uma matéria sempre eletiva, né? Uma matéria opcional, uma matéria extra, uma parte do currículo que é extra. Porém, o governo está lá incentivando, desenrola 2.0, cartão de crédito, vamos emprestar dinheiro, vamos fazer novas linhas de crédito, e na verdade está estimulando que a pessoa aumente o gasto, né? Aumente o consumo, mesmo que seja um nível de gasto maior que a sua renda. Então você vê as pessoas, e isso não é só entre as pessoas de baixa renda, né? Você vê isso sendo replicado em todas as pessoas que têm um descontrole financeiro quando tem uma renda menor, mesmo quando elas passam a ter uma renda maior, elas continuam gastando mais do que elas recebem, né? Isso é um padrão bastante comum do brasileiro. E também, o governo também gasta muito, né? Então, uma parte desse tesouro aí, o governo, por que ele precisa que as pessoas financiem? Porque ele gasta mais do que ele arrecada, e o Brasil gasta mais do que arrecada, né, desde sempre, né? Então, o governo é gastão, ele incentiva que as pessoas sejam gastonas. Eu vejo isso como uma boa... O Brasil tem uma cultura, se comparar com outros países, mesmo países da América Latina, a taxa de poupança, ou seja, quanto a gente poupa em relação à nossa renda, no Brasil é muito baixa, mesmo controlando dentro da América Latina para países com renda similar à do Brasil, né? Se você comparar aí Peru, teve um estudo do Banco Central aí que mostrou a taxa de poupança, né? Peru, Colômbia, Chile, né? Então aí países próximos ao Brasil, México, né? Tem uma renda um pouco maior, um pouco menor, mas eles poupam as pessoas, né? Não só as pessoas, as empresas e o governo, elas poupam mais que o Brasil. E no Brasil ele tem uma característica de ser um país muito gastador, né? A gente acaba gastando muito, não há nenhum estímulo à poupança, a guardar dinheiro. E quando a gente guarda mal, que também tem os incentivos perversos, né? Do que os bancos, eles acabam, são poucos bancos, e os poucos bancos que tem, né? Temos 5 grandes bancos, eles controlam 80% dos depósitos aí, né? Eles estimulam que as pessoas guardem e coloquem dinheiro não onde vai render mais para as pessoas, mas que vai render mais para eles, né? Vai ser mais, tem uma taxa de administrativo agora aí, o caso do Banco Master, né? O caso do Banco Master era isso, né? Você via as pessoas emprestando dinheiro para o Banco Master, que foram as corretoras, né? Tentando vender para os clientes CDBs do Banco Master, sem falar do risco que era aquele investimento.
0: É, o próprio governo não faz a parte dele, não ensina os brasileiros. A gente conversou aqui com o economista Ricardo Ramude, da FGV. Obrigada, viu, Ricardo? Espero que você que esteja em casa também tire um pouco de dinheiro da poupança, tenta lá um realzinho no Tesouro Nacional, de repente dá certo, você se empolga e aí faz o seu dinheiro render. Professor, muitíssimo obrigada por estar aqui com a gente no Link TMC. Um
24: grande abraço a todos, uma ótima tarde.
0: Boa tarde.
3: 8 horas e 13 minutos, chegando o nosso...
0: Não, né? 8 e 13.
3: Ai,
0: gente, alguém conserta
3: céu.
0: Esse jornal do estúdio, pelo amor de Deus.
3: Essa é boa.
0: São 3 horas e 41.
3: Caramba. O que a gente não faz no automático, hein, Alvarez? 15 horas e 41 minutos, e... horário de Brasília.
1: É uma pequena diferença
3: está
1: entre
3: chegando.
1: 8 e 15.
3: São algumas horas, né? São algumas horas. 7
0: em algum
3: horas.
0: Lugar, não. Nenhum lugar são 8 e 13. É impossível, não tem
3: 7
0: como.
3: 7 horas e 28 minutos a mais do que eu falei. Ah, a gente vai pro segundo, mas é hora da Rádio Uber.
0: Isso
3: daqui
0: tá
3: a pouco
0: certo.
3: A gente volta.
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3: 15 horas e 45 minutos. Para não ficar nenhuma dúvida, sigo com o Rodrigo Alvarez, com o Maiara Bastos, com os nossos repórteres espalhados pelo país e com as manchetes locais. Mais um noticiário local chegando aqui no Link.
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0: O terminal Estação Varginha está prestes a completar um mês de funcionamento e o repórter Bernardo Silva está ao vivo do terminal para trazer como que tudo está rolando por lá. Fala, Bernardo.
6: Olá, Maiara, Alvarez, Tomás, a todos que acompanham a programação da TMC. Estamos aqui na estação do terminal Varginha, que foi inaugurado no início do mês passado, mais de 110 milhões de reais em investimentos. No primeiro mês, ele recebeu 8 linhas e para o segundo mês está previsto receber mais 8, além também da integração que faz com a linha 9 Esmeralda da CPTM. E nós viemos saber o que, que a população tem achado deste novo terminal, se eles têm gostado, se não têm gostado. Aqui na nossa pesquisa, na nossa conversa com os usuários do terminal que fica no extremo sul da cidade de São Paulo, eles disseram que sim, gostaram da nova estrutura, acham bom que tenha então uma nova divisão, mas eles estão reclamando bastante das mudanças nas linhas. Sabemos que é um período de adaptação, é preciso que eles se adaptem, mas tem muita reclamação de pessoas que tiveram suas linhas modificadas e agora precisam muitas vezes descer nesse terminal e ir caminhando até o outro que fica um pouco mais embaixo na avenida. Outra reclamação também que recebemos foi por parte dos ambulantes e os autônomos que também estão passando por fase de adaptação e muitos perderam ali algumas licenças. O local onde eles podiam estar trabalhando agora já não podem mais, pela mudança estrutural no terminal. Alguns estão precisando se realocar, renovar licenças, e isso tem atrapalhado bastante também o fluxo. Porém, também sabemos que isso é esperado para esse primeiro período, onde estão ainda entendendo o novo funcionamento desses terminais, dessas novas linhas, e por isso realmente causa um pouco de tumulto, e ali após uns 3 meses, 4 meses, começa então a ter um fluxo normalizado. Vale lembrar, por aqui passam milhares de pessoas todos os dias que agora podem acessar tanto terminal de ônibus para poder ter acesso às conduções, quanto também para a parte da CPTM, onde podem ter acesso à linha 9 Esmeralda.
3: Obrigado, Bernardo. Agora 3 horas e 48 minutos. Dá tempo ainda para a gente falar rapidamente do esporte. Os clubes paulistas jogaram pela 15ª rodada do Brasileirão. Palmeiras foi até o Pará, ficou no empate por 1-1 com o Remo. A equipe palmeirense reclamou muito da arbitragem, na minha avaliação com razão, por conta de um gol anulado, mas segue na liderança do campeonato. O Flamengo se aproximou um pouquinho, a vantagem do Palmeiras ainda é de 4 pontos com um jogo a mais. Já na Vila Belmiro, o Santos ganhou de 2-0 do Bragantino com gols de Neymar e Adonis Frias, ó o Neymar aí. E no Majestoso, deu timão, 3-2 para cima do São Paulo na Neoquímica Arena, jogo marcado por uma polêmica durante a comemoração do gol do São Paulino Bobadilha. Você segue participando da nossa enquete, inclusive respondendo lá no TMC News BR sobre isso, já a gente vai para ela. Apesar do susto do gol contra de Mateuzinho, o Timão saiu da zona do rebaixamento, vencendo mais uma vez o São Paulo na sua casa.
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2: 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Já de volta por aqui, meninos, eu vou dizer uma coisa. Como é difícil acompanhar a novela, mas assuntos de nutrição. Por exemplo, tem hora que não pode comer ovo, que o ovo faz mal, porque o ovo aumenta o colesterol. Aí não pode comer abacate, que abacate tem gordura, aumenta o colesterol. Aí passa um tempo, não, tem que comer abacate sim, abacate é bom. Aí não, pode comer ovo, não sei o que, mas não pode comer muito.
3: Qual o problema agora?
2: Não, agora não é nenhum problema. É um problema para quem não gosta de comer ovo, que é o meu caso. Olha só, um estudo com mais de 40 mil pessoas aponta que o consumo frequente de ovos está ligado à redução do risco de doença de Alzheimer em idosos. E a hora da nossa colunista de nutrição, Amanda Figueiredo, para tentar explicar isso pra gente. Amanda, realmente, Graciane Barbosa vai estar assim, ó, sharp daqui a uns anos, né? Não vai esquecer de nada, tá feita na vida, moça. Boa tarde para você.
4: Boa tarde. Ela vai ser uma memória ambulante, pelo jeito.
2: Não é?
4: Né? Com certeza. Sempre que aparece um estudo positivo sobre Alzheimer, nós que somos profissionais da área da saúde, a gente comemora bastante, porque quando o assunto é Alzheimer, ainda temos muito mais perguntas do que respostas, né, infelizmente. Mas esse estudo, ele foi feito com 40 mil pessoas, 40 mil idosos, e acompanhou esses idosos durante 15 anos. Então, ele é um estudo bem robusto. E ele mostrou que o consumo de 5 ovos por semana, então seria ali, né, um ovo por dia de segunda a sexta, se a gente fosse ali distribuir, mostrou resultados muito bons na prevenção do Alzheimer, né? Esse estudo destacou ali o ovo por ele conter nutrientes que são colina, luteína e zeaxantina. Esses três nutrientes, eles atuam na memória, na cognição, na nossa função cognitiva, e no estresse oxidativo, que são pontos muito importantes quando a gente fala de Alzheimer, né? E também pelo ovo ser fonte de ômega 3. E ômega 3 atua na nossa neurotransmissão. Então, foi um pouco disso que trouxe esse estudo, e realmente ele trouxe esses resultados muito bons, entre 17% e 22% de melhora e da prevenção do Alzheimer durante esses 15 anos de acompanhamento.
3: Amanda, Rodrigo aqui, como é o melhor jeito de comer esse ovo? Não faz diferença se é cozido, se é frito?
4: Ótima pergunta. O estudo também trouxe isso e não teve diferença no modo de preparo. Independente se for mexido, frito no, né, num fio de azeite, se for ovo cozido, ovo pochê, o resultado não difere. Então, também, para quem não é tão fã assim de ovo, vale mudar o preparo. Um dia tentar comer mexido, um dia faz um omelete, um ovo pochê cozido na salada. Mas é importante destacar isso. O estudo falou que não teve nenhuma diferença.
5: Amanda, tem uma cena famosa do cinema que o personagem do Sylvester Stallone, Rock Balboa, ele quebra 5 ovos no café da manhã antes de sair para correr pelas ruas da Filadélfia e bebe numa golada só. Você sabe que esse que vos fala achou divertido, sensacional e resolveu fazer igual com um ovo. E quase vomitei quando eu era moleque. Mas você comeu ovo cru dessa maneira, tem algum tipo de perigo? Porra. Primeira pergunta. E segunda pergunta, tem a mesma validade nutritiva?
4: Teve uma época que era, né, todo mundo fazia uma gemada, tomava ovo cru. Na verdade, não recomendamos o consumo de ovo cru por causa dos riscos de contaminação.
2: Essa salmonela.
4: Quando a gente prepara o ovo, exatamente, quando a gente cozinha ou frita ou faz ele mexido, a própria temperatura, o calor, ela mata esses patógenos que podem estar ali presentes no ovo. Então, não, não recomendamos seguir o exemplo do Sylvester Stallone. É melhor preparar, aquecer esse
3: Eu
4: ovo,
3: tenho uma
4: né?
3: ideia, Amanda.
4: Deixar ele ali mais pronto.
2: Ai, meu Deus, lá vai. Lá
3: não, vem. Tomás, faz o seguinte, segue o exemplo não do Sylvester Stallone, mas do Robert De Niro. Em Coração Satânico, o personagem Louis Cypher pega um ovo cozido, ele é o diabo, e diz, esse é o símbolo da vida, e come o ovo. Come Ai, cozido.
5: Cozidinho. É bem melhor, né? Bem
2: tá
5: melhor.
2: Certo.
5: Bom filme.
3: Vai com o Robert De Niro que dá certo.
2: Bom e não filme. Lava o ovo antes, pelo amor de Deus, né, doutora Amanda? Muito obrigada, viu?
4: Obrigada a vocês.
2: E rapidinho, antes da Rádio Uber, ó, só a título de curiosidade, a Graciane, até 2025, ela comia de, entre 30 a 40 ovos
3: Você
2: por dia.
3: Me falar que é a Graciane antes que eu passe o ridículo depois de sair do programa?
2: Oi?
5: Quem é a Graciane?
2: A Graciane
5: Explica
2: Barbosa, é? Bom, ela é uma influencer, enfim, gigante, e... namorava o Belo.
5: Isso.
2: É, e ela...
3: Ah,
2: lembra?
3: Teve um rolo aí, né? Teve
2: é,
3: um rolo aí,
2: vários
3: teve.
2: Rolos, vários, vários, vários.
3: Ah,
2: e aí depois
3: do rolo, teve rolo.
2: Ela foi pro Big Brother, depois ela falou que comia só 10 a 15 ovos por dia. É isso, marombeira, marombeira. E vamos lá, que não é o carro do ovo, mas é o carro da Rádio Uber que tá chegando.
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6: Agora para você, parceiro da Uber, o quadro Uber Responde. As dúvidas enviadas no nosso WhatsApp, 953-210083. Vamos à primeira pergunta, feita pela motorista parceira da Uber, Carla de São Paulo. Abre aspas. Como faço para receber reservas no app? Fecha aspas. O Paulo da Uber deu a resposta.
7: Olá, Carla. Você deve ler e aceitar os termos e condições que estarão disponíveis na própria oferta da viagem, no portal de oportunidades para que as notificações de viagens com reserva sejam ativadas no seu aplicativo, ok? Obrigado pela pergunta.
6: Outra pergunta que chegou é de um motorista que não se identificou. Abre aspas. Estou tentando usar o recurso da câmera, mas o app não atualiza e entra numa página em inglês. Meu celular é Android, é por isso que não funciona? Fecha aspas. O Gabriel, também da Uber, respondeu.
8: Olá, motorista parceiro. Para dispositivos Android, a função está disponível apenas para dispositivos com versões de software mais novas, a partir do Android 7. Além disso, alguns dispositivos podem não ter acesso ao recurso Gravar Minha Viagem, dado os requisitos técnicos necessários. Alguns dos requisitos são memória de 1 GB de RAM ou mais, CPU, processadores quad ou maiores níveis de processamento. Através do help.uber.com, na opção Viagens ou Entregas, depois clicando em Segurança, e por fim em Gravar Minha Viagem, você terá acesso a mais informações sobre esse processo. Obrigado pela sua pergunta aqui no Uber Responde.
6: A pergunta agora é do parceiro William de Minas Gerais. Abre aspas. Como funciona o processo para se tornar um motorista parceiro? Fecha aspas. Quem respondeu essa também foi o Gabriel da Uber.
8: Oi, William, tudo bem? Os passos para se tornar um motorista parceiro são muito simples. Primeiro, você precisa baixar o app Uber Driver no seu celular. Após isso, iniciar o seu registro e aceitar os nossos termos e condições. Depois dessa parte, você vai precisar escolher a cidade e o tipo de modalidade que você deseja conduzir. Por exemplo, entrega, viagens com pessoas e etc. Depois disso, vai ser necessário encaminhar os documentos solicitados e esperar que eles sejam aprovados. Passando por essa etapa, sua conta será enviada para uma verificação de segurança que é feita por uma empresa terceira que vai checar se existe algum antecedente criminal ou não. Esse requisito é solicitado por lei, tudo bem? Assim que o resultado estiver pronto e for positivo, sua conta estará pronta para utilização. William, um ponto bem importante é que quando você faz um registro com a Uber, não é necessário criar outros perfis dentro da mesma modalidade que deseja conduzir, tudo bem? A criação de outra conta pode adicionar mais etapas para sua validação para se tornar um motorista. É isso. Obrigado pela sua pergunta.
6: Outro parceiro que não falou o nome quer saber. Abre aspas. Porque o meu Etios Sedan 2021 ainda não entrou no Comfort. Fecha aspas. Gabriel, é com você.
8: Olá, motorista parceiro. Bom ter você aqui no Uber Responde. Então, temos uma notícia boa para você. O Etios Sedan está na categoria Comfort. 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Um abraço.
6: Esse foi o Uber Responde de hoje, na Rádio Uber TMC.
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0: A chamada taxa das blusinhas faz o governo arrecadar quase 2 bilhões de reais com compras, até me engasguei, ó, internacionais nos 4 primeiros meses de 2026. O número representa uma alta de 25% e um novo recorde desde a cobrança do imposto sobre encomendas de até 50 dólares, que foi criada em 2024.
1: O ministro da Saúde, Alexandre Padilha, afirma que aliados do ex-presidente Jair Bolsonaro tentam transformar em disputa política a suspensão de lotes de produtos da IP após a Anvisa apontar risco sanitário. Padilha diz que a inspeção teve participação da vigilância sanitária do governo Tarcísio de Freitas e de um diretor da Anvisa indicado no governo Bolsonaro.
0: E agora vamos a um dos grandes momentos do futebol este ano. A CBF divulga o áudio do VAR sobre o gesto do volante Damian Bombadilha na comemoração do clássico entre Corinthians e São Paulo. No áudio, a equipe do VAR, pra quem tá aí na nossa internet, né, está vendo o gesto que o moço fez ali, como se ele tivesse segurando os próprios culhões, não é mesmo?
2: É.
0: A equipe do VAR diz o seguinte, ela afirma que o Bombadilha não toca nas partes íntimas e considera o lance interpretativo, né? Então, quer dizer, cada um que viu achou uma coisa. Enquanto o Corinthians reclama da decisão e cobra explicações à CBF. Vamos rodar esse áudio do juiz ali no meio do negócio todo? Vamos ouvir.
3: Após revisão,
4: no meio do negócio,
3: percebo um jogador de São Paulo comemorando o gol. Ele não encosta na mão, na sua genitália. Ele comemora a situação.
5: Ele tá fazendo também.
1: Esse é
0: ele
1: o
0: não
1: áudio,
0: encostas.
2: Bizarro.
1: Esse é o áudio do Daronco, tá? Não é o áudio do VAR, é o áudio do Daronco. Isso. Depois de ir ao VAR. E aí ele, o melhor eu acho a vaia da torcida do Corinthians quando ele fala que não há o toque. Não há o toque na genitália. A gente vai falar mais sobre isso daqui a pouquinho com o Fabiano Fará. Todo mundo vai pôr a sua opinião, vai emitir a sua opinião. Mas ó, nesse momento a nossa enquete. Gestos obscenos no futebol merecem punição. 74% dos votos.
0: Eu?
1: Vale tudo na hora de extravasar. 15%. No máximo, um jogador pode mandar a torcida ficar quieta. 12%. Então, por enquanto, é a grande maioria ou a maioria aqui dizendo que gestos obscenos merecem punição. Daqui a pouquinho a gente volta ao assunto, a comemoração carinhosa, gentil, elegante.
0: Nossa, super
1: de
0: elegante.
1: Damian Bombadilha. Fala,
0: tá cortado seu microfone, Alvarez.
1: Microfone.
6: Eu tava dizendo que ele não tocou nas partes genitais. Não aconteceu nada.
1: Nada
6: absolutamente nada.
0: Assiste o vídeo depois, a gente conversa.
1: Mesmo fazendo sete vezes esse movimento.
6: Com ironia.
0: Quer dizer, Six Sevens. Ele fez tipo um Six Sevens. Six Sevens. Minas Gerais, vamos agora mudar de assunto, né? Falar de assunto sério aqui, porque aqui é assim, não tem jeito, né? Olha, Minas Gerais registrou uma morte por hantavírus no Brasil em 2026. Desde 2013, o estado soma nem 50 vítimas pela infecção. O André Rocha vem ao vivo com as atualizações dos casos no Brasil inteiro. Fala, André.
7: Pois é, Mayara. Aqui em Minas Gerais, o caso foi registrado em fevereiro. Um homem de 46 anos foi internado e acabou morrendo por causa do hantavírus. E olha só, este ano em todo o país foram 7 casos de hantavírus confirmados, sendo que 2 aqui em Minas Gerais, desses 2, uma morte acabou acontecendo. Para que as pessoas possam ficar tranquilas, esses casos aqui de Minas Gerais nada tem a ver com os casos registrados no cruzeiro que saiu da Argentina em direção à África. É um hantavírus, inclusive, totalmente diferente e é comum, principalmente nas áreas rurais. Por que que é comum nas áreas rurais? Porque ele vem de roedores, da urina, das fezes de roedores. Inclusive, esse homem de 46 anos, ele teve contato com roedores na zona rural da cidade dele, que fica em Carmo do Paranaíba, que fica no Alto Paranaíba, uma região central aqui do estado de Minas Gerais. Portanto, as pessoas não precisam ficar alarmadas, porque nada tem a ver com o caso do Cruzeiro. Inclusive, para trazer mais informações para todos os ouvintes da TMC e os telespectadores aqui do YouTube, a gente consultou um infectologista muito experiente que vai falar sobre o assunto, o Luiz Wellington Pinto. Ele traz mais informações sobre esse hantavírus aqui de Minas Gerais.
2: Então, a principal causa de prevenção da doença é evitar contato com pessoas contaminadas ou com roedores, que é uma doença que é diferente do coronavírus. Não tem aquela possibilidade de se transformar em uma pandemia.
7: Pois é, o coronavírus é uma doença respiratória transmitida exatamente na hora de você respirar, na hora de você tossir. O hantavírus não, né? É uma doença que é transmitida, portanto, pelas fezes, pela urina, né? E quando tem, por exemplo, quando a urina do rato, por exemplo, ela acaba evaporando e a pessoa tem contato. Então, são doenças diferentes, coronavírus, o hantavírus. Não é um momento de nenhum tipo de alarme, não há possibilidade de nenhum tipo de surto, nem aqui em Minas Gerais e nem no Brasil.
1: Para todo mundo ficar mais tranquilo. Muito obrigado, André Rocha, direto de Belo Horizonte, nesse link TMC, 4 horas e 10 minutos. Belo Horizonte, Rodrigo, que nos ouve em 88.7. Diga, Alvarez!
6: Não, eu ia só acrescentar o que o André disse. Eu achei muito importante a cautela que o André teve para nos explicar muito claramente que não há um grande risco. E reforçando aqui, a Organização Mundial de Saúde, que é o principal órgão relacionado à saúde no mundo, que foi lá atrás quem declarou que tinha uma pandemia de Covid, agora diz também o mesmo que o André está dizendo aqui, só para reforçar, em nível internacional, não há pandemia e o risco global é muito baixo com esse hantavírus. São questões isoladas que têm uma incidência maior nesse momento por causa dessa história que aconteceu com o vírus vindo dos Andes, mas não tem nada a ver com Covid, só completando o que o André muito bem disse aqui.
0: Muito bem.
1: Muito bem. Mudando de assunto, 4 horas 11 minutos, o presidente Lula iniciou a semana se reunindo com a equipe de ministros. Uma das principais pautas é o plano de combate ao crime organizado, que deve receber quase 11 bilhões de reais de investimento. Adrian de Almeida, direto de Brasília, traz os detalhes para todos nós.
4: Boa tarde, pessoal. Olha, esse plano já havia sido adiantado pelo presidente Lula na semana passada, quando ele se reuniu com o presidente Donald Trump lá nos Estados Unidos. O programa ele vai ser chamado Brasil contra o Crime Organizado e vai destinar aí cerca de 11 bilhões de reais em investimentos nessas ações, né? Se nada mudar, serão cerca de 10 bilhões de reais para estados e municípios e 968 milhões para combater o tráfico de armas, reforçar a segurança nos presídios e investigar homicídios, segundo a apuração aí do nosso colunista.

0: antes, mas o ministro da Saúde, Alexandre Padilha, falou que a suspensão de lotes de produtos de IP, da IP, né, tá sendo usada de forma política nas redes sociais. Óbvio, né, minha gente? A gente viu galera da direita extrema ali bebendo IP direto do frasco. Enfim, segundo ele, a decisão da Anvisa teve participação da Vigilância Sanitária de São Paulo, que é ligada ao governo de Tarcísio, então não tem nada a ver com o governo federal, e também de um diretor indicado durante o governo de Jair Bolsonaro. A agência mandou recolher detergentes, desinfetantes e sabões líquidos fabricados em Amparo, no interior paulista, após identificar risco sanitário. Vou explicar o porquê da polêmica, né, política envolvendo a IP nas redes sociais. Ela ganhou força depois que aliados de Bolsonaro passaram a defender a empresa e acusar a Anvisa de perseguição. A gente lembra que a IP foi uma grande patrocinadora, né? Deu dinheiro para a campanha do Jair Bolsonaro na época. Eu nem lembrava disso, mas o pessoal já tirou ali da gaveta e começou essa confusão toda. Bom, durante a inspeção na fábrica, técnicos da Anvisa encontraram sinais de corrosão em equipamentos e a própria empresa já havia detectado bactéria em lotes no ano passado. A IP nega a contaminação dos produtos, afirma que segue padrões rígidos de qualidade e conseguiu suspender temporariamente a proibição até uma nova análise da Anvisa nesta semana. Antes da gente comentar aqui, a gente trouxe a palavra do Bruno Brunetti, microbiologista, até para você entender a que riscos você, que tem esse lote 1, de final 1 na sua casa, está sujeito. Ah, será que tem um perigo muito grande? Com o que eu preciso me preocupar? Eu posso usar esse lote? Só se falou disso esse fim de semana. E o Bruno, microbiologista, explica pra gente agora.
1: Quem teve contato com detergente P, no máximo, pode ter problemas de pele. Dermatites, alergias, enfim, problemas nesse sentido. Só que isso pode acontecer usando qualquer detergente. No caso dos produtos da IP, não está comprovado que os detergentes ou os outros produtos estejam mesmo contaminados. É uma possibilidade, um risco, mas até o momento não tem comprovação nenhuma. E se de fato esses produtos estiverem mesmo contaminados, isso só traz perigo de verdade para pessoas com problemas de imunidade. Quem fez quimioterapia ou quem faz quimioteterapia, quem passou por transplante, quem é soropositivo, enfim. Em pessoas saudáveis, para adultos saudáveis, é muito pouco provável que produtos possivelmente contaminados tragam qualquer problema de saúde. Mas claro que qualquer sintoma que o consumidor tenha depois de ter tido contato com os produtos dos lotes afetados da IP, é muito importante que procure ajuda médica.
0: Muito bem, acho que é isso. As pessoas ficaram meio apavoradas.
2: Acho importante destacar que a Anvisa encontrou problemas, sim, gente.
0: Sim,
2: eu
0: fato.
2: Acho que a gente tratar como polêmica, para mim é um erro, porque não é uma polêmica, não era uma polêmica,
0: é
2: uma decisão
0: fato.
2: Da Anvisa. É um fato, uma decisão da Anvisa que só foi suspensa porque um recurso foi colocado e é assim que funciona. Não é porque ninguém suspendeu porque estava errada a decisão da Anvisa. Foi suspenso porque a empresa química Amparo colocou um recurso e quando você coloca um recurso tem uma suspensão imediata. Mas tem um processo, tem um problema e a minimização desse problema se dá apenas por um interesse político de defensores do Bolsonaro. Eu nunca defendo um ou outro. Mas, gente, defender uma marca só porque ela deu dinheiro para a campanha do Bolsonaro é burrice. A gente já viveu a burrice do Covid que matou muita gente. Então eu acho que a gente não pode cair nessa burrice de novo.
3: Exatamente. E tem um detalhe, hein? Se a gente começar a defender marcas porque elas dão dinheiro para esse ou para aquele candidato, a gente vai defender todas, nenhuma vai ser criticada, porque
2: é um absurdo,
3: a maioria
2: é absurdo.
3: Delas financia quase todos, né? Ajuda quase todos, porque até porque elas não sabem quem vai ganhar. Então
0: exato.
3: É bom ficar
0: ela
3: na fita com todos.
0: Exato.
3: Exato.
0: Exatamente. Aí começou essa burrice nas redes sociais de bolsonarista bebendo IP, e aí gente da esquerda descendo a lenha. Gente, é fato, a Anvisa não inventou. A Anvisa não inventou um laudo. Foi constatado que houve esse problema. E aí os bolsonaristas usaram, porque a Anvisa é um órgão do governo e tá inventando coisa. Não tá, é fato, existe, aconteceu. E aí a gente trouxe aí o microbiologista para também deixar você mais calmo, que também não...
2: E aí, só para completar do meu lado aqui, a burrice maior é você chamar atenção para esse fato e querer associar a marca que tá tendo um problema agora ao seu candidato. Por quê? Esse desejo de associar a marca que está com um problema, que ninguém inventou, ela está com um problema, ao seu candidato. Não tem o Jair Bolsonaro agora, mas tem o Flávio Bolsonaro. Não é melhor ter ficado quieto? Deixa pra lá. Isso vai se resolver em poucos dias. A IP vai trocar o lote. A IP é uma empresa certamente idônea. Ela vai resolver o problema, vai consertar a máquina que tá com problema. Vai ficar tudo bem. Aí tem o pessoal querendo chamar atenção. Ou o quê? O que se ganha com isso? Só tumultua o Brasil, gente.

0: Exatamente. Bom, a gente continua por aqui agora sim, para falar de inteligência artificial nas empresas, já mudando a forma, né, como as companhias se comportam, contratam, produzem, enfim. E claro, né, esse impacto passa a dominar os debates em um grande encontro de inovação aqui em São Paulo. Quem explica esse movimento para a gente é a Luciana Potti, diretora executiva do São Paulo Innovation Week. Luciana, obrigada por estar aqui com a gente no Link. Bom, primeiro... claro, né, que as empresas não têm jeito. Assim como a gente, tem que se adaptar, a inteligência artificial está aí para ajudar. Hoje, em que áreas mais as empresas têm usado a inteligência artificial para funcionar melhor, para produzir melhor? Boa tarde.
1: Boa tarde a todos. É um prazer estar aqui falando com vocês diretamente da montagem do São Paulo Innovation Week, que começa na quarta-feira, então de 13 a 15. Estamos recebendo, queremos receber todos vocês para a gente discutir sobre o futuro que a gente quer construir. Né, a gente fala que a gente foi sobre a inteligência artificial de forma muito presente, não mais como ferramenta, mas como infraestrutura básica. E acho que o que vai diferenciar é a maneira como a gente lida com ela, como a gente se relaciona com a inteligência artificial, com o uso dos dados, como a gente interpreta tudo isso. Então, a gente traz do além do algoritmo como a nossa temática nessa edição, porque é o ser humano no centro das decisões. E é isso que a gente vai falar aqui, com mais de 33 palcos simultâneos, 1.500 palestrantes, 90 mil visitantes que a gente espera receber nesse grande festival, onde a gente fala dos mais importantes setores da economia do país, sendo conduzidos pela tecnologia e inovação.
2: Luciana, Rodrigo Alvarez aqui. Uma pergunta: entre os palestrantes com quem você já conversou, que você já ouviu na preparação da São Paulo Innovation Week, há algum sentimento de rejeição à inteligência artificial? Há um sentimento de aceitação com moderação? O que você sente mais entre os empresários?
1: Aceitação é total, né, Rodrigo? Acho que não adianta a gente renegar uma coisa que já chegou, uma coisa que está muito presente nas nossas vidas, nas decisões, no mercado corporativo. Acho que a gente tem que aprender a navegar da melhor forma. E isso, o São Paulo Innovation Week vai contribuir muito nessa discussão, nesse olhar crítico, nesse desenvolvimento do olhar crítico. Não adianta a gente fechar os olhos para uma coisa que já está acontecendo, né? Lógico que o futuro das profissões, essa mudança muito grande no mercado é uma realidade, e essas discussões ajudam muito a gente a clarear as ideias, a saber como a gente se preparar para o futuro que cada vez mais chega mais rápido, né?
0: Você tem percebido que os empresários, em geral, eles estão mais curiosos, mais preparados, mais inseguros sobre usar IA, por exemplo?
1: Acho que está todo mundo ainda, né, aprendendo. Todo mundo aprendendo. Então, trazer olhares diversificados, trazer grandes pensadores, trazer grandes especialistas dos setores, faz com que a gente oxigene as ideias e se sinta mais preparado para lidar com essa nova economia, com esse novo mercado, com essa nova realidade que a gente está vivenciando atualmente.
0: Bom, e quais são os convidados, né? Quem tiver acesso aí, for participar do evento, vai poder ter acesso a quais tipos de palestra? Que grandes nomes vocês estão trazendo aqui para São Paulo?
1: É um evento muito diverso, onde a gente está recebendo o Prêmio Nobel da Paz, Prêmio Nobel de Física, grandes pensadores da atualidade, como o Goleman, que fala sobre, como o Steve Pinker, o Douglas Ruskoff, são eleitos pelo MIT como um dos grandes pensadores da atualidade. Desculpa, gente, eu estou aqui na montagem, e aí o barulhinho fica... até os maiores tomadores de decisão do mercado. Então a gente tem centenas de presidentes C-level das grandes empresas aqui, grandes especialistas dos setores, especialistas de transição energética, do esporte, do games, da cultura, da música, do entretenimento. É um evento inspirador, técnico e de conexões.
0: Isso é importante. Ainda dá tempo de participar?
1: Ainda dá tempo. Esqueci de mencionar o nosso grande nome que a gente vai receber aqui nessa edição. Spike Jones, um diretor que trabalha com a inovação muito presente, né? Um publicitário, diretor, que era fotógrafo. E vai estar aqui conosco nesses dias. Ainda dá tempo. Os ingressos estão à venda no site saopauloinnovationweek.com.br. A programação está sendo atualizada a cada momento nas redes. Também pode ir acompanhando por ali. O aplicativo já está disponível para download. Então, assim, tem muito conteúdo. Baixem o aplicativo, favoritem as palestras, se preparem. Deem tempo também para o acaso, para conhecer grandes nomes. Ouvir palestras de setores que não estão no nosso dia a dia, para ampliar o repertório mesmo. É isso que o festival oportuniza. Né? O São Paulo Innovation Week, ele é dividido em três pilares. Então, o conteúdo, que é supremo, né? Grandes nomes, grandes especialistas, as experiências e o networking. Então, ele é completo, tem muita oportunidade. Eu recomendo que quem possa estar aqui não deixe de estar.
0: Eu vejo que você está aí numa arena, é a Arena do Pacaembu, né? Vai ser aí.
1: É um formato super inovador, a gente ocupa todo o Mercado Livre, Arena Mercado Livre Pacaembu, né? E a FAP. FAP está na Semana da Educação, então os alunos e educadores estão com a oportunidade de vivenciar o festival como um todo. A gente tem os carrinhos que conectam os dois espaços, estão reduzindo os acessos. A gente se apropria do campo, das arquibancadas, da quadra de tênis, do ginásio. O Pacaembu está todo vestido de SP Innovation Week, carinhosamente apelidado de SPIL, e está ficando lindo.
0: Muito bom. Quero agradecer a Luciana Potti, diretora executiva do São Paulo Innovation Week. Uma ótima oportunidade aí para as empresas, né? Tanto para quem não sabe por onde começar, quanto para quem já está no caminho, mas quer dicas novas. Obrigada, viu, Luciana, pela sua participação e bom evento para você.
1: Obrigada, eu que agradeço a oportunidade de estar conversando aqui e espero recebê-los aqui no São Paulo Innovation Week.
0: Valeu.
3: Muito bom, muito bom. Agora são 4 horas e 26 minutos. Noticiário local chegando. Daqui a pouquinho, muito mais para você. Agora, as principais informações da sua região.
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3: Quatro horas e 26 minutos, a corrida para completar o álbum da Copa 2026 já começou. E os colecionadores ganharam um novo espaço dedicado exclusivamente às figurinhas em São Paulo. Além da troca de cromos, o local também aposta em eventos e experiências para os fãs do futebol. Quem conta tudo pra gente é o repórter Breno Ávila.
5: Tudo bem, Tomás, Mayara, Alvarez? É isso, estou aqui no bairro do Tatuapé, na Zona Leste de São Paulo. Falo direto da Casa Panini, onde está rolando a Casa Panini, que é uma parceria da Panini com a Prática Incorporadora. Está rolando dentro do stand de venda da incorporadora. O espaço funciona todos os dias e tem horários aqui específicos para a galera que quer completar o seu álbum sem sofrer, né? Porque aqui tem venda do álbum de figurinha oficial, tem também troca de figurinha, tem venda de figurinha separada, venda de figurinha à parte para aqueles que já estão finalizando o álbum. E eu estou ao lado do Jurandir. O Jurandir é um dos responsáveis pelo espaço. Jurandir, qual a empolgação de mais uma Copa do Mundo trabalhando com isso? Você falou que já está nessa há muitas Copas. Tem um espaço desse que, mais uma vez, está cheio aqui no Tatuapé.
6: Eu queria agradecer à TMC pela presença do Bruno, de estar nos prestigiando e mostrar o evento que nós estamos fazendo. Essa é a 7ª Copa que nós estamos proporcionando. As pessoas que estão vindo aqui estão remetendo a uma memória afetiva de um passado, de poder trocar figurinha. Muitas vezes o pai, no passado, não pôde proporcionar isso ao filho, e hoje ele é avô, ele está aqui, e é isso que a gente quer, mostrar um ambiente gostoso, onde as pessoas podem vir participar junto com a gente, tanto na compra quanto na venda. No sábado que passou, nós fizemos um evento, MC J Mito, junto com o pessoal da Mitolândia, eles estiveram aqui, ficaram super felizes em poder participar de um espaço desse grandioso. Próxima semana estaremos recebendo Tamires, além de jogadora do Corinthians, jogadora da seleção brasileira, estará vindo com a Gabi. Vamos fazer um coquetel de abertura do Jogo do Brasil na Copa do Mundo e gostaríamos, estamos convidando todos a virem participar com a gente. Até a equipe de vocês aqui ver nos prestigiar.
5: É isso, pessoal. Ó, o espaço aqui realmente é muito bacana. Tá rolando muita troca de figurinha. Depois do horário de almoço aqui, a criançada começou a chegar. Pessoal saindo da escola, acompanhado dos avós, dos pais. Então, tá muito legal a Casa Panini aqui no Tatuapé, na Zona Leste de São Paulo.
0: Valeu, Breno. Lugar lotado, meu Deus do céu. Muita gente trocando figurinha. A gente volta já.
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4: De volta para todo o Brasil, para o mundo, no nosso TMC News BR. Aliás, muita gente participando. Paulo Roberto Rodrigues, o José Pereira falando do gesto obsceno do Bobadilha, comparando com as expulsões recentes dos jogadores do Corinthians. Fábio Gomes de Andrade, William... 6371, Maiara, se o Tomás é a sua Maraísa, o Rodrigo seria quem? Eu não sou Maraísa de ninguém, mas enfim, Maiara e Maraísa.
5: Adorei! É
6: Maiara e Maraísa! Ai.
5: Gostei, tá vendo?
4: Elas costumavam gravar com a Marília Mendonça.
5: Aí pronto,
4: né?
5: Maiara, Maraísa e a Marília Mendonça.
4: Saudosa Marília Mendonça.
6: Meu Deus do céu.
4: Regina Maria tá com a gente também, de Curitiba, imagino eu, porque tá falando da política da cidade modelo. E o Cláudio Lira, diretamente da Veneza Brasileira, Recife, também participando. Pautando aqui o nosso link TMC com suas mensagens simpáticas pelo nosso chat no TMC News BR, Maiara.
5: Não, daqui a pouquinho a gente vai falar do lance do Bobadilha, mas pelo WhatsApp aqui, por exemplo, o Leandro Pereira mandou outro lance aqui, que segundo ele, o Guidon fez o mesmo, mas pelo que eu vi ali, o Guidon deu só uma aliviada
4: Bidon.
5: Na coxa. Bidon, perdão, louca. Ele botou Guidon aqui, me confundiu. E aí ele foi dar uma aliviada na coceira, foi isso que aconteceu, entendeu? O triste é a gente ter que aqui ficar descrevendo o que esses caras fazem em campo. É muito humilhante, mas vamos lá.
4: Muito bem.
5: A gente daqui a pouquinho fala sobre isso, mas antes vamos pra Brasília, porque como resposta à suspensão da aplicação da lei da dosimetria pelo ministro do Supremo Tribunal Federal, Alexandre de Moraes, foi acho que no sábado isso, a oposição na Câmara protocolou a PEC da anistia, até que o plenário do STF avalie a legalidade da lei que reduz as penas de condenados pelo 8 de janeiro, todos os pedidos estão suspensos. Adrian de Almeida tem as informações. Fala, Adrian.
7: Olha, pessoal, o líder do PL na Câmara, deputado Sóstenes Cavalcante, agora há pouco ele protocolou essa PEC da anistia. Para a gente entender o porquê que ele fez isso, é bom a gente votar até semana passada, em que o presidente Lula ele deveria promulgar essa lei após a derrubada do veto pelo Congresso Nacional, ele não fez. Então, na sexta-feira, o presidente do Senado, Davi Alcolumbre, ele promulgou esse texto. Então, ele já acabou tendo essa legalidade, ele se tornou lei na sexta-feira. Um dia depois, o ministro do STF, Alexandre de Moraes, ele suspendeu a aplicação da lei. Por quê? Ele foi sorteado relator de 2 ações no STF que questionam a legalidade dessa lei. Então ele disse, olha, até que o plenário daqui do STF, né, todos os ministros, verifiquem então se essa lei ela é válida ou não, eu vou deixar suspenso. Nisso, hoje, segunda-feira, a oposição, aí pelo deputado Sóstenes Cavalcante, protocolou a PEC da anistia. Eu estou aqui com ela aberta, vou ler um pedaço, um trecho dela, que diz o seguinte: a decisão do ministro Alexandre de Moraes suspendendo a lei representa uma afronta à soberania do Congresso Nacional. E o Supremo Tribunal Federal está impedindo a aplicação de uma norma aprovada pela ampla maioria dos congressistas. Isso representa um claro ataque à democracia e à separação dos poderes. Agora a gente deve ficar aí monitorando. Ela vai iniciar a tramitação pela Câmara dos Deputados e vamos verificar, né, se vai ser rápido ou não, o que o presidente da Câmara dos Deputados, Hugo Mota, vai fazer sobre isso, né, se vai colocar já em pauta. Daqui de Brasília a gente segue monitorando e qualquer atualização a gente volta com vocês também.
4: Que coisa, né? Que confusão. Olha só, para resumir aqui, o plenário do STF vai avaliar a legalidade dessa lei que reduz as penas dos condenados pelo 8 de janeiro. Mas até lá, todos os pedidos estão suspensos e a oposição na Câmara, em resposta à suspensão da aplicação da lei da dosimetria pelo Xandão, protocolou já a PEC da anistia. Suspensão essa do ministro do Supremo Tribunal Federal ao veto da Câmara. Isso.
5: Ao veto do Lula.
4: A decisão. Parece então, uma república isso, das bananas. A gente não sabe quem manda nesse país, meu caro Alvarez.
8: Parece, Tomás. Não, eu tava pensando assim, como é que você explicaria para um norueguês, um dinamarquês, um russo, o que está acontecendo no Brasil, né? É mais ou menos o que você falou aí. O Supremo decide, o Congresso passa por cima, o Congresso decide, o Executivo passa por cima, o Congresso passa por cima, o Judiciário passa por cima de novo. Não tem fim, pô. Não tem fim isso.
5: Não dá para explicar nem para brasileiro isso, o Alvarez. Aqui, Tomás tentando explicar, porque é o veto do veto do veto do veto. É tipo a irmã da cunhada, da sobrinha da tia do cunhado, entendeu? É difícil realmente entender o que realmente se passa, não é mesmo?
8: É, o que resume isso é uma disputa de poder que para o país. Que o país não consegue avançar para a pauta muito mais importante do que isso, para outras pautas, porque ficamos parados discutindo se o ex-presidente da República vai ter redução de pena ou se não vai ter. Se o Congresso está certo, ou se é o Executivo, ou se é o Supremo.
4: A pergunta que eu me faço sempre, será que antes dessa polarização da nossa política, o Supremo tinha tanto destaque nas nossas vidas? Porque isso começa a partir do julgamento do Mensalão, né? Com o Supremo, a gente vendo os votos ao vivo dos ministros do Supremo. E parece que desde então, a política brasileira vive em função do Supremo. Eu, sinceramente, não me recordo se antes do Mensalão, se era tão frequente a presença do Supremo, ou era, ah,
8: gente,
4: mas era menos polêmica.
8: Não sabia nem o nome dos 11, sabia nem o nome dos 11 ministros.
4: Uhum. Pois é, isso explica muita
8: não
4: coisa.
8: Não sabia, não.
4: É. Obrigado, Adrian.
5: Paciência.
7: Até mais.
5: Pra acompanhar tudo. Bom, e agora é hora de cada cidade da rede TMC trazer a sua informação local.
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5: E agora sim, falando para TMC no 100.1 aqui para São Paulo e também para a Grande São Paulo, eu só queria registrar, não deu tempo de dar antes aqui, que aí o Alvarez fala que manchete de tempo é só boa quando tem uma notícia mesmo. Mas temos, então olha só, na primeira onda de frio aqui em São Paulo, a gente teve, gente, na região de Capela do Socorro, na Zona Sul, temperatura de 2,6 graus Celsius e a sensação térmica de 1 grau. O frio deve continuar nos próximos dias, rapaz. A mínima registrada nessa segunda pode se repetir ou até cair mais na terça. A gente teve aí 10 graus na cidade, mas é sempre assim, gente. Capela
8: mas
5: do Socorro.
8: Mas qual é a cidade?
5: Oi? São Paulo, bem.
8: Onde é?
5: Capela do Socorro,
8: na
5: extremo
8: capital,
5: sul.
8: Na capital?
5: Na capital. Quando a gente tem inverno, tempo muito frio, geralmente Parelheiros, Capela do Socorro, Guarapiranga, que é o extremo sul, mas ainda é capital paulista, costuma registrar temperaturas muito abaixo do que, por exemplo, o centro registra. Então imagina, a sensação térmica de 1 grau na madrugada. Isso é manchete?
8: Se não é. Mas aí, como é que tá? Só pra gente entender essa amplitude térmica aí. Guarapiranga estava dando 1 grau e quanto é que estava dando o centro de São Paulo?
5: Centro de São Paulo
8: ou
5: por
8: outras
5: volta
8: áreas
5: de,
8: dessa cidade?
5: De 10, mais ou menos. Mas olha, é que realmente, diferença. A gente tem ali no centro prédios, não tem árvore. Lá no extremo sul, a gente tem a presença da barrada.
8: É represa.
5: Da represa, exatamente. É uma altitude um pouquinho mais alta. Então, é normal realmente ser bem mais frio nesses locais.
4: E durante a tarde, com o sol, a temperatura chegou a ficar na casa dos 21, 22 graus, mas com até uma sensação ali rápida de calor no sol, sem o vento. E agora já começa a cair a temperatura de novo em São Paulo. A gente volta a falar sobre o caso da mulher Laís Gabriela Barbosa da Cunha, que atacou um cabeleireiro com uma faca após não gostar da franja. A Corregedoria da Polícia Civil abriu investigação para apurar por que o golpe foi registrado apenas como lesão corporal. A Polícia Militar foi chamada no local e o caso foi registrado também como ameaça e autolesão. Mas a defesa do cabeleireiro afirma que o que houve foi uma tentativa de homicídio seguido pelo crime de homofobia.
5: A defesa da agressora disse que ela tem transtorno psicótico diagnosticado desde 2023 e interrompeu os remédios em razão de uma hepatite em tratamento. Eu nem vou falar nada. Segundo o advogado criminalista que representa a Laís, a agressora faz tratamento em um centro, em um CAPS, né? E foi ao salão falar com o cabeleireiro, vítima da facada, entre aspas, na tentativa de solucionar o problema da insatisfação com o corte.
8: Foi falar com uma faca na bolsa?
5: Foi, é isso. Ela foi conversar com uma faca na bolsa. Daí ela...
8: Normal, né? Ela tava cozinhando lá, botou a faca, guardou na bolsa, tipo, ela faz todo dia, desceu ali.
5: Não, ela realmente... Ele tava de costas, ela deu uma facada nas costas, e daí a PM foi ali como... foi como lesão corporal, não foi nem como tentativa de homicídio. Gente, você chega com uma faca... E dou nas costas de alguém, isso aí não é tentativa de homicídio, eu não sei o que que é. Agora precisamos voltar para a nossa rede TMC.
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0: Agora é hora de falar de esporte, mas não sem antes repetir este áudio icônico da rodada deste fim de semana. Toca aí, Cuca.
1: Após revisão, percebo o jogador de São Paulo comemorando o gol. Ele não encosta na mão, na sua genitália. Ele comemora a situação. Situação.
2: Ele tá fazendo bem.
0: Eu nunca vi comemorar essa situação.
3: Mas explica aí, peraí. Quem é o que tá falando? A voz que a gente ouve
0: é o juiz. Principal.
4: Anderson Daronco, árbitro gaúcho, que apitou o jogo ontem, instantes após ter sido chamado ao VAR. Então quem tava na arbitragem de vídeo achou que era lance, que pelo menos valia a pena o árbitro de campo ver se era lance para expulsão. Daronco foi lá e interpretou que, como o Bobadilha não encostou, para falar o português bem claro, no saco, que não era motivo para expulsão.
3: Então, aí eu queria pedir a Mayara, se ela topar, para você descrever a cena, Mayara, porque as pessoas podem não estar vendo, não estar entendendo. Eu não estava entendendo até assistir.
0: Então,
3: o que acontece exatamente? O que o Bobadilha faz? Você
0: pode descrever? O Bobadilha faz um 6-7 com uma mão só. Entendeu? Tipo, sabe o 6-7 faz com as duas mãos? Ele faz com uma só, não é, Tomás?
4: Ele faz assim, cadê aqui? Deixa eu achar. Ele faz assim, ó, como se estivesse colocando a mão lá na genitália, no saco escrotal, ok?
0: Isso.
4: Isso é uma coisa que os latino-americanos fazem muito, sul-americanos principalmente, para mostrar que tem,
0: são machos.
4: Sabe, sangue na veia, que o coração que tá pulsando, que tem garra, que tem gana. O Fará, por exemplo, já comemorou vários gols fazendo isso. Ou não, Fabiano Fará?
0: Não, a minha mão no fogo, minha mão no fogo eu coloco pelo Fará.
5: Não, desse jeito não, mas assim... O que o Tomás, um abraço a todos, boa tarde, que o Tomás relatou foi o que, na conversa, no áudio que foi divulgado pela CBF entre o árbitro de vídeo, os assistentes e o Daronco, foi isso, ó, ele não toca, tá? Ele não toca, aí o Daronco diz, ó, isso é um gesto típico dos jogadores sul-americanos, comemorar com raça, gestual de raça. E aí, quem chamou ele para revisão, né, o árbitro de vídeo e tudo mais, todos concordaram com ele. Ou seja, chamaram para revisão e concordaram com a decisão de campo. E o Daronco justificou desta maneira. E o porquê que ganha uma grande proporção? Porque o Corinthians teve recentemente dois jogadores que encostaram, né, Tomás?
4: Sim.
5: Encostaram lá e foram expulsos por causa disso e punidos, enfim. Então, num clássico do tamanho de Corinthians e São Paulo, no gol de empate do São Paulo do Luciano, o Bobadilha, o paraguaio, comemorou desta maneira. O Daronco interpretou que foi uma comemoração de raça. E pra vocês?
4: A questão é que no lance, numa das expulsões dos corintianos, se eu não me engano, do Alan Fará, ele coloca a mão rapidamente e ou se arrepende, porque aí ele simula que tá coçando ali embaixo depois. Ou de fato, eu acho que ele não tava coçando nada, tá? Ele colocou e aí depois quis dar uma de malandro e começou a coçar ali. Mas a questão é, foi muito menos assintosa a colocada de mão seguida de uma coçadinha do que o gesto do jogador paraguaio. Xingando ou não, provocando ou não, o gesto do jogador paraguaio é muito mais assintoso. E já imaginou as crianças...
5: Você não precisa encostar, né?
4: Claro.
5: Você não precisa encostar
4: pra
5: mandar a mensagem,
4: quando
5: né?
4: Quando alguém faz assim pra alguém, você não tá encostando em lugar nenhum. E você vai ser punido se você fizer o gesto de mostrar o dedo do meio pra uma pessoa. O Abel fez outro dia isso e foi julgado. Vai ser julgado por isso ou já foi julgado por isso. Então você não precisa encostar. Eu acho que um gesto pode ser assintoso sem acontecer o toque. A gente não tá falando de pênalti, se a bola toca ou não no braço do jogador dentro da área.
5: Olha onde chegou o nível da discussão, hein, Rodrigo? A discussão do futebol chegou nesse nível, pra saber se o cara toca ou não toca.
3: Farol, primeiro que assim, a discussão é terrível, né? Eu fico até constrangido de trazer isso pras nossas ouvintes.
0: Sim.
3: Essa Bobadilha de que a gente tá falando aqui. Mas olha só, isso pra mim levanta pra vocês dois aí, Farol e Tomás, que são do esporte, se o VAR tá preparado, pô. Se esse cara tá preparado, a pergunta é essa? Tocou ou não tocou? É assim que se decide? Não tem um manual? Não tem uma formação pra esse juiz? Tocou ou não tocou? É critério? O critério é o seguinte,
4: não.
3: É ofensivo ou não é?
4: Perfeito.
3: Óbvio
0: é
3: que
0: isso.
3: É ofensivo.
4: Você sem
3: é
4: nunca...
3: profundamente ofensivo.
4: Você sem nunca ter lido a regra, Alvarez, conhece mais a regra nesse aspecto do que
5: exato.
4: O Daronco. Porque nada na regra fala em tocar ou não tocar. Certo, Fará?
5: Certo, inclusive o desconhecimento da regra por jogadores e dirigentes e arbitragem, nossa, ele é terrível. Eu vou citar um outro exemplo aqui que aconteceu nessa rodada entre Palmeiras e Remo, né? No livrinho de regra lá tá que se o jogador finaliza e a bola bate na mão dele, mesmo que involuntário, sem querer e entra, o gol tem que ser anulado, correto? Mas não tá no livro de regra se a assistência com a mão, mesmo sendo sem querer, sem intenção, se vale ou não vale. Só que a FIFA recomendou fortemente que até a assistência com o braço, se toca no mão voluntário ou involuntário, né, mesmo sem querer, o gol tem que ser anulado. E aí você viu no Remo e Palmeiras, o gol do Bruno Fux foi anulado corretamente pela arbitragem, o Rodrigo Sinta era o árbitro naquele momento, né, e o Anderson Barros, diretor do Palmeiras, detonou a CBF. Há um profundo desconhecimento da regra na arbitragem brasileira. Eu tenho medo de passar vergonha na Copa do Mundo por causa desses caras, viu?
4: Eita. É isso mesmo. No lance do Palmeiras, eu acho que ainda cabe a interpretação, mas de qualquer maneira, o desconhecimento de regra foi mostrado pelo Anderson Daronco no lance de ontem do clássico Corinthians 3, São Paulo 2. E aí a gente está vendo imagens de Palmeiras e Remo, um jogo que gerou muita polêmica lá em Belém do Pará, que demorou para começar, né? Quase uma hora e meia com fortes chuvas castigando a capital paraense. Só depois disso, a bola começou a rolar para o empate entre Remo e Palmeiras. Resultado bom para o Flamengo.
3: Rapidamente aqui. Se tivesse, só teria sido expulso, né? Não anulava nada, né? Teria uma expulsão no jogo e poderia mudar o resultado.
4: Só uma expulsão, exatamente. Só uma expulsão, Alvarez. É disso que reclama o time do Corinthians. Obrigado, Fará.
5: Ó, minhas mãos estão aqui em cima. Um abraço pra vocês, tchau.
3: Valeu.
0: Agradeço, viu? Aliás, mãos de todo mundo aqui à vista agora, depois dessa, né? 4 horas e 53 minutos.
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0: A gente fala agora de uma notícia de última hora, acaba de chegar aqui na nossa redação. Uma grande explosão na rua Floresta Bandec, no Jaguaré, em São Paulo, na Zona Oeste. Informações preliminares dão conta de uma ocorrência de explosão com GLP. Quem traz os detalhes aqui pra gente é o Thiago Matheus. Fala, Thiago.
7: Exatamente, Mayara. É uma grande explosão pelas imagens que a gente observa, né? Destruindo boa parte de uma residência e outras casas ao redor. Nessa rua que você citou, Rua Floresta Bandec, região do Jaguaré, que fica na zona oeste aqui da cidade de São Paulo. São informações preliminares dos bombeiros, inclusive, 6 equipes já estão no local fazendo atendimento. A atualização, portanto, como você falou, foi provocada por GLP, na rua Doutor, uma área próxima, inclusive, da rua Doutor Benedito de Moraes, com incêndio, inclusive, atingindo várias outras residências ao redor ali pela região. Muitos relatos dos bombeiros também por conta do forte cheiro de gás, casas que foram danificadas, tem registro, inclusive, de feridos. São 12 viaturas empenhadas neste momento. A princípio, 6 foram para o local, mas devido à gravidade da situação, muitas residências foram atingidas. Já são 12 viaturas, portanto, dos bombeiros empenhadas nesse atendimento às ocorrências. Ainda não temos informações se tivemos... temos registro de feridos, mas não o número exato de pessoas. E se houve algum incidente um pouco maior do que isso. A gente segue monitorando. Na sequência, o pessoal fica com a programação local e a turma de São Paulo, que sintoniza 100.1 FM, vai ficar bem informado no Paulista TMC, segunda edição.
0: O relato dos bombeiros é bem assustador aqui. Diz aqui, olha, vítimas lançadas pela explosão, pessoas soterradas e feridas com sangramento, enfim, a gente continua acompanhando essa situação dessa explosão na zona oeste de São Paulo.
4: Obrigado, Thiago Matheus. Como você disse, daqui a pouco você volta na programação local no Paulista TMC. Agora, faltando 5 minutinhos para as 17 horas, mais um destaque importante, Mayara Basti, mais um tema polêmico que acabou movimentando as redes sociais nesta sexta-feira. Conselho Nacional de Justiça, Mayara, Associação dos Magistrados Brasileiros e Associação dos Juízes Federais do Brasil criticam uma charge publicada pela Folha de São Paulo que usava a imagem de uma lápide para ironizar salários de magistrados.
0: Pois foi o que movimentou o fim de semana. Até ministros do Supremo Tribunal Federal, né, se se posicionaram, né? A reação aconteceu poucos dias após a morte da juíza Mariana Francisco Ferreira, de 34 anos, do TJ do Rio Grande do Sul, após complicações em um procedimento ligado à fertilização in vitro. Eu vou achar exatamente aqui o que dizia essa charge, mas a charge é basicamente uma lápide, né? E aí nessa lápide, se não me engano, dizia: viveu uma vidinha, mais ou menos...
3: até perdê-la junto dos penduricalhos.
0: Exato. Obrigada, Alvarez. Bom, as entidades dizem que a publicação ultrapassou o limite da crítica e desrespeita o momento de luto vivido pela magistratura, principalmente às vésperas do Dia das Mães. O presidente do CNJ, Luiz Edson Fachin, afirmou que a liberdade de imprensa é fundamental, mas precisa vir acompanhada de responsabilidade e empatia para evitar a desumanização das instituições e das pessoas envolvidas. A gente pediu, né, um posicionamento tanto da Folha quanto da chargista, mas ainda não fomos respondidos. Fato é, Folha publicou, né, a ombudsman da Folha publicou um texto que não falou muita coisa, mas vamos lá, essa charge foi publicada exatamente na véspera do Dia das Mães. Querendo ou não, né, teve esse caso da juíza que morreu tentando ser mãe, né, durante um procedimento de fertilização. A chargista, por sua vez, diz que essa charge foi desenhada dias antes da morte da magistrada e que quem escolheu usar essa charge no dia 9 de maio, véspera do Dia das Mães, foi a própria Folha de São Paulo. Teria sido uma editora uma editora-chefe que permitiu a publicação. A chargista teve que bloquear as redes sociais dela, porque ela estava sendo muito atacada, ameaçada, os familiares também. Inclusive, né, as redes dela agora estão fechadas, ela se manifestou por ali e tudo mais, mas ela diz que a charge foi feita dias antes da morte da juíza. E aí houve a morte da juíza e a Folha decidiu mesmo assim publicar na véspera do Dia das Mães essa charge. Fala, Alvarez.
3: Eu queria colocar algumas questões aqui, ou posições, que são, primeiro, o seguinte: é evidente que essa charge não tem nada a ver com a morte da juíza. Evidente. Basta boa vontade, basta não ter má intenção para não ver aqui nenhuma relação. Não fala de mulher, não fala do caso dela, não tem nenhuma relação. A não ser o fato de que foi publicada proximamente à morte. Não tem nada a ver. Só uma pessoa louca poderia ver aqui uma relação com a morte da juíza. Então, tá óbvio que a editora da Folha de São Paulo não enxergou aqui nenhuma relação, porque ninguém tá enxergando, a não ser quem tá com muita má intenção. Tá? Aí isso vira uma rede de cancelamentos na internet. E aí quem tá lá nesses órgãos, opa, tá todo mundo falando, é melhor a gente se pronunciar. Vamos falar alguma coisa dessa história, porque a Folha fez merda. Não tem nada daqui da Folha que tenha sido mal intencionado. Não dá pra dizer isso, gente. Aí depois a gente descobre, você já falou aí, Mayara. A cartunista nem fez isso depois da morte, fez antes. Óbvio, não tem relação nenhuma. Agora, a resposta da ombudsman da Folha é fraca.
0: Muito.
3: Charge fúnebre gera questionamentos. Nem é a verdade, não foi só questionamento. Críticas pesadíssimas à Folha. Gera um problema que não precisaria, mas está criado. Então, assim, nem a resposta da Folha é boa, nem a charge tem nada a ver com a juíza, gente.
0: Mas a escolha podia ter sido outra.
3: O nível de paranoia que está o brasileiro, nível de desejo de cancelamento. É completamente absurdo isso. Realmente é uma indignação que me dá, mas não por causa da juíza coitada que morreu, porque ela não tem nada a ver com essa charge. A charge não foi para ela.
4: Seria uma insensibilidade muito grande, foi o que eu coloquei no nosso grupo de WhatsApp, né, só para fechar. No primeiro momento eu já me recusei a acreditar que alguém seria insensível a esse ponto. Foi uma infelicidade, sem dúvida alguma, da editora do jornal que permitiu essa publicação. Não há tempo para mais nada, gente, mas voltamos amanhã às 3 da tarde, combinado?
0: Combinado,
3: amanhã
0: até mais.
3: A gente volta.
0: Beijos, meninos.
4: Tchau,
0: até lá,
4: até
0: tchau,
4: mais.
0: Tchau.
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1: Olá, muito boa tarde para você. Seja muito bem-vindo, muito bem-vinda ao Paulista TMC, segunda edição, que infelizmente começa com uma notícia trágica, um acidente, uma casa explodiu no Jaguaré, na zona oeste de São Paulo. A causa, segundo o Corpo de Bombeiros, teria relação com uma tubulação de gás. Foi uma explosão seguida de incêndio em uma comunidade em área próxima à rua Benedito de Moraes Leme com a Piraúba, atrás do condomínio Morada do Parque. Tem fogo em várias residências, forte cheiro de gás, vidros quebrados dos vizinhos ali também, colapso e destruição de diversas casas. Palavras dos bombeiros, tá, gente? Vítimas lançadas pela explosão, há pessoas soterradas e feridas. Não tem ainda, tá, o número de vítimas. São múltiplas vítimas conscientes, segundo o Corpo de Bombeiros, e feridas, inclusive em escombros. Corpo de Bombeiros por lá, ambulâncias também por lá, presença e acionamento da Polícia Militar. E ainda os órgãos trabalham com o risco devido ao vazamento de gás. Já são 12 viaturas empenhadas no atendimento dessa ocorrência, né, Thiago Matheus? Boa tarde.
2: Exatamente, boa tarde para você, Mayara, para quem sintoniza 100.1 no FM. E as cenas são impressionantes. Quando a gente acompanha essas cenas de guerra, cenas da Ucrânia, poderia dizer, cenas de Irã, a gente observa, porque a princípio a informação que chegou foi a explosão de uma casa, mas ela acabou afetando diversas casas nessa vizinhança que fica no Jaguaré, zona oeste de São Paulo, e segundo informações preliminares dos bombeiros, uma explosão por GLP. GLP é o gás liquefeito de petróleo. Então é simplesmente nada mais nada menos do que o gás que você usa na sua casa. Gás aí da sua cozinha. Ele pode ser usado também aí em aquecedores, churrasqueiras, até alguns veículos. Mas mais provável que tenha sido aí um gás de cozinha, de um fogão, de uma casa que acabou explodindo. E ele tem características bem inflamáveis. E aí por conta disso, a gente vê que acabou fazendo um efeito gigantesco, atingindo diversas casas ao redor, né? A Mayara deu aqui a localização, inclusive na zona oeste, no Jaguaré, zona oeste de São Paulo, uma área próxima à rua Dr. Benedito de Moraes Leme, com a rua Piraúba. Então, por conta disso, a gente começa a ver ali a vizinhança, né, Mayara? Além das outras casas que ficaram destruídas, duas torres de prédios ali de janelas vizinhas, de prédios que estão próximos a essas residências que explodiram, inclusive as janelas foram danificadas. Janelas que estouraram tamanho, portanto, a potência dessa explosão. Os bombeiros já estão no local, 12 viaturas empenhadas, como a Mayara falou, ainda não foram divulgados os números oficiais dos feridos, pessoas desaparecidas que estão embaixo dos escombros. A gente segue atualizando, portanto, nessa edição do Paulista TMC, segunda edição, que está começando agora.
1: A gente vê ali os bombeiros, né, tentando apagar focos ali de incêndio com as mangueiras, mas a destruição foi tão grande que não dá nem para identificar o que é casa, o que era casa e o que era prédio.
2: Impressionante.
1: Então, alguns prédios mais baixos foram atingidos. E essas janelas a que o Thiago se refere, a explosão foi ali na área térrea, mas tem ali janela atingida em 10 andares. Janelas que foram, como posso dizer, quebradas, né, com a força, com a violência dessa explosão. A gente vê que o helicóptero Águia da Polícia Militar tá pousando ali, dois, aliás, já vi por ali, em um campinho próximo. E é uma área que tem ali muitos prédios em volta. De onde foi essa explosão? São prédios ali, 1, 2, 3, 4, uns 15 andares mais ou menos, e até os andares mais altos desse prédio, as janelas foram atingidas. Eu tenho relatos aqui no X, né, de muita gente dizendo que mora nem tão perto, mas sentiu a casa, o apartamento tremer com essa explosão ali que destruiu completamente as casas. Como disse ali o Thiago, parece realmente uma cena De uma bomba, parece que uma bomba caiu por ali.
2: Porque, né, são casas muito próximas, coladas, geminadas, né, umas às outras. Aparentemente uma comunidade ali na região. A princípio, lá por volta de umas 4h10 da tarde, os bombeiros de São Paulo falaram que foi uma explosão na rua Floresto Bandec, no Jaguaré. Depois, numa atualização, eles falaram que é uma área próxima à rua Dr. Benedito de Moraes. Mas fato é que são muitas casas próximas geminadas. Aí a gente pode contabilizar quase que 10 casas atingidas.
1: Possivelmente.
2: Ou até mais, né, Mayara? Sem contar os vidros das janelas desses dois prédios que ficam à frente desse local da explosão. Os bombeiros seguem trabalhando.
1: Não, e chama ali de comunidade, mas são casas de alvenaria, né? São casas de alvenaria ali, quer dizer, pra você ver como a força da explosão foi tão grande que destruiu o muro dessas casas de alvenaria. Várias delas ali sem o teto e ainda os bombeiros não atualizaram aqui o número de vítimas, né, nem nada, mas são, segundo eles, múltiplas vítimas, algumas soterradas. É, isso mesmo, foi por volta de 4h10 da tarde. A gente segue aqui acompanhando as informações do Corpo de Bombeiros. Quem tá ali na nossa live tá vendo alguns vídeos, né, exatamente do Corpo de Bombeiros trabalhando para tentar encontrar essas vítimas. Eles ouvem muitos gritos de pessoas soterradas, né, então eles precisam ter muita atenção ali para poder tirar essas vítimas debaixo dos escombros. Bom, a gente vai, claro, atualizando ao longo desse jornal. Se você tiver informação, estiver passando por lá, escreve para a gente aqui no 119-7221-1001, repetindo então, explosão essa que aconteceu por volta de 4h10 no Jaguaré, em uma comunidade ali no bairro do Jaguaré, na zona oeste de São Paulo, casas totalmente destruídas, essa informação que a gente tem de momento.
2: Vamos a outros destaques do nosso Paulista TMC, segunda edição.

0: Agora 5 horas mais 9 minutos para você que sintoniza 100.1 no FM, na volta para casa do paulistano, uma segunda-feira com muita informação para você, inclusive dos estudantes da Faculdade de Medicina da USP que aderiram hoje à greve de alunos da universidade e pararam as atividades também no Hospital das Clínicas e também no Hospital Universitário. Esses protestos, eles reúnem também estudantes, servidores e docentes da Unesp e da Unicamp. Eles pedem a recomposição do quadro de funcionários do Hospital Universitário e dizem que a instituição perdeu 30% dos seus funcionários na última década. Além disso, os alunos querem a reabertura dos leitos do hospital, que desde 2013 foram cortados quase pela metade. O grupo também pede a revisão da terceirização dos restaurantes universitários e a ampliação de políticas de permanência estudantil. Os estudantes pedem ainda garantias para que os alunos grevistas não sofram retaliação. Uma ação da Polícia Militar, lembrando, na madrugada de domingo, retirou os estudantes que ocupavam a reitoria da USP. Os vídeos gravados pelos alunos mostram a PM usando cacetetes e bombas de gás. Eles alegam que a polícia usou de violência para fazer a desocupação. Operação que resultou na retirada de mais de 150 manifestantes. 4 estudantes foram detidos e depois liberados. Em nota, a Secretaria de Segurança Pública informou que não houve feridos e que eventuais denúncias de excesso da PM serão rigorosamente apuradas. Uma manifestação hoje à tarde em frente ao prédio da Secretaria de Educação terminou com a PM jogando bombas de gás lacrimogêneo para dispersar os estudantes. Os alunos começaram uma passeata em direção à Paulista, que complicou o trânsito pela região.
1: Um motorista de uma Porsche foi preso em flagrante depois de se envolver em um acidente com vários veículos estacionados em uma rua do Tatuapé, na Zona Leste. Segundo a polícia, ninguém ficou ferido. O condutor, Lincoln Augusto Tavares, de 31 anos, assumiu que bebeu antes do acidente, mas se recusou a fazer o teste do bafômetro. Ele foi indiciado por embriaguez ao volante e encaminhado ao IML. Depois, pagou fiança de R$6.000 e foi liberado para responder em liberdade. O delegado que investiga o caso solicitou perícia no local do acidente e deve pedir imagens de câmeras de segurança de um condomínio que fica em frente ao local da batida.
0: Agora vamos falar do frio que atingiu a cidade de São Paulo nesses últimos dias. Aliás, os termômetros despencaram nesse fim de semana, depois de uma onda de frio que atingiu a capital paulista e também a nossa região metropolitana. Então, com isso, a prefeitura intensificou as ações da Operação Baixas Temperaturas de acolhimento às pessoas em situação de rua. Segundo a Secretaria de Assistência e Desenvolvimento Social, na noite de ontem, foram realizados mais de 20 mil atendimentos, com 328 pessoas levadas a albergues. Então, durante a ação, foram distribuídos 19 mil itens, entre sopas, pães, chá, chocolate quente, além de copos e garrafas de água e também cobertores, né, para essa população carente. Segundo a prefeitura, tendas serão montadas das 18 horas até a meia-noite em pontos estratégicos da capital. A cidade também vai ampliar as vagas emergenciais em abrigos e usar centros esportivos para pernoite.
1: E foi marcado para o dia 29 de outubro o júri popular do

0: ficou ferido com gravidade. Sastre já teve 8 pedidos de liberdade negados pela justiça, que entende que há indícios suficientes de que ele estava bêbado na hora do acidente.
1: 5 horas mais 14 minutos.
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0: É, e o frio chegou mesmo, a primeira onda de frio do ano. Eu acho ruim ficar falando de recorde, de temperatura negativa no em 2026. Porque é claro, né, Thiago, a gente veio do verão.
3: Sim.
0: Então qualquer temperatura mais baixa vai ser recorde.
3: Esse é o primeiro friozinho do ano,
0: então
3: praticamente.
0: É, a primeira onda de frio. Então nesse momento a gente tem uma média de 17 graus no centro. E lá pro extremo sul a gente tem 13 graus. Mas hoje de manhã, a gente teve uma madrugada bem fria. Mínima de 9 graus. Isso 9 graus no, na média, tá, gente? Na verdade, no Mirante de Santana, na Zona Norte, que geralmente é a temperatura usada para dar a média, a sensação térmica foi de 8 graus. Na Zona Sul, a gente teve aí no Ipiranga, por exemplo, 7,2 com sensação de 6. Mas aí na Capela de Socorro, Zona Sul, o CGE registrou a temperatura ainda menor, 2,6 graus com sensação de 1 grau, né? É, então hoje à tarde é isso, a gente teve essa média aí de 17 graus ali no centro, e a gente tem até previsão de que amanhã faça até mais frio do que hoje, tá, gente? E com a chegada desse frio intenso, mais de 20 mil pessoas em situação de vulnerabilidade foram atendidas na primeira noite de funcionamento daquelas tendas da Operação Baixas Temperaturas. São estruturas ativadas ali, né? Sempre que a capital registra 13 graus ou menos. Foram 9 tendas em pontos estratégicos da cidade e, pelo jeito, hoje devem funcionar de novo essas tendas, porque a gente realmente tem previsão de frio ainda para hoje. Tô tentando só abrir aqui o site do CGE para ver qual a previsão exata para amanhã e quarta-feira. Olha só, é um frio de origem polar, né, que vai manter as temperaturas baixas pelo menos até quarta, viu? Principalmente de madrugada. Para amanhã, mínima de 10, máxima de 20. E quarta-feira, mínima de 12 e máxima prevista de 24. Mas é aquela coisa, a gente tá pegando ali a temperatura média, né? Mais
3: Sim.
0: uma vez, ali nas regiões das represas Billings e Guarapiranga, a temperatura é sempre mais baixa, sensação térmica, então nem se fala. Você passou frio nessa madrugada? Sentiu mesmo a friaca? Conta pra gente aqui, manda mensagem no 11972211. 1001.
3: O bom é que hoje, diferentemente de ontem, domingão, pelo menos o sol saiu, né, Mayara? Porque
0: pois
3: ontem
0: é,
3: aquela friaca
0: feio.
3: Com garoa, pois é, aí ninguém merece. Hoje, pelo menos o sol deu aquela enganada, o sol volta a aparecer amanhã, apesar das baixas temperaturas. Agora são 5 horas 16 minutos, vamos falar de mobilidade pela cidade de São Paulo? A gente vai agora direto pro Terminal Varginha para saber como tá a movimentação, principalmente pela Zona Sul da capital, onde o nosso repórter Bernardo Silva traz as últimas informações. Transporte público, volta para casa, fim de tarde, aquela hora do rush que é um tanto quanto complicada, hein, Bernardo? Boa tarde para você.
4: Boa tarde, Thiago. Boa tarde, Mayara. O Thiago comentou aí que nós estávamos no Terminal Varginha e realmente nós estávamos por lá, Thiago. Aí agora nós estamos aqui já na parte da Vila Olímpia, bem atrás de mim. Para quem acompanha a nossa programação em vídeo, está vendo ali a estação da Vila Olímpia também. Lá no Terminal Varginha, hoje a movimentação estava intensa, muitas pessoas ainda se adaptando às novas mudanças do terminal e, por isso, transitando entre ele, a estação de metrô da linha 9 Esmeralda e também indo até a outra estação mais antiga do terminal, lá na parte sul da cidade de São Paulo. Aquela movimentação intensa com um pouquinho de confusão, porque as pessoas ainda estão aprendendo a utilizar o novo terminal que chegou por lá. Conversamos com os usuários para saber o que eles têm achado. Muitos aprovam a nova estrutura, mas estão com problemas aí relacionados às linhas que sofreram mudanças e também a reclamação por parte dos autônomos que acabaram passando por uma necessidade de renovação de licenças e por isso agora eles querem agilidade quanto a isso. Já aqui um pouco mais à frente, na parte da Avenida Nações Unidas, próximo a Vila Olímpia, a gente percebe um fluxo bem mais intenso. Para quem nos acompanha agora pelas imagens, vai perceber que há uma grande fila de carros nesse momento. Para quem utiliza os aplicativos de localização, está vendo essa zona toda vermelha, porque ela está com trânsito lento. E na estação da Vila Olímpia, muita gente nesse momento. Horário

0: pico, porém ainda não é o horário mais aproximado, como a gente sabe, ali para 6 horas o fluxo fica ainda mais intenso, mas agora na estação já muitas pessoas passando ali pela passarela, embarcando, além também do tráfego intenso. Inclusive, Thiago, Maiara, eu trago até uma informação, porque vinculado a toda essa movimentação intensa que nós temos nos transportes públicos de São Paulo, saiu também uma nova notícia de que o AutoPass, que é aquele mecanismo de pagamento que nós encontramos dentro das conduções, onde você pode pagar por aproximação, se tornou a empresa com maior número de bilhetes eletrônicos de mobilidade da América Latina. Mais de 110 milhões de transações foram feitas no transporte público de São Paulo, mostrando que a movimentação por aqui é realmente intensa, não só comparada a outros estados do Brasil, mas também da própria América Latina como um todo. Então, sigo daqui na Avenida Nações Unidas, sentido quem está indo de volta aí para Alto de Pinheiros, para Alto da Lapa, com esse trânsito um pouco mais lento, bem intenso, estações também bastante movimentadas, tanto aqui quanto lá no Terminal de Varginha.
1: Valeu, valeu, Bernardo. Obrigado pelas informações. Então, falando pela Vila Olímpia, Zona Sul de São Paulo, e é onde a gente monitora o trânsito, inclusive agora trânsito pesadíssimo, principalmente para quem está na Avenida das Nações Unidas, mais conhecida como Marginal do Rio Pinheiros, e tenta ir no sentido aí do Cebolão, Castelo Branco, pois é, tentando acessar também a Marginal do Rio Tietê. Tá tudo muito ruim, muito complicado, desde a ponte estaiada Otávio Frias de Oliveira, para quem sai ali do extremo sul, para quem sai de Santo Amaro e vai no sentido do Cebolão, sentido Castelo Branco, o motorista já pisa no freio. Tá tudo ruim, todas as faixas complicadas e a situação piora um pouquinho, porque depois ali do Parque do Povo, Parque Mário Pimenta Camargo, tem um acidente ali, bem ali numa alça de acesso. E aí o motorista acaba pisando no freio, encontrando mais dificuldades ali na marginal do Rio Tietê. Então, passando ali a ponte Roberto Rossi Zúculo, então o motorista encontra esse acidente, que acaba piorando ainda mais aí o deslocamento do motorista até chegar ali na região do Largo da Batata, Parque Vila Lobos. Aí sim, depois do Vila Lobos, a situação melhora um pouco. Chegada a São Paulo pela Castelo Branco, tudo muito ruim. Desde Osasco, o motorista vai pisando no freio por conta de excesso de veículos. Tô vendo aqui a famosa Raposo Tavares, né, Maiara? Que sempre os ouvintes mandam um recado aqui pra gente. Pelo que eu vejo no mapa interativo, a chegada a São Paulo não é tão ruim como é a saída de São Paulo, seja na região do Butantã, seja mais à frente, um pouquinho mais à frente na região de Cotia. Principalmente chegando em Cotia, o motorista pisa no freio, rumando para o interior, na Granja Viana também, um caos absurdo, trânsito muito ruim para quem nesse momento tem que pegar a rodovia Raposo Tavares. Em toda a cidade, a CET já vai computando 430 quilômetros de vias congestionadas. Não é a pior situação que a gente costuma dar aqui na programação do Paulista TMC. Em muitos momentos nesse horário, o trânsito já passou dos 600 quilômetros, não é o caso desta segunda-feira. São 450, segundo uma edição oficial da CET, mas é sempre bom reforçar. Toma cuidado aí na volta para casa, cuidado com a multa de rodízio, principalmente. Hoje, segunda-feira, placas finais 1 e 2 não podem circular no centro expandido até as 8 horas da noite. Senão, dá-lhe multa, R$ 130, além de 4 pontos na carteira do motorista.
2: Olha aí, só atualizando aqui, né, a situação da explosão ali que destruiu casas no Jaguaré, na Zona Oeste de São Paulo. A gente acompanha aqui as imagens e tem informação da Polícia Militar. O que aconteceu por enquanto, segundo a Polícia Militar? Ó, as equipes da Comgás estavam realizando ali uma manutenção no sistema de gás encanado.
1: Puxa vida.
2: Quando ocorreu a explosão que, segundo a corporação, atingiu diversas casas ali da região. A gente está procurando a Comgás, inclusive, nossa produção, para poder entender melhor, né, o que aconteceu. Mas o que a gente percebe agora, as imagens de agora, né? Os bombeiros estão divididos entre alguns apagando alguns focos de incêndio que ainda permanecem com fumaça preta ali. em alguns pontos. Outros vasculham ali os escombros, provavelmente atrás de vítimas, né? De vítimas que estariam soterradas ali. O que impressiona, que a gente já falou, mas dá para perceber melhor um pouco, é que essa explosão, ela destruiu as janelas dos prédios vizinhos. E eu não tô falando só do vidro, não. A explosão destruiu a estrutura da janela. Então, aquele ferro ali da janela, né?
1: Comprometendo,
2: ficou destruído, ficou para fora ali. E isso, como eu disse, por muitos andares. O helicóptero da Polícia Militar continua sobrevoando a região. A gente ainda não tem atualização de vítimas, né, do número de vítimas, mas segundo o Corpo de Bombeiros, são múltiplas vítimas. A gente acabou de receber aqui também uma atualização, vamos lá, ó. Pela rua Dr. Benedito de Moraes Leme, Jaguaré, as equipes foram acionadas para atendimento dessa ocorrência envolvendo uma explosão de gás GLP. Isso é uma nova nota, tá? Chegando aqui do Corpo de Bombeiros. A explosão atingiu diversas residências, forte odor de gás na região, além de danos estruturais em imóveis e, como a gente disse também, estouro de vidros de condomínios próximos. Agora sim vem a atualização. Até o momento, duas vítimas foram socorridas para o pronto-socorro regional de Osasco. Equipes da Coordenadoria Municipal de Proteção e Defesa Civil também foram acionadas. A gente vê essas pessoas ali, né? Trabalhando. E encontram-se também em deslocamento para dar mais apoio ainda, inclusive com monitoramento do Centro de Gerenciamento de Emergências.
1: A gente segue monitorando, atualizando para você sobre essa explosão atingindo diversas casas, diversas residências no bairro do Jaguaré, que fica na zona oeste de São Paulo. Agora 5h25, outra notícia muito importante que repercutiu demais aqui na cidade de São Paulo, no estado de São Paulo, foi o caso envolvendo a Fast Shop. A loja, a empresa, no caso, foi multada em mais de R$1 bilhão por conta de fraudes tributárias. A maior sanção já aplicada desde a base aí na lei anticorrupção no nosso país. O nosso repórter Ricardo Sparvoli traz todos os detalhes.
3: Segundo a investigação da Controladoria Geral do Estado, a empresa teria obtido créditos tributários de forma indevida, com acesso a informações sigilosas e até interferência nas investigações. O controlador-geral de São Paulo, Rodrigo Fontenelle, explicou para a gente como é que funcionava esse esquema da Fast Shop.
4: Elas se utilizaram de um servidor público, né, de carreira, para cometer esses ilícitos, né, esses atos lesivos contra o Estado. Se aproveitando de um aprendizado ou um conhecimento maior que esse servidor tinha e que acabou fornecendo informações ali privilegiadas, o que gerou um dano indevido, como a gente chama, né, ou uma obtenção, melhor dizendo, indevida de créditos tributários, ou seja, né, numa linguagem mais popular, pagou menos imposto do que deveria, né? Então, isso realmente nos chamou a atenção, até mesmo pelo volume, né, das cifras envolvidas.
3: Esse caso faz parte da chamada Operação Ícaro, que investiga um esquema bilionário dentro da própria Secretaria da Fazenda de São Paulo, envolvendo auditores fiscais e até mesmo empresas privadas. Vale lembrar que, em agosto do ano passado, essa mesma operação prendeu o dono e fundador da Ultrafarma, Sidney Oliveira, por corrupção ativa e lavagem de dinheiro. O prejuízo aos cofres públicos ultrapassou R$1 bilhão. Valor esse que, segundo o governo do estado, poderia ser usado para financiar centenas de creches, hospitais ou até mesmo melhorar a segurança pública de São Paulo. O governador Tarcísio de Freitas afirmou que a punição serve como exemplo e que empresas envolvidas em corrupção não vão sair impunes.
1: Valeu, Ricardo. E em nota, a Fast Shop afirmou que vai apresentar recurso das instâncias administrativas cabíveis e, se necessário, também na esfera judicial, por entender que o valor aplicado é desproporcional. Agora são 5 horas 27 minutos.
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1: Agora 5 horas 31 minutos. Esse é o Paulista TMC, ao vivo até às 18 horas, nesta segunda-feira, dia 11 de maio de 2026. Volta para casa. Para quem sintoniza 100.1 no FM, é claro, com a sua participação no 11 972211001. E mais de 360 mil famílias vão poder tirar as escrituras de terrenos em núcleos habitacionais informais. O que isso significa? Ou seja, traduzindo para você, favelas ou ocupações, com a criação de um novo programa da Prefeitura da Capital. A iniciativa de regularização fundiária, ela é gratuita, ela deve impactar quase 1,5 milhão de pessoas que vão ter acesso à escritura e ter segurança jurídica sobre a propriedade. Para você ter uma ideia, a documentação, ela pode custar quase R$3 mil se feita num cartório, por exemplo. Então, quem tiver interesse em participar, deve entrar em contato com a Secretaria Municipal de Habitação para obter mais informações sobre as etapas necessárias.
2: E olha o emprego, hein? O CAT abriu a semana com mais de 2.300 vagas de emprego e salários de até R$6 mil. As mais de 900 oportunidades não exigem experiência profissional prévia. Isso é bom. Para participar dos processos seletivos, os interessados devem se cadastrar no portal CAT ou comparecer a uma das unidades do serviço, sejam elas fixas ou móveis. Quem optar pelo atendimento presencial deve apresentar RG, CPF, e carteiro de trabalho física ou digital. Já para os estudantes, o CAT oferece vagas de jovem aprendiz na área administrativa, com carga horária de 20 horas semanais de trabalho e um dia de curso por semana. A remuneração é de R$ 800, além de vale-refeição e vale-alimentação.
1: Agora 5 horas 33 minutos. Olha só que legal. As estações Palmeiras Barra Funda e Mauá da CPTM, elas estão com pontos de inscrição para estágios e também para cursos de aprendizagem para estudantes do ensino médio, técnico e também superior. Então, quem tem todos os detalhes sobre esse serviço é o nosso repórter Bernardo Silva, que está de volta, que fala ao vivo novamente e explica tudo para a gente. Diz aí, Bernardo.
0: Olá, mais uma vez, Thiago, Maiara, a todos que acompanham a programação da TMC. Então, oportunidade de emprego para os menores aprendizes. Estação Barra Funda, Estação Mauá vão estar com, atendendo essas pessoas que têm interesse em se inscrever através do Centro de Integração de Empresas e Escola, que é o CIE, já conhecido por trabalhar com estágios para menores aprendizes ou mesmo pessoas que estão em cursos superiores e precisam ali daquelas horas laborais também. Então vamos às informações. Quem tiver interesse pode estar se inscrevendo, podem ser estudantes de nível médio, técnico ou superior, que podem se candidatar e receber essas orientações de carreiras nos dias 12 e 15 de maio. Vamos então para os locais das inscrições. O serviço de cadastramento para estágio e aprendizagem acontece na estação Palmeiras Barra Funda, que é a mesma que faz as ligações para linhas 10, Turquesa, 11, Coral e também o Expresso Aeroporto, na terça-feira, a partir das 11 horas até as 3 horas da tarde. E também a estação Mauá vai estar com o cadastro aberto na sexta-feira, de meio-dia até as 6 horas da tarde. Quem tiver interesse, então, em trabalhar na Companhia Paulista de Trens, que é a CPTM, vai poder estar trabalhando em uma rede que opera com mais de 1 milhão de passageiros transportados diariamente. E esses aprendizes vão estar ali atuando no apoio administrativo, no apoio aos passageiros, nas orientações, em tudo que é necessário nesse momento. Quando a gente vai ali pegar uma estação, como a estação Vila Olímpia, que a gente pode ver aqui na imagem, você sempre tem também, então, além dos seguranças, vigilantes, pessoas que trabalham como menores aprendizes estão também para orientar a população. Lembrando que o CIE integra jovens que estão com as idades entre 14 e 24 anos. Então, se você tem entre 14 ou 24 anos, ou é responsável aí pelo seu filho, sua filha também menor de idade, mas que se enquadra aí no que é necessário para poder trabalhar, basta levar a documentação dele. Então, mais uma vez, repetindo, lá na estação Mauá, na parte de meio-dia até as 6 horas da noite. E também na estação Palmeiras Barra Funda até as 3 horas da tarde para fazer o cadastro. O CIE também tem plataforma digital para quem tem interesse em estar buscando por um emprego primeiro ou um novo, ou até mesmo reingressar no mercado de trabalho. Você pode estar buscando pelo site da instituição, CIEE, no qual você também pode se inscrever e aguardar por uma vaga.
2: Obrigada, Bernardo, pelas suas informações. Voltando a falar rapidinho aqui da explosão no Jaguaré. Por enquanto, as informações vão chegando, né, aos poucos. Duas vítimas, então, foram enviadas ao PS, os helicópteros da Polícia Militar pousando ali num campinho perto. E as buscas são por um homem que segue desaparecido. Pelo menos 10 imóveis atingidos diretamente, isso sem contar, né, os prédios em volta que tiveram, né, que a força da explosão acabou destruindo as janelas. Mas a gente segue acompanhando por aqui, Corpo de Bombeiros por lá, Defesa Civil também, Centro de Gerenciamento de Emergências. E segundo a Polícia Militar, tudo aconteceu depois de um trabalho da Comgás ali, que estaria no momento realizando uma operação, na verdade, ali na tubulação de gás. O que a gente vê são moradores muito desesperados, muitos conseguiram sair de casa, felizmente, levando às vezes o cachorrinho, os documentos e tudo mais. A área já foi isolada ali. Enfim, moradores desesperados realmente. Gente que mora até longe sentiu o tremor dessa explosão que aconteceu ali no Jaguaré, na zona oeste de São Paulo.
1: Agora são 5 horas 38 minutos. Vamos voltar a falar da manifestação de estudantes da USP, que mais cedo, lá no centro de São Paulo, teve inclusive registro de tumulto com vereadores. Imagens que estão nas nossas redes sociais. Você acessa lá, arroba TMCNewsBR. Fica sempre bem informado seguindo a TMC nas redes sociais. Durante esse protesto, Rubinho Nunes e Adriles Jorge, eles apareceram no local e passaram a discutir com os manifestantes. Aí, no meio da confusão, Rubinho foi empurrado por um estudante. A situação acabou evoluindo para uma briga generalizada no meio dessa confusão toda aí. Segundo testemunhas, policiais militares jogaram gás lacrimogêneo depois que a situação acabou por sair do controle. Lembrando que o ato estudantil faz parte dessa mobilização em defesa de políticas de permanência na universitária contra a ação da polícia na USP. Então, esse foi uma outra situação, não a que aconteceu, que a gente vem registrando aqui na Zona Oeste de São Paulo, no campus da USP, essa no centro de São Paulo, outra confusão, portanto, dessa vez também envolvendo parlamentares. 5:39.
2: A polêmica em torno da obra do túnel da Avenida Sena Madureira, que já se arrasta há uns 15 anos, ganhou um novo capítulo depois da divulgação de uma pesquisa com alto índice de aprovação popular ao projeto. Em entrevista à TMC, o consultor em gestão pública Rafael Rezende falou sobre os limites do uso de pesquisas populares para validar grandes obras públicas e alertou para a necessidade de equilíbrio entre vontade política, transparência, estudos técnicos e participação da população afetada.
13: É muito complicado que a prefeitura simplesmente decida ou não pela obra, simplesmente por uma pesquisa feita com a população. Mesmo porque a população não é toda técnica em questões ambientais para decidir simplesmente por uma pesquisa se a obra deve ser realizada ou não. O que eu entendo é que deveria existir aí uma decisão conjunta, tanto entre a prefeitura, que indica a vontade de realizar a obra, como também os órgãos ambientais e a própria população da região, que será diretamente afetada por essa obra. Então, simplesmente se basear, né, um órgão público, se basear na pesquisa popular para definir a viabilidade da obra ou não, é muito pouco.
1: E só lembrando e contextualizando para você, porque tempos atrás até foi um levantamento, uma pesquisa encomendada segundo a Prefeitura de São Paulo, sobre um estudo que foi realizado pelo Instituto Datafolha, apontando mais de 90%, entre 91% e 92% dos paulistanos aprovando o chamado Complexo Viário Sena Madureira. Na época, segundo a administração municipal, essa pesquisa ouviu mais de 1.500 pessoas entre os dias 22 e 25 de abril. E agora mesmo, com a possibilidade de equilibrar os critérios técnicos ambientais e também a opinião popular, o nosso entrevistado, o nosso convidado, Rafael Rezende, ele alertou que interesses políticos podem pesar mais nas decisões públicas e acabou criticando também o uso político de pesquisas para validar grandes obras.
13: É possível colocar esse equilíbrio na pesquisa e a tomada de decisão também por parte do órgão público também é possível que seja, né, feito por meio desse equilíbrio. Agora, o ponto em questão é que no Brasil, por muitas vezes, órgãos públicos em todas as regiões do país meio que tentam, né, colocar ali de qualquer forma a obra a ser realizada por vários interesses possíveis, né? E aí nesse cenário, esse equilíbrio acaba sendo colocado de lado e a vontade política do órgão público é que acaba falando mais alto, né?
2: Muito bem, e a gente volta a falar da USP, mas de um outro assunto que não é a greve, mas que tem a ver com o que os alunos pedem nessa greve, né? Com a chuva que atingiu a capital no fim de semana, o teto da biblioteca da Faculdade de Educação da USP cedeu. Milhares de livros ficaram molhados, alguns destruídos. Os funcionários, alunos correram para salvar o que puderam. Quem conta essa história é a Alexia Marília, que está aqui no estúdio com a gente. Fala, Alexia.
14: É isso mesmo. Outra notícia envolvendo a Universidade de São Paulo e causou ali um transtorno muito grande, perdendo, então, esse acervo muito importante para os estudantes. Então, vamos lá. Funcionários da Faculdade de Educação, da USP, passaram amanhã tentando salvar livros e documentos depois que a biblioteca da unidade amanheceu alagada nessa segunda-feira. E o problema aconteceu depois da forte chuva de domingo que fez o teto ceder, né? O teto dentro da biblioteca. Vídeos, inclusive, mostram um buraco no forro, água espalhada pelo chão e servidores correndo para tentar recuperar o acervo encharcado. Em uma força-tarefa improvisada ali, inclusive, os funcionários colocaram papel toalha entre as páginas dos livros para retirar a umidade e evitar a formação de fungos ali, a fim de tentar salvar todo esse material. E segundo os servidores da faculdade, o telhado já apresentava vazamentos há anos, então isso já vinha sendo sinalizado. E por causa das goteiras, os próprios funcionários costumavam cobrir parte dos livros com lonas plásticas, então toda uma força-tarefa ali para evitar o pior, só que o pior aconteceu. Esse volume da chuva foi tão forte que o forro desabou e a água atingiu diferentes andares do prédio. Então, os funcionários afirmam ali que a biblioteca enfrenta problemas de manutenção há bastante tempo, não é uma situação recente, né? E que pedidos de reforma já vinham sendo feitos há anos. Uma obra chegou a ser iniciada na semana passada, depois de um processo de licitação. Então, mostrando aí um prejuízo para a pesquisa, para a memória e também para o patrimônio público. Até agora, inclusive, a Faculdade de Educação da USP não se pronunciou oficialmente sobre o caso.
2: Por que eu falei que tem a ver com a greve, né? Porque essa é mais uma prova do sucateamento da estrutura da USP. Os alunos que estavam ali, né, ocuparam ali o prédio da reitoria, eles já estão alertando há muito tempo desse problema de estrutura. Tá aí, ó, hoje caiu o teto da biblioteca, logo do setor de educação ali, né? Além de tudo, o que os alunos contam? Que há um bom tempo já o bandejão vem com larva, comida mofada, pedra dentro da comida. Isso muitos estudantes relatam. O CRUSP, né, que é o conjunto residencial da USP, completamente, olha lá, ó, quem tá acompanhando na nossa live tá vendo ali o que é encontrado no meio da comida desses alunos. O conjunto residencial da USP, que é para alunos que não têm condição, que são de fora de São Paulo e vêm estudar aqui. É puro mofo no teto, né? O que põe a saúde dos alunos em risco. Elevador não funciona, obviamente, já desistiram faz tempo. Problemas de saneamento. Então, quer dizer, é um sucateamento pelo qual os alunos estão brigando, né? E, inclusive, houve o pedido de aumentar o valor da bolsa que esses alunos recebem e o reitor deu um aumento de R$27. Então, a gente também tem que olhar o outro lado, né? Tem que sempre olhar os dois lados e ver que, muitas vezes, sim, greve prejudica e tudo mais, mas muitas vezes isso é necessário, né? Porque, veja, a situação que está a principal universidade do país.
14: Sim, são reivindicações por melhores condições, então, tanto para alunos, também para os servidores, né, e pela qualidade do ensino e, consequentemente, também com as condições ali de se estudar na faculdade. Não pode acontecer, isso é inaceitável ter ali comida com larva. Olha o nível que chegou, então realmente é um sucateamento mesmo da qualidade do ensino, né,
1: era. Valeu, Alexia, obrigado pelas informações. Ó, daqui a pouquinho, na sequência, a gente vai falar da Corrida Graac, que rolou neste fim de semana, além de uma escalada bem legal falando das festas juninas. Estão chegando agora 5 horas 46 minutos.
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22: O futebol não para e amanhã teremos os jogos de volta da quinta fase da Copa do Brasil. 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
1: Faltando 10 minutinhos para as 18 horas. Daqui a pouco, Papo de Craque, segundo tempo e toda a rodada do Campeonato Brasileiro. Mas antes, vamos falar que a temporada de quermesses vem aí, tá chegando. Próximo mês, inclusive, mês de junho. Vai ter um cardápio variado, hein? Com muitas atrações, eventos tradicionais em São Paulo, é claro. E esse ano, a quermesse do Mosteiro da Luz, ela estreia no dia 6 de junho, com entrada gratuita. O evento vai unir a tradição junina com gastronomia típica. Destaque para a macarronada das monjas. Isso mesmo, além da comilança, o evento ainda vai ter muitas atrações musicais. Tudo isso vai acontecer no Centro Histórico da capital, aos sábados e domingos, sempre das 10 da manhã até as 7 da noite. Tudo isso até o dia 26 de julho, Maiara Bastianello.
2: É, e o Parque do Ibirapuera também vai ter festa junina no mês de junho, com destaque para o Arraiá do Ibira em todos os fins de semana do mês, entre o Museu Afro e o Planetário, reunindo atrações para diferentes cidades. Então, para quem quer resolver dar uma passadinha no Ibira, não vão faltar as tradicionais barraquinhas com comidas típicas. É canjica, pamonha, quentão, tem apresentação de quadrilha, dança junina. A programação também inclui shows ao vivo com foco em ritmos regionais como forró. A entrada vai ser gratuita, mas o acesso ao evento vai ser controlado por meio da retirada antecipada de ingressos. A data de liberação ainda não foi divulgada.
1: E para fechar com chave de ouro, o cantor pernambucano João Gomes, ó, esse mesmo. Ele vai fazer um arraiá em São Paulo no fim de semana agora, dias 16 e 17 de maio, no Parque Vila Lobo, Zona Oeste. O evento vai acontecer das 10 da manhã até as 10 da noite, nos dois dias, e vai ter atividades fixas como quadrilhas, aula de forró, vão ter bandas de pífano, além de bacamarteiros. Isso mesmo, o line-up é dos bons. No primeiro dia vai ter Trio Pé de Serra, Felipe Toca, Forró Sapatão e Bruna Black. Já no domingo é a vez de Deb Lima, Vitor Fernandes, Trio Pé de Serra e, claro, o anfitrião e rei do piseiro, ele mesmo, João Gomes. Ó que bacana, nesse fim de semana, então, a entrada é gratuita, mas tem que pegar o ingresso na internet antes. Se liga aí, fica esperto, porque um lote já se esgotou.
2: E bora falar de domingo, que foi um dia de mais uma edição da Corrida e Caminhada Graac. Thiago está lá com uma medalha.
1: Medalha de Cláudio Cuca.
2: Ergue aí, ó. É, mostra.
1: Medalha belíssima.
2: Nossa, né? Linda medalhinha, né? Cláudio Cuca, nosso sonoplasta, participou. Bota na mão aí, ó. Isso, vai parecer melhor, que aí fica cinza com cinza.
1: Vai deixar aqui na...
2: Pronto, pra quem tá nos acompanhando. Bem bonitinha a medalha, né? Foi um evento que ajudou a fortalecer a luta contra o câncer infanto-juvenil, com parte da arrecadação indo direto pro hospital que atende as vítimas da doença. Parabéns pro Cuca, que participou dessa iniciativa, e o Bernardo Silva acompanhou a corrida e traz todos os detalhes.
0: Uma frente fria com cerca de 15 graus no Dia das Mães. Muita chuva. Mas nada disso impediu a animação de quem participou da 24ª edição da Corrida do Graac. A corrida busca arrecadar fundos para ajudar no custo dos tratamentos. Hoje, 80% das pessoas atendidas pela instituição são curadas.
3: Muito frio, muito difícil de levantar, mas a gente está aqui por uma boa causa.
4: Eu trouxe a família toda. Eu trouxe meu filho, minha mãe e minha sogra. Porque hoje é Dia das Mães, a gente veio comemorar e contribuir pela uma causa muito boa, né?
0: As etapas foram de 5 e 10 quilômetros e uma de 3 para crianças e animais de estimação. Percorreram o trajeto na Assembleia Legislativa de São Paulo, próximo ao Parque Ibirapuera. Mas clima e distância são desafios fáceis comparados às histórias que encontrei por aqui.
3: Rebeca foi diagnosticada em 2024 com leucemia linfóide aguda e, graças a Deus, ela entrou em remissão com 1 mês de vida. E agora nós estamos aqui correndo pela cura completa da Rebeca.
6: Ano passado a nossa cachorrinha teve câncer, ela se curou. Então a gente veio comemorar e agradecer por essa bênção também.
7: Fizemos o tratamento durante o ano de 2023 até 2024, com todo o acompanhamento, todo o carinho, todo o amor de toda a equipe do Hospital do Graac. A Lulu aqui em remissão há 2 anos, comemorando.
3: A gente tem um filho de 6 anos, o Rafa, que virou nossa estrelinha. Rafa teve um glioma de tronco em 2023. Foram 10 meses de tratamento, não foi no Graac. Mas estamos aqui em prol de todas as crianças, porque a gente sabe o quão importante é esse tratamento, esse apoio.
0: Os atletas ainda continuaram o ritmo com um aulão de dança e se jogaram. Os pontos de apoio ofereceram frutas e água no fim da corrida. Paramédicos e policiais estavam no apoio. Para o CEO do Graac, André Negrão, a edição deste ano foi positiva.
8: Mesmo com o frio, com o Dia das Mães, conseguimos bater o nosso recorde. São mais de 15 mil inscritos, superando o ano passado, os outros anos. A turma veio feliz, veio comemorar.
0: E para os atletas, será que eles gostaram? Olha aí o que eles acharam da corrida.
25: Sensacional, maravilhosa, muito boa.
26: Maravilhosa!
27: Foi show!
1: Bacana demais, ó. Belíssima medalha aqui de Cláudio Cuca, belíssima corrida, mais bonita ainda, é a ideia central de toda essa corrida, esse evento Graac mais um ano. Então, parabéns para todos que participaram dessa edição. Agora tem uma outra corrida, viu, Mayara Bastianello? Que é a corrida para completar o álbum para a Copa do Mundo 2026. Aliás, essa corrida já começou há muito tempo e os colecionadores ganharam um novo espaço dedicado exclusivamente para as figurinhas, que esse espaço fica na Zona Leste da capital paulista. Além da troca de figurinhas, o local também aposta em eventos e experiência para os fãs de futebol. E ele, que adora futebol, Breno Ávila, foi para lá, direto da Arena Panini, e conta tudo pra gente agora.
5: A febre das figurinhas da Copa do Mundo de 2026 já tomou conta dos colecionadores. E agora, o bairro do Tatuapé, na zona leste de São Paulo, ganhou um novo ponto de encontro para quem quer completar o álbum sem sofrimento. A Arena Panini foi inaugurada em parceria com a Prática Inc., dentro do showroom do empreendimento Alta Floresta. O espaço funciona todos os dias da semana e reúne venda de pacotinhos, álbuns oficiais da Copa, figurinhas avulsas e produtos especiais. A proposta é justamente facilitar a vida dos colecionadores, oferecendo um ambiente confortável, seguro e organizado para compra e troca de figurinhas. E tem mais, além das trocas tradicionais, o local também promete eventos durante a Copa do Mundo, aproveitando a expectativa que cerca o Mundial de 2026 e também a chegada das férias escolares. Quem quiser visitar o espaço pode conferir os horários de funcionamento nas redes sociais da Panini e da incorporadora ou visitar o stand, que fica localizado na rua Serra de Bragança, 1491, no bairro do Tatuapé. Agora, completar o álbum de figurinhas da Copa do Mundo 2026 ficou muito mais fácil.
1: Valeu, boa jornada para quem quer completar o álbum aí.
2: Muito bem, a gente volta agora com as últimas informações sobre a explosão no Jaguaré. 12 viaturas do Corpo de Bombeiros atendendo a essa ocorrência. Júlia Takahashi já está no local. Fala, Júlia, suas informações.
9: Boa noite, pessoal. Eu estou aqui no Jaguaré, na zona oeste de São Paulo, porque por causa de um gás, está com um cheiro bem forte aqui na região, tem bastante gente em volta do local, próximo da rua Benedito de Moraes Leme, também da rua Piraúba, atrás do condomínio Morada do Parque, aqui também foi atingido com vidros quebrados, rompimento, também teve várias casas destruídas, algumas pessoas foram feridas, pessoas soterradas, a gente acabou de receber 4 pessoas que foram resgatadas agora, havia uma pessoa desaparecida, mas ela já foi encontrada. Houve gritos também no local, bombeiros informaram que durante uma obra da Sabesp, uma tubulação de gás foi perfurada, o que teria provocado essa explosão. Cerca de 10 casas foram atingidas. Nesse momento, equipes fazem essa busca para achar outras pessoas que também foram feridas. Ainda não temos o número exato das vítimas. Os bombeiros e as ambulâncias estão presentes aqui, a polícia militar também está presente e tem esse risco ativo devido ao vazamento de gás e a orientação de afastamento da área.
2: Obrigada, Júlia. Ela continua acompanhando as informações durante o Papo de Craque Segundo Tempo. E a gente volta amanhã com mais um Paulista TMC.
1: Ótima segunda a todos. Abraço.
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13: Com jogadores conhecidos como os Cavaleiros, a Jordânia será uma das caloras na Copa de 2026, que pela primeira vez terá 48 seleções. O país conseguiu sua independência do Reino Unido em 1946 e foi aceito pela FIFA em 1970. Sua estreia poderia ter sido no Brasil em 2014, quando foi até a repescagem nas eliminatórias e chegou a enfrentar o Uruguai. Daquela vez, o sonho acabou de maneira dolorosa, com uma sonora goleada por 5-0 ainda no jogo de ida em Amã, capital da Jordânia, diante de 20 mil pessoas.
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16: Fala, meu povo! Palmas, palmas, palmas, mais palmas! Como diria Bruce Dickinson, scream for me, Brasil! Scream for me, Brasil! Ou como diria Ozzy Osbourne, let's go fucking crazy!
17: Opa.
16: E como diria Ângelo Máximo, ah, ah, ah, hoje é meu dia! Nossa, Dentinho, será que parece que nós estamos no velório? Morreu alguém, Dentinho?
18: O que aconteceu? O que aconteceu? Eu não sei o que aconteceu também. Barolo, tudo bem?
17: Como diria Reinaldo, lateral, ah, vida que segue.
16: Tá no ar mais um Papo de Craque, segundo tempo, é... Como diria lá da turma do Chapa, Calil. Eu te disse.
18: É, isso aí.
16: Olha, você que tá aí nos acompanhando pelo rádio, você que tá no trânsito em São Paulo, todo mundo ligado no 100,1 no FM, na TMC, quem escuta sabe. E você também, você tá aí no fretado, ou você tá no táxi, tá no carro de aplicativo, tá no Uber. Gente, pode colocar no YouTube, youtube.com/TMC Esporte. E assista o Papo de Craque em segundo tempo. E tem uma enquete lá também. Lá. Quem tá no YouTube tem enquete. E a enquete do dia é: Corinthians e Palmeiras são os pais de São Paulo e Santos? Sim, o retrospecto diz isso. Não, tem que respeitar. Sim, mas só o Santos. Sim, mas só o São Paulo. Ai, meu Deus do céu, vocês podem mandar suas mensagens pro Dodô pelo X, o arroba TMC Esporte. Vocês querem mandar mensagem pro Barolo?
17: Não precisa. Evita.
16: Pode mandar pelo Instagram, arroba TMC Esporte. Quer mandar mensagem pro Calil no TikTok? Arroba TMC Esporte. Tem coluna também, ô Calil?
18: Tem, sobre as lambanças do clássico de ontem. Teve muita lambança.
16: E se você quiser mandar mensagens elogiando o Dentinho e eu, vocês podem mandar pelo WhatsApp 11 30 25 1001. Tem muito assunto hoje. Segunda-feira é uma delícia. E hoje a mesa, que time é esse, hein? Senhoras e senhores, uma palma, salva de palmas para José Calil.
17: Deixa eu ver a corneta, cada corneta é melhor.
16: Uma salva de palmas.
18: Você não viu quando ela tá molhada.
16: Uma salva de palmas, quem diria, hein, meu? O Romário ontem lá na Record...
18: Encheu a bola.
16: Encheu a bola do Dodô, você hein? Viu, velho, senhoras e senhores, uma salva de palmas para o artilheiro dos gols bonitos, Dodô!
17: Obrigado. Muito obrigado.
16: Uma salva de palmas para esse homem que exala carisma, simpatia, que quando chega lá na Neoquímica Arena, parece Moisés quando levantou o cajado. Abre, a fiel abre para ver ele passar. Senhoras e senhores, Dentinho!
17: Aê! O Liga jogou na Premier League.
16: E agora, senhoras e senhores, senhoras e senhores, eu pediria...
17: De volta mais caraca,
16: senhoras e senhores, eu pediria agora uma sonora vaia pra esse cidadão que sexta a frase dele foi o seguinte: quero bem, tá gravado o que você fala, hein? Espero que esteja gravado. Senhoras e senhores, uma vaia sonora para Barolo.
17: Hoje ia ser um dia difícil, eu sabia. Ontem, quando saiu o terceiro gol, eu falei, amanhã vai ser um inferno. Eu só pensava nisso aqui. Amanhã vai ser um tempo.
16: Ontem reclamaram comigo lá no meu prédio, parecia Réveillon. Acabou o jogo, eu fiquei. Ai, ai, ai, ai. Tá chegando a hora.
17: E o que, Dentinho?
16: O dia já vem.
17: É líder do
16: meu bem. Eu tenho.
17: Ei, de ir é líder do campeonato? É.
16: Não precisa. Ganhou do São Paulo, tá
17: o troféu
16: ótimo.
17: Deles agora é
4: quando o São Paulo empatou o jogo, eu não vi o jogo, eu tava indo pra TV pra fazer o jogo do Vasco que a gente fez, né? Então eu vi muitos momentos. Aí saiu o gol do São Paulo. Bobadilha roubou a bola e deu pro Luciano. Quase que eu mandei a mensagem pra você, velho. Eu falei, os dois que a gente colocou na seleção aí do cara a cara.
16: Você salvou no rascunho aí do WhatsApp, não tá salvo, véio,
4: não? Não, velho. Aí eu falei, aí sabe que eu pensei, sabe? Quando você pensa, calma que tem muito jogo.
16: Você jogou bola, você falou, calma.
4: Mas aqui, eu tava guardada ali uma mensagem pra
16: você. Imagina o que seria a sua vida ontem.
4: Putz, velho.
16: O tadinho do Michel Basso, acho que até me bloqueou no WhatsApp.
18: Ah, não faça isso.
4: O Michel dormindo na
16: casa. Mas olha, vamos falar muito desse jogo de hoje.
17: Não precisa, já foi falado, debatido,
16: Fala do Santos que ganhou, né, cara?
18: Neymar. Até que enfim o pão do Santos caiu com a manteiga pra cima.
4: Nem meteu aquela chapinha, né, cara?
18: Exatamente.
17: Esse é o assunto, pô.
16: Então vamos falar o seguinte. Não, então tá bom. Segura um pouco.
18: Olha a cara do caralho.
16: Segura um pouco. Ó, o caraba já tá ao vivo?
4: Por quê? Teve alguma coisa?
16: Não, segura.
18: Xingaram ele pra caramba.
16: Mas segura um pouco. Tem problema pra caramba. Mas segura o caraba um pouco, então vamos falar. Anota o que eu vou falar. De novo.
4: Ah, lá vem.
16: Neymar irá para a Copa na segunda-feira.
18: Tomara.
16: Eu desejo.
18: Merecido.
16: Que você...
17: Também torço.
16: Neymar estará na convocação segunda-feira.
4: Tu tem informações?
16: Não. Quando não? Eu tinha informação, foi até a última convocação que eu falei. Ele não vai.
18: É.
16: Ele não foi.
4: Mas você tinha informação.
16: Mas eu tinha informação. Agora não tem informação. Mas eu digo pra você. Neymar vai pra Copa do Mundo, cara. Não tem como não levar o Neymar.
17: Tem que sacramentou ontem ainda dele.
18: Fisicamente,
16: alguém discorda?
18: Fisicamente, ninguém fala mais nada. Faz uma semana que ninguém fala mais nada. Fisicamente, tá voando baixo. Todo mundo sabe a minha opinião. Eu levaria o Neymar, mas eu ainda tenho muitas dúvidas se o homem vai levar ele. Eu não sei se o homem vai levar ele.
16: Você tem dúvida também, Dodô? Você acha que não vai?
4: Eu não sei te responder.
17: Depois do gol do Luciano, o Ancelotti tá pensando duas vezes já. Se vai levar o nosso 10, ou se vai levar o...
6: Barulho, é um brincalhão.
16: O Dentinho, ele vai ou não vai?
6: Vai, merece ir. Fisicamente tá voando baixo. Tecnicamente é o melhor que a gente tem, então o Neymar tem que ir pra Copa do Mundo.
18: Jogou bem ontem.
6: Jogou muito.
18: É, eu vi só o jogo à noite, que eu tava lá no estádio do Corinthians, mas eu acho que o Neymar participou dos dois gols, né? Fez um, participou do outro. Ele tá voltando aos poucos a jogar. Parece que ele tá com menos receio, né? Você vê ontem. Ele já tá partindo pra cima de novo. Vamos ver. O importante é o Santos ganhar do Coritiba domingo que vem para ficar longe da zona de rebaixamento.
17: Se tivesse o roteiro para escrever pro Neymar e pra Copa, ontem ele fechou com chave de ouro o roteiro. Ele falou, tô aqui, eu vou, me leva, tô pronto, pode me chamar.
16: Ô Dodô, é que é difícil, eu sei, para você e pro Dentinho, mas é que vocês jogaram bola, vocês têm uma visão, às vezes, que a gente que não pisou no campo não tem. Mas olhando, cara, assim, eu sei que não dá, você vai falar, não sou médico, não sou fisioterapeuta, mas olhando, você e o Dentinho, quanto você acha que por cento assim Você acha que ele parece estar legal? Não. Você acha que ele está uns 80% ou não?
4: Não.
16: Menos?
4: 80%. Ele joga... Assim, porcentagem é difícil de você falar, Benja. E assim, eu não vejo o Neymar numa evolução física enorme. Eu acho que ele joga porque ele é super inteligente. Ele é acima da média, como o Dentinho falou, isso todo mundo concorda. Agora, eu acho que não mudou muita coisa não o jogo dele. Eu acho que o Ancelotti não vai se basear no jogo do Bragantino, por exemplo, pra levar ele pra Copa.
16: Eu me empolguei demais com esses últimos jogos não, que eu vi.
4: Eu acho assim, que
16: fisicamente...
4: Não, eu acho que a tendência de ele jogar cada partida vai melhorando, evoluindo. Mas eu não vejo uma evolução assim enorme pra falar, nossa, gritou e agora ele vai pra Copa. Eu acho que independente daquilo que acontecer, tá? A ideia do Ancelotti sobre o Neymar não é por aquilo que ele tá fazendo
17: já,
4: agora, não.
17: Já tá, já
4: eu
17: tá
4: acho que já tá formada.
17: Decidido,
4: já tá eu acho que já tá formada, porque... Eu vi bastante o jogo do Santos com o Bragantino, vários pedaços, e assim, eu não vi nada muito diferente. Por isso que eu tô falando, eu acho que se o Ancelotti tem na cabeça o Neymar no grupo da seleção, não é por causa do jogo do Bragantino, isso aí...
16: Não, mas eu não falei por causa de ontem. É que eu acho que nessas últimas três semanas, eu tenho visto ele... De novo, o Santos não ajuda, né, Calil? Mas eu tô vendo ele com mais...
3: O cara ontem jogou bem, ontem jogou bem. Ontem
16: buscando mais,
3: o Santos jogou bem.
16: Marcou um golaço, fez uma puta jogada.
3: Jogou bem ontem.
4: O Santos melhorou coletivamente.
3: É, o Cuca melhorou, só que a bola lá no outro jogo do Recoleta, lá os caras perderam.

0: Bom, não tem dúvida.
1: Ó, o cara tá descendo o pau em você, Dentinho.
2: Começou.
1: Boa noite, sou o Jefferson do Parque Vitória. A pior coisa que vão fazer é levar o Neymar pra Copa. É lamentável ver o Dentinho, que já foi jogador, falar que ele está fisicamente voando. Ele não tem compromisso nenhum com mais nada e ninguém. E, cara, eu falei, Dentinho.
3: Não, a opinião dele, né? A minha opinião como ex-jogador, eu acho que o Neymar merece sim, já fisicamente tá voando. A lesão no joelho é muito complicada. Quem teve lesão aí no joelho sabe o quanto é difícil para atingir de novo a performance fisicamente perfeita. Mas eu acho que ele tá atingindo, igual o Dudu. Acho que o Ancelotti já tá decidido já, quem vai levar, quem não vai levar. Acho que fisicamente ele acertou, agora ele igualou todo mundo. Eu acho que ele merece pra Copa sim. Eu acho que hoje saiu quantos? Saiu 50 hoje? Quantos?
4: Tá, nós estamos nessa lista aí, né?
2: Eu não sei se essa lista...
3: Mas eu acho que ele vai, tô confiante.
2: Essa lista que saiu aí, Benja, não foi divulgada pela CBF, hein? É uma lista pirata
1: Toda a Copa tem essas listas fake, né?
2: A CBF entregou, tem que entregar hoje a lista de 55. Mas não sei se é essa lista que estão divulgando.
3: Thiago Silva tá também, né?
2: Na lista que divulgaram tá até o Estevão.
1: Eu falei ano passado isso. Eu levaria o Thiago Silva. Eu falei ano passado. Tem a idade. Cara, uma coisa é você ter um jogador assim, com uma idade avançada. Outra coisa é você ter seis.
4: Eu acho
1: que... O cara joga muito.
4: Eu joguei com o Thiago. O Thiago, pra mim, é um dos zagueiros mais importantes que surgiram no futebol brasileiro. Agora, eu acho que se ele pensasse no Thiago, ele já teria convocado. E o Thiago é um cara que se machucou algum zagueiro importante. Aí você sabe que o Thiago você não precisa testar.
1: Segura bronca, né? Ó, tem muitas críticas e ofensas ao Dentinho.
2: O que ele fez? Ele tá quieto aí.
1: Boa noite, Benja. Wagner Vieira de Carvalho. Fala pro Dentinho parar de puxar o saco do Neymar. Porque ele quer ir nas festas dele. Nunca ele merece. Não merece. De fato, ele é acima da média. Mas merecer, ele não merece. Aí vem pra você também, Dentinho. Ô, Dodô. É. Os jogadores são tudo puxa-saco do Neymar. Aí ele termina. Amo o Kalil.
2: Muito obrigado, senhor.
4: Mas, eu não entendi.
1: Ah, porque ele falou que sim.
4: Eu sou puxa-saco?
1: Ele falou que sim.
4: Eu falei, eu sou
1: puxa-saco. Mas todo mundo defendeu o Neymar na seleção, ele só xingou os dois.
2: Todos os ex-jogadores que a gente ouviu falam bem do Neymar.
1: Daqui a pouco tem que ser.
4: Sabe o que acontece? Eu sou um cara que eu tenho uma opinião, já dei opinião do Neymar aqui e até que foi bem bacana, foi bem legal. Agora, eu não puxo o saco de ninguém, eu falo aquilo que eu acho e tenho visão.
1: É isso.
4: É aquilo que eu acabei de falar em relação ao Neymar. Eu acho que a opinião do Ancelotti já está formada em relação a ele, não depende do Neymar estar voando ou não. Eu acho que ele já
1: sabe. Há 3 meses atrás, você perguntasse para mim, o Neymar tem que ir, eu ia falar não.
4: É isso.
1: Eu ia falar não, tem a menor condição. Mas eu acho que nessas últimas 3, 4 semanas, eu não sou jogador igual vocês, não tenho essa visão que vocês têm, mas me pareceu, e eu fiz questão de ver os jogos do Santos, Dentinho, que o Neymar estava em campo.
4: Sim, lógico.
1: Entendeu? Os jogos que o Santos fez com o Neymar...
0: Eu também pensava 3 meses atrás.
1: Eu assisti. Cara, eu não tô falando que é o Neymar do Santos, o Calil, de 2011.
2: Não, óbvio nunca
1: que
2: mais. Não,
1: e nem o do Barcelona. Óbvio que não.
4: Sim.
1: Mas eu vi ele com uma evolução... Eu vi ele mais como é que se fala? Mais comprometido, buscando o jogo. Ele é um cara... Tudo bem, os caras vão falar, mas jogou contra quem? Pô, jogou com o que a gente tem, cara. Só que eu acho que ele melhorou muito. E eu acho que a gente, na seleção, a gente não tem ninguém que chegue 10% do que é o Neymar.
0: Uma coisa que você falou
1: importante,
2: ninguém ocupou, Benji, o espaço que ele largou. Que ele
0: você
2: deixou.
0: Falou importante. O Santos não ajuda muito.
1: Ah, por isso que eu falei, eu falei semana Neymar, passada. Não sei se você
0: ajuda
1: tá
0: muito.
1: Se o Neymar tivesse escolhido o Flamengo pra voltar, era uma outra história.
0: Exatamente.
1: 3 bolas que ele mete pro Pedro são 4 gols. Aqui ele mete bola pros caras também, perde. Ah, mas ele também perde. Ok. Mas é ele.
4: Eu acho que a gente tem que ter consciência daquilo que é o Neymar jogando hoje. O Neymar é um cara de muita movimentação, de sair pras diagonais, isso aí acabou. O 1 contra 1 dele já não é mais o mesmo.
1: Ele não aguenta uma Copa?
4: Não tô falando como ele tá jogando hoje. Se você quiser o Neymar pra tocar a bola pros caras que são melhores do que os que jogam no Santos,
0: você tem.
4: Aí beleza, só que você não vai exigir do Neymar uma coisa que ele não mostrou até agora, que são movimentações diagonais, 1 contra 1 que ele sempre teve muito forte. Você vai querer dele pegar a bola no pé e achar um companheiro, que é o que ele faz muito bem. E aí que eu falo que pega pra mim, e por isso eu tenho uma dúvida. O nível de competitividade lá na Europa, no melhor nível, é muito diferente.

0: diferente do nível que a gente tem aqui.
1: Por isso que eu te
0: falei. Uma coisa é jogar aqui na Vila Belmiro, o Neymar joga muitos jogos em casa, no futebol brasileiro, e aí o contraste com o futebol que se joga lá fora, a gente viu Real Madrid e Barcelona ontem.
1: E o Ancelotti vê muito isso, né?
0: Então, por isso que eu tô falando, se você... A gente viu o Neymar jogando ontem e esses dias todos. Se você esperar o Neymar de 5, 6 anos atrás, esquece. Se você tiver na consciência, e o Ancelotti é um baita técnico, ele sabe o que, que é o Neymar hoje, e ele acha que o Neymar pode ser importante assim, tá tudo certo.
2: Então, Dodô, mas dentro disso que você tá falando, você não acha que as pessoas esperam, vai chamar o Neymar, ele vai ser o camisa 10 titular? Não, ele não vai ser camisa 10 titular, ele não vai ser nem titular. Então. E eu acho que pra essa função, pra ficar no banco de reserva, pra entrar no momento importante, mesmo com a competitividade,
1: não sei.
2: Ele pode ajudar.
3: Não, eu acho que ele vai ser, se ele for, vai ser titular. Camisa 10, titular. Porque pra mim tem um mês pra se preparar pra Copa do Mundo. Ele vai treinar muito, vai se dedicar muito e vai chegar no nível mais alto fisicamente possível. Então,
0: eu acho que ele pode chegar,
1: se ele for convocado. Eu acho que ele não vai jogar as 8 partidas, mas ninguém vai jogar. Você vê, o Mbappé tá mal, não jogou ontem, não tá 100%. Lamine Yamal, que é um menino de 19 anos, não tá bem. Então, assim, a Copa, disputada no calor que vai ser lá nos Estados Unidos, ninguém vai jogar as 8 partidas. Então, eu acho que ele vai chegar mais ou menos fisicamente, como todos. Quem vai chegar 100% fisicamente numa Copa no fim da temporada europeia com 50 graus, que vai fazer o calor? Olha, então, eu acho que ele tá no meio
2: do Jota Calil, não é o Neymar, mas vamos aproveitar um pouco. Daqui a pouco tem o Carabina aí, cheio de polêmica. O Carabina tá até babando de veneno, de tanta polêmica que tem. O Jota Calil, Dodô, Dentinho e Barolo. O Casemiro foi mal na entrevista lá, hein?
1: Ele não tem que se meter em convocação.
2: Não foi?
1: Claro que foi. Ele não tem que se meter em convocação. Ele tem que ficar quieto.
0: Ô, Calil, o que que tá acontecendo com essa geração de jogadores atuais?
2: Espera só um minuto, segura aí. Segura aí que tem breaking news. Tem breaking news, 18 horas e 21 minutos. E a TMC agora vai pro breaking news. Vamos lá.
4: Boa noite, pessoal. A gente acabou de receber, aqui a Júlia, recebemos a notícia de que o corpo de bombeiros, o corpo que estava desaparecido foi recolhido pelo corpo de bombeiros aqui na explosão no Jaguaré, na Zona Oeste. Ele foi encontrado morto. Agora, exatamente nesse segundo, acabou a energia aqui na região também. O pessoal está todo aqui na rua, não consegue entrar nas casas, não consegue ir para suas casas, para suas residências. O que aconteceu foi uma explosão, uma possível por causa de gás. Está com um cheiro bem forte aqui. Próximo na rua Dr. Benedito de Moraes Leme e a rua Piraúba, atrás do condomínio Morada do Parque, que também foi atingido, os vidros estão quebrados, rompidos também. Também teve destruição de várias residências, algumas pessoas foram feridas, pessoas também soterradas, teve sangramentos, houve gritos ouvidos no local durante a explosão. Os bombeiros informaram que durante uma obra da Sabesp, uma tubulação de gás foi perfurada, o que deveria ter provocado a explosão. Alguns moradores contaram para mim que sentiram cheiro desde a 1 hora da tarde. Enfim, cerca de 10 casas foram atingidas. Bombeiros e ambulâncias estão presentes aqui no local. A polícia militar também foi acionada e há um risco ativo devido ao vazamento de gás e as orientações de afastamento aqui da região.

0: Nossas condolências à família, né? Nós não temos nome ainda, é uma tragédia.
1: Aqui perto.
0: É, uma tragédia aí no Jaguaré e todo o sentimento aí de toda a equipe aqui da TMC. Pra família, a gente ainda não tem o nome da pessoa. Mais informações, tendo mais informações, daqui a pouco teremos mais breaking news. Mas o que eu tava falando, o Dodô, que é o seguinte, eu achei um absurdo a entrevista do Casimiro. Primeiro que, na minha opinião, aí é gosto. Eu levaria o Hendrick, sim. Pra mim, o moleque.
1: E eu acho que ele vai.
0: O moleque tem que estar na Copa. Como não? E o que o cara tem que dar uma entrevista daquela, velho?
2: Então, o que ele tava falando.
1: Não cabe a ele falar aqui.
2: Né? Cara, o que tá acontecendo, né? Assim, é tanta entrevista desnecessária. Eu não sei se é a geração, ou se eu sou de uma geração mais antiga. Cada um tem que cuidar do seu, velho.
3: Você não tem que ele vai pra Copa, velho.
2: Cara, assim.
3: Vai, né? Cria um mal-estar
0: desnecessário. É o Ancelotti, ele? Então, Casimiro Ancelotti?
2: Cara, aí você passa do ponto, né? O Casimiro é um cara que tem moral, que é um cara que é vencedor, o caramba, tal, não sei o quê. Cara, fala só daquilo
1: mas,
2: que
1: Dodô, mas ele é um direito. Péssimo líder, né? Você vê que no jogo contra a Croácia, ele tava em campo e ele não foi capaz de liderar o time e falar, ó, ninguém mais passa daqui porque nós estamos ganhando o jogo. Não, ele é um. Ele já, e no jogo contra a Bélgica, na outra Copa que o Brasil caiu fora, ele não estava. Porque ele tomou um cartão irresponsável no jogo anterior. Então o Casimiro é um bom jogador, mas ele não é. Lembra da Copa América? Ah, nós não vamos disputar a Copa América por causa da pandemia. Aí foi todo mundo jogar. Então o Casimiro não é líder. Ele é um bom jogador e só. Só que o homem gosta dele.
0: Jogo da Croácia, o Corinthians em Itaquera, nunca o Corinthians tinha tomado aquele gol, porque acontece tudo pra não... você concorda com o Casemiro?
4: Não, concordo. Como líder, ele não pode dar uma entrevista dessa jamais de um jogador como o Hendrick. Ele deu dica pra todos os jogadores falar que não levar celular pra Copa, pra não mexer em redes sociais e dar uma entrevista dessa falando do Hendrick, não existe.
0: E pra vocês, eu levaria o Hendrick, e você, Dodô? Eu
2: levaria.
0: Fácil.
2: O Hendrick tá entre os 26.
1: Eu acho que ele vai.
0: Mas você levaria?
2: Claro.
0: Você levaria, Dentinho?
4: Levaria.
0: Barulho?
1: Fácil. Calilzinho. Também.
0: Pô, o Calil não abriu a boca, os caras estão xingando você, Calil. Boa noite,
1: pra você ver, né?
0: Souza da Penha, o que o Calil vai fazer da vida... Se o Neymar não for pra Copa, quem vai pagar o analista dele?
1: Eu vou pra Copa. Então, o que eu vou fazer? Eu vou estar lá na cobertura com o Benja, com o Éder, com toda
4: a nossa equipe. E você taca 10 e a faixa.
1: Pois é, eu ficarei triste se ele não for. Eu ficarei triste porque eu acho que eu sou o cara que mais defende. Eu criei aquela frase, Benja, que o técnico tem que pôr o Neymar no vestiário e falar: Neymar, você para de pé? Você consegue ficar de pé? Consigo. Então joga você. Eu criei essa frase. Então eu defendo o Neymar desde o começo. Agora, se ele não for...
0: Boa noite, Benja. O Dentinho está no mesmo patamar do Calil. De o Neymar entrar na piscina e ambos se afogam. É. Lucas, São Paulino, bola missionária. Aí ele fala,
1: levaria o Hendrick.
4: Ah, esse tá triste por quê? Esse tá triste por quê?
1: Porque ele apanhou. Vamos falar pra ele quem que vai se afogar, né?
0: Ô, Calil, os Estados Unidos vai te marcar para sempre. Já estive, pela felicidade, né, de ver o Ney na Copa e pela tristeza de voltar... De você voltar pro Brasil e ele ficar por lá com o Messi. Você ajuda a parada inglesa. O Neymar vai jogar com o Messi no
1: Inter Miami? Não tenho essa informação.
2: Não tô sabendo.
1: Eu acho que ele esse ano vai ficar onde ele tem contrato. O ano que vem pode ser.
0: Olha, eu vou dizer um negócio pra você, cara. O Neymar, o Brasil ganhando a Copa, meu. O Neymar, pra mim, se ele quiser, faz o que ele quiser, velho. Nós precisamos ganhar essa Copa.
1: Precisamos.
0: Eu tô pro Brasil, vou repetir.
1: Eu também.
0: Eu vou repetir, eu também, que eu muito. Sei que eu tô meio. Vou falar que eu tô lacrando. Porque é estranho, né? Eu sou brasileiro, nasci no Brasil.
1: Eu
0: nasci na cidade de São Paulo.
1: Eu também.
0: Eu sou brasileiro. E olha que coisa, eu vou torcer pro Brasil se ganhar na Copa.
2: Independente de quem forem os convocados.
0: Dane-se, cara, vou torcer pro Brasil.
1: Claro, se o Neymar for ou não for, eu vou torcer pro Brasil. Exatamente.
2: É bom pra todo mundo.
1: É bom pra todo mundo.
0: É que eu sou sincero, tá? Eu às vezes, tem coisas que às vezes eu falo, você pode até falar que eu tô errado, mas tem hora que eu às vezes opino mais com emoção.
2: Sim.
0: Tá? E eu gostaria muito que o Neymar fosse pra Copa.
3: Eu também.
0: Falando sério, muito.
1: E que a final fosse 1-0 o gol dele. Isso eu gostaria também.
0: É. E contra a Argentina, que é pros brasileiros.
4: Que coisa linda.
0: Mas vamos lá, que tá na hora de polêmica. Eu falei sexta-feira. Vai, parelho, que é caixa. Vixe. 3 pontos. E ele falou a frase dele: tá gravado. Mas cadê o homem que vibra, o homem que faz sucesso com a desgraça da arbitragem. Senhoras e senhores, uma salva de palmas para Paulo Calabina.
1: Por isso que ele tá rico. Cada árbitro faz uma lambança.
0: Ah, ele...
1: Se ele ganhar um real...
0: Não, ele tá me rico. Contou agora, ele é vivo, eu nunca vi isso. Ele, todos os contratos que ele fechou em cima de erros.
1: Putz, tá milionário.
0: Tá com mais dinheiro que o Bill Gates.
1: Muito, mano.
0: Comprou um iate. Comprou um iate. Vamos lá, Caravas, vamos falar, vamos começar pelo Corinthians e São Paulo, que teve cheio de polêmica, tá?
5: Muito. Caravas, muita boa noite, Benja.
0: Boa noite.
5: Opa, desculpa.
0: Não, pode falar.
5: Boa noite, pessoal da bancada. Boa noite, nossos telespectadores, nossos ouvintes aí. Cara, a gente adivinhou, né, que ia ter polêmica. Não sei se é porque era o Daronco, mas...
0: Primeiro lugar, o Caravina, eu procede que o primeiro tempo do jogo teve 60 minutos, certo?
1: Teve.
0: E apenas 25 minutos de bola rolando. Isso é real?
5: Bem, a gente teve 14 minutos parados, se eu não me engano, para a questão do VAR, né? Então o jogo foi... Aí teve um acréscimo ali quase de 7 minutos, aí a gente teve 60 minutos, atingiu 60 minutos, e a gente teve 25 minutos e alguma coisa de bola rolando.
0: Ô, Dentinho, como pode 60 minutos no primeiro tempo e não teve nem metade?
4: Não existe.
0: É aquilo isso. Que a gente falava semana passada,
4: sim,
0: lembra?
4: Sim.
0: Isso é bizarro, Dentinho.
4: Não existe isso, não existe. Um jogo de tanta qualidade como o Corinthians e São Paulo, a torcida quer ver a bola rolando e tanta pausa assim, picotando o jogo, o jogador querendo brigar, uma discussão toda hora, isso daí fica ridículo pro jogo.
3: Mas você vê, ainda com pouco tempo de jogo, o primeiro tempo foi, eu achei bom o primeiro tempo, movimentado, com...
0: Não,
3: mas
0: foi bom,
3: se tivesse tido 40 minutos.
0: Mas Calil, como pode 60 minutos ter então, 25,
1: pode,
0: cara?
1: Porque o juiz, todo escanteio ele conversa, toda cobrança de falta ele conversa. O gol do Luciano, Benja, foi aos 40 minutos. 40. O jogo voltou aos 54. É o que o cara Vina falou aí. Ficou 14 minutos parado.
0: Isso não existe.
1: Se o cara pôs a mão lá no negócio, se não pôs, se o Calleri levou coisa na cabeça, não levou. Tudo o juiz para. Tudo ele conversa. Tudo ele traz. Ele faz reunião. Parece síndico de prédio. Todo dia tem reunião.
0: Cara, ele é péssimo.
4: Ele não consegue mais correr, ele fica picotando o jogo. Pra mim, jogo.
0: É isso, o cara vindo.
5: A confusão, ele agradece. Hã? Ele agradece ter confusão. A hora que teve a confusão, ele agradece. Porque a hora que ele descansa, você vê que ele não tá triste que tá tendo a confusão. O Daronco é o mais feliz quando tem confusão, porque ele descansa.
0: Cara, mas não pode isso, gente.
1: É, né?
0: Ô, Dodô, quando você fala com teus amigos gringos lá, você também, Dentinho. Os caras acreditam quando vocês falam que teve 60 minutos no primeiro tempo e 25, cara, de bola rolando?
2: Não precisa ser gringo. Hoje eu tava com o Cohen, com o Moisés.
1: Doutor Moisés Cohen.
2: Manda um abraço pra vocês.
1: Pô, gente fina.
0: Moisés, meu amigo, você tava junto quinta-feira.
2: E aí, olha o que ele me falou. Eu entrei no consultório. Ele falou: pô, Dodô, você viu o jogo? Que coisa feia, né, cara? Ninguém quer jogar bola, só confusão. Cara, eu tava assistindo Real Madrid Barcelona. Eu vou assistir o outro jogo, dá desespero. Então não precisa ir muito longe. Quem gosta de futebol, sentar pra ver um bom futebol, cara, o entretenimento é ruim, cara. Porque é complicado.
1: Não, ninguém ajuda. Outra coisa que aconteceu, depois não sei se o cara vindo vai falar sobre isso, Benja, que o jogo ficou acho que 4 minutos parado também, ou 3 minutos, foi no gol do Ranieri. Porque o Luciano se jogou e ficou lá reclamando falta. Aí faz bolinho em volta do árbitro. Aí o juiz vai no VAR pra você ver que, o cara me empurrou. Aí o outro vai. Sabe, um gol não consegue ser consignado rapidamente. Tem que parar, tem que mandar ir no VAR. O cara fala que não vai, o outro fala que vai. E corre no bandeirinha, e corre no quarto, sim, árbitro. Não tem condição.
5: Ali, essa questão do Luciano ali, por exemplo, cara, eu gostaria que tivesse mais lances assim, que o jogador sente o contato e cai, e o time dele sofre o gol, pra ser penalizado mesmo essa, claro, simulação por parte do jogador. Talvez eles parem, cara, o Luciano estava inteiro na bola, claro, no primeiro pau, e ele decide se jogar, ele abandona a disputa.
1: Ele quis ser malandro, ele quis ser mais malandro que todo mundo. Ele caiu, o cara ficou de pé e fez o gol.
0: É a mesma coisa sozinho, que o atacante, às vezes, ao invés de fazer o gol, ele se joga pra acabar o pênalti.
1: Ô, Calabina, então, o primeiro gol do Corinthians do Ranieri foi normal?
5: Pra mim é um contato normal. Natural ali. O Ranieri coloca a mão de referência. A hora que ele se aproxima e a gente sabendo que o Daronco dá falta, o jogador também sabe. Então o Luciano já se jogou achando que o Daronco ia dar falta. Como era a casa do Corinthians, talvez o Daronco pensou sobre isso.
1: Alguém aqui.
5: Mas não foi
1: falta. Acha que foi falta?
3: Eu só quero acrescentar. Eu só quero acrescentar o...
5: Tem muito ombro.
3: Eu também acho que não foi. Um lance antes, o Ferreirinha fez a mesma coisa no contra-ataque do Corinthians. Ele se joga achando que o Daronco quer dar falta e tem um contra-ataque quase saiu gol do Corinthians. Eu acho que não foi falta. O Luciano deixa de disputar a jogada. Se ele quisesse marcar, ele marcaria. E eu falo o seguinte: se fosse o contrário, ele marcaria. Se fosse o contrário, marcaria. Se fosse o Yuri Alberto e alguém do São Paulo, ele teria marcado
1: falta. Por quê?
3: Falta. Porque na Neoquímica Arena se marca esse tipo de falta. Ele marca, o Daronco marca a falta. Se fosse no Allianz Parque com o Palmeiras, teria marcado a falta. Se fosse no Maracanã com o Flamengo, teria marcado a
1: ele
3: falta.
1: Ele é caseiro?
3: Caseiraço.
5: E no Morumbi?
3: No Morumbi? No Morumbi não, porque o São Paulo ninguém respeita. No São Paulo ninguém respeita. É isso, o São Paulo ninguém respeita. E a culpa pra mim foi do Luciano, que ele deixa de disputar.
1: Sim. Claro, ele mergulha. E
3: aí, eu falo o seguinte:
1: ele pula pra frente.
3: Falta assim. Malandragem pro jogador do São Paulo. Ele não pode fazer. O Daronco não vai marcar lá na Neoquímica Arena, não vai marcar. O Bobadilha faz aquele gesto que não é desrespeitoso, é um negócio que a gente fala do sul-americano, que tem que ter culhão.
1: Aí a gente já vamos discutir.
3: Mas é burrice, justamente porque nós vamos discutir, que é burrice
1: o jogador. Margem.
3: Você não pode fazer isso, cara. O Ferreirinha no lance, ele não pode se jogar, o cara não vai marcar.
1: Ô, Carabina, você concorda com o Barolo? Se fosse ao contrário ontem ou em qualquer outro... fosse a favor do time da casa, o Daronco teria dado?
5: Pelo estilo do Daronco, eu acredito que sim, mas já até citei na minha fala que o Daronco, ele tem esse perfil, ele usa muito o jogo. Por exemplo, a hora que tava 3-1 pro Corinthians, ele começa a dar as coisas pro São Paulo. É o estilo do Daronco. A hora que tava 1-1, ele ainda tava segurando ainda pro time da casa, 0-0, ele segura pro time da casa. É o estilo do Daronco apitar, e assim que ele ganha mais escalas, ele vai continuar assim. Enquanto ele tiver as escalas, ele já tá escalado pra essa semana. Daronco no... eu discordo do Barolo nessa questão, a gente vai falar ainda, mas ele já tá escalado pra essa semana. Você acha que ele tá preocupado com o que a gente tá discutindo aqui, que ele estraga o futebol brasileiro? Daronco vai continuar fazendo isso aí, não adianta.
1: Ô, Caravina, nós chegamos num ponto do futebol brasileiro que quando a gente acha que nada mais exótico, diferente, bizarro pode acontecer, o futebol brasileiro se supera. Então agora, senhoras e senhores, é verdade isso. Nós temos o VAR para analisar apalpadas no órgão genital.
2: Não, ele não apalpou.
5: Se apalpar ou não apalpou.
1: Ele induziu. Não apalpou, né, ele cara? Induziu. Sim. E o mais ridículo foi o Daronco pegar o microfone.
6: Pô, você eu tava lá, eu vi.
1: Caramba, Calil, como é que...
6: Pra falar que não foi nada porque não encostou. Pô, na se eu genitário. Fizer um gesto aqui.
5: Qual foi a reação exemplo? Do estádio? Deu risada, Calil?
6: Não, não, está.
1: Ó, oh, tem um áudio, Calil, vamos ouvir. Ó, oh, gente, isso não é zoeira, tá? Verdade. Isso aconteceu de verdade. Caraca. E não foi na oitava divisão do Campeonato Norueguês. Não. Foi na primeira divisão do Brasileirão entre Corinthians e São Paulo. Ouçam o Daronco no meio do campo. Ouçam o que ele falou.
7: Após revisão. Percebo o jogador de São Paulo comemorando o gol. Ele não encosta na mão, na sua genitália. Ele comemora a situação. Situação de raça, ok? É isso. Sem cartão.
1: Gente, isso é ridículo, cara.
6: Ele não sabe nem se expressar, né? Agora, veja, Benji, isso daí... Alguém perguntou aqui qual foi a reação do estádio. O estádio ficou indignado e com razão. Por quê? Coincidiu de ser contra o Corinthians, que acabou de ter dois jogadores suspensos porque fizeram a mesma coisa.
3: Foi a mesma coisa, Calil.
6: Veja, ele correu na nossa direção ali, né? Ele correu na direção da nossa cabine. O meu sentimento, o que eu senti foi que ele mostrou o negócio lá.
5: Qual foi o seu sentimento, Calil, ao ver
6: isso? Isso. Um dia de indignação, porque é o que eu falo, bem, já tem mulheres, tem crianças, tem idosos, tem, sabe, é um negócio que, pô, e acabou de acontecer com outro jogador do outro time.
3: Foi coisa diferente, a gente precisa contextualizar, tanto que ele vira pro jogador, ele faz o gesto. Olha,
1: nós estamos analisando.
3: Ele vira pro jogador de São Paulo que vem comemorar com ele e faz a mesma coisa, o jogador vem comemorar com ele e faz a mesma coisa, que é um gesto que no futebol sul-americano quer dizer, tem que ter culhão, aqui tem que ter coragem, tem que ter, eu acho que é completamente diferente de você pegar então, nos seus ovos e mostrar pro seu adversário como jogador
5: do Corinthians duas também. Vezes. É a mesma coisa pra mim.
1: O Bobadilha era pra ter sido expulso, sim ou não?
5: Pra mim, sim, expulso. E o Daronco, pra mim, foi um pipoqueiro. Era pra expulsar na hora.
1: Eu expulsaria. Ô, Barulho.
3: Não expulsaria.
1: Dodozinho.
2: Não, velho. Pra mim.
3: Foi um vacilo aí, enorme do Bobadilha,
2: mas aí, eu não expulsaria. Isso aí, esse jogador sul-americano faz toda hora. É diferente de pôr a mão no órgão.
5: Mas é pra dizer o quê? Da saroba.
2: Não, é diferente,
3: Dentinho. Quando você faz isso, quando você pega você na tá, sua tipo, gente,
2: vai tá tomar falando,
3: no... pega no é meu isso, aqui, é ó, pega isso. Aqui, isso aqui pra você, ó.
5: É que bulhão.
2: Que discussão espetacular. Não, sério, eu assim, não achei que era pra expulsão, porque não foi intenção. Ou ele não quis fazer igual fez o Alan, por exemplo.
3: É, isso aqui mostra
1: o cara vem não. Mas era pra ser expulso o Bobadilha ou não?
5: É uma situação que a gente tem que avaliar e em questão de ser diferente, eu também acho que é diferente. Eu acho que não é a mesma ideia ali do que ele quis passar. Ele quis passar uma questão de coragem, uma questão de bravura, mas pela regra, fala que se você tiver um ato hostil ali, se você fizer uma ação ofensiva, já é caso de cartão vermelho. Quando o árbitro vai no VAR e olha aquela ação dele ali, que é simulando ter culhões, que ter testículos, esse sinal é uma ação ofensiva, é um ato hostil. Então, por isso que ali ele deveria ser expulso, sim.
1: Muito bem.
5: Perfeito.
1: Agora,
5: okay? Ai,
1: discordo.
5: Ok?
1: Discordo.
5: Não, bom pra você?
1: Discordo.
3: Não, agora,
1: o programa então, é democrático. Não, você pode discordar.
3: Se você faz o gol e vai lá pra torcida no meio da Gaviões da Fiel e bate no peito e fala não sei o quê, isso também pode ser interpretado como um gesto hostil. Que você tá sendo hostilizando a torcida do Corinthians.
5: Se você faz esse movimento com a torcida.
3: Ele fez assim, jogaram um piano nele. Ele fez
1: mas
3: assim,
1: o problema ó, é a conotação sexual.
2: Não, é que nem o Caravina, o Salve é a mesma coisa. Ele analisa pro Salve não tinha que ser expulso.
1: Então, ele falou que não.
2: É, então. E aí são duas opiniões também diferentes.
3: Mas se o Bobadilha não tivesse vacilado. Isso vem de um vacilo do Bobadilha. Ele não pode fazer isso. Ele não pode dar
1: essa. Principalmente pra... logo depois que dois e foram,
3: principalmente na
1: foram suspenso da
2: daquele jeito. Mas assim, aí eu vou tentar com a experiência que a gente teve. O Bobadilha, ele é paraguai, né? O que ele é? Isso é normal pros caras, velho. Os caras fazem isso. O São Paulo empatou o jogo jogando contra o Corinthians, um jogo pegado pra caramba.
3: Ele bola
2: e ele foi lá e roubou a bola, tipo assim,
1: mas,
2: entendeu?
1: Mas, Dodô, sabe
2: não foi qual uma conotação, tipo, pega aqui.
1: Mas sabe isso. Qual que é o grande problema?
3: Que bonito.
1: O grande problema disso daí, Benja, é o seguinte, alguns torcedores hoje no Brasil, eles estão dando mais valor pra quem chuta a bandeirinha de escanteio do outro time, pra quem mostra o negócio pra outra torcida, do que pra quem joga a bola. O Luciano, por exemplo, ele é ídolo do São Paulo. Não é porque ele joga bola, porque ele não joga nada. Mas ele é ídolo porque ele chuta a bandeirinha de escanteio do Palmeiras. Ele chuta a bandeirinha de escanteio do Corinthians. Então, o torcedor dá mais valor hoje. Se o cara dá um murro no... O Bidu tá jogando bem, mas ontem também não jogou nada. Foi lá dar murro nos caras, porque aí é Gaviões. É isso aí. Ou seja, o jogador, ele dá um murro no adversário... pra ficar de bem com a torcida, pra torcida gritar o nome dele, porque a torcida não grita mais o nome de quem joga a bola, de quem dá um drible, faz um gol de cabeça. A torcida grita o nome de quem dá um murro no adversário.
3: Esse jogador que você falou...
1: O Calil, pra variar, tá com a razão.
3: Esse jogador que você falou que
1: joga
3: tem bandeirão... Esse jogador tem bandeirão e tem camiseta dele chutando a bandeira do Corinthians.
1: Então,
3: não tem isso. Nenhuma camiseta de algum gol que ele tenha feito numa final.
1: Pois ele é ídolo do São Paulo porque ele chuta a bandeirinha de escanteio do outro time.
3: Exatamente.
1: Então,
3: você concorda com o Calil, Dentinho?
5: Eu gosto do tumulto, né? Eu sou jogador raiz, né, Calil? Mas tem toda a razão, raiz. Ô, Calil. Mas
1: você jogava bola.
5: Não, verdade. Tem toda a razão, é verdade, com certeza. Mas quem é um pouco mais raiz da torcida... Vê essa média que a torcida do Corinthians... A torcida do Corinthians já tem isso. Jogador que dá um carrinho, chama a torcida, isso é verdade, mas é perfeito, perfeito.
1: Eu citei a do São Paulo, por exemplo.
3: Não, mas
1: e outros times também. Eu já citei aqui, na Vila Belmiro, eles aplaudiam o Zé Ivaldo e vaiava o Guilherme, que era o artilheiro do time. Por quê? O Zé Ivaldo dava porrada nos outros.
3: E o que tem de jogador que dá carrinho na frente da torcida organizada, hein? Não tem, Dodô?
2: Sempre teve. Sempre teve.
1: Mas agora tá pior, Dodô.
2: Tudo que você falou, Calil, eu concordo. E eu aprendi a jogar futebol. Claro. Nunca foi o meu interesse jogar pra torcida de sacanagem. Tipo, chegar numa bola, dar um carrinho que eu não ia chegar na bola, me enganar. Escutei. Isso aí não fazia. Mas assim, em relação ao lance do Bobadilha, eu acho que não teve isso.
3: Eu também acho que não.
2: Eu acho que ele foi mais na situação do jogo. É. Tudo que você falou, Calil, eu concordo, e hoje em dia tá demais.
1: Não citei
2: muita só gente, bom, não, muita tem gente, vários. Muita gente joga muito pra torcida.
1: É. Meu isso amigo, aí acontece.
5: Meu amigo Michel. Eu concordo com você nessa questão de ser diferente disso que você falou. Só que, por exemplo, o Abel, quando ele mostra o dedo para o Flaco Lopes aquele dia, é uma situação entre companheiros ali. E, no meu entendimento, foi pra vermelho. Pra mim, ele fez um gesto hostil. Um gesto obsceno.
1: E sabe qual é o problema, Caravina? Isso que eu falei. Mas sabe qual é o problema, Benja? Hoje, muitas crianças foram pra escola de manhã e tem aquele futebolzinho no recreio. Eu duvido que alguém não fez o gol e fez a mesma coisa que o Bobadilha fez, ou fez a mesma coisa que o Abel fez outro dia. O futebol educa as pessoas, por isso que as pessoas do futebol têm que ter cuidado com aquilo que eles fazem.
3: Eu acho que o moleque que imitou o Bobadilha passou uma vergonha desgraçada na escola.
1: Bem, mas passou,
0: meu amigo aqui, Michel Fará, ele fala assim: há 10 anos atrás, se mostrasse a saroba, era expulso também?
1: Eu acho que sim, que era um ato
5: hostil. Pela regra era, só que a gente não tinha o VAR, né, Benja, 10 anos atrás. É,
1: então, talvez o cara não via. Era,
5: mas exatamente. Ninguém cumpria.
1: Exatamente.
5: É igual, por exemplo, xingamento também é expulsão hoje em dia. Só que o VAR não pode recomendar revisão em questão de fala. Por isso que não expulsa.
0: O Benja Celso, do Jardim Sabará. Gente, eita, o que o cara escreve? Leio ou não leio?
1: Não sei.
0: O cara foi como se tivesse se masturbando.
1: Eu fiquei com essa impressão.
0: Ridículo. Não, para. Esse tal foi do Dodô e o Barolo são dois bairristas. Não,
1: tudo bem. Eu respeito a visão.
0: Tá escrito, é mentira. Tá escrito.
3: O cara tá fazendo isso com as duas mãos. Eu não sei que tipo de pornô que ele tá assistindo.
1: Eu respeito a opinião de todos. Mas na hora, Benji, eu tava no estádio. E foi bem... Essa foi a impressão que eu tive. Eu respeito a opinião dos outros. Cada um vê de uma forma. Eu fiquei com essa impressão. Na hora, ainda a gente estava ali na discussão, porque foi o gol, demorou 14 minutos para voltar o jogo, né? Então teve jogar o coisa no Calera. Aliás, eu quero falar depois, Benja, se der tempo, sobre esse negócio de jogar em coisa lá.
0: Pode falar.
1: Então, o que eu quero falar é o seguinte: aquela parte da torcida do Corinthians que fica atrás do gol ali das organizadas, eles querem interferir no jogo. Eles querem, por exemplo, ontem eles não deixaram um determinado momento o jogo prosseguir, começaram a jogar papel higiênico, porque eles não queriam que o jogo seguisse. Aí daqui a pouco acende sinalizador. Jogaram tudo ontem no Calleri, como já tinham jogado tudo outro dia no Carlos Miguel, quando ele defendeu aquela bola do Yuri Alberto. Não vai acontecer nada.
3: Exatamente. No outro jogo, entendeu? Vai acontecer uma coisa, porque lá é terra de ninguém. Vocês lembram o que aconteceu no final do Paulista, com o Palmeiras?
1: Lembro, e não teve punição. Já jogaram cabeça de porco. Então, veja.
3: Não acontece nada.
1: Não sei se vocês sabem. O cara que jogou a cabeça de porco lá no Itaquera, ele tá preso, né? Ele tá preso por denúncia de estupro contra uma menor. Então você vê, se o cara tivesse sido punido porque ele jogou a cabeça de porco, talvez ele não tivesse estuprado essa menor agora, ele estaria punido. Então a gente tem que exigir que tenha ordem no estádio. Não é torcedor padre, freira, fica de braço cruzado. Agora, o torcedor, ele não pode interferir no andamento do jogo. Ele não pode interferir se o jogo continua, se o jogo para. Isso daí não é função do torcedor.
3: Ontem eu vi jornalista defendendo, criticando o Luciano, porque ele Luciano, foi comemorar.
1: Nesse caso, ele não fez
3: pediu,
1: nada.
3: Pediu porque tava lá, podia ter comemorado o banco de
1: casa. A culpa é do
3: jogador,
1: ideia.
3: Então. Não é do cara que jogou no Vapor no
0: André,
3: jogador.
0: O André Ariotto aqui no YouTube falou: pô, na Arena do Corinthians tudo pode, nada acontece. Como não? Ontem o setor oeste inteiro tava sem público. Como não acontece?
1: Por causa do caso
0: do
1: racismo. Mas já aconteceu várias vezes, um monte de coisa. Citei o negócio.
0: O Emanuel Jairo aqui no chat do YouTube. Mano, na moral, o futebol tá muito chato. Não teve nada para expulsão. Muito, mas muito diferente do que dos atos do Alan e do André, por exemplo.
1: Dele, eu respeito.
0: E Creonice Alves, a câmera focalizou bem, parecia um abacate balançando no pé, pra lá
5: bem,
0: e pra
5: já cá. Até,
0: que bonito.
5: Até sobre essa questão aí de focalizar. Não sei se vocês perceberam, durante os 14 minutos que ficou paralisado ali pro VAR recomendar a revisão, e ouvindo o áudio do VAR, Não sei se vocês perceberam, mas o VAR só chama para revisão após a transmissão passar para o público o que aconteceu. Eles ficaram procurando, eles não acharam o que aconteceu. Quando a transmissão passa para o público, aí eles percebem o que aconteceu, que houve o negócio do Bobadilha. O que é ruim para o futebol isso, a transmissão não pode interferir. Por mais que eles tenham acesso à transmissão pode mostrar o de um time e pode não mostrar de outro. Então a gente não pode confiar na transmissão passar. É ruim isso, não é contra o protocolo, não é errado, mas a gente tem que, os árbitros que estão lá no vídeo, Rodolfo Toschi, que era o árbitro do vídeo, ele tem que fazer, achar lá dentro, ele não tem que confiar na transmissão.
0: O Andy Souza fala aqui no chat do YouTube, o Andy, não foi isso não. O Benji acabou de elogiar a atitude dos corintianos, dizendo que se o jogo do Brasil com a Crasso fosse no Itacarão, a torcida tinha resolvido. Nossa. Eu não elogiei, eu constatei um fato.
3: Não, mas você nem falou da torcida.
0: Outro dia eu estava conversando com um jogador lá fora e falou. Aqui, eu não me lembro qual jogo foi da Champions, lá que tomou uma virada no último segundo. O cara falou, se fosse Itaquera, não tomava. Porque se tem toda uma estratégia, você sabe disso, você jogar,
5: esconde caramba. Bola.
0: Não tem? Coisa, lógico tem. Tem uma estratégia para parar jogo. Quantas vezes a torcida do Corinthians ligou o sinalizador, às vezes deu errado. Mas às vezes é uma estratégia, mas para o jogo. Né? O Gandula que sobe com bola. Então, não tem estratégia para segurar o jogo? Não estou defendendo o Dodô.
2: Eu concordo que aí a gente está falando no âmbito de campeonato nacional, jogando em casa. Copa do Mundo é outra coisa, é outra torcida, não, é outra situação. Você entendeu?
0: Eu não falei que Copa do Mundo ia acontecer isso. Eu falei assim, uma metáfora. Tipo, se fosse Itaquera, o Corinthians não tinha perdido aquele jogo.
2: Sim, como várias vezes o Mas Santos aqui, também não perdeu aqui, o São Paulo.
0: Não tem estratégia para parar o jogo?
2: Isso aí tem. Eu tô falando aqui, falando da situação da Copa, entendeu? Porque a Copa do Mundo
5: Na Champions League eu já vi isso, beijo. O Gandula escondendo bola.
0: Na Champions?
5: Na Champions
3: tem. No jogo do Arsenal, agora sumiram as bolas.
5: Não esconde, não.
0: Pô, falar nisso, e o Barcelona que chegou e a torcida errou o ônibus e apedrejou, achando que era o ônibus do Real. Vocês viram isso?
3: Não vi,
0: o próprio ônibus. Hã? Apedrejaram o ônibus errado. Ataque fake. Ô, Carabina, teve mais lance polêmico pra ontem do Corinthians e São Paulo?
5: Corinthians e São Paulo teve uma reclamação de uma expulsão do Calleri, mas eu não achei para segundo amarelo. Teve uma questão do Enzo também, que duas vezes o Daronco passou a mão na cabeça dele e não dá segundo cartão. Mas lances que já estavam 3-1, o jogo foi bem tranquilo em relação a isso. Só a questão do tempo mesmo, acho que ficou com 50 minutos de bola rolando. Teve 110 minutos, acho, de jogo.
0: Agora, fica aí, o cara, não vai embora, não. Eu vou dizer um negócio, cara. O que o Garro jogou de bola ontem?
3: Sozinho, né?
0: Jogou isso aí é
3: ontem. Muita isso ontem. É mérito. O Garro
0: jogou dele, muita bola.
3: O Bidon também.
0: O que o Bidon jogou bola, o Carrídio jogou bola.
5: O Carrídio tá jogando muita então, bola.
0: Mas aí agora tem duas coisas. Gente, o Ranieri marcou o gol. Sou gosto do Ranieri. Ranieri, pra mim, é titular absoluto do Corinthians. Mas não pode fazer aquilo. Aquilo não é erro. O do Mateuzinho foi erro. Deu azar. Pô. Eu acho que o Hugo... Que deu uma ferrada no Mateuzinho ali, que acho que deveria ter saído e não saiu.
2: Ali ele.
0: Mas ali é
5: erro. Falta de comunicação ali.
0: Não, mas aí ele errou, né?
2: Veio pra trás e jogou
1: agora. Ele quis jogar pra frente e tô pra trás.
0: O Dentinho não pode sair jogando ali na pequena área daquele jeito.
5: Mas é o estilo do Diniz, ô Benjo. O Diniz faz essa saída de bola, mas pra mim tá errado também. Eu não concordo não com isso daí, não.
2: Ainda bem que você deu esse gancho. O Diniz é um cara. Assim, o Corinthians tá melhorando com o Diniz. Agora. É do Diniz, cara. O Diniz, o gol do Bidon, que tem a incapacidade do São Paulo marcar, mas é uma jogada trabalhada que começa bem, termina no Bidon e sai o gol do Corinthians. Agora, o Diniz não fala pro Ranieri. Ranieri, espera o Bobadilha chegar perfeito. E faz a jogada embaixo da perna dele ou dá um tapinha pra gente sair daqui bonito. O Diniz não fala isso.
3: Não
2: o Diniz fala, se der pra jogar, joga. Claro. Se não der, não joga. O que a gente falou semana passada aqui do Corinthians? O Corinthians não tá saidinha, não sei o quê. Foi?
3: Não tomou nenhum gol de saidinha, então, foi o primeiro.
1: Mas isso então, é uma cruz, Dodô. É uma cruz que o Diniz vai carregar pro resto da vida. Sim. Por exemplo,
0: é o rótulo,
1: se o São Paulo ontem... Se o São Paulo... Não, se o Palmeiras... Se
2: empata o jogo, Calil.
1: Não, se o Palmeiras erra uma saída de bola, a culpa é do Gustavo Gomes. Se o Corinthians erra, é do Diniz.
2: Sim,
1: nem importa então, o jogador
3: então, mas, na real, a culpa Calil, é do Diniz. Calil, eu como torcedor de São Paulo, eu já sofri muito. Sim. Eu tenho uma úlcera chamada Fernando Diniz e tanto gol que o São Paulo tomou de saída de bola. Porque é uma característica do futebol dele, a saída de bola. Se você não tem jogador de qualidade, você vai comprometer muito essa saída
2: de bola. Mas você não acha que ele tá diferente no Corinthians?
3: Não, ele não tomou nenhum gol de saidinha, foi o primeiro, desde que ele chegou.
2: Por isso que eu acho que o Diniz no Corinthians... Ele tá diferente.
3: Reviu conceitos, eu acho.
2: Eu acho que ele pode ter revisto conceitos.
8: Ele reviu os conceitos ou ele falou, aqui a história é outra?
3: Então, reviu conceitos.
2: Então, ele reviu conceitos e chegou num clube que ele falou, meu, eu vou fazer diferente. Mas assim, o Corinthians consegue jogar. O Corinthians toca bem a bola, o Corinthians tá tem momentos
8: bem,
2: que o Corinthians consegue envolver
8: o adversário. Jogou
2: é o
8: muito
2: time
8: bem.
2: Dele. Mas essa questão que o Dentinho falou, que deu o gancho, que eu... Pô, tava, ainda bem que ele lembrou, porque eu gosto de frisar isso. O Diniz, ó, se der pra jogar, vamos jogar. Mas não fala pro Raniel. Raniel, espera o Bobadilha pra fazer o toque lindo, assim, pra a gente sair perfeito. Isso aí não. Isso aí é erro do Raniel.
8: Mas é erro inadmissível.
2: Claro.
8: É inadmissível. Claro. E olha que eu gosto do Raniel.
1: Isso pode mim, custar um título. Isso pode custar Raniel, um rebaixamento.
8: Só pode faltar um jogo. O Raniel, pra mim, é titular absoluto. Pra mim, tem sido um dos jogadores mais importantes do Corinthians nesses últimos tempos aí. Perfeito. Mas não pode, Dentinho. Caramba, não, velho. Não,
4: vamos criticar a série de bola, mas o terceiro gol do Corinthians também, com o Diniz, foi tocando a bola bonitinho também. É isso que eu falei. Mérito do Diniz ali, a qualidade técnica dos jogadores. Não, mas o Raniel não pode
2: jogar essa série de bola. O terceiro gol foi bem jogado. Mas
4: o Corinthians amassou o São Paulo, foi piada. Pelo amor de Deus. O São Paulo não conseguiu jogar. O São Paulo não pressionou, o São Paulo não deixou o Corinthians jogar o tempo inteiro. Agora, o Galo amassou o jogo.
3: Gol do Corinthians, mérito pro Diniz e mérito pro Roger Machado, que deixou o time todo aberto e amassado pra ele.
8: Peraí, que agora os canhões.
3: Vamos falar do Santos, então.
8: Mirados para José Calil.
1: De novo?
8: Sim,
1: mas
8: senhor.
1: Não falei nada, aqui eu tô quieto.
8: O André 80, essa aqui no chat do YouTube. Eu vou. Tá. Ô, pessoal, todo mundo que tá nos assistindo aí no nosso canal do YouTube, youtube.com/TMC Sport SP, deem like. Deem like, se inscreva, dá like. Vocês precisam dar mais. Ó, foi só falar. Vai dando mais like, galera. Se vocês derem mais like, eu só vou ler do chat do YouTube hoje. O André 80 fala aqui, ô Benja. Pergunta pro Calil se já pode criticar o Roger Machado ou ainda é politicamente incorreto.
1: Não, veja bem, boa pergunta. Vamos lá, o Roger Machado ontem, a culpa dele na derrota do São Paulo é uns 10%. Pô, as falhas foram individuais. Nós fizemos aqui outro dia, o cara a cara, deu 9-2 pro Corinthians. Então é normal que o Corinthians ganhe do São Paulo. Se ele tem 9 jogadores melhores contra 2... O primeiro tempo do São Paulo ontem foi bom. Eu não concordo que o São Paulo jogou com 4-2-4. O São Paulo jogou com 4 no meio, porque os pontas eram jogadores de meio ontem. O problema é que eles não cumpriram. Por exemplo, o Ferreirinha, ele deixou o Mateuzinho livre no segundo gol. Isso aí não é culpa do... Você acha que o treinador falou, Ferreirinha, ó, quando o Diniz vai mandar todo fazer aquilo que o Benjamin gosta, paralela cheia, ele vai mandar todos... Foi paralela cheia o segundo gol, não foi? Ele mandou todos os jogadores para um lado do campo, e aí o outro lado fica livre, ele vira a bola para o outro lado. Alguém tem que marcar o lateral direito, Barolo.
2: Não, ele falou paralela cheia, o Calil.
1: O Diniz falou. Mas o Diniz falou.
3: É, o gatilho do Roger não deu certo.
1: Então, mano. Veja bem, o Ferreirinha tinha que marcar o Mateuzinho, ele não marcou. Então, o terceiro gol falhou o goleiro. Foi bonito o chute do Bidon? Foi bonito, mas falhou o goleiro. O goleiro do São Paulo falhou.
3: Mas Calil, então, que o time culpa do São
1: tem?
3: Paulo...
1: O técnico, ele tem 10%
3: de culpa. Calil,
8: a culpa é do jogador. O jogador tem culpa, mas também você só defende o Roger Machado?
1: Não, eu não tô defendendo só o Roger Machado. Eu tô dizendo que no primeiro tempo ontem, o São Paulo jogou bem.
8: O Roger Machado errou ontem ou não?
2: Eu acho que o Roger Machado errou, tem culpa... E assim, olha, quando tá você vendo? Vai jogar contra o Corinthians lá, que não ganha do Corinthians, mas nem por nada, muda um pouquinho o jeito, né, gente? Vamos lá fechadinho, vamos lá tentar arrumar alguma coisa.
8: Sem sacanagem, não, pra vocês dois sério. Que jogaram.
2: E outra, é mais fácil falar agora, né, Baloro? Porque já jogou, perdeu, e a gente é comentarista de resultado. Mas assim, faz alguma coisa diferente. Você acha que o Ferreirinha vai cumprir isso que você falou, Calil?
1: Ele tem que sair do time.
3: Então o treinador tem que mudar a opção. Tem que olhar pro jogador e falar, ele não vai saber marcar.
8: Sexta-feira eu falei, torcedor do Corinthians pode ir.
2: Eu tô falando assim,
8: agora pra vocês, sem zoeira, pra vocês dois que jogaram bola. Quando tem um negócio desse, e quando eu falei sexta, juro que eu não falei de zoeira. Se fosse Corinthians e Palmeiras, eu não ia falar, pode ir tranquilo. O Corinthians-Santos eu ia falar pode ir, mas o Corinthians-São Paulo é uma certeza, gente. Basta pegar os números.
2: Sim.
8: Que tem
3: 23
8: lá.
3: Jogos, uma vitória do São
8: então,
3: Paulo.
8: 23 Dudu, jogos. Dudu e Dentinho. Tem o emocional nessa história? Pesa? Tipo, o cara falou, puta, nós vamos lá. Porque não é possível isso.
2: Então, cara...
8: Olha o Corinthians na tabela onde tá.
2: Então, muitos desses resultados aconteceram com muitos jogadores que não estavam no São Paulo, né?
8: Ah, então, mas a coisa fica, a energia.
2: Eu sei lá. Que... Mas quem chegou... O cara quer mudar essa história, né, velho? O cara não tem o peso de ter jogado os 23 jogos e não ter ganhado nenhum. Eu acho que é um conjunto de fatores. Eu acho que o Roger tem culpa, os jogadores de São Paulo também, porque são os caras que entram pro campo a jogar. Mas assim, já que tem um histórico desse, pensa numa estratégia diferente.
4: Mas, Dodô, aí o jogador de São Paulo não tem que entrar com faca no dente?
8: É,
4: tem
8: lógico.
4: Que vontade esse de é o ganhar, problema, mudar Dentinho. O clássico. Não entra
3: esse nessa é o vontade. Problema.
4: Você vê o São Paulo...
3: O São Paulo já jogou lá com o elenco melhor, com o treinador melhor, melhor aconteceu. Da tabela, e não ganha.
2: O
3: não
2: São
3: ganha,
2: Paulo... pô. Tabela. Quem tá na frente
3: é da tabela? É isso, e não ganha. Vai lá, e aí faz o primeiro tempo que eu achei bom.
2: Então,
3: no segundo tempo é aquela história. Ganhou, perdeu, perdeu.
1: Mas nós demos 9-2. Nós demos 9-2 pro Corinthians. Então é normal o Corinthians ganhar. Mas ele aí, tem 9 jogador melhor
3: que o outro. Mas a gente teve um exemplo do Palmeiras e Santos. Era normal o Palmeiras ganhar. O Santos jogou com puta dignidade e o Palmeiras não ganhou. É que ontem, aí você vê, eu falo pra vocês da postura dos jogadores do São Paulo. São Paulo tomando de 3-1, a televisão mostra o preparador físico fazendo carinho no centroavante do adversário e dando risada. Aí acaba o jogo, o camisa 10 do São Paulo vai dar beijinho no treinador e sai
1: querendo abraçar. Benja, o Roger...
3: A faca gente... nos dentes, eles não estão.
1: Eu tava conversando com o Barolo antes do programa, Benja. O Roger tá desmoralizado pelo que o presidente fez hoje, né? Você não viu?
3: Não vi. Nossa, que vergonha.
1: Conta pra ele. Conta você, Barolo.
8: Eu não vou contar. Saiu, eu me recuso a contar isso.
2: Isso é
8: conta
2: verdade?
8: Você, Barolo.
2: Isso é verdade?
8: É verdade, é legítimo.
4: Tem um áudio dele.
8: É um áudio. Você
3: vazou um áudio do Maciz falando com alguém depois do jogo, provavelmente no Pra Casa, e tava ouvindo a TMC. Tem o fundo da rádio, o fundo a voz do Éder.
8: Pareceu minha voz.
3: Ele fala pra alguém, com algum interlocutor, dizendo... Nós não temos dinheiro. Nós não vamos trocar ninguém agora, não temos dinheiro. Eu tenho que pagar a multa do Crespo, que não tinha nada a ver com isso. Eu tive que pagar a multa do Zubeldia, que não tem nada a ver com isso. Nós não temos dinheiro, vocês têm que me ajudar. Eu sei que você é São Paulino. E outra coisa, eu conversei com o presidente do Corinthians, o Dorival e a comissão técnica custam 3 milhões por mês. Nós não temos dinheiro. Então, se vaza um áudio desse do presidente, que moral que o treinador tem?
1: É, ele sabe falou.
3: Que o presidente só não mandou embora porque não tem dinheiro.
1: Exatamente, ele quis dizer o seguinte, eu só não mandei o Roger embora porque não tenho dinheiro pra pagar a multa e não tenho dinheiro pra pagar o Dorival.
3: E o que mais me indignou, foi o seguinte, ele fala como se a culpa não fosse dele. Como se não fosse ele que tivesse mandado o treinador embora.
1: Por que ele assinou um contrato? Ele assinou um contrato com... Tem o áudio aí do presidente. Ele assinou um contrato, Benja, com uma multa que ele não pode pagar.
3: Aí vai ser refém do treinador até quando?
2: Barulho, ele nem sabe o que ele tá fazendo lá.
3: Véio. Exatamente.
2: Por favor.
3: É isso aí.
2: Como caiu os outros também não sabiam. Caiu exatamente. No colo dele. E outra coisa, só antes de você chamar o São Paulo. O que eu falei? Você gostou daquela coisa que eu falei? O Campeonato Brasileiro fala a verdade, né?
1: Fala
2: a campanha do Roger no campeonato, 5 derrotas, 2 empates
3: Z4.
2: E 2 vitórias.
3: Campanha de Z4.
8: Então, ó, eu vou ler um superchat. O cara mandou. O DWRR Rodrigues. Os jogadores de São Paulo são um bando de frouxos. Não correm, não tem vontade nenhuma. Bando de zumbi sem sangue. Respeito o Calil, mas falar que Roger tem 10% de culpa não dá.
1: É a minha opinião.
8: Ó, deixa eu falar igual pra vocês. Nós estamos com 615 likes e 2.800 aparelhos simultâneos. Se a gente chegar até 3.000 aparelhos simultâneos e 1.000 likes, até 7:15. Vamos lá, quero mil likes. Eu vou ler 20 perguntas seguidas do chat do YouTube. 20. E digo mais, sem censura.
2: Ventinho vai trazer
8: a camisa. Porrada em mim, porrada no Carlinho. Tem uma porrada
1: em você aqui.
8: Tem, o cara tem... Tem várias. Tem várias.
1: Não, mas tem uma aqui. Meu amigo, Dr. Marco Antônio Bassica, um dos maiores cirurgiões desse país. Fala pro Benja não se animar muito aí, não. Ganharam de um time morto.
8: É, o Roberto Rocha Lima, Benjamin. O Corinthians joga com o São Paulo como se fosse final de campeonato.
3: O São Paulo joga como se fosse um sábado de churrasco.
8: Ok, Barolo. O Olé Tricolor, Bruno Bruto Corneteiro. O Benja, Roger Machado e essa diretoria estão levando o São Paulo para o abismo. São Paulo está morrendo.
3: Eu acho que já tá, já respira por aparelho já faz tempo. Já faz tá tempo. Morte cerebral faz tempo.
2: E o Roger chegou. O Roger é o Roger, velho. Contrataram ele.
0: Aqui é agora... porrada no Dodô e no Carabina. Olha lá, Isabela. O
2: Isabela.
0: Boa noite. Só pra constar, quando o jogador brasileiro vai pra Europa, ele tem que se adaptar à cultura local. Agora, gesto obsceno de jogador estrangeiro tem que ser normalizado aqui.
2: Quem é, Isabela? Respeito a opinião, a gente só pensa diferente, Isabela.
0: Ah, mas por que
5: o cara... No meu caso, eu concordei com ela.
0: Ah, o cara é gringo, ele pode usar o gesto cara, que for?
2: Eu não acho que foi gesto obsceno. Eu não acho.
3: Esse é o ponto.
0: Não esse foi é gesto o ponto. Obsceno. Tudo bem, né? É o que eu falei, na sua interpretação não foi. É na minha foi. Na hora ali, eu tava do lado do Éder, eu falei, porra, Éder, o cara tá fazendo a mesma coisa que o cara do Corinthians fez. Foi a minha interpretação.
3: Por isso que eu falo
0: que
3: foi o vacilo, entendeu? Do Bobadilha. Não pode
5: dar margem a essa interpretação. Vacilo dele, ainda mais tudo que aconteceu no Corinthians semana. Exatamente. E o jogador fazer isso daí, ele tá de brincadeira. E foi
0: o Marcelo Paz. O Marcelo Paz fez um pronunciamento no final, né? Ele falou, pô, se o nosso jogador foi suspenso, o dele também tinha que ser.
3: Isaías Amorim, um alô pros motoboys de Fortaleza, senta o dedo no like do Calil. Barolo ainda acha o Diniz ruim, engoliu taticamente o Roger.
0: Agora o Juliano
3: Matos. Leva ele pra seleção. Ah, não, já levaram, né? Não deu muito certo. É, não, acho que continua achando. Mas
5: ele tá na outra seleção, Barolo.
0: Já estamos com 802 likes. Se chegar a 1000 likes até 7h15, vou ler 20 perguntas no chat do YouTube. Vamos lá. Cadê o áudio do presidente de São Paulo,
5: o Calil? Não tá comigo, é o Paulinho que vai soltar lá.
9: Escuta, nós não temos condição de contratar, nós não temos condição de trocar o técnico, não temos dinheiro. Será que vocês não entendem isso? Será que vocês não entendem que nós pegamos São Paulo sucateado? Eles não pagaram nada o ano passado, está sobrando tudo para mim. Não temos dinheiro. E ninguém pensa, eu nunca falei que o São Paulo ia ser campeão, nunca. Se nós chegarmos em sexto lugar do campeonato, vai ser ótimo para ir para Libertadores. Vamos ter calma, p***. Não é assim, eu não vou trocar ninguém. É bom que você saiba e fala, eu não vou trocar ninguém, não vou pagar mais uma multa. Estou pagando multa lá atrás, estou pagando multa do Dorival Júnior, estou pagando multa do Zubeldia, que eu não tenho nada com isso. Paguei multa do Crespo da primeira passagem, que eu não tenho nada com isso. Está sobrando tudo para ele. Não tem dinheiro. Será que vocês não entendem isso? Nossa senhora, vamos ter calma. Nós não vamos ser campeões, não vamos ser rebaixados, como vários anos aconteceu a mesma coisa. Não vamos ser campeões e não vamos ser rebaixados. Por favor, não fique assim. Eu também estou nervoso, estou... Bom, nem sei o que falar, tá bom? É um desabafo que eu tô tendo com você, tá bom? Porque eu te conheço, eu sei o quanto São Paulino você é, como eu sou também, tá? Eu sei, não é você que tá doido, eu também estou, mas não temos condição, vocês têm que entender isso. Falo em Dorival, eu conversei com o presidente do Corinthians, ele é comissão custo 2.800 a 3 milhões por mês. É uma loucura. Por favor, ajude. É o melhor que podem fazer. Obrigado, viu? Desculpa, desabafar. Tchau.
0: Tá desculpado. Deixa eu falar um negócio. De bom aí, primeiro agradecer ao presidente de São Paulo pela audiência, ouvindo aqui o Calil, o Éder aqui
5: na TV. Dava pra ouvir nossa voz.
0: Ó, gente, isso aqui não é uma. É apenas uma dedução minha. Quem vazou, caramba, gente? Aonde que vazou esse áudio? Isso aí vazou porque era pra vazar. É o cara se justificando. Falou. Gente, eu não tinha ouvido o áudio, eu vi agora a primeira vez. Para, Dudu. Sim. É uma autodefesa.
2: Isso é autodefesa?
0: Olha, lógico que é. Olha, eu tô pagando o Zubeldia, que não é meu.
5: Crespo.
0: Eu tô pagando o Crespo, que não é meu. Tipo, ó, vocês queriam o Dorival, que custa 3 pau por mês. Ó, não tem dinheiro, gente. Não tem. Gente, pelo amor de Deus, isso aí é vazado.
5: Mas o problema vem já.
0: Ô, Dentinho, eu vou te mandar um áudio. Solta aí. Solta para.
5: Veja, o presidente de São Paulo, ele poderia merecer até um elogio
1: Porque ele tá sendo sincero nisso aí. Ele tá falando a verdade.
8: Então, agora, o Crespo foi sincero, queimaram ele.
1: Não, isso sim. Outra coisa, ele tá fritando, ele tá acabando com o treinador atual. Porra, se ele fala que o Dorival. Ele não contrata o Dorival. Você chega pra mim e fala assim: você olha um carro na rua e fala: pô, olha que carro lindo, eu não compro porque eu não tenho dinheiro. Significa que o seu carro é uma merda.
8: Eu não
1: cê
8: acho.
1: Você não compra outro não, porque senão, você não tem dinheiro.
3: Se o Dorival e a comissão técnica custasse 500 mil,
1: ele já não quer contratar.
8: Então, mas a minha leitura é diferente. Ele quis falar o seguinte: ó, galera, para de falar do Dorival, que custa 3 pau por mês. Pelo contrário, eu acho até que você tira um pouco o foco do Roger. Gente, é 3 milhões por mês, galera. Então o Roger que tá aí, vamos apoiar. Pra mim, ele não desceu um pau no Roger, não. Pra mim, isso aí foi um áudio vazado proposital, entendeu? Tudo certinho, o presidente não tem culpa de nada.
1: Mas Benja, mas ele falou que não manda o técnico embora porque não tem dinheiro pra pagar multa, sim, Benja. Mas,
8: gente,
1: se ele não tivesse multa, o cara tava na rua.
8: O Calil, mas se tivesse dinheiro, o treinador de São Paulo não seria o Roger Machado também? Você acha que o Roger não sabe disso?
3: Mas poderia ser o Crespo, ele não precisava ter mandado o Crespo embora.
8: Então, sabe, pra mim, por que ele não fala do Crespo no
3: pra
8: áudio?
3: Pra mim, sabe o que é esse áudio?
8: Pra mim,
3: que
8: interessava, caramba.
3: Sabe pra mim o que é esse áudio? O que é esse áudio? Esse áudio é de um cara que não sabe porra nenhuma de futebol, que tá perdidaço, é mais do mesmo, mas tá perdidaço. Parece o tio Paulo. Exatamente, é o cara que já tá, que não sabe mais o que fazer, porque não sabe, não tem conhecimento nenhum. E outra coisa, ele, é claro que esse Aldo ele fez de propósito, senão o cara que ele confia, conhece você, ferrou ele. Mas é, pra mim, é o símbolo do que é o São Paulo hoje. Você não perguntou se o São Paulo tá morto? Aí é um exemplo, aí tá a resposta aí.
8: Tudo bem.
3: Você perguntou se o São Paulo tá morto? Aí é a resposta. Tá morto na mão de um morto. Esse cara é presidente do São Paulo, Benja.
8: Não tô discutindo isso, eu tô só falando pra mim que esse áudio pra mim não foi vazado. Concordo. Ele foi estrategicamente
3: de um estrategicamente cara que não sabe
8: vazado, não foi, Dodô?
2: Não, eu concordo com você. Agora, o despreparo é uma coisa assim absurda.
3: Exato.
2: Né? E assim, isso que chama atenção. E o Roger já chegou desprestigiado, isso aí é fato. A questão é, e eu posso falar que o Rafa, que tá lá, meu amigo e irmão, e eu falei pra ele: cara, vocês mandaram o cara embora na hora que não era pra mandar. É simples o negócio. Básico, né? Os caras são líderes, vocês estão líder do campeonato, não vai ser campeão, pelo amor de Deus. Mas caiu a hora, não era
1: essa. Não era essa, mas outra coisa interessante. O presidente, trazer o
2: Roger, que tinha uma rejeição enorme, né,
1: Calil? Então, mas o presidente, ele fala da gestão do Casares como se ele fosse uma coisa à parte.
3: Ele era o vice. Era o vice. Então, é isso que eu ia falar.
2: Calil,
3: ele era o vice.
2: Calil, ninguém fala no São Paulo pro bem do São Paulo. Cada um quer tirar o seu da reta. Não existe. Por isso que o São Paulo tá assim.
3: Tirar o seu da reta e pegar o que tiver.
2: Ninguém fala assim, a instituição São Paulo. Cara, tá eu não tenho culpa que aconteceu isso, eu não tenho culpa. Cara, você tava lá, velho. Você era vice-presidente. Você não falou nada. Exatamente. Então ninguém pensa no clube. E por isso que a gente teve uma conversa aqui esse tempo atrás. Você acha que alguém quer entrar lá no clube e ficar 2-3 anos fazendo a coisa certa pro outro que vier colher lá na frente?
8: Só um.
2: Fala.
8: Eduardo Bandeira de
2: Melo. Isso.
8: Que teve a coragem.
2: Como é que tá esse time?
8: Teve a coragem de chegar no microfone pra torcida do Flamengo.
2: Nós estamos,
8: hein,
2: ferrados.
8: E falou: ô, nação, vocês lembram?
2: Lembro.
8: Não dá. Não vou prometer título, tem que pagar a conta. Pegou o jogador mais caro do Flamengo, que era o Wagner Love, ganhava uma milha, falou: vai.
2: Não dá
8: pra pagar. E essa semana o Alec Gol contou uma história lá no Benjamin Mutti do cacete, que eu não sabia. Que eles chegaram depois de tomar, o Flamengo tinha tomado um chocolate. Aí a torcida foi buscar os caras no aeroporto. Tá lá, o Alec Gol fala que vieram 4 brutamontes, que o cara falou que, meu, cobrando, cadê título, pra não sei o quê. Falou que chegou uma Bandeira de Melo, qual que é o tamanho dele?
1: Ele é baixinho.
8: E virou e falou assim: o que vocês estão cobrando o quê?
3: O que nós combinamos?
8: O que eu falei? Eu prometi título? Eu falei: precisa pagar a dívida, bicho. Então vocês podem parar com esse negócio aí. Só que aqui não, gente.
3: É isso.
8: Ah,
3: nós conversamos, Benja. Quanto tempo duraria uma Bandeira de Melo no Corinthians e no São Paulo? Nem entraria, não deixaria nem passar nem na porta.
8: Nem entraria.
1: Agora, por que o presidente do São Paulo, Benja, não teve esse raciocínio quando mandou o Crespo embora? Exato. Ele tinha que ter falado: eu não tenho dinheiro pra pagar a multa do Crespo.
8: No áudio. Por que no áudio do WhatsApp ele não fala da demissão do Crespo?
1: É isso.
8: Por que ele não fala: olha, o Rui Costa que queria o Roger.
3: Que é amigo dele.
2: Porque ele não sabe nem o que ele tá fazendo.
8: Então,
2: o Rui Costa falou: vou trazer o Roger porque ele é melhor que o Crespo e a gente vai voar. Tá bom, traz.
3: E ele fez o seguinte: eu dou o futebol na mão de vocês. É isso, Rafinha, Rui Costa, tome conta do futebol que eu não
1: manjo nada. Mas isso aí, já não. Se sair o Roger, Na minha opinião, se sair o Roger, o Rui Costa e o Rafinha tem que sair junto. Também.
3: É o mínimo.
1: É a minha opinião.
3: Mas o aí vai Paulo dar Gomes trabalho, aqui, o Dorival, vai ter que ir atrás de outro nome.
0: O Paulo Gomes fala aqui, barulho, no chat do YouTube.
1: É fogo.
0: Dorival não pediu pra sair, pra assumir a seleção? Como estão pagando multa se ele pediu pra sair?
1: Boa pergunta, eu pensei nisso também. O então, Dorival não tem multa.
3: Provavelmente não deve ser multa. Provavelmente deve ser salário atrasado.
4: Tava devendo.
3: Provavelmente. Tava devendo pro Dorival.
1: Tava devendo
3: salário. Tá devendo pro Jusilei até hoje, porra. Não tá devendo, vai dever pro Dorival? Nossa.
0: Falta 60 likes já. Falta, ó, 2 minutos, hein? 2 minutos e 15.
3: Vai dar.
0: 60 likes, eu vou ler 20 chats. 20 perguntas do nosso YouTube. Do chat do YouTube, hein? Ó, são 9, 19 horas e 13 minutos. Faltam 55 likes. Ô, podemos mudar de assunto?
3: Por favor.
0: Ah, não, vou continuar. eu não quero que o Caravina influencie. Dentinho, o gol do Palmeiras foi legal?
4: Do Palmeiras? É. Não, pô.
0: Não foi?
4: Não foi. Foi legal do Palmeiras?
0: O gol
4: do Palmeiras?
0: Tô te perguntando.
4: Não foi, bateu na mão.
0: Ô, Dodô, o gol do Palmeiras foi legal?
1: Foi legal.
4: Ah, vocês estão querendo brigar com a imagem.
0: Ó, batemos 1000 likes. Eu vou ler daqui a pouco 20 perguntas do chat.
1: Mas vai ter gente me xingando, não pode ler.
0: Vai ler tudo, é democrático.
4: Sem xingo. Hoje eu bati recorde.
0: Xingando eu, o Dentinho, o Barolo.
1: Os caras xingam o cara.
0: O Caravina vai ficar aí também.
1: O Caravina bloqueou os caras de noite. Eu falei, tá vendo? Não sou só eu.
0: Estamos com 2.933 aparelhos simultâneos. Vamos, querer chegar nos 3 mil agora, hein? Vamos começar a aumentar esse número aí do nosso YouTube. Vambora. Vambora, quero mais like e mais gente aí assistindo ao vivo aí. Vamos lá. O Dodô, o gol do Palmeiras foi legal?
2: Gol legal, o Salvio me explicou direitinho e eu concordo com ele. Não foi o Flaco Lopes que fez o gol e foi sem intenção.
0: O Azedo, foi gol legítimo ou não?
3: Eu nunca pensei que eu fosse concordar com o Dentinho hoje, mas eu concordo. Pra mim, anular, expulsar todo mundo.
4: Não tem como, gente. Não dá pra brigar com a imagem, olha lá. Olha a imagem, não tem como brigar com a imagem.

0: Então, Caravina, o gol do Remo contra o Galo foi semelhante e também foi anulado. Ele tem razão?
1: Tem razão, e na época eu defendi a mesma situação. Assim como eu também defendi num Corinthians e Bahia no ano passado também essa questão. Assim como eu defendi no gol do Atlético Paranaense contra o Corinthians na Copa do Brasil do ano passado também, que foi semelhante a esse lance. Sempre que tiver uma mão acidental e não for do jogador que fez o gol, não é para anular. Isso tá escrito na regra. É um absurdo a CBF fazer uma recomendação contrária.
0: O Paulo Medeiros, não tem a ver com o assunto, mas superchat, o cara paga, ele tem prioridade. Eu tô aqui por conta do Barolo. Obrigado, salve, Barolo. Só quem elogia o Roger é quem não é São Paulino.
2: Exatamente.
0: Ele só tá aqui por tua causa, ele
2: tá
0: falou.
2: Tá vendo? Tem uma legião de um que tá aqui por minha causa. Agradeço.
0: Bom, mas tá aí a explicação, Dentinho. O Caravina falou que o gol foi legítimo. O gol foi legítimo.
3: A minha opinião é que não foi, porque não tem como discutir com a imagem. Porque se tem muitos pênaltis dentro da área, que o zagueiro nem tá olhando pra bola, a bola bate na mão do zagueiro e o juiz dá pênalti. E tá com o rosto pro outro lado, nem vendo a jogada às vezes. Com medo da bola bater e bate na mão do zagueiro e o juiz dá pênalti. Pra mim foi ilegal.
1: Inclusive teve um lance assim ontem contra o Palmeiras a favor do Remo, dentro da área. Que não foi dado o pênalti.
0: E era pra ser?
1: Não era. Foi uma mão acidental também.
0: Teve mais polêmica no jogo do Palmeiras?
1: Teve a expulsão do jogador que dá uma joelhada nas costas do Andreas Pereira. O VAR entendeu que foi uma conduta violenta, porque já não tinha mais disputa pela bola. E eu tendo a concordar, porque está muito longe da bola aquela joelhada. Ó, você pode colocar a imagem aí, Benja.
4: Tinha amarelo já ou não, cara?
1: Não, foi vermelho direto. A bola tá longe, não tem por que ele usar esse cotovelo.
2: O cara foi bem burro também, isso? Né?
3: Não, foi maldoso.
0: Espera só um minuto. Polinho, tira a tarja um minutinho, por favor. Aí. Vamos ver, solta de novo aí, Polinho.
2: Que isso aí?
4: Onde tá a bola?
2: Que isso aí?
0: Era pra expulsão, Dodô?
2: Era pra expulsão e ficou uns 3, 4 jogos sem jogar.
0: Era pra Betinho, pra expulsão?
3: Era pra expulsão, olha. A bola tava longe já, expulsão, claro, isso daí.
0: Cara, que lance. Que falta? Que tem o jogador pra fazer uma bobagem dessa no meio de campo?
2: O treinador, é falta de inteligência? É falta de inteligência. O treinador tem que chegar depois, né? Com certeza. Se não vai. Certeza. Tem que chamar ele na sala, mostrar o vídeo pra ele e falar: meu filho, e aí? O que você tem na cabeça?
3: Dodô, hoje não pode mais, senão o empresário vai lá brigar com o treinador.
2: Ah, mas
3: não
2: é profissional.
1: Se eu não me engano, ele tinha acabado de entrar no jogo.
2: Então, velho.
1: Ele tinha acabado de entrar no jogo agora que ele fez isso aí.
4: E o árbitro não ia expulsar, né? Ele teve que inovar, né?
2: Pode fazer isso.
1: É, o árbitro ele entendeu que foi só um empurrão. Ele até faz o sinal de empurrão e tudo mais, mas aí o
4: esse árbitro mostra ali a péssimo, imagem.
0: Esse? Esse?
4: Não, todos, esse? Mas esse em especial.
1: Calil, uma curiosidade nesse lance. Ele anulou o gol do Palmeiras ali. Ele é o mesmo árbitro de Santos e Atlético Mineiro que explicou para o Neymar o porquê que não. Anularam o gol do Gabigol, lembra? Que pegou na mão?
4: Lembro.
1: E aí ele explicou que se fosse do jogador que deu assistência, o gol seria válido. Aí ontem no jogo do Palmeiras, que teve o gol com assistência, ele anulou o gol. Então, ou seja, ele conhece a regra e decidiu não aplicá-la.
0: Ô, Carabas, tem superchat pra você. O Beverlin Feitosa da Silva. E o pênalti do Emerson Royal ontem, Caravina?
1: Cara, não pega na mão. Só tem uma imagem, não teve replay. Pra mim, não pega na mão, pega na barriga.
2: O Flamengo ganhou de 1, era pra ganhar de 5. Flamengo chegou, hein?
3: O Flamengo é uma máquina.
2: Você é louco. Pô,
3: substituição.
0: Ah, mas não tem. Não tem comparação. Zero surpresa, né, Dudu?
2: Não, zero surpresa, mas assim, o time do Flamengo...
0: E eu vi os torcedores do Palmeiras na internet, os caras estão pistola com o Abel, já estão falando que vai acontecer a mesma coisa que no ano passado, já querem a cabeça do Abel, o Palmeiras não tá jogando nada, e criticaram a mídia esportiva que só analisa o comportamento do Abel, esquece de analisar o comportamento dele como treinador. Então criticando, dizendo que o Palmeiras não tá jogando absolutamente nada, que o Flamengo...
4: O Palmeiras tá jogando o que ele sempre jogou. Ele tem momentos de um grande time, por exemplo, contra o Santos outro dia, o segundo tempo do Palmeiras foi bom.
2: Foi.
4: Que ele imprensou o Santos, fez o empate, quase fez o segundo gol.
0: O Palmeiras jogou mal?
4: Ontem, beijo, eu não consegui ver muito, porque eu tava lá no jogo do Corinthians.
0: O jogo atrasou demais.
4: Os meninos...
1: O Palmeiras jogou com 30 minutos com um jogador a mais, contra o vice-lanterna. E não conseguiu fazer.
4: O André Galvão, que comentou o jogo, falou isso. Ele ficou bravo com a anulação do gol, como nós também ficamos, mas ele disse que não jogou bem, não.
0: Oh, o Denis Lima, USA, ele mandou um superchat em dólar.
5: Opa. Calil sempre sensato. Dodô e Barolo são clubistas.

0: gostos.
1: É verdade. Concordo.
2: Concordo também.
3: Depende.
2: Concordo.
3: Não, mas eu não gosto.
0: A gente tem opinião diferente.
3: Eu concordo, mas olha só, eu não quero a polêmica sobre o Roger Machado, Benjamin. Eu quero deixar claro o seguinte: eu fico triste quando falam assim, só quem não é São Paulino fala a favor do Roger Machado. Veja, eu não sou São Paulino, mas eu procuro analisar os jogos, comparar trabalho de treinador. Eu acho que o São Paulo do Roger, ele é igual o São Paulo do Crespo, que era igual o São Paulo do Zubeldía, que era, sabe? Então o problema não é o técnico. Eu acho que é muito fácil falar. Ontem eu vi uma live, não foi a sua eu vi também, mas eu vi uma outra live, os caras abriram a live falando assim: a derrota de hoje está na conta do Roger Machado. Porra, mas se a gente criticou a atitude dos jogadores, que foram frouxos no segundo tempo e foram mesmo, então o técnico tem a culpa dele, mas você não pode isentar. Parece que se o técnico do São Paulo não fosse o Roger, seria campeão do mundo, e não seria. Essa mas é a mesma problema, coisa. Calil,
2: é que quando você fala,
3: ia estar na mesma classificação.
2: Eu concordo que o Crespo e o Roger não são os melhores nem os piores treinadores no mundo. O problema é que o Dodô falou, sim, a hora que mandaram o cara embora.
3: Tudo bem,
2: e
3: eu não mandaria
2: Paulo,
3: também.
2: E o problema
3: eu também
2: do São Paulo,
3: não mandaria o
2: você
3: Crespo
2: fala, embora. Você fala que o problema do São Paulo não é treinador, eu discordo. Eu acho que o problema do São Paulo também é treinador. Pode ser um dos menores. Olha o que o presidente do clube
3: pois
2: falou.
3: É, então.
2: Mas é também um problema. É um dos menores, se trocar vai resolver? Não vai resolver.
3: E o Kaique me mandou uma mensagem aqui, Benjo, o Kaique Silva, dizendo que esse áudio foi mandado para o conselheiro Armando Calil, que não é meu parente, não é meu parente, sócio do clube.
1: Diz que ele mandou para esse.
0: Só ia falar, a gente tá falando do Palmeiras ali, mas o Palmeiras tem uma invencibilidade aí de não sei quantos jogos, né? 20 e poucos jogos. Quantos é, Barão?
2: É que não perde, acho que são mais de... São 15 jogos sem vencer, porque junto às competições. Assim.
0: É, então, mas é uma porrada
2: mas
0: de jogo.
2: O problema, que a torcida está reclamando, é que o esquema de jogo, que não muda, e que eles estão criticando muito o Abel, que o Abel chegaram jogadores novos e os jogadores não mudam.
0: É, isso aí que a gente fala, né, Calil?
4: Ô, Carabas, um grande abraço para você, Carabina. Você que vive da desgraça da arbitragem. Você vê? Acontece.
5: Falar em desgraça, ontem o Santos também foi prejudicado, mesmo vencendo. O Pita devia ser
3: expulso. Ainda bem que não fui eu que falei.
5: Mas imagina, eu queria falar com você ouvindo, Calil, porque senão é você que é criticado.
4: Aonde que prejudicaram o Santos? Fala aí, Carabas.
5: Bem, já teve um lance que o Lucas Veríssimo vai cabecear a bola, o Pita passa um pouquinho da bola e ele vai com a sola do pé pra cima e só acerta a cara do Lucas Veríssimo e o árbitro, quase ele não dá amarelo, ele deu amarelo meio contrariado e o VAR não recomendou a revisão e não expulsou. Era um lance óbvio de expulsão.
2: Amarelo contrariado é fogo, né?
4: Ô, Carabazão.
5: Saiu as escalas também, antes de dar tchau pra você, Benja, desculpa te cortar. Juventude e São Paulo na quarta-feira, Rodrigo José Pereira, o famoso que o corintiano adora. Coritiba e Santos, esse aqui é mais polêmico, Ramon Abate. Jacuipense e Palmeiras, Jota Pinheiro, do Rio Grande do Sul. E Barra e Corinthians e Barra, Marcelo de Lima Henrique.
4: Carabina, um grande abraço pra você. Até amanhã, Carabas.
5: Abraço, pessoal. Abraço pra bancada aí, nosso telespectador.
4: O Carabina, o Carabina fica domingo na casa dele. Eu coloquei uma câmera escondida. Aí ele fica assim, ó. Só esperando a desgraça, né? Aí só dá o Carabina. Deu um lance polêmico, eu vou pro Instagram dele na hora pra saber. Porque ele é minha referência. É bom demais o Carabina. Ó, nós vamos fazer o seguinte: a gente vai fazer um intervalo rapidinho. Na volta, eu lerei 20 Opa. Perguntas do chat do YouTube.
3: Vamos lá.
4: Porque nós já estamos com 1.100 likes. Promessa é dívida, promissora. Não, promessa é dúvida, promissória que é dívida, né? Então eu vou ler 20 perguntas do chat do YouTube. Aproveita o intervalo aí, rapaziada, e vamos mandando pergunta e vamos mandando like aí, tá bom? Papo de Craques com o Tempo volta já.
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4: Estamos de volta ao Papo de Craque Segundo Tempo aqui na TMC. 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E hoje com esse timaço, José Calil, Barolo, Dentinho, Dodô, já teve um Caravina. E agora, como prometido, eu lerei 20 mensagens.
3: Deixa pra lá isso aí.
4: Negativo. Eu tenho palavra.
3: Dentinho dá risada porque ninguém xinga.
20: Não, estão xingando hoje três vezes.
4: Eu prometi. Não, tem muito mais. Tem muito mais, é que eu só li três. Então eu vou ler agora mensagens, 20 mensagens do chat do YouTube. O primeiro é um superchat do Fuzil. Será que é o Fuzil?
3: Trabalhou aqui, se for.
4: Trabalhou comigo também na 97. Hoje ele tá no pânico.
3: Tá no pânico, exatamente.
4: Um abraço pro Emílio, pro Zuckerman, pra toda a galera, Morgado. O Fuzil, Dentinho, quem for melhor, Lulinha ou Mirandinha?
20: Lulinha, meu parceiro, tá escutando lá da Indonésia agora, mandou mensagem aqui, ó. Lulinha tá acompanhando. Manda Lulinha, um abraço, meu irmão. Né? Grande abraço.
4: O Antônio Carlos Milani manda um superchat. Barolo, já que queriam trocar o Crespo, por que não promoveram o Alan Barcelos, que já conhecia o clube? A saída dele é outra coisa muito mal explicada. E o Rian Francisco, por que não é usado na Sul-Americana?
2: O que acontece? O Alan Barcelos, ele fez uma campanha bacana no Sub-20, um treinador de muito, muito promissor. Prometeram mundos e fundos para ele e não cumpriram. Sabe para onde ele foi? Pro Palmeiras. É isso, essa é a diretoria de São Paulo. Deixou o cara
4: sabe
2: sair.
4: Quem foi o primeiro Palmeiras. Cara que ouvi falar desse Alan Barcelos e falou: pô, deveria ser o técnico de São Paulo? No Papo Reto, meu programa do canal do Beijo na Hora do Almoço, o Kleber, gladiador. O Kleber falou aos meses, no começo do ano, falou: ó, São Paulo tem um cara chamado Alan Barcelos que deveria ser o treinador do time principal.
2: Sabe por que eu discordei?
4: Você conhecia ele, Dodô? Eu não conhecia
0: o Alan? Alan Barcelos. Não, conhecia de ver o time do São Paulo jogar, mas copinha, assim, né? Pra um cara da categoria de base que tem prestígio, que fez um bom trabalho assumir, tem que ter uma diretoria.
2: Que dê respaldo.
0: Segurar, né?
2: Como é que esse cara vai chegar? É, esse cara não dura um mês com o elenco do São Paulo. O cara não dura um mês.
0: Isso é queimar um cartucho de um cara.
3: Lembra do Jardim? Queimaram o Jardim, que hoje é o maior sucesso do México.
2: México. Queimaram o Cuca.
3: Campeão pela América.
2: Queimaram o Cuca, não vou queimar o Alan Barcelos.
0: E o Rogério Ceni. E o Francisco, só pra terminar a pergunta aí do cara do chat. O Fabiano. O Fabiano, que é empresário dele, que vive comigo lá no futebol, aí. O Rian tá, acho que tá na última semana de preparação, que foi acertado para ele jogar no Sub-20, para já poder integrar o grupo de Deus, profissional.
2: Não é possível que o treinador olhe em sã consciência e fale que o Rian Francisco é pior que o André Silva.
0: O Rian Francisco, tecnicamente, infelizmente ele teve essa lesão, mas tecnicamente ele é um absurdo de jogador.
4: Completamente. Eu já fiz duas perguntas, vou fazer a terceira. Vamos lá, Keila, porque tem um monte de... Cadê? Tem uma pergunta pro Dodô e pro Barolo. E é uma mulher, hein? Vocês respeitem.
3: Vixe!
4: Se não é gesto obsceno, o que significa o gesto feito pelo jogador de São Paulo, Bobadilha?
2: Nós explicamos aqui, no futebol sul-americano, esse gesto significa que é preciso ter coragem, é preciso ter culhão, não é nenhum desrespeito ao adversário nem à torcida, por isso que não é gesto obsceno.
4: Isso, concordo. O Adriano de Oliveira, bem já, você que é um crítico do Carrilho, você tem a dizer sobre a excelente parte que ele fez? Não é que eu sou um crítico, eu acho que ele tem habilidade, Dentinho. Mas eu acho que eu já vi várias vezes, às vezes falta intensidade pra ele. Ele perde uma bola, ele já não vai, mas não é muito louco isso.
20: Perfeito.
4: Ele é habilidoso.
20: E teve a mudança também agora com o Diniz, né? Eu acho que o Diniz colocou pilha nele ali, agora tá correndo mais, tá se dedicando mais. E não vinha tendo isso com o Dorival. Então teve essa grande mudança aí, que agora tá de parabéns, voltou a jogar um nível alto de futebol e tá ajudando muito o Corinthians.
4: É, o Sandro José, Benja, um abraço aqui da cidade do México. Aí, Calil.
3: É, o Kaique vai estar lá na abertura da Copa.
4: Benja, aqui está circulando a notícia que o Neymar foi oferecido para o Atlas de Guadalajara. O Calil sabe de algo ou o surfista prateado de Santos?
3: O surfista prateado não está hoje, mas eu não tenho nenhuma informação disso. Acho que o Neymar está focado agora na Copa, se ele for. Depois da Copa, talvez ele tenha alguma novidade. Se ele não for, eu acho que ele vai parar. Essa é a minha opinião. Acho que ele não vai se meter, com todo o respeito ao clube mexicano aí. Lá o pau come. Se ele for jogar com o Messi, é outra coisa. Mas lá no México, acho que ele não vai, não.
4: O PV, Calil, você tem... Quem? Cadê? Ele perguntou se você tinha tesão no Roger.
3: É, então, esse é o tipo de... Que baixo nível, né, da discussão, eu não vou nem responder.
4: É que eu falei que eu ia ler, agora tem que cumprir.
3: Não, tem
4: o
3: que
4: Ronaldo
3: ler,
4: Costa, mas... bem já, dá vontade de vomitar ouvindo o Calil defendendo essa porcaria de técnico. Leva ele pro seu time, pô.
3: Não vomite, porque tem coisas muito mais graves aí acontecendo e acho que você não vomitou, né?
4: O Ayrton Andrade, bem já, a conclusão é que estão dependendo da nacionalidade e se encosta ou não, é que considera gesto obsceno, haha, piada isso. Ou vale pra todos ou não vale.
0: Ó, o Fabiano Fara mandou uma mensagem aqui, ó. Surfista prateado. Nada de proposta para o menino Ney.
3: Tá vendo? Mais ou menos o que eu falei.
4: O Fuzil de novo. Calil, quem é melhor? Carilli ou Pepe Guardiola?
3: Não. Carilli tá no outro... Carilli foi o melhor técnico do Santos nos últimos anos. Mas é claro que o Guardiola tá num outro patamar. Mas o Carilli é um dos melhores aqui do Brasil.
4: O Carlos Oliveira manda um superchat. Carilli é fera. São Paulo fraco, elenco caro e pobre. Roger é fraco, mas esse elenco já está nos fazendo sofrer há anos. Concorda, Barolo?
2: 100%. O problema do São Paulo é muito maior do que o do treinador. O treinador é um problema porque ele é fraquíssimo. Mas o problema do São Paulo é institucional e estrutural.
4: O Ed Jonathan manda o superchat. Bem já, manda um grande abraço para o Calil. Eu acompanho desde o meu tempo de escola.
3: Opa! É isso aí.
4: É, o Anderson Barbosa. Vocês acham que faz sentido manter os pontos corridos, sendo que tem dois clubes com condições financeiras muito superiores aos demais? Não seria uma espanholização do campeonato? Mas a culpa não é do Palmeiras e do Flamengo.
3: E dos pontos corridos tem que continuar, pô. Ele quer que o Flamengo faz 100 pontos e joga com o Corinthians que faz 40. Aí o Corinthians ganha o jogo e elimina o Flamengo.
4: O Santos foi campeão brasileiro em 2002.
3: Assim, no último colocado, exatamente.
0: Ô, véio, o campeonato de pontos corrida é o campeonato mais justo.
3: Tem que ter, claro.
0: E quem não se prepara pro campeonato, não chega.
3: Já chega na Série B que acabaram com os pontos corridos.
0: O campeonato brasileiro fala a verdade.
2: Eu só acho que devia ter pontos corridos e uma final, porque eu acho legal o final pro caramba.
0: Mas final tem a Copa do Brasil e Libertadores.
2: Então, por isso que é legal. Tem mais uma.
4: O Silva Moves. O Luciano fez sinal de arma, fuzilar a bandeira do Corinthians. Ninguém percebeu.
2: Não é sinal de arma. Esse sinal ele imitou o Luiz Fabiano, que quando fazia gol no Corinthians era o parado na esquina.
4: Antes de falar.
20: Barulho.
4: Chatíssimo. Mas aí também é frescura demais. O cara faz qualquer coisa agora também.
20: Não pode comemorar gol mais.
2: Ele fez o gesto de parado na esquina, não é? Não,
3: mas eu critiquei o Luciano por outras razões, não pela comemoração.
2: Ontem ele não fez nada. Sim. Ontem ele fez imitando o Luiz Fabiano.
4: É, o Carlos Eduardo Almeida, boa noite. Quando que oremos? Não dá pra ler. Gente, precisa melhorar, isso não consigo. O Podilalaia, engraçado, não tem dinheiro pra nada, mas renova o contrato do Cedric, do Luciano, quer renovar, e com o Lucas, diretoria fraca demais, amadora e ultrapassada.
2: Exato. Tá vendo como o problema é o
3: Luciano? O Luciano, cada voadora que ele dá na bandeirinha, ele arruma mais um ano de contrato.
4: E mais um
3: o
4: bandeirão. O Guti Júnior, bem, já quero saber do Dentinho.
3: Opa, ele
4: é. Se ele acha o Memphis muito carnaval pra pouca avenida. Abraço, Gutenberg do Cambuci, Cambuça.
20: Rapaz, minha opinião sobre o Memphis, eu acho que ele salvou o Corinthians ano passado. Certo que o contrato tem algumas coisas a mais, né? Que não poderia ter, sobre a moradia, tudo. Mas campo, ele resolveu vários problemas do Corinthians já. Ganhou 3 títulos, então é um jogador importante. Eu continuaria com ele no elenco, tudo, mas mudaria algo no contrato. Mas ele é um jogador importante pro Corinthians, sim.
3: É isso.
4: O Helmut Cardo, é porrada em mim. Que saudade quando o programa era comandado pelo André Galvão. Esse beijo é muito fraco. Ah, gosto, mas tem que ouvir. Ah, é verdade, velho. O cara não é obrigado a gostar de mim, faz parte. O ELG, Benja.
3: Benja lê tudo mesmo, hein?
4: Ah, mas democracia. não xingando ninguém.
3: Mas você lê até xingando.
4: Xingando não pode falar. Quando, coisas ofensivas demais, pesadas demais. Porque se eu defendo o futebol raiz, tem que ouvir crítica também.
3: Mas você leu aí que se o Neymar entrar na piscina, eu morro afogado.
4: Mas isso não é ofensa, isso é uma zoeira.
20: Eu também caí nessa.
4: O ELG, bem, já pergunta pro Dentinho se ele já é dinizista.
20: Rapaz, eu sou, hein? O homem é brabo, o homem acertou o time do Corinthians,
3: O Barão tá dando risada.
20: Tamo feliz.
2: Ainda... Pode gravar isso?
20: Pode gravar. Tá bom. Campeão da Libertadores esse ano.
4: O Lucas Antônio, a diretoria do São Paulo tá esperando o time ser eliminado de alguma Copa para mandar o Roger embora.
2: Das duas Copas. E chegar em, ficar em décimo.
3: Então, se perder quarta-feira, ele já tá fora.
2: Não vai cair por causa desse.
4: Eu só acho o seguinte: a torcida tá pegando o pé do Roger. Faz parte. Os caras não gostam. Mas toda vez vão nas consequências e nunca vão nas causas.
2: É isso que eu tô falando, entendeu?
4: Toda vez que vocês vão lá pedir fora Roger, manda lá fora esse Rui Costa.
2: Já pedimos também.
4: Mas tem que pedir com a mesma proporção.
2: Agora já tem o fora Maci também.
4: Porque, gente, quem trouxe... Roger Machado não parou o carro dele no centro de São Paulo. Falou, galera, vim ser técnico aí.
20: Eu que vou ser o técnico.
3: A impressão que dá é que se tirar o Roger e colocar o Dorival, o São Paulo vai ser campeão do mundo. E não vai.
2: Mas a cobrança em cima do Rui Costa agora é igual ou maior do que a que acontece no Roger Machado. Da torcida do São Paulo, eu garanto pra vocês que é igual ou maior.
3: Tá vendo? Aí ele fala que não xinga.
4: O cara não tá xingando. O Vitor Souza, o Calil é engraçado, velho. Às vezes ele é engraçado, porque quando ele fica sisudo assim, ele não é engraçado. Mas quando ele fica engraçado, ele é engraçado.
3: Ah, depende.
4: O Calil é engraçado. O problema do São Paulo não é do fraco Roger, mas do Santos era do Vojvoda.
3: Claro, porque o Vojvoda ficou um ano no Santos e só tirou o time da zona do rebaixamento por causa do Neymar. Naquele momento, o Vojvoda tinha que sair. Agora, eu defendi o Carille, eu defendi o Diniz, quando era técnico do Santos, eu defendi vários treinadores. Naquele momento, eu achava que o Vojvoda tinha que sair.
4: A Maria pergunta aqui, Dentinho, você se aposentou?
20: Essa semana eu vou anunciar alguma coisa aí.
4: Ô, Dentinho!
3: Ô, Dentinho!
20: Eu tô gostando dos meus parceiros agora aqui.
4: Ô, Dentinho, é difícil pro jogador... Você dá umas piradas às vezes, fala, pô, faço isso desde os 10 anos de idade. Vocês têm esse.
20: Não, ainda mais vendo esses jogadores ruins jogando aí, meu irmão. Bate uma tristeza. Mas faz parte da vida, né? Igual o Ronaldo já falou numa entrevista: jogador de futebol morre duas vezes quando para de jogar.
4: Mas você se preparou mentalmente pra esse momento ou foi difícil?
20: Não, tá sendo difícil, mas tem um amigo meu que deu uns conselhos pra mim, então agora
2: não tô. Mas Dentinho, também não chega uma hora que enche o saco, você fala, puta, vou jogar de novo, treino de novo.
20: Não, eu gosto, sempre gostei muito, mas enche o saco é você pegar diretor pilantra que não paga o salário direitinho, clube que não tem estrutura legal. Isso que é chato no futebol, mas quando tá jogando em clube grande, isso daí é sonho.
4: Pô. Você parou na boa, Dudu? Na hora que você vai começar a pensar no negócio, fala, caraca.
0: Não, quando você começa a pensar no treino, quando você começa a pensar no hotel, quando você começa a pensar na viagem, quando você começa a pensar, puta, vou jogar de novo com esses caras aqui, puta, meu técnico é ruim, aí você tem que parar.
2: Quando você vai jogar com o ringue, você vai falar...
20: Um cara ruim do lado, né, Dudu?
0: Não, e outra, porque você vai ficando mais velho, a paciência já não é mais a mesma.
3: O Barolo é mais engraçado que eu.
0: Cara. Quando você chega nessa fase, aí é melhor ficar com a família e curtir.
2: Enche o saco.
0: Enche o saco,
4: O J. Gor Marques aqui. Como o Corinthians sem dinheiro, nenhum contrata técnico e jogador e o São Paulo não consegue?
1: Boa pergunta.
3: É, o Corinthians tá com...
4: Mas o Corinthians tem o seu Diniz, o São Paulo tem o seu Roger Machado. É. Contratou um técnico, contratou um técnico.
2: Eu acho que não tem diferença nenhuma. Uma hora a comanda chega. No São Paulo tá chegando já. Aí, ó. Você não viu o áudio do velho da lancha?
4: Não temos dinheiro. O Nando Gouveia. Benja, São Paulo e Corinthians virando SAF resolveria todos os problemas?
3: Não.
1: Não.
3: Todos não.
2: Depende da SAF.
4: Helmut Cardoso, que não gosta de mim, mas gosta do Calil. O pessoal critica o Calil porque ele tem opinião própria. Não é Maria, vai com as outras.
3: Ah, todo mundo aqui tem, né? A gente divergiu, tipo, no lance do Bobadilha. Cada um aqui pensa de um jeito.
4: É... Já deu as 20?
1: Já.
4: Deu? Deu.
20: Passou.
4: Deu. Ô, Calil, mas agora é a tua hora de falar do Punch, que você queria falar do Santos.
3: Olha, Benja, ontem eu consegui ver o jogo do Santos de madrugada, porque eu cheguei em casa, já era quase meia-noite.
4: Pera só um minuto, o cara falou aqui, o Carilho vai se divorciar da mulher e casar com o Calil.
3: Então, tá vendo? É, eu acho, não vai, porque já tem uma outra pessoa que
1: tá... Ô, Carilho!
3: É, porque na época você não trabalhava aqui, Benja, eu arrumei muita briga pra defender o Carilho. E você vê como o tempo... Como dizia até jocosamente, mas é uma verdade, lembra que o Collor falou? O tempo é o senhor da razão. O tempo nos mostrou quem era ele mesmo, né? O Fernando Collor. E o tempo tá... Quem foi o técnico do Santos melhor que o Carilli nos últimos anos?
4: Não foi.
3: Ah,
4: foi
3: não o Carilli. Teve, então é o que eu falava aqui. É o que eu falava aqui. O Carilli, ele jogava dentro de um padrão compatível com os jogadores que o Santos tem, que é um time medíocre que tinha que se defender. O Santos se defendia com o Carilli e ganhava de 1-0, porque é aquilo que o Parreira falava, quando ele escalou Bebeto e Romário. Se a gente não tomar um gol, Bebeto e o Romário vai fazer. Nós vamos ganhar de 1-0. E o Brasil foi campeão do mundo assim, ganhando de 1-0 da Suécia, de 1-0 dos Estados Unidos. Então eu sempre defendi isso. Quando o Santos tinha Neymar, Ganso, Robinho, Elano, tudo no mesmo time, aí até eu sou. Pô, vamos jogar pra frente. Só que hoje o Santos não tem time, como já não tinha no tempo do Carilli, como já não tinha no tempo do Cuca outra vez. Então é isso, eu defendi o Carilli e continuo defendendo. Pra mim foi o melhor técnico que o Santos teve e foi injustiçado porque ele foi xingado quando estava recebendo uma medalha de campeão. Eu nunca vi isso. O cara no estádio dele... Com a torcida dele, já pensou o Guardiola lá no estádio Etihad, né, que é do City, recebendo uma medalha de campeão e o cara sendo xingado? Aconteceu na Vila Belmiro. E ontem só foram 6 mil pessoas na Vila Belmiro. Graças a Deus, porque aqueles que vão pra xingar, que vão pra bater boca com o Neymar, não foram. E a torcida, os poucos que foram lá, ajudaram o Santos. Então quem vai lá encher o saco, por favor, fique em casa.
4: Não, peraí, que dá uma porrada nos dois aqui, jogador maravilhoso. O Carlos Eduardo Almeida. Que legal vocês, hein? Enche o saco tudo do futebol, depois que estão milionários e que tudo sobre futebol enche. O que quer dizer? Que vocês ficaram milionários, agora você, tudo vocês reclamam de futebol.
0: Quando você fica milionário, você fica mais chato também. Isso acontece.
3: Nossa, Benja, ontem o Dodô entrou no ar. Ele entrou no ar pra fazer uma pergunta pro Romário. Pô, a casa dele, você não vê o fim, cara. O Dodô tava sentado na cadeira aqui. Eu olhei e falei, onde que é o fim desse apartamento? Você não vê, cara, não vê o fim.
4: Outro dia eu liguei pro falar com o Dentinho. Falei, Dentinho, onde você tá? Tô em casa. Falei, preciso falar com você. Peraí que eu tô pegando o Waze pra ir pra cozinha. Caraca, Dentinho, precisa pegar o Waze, velho.
2: Agora, isso que o Dodô falou, que quando você fica milionário, você fica mais chato. O problema é que você, igual a mim, fica chato e ser milionário.
3: É, igual eu.
4: O Márcio Duarte manda o superchat. Eu gosto muito do Calil. Mas eternamente eu vou discordar com ele em relação ao Carilli. Pra mim, o Carilli é um dos piores treinadores.
3: Ele foi tricampeão pelo Corinthians, depois campeão brasileiro. Assim, ele é um treinador que ele joga. Ele foi contratado agora pra salvar um time lá na Arábia Saudita. Né?
0: Tá lá na Arábia.
3: Ele tá tentando salvar um time que tava na zona de rebaixamento. Ele tá tentando salvar. Veja bem, Benja. O que eu gosto do Carilli, que ele joga de acordo com a qualidade dos jogadores que ele tem. Coisa que foi técnico... Ou vocês não reclamaram do Roger ontem? Que ele escalou Ferreirinha, Arthur e tal... Entendeu? Se o time é fraco, você tem que se fechar.
4: O Roger ia escalar quem?
20: Pois é, por isso que eu
2: não podia jogar.
20: Por isso que eu não sou contra ele.
2: Você não acha? Você falou. Você falou da troca do Vojvoda. O Santos trocou o Vojvoda, colocou o Cuca e não mudou muita coisa.
20: Mas melhorou.
2: Melhorou, mas não mudou muita coisa. Porque também o problema do Santos, às
20: vezes, não é apenas o técnico. Mas também não é. Eu concordo com você. Tanto é que o único técnico dos últimos que eu pedi pra sair foi o Vojvoda, porque não tava dando certo. O trabalho dele não tava dando certo.
4: O Carlos Eduardo Almeida, que reclamou que o Dodô e o Dentinho são milionários e agora reclama do futebol. Ele fala que meu pai trabalhou 38 anos numa empresa e nunca reclamamos de nada sobre horários, escalas e mudanças de endereço. E ganhando uma miséria.
2: Parabéns pro pai dele. O
4: Dodô reclama porque ele é milionário.
0: Não, então, milionário, quando eu comecei a reclamar, eu parei de jogar pra não atrapalhar. Aí fui ficar com a minha esposa, que eu tô há 30 anos. Cada
20: caso é um caso.
4: 30?
0: É.
4: Entre namoro e casamento?
0: 30 anos.
4: Caraca! É isso. Bem, você tá quanto, Dentinho?
20: 14.
0: Bem educado pelo seu Carlos, quanto, e pela dona Maria.
2: Somando tempo regulamentar, acréscimo, prorrogação, os 14 também.
4: Você, J. Carlinho?
20: 20 e tantos, 26.
4: É. Caraca.
20: Agora, Benja.
4: Eu vou fazer, eu fiz esse. Ano que vem eu faço bodas de prata.
20: Ai, que beleza. Eu
4: vou fazer 25. Corre.
20: Ô, Benja, mas esse negócio do jogador, eu não tenho procuração pra defender jogador, mesmo porque o Dentinho e o Dodô são meus amigos. Então, mas o jogador, a vida do jogador não é fácil, Benja. Eu acompanhei vários jogadores a carreira toda. O cara não pode comer o que ele quer, beber o que ele quer, sair onde ele quer ir, não pode, muitas vezes, participar de coisas importantes da família dele, sabe? Então, falar a vida do jogador, não pode... Ah, o cara dorme no hotel 5 estrelas e viaja de primeira classe. Porra, mas ele tem viajar porque os caras vão correr no dia seguinte.
2: Mas eu acho que eles são uma classe privilegiadíssima se a gente for ver no Brasil, num país que tem
4: 90% de miserável. Gente.
2: É, no mundo.
20: Só que eu vou te falar. Mas a vida deles não é uma maravilha.
4: Só que eu vou dizer um negócio pra você que eu falo sempre, desde o dia que eu entrei pra trabalhar com isso aqui, faz 25 anos. A galera tem uma inveja de jogador de futebol, que é brincadeira. Inveja e preconceito. A maioria veio do nada. Origem humilde, entendeu? Muitos não conseguiram estudar.
20: Não, e a maioria não vai a lugar nenhum.
4: Aí
20: também.
4: A maioria ganha salário mínimo. Aí às vezes o cara que estudou, fez 2%. 3 faculdades, vê o cara ganhando $2 por mês.
2: Fica puto.
4: Gente,
2: exatamente.
4: O jogador de futebol, ele gera receita pro clube, ele vende camisa, ele vende ingresso, ele dá audiência.
20: Cara, o que acontece hoje, Benja?
4: Não tem inveja?
0: Claro que tem.
20: Não, mas o que acontece hoje, Benja, é que o futebol está corrompido, essa é a verdade, e os empresários tomaram conta de tudo, e eles, através do poder que eles têm, fazem chegar a grandes clubes jogadores que não têm capacidade. Isso aí é outra coisa.
4: Ó, deixa eu ler rapidinho o último superchat, o Jonathan Andrade. Dá destaque pra melhora do Santos aí, do Rolaser, pô.
20: Falamos que o Santos inclusive o Rolaser é um mérito do Cuca, né? Sim. Porque com o Vojvoda ele jogava de ponta direita.
4: Começou a jogar bem.
20: Hoje ele joga na organização do time.
4: O Josenildo Silva, Dentinho podia jogar no São Paulo porque ele é melhor que o Ferreirinha. Vem pro Tricolor, Dentinho. Ô, Dentinho, se viesse uma proposta hoje, com 37, pra jogar no São Paulo, um ano. Falando sério.
20: Tô fora.
4: Falando sério. $700 por mês.
20: Tô fora.
2: E no Corinthians?
20: No Corinthians eu vou.
0: Que isso, hein, moleque?
20: Você eu ia ser xingado, imagina se eu vou jogar no São Paulo. Você xingado pela torcida do São Paulo e você xingado pelo
4: Corinthians.
20: Imagina o Roger. Imagina.
4: Você ia ser pior que o Roger.
2: Se ele jogasse igual o Ferreirinha aí.
20: Não, mas ia fazer gol, né?
4: Não, se ele fosse contratado hoje pelo São Paulo, você ia falar, pô, ô diretoria, tá maluco?
2: Eu ia falar o seguinte, vamos esperar jogar. Vamos esperar jogar.
20: Primeiro toque na bola dele, eu quero ver.
2: Primeiro chute de bola no estádio igual do Ferreirinha.
4: O Wilson Almeida, coitado do jogador de futebol, Benja, coitado. Não é cara, coitado. Eu não tô falando coitado.
20: Eu também não
4: tô
20: falei coitado.
4: Não é isso. Toda profissão tem um ônus e um bônus. Eu não falei coitado. Tô só falando que, infelizmente, a galera tem uma puta inveja dos
20: caras. Explica pra eles, Dodô.
2: Pra jogar bola, tem um monte de coisa. Eu acho
4: sabe quantos por cento de jogador?
20: Isso que eu ia falar.
4: Sabe quantos por cento de jogador?
2: É desses que as pessoas têm inveja.
4: São esses caras que estão aqui sentados, que estão ganhando. Sei lá, quanto que dá?
20: Acho que 2%. 2% ou 3%.
4: Isso é mundialmente, é geral?
20: Geral.
4: 2%, cara, tá maluco.
20: E jogador machuca, sabe? Jogador às vezes fica um ano fazendo assim, ó.
3: com o braço pra poder voltar. Já pensou você ficar um ano fazendo isso aqui pra poder voltar a jogar? Então, sabe,
20: tem
3: a...
20: E não recebe bem, tem muito
3: Às vezes não recebe.
4: O Éder Santos, vocês estão passando pano para jogadores de futebol, sim. Eu não tô passando pano, cara.
2: Mas sabe o que acontece? É que nesse, tem tido um movimento de torcedor que fala, e eu também falo, no meu canal eu percebo muito isso, que é alguns torcedores, algumas pessoas vitimizam o jogador de futebol. O Diniz dá entrevista e fala, coitadinho do jogador, na rede social ele tá sendo muito criticado. Aí o pai de família que não tem plano de saúde, que a mãe tá no hospital,
3: ouve isso e fala, porra,
2: não é possível que o cara tá reclamando
3: do
2: cara que tá xingado na rede social. Ele desliga o celular, acabou o problema dele.
3: Não, Barão, tem caso que eu também critico, quando o jogador não honra a camisa, quando o cara vai pro campo e se acovarda, entendeu? Agora, a carreira do jogador não é a maravilha.
2: São coisas diferentes. E alguns jogadores eu vejo que só querem o bônus. Quando tem um ônus, o Dentinho falou outro dia, você falou, Dudu, se o jogador não tá preparado pra ser criticado, jogar no time grande, ele tem que vender pro Sonia lá em Sucanga.
3: Mas o jogador do time grande, então,
2: mas isso que eu tô falando. Muita gente que eu tô falando da vitimização, muita gente vitimização. Fala, porra, o cara tá se achando coitadinho porque é na rede social, não.
0: O cara tá dentro da ação, o cara tem que estar pronto pra isso.
4: O Paulinho veio aqui e fez um gesto obsceno pra mim que é pra você encerrar.
3: O papo ele fez igual o Bobadilha?
2: Não, foi obsceno do Bobadilha. Não,
4: ele fez igual o Alan.
2: Fez igual o Alan. Tá vendo a diferença?
4: Obrigado, Calil. Valeu, Barulho. Valeu, Dentinho. Valeu, Dodô. Obrigado a todo mundo pela audiência. Aí, galera do YouTube, nota 10. Galera que tá no rádio também nos ouvindo. Amanhã, 18 horas, estaremos de volta. E, quem não assistiu o programa, quem não ouviu, vai lá pro nosso YouTube. youtube.com/TMCSportSP. Assiste lá, comenta, dá like, se inscreve no canal. Valeu, meu povo, até amanhã.
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Muito boa noite para você que acompanha a nossa programação da TMC. Neste exato momento, 8 horas mais 3 minutos e começa agora o nosso Expresso TMC. Hoje é segunda-feira, dia 11 de maio. Semana tá só começando e tá bem recheada de informação. Informação que importa para você. A gente vai até às 9 horas da noite com uma programação bem informativa, trazendo os destaques deste dia. Inclusive, eu convido você a acompanhar a nossa transmissão no YouTube, já anota aí youtube.com/TMCNewsBR. Também não esquece de seguir a gente no Instagram, @TMCNewsBR, e também acessar o nosso site para você ter acesso à nossa programação 360. 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E também aquele velho e tradicional dial para você que sintoniza em São Paulo e Brasília, é o 100.1 FM, no Rio de Janeiro 101.3, Curitiba 100.3, BH 88.7. Seja muito bem-vindo, muito bem-vinda. Meu nome é Alexia Marília e embarque no Expresso nessa próxima hora. 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

0: Vem você também se informar no nosso Giro TMC, porque o ministro do Supremo Tribunal Federal, Cássio Nunes Marques, convidou o ex-presidente Jair Bolsonaro para a cerimônia de posse na presidência do Tribunal Superior Eleitoral, que acontece nesta terça-feira em Brasília. O convite faz parte do protocolo do evento, já que é tradição chamar ex-presidentes da República para esse tipo de cerimônia oficial. Além de Bolsonaro, também foram convidados Dilma Rousseff, Fernando Collor de Mello, Michel Temer e José Sarney. O presidente Lula também deve participar da solenidade. Indicado ao STF por Bolsonaro, Nunes Marques assume o comando do TSE em um momento de forte divisão política no país e de debates sobre a atuação da Justiça Eleitoral. A posse acontece após a ministra Carmen Lúcia deixar antecipadamente a presidência do tribunal. Agora são 8 horas mais 6 minutos e uma explosão atingiu várias casas na zona oeste de São Paulo na tarde dessa segunda-feira. O acidente deixou uma pessoa morta e outras 3 pessoas feridas. A explosão também destruiu imóveis da região e provocou incêndios em diferentes casas. Segundo a capitã Caroline Magalhães, o problema começou durante uma obra da Sabesp, após um vazamento de GLP, o gás de cozinha usado em botijões. Moradores contaram que sentiram um forte cheiro de gás pouco antes da explosão. A explosão foi tão forte que algumas vítimas chegaram a ser arremessadas. Outras ficaram presas sob os escombros das casas que desabaram. O Corpo de Bombeiros segue trabalhando no resgate das vítimas e no atendimento aos feridos. 12 viaturas foram enviadas para controlar o incêndio na região. E o escritório de advocacia Almeida Castro Castro e Turbay anunciou nessa segunda-feira que deixou a defesa do senador Ciro Nogueira. A saída acontece 4 dias depois de uma operação da Polícia Federal que investiga um suposto esquema de pagamentos mensais ligados ao Banco Master. O advogado Antônio Carlos Almeida Castro, conhecido como Cacai, afirmou que o rompimento foi feito em comum acordo. Ele não explicou os motivos do fim da parceria. Segundo a investigação, a Polícia Federal encontrou transferências mensais entre 300 mil e 500 mil reais. De acordo com os investigadores, o dinheiro saía da empresa BRGDSA e era enviada para a CNLF Empreendimentos Imobiliários. A suspeita é de que os pagamentos tinham como objetivo garantir apoio do senador a interesses do banco no Congresso Nacional. A investigação aponta que Daniel Vorcaro, ex-dono do Banco Master, teria comandado o esquema. A Polícia Federal também afirma ter encontrado indícios de que Ciro Nogueira recebeu um envelope com uma proposta de emenda parlamentar. O texto sugeria aumentar o valor de garantia do Fundo Garantidor de Crédito, o FGC, de 250 mil reais para 1 milhão de reais. Segundo a investigação, a mudança beneficiaria diretamente o Banco Master. Agora são 8 horas mais 8 minutos e Ciro Gomes desistiu de disputar a presidência da República nas eleições deste ano. O anúncio foi feito nesta segunda-feira durante o Fórum Otimista Brasil 2026, realizado pela Fundação Armando Álvares Penteado, em São Paulo. Ciro agora vai disputar o governo do Ceará. O lançamento oficial da candidatura ao governo estadual está marcado para o dia 16 de maio. Durante o evento, ele afirmou, entre aspas, abre aspas, queria ser uma opção para essa polarização, mas pendi para o Ceará. Fecha aspas. Ao longo da carreira, o político concorreu 4 vezes à presidência da República. Na eleição de 2022, teve o pior resultado nas urnas, com cerca de 3% dos votos válidos. Recentemente, Ciro voltou ao PSDB, legenda que chegou a convidá-lo para disputar novamente o Palácio do Planalto. E o presidente Lula vetou o projeto de lei que queria reconhecer o estágio de estudantes como experiência profissional. A decisão foi publicada no Diário Oficial da União nesta segunda-feira. Segundo o governo, o texto ignorava que o estágio tem caráter educativo e faz parte da formação dos estudantes. A presidência também argumentou que a proposta poderia afetar os critérios usados em concursos públicos para avaliar experiência profissional. O projeto havia sido aprovado pelo Congresso Nacional em abril. A proposta previa que o poder público criasse regras para permitir que o período de estágio fosse considerado experiência profissional em concursos. Para o governo, o texto é inconstitucional porque concentra no presidente da República uma responsabilidade de regulamentação, que também envolve estados e municípios. Segundo o Palácio do Planalto, isso poderia ferir a autonomia dos entes federativos e a independência entre os poderes. Agora, 8 horas mais 10 minutos, vamos para o noticiário internacional, porque o presidente dos Estados Unidos, Donald Trump, criticou duramente a proposta apresentada pelo Irã para tentar encerrar o conflito no Oriente Médio. Mais um capítulo, então, dessa guerra. Durante uma coletiva de imprensa nessa segunda-feira, Trump chamou a resposta iraniana de estúpida e afirmou que nenhum país aceitaria os termos sugeridos por Teerã. O presidente norte-americano também alertou que o cessar-fogo firmado há mais de um mês está perto de acabar. Em uma publicação nas redes sociais, Trump reforçou a crítica. Ele escreveu, abre aspas, "Acabei de ler a resposta dos chamados representantes do Irã. Não gostei, totalmente inaceitável", fecha aspas. Na prática, a declaração aumenta a tensão entre os dois países e levanta o risco de uma nova escalada militar no Oriente Médio. Agora são 8 horas mais 11 minutos.
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0: E sempre dá aquela preguiça, né, de realmente ali acordar na segunda-feira e ter que enfrentar toda aquela semana ainda que vem pela frente, mas estamos aí na reta final da segunda-feira e vamos aqui para nossa previsão do tempo no Expresso TMC. A gente sempre traz a previsão do tempo para o dia seguinte, ou seja, para terça-feira. Assim você consegue já ter uma noção se vai fazer frio, se vai fazer calor, se coloca aquela capa de chuva, guarda-chuva na mochila ou até mesmo separa aquela regata para enfrentar então o dia, essa terça-feira que vem por aí. Então vamos agora para a previsão do tempo, começando pela região sul. Em Curitiba, o frio resolve aparecer sem pedir licença. O sol brilha o dia inteiro sem nenhuma nuvem no céu e a noite continua com o tempo aberto. A máxima vai ser de 19 graus e a mínima de 5, ou seja, friozinho aí em Curitiba. E agora nós vamos para o sudeste. Em São Paulo, a terça-feira começa com sol e algumas nuvens espalhadas pelo céu. À noite, as nuvens aumentam, mas a chuva não dá as caras, portanto, sem previsão de chuva. Em Sampa, máxima de 22 graus e a mínima de 7. Friozinho também em São Paulo e de Sampa nós vamos agora para o Rio de Janeiro. Então o carioca vai ter um dia de sol com algumas nuvens e névoa logo cedo. Depois o tempo abre mais e a noite fica com poucas nuvens. Máxima de 24 graus e mínima de 15. E ainda no sudeste, a gente vai agora para Belo Horizonte, em BH, então, o guarda-chuva pode ser um bom companheiro, já? Guarda, então, essa dica. O sol aparece entre muitas nuvens e tem sim, viu, aquela previsão de pancadas de chuva durante a tarde e também à noite. Então, chuva aí em BH, viu? Máxima de 24 graus e a mínima de 15. E fechando aqui com chave de ouro a nossa previsão do tempo, agora nós vamos para Brasília. Em Brasília, terça-feira, o tempo é firme, sol com algumas nuvens ao longo do dia e nada de previsão de chuva. Máxima de 29 graus e mínima de 16. 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
0: Agora a gente movimenta a nossa reportagem para Brasília, porque o presidente Lula iniciou a semana se reunindo com diversos ministros sobre os temas que vão pautar a nossa semana. Depois do encontro, o ministro da Fazenda, Dário Durigan, comentou que conversou com o presidente da Câmara, Hugo Mota, para tratar da redução de impostos, principalmente na gasolina e etanol. O nosso repórter Adrian de Almeida está ao vivo com a gente aqui no Expresso TMC e tem todos os detalhes. Boa noite, Adrian.
3: Boa noite, Alexia. Boa noite a todo mundo que está nos acompanhando. Olha, toda essa questão aí dos combustíveis teve esse boom depois da guerra, né, entre os Estados Unidos e Israel contra o Irã. E justamente esse pedido do Durigan foi para que o Congresso Nacional já apreciasse e votasse o quanto antes esse projeto de lei que proíbe a adição de mais impostos, principalmente na gasolina e no etanol. E hoje, mais cedo, depois de uma reunião com o presidente Lula, o ministro da Fazenda, Dario Durigan, falou com jornalistas justamente

0: de maneira proporcional. E eu insisti com ela nesse ponto, disse como é que estava o tema nosso com o Congresso e a expectativa de avançar essa semana nessa aprovação no Congresso.
1: Olha, essa semana vai ser de fato então decisiva aqui no Congresso Nacional. Se essa pauta acabar indo então para plenário, de acordo com uma decisão aí, uma possível decisão do presidente da Câmara, Hugo Mota, a gente daqui vai continuar acompanhando e qualquer atualização a gente traz em primeira mão para os nossos ouvintes.
2: Com certeza, Adrian. Obrigada pelas informações. Assunto importante, né? Tendo em vista aí a guerra no Irã, que vem elevando os preços do barril no mercado global. Então a gente acompanha essa pauta ao longo da nossa programação. Agora são 8 horas mais 16 minutos.
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2: E agora nós vamos fazer aqui uma conexão com a nossa reportagem do Rio de Janeiro, porque hoje foi dado início à fase de instrução do processo contra o rapper Oruan no Tribunal do Júri. Apesar da audiência ter sido remarcada para hoje, ele é considerado foragido. Mais informações agora ao vivo com a Rebeca Renzi. Boa noite, Rebeca. Quais são os detalhes, então, dessa audiência, que inclusive até atrasou um pouquinho? Como é que está a situação?
4: Boa noite. A audiência que estava marcada para 4 horas da tarde começou por volta das 6. Então ela ainda não terminou e não tem hora para acabar. Ela está acontecendo, é a audiência de instrução e julgamento do rapper Mauro Davi dos Santos, também conhecido, né, como Oruan, que é considerado foragido, então ele não está lá presente. A princípio, a sessão aconteceria em março, mas foi remarcada. O cantor responde por duas tentativas de homicídio qualificado depois de um episódio de julho de 2025, quando agente da Polícia Civil cumpriu um mandado de busca e apreensão contra um menor acusado de tráfico que estaria na casa do Oruan, no Joá, na zona sudoeste aqui do Rio. Ele e os outros acusados arremessaram pedras contra os agentes, podendo provocar a morte desses policiais e sabendo, né, desse risco. Ele também responde por outros crimes, como resistência, desacato, ameaça e dano qualificado. Essa audiência, como você comentou, marca o início da fase de instrução do processo no Tribunal do Júri e ainda não acabou, então a gente não tem como trazer aqui mais detalhes, mas a investigação e o processo vão continuar, inclusive a busca, né, pelo cantor Oruan, que está foragido.
2: Com certeza, Rebeca. Então, essa nova etapa aí desse processo que tem ali como réu, o rapper Mauro Davi dos Santos Nepomuceno. Qualquer atualização, então, como ainda não tivemos um desfecho, então, dessa audiência, a gente volta aqui com a nossa reportagem do Rio de Janeiro, com a Rebeca Renzi, atualizando tudo ao longo da nossa programação. Agora, 8 horas mais 18 minutos, e a gente vai agora para São Paulo, porque uma explosão na Zona Oeste matou uma pessoa e deixou 3 feridos na tarde de hoje. Notícia triste aqui que a gente dá na nossa programação do Expresso TMC. Estamos ao vivo lá do local com o Lucas Escórcio, que nos atualiza dessa situação. Boa noite, se é que eu posso falar boa noite, né, Lucas, tendo em vista essa tragédia. Como é que está a situação por aí?
5: Boa noite, Alexia. Boa noite a todos que acompanham a gente no Expresso TMC. Eu tô aqui no bairro de Jaguaré, na Zona Oeste de São Paulo, onde aconteceu exatamente isso. Uma explosão de um cano de tubulação acabou atingindo diversas casas e pessoas ficaram feridas. 3 pessoas ficaram feridas no total. Uma pessoa faleceu e os bombeiros ainda procuram por mais uma vítima que está desaparecida. Os bombeiros, eles informaram que durante uma obra da Sabesp, uma tubulação de gás foi perfurada, que teria causado essa explosão. Ainda não se há certeza de que a explosão foi por conta do gás de cozinha, pode ter sido outra obra. As autoridades ainda investigam o que causou essa explosão, que devastou 10 casas, atingiu pelo menos mais 35, quebrou inclusive vidros de prédios ao redor. Então, tem um prédio bem posicionado aqui nessa rua, é uma rua um pouco mais isolada, bem residencial. As vidraças do prédio foram atingidas, foram quebradas também por conta do impacto. A busca agora é por outra vítima, e nesse momento, para quem acompanha a gente no YouTube, consegue visualizar que tem muitas pessoas atrás de mim. Essas pessoas são moradores dessa rua que não conseguem entrar em suas casas por conta da área ali, enfim, de manutenção, de cuidado que os bombeiros, a polícia, a defesa civil prepararam ali para poder encontrar essa nova pessoa. Essas pessoas, no momento, não conseguem retornar às suas casas. A defesa civil já está fazendo entrevistas e reunindo com elas para entender os próximos caminhos. A expectativa de que 35 moradias voltem a ser utilizadas normalmente, com alguns problemas, é claro, alguns vidros, portas quebradas, tetos quebrados, mas que dê para entrar caso não esteja com nenhum tipo de vazamento de gás.

0: Agora, 10 casas de fato foram completamente destruídas. A informação que a gente tem também é que alguma empresa arcará com custos de estadia para aqueles que não poderão voltar para suas casas hoje por conta dessa destruição. A revolta das pessoas aqui tanto é por não conseguirem voltar para casa, quanto pela Sabesp. Então, diversos gritos pedindo ajuda da Sabesp, que segundo as pessoas que estavam aqui, apareceu, causou o problema, saiu e só voltou agora por volta de 8 da noite também. A situação é tão complexa que tem até tropa de choque, a Polícia Militar também está envolvida. A gente segue aqui no Jaguaré, na Zona Oeste de São Paulo, escutando o que a Defesa Civil e os bombeiros têm a dizer a respeito dessa tragédia em São Paulo.
1: Tragédia é um transtorno generalizado. Tem até uma fala aqui que eu peguei, ó, um morador da comunidade, né, falou assim: meu pai foi arremessado para fora da janela na explosão, minha casa não tem mais nada, acabou com a casa inteira. Imagina, você sai de casa para trabalhar e volta e se depara com essa destruição. Então a gente torce, né, para que esses feridos se recuperem dessa tragédia e situação muito triste. A gente atualiza, né, como vai ficar a situação então ali no bairro, aqui ao vivo com o nosso Lucas Escórcio. Obrigada pelas informações, Lucas. Agora 8 horas mais 21 minutos.
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13: Agora, 8 horas mais 25 minutos, vamos para mais um giro de notícias aqui no Expresso TMC, porque o Tribunal de Contas da União vai convocar ex-diretores do Departamento de Logística em Saúde, do Ministério da Saúde, para apurar irregularidades na compra e no recebimento de 10 milhões de doses da vacina Coronavac. A demora na contratação resultou no descarte de quase 8 milhões de doses em um prejuízo estimado de 261 milhões e 700 mil reais aos cofres públicos. A apuração mostra que o processo da compra começou em fevereiro de 2023, com o objetivo de atender crianças de 3 a 11 anos na campanha de multivacinação prevista para maio e junho. O contrato só foi assinado em setembro do mesmo ano, mais de 7 meses depois. As vacinas só chegaram aos estoques do Ministério da Saúde em outubro. Os ex-dirigentes terão prazo para apresentar defesa sobre as irregularidades. Caso as respostas não convençam, o TCU poderá aplicar sanções como multa, inabilitação temporária e, se configurar dano, estabelece o ressarcimento. E a Secretaria de Estado de Saúde de Minas Gerais confirmou a primeira morte por antivírus no país. O caso envolveu um homem de 46 anos, morador da cidade de Carmo, da Paranaíba, que tinha histórico de contato com roedores silvestres em uma lavoura. Segundo a pasta, o caso é isolado. A Secretaria também reafirmou que a cepa identificada no Brasil não é capaz de ser transmitida entre pessoas e não tem associação com o surto do navio. O navio MV Rondius. O caso mineiro é um evento isolado, enquanto o surto no navio envolve a cepa Andes, com 7 casos confirmados pela OMS. Em todo o país foram confirmados 35 casos e 15 mortes no ano passado. Neste ano, até o dia 27 de abril, o Brasil somava 7 casos confirmados no Rio Grande do Sul, Santa Catarina, Paraná e Minas Gerais. Agora, 8 horas mais 27 minutos.
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13: Olha só, depois das polêmicas envolvendo sandálias, agora até detergente virou motivo de disputa nas redes sociais. Mas por que assuntos tão simples acabam gerando discussões tão intensas na internet? Especialistas apontam que os algoritmos das plataformas estimulam emoções e conflitos para aumentar o engajamento e manter as pessoas conectadas por mais tempo. E um dado chama atenção, uma pesquisa da Morning Consult coloca o Brasil como o país mais polarizado do mundo. E isso é assunto para o nosso colunista Arthur Igreja, que fala sobre o assunto.
14: A nossa coluna aqui, é claro, trata assuntos ligados à tecnologia. E hoje eu quero trazer muito mais do que respostas, talvez mais perguntas. E é claro que tem tudo a ver com tecnologia, com redes sociais e com algoritmo. E o assunto de hoje é a viral polarização envolvendo um detergente. E obviamente eu não vou entrar no mérito ou entrar na questão. Então, o que eu trago aqui, a pergunta é: por que nós tivemos uma recente polarização envolvendo sandálias e agora nós temos o detergente e possivelmente teremos tantos outros episódios, especialmente num ano em que nós temos Copa do Mundo, eleições e tantos assuntos que afloram as emoções das pessoas? Pois bem, o ponto aqui é o seguinte: rapidamente e de forma superficial, nós poderíamos atribuir alguma espécie de culpa justamente à tecnologia e às redes sociais. E aí nós precisamos entender que o chamado modelo de negócio envolve justamente isso, a economia da atenção. E para poder potencializar a economia da atenção, nós temos o quê? Gatilhos, as emoções humanas identificadas e alimentadas. Então, o modelo da rede social é justamente fazer o quê? Com que as pessoas fiquem o mais tempo online possível, justamente para ter um espaço maior para poder trazer aqui a publicidade, as inserções de publicidade, aflorar as emoções humanas e também uma criação de grupos. E quando você soma todos esses elementos, você pode concluir que nada melhor do que pessoas que ficam enraivecidas ou tentando defender alguma coisa ou acusar alguma coisa, elas não se dão conta que no final das contas o algoritmo, o modelo de negócio funcionou perfeitamente. E elas nada mais estão fazendo do que pilotando tudo isso. Elas estão ficando mais tempo online, elas estão fazendo compartilhamento, envios de mensagens, e a pauta, no final das contas, pouco importa. Mas a minha pergunta aqui é: se esse fenômeno é verdadeiro, será que ele é igual em todas as partes do mundo? E aqui que eu trago a pesquisa da Morning Consulting, mostrando, eles fizeram um levantamento no final de fevereiro de 2026, e a pergunta é: quais são os países mais polarizados do mundo? E aí, o Brasil que lidera esse ranking. Então, você pode acessar o estudo e olhar lá, a comparação com vários outros países, o Brasil está, segundo a Morning Consulting, em primeiro lugar. Então, a pergunta é: será que é causa ou será que é efeito? Será que chegamos nesse ponto em que a pauta pouco importa e até mesmo sandálias e detergentes são capazes de mobilizar as pessoas? Ou será que era um terreno já fértil a isso? Será que tem determinados países, determinadas populações, onde todo esse funcionamento das redes sociais, no final das contas, cai com uma luva? Ou seja, será que nós sempre fomos já muito polarizados e muito engajados, e talvez as redes sociais tenham sido simplesmente a ferramenta que potencializou tudo isso? Ou será que nós chegamos a esse ponto por causa das redes sociais, e talvez seja ainda pior, porque as pessoas não se deram conta justamente qual é o princípio de funcionamento delas e acabaram se tornando passageiros de toda essa tendência tecnológica.
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13: Quem escuta sabe, agora é hora de economia no Expresso TMC e vamos falar de inflação. A previsão do mercado financeiro para o Índice Nacional de Preços ao Consumidor Amplo, o IPCA, referência oficial da inflação no país, passou de 4,89% para 4,91% esse ano. A estimativa está no boletim Focus dessa segunda-feira, pesquisa divulgada semanalmente pelo Banco Central, com a expectativa de instituições financeiras financeiras para os principais indicadores econômicos. Com a guerra no Oriente Médio pressionando o preço dos combustíveis e a inflação, a previsão para o IPCA deste ano foi elevada pela nona semana seguida, estourando o intervalo da meta que deve ser perseguida pelo Banco Central. Estabelecida pelo Conselho Monetário Nacional, o CNM, a meta é de 3% com intervalo de tolerância de 1,5 ponto percentual. Ou seja, o limite inferior é 1,5% e o superior 4,5%. Em março, a alta dos preços em transportes e alimentação fez a inflação oficial do mês fechar em 0,88%, antes 0,7% em fevereiro. O IPCA acumulado em 12 meses ficou em 4,14%, de acordo com o Instituto Brasileiro de Geografia e Estatística. Para 2027, o projeto da inflação permaneceu em 4%. Agora, para 2028 e 2029, as estimativas são de 3,64% e 3,5%, respectivamente.
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13: E a gente volta para Brasília porque a posse do ministro Cássio Nunes Marques na presidência do Tribunal Superior Eleitoral acontece nessa terça-feira e reúne autoridades dos três poderes em Brasília. Quem acompanha esse assunto de pertinho é a nossa repórter Rafaela Soares.
15: O ministro Cássio Nunes Marques, do Supremo Tribunal Federal, convidou o ex-presidente Jair Bolsonaro para a cerimônia de posse na presidência do Tribunal Superior Eleitoral, o TSE. O gesto é tratado como protocolar dentro da corte, ou seja, faz parte do rito institucional convidar ex-presidentes da República para cerimônias desse tipo. Entre os convidados também estão Dilma Rousseff, Fernando Collor de Mello, Michel Temer e José Sarney. Nunes Marques, que foi indicado por Bolsonaro, assume a presidência do TSE em um momento de forte polarização política e críticas ao papel do judiciário em decisões políticas.
13: E para comparecer à cerimônia, Bolsonaro e Fernando Collor precisam de autorização do Supremo Tribunal Federal. Os dois estão em prisão domiciliar. A gente muda de assunto agora no nosso Expresso TMC e vamos falar de saúde mental, tema importantíssimo. A Central Única das Favelas, a CUFA, lançou o programa de atendimento psicológico. O projeto tem o objetivo de oferecer sessões de terapia gratuitas a brasileiros de qualquer parte do país. Qualquer pessoa maior de 18 anos pode se inscrever gratuitamente no programa pelo site oficial do programa. Para entender mais sobre ele, vamos conversar agora com a executiva social e diretora institucional da CUFA, Letícia Gabriela. Letícia, muito obrigada por participar aqui da nossa programação no Expresso TMC. Explica um pouquinho para a gente como que vai funcionar esse programa gratuito de atendimento psicológico online lançado então pela CUFA. E, inclusive, parabéns pela iniciativa, que é muito importante. Acho que todo ser humano deveria fazer terapia. Acho que a gente, sem conversar com outra pessoa para compartilhar um pouco dos nossos traumas e das nossas questões, todos nós temos questões, é importantíssimo, faz bem para a saúde mental. Então é preciso priorizar a saúde mental além também da saúde física.
16: Boa noite, agradeço muito pelo convite, pela oportunidade. Esse programa é um programa focado em mulheres, mas não só em mulheres, no atendimento. E da onde que veio essa necessidade, essa importância? Da nossa participação no território. A gente chegou no consenso de quem cuida de quem, quem cuida de quem cuida. Porque no final do dia, essa escuta ativa de quando a gente vai entender como estão as mulheres que moram no território de favela e periferia, existe uma sobrecarga muito grande. Desde o seu seio familiar até as questões sociais mesmo. Afinal, quando a gente olha para a base da pirâmide social, são as mulheres que estão sustentando. Então, esse é um programa da CUFA, em conjunto com a Favela Seguros, onde tem como objetivo esse atendimento socioemocional e também psicológico. Então, a ideia é que tenha o atendimento de consultas online, em que vai ter durante 3 meses, no total de 6 encontros. E a ideia é que esse atendimento, ele parta de uma escutativa e, ao mesmo tempo, também orientando o caminho que aquela pessoa deve seguir. Então, muito mais do que ser um atendimento que ele siga nesses 3 meses, ele vai dar a possibilidade da pessoa se aprofundar, se for necessário no caso. Então, esse é um processo que traz um atendimento acessível. A gente sabe que, infelizmente, o acesso a essa questão de saúde mental e atendimento psicológico não é para todos, e o nosso desafio está sendo democratizar esse acesso também. Então, é uma grande conquista para nós, mas ao mesmo tempo um grande compromisso social também, como é feito o trabalho da CUFA e toda a sua ponte de pensar nesse impacto social e nessa importância.
13: Com certeza, eu falei um pouco aqui sobre a necessidade humana de fazermos terapia, mas você ressaltou um ponto muito interessante, né, que é a necessidade da mulher fazer a terapia. A mulher, muitas vezes, que mora na favela, que é mãe, que tem ali uma dupla jornada de trabalho, lidando com várias dificuldades, que vem, né, de um racismo estrutural, que vem de várias desigualdades que nós mulheres enfrentamos ao longo da nossa vida. E, Letícia, eu queria que você explicasse um pouquinho para o nosso ouvinte, nosso telespectador, quem pode participar desse projeto e como que as pessoas podem se fazer para se inscrever nele.
16: Claro, primeiramente dizer que esse é um projeto de acesso gratuito. Ele hoje é liberado para pessoas acima de 18 anos de idade, tá? E ele está acessível hoje no nosso site da Favela Seguros e da CUFA Brasil. Quem acompanhar o site, também as nossas redes sociais, consegue acessar o link de cadastro na bio. Então tá bem simples, tá bem fácil, é só vocês seguirem ali o arroba CUFA Brasil e também o arroba Favela Seguros nas redes sociais e também no site.
13: Com certeza. E Letícia, você que trabalha nessa frente, né? A gente sabe que a gente vive um momento em que a saúde mental virou uma preocupação muito grande no país e muitas pessoas eu vejo uma resistência em fazer terapia. Como que você acha que a gente consegue, para o nosso ouvinte, nosso telespectador que está nos ouvindo ou nos assistindo e que muitas vezes pensa, muitas vezes, em se inscrever em um programa como esse ou ir atrás de uma terapia? Qual mensagem que você passaria, então, para esse ouvinte?
16: A gente sabe que essa narrativa ela é muito desafiadora, porque esse acesso ele sempre foi muito privilegiado. E sempre tem aquela famosa frase de quem passa no psicólogo são as pessoas que têm alguma questão, até usam a expressão chula de que quem está doido. Mas no final do dia, a verdade é que a gente precisa antecipar as coisas. Então a gente sabe que hoje a gente tem altos índices, né, de ansiedade, de crise de pânico, até de suicídios. Então o nosso papel é cuidar de uma prevenção, e a terapia ela vem exatamente para isso, para olhar a sua situação, para cuidar do seu emocional. Tanto que nas nossas comunicações a gente tem usado muito mais a palavra emocional do que saúde mental, porque acaba se conectando mais com as pessoas dentro desse processo mesmo de entender que muitas das vezes o emocional ele é sim importante. Na verdade, se a gente não estiver bem na nossa questão de saúde mental, todo o resto acaba sendo também muito desafiador para a gente conseguir avançar. Então, lembrar que isso é sobre um cuidado. Claro que a gente tem que quebrar alguns padrões, a gente também tem que quebrar algumas teorias de que a terapia não é para você, porque assim, é para todo mundo que quer se cuidar e quer se desenvolver melhor. Então, que seja um processo democrático, acessível, e que a gente valorize também esse papel tão importante que é feito via a psicologia, via terapia, e aqui nós temos profissionais dedicados, exclusivos e responsáveis por aquilo que eles estão fazendo.
13: Sim, você escutou então a nossa executiva social e diretora institucional da CUFA, Letícia Gabriela. Muito obrigada pela participação e para você que nos ouve, nos assiste e se interessou, fica aí a dica www.fseguros.com.br/atendimento psicológico gratuito. Agora 8 horas mais 41 minutos.
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14: 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Vamos agora para mais um giro de notícias e a terceira edição do Primavera Sound chega a São Paulo nos dias 5 e 6 de dezembro. Os shows vão acontecer no Autódromo de Interlagos e o line-up completo foi divulgado. O festival destaca Gorillaz, The Strokes e Lily Allen como grandes atrações. Os Gorillaz chegam ao Brasil com The Mountain, álbum recém-chegado pela banda virtual. Já The Strokes trazem Reality Awaits, primeiro álbum do quinteto nova-iorquino, após 6 anos sem lançamento. Lily Allen retorna ao Brasil após 15 anos para apresentar West End Girl em seu último trabalho. A cena brasileira também tem espaço garantido na programação, viu? A rapper Duquesa, a rainha do tecnobrega Gabi Amarantos, o cantor e compositor Zé Ibarra, aquele da banda Bala Desejo, e o DJ Ramon Sucesso também aparecem nessa lista. Os ingressos serão vendidos pela Ingresse, sem data de abertura das vendas anunciadas até o momento. E Beth Goulart retorna aos palcos paulistanos com um monólogo inspirado na obra de Clarice Lispector, no Teatro Moisés Safra, no bairro, na Barra Funda, em São Paulo, né? No bairro da Barra Funda, o premiado espetáculo Simplesmente Eu, Clarice Lispector, já emocionou mais de 1 milhão de espectadores pelo Brasil. A temporada tem sessões de segunda a domingo, até o dia 28 de junho, sexta às 8 horas da noite, sábado e domingo domingo às 7 horas da noite. Os ingressos estão entre R$ 50 e R$ 120. Dica cultural, então, aí com a nossa grandíssima escritora Clarice Lispector, inclusive uma das minhas favoritas. Tem um livro dela muito bom que eu gosto, que é o Perto do Coração Selvagem. Fica a dica aí, literária para você. E depois de um enorme sucesso no cinema, Fernanda Torres retorna ao teatro com A Casa dos Budas Ditosos, comédia que completa 23 anos com mais de 3 milhões de espectadores. A atriz retorna aos palcos com um monólogo em que narra personagens de sua vida sexual sem pudores. Olha só, a peça estará em cartaz nos dias 4, 6 e 7 de junho, na Vibra São Paulo, na Zona Sul da capital, com ingressos a partir de R$ 180. Os ingressos estão disponíveis na plataforma Uhul. Então, para você que gosta de cultura, tá aí, então, um compiladinho para as dicas culturais, então, desta semana. Agora, 8 horas mais 47 minutos.
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14: E lideranças empresariais do Brasil e dos Estados Unidos se reúnem para debater o futuro da relação industrial entre os dois países. O encontro acontece no Brasil US Industry Day, promovido pela Confederação Nacional da Indústria, a CNI, em parceria com a US Chamber of Commerce. Os detalhes chegam com Guilherme Ravache.
15: Nesse momento acontece o primeiro painel do Brasil US Industry Day, evento organizado pela CNI aqui em Nova York durante a Brasil Week, semana na qual acontecem diversos eventos para aproximar Brasil e Estados Unidos, aumentando o investimento de ambos os países. No palco agora a gente tem André Gerdau, que é o presidente do conselho da Gerdau, Sami Arap, vice-presidente executivo da Vale, a Janelle Krishnamurthy, que é vice-presidente sênior e diretora de política global e relações públicas da Merck, além da Atina Kaniura, que é CEO e vice-presidente Latam da PepsiCo. Os executivos estão aqui no palco, estão conversando, né, sobre o que as empresas fazem, onde estão as oportunidades, e essa é a tônica de todos os eventos. Esse evento de abertura aqui, praticamente de abertura, é um dos mais importantes por ser organizado pela CNI e pelo peso dos convidados que tem aqui no evento. Quem abriu o dia foi o Ricardo Alban, que é o presidente, né, da Confederação Nacional da Indústria, a CNI, e ele destacou, né, como a gente vive um momento desafiador no mundo, mas que esse momento desafiador também gera oportunidades para o Brasil junto com os Estados Unidos. Lembrando, né, do contexto que a gente tem, guerra no Irã, desafios, e esse foi o tom geral tem sido aqui durante o evento.
14: Informações então desse evento aí, a Brasil US Industry Day. Agora a gente muda de assunto, vamos para Curitiba com a nossa reportagem de lá, porque a arrecadação com a chamada taxa das blusinhas bateu recorde, superou R$1,4 bilhão em 2026. Apesar do recorde, o governo admite haver discussões para o fim do imposto que incide sobre compras internacionais. E a nosso repórter de Curitiba, Luiz Fernando, traz todas as informações.
16: Que começou como uma medida para equilibrar a concorrência entre o comércio brasileiro e as gigantes digitais estrangeiras, hoje se tornou uma fonte bilionária de arrecadação e um grande dilema político. Entre janeiro e abril, o governo arrecadou R$1,430 bilhões apenas com a taxação de produtos internacionais que custam até US$50. É um crescimento de 25% em relação ao mesmo período do ano passado. Essa taxa de 20% de imposto de importação, somada ao ICMS estadual, que também subiu em vários estados, encareceu as famosas blusinhas e outros itens tidos como de baixo valor. Mas agora o cenário pode mudar. O Ministério da Fazenda admitiu que o fim dessa cobrança entrou na pauta de discussões internas. O vice-presidente Geraldo Alckmin e representantes do varejo nacional defendem que o imposto é essencial para evitar uma concorrência desleal que poderia destruir empregos no Brasil. Em manifesto, o setor produtivo afirma que a medida fortaleceu o mercado interno. Já os consumidores pressionam pelo fim da tarifa, que reduziu a atratividade das compras internacionais. Com recorde de arrecadação, a taxa das blusinhas pode fazer parte da meta de superávit de 0,25% prevista pelo governo. Esses bilhões extras no cofre podem ter impacto nas contas da União.
14: Sabe aquela rede chamada Fast Shop? Bom, ela foi multada em mais de R$1 bilhão por fraude tributária, a maior sanção já aplicada com base na lei anticorrupção no Brasil. O nosso repórter de São Paulo, Ricardo Sparvoli, tem todas as informações.
17: Segundo a investigação da Controladoria Geral do Estado, a empresa teria obtido créditos tributários de forma indevida, com acesso a informações sigilosas e até interferência nas investigações. O controlador-geral de São Paulo, Rodrigo Fontenelle, explicou para a gente como é que funcionava esse esquema da Fast Shop.
18: Se utilizaram de um servidor público, né, de carreira, para cometer esses ilícitos, né, esses atos lesivos contra o Estado. Se aproveitando de um aprendizado ou um conhecimento maior que esse servidor tinha e que acabou fornecendo informações ali privilegiadas, o que gerou um dano indevido, como a gente chama, né, ou uma obtenção, melhor dizendo, indevida de créditos tributários, ou seja, né, numa linguagem mais popular, pagou menos imposto do que deveria. Né? Então, isso realmente nos chamou a atenção, até mesmo pelo volume, né, das cifras envolvidas.
17: Esse caso faz parte da chamada Operação Ícaro, que investiga um esquema bilionário dentro da própria Secretaria da Fazenda de São Paulo, envolvendo auditores fiscais e até mesmo empresas privadas. Vale lembrar que, em agosto do ano passado, essa mesma operação prendeu o dono e fundador da Ultrafarma, Sidney Oliveira, por corrupção ativa e lavagem de dinheiro. O prejuízo aos cofres públicos ultrapassou R$1 bilhão. Valor esse que, segundo o governo do estado, poderia ser usado para financiar centenas de creches, hospitais ou até mesmo melhorar a segurança pública de São Paulo. O governador Tarcísio de Freitas afirmou que a punição serve como exemplo e que empresas envolvidas em corrupção não vão sair impunes.
14: Em nota oficial, a Fast Shop afirmou que vai apresentar recurso nas instâncias administrativas cabíveis e, se necessário, também na esfera judicial, por entender que o valor aplicado é desproporcional. E agora a gente muda de assunto, porque vamos falar agora de ataques hackers. Um relatório aponta crescimento expressivo nas tentativas de ataques cibernéticos no Brasil e alerta para o uso da IA por criminosos. Quem traz os detalhes é a nossa repórter Isabela Miranda.
19: O Brasil recebeu mais de 753 bilhões de tentativas de ataques cibernéticos em 2025. O levantamento foi divulgado em relatório do cenário global de ameaças da Fortinet. O número mais que dobrou em relação a 2024, quando o total foi de 356 bilhões de tentativas. De acordo com o vice-presidente de engenharia da Fortinet Brasil, Alexandre Bonatti, os dados mostram que o avanço da inteligência artificial permitiu que as tentativas de ataques fossem massificadas.
20: Basicamente, as técnicas de ataques utilizadas pelo cybercrime, elas permanecem as mesmas. O que mudou, na verdade, é a eficiência em que os atacantes conseguem executar esse tipo de crime. Eficiência essa que utiliza a inteligência artificial para aumentar essa produtividade, ou seja, as mesmas ferramentas que nós utilizamos, as empresas utilizam hoje no dia a dia, para aumento de produtividade, que é a inteligência artificial, o cybercrime também utiliza para que eles possam, de fato, acelerar esse ataque. Usando inteligência artificial, eles são muito mais assertivos e conseguem fazer muito mais ataques, massificar esses ataques, do que sem usar essas ferramentas.
19: O especialista ainda destaca que o uso dessas tecnologias estão diminuindo o tempo dos ataques.
20: Quando a gente fala no tempo do tempo de efetividade daquele ataque, a gente via em anos anteriores, como 2024, um ataque ele demorava mais ou menos 24 a 48 horas para ter um sucesso, para ser de fato executado. Hoje esse tempo caiu para aproximadamente 4 horas, mas muito por conta também da utilização da própria inteligência artificial. Então, com isso, com o uso dessas tecnologias, acabou-se que o tempo de efetividade para se executar um ataque saiu de 24 a 48 horas para menos ou próximo de 4 horas. Então, isso também exige que as empresas elas respondam mais rápido a esse ataque.
19: O mês de outubro de 2025 foi o mais visado pelos cibercriminosos no país, de acordo com o relatório. Foram 198 bilhões de tentativas de ataques. Neste mesmo período, setores de governo, educação e serviços de energia foram os principais alvos. Ainda no mês de outubro do ano passado, serviços de nuvem passaram por diversas instabilidades que também afetaram atividades cotidianas da população.
14: E olha que bacana, o Corpo de Bombeiros do Rio de Janeiro amplia a acessibilidade com nova cartilha visual para suporte a vítimas e inclui ensino de Libras na formação de socorristas. O cartão conta com figuras e palavras em inglês e português para agilizar o atendimento em situações de emergência. E o ensino de Libras quebra as barreiras de comunicação com surdos. A nossa repórter Júlia Novaes tem todos os detalhes.
4: O Corpo de Bombeiros do Rio de Janeiro amplia a acessibilidade com o novo cartão visual para suporte à vítima e inclui o ensino de Libras na formação de socorristas. A cartilha conta com figuras e palavras em inglês e português para agilizar o atendimento em situações de emergência e é destinado a pessoas com dificuldades de comunicação e surdos. Algumas das imagens e palavras incluem perguntas como qual seu nome, seu telefone, orientações como deite aqui ou indicações de problemas de saúde, gravidez, uso de medicamentos e identificação de sintomas. A primeiro sargento Marta Cristiane, instrutora de Libras, falou um pouco das funções visuais do cartão.
21: Ele mostra assim, as imagens, exemplo, a escala de dor, né? Ele aponta sentindo dor, né? Ou se ele foi agredido com faca, né, ou com revólver, ele mostra exatamente o desenho certo. E é importante a comunicação e a acessibilidade.
4: O tenente coronel Euler Lucena Tavares Lima também ressaltou a importância da iniciativa para o Corpo de Bombeiros e seu projeto de inclusão.
22: E nesse momento a gente está fazendo agora o lançamento de um novo produto, um cartão de comunicação visual. É um produto que foi desenvolvido na Inglaterra, adaptado para utilizar no Brasil, vai estar presente em todas as nossas viaturas, postos de guarda-vida, dentre outros lugares, e vai trazer um benefício muito grande para a comunicação com as pessoas com essa dificuldade exatamente de comunicação.
4: A integração do ensino de Libras na educação de novos bombeiros garante também um melhor atendimento e quebra as barreiras de comunicação com pessoas surdas. As novas medidas seguem uma tendência internacional de inclusão de recursos visuais em atendimentos de emergência e de ampliação das linguagens de sinais.
14: É muito bacana essa iniciativa que traz, então, essa representatividade e também essa inclusão com pessoas ali que têm surdez. E agora nós vamos desacelerar o nosso Expresso TMC. A gente fica por aqui com um compilado completo do que mais importa para você, que aconteceu no Brasil e no mundo nessa segunda-feira. Expresso TMC com muita informação, jornalismo, dinamismo e informação que importa para você. E às 10 horas da noite, daqui a pouquinho, você tem um encontro marcado comigo, Alexia Marília, que daqui a pouquinho eu tô de volta aqui na programação com o Resumo TMC. Eu te espero lá. Tchau, tchau.
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